eles gozo paz, abençoando o seu pão de cada dia, ó Senhor. Amém, Jesus. Diga glória a Deus. Quem é uma igreja firmada na rocha, diga amém. Quem é uma igreja firmada em Cristo Jesus, diga glória a Deus. Então nós somos uma igreja firmada na rocha. Amém? Eu quero passar para os irmãos o voto para segunda-feira que vem. Pode passar, por gentileza? Pode passar, por favor, o voto para os irmãos para a próxima quarta-feira, em nome de Jesus. Eu queria que chamasse as crianças também para participar, por gentileza, lá. Chama lá as crianças para a gente poder... Pode passar, por gentileza, os votos para a próxima segunda-feira. Amém? Que Deus abençoe os irmãos que vão fazer o seu propósito do voto, do dízimo, para você trazer na próxima segunda-feira da unção de Deus. Amém? Em nome de Jesus Cristo. Que Deus abençoe a tua vida, que Deus abençoe a todos em nome de Jesus. Amém? Vem aqui na frente, meus irmãos, vem aqui na frente toda a igreja para nós já fazer a oração da fé, agradecer a Deus em nome de Jesus Cristo. Amém? Vem aqui à frente as irmãs, vem aqui à frente os irmãos, em nome de Jesus. Aleluia. Isso, vem aqui à frente, diga glória a Deus, diga aleluia.

0: Deus, não há Deus maior. Não há Deus.
1: Faz um teste.
0: Não há Deus maior. Não há Deus. Chama ele lá. Não há Deus tão grande como o nosso Deus. Como o nosso Deus. Quem crê que o seu Deus é grande? Vem aqui, meus irmãos. Vem aqui, por gentileza. Cadê o irmão? Cadê o irmão para gravar? Quem que é? É o irmão Lucas? Então tá. Deu certo aí?
1: Deu certo.
0: Aleluia, Jesus. Ô, Lucas, você vai filmar assim, ó. Para o story lá da sede mundial. Você vai ter que enquadrar nós. Você vai enquadrar nós aí, tá bom? Em nome de Jesus. Vem cá, meus irmãos. Vem aqui, ó, pertinho. Vem cá, os irmãos. Vem cá, os obreiros aqui em cima do altar. Sobe aqui, irmão Cláudio. Sobe aqui, irmão José. Sobe aqui, irmão. Sobe aqui também, irmão. Vem cá, irmão José Carlos. Vem cá, irmão Leonardo. Sobe aqui no altar. Vocês têm que ficar bem aqui assim, os irmãos. Isso, virado para a igreja. Cadê o Lucas?
1: Ele vai ficar em cima?
0: Não, ele vai ficar lá. Lucas, lá. Isso, por gentileza. Vem, minhas irmãs. Vem aqui. Vem aqui. Isso. Vocês não querem sair na filmagem, não? Eu vou pegar os seis, hein? Pelo amor de Deus, hein? Cadê as crianças aqui na frente, irmã Cristina? Criança aqui na frente. Vamos, Elaine. Criança aqui na frente. Isso. Tá enquadrando, tá? Tá enquadrando aí, né? Vem, minhas irmãs, vem. Vem, irmã Diane, vem também com seu esposo. Cadê o irmão lá? Vem cá. Cadê o esposo da irmã? Cadê ele? Isso. Então vem aqui pertinho de mim, os irmãos. Vem cá, os irmãos. Vem aqui pertinho. Vem mais aqui, vem mais pra cá, irmãs. Faz um oi. Vem mais pra cá. Vem, irmãs. Vem. Vem pra cá, irmã. Vem pra cá, os irmãos. Só não pode pegar a coluna aí, tá? Amém. Dá glória a Deus, igreja.
2: Glória a Deus.
0: Aleluia, Jesus. Deixa eu ver aqui. Bate palma pra Jesus aí enquanto isso. Oh, meu Deus. Somos uma igreja firmada na... Então, quando eu disser, nós vamos terminar assim. Somos uma igreja firmada na...
2: Rocha!
0: Amém. Vem, irmão Dinael. Vem aqui, irmão. Vem cá, você está escondido aí, pelo amor de Deus. Corre. Que nós não temos que acabar o culto. Aleluia, não tem problema, pode estar ao vivo. Somos uma igreja firmada na...
2: Rocha!
0: Amém. Ô, glória. Dá glória a Deus, irmãos. Bate palma para Jesus. Aleluia. Vamos lá de novo. Um, dois, três. Dai glória a Deus e bate palma para Jesus. Oh, aleluia. Deus abençoe. Amém, aleluia. Deus abençoe, amados irmãos. Deus abençoe a todo o povo de Deus. Calma, irmão. Não é para sair ainda, não. Espera aqui, meus irmãos. Vocês não podem sair do lugar. Ajuda lá, Elaine, por favor. Fica aqui. Vocês não podem sair do lugar. Eu vou falar. Eu vou fazer o convite. Dá glória a Deus. Não, ele tem que ficar aqui. Fica, vai lá pra você. Vai lá, de novo. Isso, do zero. É só pra ensaiar. Fica, não sai do lugar não. Um, dois, três. Dá glória a Deus e aleluia, igreja. Mais alegre pra Jesus. Oh, maravilha. Que bênção. Amados irmãos, nós somos a Igreja Pentecostal Deus de Amor Estadual aqui da cidade de Ribeirão Preto. E somos gratos a Deus e estamos aqui junto com este povo querido. Eu sou o seu irmão em Cristo, Cláudio Santos. Somos pastor aqui da Estadual, junto com esse povo abençoado, já nos preparativos para os 64 anos do aniversário da Igreja Deus de Amor, dia 13 e 14 de junho, na sede mundial. Quem é grato pela Igreja Deus de Amor, 64 anos da glória? Somos uma igreja firmada na... Somos uma igreja firmada na... Estamos aqui com o Ministério do Galileu, Mulheres de Fé, Homens de Fé, todos os projetos da Igreja Deus de Amor, Reviver, Associação Help, e juntos, dia 13 e 14, com as nossas caravanas, duas aqui da Estadual de Ribeirão Preto, 16 caravanas em todas as igrejas Deus de Amor Estadual da sede aqui de Ribeirão. Que Deus abençoe a todos, somos uma igreja firmada na rocha! Deus abençoe! Glória a Deus! Agora levante a mão para cá para nós fazer a oração da fé para vocês ir embora. Vai lá, todo mundo. Pronto, você está bonito na foto. Levanta a mão para o céu. Ô, glória, faz o teste aí, irmão, pelo amor de Deus. Ouve aí, faz o teste. Levanta as suas mãos. Quem quiser o voto do livramento pode passar. Deus abençoe. Amém, meus irmãos? Deus abençoe vocês. Você está incentivando as pessoas a estarem lá na caravana. Tem irmãos aqui que vão. Eu vou estar lá, muitos irmãos vão estar. E tem passagem ainda, você quiser ir. Amém? Glória a Deus. Vamos orar? Vamos orar. Vamos orar, oração da fé. Senhor, meu Deus e meu Pai, muito obrigado. Estamos aqui, Senhor, na oração da fé. Na oração da fé, Jesus. É a oração... Ó, Pai amado, em nome de Jesus Cristo, abençoa teu povo, leva teu povo em paz, abençoa a sua igreja, confirma a tua vitória, as bênçãos do céu. Ó, Senhor, dai-nos uma ótima noite na tua presença, na tua casa, Senhor. Ajuda, meu Deus, eu te peço em nome de Jesus Cristo, confirma todas as suas promessas, todas as suas bênçãos, todas as suas realizações na vida dos teus servos. Em nome de Jesus. Amém, amém. Deus abençoe. Diga comigo. A paz do Senhor Jesus. A paz do Senhor Jesus. E a paz do Senhor Jesus. Vamos ungir vocês com azeite, irmãos. Deus abençoe a todos.

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É o programa Voz da Libertação. Que prazer poder estar falando com toda a amada audiência. Eu quero neste momento chamar a preciosa atenção dos nossos queridos, amados irmãos, novos convertidos que estão aí se preparando para o batismo, estão neste período de ensinamento para nós juntos ali na presença de Deus, diante do rio, batizar em nome do Pai, do Filho e do Espírito Santo. Vamos batizá-los em nome do Pai, do Filho e do Espírito Santo de Deus. Eu quero agradecer a todos que já estão tendo seus ensinamentos, seus estudos bíblicos em todas as igrejas pentecostal Deus é Amor. Dia 27 de setembro teremos o nosso batismo. Nós teremos este batismo agendado para o último domingo do mês de setembro desse ano de 2026. E aqui na sede estadual, nós estamos tendo o nosso estudo preparatório para o batismo todos os domingos no horário das 9 horas da manhã. Você que é novo convertido, você que está interessado em batizar, você pode estar conosco, falar com o presbítero Silvano, ele que é o responsável das aulas do batismo. Já temos um número de pessoas que estão tendo esse ensinamento e está uma bênção. Quero convidar você, sua família, você que não é batizado ainda e quer se batizar, ou você que não creu no seu batismo. Talvez você tenha dúvida acerca do batismo. Será que eu batizei corretamente? Será que eu estava preparado para me batizar? Então você pode tirar as suas dúvidas vindo aqui na rua Saldanha Marinho, 740, no horário da manhã, neste domingo. Todos os domingos, às 9 horas da manhã, procure o presbítero Silvano, ele que vai estar te orientando. Tá certo? Que Deus abençoe a todos vocês e vamos seguindo, porque as vidas são salvas através do poder de Jesus. Que Deus abençoe.

Muito bem, são 21 horas com mais 18 minutos. Ouvimos, acabamos a transmissão ao vivo, pastor Cláudio Santos. Quero lembrar a todos que nesta terça-feira, hein? Nesta terça-feira, no horário das 9 horas da manhã, a presença do nosso irmão cooperador Dinael, no horário da manhã, meio-dia, presbítero Ivan de Lima, às 14 horas que seja nesta terça-feira, nosso irmão também da cidade de Sertãozinho, nosso irmão que vai estar, nosso irmão presbítero Sandro, e no horário da noite, nosso irmão cooperador também da cidade ali, Lucindo, da cidade de Barrinha, venham e recebam as bênçãos de Deus. Bom, vou deixar o endereço para vocês. Ah, vocês estão sintonizados pela 99.1. Você que está sintonizado também, 96.3. E você que está na 1540, a Novo Milênio. Quero deixar o endereço na rua Saldanha Marinho, número 740. A cargo do pastor Cláudio Santos. Falou com vocês aqui na apresentação, seu irmão em Cristo, cooperador Josias. Do outro lado, nosso amigo cooperador Valdivino na mesa de som. Que Deus abençoe, ouvintes. Olha, tem uma boa noite, viu, para todo mundo. Boa noite, boa noite, boa noite. Que Deus abençoe. Fique na paz do Senhor. Vamos para outro estúdio? Vamos lá, então? Deus abençoe. Tenha uma ótima programação. Alô, transmissores.

0: Muito bem, 21 e 24, vamos lá. Já começamos, não é? Da melhor maneira possível. Vamos fazer o seguinte, ô Diego. Nós temos Família em Foco com Gessé Ávila. A conexão das emoções e hábitos e escolhas. Vamos lá. Família em Foco agora, depois deste culto. Esta palavra de orientação para a família, de aconselhamento. Gessé Ávila, que esteve ontem, domingo, neste encontro, este workshop para casais. Todo terceiro domingo do mês, gente, é extraordinário, extraordinário, tá? E eu, se fosse, eu estivesse em teu lugar, não perderia, tá bom? A conexão das emoções, hábitos e escolhas. É o Família em Foco agora com Gessé Ávila. Voltamos daqui a pouquinho, temos Minuto com Deus, vamos ter a oração do Grande Livramento. Aquela oração, não é, de 3, 4, 5 minutinhos para falarmos com Deus. Então, prepara o teu coração e vamos decolar na presença do Eterno. Até já.
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3: Olá, seja muito bem-vindo a mais um episódio do Família em Foco, um espaço dedicado a reflexões sobre relacionamentos, convivência e bem-estar familiar. Aqui falamos de temas que podem transformar o dia a dia da sua casa, sempre com base em estudos, mas de um jeito simples e prático. Você sabia que emoções mal compreendidas podem influenciar as suas escolhas por anos? Sem que você perceba? Por essas razões, hoje nós vamos falar sobre como emoções, hábitos e escolhas estão conectados. E como entender esse processo pode mudar a sua vida e os seus relacionamentos. A neurociência mostra que nossas emoções são como bússolas internas. Elas orientam decisões, aproximam ou afastam pessoas e influenciam desde o que comemos até como reagimos aos conflitos. Quando não reconhecemos o que sentimos, passamos a agir movidos por impulsos e não por consciência. Por exemplo, alguém magoado pode desenvolver o hábito de se afastar de todos, acreditando que gosta de ficar sozinho. Na verdade, não é preferência. É mecanismo de defesa emocional mal percebido. Então, entender as suas emoções é entender por que você vive como vive. Por isso eu tenho aqui 5 dicas que pode lhe ajudar no seu cotidiano para ter essa compreensão. Número 1, dê nome ao que sente: tristeza, raiva, alegria, frustração, felicidade, ansiedade. É importante nomear as emoções. Número 2, observe o seu corpo. Tensão, dores, aperto no peito, insônia são sinais emocionais que precisam de atenção. Número 3, conecte emoção e hábito: comer demais, se isolar, procrastinar, explodir, são hábitos que precisam ser observados do ponto de vista psicoemocional. Esteja atento. Pelo último, pergunte-se antes de agir: o que eu estou sentindo? Do que eu preciso de fato? Que consequência eu terei diante dessa situação? E por último, procure apoio quando necessário. Rede de apoio, espiritualidade, terapia. Uma conversa sincera pode mudar toda a situação e toda a realidade. Como disse Daniel Goleman, inteligência emocional é a capacidade de reconhecer os nossos próprios sentimentos e os sentimentos dos outros. Inteligência emocional é a capacidade de motivar-nos e de gerenciar bem as emoções dentro de nós e também em nossos relacionamentos. Se você gostou desse conteúdo, compartilhe aí a nossa programação com amigos e familiares. Continue nos acompanhando e fique atento, que a qualquer momento estaremos de volta com mais reflexões que podem transformar a sua vida. Um forte abraço.

0: horas 29 minutos, Rádio Deus e Amor, programação A Voz da Libertação. Ficou então Família em Foco, é o quadro que traz, não é, a real noção do dever da família, da condição da família e do porquê nós lutamos pela família, o porquê nós estamos em guerra em favor da família, e por isso você não pode ficar de fora, tá bom? Vamos fazer o seguinte, olha, vamos falar sobre finanças daqui a pouquinho e na sequência vamos orar pelo livramento de Deus, tá? Vamos fazer aquela oração pelo grande livramento. Então você que está comigo não vai sair daí. Fique atento e até já.
1: 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Compra inteligente. Estratégias para economizar na hora de abastecer a despensa. O supermercado é, com certeza, uma das maiores despesas variáveis das famílias aqui no Brasil. Ir às compras com fome e sem fazer aquela listinha faz você gastar muito mais do que o necessário. Então, planejar o cardápio da semana evita desperdício de comida e dinheiro. A lista de compras mantém o foco no que realmente é preciso levar. Aproveitar os dias de promoção de hortifruti ou carnes gera economia. Comparar preços entre marcas e olhar as prateleiras de baixo ajuda também. Muitas vezes, produtos de marcas próprias do mercado têm ótima qualidade. Comprar embalagens maiores de produtos não perecíveis também costuma sair mais barato. E cuidado com as promoções. Leve 3, pague 2, se você não precisa tanto. O barato sai caro se o produto estragar na despensa ou geladeira. Verificar a validade dos itens em oferta é obrigatório para não perder. Atacadistas podem ser vantajosos para compras mensais de famílias grandes. Evite levar crianças se elas pedirem muitos itens fora da lista. Fazer as contas na calculadora enquanto coloca no carrinho evita surpresas. A economia no mercado sobra para outras necessidades do lar. Comprar bem é uma arte que protege o orçamento familiar. Futuro tranquilo. A importância de não depender apenas da aposentadoria pública. A previdência pública é um direito, mas não pode ser suficiente para o futuro. Então, com o aumento da expectativa de vida, o custo para se manter sobe e depender apenas do INSS pode significar uma queda brusca no padrão de vida. Então, começar uma previdência privada ou investimento em cedo faz muita diferença. O tempo é o maior aliado dos juros compostos para quem poupa. Pequenos valores guardados por 30 anos viram uma grande soma. Existem planos de previdência para todos os bolsos e perfis. Consultar um especialista ajuda a escolher o melhor plano para você. Diversificar os investimentos é uma forma de proteger o patrimônio. Então não coloque todos os ovos numa mesma cesta. Varie as aplicações. Aposentadoria não é assunto de velho, é assunto de gente que quer envelhecer bem. Garantir, aliás, uma velhice digna depende das ações tomadas hoje. Revisar o plano de tempos em tempos para ajustar a contribuição também é bom. Se o salário aumentar, tente aumentar também o valor guardado. Cuidar do seu eu do futuro é um ato de amor próprio. Plante hoje para colher sombra e água fresca no futuro.

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Muito bem, Deus abençoe. Vamos uma palavra de oração, a um instante de clamor a Deus, de súplica ao Senhor, porque nós temos a certeza que Ele está conosco, a sua misericórdia não tem fim. É o clamor do livramento e nós vamos confiar em Deus, vamos depositar no Senhor todas as nossas dores, as nossas mazelas, os nossos erros, todas as nossas fragilidades. Ele sabe o que fazer, Ele tem poder para fazer, Ele continuará a fazer para a glória do seu santo nome. Para hoje, fé. E nós podemos viver isso. Oremos ao Senhor. Maravilhoso Deus, poderoso eterno Pai, Deus de vida, Deus de graça, Deus de favor e de milagre, obrigado, Senhor, pelo privilégio de estarmos na Tua presença, pelo privilégio de estarmos na Tua casa. Obrigado, meu Pai da Glória, pela riquíssima oportunidade de podermos adorar o Teu nome. E eu tenho a certeza que o Senhor está conosco para trazer a resposta, a bênção e o favor também. Espírito Santo, continua a trabalhar em nossa vida, a trabalhar em nosso lar, em nossa família, em nossa casa, e a derramar a Tua promessa e o Teu favor. Continua, Espírito Santo, a operar sinais e maravilhas para que nós tenhamos o privilégio, ó Pai, de enfrentar as lutas, as guerras, enfrentar as adversidades. Senhor, é o clamor, ó Pai, do grande livramento do Senhor. E eu sei, meu Pai, que eu estou a orar com vidas que precisam de um pouco mais de calmaria, de um pouco mais de equilíbrio, de um pouco mais de temperança. Eu estou a orar, meu Pai, com pessoas agora, neste momento, que estão aflitas, perturbadas, inquietas, que estão, meu Pai da Glória, incomodadas, vidas, famílias, casamentos, lares, amizades, trabalho, escola. Senhor, eu sei que estamos a enfrentar momentos difíceis, mas o Senhor tem poder para dar o livramento. Livra esta casa, livra esta família, livra este lar dessas guerras, destas pelejas, livra este lar, esta família, meu Pai da Glória, destes momentos de insensibilidade, destes momentos, Pai da Glória, de humilhação, destes momentos, Senhor, de desavença, destes momentos, ó Pai, de frieza, em nome de Cristo, ó Pai, cuida, Senhor, e livra estes lares de pecarem contra o Senhor. Livra, meu Deus, em um momento de ira, momento de nervosismo, momento de descontrole, momento de frustração, em um momento, Pai, de desilusão, podemos tendencialmente frustrar, sim, meu Pai da Glória, errar, falhar contra o Senhor, falhar contra o nosso próximo, falhar contra a nossa família. Então, meu Pai, dá-nos calma, dá-nos paciência, dá-nos, ó Pai da Glória, equilíbrio, dá-nos, ó Pai da Glória, sim, Senhor, sabedoria para vencer o diabo e todas as suas artimanhas, no nome de Jesus Cristo. Eu creio que o Senhor está conosco, eu sei que a Tua mão está conosco, eu sei, Pai da Glória, que o Senhor vai livrar, meu Deus, vai livrar a nossa vida de cometer um erro, de cometer, Pai da Glória, uma falha. Livra-nos, ó Pai, de errarmos, Senhor, de tropeçarmos na nossa própria língua, de tropeçarmos nos nossos passos acelerados. Ajuda-nos, Espírito Santo, pelo poder da Tua graça, da Tua glória, pelo poder do Teu nome, seja conosco, Espírito Santo, e livra a nossa vida. Livra-nos, ó Pai, livra-nos, meu Deus. Repreenda o maligno agora e vem confirmar a bênção. Guarda a nossa casa.

0: horas e 43 minutos. Rádio Deus e Amor, Bíblia em Foco. Chega Gabriel Miranda. Vinho novo é o tema. Não sai daí, é poder, palavra, comunhão. Voltamos na sequência. Até já.
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3: Olá, eu sou o Gabriel Miranda e no episódio de hoje nós vamos falar da transformação da água em vinho. Então, vamos abrir nossas Bíblias em João capítulo 2. Vamos ler do verso 1 ao verso 5. No terceiro dia, houve um casamento em Caná da Galileia. A mãe de Jesus estava ali. Jesus e seus discípulos também haviam sido convidados para o casamento. Tendo acabado o vinho, a mãe de Jesus lhe disse: eles não têm mais vinho. Jesus respondeu: que temos nós em comum, mulher? A minha hora ainda não chegou. Sua mãe disse aos serviçais: façam tudo o que lhes mandar. E você sabe o significado do vinho? Significa alegria, significa a presença. Isso até me recorda de um dia que eu estava num culto que minha mãe estava pregando, isso lá na sede mundial. E eu estava parado ali, sentado, eu não estava buscando, eu não estava pedindo. E eu comecei a sentir uma presença, o qual eu não conseguia mais me conter. Eu comecei a chorar. Depois de chorar, eu não estava nem conseguindo me conter por inteiro, que eu comecei a dar gargalhada. Então, eu sinto que isso é a alegria, é o vinho novo. Porque a presença de Deus, ela veio tão forte que eu não consegui me conter. Ela veio com alegria e a presença poderosa dele. E vamos continuar lendo. Vamos do versículo 6 ao versículo 11. Ali perto havia 6 potes de pedra, do tipo usado pelos judeus para as purificações cerimoniais. E em cada pote cabiam entre 80 e 120 litros. Disse Jesus aos serviçais: encham os potes com água. E os encheram até a borda. Então lhes disse: agora levem um pouco ao encarregado da festa. Eles assim fizeram. E o encarregado da festa provou a água que fora transformada em

um vinho, sem saber de onde este viera. Embora soubessem os serviçais que haviam tirado a água, então chamou o noivo e disse: todos servem primeiro o melhor vinho, e depois que os convidados já beberam bastante, o vinho inferior é servido. Mas você guardou o melhor até agora. Este sinal milagroso em Caná da Galileia foi o primeiro que Jesus realizou. Revelou assim a sua glória e os seus discípulos creram nele. E esses potes eram potes comuns, que as pessoas, elas podiam lavar suas mãos. Mas Jesus, ele pega algo comum e faz o extraordinário. E ele transforma a tristeza em alegria. Ele transforma o medo em coragem. Quantas vezes parece que o vinho acabou na sua vida? Às vezes parece que acabou o amor. Às vezes parece que acabou a esperança. Às vezes parece que acabou a fé. Mas o Senhor, ele fala para nós termos fé, porque ele sempre traz o vinho novo.

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1: Programa Voz da Libertação é um órgão informativo da Igreja Pentecostal Deus e Amor, aonde temos a nossa sede mundial na Avenida do Estado 4568, Baixada do Glicério, São Paulo, capital. A nossa Igreja Pentecostal Deus e Amor, sede mundial, está na presidência da serva de Deus, Irene de Oliveira Miranda, ministério este fundado pelo nosso querido saudoso missionário Davi Martins de Miranda. E aqui em Ribeirão Preto, a nossa Igreja Pentecostal Deus e Amor, sede estadual, se localiza na rua Saldanha Marinho, 740, no centro de Ribeirão Preto. Lembrando você, querido ouvinte, que a nossa Igreja Pentecostal Deus e Amor, sede estadual, ela está aos cuidados do homem de Deus, pastor Cláudio Santos. Você ouve o programa Voz da Libertação pelas rádio Novo Milênio 1540M, rádio digital 96,3 FM e também pela rádio Energia 99,1 FM. Receba a gloriosa paz do nosso Senhor e Salvador Jesus Cristo, deste que vos fala, seu irmão em Cristo, presbítero João Batista, no prosseguimento do programa Voz da Libertação e também na apresentação do espaço do presidiário. Este programa foi feito exclusivo para os nossos queridos e amados irmãos que estão encarcerados. Perderam o direito de ir e de vir, mas não perdeu o direito da salvação em Cristo Jesus.

0: E neste momento, queridos e amados ouvintes, eu chamo você para a oração. A oração nos leva até a presença do nosso Senhor e Salvador Jesus Cristo. Vamos nos preparar para nós orarmos a Deus, buscarmos a presença do nosso Senhor e Salvador Jesus Cristo.
1: Eleva os meus olhos para os montes, de onde me virá o socorro? O meu socorro vem do Senhor, que fez os céus e a terra. Ore com um homem de Deus, e a bênção chegará até você.
0: Soberano Deus, maravilhoso Pai, neste momento, Senhor, eu oro em favor dos ouvintes, eu oro em favor do irmão presidiário, a minha irmã presidiária e de todos quantos estão ouvindo o programa Voz da Libertação. Ó Deus querido, ó Deus maravilhoso, que o Senhor possa visitar cada um nesta noite. Ó Pai amado, que o Senhor possa alcançar o coração deste irmão que está agora sofrendo, o meu irmão presidiário, que está ali naquele cárcere, longe da família, está deixado pela sociedade, não tem crédito na sociedade. Ó Deus, que o Senhor possa reverter esta situação, que o Senhor possa entrar com a providência, meu Pai, na vida deste irmão, que ele possa abrir o coração e entender que só o Senhor pode fazer algo por ele, ele aceitando ao Senhor como único e suficiente Salvador da alma, porque, ó Pai, aleluia, o diabo, ele veio para matar, roubar e destruir, Senhor, mas o Senhor veio para nos dar vida e vida com abundância, Senhor. Deus querido, que o meu irmão presidiário, a minha irmã presidiária, este ouvinte do programa, possa entender isso, possa colocar no coração isso, que o Senhor está com os braços abertos, esperando aquele que quer mudar de vida, aquele que quer realmente viver uma vida gloriosa com o Senhor. Confirma, Deus, a bênção na vida de cada um, Senhor, nesta noite. Visita os ouvintes, nossa irmã Carme, nosso irmão Anselmo, nossa irmã Edna Martins, nosso irmão Edson Evangelista, juntamente com a esposa, nossa irmã Benilda. Senhor, meu Pai, visita meu lar, minha família, minha esposa, meus filhos. Dai o livramento para cada um deles, Senhor, meu Pai. Abençoa o nosso querido pastor Cláudio Santos e família. Ó Deus, entra com a providência, Pai amado. Joga por terra o levante do inimigo, Senhor. Deus querido, entra com a providência aqui em nossa sede estadual, Senhor, em todo o trabalho que o pastor, aleluia, ele colocar no coração, o trabalho para a obra do Senhor. Usa o teu servo cada vez mais, como o Senhor tem usado, para alcançar as almas que estão sofrendo, as almas que estão perecendo, meu Pai. Deus querido, seja com teu servo, nosso pastor Cláudio Santos, que ele possa, Pai, cada vez mais ganhar almas para o reino do Senhor. Deus querido, Deus da providência divina, visita, Senhor, os coordenadores do trabalho evangelístico do presídio. Entra com a providência na vida de cada um deles, ó Pai. Jesus querido, Jesus maravilhoso, visita cada coordenadoria, Senhor, aonde nos dá o direito de nós evangelizarmos o presídio, Senhor. Meu Pai amado, Pai querido, abençoa, Senhor, visita o nosso querido pastor Lorival de Almeida, visita a nossa diretoria deliberativa e a consecutiva também, Senhor. Deus, eu creio no teu poder, eu creio nas tuas misericórdias. Tua palavra nos revela que as suas misericórdias é a causa de nós não sermos consumidos, Pai. Deus da providência divina, abençoa esta programação, que esta programação possa chegar no coração do meu irmão hoje, para mudar a vida dele, para mudar a vida dela, para mudar a vida deste ouvinte, Senhor. Pai querido, Pai amado, esta é, Senhor, a minha oração na noite de hoje, em favor de cada ouvinte, em favor de cada irmão presidiário, de cada irmã presidiária. Entra com a providência, em nome do Pai, do Filho e do Espírito Santo de Deus. Amém e graças a Deus. Muito bem, amados e queridos ouvintes, vamos prosseguindo com o programa Espaço do Presidiário, dentro do programa Voz da Libertação, falando com vocês, eu mesmo, teu irmão em Cristo, presbítero João Batista, com muita alegria, hein? Com muita alegria, querido irmão presidiário, amada irmã presidiária, a você também, ouvinte, que está aí na tua casa, nós vamos com você até as 23 horas desta noite, e eu já quero deixar este belíssimo louvor com todos vocês, ouvintes, irmãos presidiário, irmãs presidiária. Eu deixo este louvor para você, para aí alcançar você nesta noite. Deus abre o mar.

Meu querido e amado irmão presidiário e a todos quantos estão ouvindo o programa Voz da Libertação. Às vezes sentimos um desespero na alma. É verdade, porque somos de carne e osso. E você, querido irmão presidiário, talvez ainda hoje, pela tardezinha, bateu-lhe aquele desespero. Mas eu quero e digo para você que Deus, Ele tem olhado por você e para você. Talvez o desespero que veio nesta tarde, o inimigo da nossa vida queria lhe pôr esse desespero, mas Deus cuida de você, com certeza. Deus é o nosso amparo. Deus é a nossa fortaleza. Você está neste lugar, mas Deus está cuidando de você. Acredita nisso? Deus está cuidando de você, porque Ele tem algo melhor para a sua vida. Você não vai ficar para o resto da vida dentro desta penitenciária, não. Mas olha, eu digo a você, querido irmão, amada irmã, tome uma decisão rápida, porque Deus, Ele está de braços abertos, esperando uma decisão sua.

É, meu querido e amado irmão presidiário, irmã presidiária, todas as noites eu estou nesta emissora com a permissão do nosso Senhor e Salvador Jesus Cristo, para poder levar até você uma palavra que venha te ajudar, porque este lugar é um lugar de sofrimento, de tristeza. E Deus, Ele não vai descer diretamente a ti para falar com você. Ele usa as pessoas, Ele usa os teus servos para poder falar. E eu estou aqui na direção dele para poder falar no teu coração, no teu ouvido. E olha, querido irmão, amada irmã, você precisa ter propósito. Você precisa tomar decisões. Porque, na verdade, a vinda de Jesus anunciada há mais de 2026 anos, sempre anunciando a vinda de Jesus, aí você pode pensar e falar, mas desde criança eu ouço que Jesus está voltando, mas você também ouviu que nem o homem, nem o filho do homem sabe a hora e o dia da vinda de Jesus Cristo. Então, você tem que estar preparado, porque Jesus disse que vinha, e Ele vem. Não sabemos nem o dia e nem a hora, mas Ele está às portas. Então, querido irmão presidiário, amada irmã presidiária, você está dentro desta cadeia porque Deus te livrou das garras do inimigo. E Deus não quer perder você de maneira nenhuma, mas depende de você. Depende de você. Porque você não ouvia a voz de Deus aqui do lado de fora. Aí você vai dizer, e também não estou ouvindo aqui dentro. É como eu acabei de dizer a você, Deus usa os teus servos para falar com os teus filhos. Querido irmão, amada irmã, eu te faço uma pergunta. Você lembra de todos os livramentos que Deus já te deu? Pensa um pouco. Quantos livramentos Deus já te deu?
Puxe aí na sua mente quantos livramentos. Sabe por quê? Porque Ele te ama. Ele te ama. Talvez você pense que Deus não tem nada com você. Está enganado. Está enganada. Deus te ama. Deus te quer. Só depende de você. Receba. Receba Deus na sua vida. E você vai ver que este sofrimento, essa angústia, vai acabar. Vai acabar. E é por isso que eu estou aqui todas as noites trazendo uma palavra de Deus para a sua vida. Então abra seu coração na noite de hoje. Abra seu coração e deixa Deus fazer para você o que você não consegue fazer.

com alegria, querido irmão presidiário, amada irmã presidiária, que eu vou com você até às 23 horas. É o espaço do presidiário na comunicação amiga do seu irmão em Cristo, presbítero João Batista.

0: É, vamos prosseguindo com o programa Voz da Libertação e também apresentando o espaço do presidiário. E neste momento, queridos ouvintes, é momento de testemunho dentro do programa A Voz da Libertação no espaço do presidiário. É hora de testemunho.
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3: Meu nome é Lucas de Castro Lima. Eu vim contar um pouco do meu testemunho para aquelas pessoas que se encontram ainda numa vida errada. Bom, eu era da vida do crime, roubava, era do assalto, assaltava, fazia sequestros, relâmpago, traficava, já fui subgerente de ponto de tráfico. E ali eu aprontava muito com os rapazes, bebia muito, usava muita cocaína, fumava muita maconha, tomava muitas balas, ia para muitas baladas, se prostituía. E Deus me dava muitos livramentos, sem eu pensar que Deus me dava livramento para mim quando eu estava no mundo, para mim porque eu era o bom, eu era o cara. Eu entendi assim, o diabo me cegava o meu entendimento para que eu viesse pensar assim, que eu era o cara, que eu tinha um pé quente, qualquer assalto que eu ia, eu voltava. Mas pela misericórdia de Deus, Deus me deu muitos livramentos e ali minha mãe orando muito por mim, continuava persistindo na oração pela minha vida. E hoje, graças a Deus, estou na presença de Deus, mas para isso acontecer, teve que acontecer vários rebuliços, teve que acontecer muitas coisas. Meu irmão ir preso, teve que acontecer um dos melhores amigos meu morrer com 14 tiros. A última pessoa dele ver foi eu, poder abraçar, falar, foi eu. E ali eu me senti muito mal, ali onde que eu aprofundei a minha vida no mundo do crime, das drogas, prostituição, não queria saber mais de nada. E no decorrer do tempo, dessa vida que eu tinha, uma vida louca que eu tinha, eu andava com as piores pessoas da face da terra, andava com os pessoal da facção organizada, roubava com eles, fazia coisas erradas com eles. Gerenciava lojas de ponto de tráfico para eles, onde que um certo dia aconteceu um algo lá muito forte, que essas pessoas que eu andava junto com eles se voltaram contra mim, queria tirar a minha vida, aonde que a minha família mesmo já não acreditava mais em mim, pela vida que eu tinha. Já fui preso, tirei 1 ano, 7 meses, 14 dias, 8 horas e alguns segundos. E minha família jamais não acreditava em mim por causa da vida que eu tinha. E depois disso que aconteceu isso, que os próprios rapazes que andavam comigo no crime, aqueles que eu considerava como parceiros, aqueles que eu considerava como meu braço direito, como amigos, eles se voltaram contra mim e queriam próprio mesmo tirar minha vida. E comecei a andar chorando, pensando, meu Deus, que agora vai ser da minha vida? Os colegas do mundo que andavam comigo atrás de mim, viatura atrás de mim, polícia atrás de mim, algumas pessoas que não gostam de mim, agora que vai ser da minha vida? E eu caminhando para lá, chorando, sem o que fazer, e Deus colocou louvor em minha mente. Deus colocou no meu coração para mim ali louvar ali, chorando. Foi o da Débora e Leia, gratidão. Mas eu pensei assim, meu Deus, ó a forma que eu se encontro. Por que gratidão? Por que eu vou agradecer a Deus? Por que eu vou agradecer ao Senhor por causa desse momento que eu estou vivendo? Eu já me sinto um cadáver ambulante andando na rua, já me sinto morto andando na rua. E ali eu continuei andando ali, chorando. O Espírito Santo de Deus falou assim no meu coração: apenas está começando a sua vida agora. E ali eu fui na igreja ali, né, numa igreja pentecostal do Zé Amor. E ali eu fui revelado ali que se eu não voltasse para a presença de Deus ali, eu ia descer a sepultura, porque a cova já estava aberta. Foi onde que eu preferi ali a reconciliar com Deus e voltei para os caminhos de Deus. O Espírito Santo de Deus falando no meu coração: sua vida apenas está começando. E ali eu comecei a ir para a igreja ali, comecei a pegar firme com Deus. Comecei a ir devagarzinho, comecei a ir aos cultos, comecei a pegar a vigília. E ali Deus foi me libertando dos vícios. Deus me libertou do vício do cigarro. Deus me tinha me libertado já do vício das drogas, já da bebida. E ali eu louvo a Deus pela misericórdia de Deus por ter dado mais uma oportunidade. E eu queria só agradecer a Deus por tudo isso. Hoje eu tenho 23 anos, estou na presença de Deus, batizado nas águas, batizado no Espírito Santo de Deus. Faço a obra com muito amor e carinho e agradeço a Deus por essa rica oportunidade que Deus tem me oferecido e agradeço a Deus por esse grande testemunho que eu tinha que gravar para os irmãos estar ouvindo também, para edificar a fé de vocês. E assim, eu só agradeço a Deus. Meu nome é Lucas de Castro Lima, sou de São Paulo, Osasco, Padroeira 2.
0: Muito bem, queridos e amados ouvintes, acabamos de receber este belíssimo testemunho de fé. É um testemunho de fé, porque a fé do irmão Lucas que levou ele a se liberto dos vícios, do crime, enfim, Deus transformou, Deus mudou a vida do nosso querido irmão Lucas. Nós vamos ouvir também a nossa querida irmã Thalita. Vamos ouvir?
4: Eu saúdo os amados ouvintes da Voz da Libertação, com a gloriosa paz do Senhor Jesus. Aqui quem vos fala é sua irmã em Cristo, irmã Thalita Santos Silva, aqui da cidade de Belém, estado do Pará. Amados ouvintes, eu quero compartilhar com os irmãos a minha convicção. Eu era uma pessoa oprimida, eu era uma pessoa entristecida, eu era uma pessoa até mesmo desenganada pela medicina do homem. Há alguns anos atrás, vim conhecer uma mulher.

olhando aquilo que o adversário oferece, quantas noites eu chorei, quantas manhãs eu não me senti como lixo, como uma mulher sem valor, por estar naquela situação, é sem palavras para descrever como nós ficamos quando estamos oprimidos, é na prostituição.

nervosa, tinha vaidade, uma certa feita. Era um domingo, quando ali eu peguei um dos carros que eu tinha, fui para um clube conhecido e eu cheguei até ali. E antes de eu descer do meu carro, eu parei e as lágrimas começaram a rolar no meu rosto.

espírito, as lágrimas começaram a cair no meu rosto, amados, aquela tristeza doía dentro da minha alma. Quando ali eu olhei no meu relógio, era 8h15, eu falei, hoje eu vou dentro de uma igreja, hoje eu vou procurar uma igreja, eu preciso a voz do Senhor falar comigo, eu preciso ouvir uma palavra do Senhor. E ali assim eu fiz, amados ouvintes, eu peguei aquele automóvel, eu saí e fui até a direção de uma igreja naquele país do Suriname. E chegando ali na igreja pentecostal Deus e Amor, quando chegou lá eu sentei no último banco da igreja, eu me sentia a pior mulher que estava dentro daquela igreja, eu sentia que eu não tinha por que estar ali, eu sentia dentro de mim que eu não tinha valor. Eu sentei no último banco, cabeça cabisbaixa, de cabeça baixa eu sussurrava muito, amados ouvintes, eu não tinha palavra, porque eu me sentia como se Deus não estava nem ouvindo as minhas orações. Ali Deus tomou o seu servo e ele começou, usado pelo Senhor, e disse, ei, você que estará aí, levanta a sua cabeça. Deus manda te dizer, levanta a tua cabeça, porque manda o Senhor dizer para ti que o homem não pode te dar valor, mas eu, o teu Senhor, te dá valor, porque para mim tu és um vaso de honra. Grande obra, Senhor, eu se realizar na tua vida. Eu confesso que ali eu fiquei desesperada, mas eu não demonstrei, eu só estava de cabisbaixo. Ali houve um convite para que eu aceitasse o Senhor Jesus. Entrou uma guerra espiritual, porque o anjo do Senhor dizia vai, mas o adversário dizia do

0: coração. Uma nova história Deus escreveu para mim. Uma nova história Deus ele escreveu para minha vida. Um novo nome o Senhor me deu. Grande foi a obra que o Senhor fez. E assim eu aceitei a Jesus na igreja pentecostal Deus de Amor. Hoje eu sou obreira para a glória de Deus desse ministério. Sou muito feliz. O Senhor me concedeu um esposo. Hoje eu sou casada, 6 anos de casados. Hoje eu louvo a Deus porque eu tenho uma vida de paz. Eu tenho uma família restaurada. Eu tenho uma família abençoada. Eu tenho um esposo abençoado. E eu te convido, amados ouvintes, você que estará aí hoje, ouvindo esse testemunho, dá um passo para o Senhor, porque Ele é um Deus do impossível, Ele é um Deus que tudo pode. Que esse testemunho da minha convenção possa hoje edificar a tua vida. Essa foi a minha convenção quando eu aceitei a Jesus, e hoje estou de pé pela glória do Senhor Jesus, me congrego na igreja pentecostal Deus de Amor, aqui na minha cidade, Belém, estado do Pará. O meu nome é Thalita Maria Santos da Silva. Eu agradeço a oportunidade em nome de Jesus.
1: Queridos e amados ouvintes, irmão presidiário, que testemunho lindo da nossa irmã Thalita. Eu quero que você, na noite de hoje, pense muito bem na sua decisão, o que você vai fazer depois de ter ouvido

0: recebido este belíssimo testemunho. Queridos irmãos, nós vamos agora para a palavra de Deus com o nosso querido pastor Lorival de Almeida. Vamos ouvir a palavra de Deus, porque a palavra de Deus é que salva. A palavra de Deus é que cura. Quando nós ouvimos a palavra de Deus e nós praticamos a palavra de Deus, algo acontece em nossa vida. Então nós vamos ouvir agora a mensagem da palavra de Deus com nosso querido pastor Lorival de Almeida.
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2: E nós vamos dando sequência à nossa programação, vamos meditar, temos a nossa meditação diária, e eu quero convidar você, ouvinte, a ler comigo um versículozinho bem pequenininho, só um pedacinho, vamos lá, olha. Bendito o varão que confia no Senhor e cuja esperança é o Senhor. Um versículo, eu diria, simples, né? Não há necessidade de nenhum tipo de genialidade teológica para se entender esse versículo. E é um versículo que eu também tenho a liberdade de repente, não precisar de contextualizá-lo pela simples razão de que é uma palavra absoluta. Bendito aquele que confia no Senhor, bendito aquele cuja esperança é o Senhor. Serve para os tempos de Jeremias, para os tempos de Moisés, para os tempos de Pedro, para os nossos tempos. É um versículo que ele ultrapassa as barreiras dos anos, do tempo, enfim, e chega até nós forte, né? Nós precisamos, todos nós, né, firmar os nossos pensamentos nos ideais de nossa vida. E quem é que não busca um ideal na vida, né? Quem é que não acorda, de repente, sempre com um ânimo para enfrentar, eu diria, os desafios, ou até mesmo a enfrentar as coisas relacionadas aos projetos que tem na vida? Mas na vida as coisas não são nada fáceis. A gente todo dia tem aquele ânimo, eu acredito que pelo menos em algum momento do dia a gente, não, eu vou retomar, vou fazer, vou, enfim, mas não é fácil não, a vida não é assim como a gente pensa, só porque eu falei e pensei vai dar certo. Tem muitas pessoas que têm aquela coisa, olha, cuidado com o que você vai falar, com o que você vai falar, vai ser o que vai ser, não é bem assim, não é? Mas que a vida não é fácil, não é fácil. E muitas pessoas desistem de lutar por seus ideais, por achar que os obstáculos que se vêm diante, né, dos projetos, são obstáculos intransponíveis. Agora, a esperança tem de ser a base para termos ânimo para buscar os nossos ideais. Se nós não tivermos esperança, fica complicado. Eu acredito que algumas áreas da nossa vida podem ser resolvidas por meio de esforço de pessoas que nos cercam, talvez nossos pais, ou filhos, ou amigos, ou investidores, enfim. Dependendo da situação, sempre aparece alguém que pode até nos facilitar a vida e até nos animar a continuar. Aquela pessoa que de repente tem um tipo de influência ou coisas assim. A esperança de alcançar nossos ideais não pode estar somente voltada para aquilo que outro pode fazer por nós mesmos. É claro que todos nós dependemos, eu diria, de pessoas ou de alguém para alcançar os nossos objetivos. Sozinho é impossível. Mas não significa que é o ponto fundamental e conclusivo. Quantas pessoas frustradas na vida? Não são poucas, não são muitas. Pessoas que lutaram para alcançar, de repente, os seus sonhos, mas terminaram frustradas porque não conseguiram alcançar aquilo que haviam projetado. De repente, a vida não trouxe aquilo que, mesmo as boas intenções ou até um determinado esforço, a vida não trouxe o que parecia que, de repente, traria. E em todos os sentidos da vida, né? De repente, o casamento não é aquela lua de mel que as pessoas achavam que seria. De repente, o emprego não é aquele salário que a gente pensava, né? De repente, vinha de encontro às nossas necessidades, resolver os nossos problemas, pagar nossas despesas, estudo dos filhos, enfim. A verdade, ouvintes amados, escolhemos e permitimos coisas que nem sempre serão um pacote de solução completa para os nossos problemas. Portanto, é necessário ter esperança. Sei que é preciso a gente esperar sim, que o trabalho da gente funcione. Sei que é preciso esperar que as pessoas que estão supostas a fazer o que tem que fazer façam, né? Para que os nossos esforços possam ser realizados, claro. Mas não é, eu diria, não é tudo para que seja a completa resposta para as nossas ansiedades. Nós temos que ter mais. Temos que entender com mais profundidade onde depositar nossa esperança, mesmo compartilhando a nossa esperança em coisas particulares, como acabei de colocar aqui agora. A gente tem que esperar que o trabalho da gente dê certo, tem que esperar que, enfim, pessoas que investimos para que o nosso trabalho dê certo, que também funcione o que elas estão fazendo, não é? Mas, às vezes, mesmo assim, nós continuamos ansiosos porque não foi resposta para tudo que nós precisávamos e a gente começa a cair naquela velha situação. Ah, porque não vai dar, está tudo perdido, e agora o que vai ser de mim? Meu Deus, porque eu quero morrer? Olha, querido ouvinte, por mais que você tenha se esforçado e não tenha dado certo, por mais que pessoas que deveriam, por estar envolvidas nos seus projetos, fazer a sua parte e você investiu, não deu certo, não, nem tudo está perdido, não. Você deve alimentar a sua esperança. E a sua esperança num caminho garantido, numa trajetória garantida, onde você vai ter a realização dos seus ideais. Você pode até mesmo achar que eu fiz, o amigo fez, eu investi. Claro que tudo isso faz parte, mas não se esqueça de colocar sua esperança em Deus. Bendito o varão que confia no Senhor e cuja esperança é o Senhor. É claro que por que eu falei tudo isso? Eu faço a minha parte, às vezes não funcionou, mas às vezes também funciona, né, Débora? Às vezes o que nós investimos em pessoas também funciona. É que verdade. Nós temos que verificar que tudo tem um determinado espaço na vida da gente, não é?
3: A gente vai ter que tentar, né, fazer a nossa parte e tentar resgatar isso.
2: É,
3: né?
2: E também já deixo aqui claro para o ouvinte que não é também dizer assim, não, olha, eu simplesmente vou confiar no Senhor e não quero mais saber de mais nada. Eu confio no Senhor, o Senhor vai ter que fazer tudo. Eu estou dizendo que nós precisamos do nosso trabalho bem feito, precisamos do trabalho de pessoas que envolvidas no processo também bem feito.
3: Verdade.
2: O que a gente não pode fazer é confiar só simplesmente no nosso trabalho ou no trabalho dos outros. A gente tem que confiar no Senhor e ter esperança no Senhor. Temos que colocar a parte espiritual para funcionar e acreditar que quando nós investirmos, quando outras pessoas envolvidas forem acionadas e a coisa parecer que não está andando, a gente clama ao Senhor para que Ele faça aquilo que Ele está suposto a fazer, né, como Deus.
3: É. Mas nós temos que fazer a nossa parte.
2: Mas temos de fazer a nossa parte. Então tenha esperança no Senhor. Ter esperança nele é confiar que os nossos projetos serão conduzidos por Ele depois de nós fazermos a nossa parte, não é? Temos esperança em Deus é confiar que as pessoas que vão atravessar o nosso caminho farão a parte delas e se não fizerem, o próprio Senhor vai tocar nelas para que venham a fazer. Então é preciso confiar no Senhor. Quando temos projetos na vida, ou seja, ideais na vida, sabemos que nós vamos encontrar também dificuldades. Vamos encontrar pessoas que vão trabalhar para prejudicar, vou dizer, os nossos sonhos, não é? Você acha que não? Tem gente que não vê a hora de seu sonho dar errado. Alguns que vão trazer aqueles pensamentos, olha, se eu fosse você, eu desistiria, não vai dar certo, não é? Aqueles que duvidam, você está sonhando acordado, onde já se viu uma coisa dessa? Confia no Senhor, viu? Confia no Senhor, deposita todas as suas esperanças nele. Eu garanto a você, se você depositar a sua confiança no Senhor, você pode continuar com os seus sonhos, você pode continuar com os seus projetos, alinhavado, calibrado com Deus, é claro, não é? Dentro da vontade de Deus, e Ele vai garantir a realização daquilo que você projetou com a ajuda de Deus. Lembre-se, você é feliz, ou seja, bem-aventurado, bendito, se a sua esperança está no Senhor.
0: Queridos e amados ouvintes, chegamos ao término de mais um programa local em Ribeirão Preto. Nós vamos devolver o som para o estúdio na Rádio Novo Milênio 1540M. De lá sairá a identificação das emissoras, o giro informativo. Aí nós vamos diretamente para a sede mundial das Igrejas Deus e Amor, localizada na Avenida do Estado 4568, Baixada do Glicério, São Paulo, capital. Lá está o nosso estúdio central do programa Voz da Libertação nacional e internacional. E de lá continuará o programa A Voz da Libertação. Por aqui fico eu, despeço de vocês, seu irmão em Cristo, presbítero João Batista.

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0: 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Deus é
2: amor. Perdão é o sentimento mais nobre do que um pecador pode sentir. Havendo riscado a cédula que era contra nós nas suas ordenanças, a qual de alguma maneira nos era contrária, e atirou do meio de nós, cravando-a na cruz. E despojando os principados e potestades, os expôs publicamente, e deles triunfou em si mesmo. Esse é o nosso versículo. Fala conosco, ó Deus, fala conosco. Fala com o seu povo. Nós queremos conquistar os nossos receios, queremos conquistar os nossos temores. Nós queremos, Senhor meu Deus, conquistar os nossos medos, para vivermos uma vida, ó Deus, de perspectivas positivas, com alegria, com certeza, Senhor, de que tudo será muito melhor amanhã do que hoje, e assim conseguintemente, em nome de Jesus Cristo, amém. Amém, Senhor, amém. Tome os seus lugares, meus irmãos, tome os seus lugares. E se querem louvar a Deus, podem louvar com alegria. Medo é medo. A gente tem medo sempre de alguma coisa. Tem o medo que é o medo que preserva. Tem o medo que é o medo que nos impede de praticarmos atitudes que vão nos causar dores. Eu não coloco o dedo na tomada porque eu tenho medo de levar um choque. Esse medo é um medo natural e necessário, que é a preservação da própria vida. Tem uma serra rolando lá, eu tenho medo de colocar o dedo, vai arrancar o meu dedo, vai sangrar, eu posso perder o braço, pode cortar, enfim. Vem uma jamanta a 150 por hora na avenida do estado, eu tenho medo de passar na frente e tentar atravessar em questão de 2 segundos, eu já não tenho mais essa força, essa energia, nem você. É a coisa que preserva. Não estou falando desse medo que é natural, que é inerente do ser humano. Hoje é dia de conquistarmos alguns receios, algumas coisas que nos impedem desfrutarmos as promessas de Deus na sua integralidade. Não é que nós não tenhamos, meus irmãos, desfrutados até aqui, que nós, enfim, não tenhamos gozado coisas que Deus tem nos dado. Temos. Mas tem muita coisa, meus irmãos, que nos impede de avançar, tem muita coisa que nos impede de acreditar 100% em Deus, tem muita coisa que quando vem e se estabelece no nosso coração, cria entre Deus e nós, Deus em relação a nós, nós em relação a Deus, um sentimento da nossa parte de desconfiança de que a palavra de Deus é a verdade total. Quem acredita totalmente na palavra de Deus? Não precisa responder, não precisa responder, não precisa. É uma pergunta só. Todos nós devemos acreditar totalmente na palavra de Deus. Todos nós. Mas a bem da verdade, meus irmãos, é que existem coisas que nós, às vezes, não é que duvidamos, tipo, estou lendo um texto, está lá, porque morreu num calvário. Será? Não sei. Será que não é isso? A gente não faz isso. O que acontece é que as nossas atitudes, os nossos atos, as nossas ações, às vezes depõem contra a nossa fé em Deus. Claro, meus irmãos, que a gente sabe que desde o princípio, não é? Desde o princípio, o inimigo da nossa alma iniciou o seu, entre aspas, ministério com mentiras. E a partir do momento que de alguma maneira nós deixamos de crer na verdade de Deus para acreditar às vezes na mentira do inimigo, nós fracassamos em avançar, nós fracassamos em conquistar, porque nós passaremos a ter um determinado medo de executar uma certa coisa que na verdade a verdade de Deus nos autoriza fazer, conquistar. Glória a Deus. Medo é medo, temos medo. Algumas pessoas têm medo de escuro, algumas pessoas têm medo de fantasmas. Mas existem medos que posso dizer que a gente tem por desconhecer. Eu não sei os irmãos, não é? Mas a gente, por não saber como é, a gente tem assim um... Vou amaciar e vou ser eufemista. Vou amaciar. A gente tem um receio de falar de morte, né? Chegar para o irmão e falar: olha, irmão, vai morrer. Não é nada agradável ouvir isso. Por mais que a gente esteja preparado para o encontro com o Senhor, não vamos falar medo, né? Mas nem temor, vamos falar um certo receio, não é verdade? O profeta pode ser o profeta mais falso da congregação, mas se ele apontar o dedo para você e falar: eis que tu vais morrer, você se preocupa. Você se preocupa, você fica: será? Aí você já começa até realmente: será que é de Deus? Será que não é de Deus? Nunca foi de Deus, mas apontou o dedo para você e falou: eis que tu vais morrer. E usa logo aquela expressão: vaso, mas estou te aguardando na minha glória. Ninguém quer ouvir isso. Nós temos essas coisas que eu poderia dizer que são temores, são receios que nós temos. Eu até diria que não é questão de não confiarmos que estaremos na glória, não é verdade? Não é essa questão. Gostaria, meus irmãos, que todos nós tivéssemos a categoria, a força, o poder que tinha o apóstolo Paulo quando dizia: olha, eu na verdade gostaria de morrer agora mesmo, tipo, tá na glória. Mas eu tenho para mim que estar na carne, no corpo dessa vida, é necessário por amor às almas. Mas o que eu gostaria mesmo era estar com o Senhor. Você já disse isso alguma vez? Nem diga. Mas é uma demonstração muito grande de uma pessoa que havia, meus irmãos, vencido alguns temores que às vezes nós ainda não vencemos. Não é porque não acreditamos na palavra de Deus, mas é algo que parece nos remeter, por exemplo, dói, sei lá, eu não sei. Quando você vai no médico, o médico olha para você e fala: ó, aquele médico seu amigo que bate nas suas costas, você chega lá e ele te chama: ei, campeão! Um dia você entra no consultório dele, ele olha para você e fala: olha, nós temos que conversar. Você chama, ele nem me chamou de campeão. Já bate um friozinho na espinha, não é verdade? Aí o médico olha para você e fala: olha, lamentavelmente, subiu o preço da consulta. Aí você dá aquele suspiro: só isso, doutor? Então é uma maravilha. Você esperava que ele fosse falar para você: olha, o seu rim já não funciona mais, não dá mais para fazer diálise, não dá para fazer hemodiálise, não dá tempo de transplante. Só subiu a consulta? É um alívio. Quem é que não tem medo de uma enfermidade grave? Então até diria a vocês que existem, meus irmãos, temores de enfermidades, temores de grandes perdas que podemos ter. Nós temos esses temores, temores de perdermos a nossa casa, os nossos bens, entes queridos, que são coisas que eu até considero que são coisas consideradas naturais, não é? Quando você vai no cardiologista, que ele olha para você e ele fica assim, ó. Ele está ali com o seu exame de coração na mão, ele está lá com o seu eletro na mão, ele fica assim. Se ele franzir a testa, você desmaia, né? É assim. Tudo isso faz parte, meus irmãos, faz parte. Mas eu quero falar, meus irmãos, de coisas mais profundas. Existem medos na nossa vida, temores que precisam ser conquistados. O versículo 15 é tremendo, é maravilhoso. A Bíblia Sagrada basicamente está dizendo que o Senhor Jesus, depois de ter riscado a cédula que era contra nós, perdoados os nossos pecados, basicamente chegou para o diabo e falou: sai da frente, desaloja, eu te venço aqui, principados e potestades, não tem mais negócio de principado e potestade, o vencedor aqui sou eu. E expôs publicamente essa situação e triunfou em si mesmo contra principados, potestades, demônios, espíritos imundos, malignos que querem impedir você progredir na sua vida como um todo.
3: O diabo foi vencido, meus irmãos, e ele sabe que está vencido. Ele foi vencido contundentemente, eu vejo, biblicamente vencido, exposto. E o Senhor Jesus mesmo disse que todo o poder me foi dado no céu e na terra, mas nós continuamos ainda a ter certos receios. Se você olhar na extensão da Bíblia Sagrada, você vai ver desde o Antigo Testamento, por várias ocasiões, a palavra de Deus falando aos nossos corações: não tenha medo, não tenha medo, não tenha receio. Se Deus está contigo, não tenha medo, não tenha receio. Se Deus é o Senhor da sua vida, não tema nenhum tipo de circunstância e situação, porque Deus estará contigo onde quer que você esteja. Se você entrar na escuridão da noite, Deus vai estar contigo lá. Se você entrar no deserto, Deus vai entrar contigo no deserto. Se você for enfrentar uma batalha, Deus vai lutar contigo a sua batalha. Não tenha medo, Deus fala, Deus alerta. Não tenha medo, não tenha receio. Algumas pessoas dizem que existem 365 vezes na Bíblia não temas. Eu nunca contei, mas vou dizer a verdade para os irmãos: eu não acredito que tenha 365 vezes, não. Mas não importa, se tivesse uma só vez. Se nós cremos realmente que o nosso Deus é Deus, se Ele dissesse uma só vez não temas, nós já acreditaríamos, não precisa falar todo dia. Bastaria uma vez. Publicamente despojado Satanás, tirado do seu lugar, arrancado do seu trono. Jesus disse para o diabo: eu sou melhor que você. E se é que por algum tempo você deteve algum tipo de poder, você manteve ou deteve algum tipo de coisa que pudesse amedrontar pessoas, eu sou melhor que você, e eu vou exterminar o medo que existe na vida das pessoas. Olha, meus irmãos, só existe algum poder ou alguma autoridade do diabo na nossa vida se nós permitirmos isso acontecer. Eu me lembro, havia um pregador brasileiro que não foi muito conhecido no Brasil, mas foi muito conhecido no Chile. Eu ouvi muito uma mensagem que ele lançou naqueles CDs grandões sobre o medo. E ele começava na sua mensagem dizendo: o medo, existe o medo? Ora, e daí ele ia falando sobre o medo. E aprendi muita coisa com ele. E nós temos que conquistar e temos que vencer esses medos. A partir do momento, meus irmãos, que nós temos cerceado a nossa liberdade, a partir do momento que todo o poder foi dado a Cristo, nós não podemos de forma alguma permitir que isso aconteça. E se temos alguma coisa na nossa vida que é dominada pelo medo, o medo que é o medo maligno, é porque nós permitimos, nós demos algum tipo de brecha para que o adversário viesse e colocasse esse medo na nossa vida. A partir do momento que nós acreditamos veementemente na verdade de Deus, e nós deixamos de acreditar na mentira do diabo, não existe razão alguma para nós termos medo de coisa alguma. E se existe em nós algum tipo de medo que sobrepassa aquilo que nós colocamos aqui, que eu acredito que é bem natural, né, meus irmãos? Mas se existe algo que ultrapassa isso, é porque você deixou de acreditar na verdade de Deus para acreditar na mentira do diabo. Se Deus está falando para você, não tenha medo, você pode ter certeza que todo medo de alguma forma que vem sobre você, tem a voz do diabo por trás dizendo: sim, tenha medo. E nós vamos acreditar em quem? Em Deus ou no diabo? Deus conhece a nossa tendência, meus irmãos, de ter medo. Deus conhece essa tendência na nossa vida. E Deus sabe que o medo imobiliza as nossas vidas. O medo não nos permite avançar em tantas direções da nossa vida. O medo não nos permite alcançar os nossos objetivos, extrair o melhor do nosso potencial. O medo não permite isso acontecer. E dentro do que consideramos natural, nós já vencemos.
2: Mas dentro, meus irmãos, de tudo que tem paralisado as nossas vidas, nós já estamos para vencer mais uma etapa da nossa caminhada. Vai ficar para trás logo, logo. E nós vamos adentrar, se Deus quiser, digam comigo, se Deus quiser, nós vamos adentrar a esse ano com os nossos medos conquistados. Nós vamos avançar, nós vamos investir, nós vamos conquistar, porque nós não teremos mais medo de coisas que podem nos amedrontar. Não permita o medo limitar a sua capacidade. Separei para nós algumas coisas que fazem parte, meus irmãos, da mentira do adversário. A primeira coisa é o medo de fracassarmos em qualquer frente da vida. Quando nós temos medo de fracassar, nós não avançamos. E quando nós temos o medo de fracassar, por trás do medo de fracassar, tem uma mentira, que é a mentira do diabo. É aquela mentira que vem à nossa vida e fica impregnada no nosso coração, impedindo as nossas ações e atitudes. É a mentira do diabo que chega forte ao nosso coração dizendo: não, Deus não é tão forte o suficiente para fazer você triunfar nessa direção. E nós passamos, mas será? Será que vai dar certo? Será que vai funcionar? Nós não podemos ter medo de fracassar depois, evidente, nós termos calculado. É preciso calcular em tudo, é verdade? O medo, meus irmãos, que o inimigo faz entrar no nosso coração, chega a ser de uma certa forma até pecaminoso. Eu vou dizer por quê? Porque nos faz duvidar da natureza poderosa do nosso Deus. A partir do momento que nós ouvimos a mentira do diabo, a partir do momento que nós deixamos de ouvir a verdade de Deus, de certa forma, eu estou dizendo, existe essa situação. Será que o meu Deus realmente pode? Será que o meu Deus realmente é poderoso a esse ponto? E começamos a duvidar da natureza desse Deus poderoso. E desde a criação foi assim. Satanás sempre lançou essa semente de dúvida no coração do homem, no coração da mulher. Imagina você, Satanás, ter o descaramento de chegar para Adão e Eva e dizer: não, não é bem isso que Deus falou, que não vai fazer. É o descaramento dele, verdade de Deus ou mentira do diabo? Não dê ouvido à mentira do diabo, porque ele foi despojado. Principados e potestades foram vencidos, foram publicamente expostos. O triunfo de Cristo foi um tapa no diabo como um todo. Não é só na cara, não, foi uma pancada. Foi uma pancada. Não tenha medo, pode investir, pode confiar no Senhor. Não tenha medo do fracasso, porque o medo do fracasso te impede de avançar. O medo de fracasso coloca em dúvida a natureza poderosa de Deus. Deus pode e Deus fará o que for necessário para que você triunfe. É claro que dentro da vontade dele, é claro. Não tenha medo do fracasso. Pode ir, porque a vitória é nossa. Não é comum nós passarmos, eu sempre digo aos irmãos, encontro tanta gente, às vezes até em programa de rádio, as pessoas até hoje passam por você e tem aquela coisa que virou um chavão, né? E aí, irmão, só vitória, só vitória. O que que a gente responde? É difícil alguém chegar e falar: não, não é só vitória, acho que só eu que faço isso, né? Ah, só vitória? Não, tem derrota também, porque a derrota me ensina e tal. Acho que só eu que respondo assim. Mas virou uma coisa natural. Só vitória, irmão. Oh, só vitória, só vitória. A pessoa pode ter um monte de derrota, levanta, mano. Oh, só vitória, aleluia, né? Mas é a realidade. O crente, meus irmãos, tem que entender que num aspecto geral, nós temos de contar a vitória. Não podemos temer investir, não podemos temer avançar, não podemos temer o fracasso, só porque o diabo quer que pensemos assim. A nossa mente não é mais a nossa própria mente, não é a mente do mundo, mas temos a mente de Cristo, e nós haveremos de triunfar em tudo quanto investirmos. Não tenhamos medo de fracassar, porque se nós planejamos bem, Deus está na nossa vida, em qualquer direção que nós formos, seremos vitoriosos. Medo do futuro é o segundo medo a ser conquistado, a ser vencido. Primeiro é o medo do fracasso. Você tem medo do futuro? Oh, o Brasil está em crise.
3: Maduro vem aí. Tem medo do futuro? A coisa está ruim. Quando as pessoas passam a temer, meus irmãos, mas como é que vai ser amanhã? E temos a preocupação com o nosso futuro dentro daquilo que é natural. Eu não posso viver hoje como se não tivesse nada que fazer mais amanhã e viver na base do desperdício, viver na base da vida louca, living la vida louca. Não posso viver assim. É evidente, meus irmãos, que biblicamente falando, nós temos que ser os crentes estilo formiguinha. Nós estamos no verão, mas o inverno vai chegar. Temos que armazenar, temos que programar, podemos sim fazer projetos. Tudo com Deus no centro dos nossos projetos. Mas existem pessoas, meus irmãos, que têm tanto medo do futuro, tanto medo do futuro, tanto medo do futuro, que essas pessoas se lamentam até: ah, meu Deus, o que vai ser de mim, pai? E se eu ficar desempregado? Ah, é um negativismo, é um medo. E quando, meus irmãos, isso acontece, esse medo do futuro também nos impede também de fazer investimentos. E quando o inimigo faz você ouvir essa mentira, porque essa é a mentira do diabo, o que ele quer dizer é que seu futuro não está na mão de Deus coisa nenhuma, não. Deus não sabe nada de futuro, não. Aí nós temos que arrebentar aquele que já foi totalmente despojado, nos utilizando da verdade de Deus. Nosso Deus é o mesmo ontem, hoje e será eternamente. O nosso futuro está assim nas mãos de Deus. O salmista dizia que Deus dirige o passo do homem bom, é o que diz a palavra de Deus. Deus dirige o passo do homem bom e o põe no caminho que o agrada. Está no Salmo, se não me engano, 37. Nós não temos medo do futuro, porque o nosso futuro está nas mãos de Deus. O nosso futuro é Deus, o nosso futuro é nos caminhos de Deus, o nosso futuro é na presença de Deus. Então por que ter medo do futuro? Quando nós temos medo do futuro, meus irmãos, infelizmente nós passamos a viver o presente de muitas coisas incertas, preocupações desnecessárias. Passamos a viver uma vida completamente agitada por uma ansiedade, por algo que ainda não, nem chegou ainda. Para de se preocupar com coisas que ainda não aconteceram. Pare de ficar ansioso com coisas que virão amanhã. O Senhor Jesus mesmo falou: olha, vocês têm que deixar de estar preocupados e ansiosos a respeito do que vocês terão amanhã, a respeito do que vocês comerão amanhã. Olha esses pássaros, que coisa linda! Olha esses lírios do campo, que coisa maravilhosa! Mas eu digo a vocês que tudo isso é de uma extrema beleza, mas Deus ama mais vocês do que tudo isso aí, e certamente o vosso futuro está na mão dele, e ele cuidará de vocês como tem cuidado de tudo isso. Crente que é crente não tem medo do futuro, encara o futuro, não importa, sabe que a vitória é certa, ela foi conquistada na cruz do Calvário. E crente que é crente não permite de forma alguma o diabo dizer, mentindo, que o nosso Deus não conhece o futuro, que o nosso Deus não é o Senhor do nosso futuro. É principadozinho e potestade. E o medo do passado. Sabe o que eu acho engraçado? Que é... engraçado não, não tem graça nenhuma. Mas eu acho interessante. Todos nós temos um passado. O futuro não veio ainda. Embora acabei de falar sobre a questão das preocupações, não se preocupe. Agora, nós temos o passado. Quando uma pessoa tem intimidade com a outra, e sabe que a outra pessoa não é uma pessoa lá de extrema elegância, não é uma pessoa lá de atos que possa ser divulgado publicamente, então às vezes você vê, aí rapaz, se é coisa ruim, conhece teu passado, hein? Tipo, é algo meio que intimidador, não é verdade? É algo meio que intimidador. Você sabia que o passado das pessoas pertence a algo de tamanha persistência como o uma arma que o inimigo utiliza contra as próprias pessoas. E persiste o inimigo em usar o passado das pessoas para colocar medo, para enganar e quebrar no presente e no futuro a esperança das pessoas. Muitas pessoas tentam deixar o seu passado do passado, sem fazer um acerto de contas com o passado, e o adversário vai lá e usa essa questão. Desvencilhar-se do passado, meus irmãos, é só para quem acredita na verdade de Deus mesmo. É só para quem acredita na verdade do Senhor mesmo. O espírito maligno, o engano satânico, o engano do adversário, quando se fala no passado das pessoas, ele sabe exatamente coisas que podem aprisionar e manter aprisionadas as pessoas. É como se o inimigo estivesse sendo, eu me esqueci a palavra agora, como se ele estivesse, sabe quando ele mantém uma pessoa prisioneira dela por uma questão do passado? Como é que é essa palavra que eu queria achar? Refém. Ele mantém a pessoa refém do seu passado. Por isso que é importante entender essa questão. Por isso que é importante entender isso. Um dos maiores temores que existem no coração de muitas pessoas é a questão do acerto de contas com o seu próprio passado. Eu estava lendo uma reportagem semana passada. Uma pessoa foi a uma determinada igreja e essa pessoa ali se sentiu tocada por Deus. E Deus realmente tocou naquela pessoa. E aquela pessoa aceitou Jesus como Salvador, chamou o pastor e disse: pastor, eu estou aqui, eu estou me sentindo perdoado por Deus. Eu estou me sentindo bem. Mas eu tenho que confessar ao Senhor alguma coisa. Confessou ao pastor a sua vida, que não era uma vida boa no passado, tanta coisa ruim tinha feito. E ao terminar de contar a sua vida para o pastor, ele disse: agora o Senhor pode chamar as autoridades, porque eu não quero ficar em dívida com o meu passado. Eu fui perdoado por Deus, mas eu tenho contas a acertar com a sociedade. O pastor indagou: mas você quer mesmo? Não, eu quero que sim. O Senhor Jesus entrou no meu coração, com Deus eu estou em paz. Mas eu não quero ficar com o meu passado aprisionado com ninguém. Eu não quero que ninguém, que nada, que o adversário use o meu passado para estancar a minha vida no presente. Olha, meus irmãos, esse medo do passado tem que ser conquistado, porque senão você vai ficar aprisionado para sempre no seu presente e no seu futuro. Mente o inimigo fazendo você acreditar que o nosso Deus não pode perdoar você. Mente o inimigo fazendo você acreditar que coisas que estão lá atrás no passado não podem ser lavadas, não podem ser exterminadas pela misericórdia de Deus mediante a fé, a confissão e o arrependimento. Quantas pessoas, meus irmãos, não se sobressaem mais espiritualmente? Vamos deixar as questões sociais para as questões sociais. Cada um entende a sua responsabilidade para com a lei e para com a sociedade. Mas espiritualmente falando, vamos falar de pessoas, meus irmãos, que não conseguem ser bem-sucedidas, não conseguem criar um progresso, não conseguem agir e tem tanto potencial para agir, porque quando se levantam para alguma coisa, vem o diabo como se fosse com um espeto e manda bem no meio da cabeça. Carrega. E aquela questão anterior lá, deixa Deus perdoar você. Deus está aqui, meus irmãos, e posso dizer a vocês de uma forma alegórica: Deus se levanta do trono quando está para perdoar você. Coloca diante do Senhor as suas questões, coloca diante de Deus o seu passado e você vai dizer para o diabo em voz alta: você me enganou até hoje, mas você não me engana mais, bicho feio, Satanás, porque o meu Deus perdoa a minha vida, o meu Deus perdoa o meu passado, eu confesso a Deus o meu passado, confesso a Deus os meus erros do passado, e me levanto perdoado, e você nunca mais vai enfiar esse dedo sujo no meu nariz, você nunca mais vai me acusar de coisas que ficaram para trás. E o medo vai embora, a liberdade que vem de Deus vem sobre ti, o Espírito de Deus se moverá na sua vida e você se levantará e fará aquilo que Deus levantou você para fazer. Não tenha medo do seu passado.
2: 2 Coríntios capítulo 5, versículo 17, o que a Bíblia fala? Se você está em Cristo, aquele que agora está em Cristo, é o quê? Nova criatura. As coisas velhas, não seja refém do diabo, não seja refém de pessoas. Quantas pessoas colocam você e intimidam você porque, olha, se você fizer isso, lembra, ó, o seu passado.
3: Vença o seu passado, deixa Jesus cravar na cruz o seu passado, deixa Jesus perdoar o seu pecado, lavar você por essa palavra, você ser purificado do sangue que foi derramado na cruz do Calvário, e levanta-te como um valente de Deus, vitorioso e conquistador desse temor maligno chamado seu passado.
2: Quem está em Cristo é nova criatura, as coisas velhas passaram, meus irmãos. Se alguém citar, não vai fazer efeito nenhum, porque você é perdoado. Humilha-te perante o Senhor. Não deixe o inimigo se utilizar de coisas que aconteceram há tantos anos. Não tente colocar isso no seu passado. Não tente lançar no poço do esquecimento. Mas coloca perante o Senhor com o seu coração completamente dobrado perante o Senhor. E te digo que você sairá daqui perdoado nessa noite. O diabo sairá derrotado da sua vida. E você se levantará e fará o que Deus tem colocado nas suas mãos. E o diabo nunca mais vai acusar você.
3: Romanos capítulo 8, versículo 1 e mais alguns versículos para frente. A Bíblia Sagrada fala claramente.
2: Para os que estão em Cristo, não há nenhuma condenação. Esse dedo sujo, torto, diabólico do diabo, que vem tentando trazer ao seu coração esse sentimento de que já estou condenado, e o diabo diz para você ainda, para você não tem mais jeito, para você não tem mais como se livrar dessa situação. Você vai acreditar na verdade de Deus ou na mentira do diabo? Acredita em Deus. Você é um ser, Deus ama você. São três coisas que eu coloquei aqui e fiz um englobamento aqui, eu diria, de coisas genéricas, coisas que são naturais, coisas que são para preservação e coisas que são para você se levantar. Levantai-vos e andai, é o que diz a palavra do Senhor, porque não será aqui o vosso descanso, diz a palavra do Senhor. E você só pode andar se você se desvencilhar do medo que te prende. Tem tanto outro tipo de coisa, meus irmãos, que representam, eu diria assim, medos que nos deixam estagnados, medos que atravancam a nossa vida. Mas creio, estamos aqui dentro de algo tão englobador. Estamos falando do nosso passado, estamos falando do nosso futuro, estamos falando, meus irmãos, dos investimentos da nossa vida. É o suficiente para você começar um novo ano dando glória a Deus. Se o diabo tentar colocar que seja alguma partezinha dele na sua vida, você já vai despojá-lo como Cristo os despojou, você já vai em oração espancá-lo, você já vai dizer a ele: olha aqui, principado, potestade, seja lá o que for, olha aqui, espírito imundo, Deus está aqui na minha vida está limpa, minha vida está purificada, eu não tenho medo do fracasso, eu não tenho medo do passado, eu não tenho medo do futuro, eu não tenho medo de nada, porque o meu Deus está comigo e a vitória é nossa, a vitória é minha, a vitória é dessa igreja, a vitória é daqueles que conquistam os seus medos e deixam Deus agir na sua vida. Os medos, meus irmãos, eles vêm porque nós aceitamos a mentira do diabo. Diga não à mentira do diabo. Diga não.
3: Os medos vêm porque vocês deixam de aceitar a verdade de Deus. Aceite a verdade de Deus e viva feliz. Viva aquilo que Deus desenhou para a sua vida, aquilo que Deus arquitetou para a sua vida. Que Deus abençoe você. O Espírito de Deus siga falando firme e forte ao seu coração. Chega de derrota, chega de medo. Vença esse medo em nome de Jesus Cristo e que Deus te abençoe. Coloquem-se de pé, meus irmãos, em nome de Jesus Cristo. É uma mensagem para vocês de coração para coração. Seja conosco, meu Deus, seja com o seu povo sempre. Senhor, meu Deus, seja comigo sempre. Seja com esse povo sempre. Queremos vencer, ó Deus, e estamos vencendo, estamos exterminando, liquidando todo tipo de receio, de temor e medo. Nós aceitamos a integralidade da verdade do Senhor. Não aceitamos e não acreditamos em nenhum tipo de mentira do adversário. Senhor meu Deus, Senhor meu Pai, o Senhor é poderoso para levantar essa pessoa, Senhor, que está aprisionada no seu passado. Coisas que foram lançadas no poço do esquecimento, mas não podem permanecer lá. Tem que ser exumada. Tem que ser completamente destruída, destroçada, perdoada, purificada. Perdoa os nossos pecados, ó Deus. Perdoa os pecados desses que carregam um fardo tão pesado. Um fardo, meu Deus, impossível de ser carregado. Perdoa, Senhor Jesus. Limpa, levanta, lava. Purifica, Senhor, meu Deus. Purifica agora.

0: shot.
1: Alivalás, criando alamaias, aleluias. Vem Espírito Santo de Deus sobre essa vida. Vem Espírito Santo na verdade sobre essa vida. Vem Espírito Santo de Deus sobre essa igreja, sobre os seus filhos, sobre as suas filhas. Em nome de Jesus Cristo, ó Deus, nós queremos triunfar contra o temor, o medo. Contra tudo, ó Deus, que invalida o seu poder, a sua potestade. Nós queremos, ó Deus, glorificar e exaltar o nome do Senhor, acreditando na tua verdade. Queremos, ó meu Deus, viver completamente crédulos de que não há coisa alguma maligna que possa permanecer nos nossos caminhos. Porque o Senhor está na nossa dianteira, na nossa retaguarda. Oh, aleluia, meu Deus, aleluia, povo de Deus poderoso, nessa vida, nessa igreja, purifica essa igreja, purifica esse povo, levanta aquele, Senhor, que tem estado estagnado, não tem investido, tem tido medo do fracasso, esse Senhor, meu Deus, que tem tido medo do futuro, de tudo, meu Deus, levanta agora para a glória do teu santo nome, levanta, em nome de Jesus Cristo, levanta agora, Senhor, meu Deus, levanta com poder, com autoridade, levanta agora, meu Pai, levanta. O Senhor é poderoso para levantar, para mostrar a essa vida um novo caminho, para mostrar a essa vida uma nova vida, para mostrar a sua luz, ó Deus, que está arrancando essa vida da escuridão e da profundeza. Em nome de Jesus, vem Espírito Santo sobre essa igreja, vem Espírito Santo da verdade, dotando essa igreja de poder e autoridade para repreender aquele que já foi despojado. Aleluia! Todo o poder foi dado ao Senhor dos céus e na terra. Manifesta-te, Deus, manifesta-te. Manifesta-te poderosamente a esse coração. Essa vida está sedenta de ti, Senhor. Essa vida está sedenta, Senhor, de vontade, de poder dizer ao adversário: você foi vencido. Você está acabado. A sua palavra pergunta, Senhor, quem tentará acusação contra os servos do Senhor? E a sua palavra responde, Senhor, que nós somos justificados. Olha, malá, surianda, lamaias, aleluias. Espírito de Deus, mova-te nesta vida. Mova-te nesta igreja. Dá autoridade ao seu povo, dá autoridade à sua igreja. Senhor meu Deus, em nome de Jesus, eu repreendo o mal. Nós fechamos a porta para o mal, essa porta que estava escancarada em relação a essa vida. Essa gente crê, Senhor, essa gente crê, esse povo crê. Vai embora mal, vai embora enfermidade, vai embora todo mal que atinge, que aflige esse corpo, essa vida, sai agora. Tem poder de Deus nesse lugar, o poder de Deus está conosco. Não resista a obra má, não resista a obra maligna, não resista poder satânico, não resista a unção do nosso Deus que está aqui, não resista ao poder atuante do nosso Deus que está aqui. Tem Deus nesse lugar, Satanás, saia, saia, espírito maligno com as suas armadilhas e artimanhas completamente armadas. Ah, Satanás, você não tem poder sobre essa vida que está livre do mal. Ah, espírito maligno, por mais que você se arme, nenhuma arma forjada poderá contra esse povo. Não, porque tem Deus, tem escudo de Deus, tem poder de Deus sobre essa vida, sobre essa gente. Senhor meu Deus, guarda essa vida, guarda minha vida, guarda minha família, guarda os nossos irmãos, as nossas irmãs, os nossos obreiros, as nossas crianças, os nossos jovens, os nossos músicos. Guarda, meu Deus, o seu povo que já se dirige aqui para a sede mundial, para festejar, para glorificar o nome do Senhor, para exaltar o nome do Senhor, para aprender no seu templo, para contemplar a sua formosura. Guarda o seu povo. Guarda a sua igreja, abençoa o seu povo, abençoa a sua igreja, fala a Deus a esse coração carente da sua voz. Abençoa Deus com mão forte, abençoa Deus com mão forte. Extirpa esse câncer agora, ó Deus, essa dor, essa enfermidade, essa inflamação, essa infecção. Senhor meu Deus, todo tipo de enfermidade, todo tipo de parasita, todo tipo de mal que aflige esse corpo, que aflige essa vida, esse coração, Senhor meu Deus, que está sofrendo por causa dessa infestação pelos tripanosomas da vida, eu te repreendo, enfermidade coronária, sai agora em nome de Jesus Cristo. esse rim, esse intestino, essa enfermidade que corrói, essa enfermidade que pela medicina já não pode mais ser curada. O Senhor é Deus, o Senhor é poderoso e nada pode limitar a sua operação. Opera, Senhor meu Deus, opera grandemente nessa vida, livra-nos do mal, Senhor. Essa enfermidade é o mal, livra-nos do mal. Livra-nos das armadilhas de Satanás. Guarda-nos, ó Deus, proteja-nos nas tuas mãos. Abençoa esse povo, prospera essa igreja. Guarda esse povo, prospera essa igreja em nome de Jesus Cristo. Todos digam amém.
0: Amém.
1: Amém. Amém. Levanta a mão você que precisa de um conserto com Deus. Levanta a mão assim você que precisa de um conserto com Deus. Levanta a mão você que quer retornar para os braços de Cristo depois de ter estado desviado. Vai levantando a mão com os outros irmãos. Levanta a mão, vai lá, vai lá. Jesus está chamando você. Levanta a mão, os irmãos vão aí. Onde vocês estão com o nosso folheto explicativo? Bem-vindo à vida. Chega de subvida. Chega de pseudo-vida. Chega de vida que não é vida. E chega de miséria de vida. Você que está aqui nunca se entregou para Deus, entrega a tua vida para Deus hoje. Levanta a mão assim, entrega a sua vida para Deus, para você vencer os seus temores. Está se entregando para o Senhor? Atende ele aqui, pastor Mariana. Está se entregando para o nosso Deus? Quem mais quer se entregar para o nosso Deus? Levanta a sua mão, Deus está te chamando. Muito em breve o que há de vir virá e não tardará. Vamos acapelar, breve virá. Quer ir morar no céu? Levanta a sua mão, você que não aceitou Jesus ainda. Jesus está chamando você, levanta sua mão, aceita Jesus como seu Salvador. Volta para Jesus, Jesus te ama. Tem tanta coisa boa de Deus para você. Por mais que você finja, não vou levantar a mão, o momento passa e amanhã será outro dia, finge que não é comigo. Não tem problema, mas é contigo. Mas é com você. Por mais que você pense, não vou deixar para outro dia, vai passar. Não vou ouvir. Deus está falando contigo. Quem tem ouvidos, ouça. Ouça o que o Espírito de Deus está falando à igreja. Ouça o que o Espírito de Deus está dizendo a você. Não aceitou Jesus ainda? Aceita Jesus. Quem tem Jesus tem tudo. Quem não tem Jesus não tem nada. Para Deus não tem preto, branco, amarelo. Hoje eu estava conversando com o nosso irmão do basquete. Ele dá dois de mim, fica até envergonhado de ficar perto dele, tão grande. Mas não tem alto, não tem baixo, não tem gordo, não tem magro. Para Deus tem salvo e perdido. De que lado você está? Aceita Jesus, não fica resistindo. Você não sabe se estará vivo amanhã. Ah, peraí, pastor, aí o pastor já está apelando. Eu estou apelando? Apelando não. Verdades, meus irmãos, infelizmente continuam doendo. Como muita gente tem pavor da verdade. Você não sabe se você terá vida amanhã. Eu estou mentindo?

0: São vidas que estão exterminando o temor. São vidas, meu Deus, que agora estão livres para viver, para morrer. São vidas que estão livres para desfrutar. Meu Deus, receba essas vidas, purificando-as, perdoando-as, escrevendo o nome dessas pessoas no livro da vida e selando com o seu sangue. Eu creio, Senhor, meu Deus, na ação do Senhor, no agir do Senhor. Eu creio que o Senhor está recebendo essas vidas e esses corações que se abriram para o Senhor. Creio que o Senhor está vindo e fazendo morada até o dia em que o Senhor chamar essas vidas à eternidade. Em nome de Jesus, abençoa essas vidas, ó Deus. Amém, amém, Senhor, amém. Vamos orar já vamos já. Não só vamos orar, como também vamos ungir o Senhor com azeite. Levanta sua mão, confirma sua obra, Senhor meu Deus. Confirma sua obra, Senhor meu Pai. Confirma sua obra. Abençoando essas vidas, Senhor meu Deus. Prosperando essas vidas, guardando essas vidas nas tuas mãos. Nós cremos no Senhor, nós cremos na força do seu poder. Nós cremos nas misericórdias do Senhor que não tem fim. Que esse povo siga abençoado, guardado, protegido pelo poder do Senhor e pelo poder das tuas mãos. Retorna, meu Deus, com esse povo para casa, guardando, livrando, abençoando, prosperando. É a nossa oração que nós fazemos a Ti, em nome de Jesus Cristo. Amém, Senhor, amém. Eu quero agradecer a presença de todos vocês, vocês da nossa igreja, vocês que não são da nossa igreja. Que Deus os abençoe, meus irmãos. Sejam bem-vindos sempre aqui à Igreja Deus e Amor. E digam comigo assim: a paz do Senhor Jesus. Mais uma vez, a paz do Senhor Jesus. Mais uma vez, a paz do Senhor Jesus. Vão com Deus, meus irmãos. Deus abençoe São Paulo, Deus abençoe Brasil. Ouvintes, que Deus abençoe vocês por tudo quanto vocês têm feito pela obra do Senhor também. E que nós possamos sempre caminhar juntos, de mãos dadas, sempre na mesma direção. Que Deus abençoe vocês, Deus abençoe todos vocês, ouvintes. Fiquem com Deus e até a próxima oportunidade. Eu sou o pastor Lourival de Almeida. Esse é o programa Voz da Libertação. E nós somos da Igreja Pentecostal Deus e Amor.
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0: prazer estar contigo nesta noite, no início dessa madrugada, onde nós estaremos em oração, buscando ao Senhor. Queremos já te convidar a ser um canal de bênção, compartilhando o link dessa live de oração. Seja um canal de bênção para aquela pessoa que você sabe que está necessitando. Sabemos que nos dias de hoje há muitos corações aflitos, corações angustiados, pessoas que estão precisando ser tocadas pela presença do Espírito Santo. E você pode fazer isso de forma muito fácil, compartilhando o link desta live de oração, com um tema especial, Profetizando no Vale. Diácono Elias, há muitas pessoas que hoje se encontram no vale de desolação, de tristeza, de angústia, de dificuldades. E a palavra de Deus diz para nós clamarmos ao Senhor que Ele nos alcança no meio do vale.
1: Verdadeiramente, Diácono Jorge Lucas, nós devemos entender uma coisa. Quando nós temos a nossa confiança depositada no Senhor, não importa o cenário que estamos vivendo, não importa o vale que você esteja enfrentando, não importa o que este vale, da forma que este vale se apresenta para você, seja com morte, com destruição, com desânimo, seja com desolação, mas o que você tem que ter em sua mente é que basta você liberar uma palavra debaixo da ordem de Jesus e Deus vai colocar as coisas todas em seus devidos lugares. Você que talvez esteja vivendo uma situação em que, olhando, você contemplando o que está diante de você, o desânimo vem, o desespero bate a porta, mas quando você fixa os seus olhos no Senhor, e você, debaixo da autoridade de Deus, debaixo da ordem de Deus, você libera uma palavra do céu, pode ter certeza, Deus traz vida àquilo que está morto, Deus traz novidade para aquilo que está parado, Deus faz coisas novas, onde ninguém mais tem esperança, onde talvez até mesmo você está perdendo essa esperança, mas é aí que a sua fé começa a agir. Talvez a sua esperança já até mesmo se foi, mas quando não, mas não tem mais esperança, não tinha nem mais 1%, mas é aí que a fé começa a entrar em ação. Talvez a sua esperança foi a sua muleta até agora, talvez você teve esperança de ver algo mudar para poder voltar a crer, mas a palavra que Deus quer que você grave no seu coração é: profetize neste vale. Vamos profetizar neste vale, e você pode ter certeza, ainda que os seus olhos contemplem uma situação adversa, ainda que os seus olhos enxerguem uma situação desesperadora, basta uma palavra do Senhor e todas as coisas voltam ao seu devido lugar.
0: Profetizando no Vale é o tema deste mês da campanha. Queremos cumprimentar também nossos irmãos da rádio, nossos ouvintes da rádio em toda a cadeia nacional que acabam de entrar conosco. Quem fala, seu irmão em Cristo, Diácono Jorge Lucas, ao meu lado falando também Diácono Elias. O Senhor, nós estaremos em oração, logo mais estaremos em oração buscando ao Senhor, mas antes queremos te convidar também para as programações especiais que estão acontecendo aqui na nossa sede mundial das igrejas Pentecostal Deus e Amor. Temos culto todos os dias, quem sabe você acaba de receber este link de oração, seja muito bem-vindo, este é o canal da Igreja Pentecostal Deus e Amor Oficial. Aproveite para nos seguir em nossas redes sociais oficiais e lá acompanhar toda a programação dos cultos que acontecem aqui. Aproveite para estar visitando também a nossa igreja. Nós temos culto todos os dias, em vários horários. Basta você se programar que tenho certeza que você será abençoado ao chegar a este lugar. E o endereço, Diácono Elias?
1: A nossa sede mundial fica localizada na Avenida do Estado, número 4568, Liberdade, São Paulo, com acesso a veículos e pedestres pela Avenida Prefeito Passos, número 10. Nós temos um amplo estacionamento, você que vem com seu carro, você pode ficar tranquilo, nós temos um estacionamento muito grande aqui, que dá para você deixar o seu carro em segurança e poder cultuar juntamente conosco em um dos nossos cultos.
0: É verdade. E já chamando para a maior das programações que nós já temos aí, já bem pertinho, próximo mês, dia 13 e 14 de junho, nós comemoraremos 64 anos de aniversário da Igreja Pentecostal Deus e Amor. Desde já você já está convidado, por que não dizer convocado, a estar fazendo parte desta grande festa espiritual. Caravanas de todos os lugares do Brasil, você pode estar consultando a sua sede estadual ou setorial mais próxima e buscando informações. Nós já temos informações até mesmo de caravanas sendo montadas na região norte, sudeste, sul, centro-oeste, e todos estaremos aqui nessa grande festividade no dia 13 e 14 de junho.
1: É, e o mais interessante é nós entendermos que é uma convocação. Como o nosso diácono Jorge falou, é uma convocação, você está convocado, porque serão 2 dias de milagres, poder de Deus, da glória de Deus manifesta aqui na nossa sede mundial. E não é somente caravanas, não são apenas caravanas nacionais, nós temos também caravanas internacionais, nossos irmãos da América do Sul, nossos irmãos da Argentina, Bolívia, Colômbia, Uruguai, Paraguai, muitos irmãos fazem suas caravanas e vêm para comemorar os 64 anos da Igreja Pentecostal Deus e Amor. E você faz parte disso, sua família faz parte disso. Então, não esqueça, dia 13 e 14 de junho, no próximo mês, você está convocado a estar aqui conosco numa grande festa espiritual. E eu tenho a certeza, a glória de Deus se manifestará. 64 anos da Igreja Pentecostal Deus e Amor, uma igreja firmada na rocha.
0: É verdade, uma grande confraternização, é uma grande celebração. Você falou realmente, imagina quem está na grande São Paulo, aí que não pode ficar de fora mesmo, não é verdade? Não perca essa oportunidade, reunir povos, línguas diferentes, mas todos com um único propósito, exaltar o nome do Senhor, retribuir tudo aquilo que Ele tem feito por nós. Se você faz parte dessa família, faz parte dessa igreja, você está convidado a estar aqui. Últimos minutos, aproveite para deixar o seu pedido de oração. Coloque aqui aquilo que você está precisando, pode marcar aí o nome daquela pessoa que você está pedindo oração, que nós estaremos apresentando no nome de Jesus. Amém? Daremos início então a esta oração, campanha deste mês com o tema Profetizando no Vale. Dobre teu joelho, se curve ao Senhor, eleve o teu pensamento, porque agora nós vamos falar com Deus. Senhor nosso Deus, poderoso, eterno Pai, sublime Deus, Criador dos céus e da terra, o Senhor, a qual, meu Pai, todo o poder é dado a Ti nos céus e na terra. Os Teus filhos, Senhor, dobram os Seus joelhos em Tua presença. Invocamos o Teu nome e clamamos a Ti, porque o Senhor é bom e a Sua misericórdia dura para sempre. Meu Deus, confiamos nas Tuas bondades, confiamos, Senhor, no Teu amor, confiamos, Senhor, na Tua sublime misericórdia, meu Pai. As Tuas misericórdias, sim, as misericórdias que são as causas de nós não sermos consumidos, as misericórdias que são renovadas a cada manhã e na viração, Senhor, deste dia, queremos Te agradecer. Pelas misericórdias, ó Pai, a nós devotadas, e as que serão e estão sendo renovadas, Senhor, meu Deus, para este dia. É confiante, Senhor, no Teu amor, é confiante nesta misericórdia, é confiante no Teu sacrifício, Jesus, a qual, meu Pai, quando o Senhor proclamou que estava consumado, o véu do templo foi rasgado, para que hoje, Senhor, juntamente comigo, milhões e milhões de ouvintes, internautas, Senhor, que estão de joelhos dobrados, clamando, pudesse, Senhor, diretamente falar contigo e saber que o Senhor dos altos céus está ouvindo, meu Pai. O teu amor nos constrange, meu Deus, a tua grandiosidade, ela, Senhor, meu Deus, nos embeleza, ela, Senhor, meu Deus, aleluia, nos constrange, pois o mesmo Criador dos céus e da terra, o Deus onisciente, onipotente, onipresente, a qual, Senhor, cuida do universo, do mundo e tudo, Senhor, que nele há, ah, meu Deus, ainda assim o Senhor para ouvir a nossa oração, o Senhor, meu Deus, os teus ouvidos estão atentos para ouvir o nosso clamor, para ouvir a nossa súplica, meu Deus, nós cremos, ó Pai, nós cremos porque o Senhor não é o Deus como os outros deuses, o meu Deus, o Senhor não é como os deuses estranhos, que tem ouvidos, mas não ouvem, que tem olhos, mas não veem, que tem boca, mas não falam, ah, Senhor, mas a tua palavra nos garante que os teus ouvidos, eles não estão tampados, mas eles estão atentos a ouvir a nossa voz, e as tuas mãos, Senhor, elas não estão encolhidas para que não possa nos abençoar, para que não possa nos proteger, para que não deixe, Senhor, meu Deus, aleluia, de nos sustentar. E quantos, Senhor, quantos são os que estão clamando neste momento, estarão, Senhor, meu Deus, clamando por uma libertação, clamando, Senhor, por salvação, clamando, Senhor, por sustento, providência, clamando, Senhor, pela tua presença, clamando, Senhor, por um renovo, por uma cura, clamando, Senhor, meu Deus, aleluia. Oh, meu Pai, dai-nos, Senhor, meu Deus, Senhor, a tua misericórdia. Oh, Espírito Santo, mas nós reconhecemos e sabemos, Senhor, que não podemos estar diante da tua presença de qualquer jeito. Nós reconhecemos o nosso imerecimento das tuas bênçãos, até mesmo da tua presença, pois até a nossa adoração, a nossa fala, a nossa, Senhor, meu Deus, a nossa súplica, a nossa oração, é manchada, Senhor, pelo pecado. Meu Deus, nós te pedimos perdão, reconhecemos as nossas iniquidades, transgressões, falhas e faltas, seja elas, Senhor, tenha sido elas, por atos, palavras, pensamentos, sentimentos, intenções do nosso coração. Quantas vezes, Senhor, erramos de forma involuntária, até por ele, Senhor, nós te pedimos perdão, Senhor, porque o nosso caminho é tortuoso, porque a nossa fala, ah, Senhor, ela fraqueja, porque os nossos olhos muitas vezes são altivos. Perdoa, Senhor, perdoa os nossos pecados, as nossas transgressões, para que não haja impedimento, para que não haja separação entre nós e o Senhor nesta madrugada, para que não haja, Senhor, meu Deus, aleluia, impedimento das nossas orações, com teu sangue puro, carmesim, limpa as nossas vestes, limpa, Senhor, as nossas vestes, limpa o nosso coração, purifica os nossos lábios, Senhor, como Jeremias, ó Pai, temeu, Senhor, nós tememos diante de ti, pois reconhecemos que nós habitamos no de impuros lábios, Senhor, mas agora, meu Pai, meu Deus, aleluia, toca, Senhor, nos nossos lábios, purifica a nossa fala, purifica nossos pensamentos, purifica, Senhor, as nossas intenções, pois queremos, Senhor, que as nossas orações sejam ouvidas, queremos, Senhor, que as nossas orações possam chegar até o teu trono, o teu alto e sublime trono, não manchado por egoísmo, não, Senhor, meu Deus, voltado à vaidade, não voltado, Senhor, ao egoísmo, pois a tua palavra nos adverte, como tantas vezes, Senhor, nós pedimos e não recebemos, porque nós pedimos errado. Não seja este o caso desta oração, mas antes que o teu Espírito Santo, ele possa guiar a nossa oração, que o teu Espírito Santo possa colocar palavra em nossos lábios, que o teu Espírito Santo possa nos direcionar e condicionar, Senhor, meu Pai, a tua boa vontade em nossa vida. Alinha, Senhor, alinha os desejos do nosso coração, alinha, Senhor, a nossa vontade, a tua vontade.

Senhor, alinha, meu Pai, os nossos propósitos, quantos pedidos de oração, Senhor, estão sendo escritos aqui nessa live, estão sendo, meu Pai, apresentados a Ti, súplicas, Senhor, pedidos de socorro, palavras, Senhor, meu Pai, de intercessão, oh, meu Deus, e todas elas amparadas, todas elas, Senhor, creditadas no poder do Teu nome, no poder do Teu nome, pois o Senhor mesmo declarou, tudo aquilo que pedimos no Teu nome, crendo nós receberemos. Oh, meu Deus, quantas vezes, Senhor, nós não recebemos pela nossa pequena fé, também, Senhor, nos condiciona, uma fé boa, Senhor, uma fé, meu Pai, verdadeira, uma fé genuína, crentes no nosso milagre, crentes no nosso socorro, crente, Senhor, no Teu nome, Jesus. Oh, Espírito Santo de Deus, ajuda, Senhor, na nossa pouca força, ajuda, Senhor, na nossa pequena fé, como os discípulos, Senhor, clamaram, Senhor, ajuda na minha incredulidade, acrescenta-nos a fé, Senhor, a fé que Te agrada, a fé que move montanhas, a fé que move as montanhas das impossibilidades, a fé que move as montanhas, Senhor, do desespero, a fé que move as montanhas dos desabores, a fé que move a montanha, Senhor, ó Pai, da perseguição, a fé que move a montanha do impossível, Senhor, em nome de Jesus Cristo, porque nós sabemos que para Ti nada é impossível, aquilo, Senhor, que está limitado à condição humana, aquilo que está limitado à medicina, aquilo que está limitado ao poder jurídico, aquilo que está limitado, Senhor, as análises psicológicas não estão, Senhor, meu Deus, limitadas para Ti, Senhor, pois o Senhor veio para salvar o que se havia perdido, o Senhor veio para salvar, o Senhor veio, foi para os enfermos, o Senhor veio para os pobres, o Senhor veio para os perdidos. Oh, meu Deus, e quantos, Senhor, estão clamando, quantos, Senhor, se encontram em situação desesperada, quantos, Senhor, estão, Senhor, neste momento, até, Senhor, meu Deus, sem palavras, Senhor, somente chorando, clamando por ajuda. Oh, meu Deus, em nome de Jesus Cristo, que o Senhor possa se compadecer, compadece-te, Senhor, de nós, como o Senhor outrora se compadeceu daquela viúva, à beira do caminho, quando o Senhor olhou para ela e viu que ela havia perdido tudo, Senhor. Ah, o Senhor se moveu de íntima compaixão. Oh, meu Deus, que o Senhor, meu Deus, aleluia, possa desse mesmo sentimento atrair, Senhor, meu Deus, aleluia, que a nossa oração possa atrair este mesmo sentimento de Ti, Senhor. Tende compaixão de nós, tende compaixão dos Teus filhos, quantos, Senhor, em desespero, quanto, Senhor, em situações, ó Pai, desesperadoras, sem saída, ó meu Pai, agora estão clamando a Ti, ó meu Deus, aleluia, quando na casa de Lázaro, o Senhor, meu Deus, chorou, porque viu, Senhor, a nossa incapacidade, o Senhor viu a nossa limitação, meu Deus, aleluia, da condição daquilo que o pecado causa morte, o pecado causa o desespero, o pecado causa, Senhor, a escassez, o pecado causa, Senhor, dores, ó Deus. Oh, meu Pai, tem misericórdia dos Teus filhos, tem misericórdia dos Teus servos, Senhor. Meu Deus, alcança, meu Pai, este internauta, alcança, Senhor, meu Deus, este ouvinte que compartilhou, que acessou essa live de oração, que acessou este link de oração, meu Deus, em nome de Jesus Cristo. Opera, Senhor, sinais e maravilhas, como o Senhor, meu Deus, tem feito em cada um desses dias, ó Pai, os testemunhos nos motivam, os testemunhos estão aí para provar que o Senhor ouve, meu Deus, que o Senhor está atento. Atento, Senhor, para nos agir, atento, Senhor, para nos redimir, atento, Senhor, para nos salvar, como Pedro, Senhor, como Pedro que afundando em meio à tempestade, ele clamou, Senhor, salva-me, salva, Senhor, meu Deus, aqueles que estão em meio à tempestade das enfermidades,

profetizando no vale. Quantos, Senhor, estão no vale da indolência, no vale da enfermidade, no vale, Senhor, da escassez financeira, no vale, Senhor, meu Deus, aleluia, da violência, meu Pai, em nome de Jesus Cristo, oh Espírito Santo, como o Senhor questionou o profeta, não posso eu trazer vida, vida a este vale, oh meu Deus, traz vida, que o teu Espírito Santo possa ir ao encontro, aonde essa oração estiver chegando, aonde essa oração estiver chegando, que saia virtude, que saia virtude, Senhor, para libertar, para trazer vida, pois o vale, Senhor, é o lugar de morte, o vale, Senhor, é o lugar da morte, da esperança, é o lugar da morte, Senhor, dos sonhos, é o lugar da morte, Senhor, das expectativas, meu Deus, mas ainda, Senhor, que seja essa

verbo desde o começo, Senhor, a qual o Senhor falou, haja luz, e a luz passou a existir. Que haja luz, Senhor, dentro deste relacionamento destruído. Que haja vida, Senhor, que haja vida nessa pessoa desenganada pela medicina. Que haja vida.

está destruído pela violência, está destruída pelos vícios, das drogas, do álcool. Oh, meu Deus, em nome de Jesus Cristo, o sangue de Jesus tem poder. O sangue de Jesus tem poder para repreender, ah, Senhor, essa causa, para repreender, Senhor, essa condição, esse estado maligno, Senhor, em que essa pessoa está clamando por ajuda. Quantos, Senhor, estão, Senhor, meu Pai, pedindo somente mais uma chance, pedindo, Senhor, mais uma chance, Senhor. Quantos, Senhor, em condição de rua, em condição, Senhor, de vício, estão, Senhor, meu Pai, pedindo, Senhor, olha, Senhor, meu Deus, para o seu coração, o Senhor que conhece, que esquadrinha as mentes e os corações, que o Senhor possa sondar, meu Pai, estende a tua poderosa mão, quebra, Senhor. Quebra, Senhor, as amarras. Quebra, Senhor, os grilhões. Quebra, Senhor, meu

que haja, Senhor, a manifestação do teu poder, a manifestação, Senhor, que abalou as estruturas das cadeias, Senhor, quando Paulo e Silas, oh meu Pai, clamavam, oravam, Senhor, e cantavam a ti, oh meu Deus, essa pessoa, ela se colocou em posição de oração, oh meu Deus, aleluia, o teu Espírito Santo levou esta pessoa até orar, a clamar a ti, Senhor, e a tua palavra mesmo diz, clamas a mim, respondeste-ei, coisas firmes e grandes que tu não sabes, ah Senhor, papai querido, nós não sabemos de nada mesmo não, Senhor, nós não sabemos de nada mesmo não, Pai, porque a nossa humanidade, a nossa fraqueza, ela é inclinada somente à dúvida, ela é inclinada ao desespero, ela é inclinada a, Senhor meu Deus, aleluia, ansiedade, Senhor, que causa desespero, é a ansiedade que traz angústia, é a ansiedade que traz a insônia que essa pessoa está sofrendo, é a ansiedade, Senhor, que leva essa pessoa à loucura, meu Deus, mas o sangue de Jesus tem poder, o sangue de Jesus tem poder, meu Pai, para desfazer esta nuvem nebulosa, para cessar as vozes, ó Pai, que essa pessoa está ouvindo, para fazer cessar, meu Deus, essa angústia, esse desespero no seu coração. O sangue de Jesus tem poder, meu Pai. Salva, Senhor. Salva, Senhor.

de Gadara, como o Senhor, meu Deus, aleluia, fez o mudo falar, o cego ver, o paralítico andar, meu Deus, em nome de Jesus Cristo, Tu és o mesmo Deus de ontem e hoje, ó Pai, ah Senhor, foi o Senhor que falou que as coisas que o Senhor fez, nós faríamos ainda maiores, eu creio, Senhor, na Tua palavra, eu creio no Teu poder. Eu creio na solução. Eu creio, Senhor, na solução para esta vida. Por mais, Senhor, que o inimigo esteja falando que não tem mais jeito, por mais que o inimigo esteja falando que não tem mais solução, Tu és a solução. Tu és, Senhor, a verdadeira libertação. Oh, meu Pai, se essa pessoa já está de joelho dobrado, é porque ela crê, Senhor. Ela crê na sua libertação. Ela crê, Senhor, meu Pai, na solução do seu problema. Oh, meu Pai, em nome de Jesus Cristo, o Senhor deu o caminho da oração. O Senhor deu o caminho da oração. É, Senhor, aos Teus pés, é aos pés da cruz, Senhor, que o nosso impossível se torna nada. É aos pés da cruz, ó Pai, é aos pés da

fazemos, essa oração que fazemos, Senhor, pois não queremos ser dominados, não queremos ser dominados não, Senhor, antes, ó Pai, queremos sentir a paz que excede todo entendimento. Dai-nos, Senhor, a Tua paz, dai-nos, Senhor, o Teu refrigério, o Teu socorro, dai-nos, Senhor, em nome de Jesus Cristo, não nos deixa, Senhor, ser guiados pela ansiedade, pois não sabemos o dia de amanhã, basta cada dia o seu mal, meu Pai, não somos capazes de acrescentar centímetros à nossa altura, nem fazer crescer um fio de cabelo na nossa cabeça, todavia, Senhor, o Senhor é a solução. E nesta oração, ó Pai, nesta oração, nós somamos, ó Pai, a muitas milhares de orações, Senhor, dos Teus filhos, nós clamamos por solução, por poder, por misericórdia, nós clamamos, intercedemos, Senhor, ó meu Deus, olha para esta mãe, que está intercedendo pelo seu filho, pelo seu neto, olha, Senhor, meu Deus, para este pai com coração angustiado, pois não sabe aonde o seu filho está, não sabe onde o seu querido, o seu familiar está, Senhor, em nome de Jesus Cristo, que o Senhor possa ir ao encontro, traz de volta para casa, traz de volta, Senhor, em segurança, dai o grande escape, o grande livramento, ah, Senhor, realiza uma obra total e completa, sim, meu Deus, uma obra total e completa, pois assim nós cremos, ó Pai, assim nós cremos no Deus de Abraão, de Isaac e Jacó. Direciona, Senhor, direciona o Teu filho, direciona, Senhor, os Teus servos.

0: da Igreja Pentecostal, Deus e amor, pois somente a oração, ó Pai, salva, Senhor. A oração consola, a oração, Senhor meu Deus, alivia a carga, o fardo, a tristeza, o desespero, o aperto do coração. Ó Senhor, que esteja depositado em Ti as nossas petições, que esteja depositada em Ti, Jesus.
1: Senhor nosso Deus e Pai, diante da Tua presença nos encontramos, ó meu Senhor, Deus, numa só fé, num só clamor, num só propósito, buscando a Tua face enquanto podemos Te achar, Deus. Mas nós cremos, ó Pai, que nós estamos clamando a Deus, nós estamos batendo, e quem bate a porta se abre, Pai. E aqui estamos, ó Deus, buscando a Tua presença em primeiro lugar. Deus, porque é a Tua presença, meu Pai, que nos preenche. É a Tua presença que nos fortalece. É a Tua presença que nos estrutura, meu Pai. É a Tua presença que nos direciona. Quando estamos contigo, ó Pai, todo medo se vai. Quando estamos contigo, tudo aquilo que vem para tentar nos afrontar, tudo aquilo que vem para nos amedrontar, não é nada, Senhor, porque a Tua presença está conosco. Ó Pai, nós clamamos a Ti nesta madrugada, Deus, e nós clamamos porque cremos, ó Pai. E aquele que crê, meu Deus, vê a Tua resposta. Aquele que crê, vê milagre. Aquele que crê, confia, obedece, espera, vive o sobrenatural do Senhor. Ó Deus, nós estamos, ó Pai, neste momento, buscando mais da Tua presença, meu Pai. Nós estamos neste momento clamando, invocando a Tua face, buscando porque queremos receber mais da Tua presença. Do que adianta, meu Deus Santo, nós ganharmos tudo? Do que adianta nós ganharmos dinheiro? Do que adianta nós ganharmos tudo o que queremos? Vivermos uma vida em que consigamos realizar os nossos planos e sonhos, mas se nós não tivermos a Tua presença, nada, nada, nada nós teremos. Espírito Santo, se nós não tivermos a Tua presença conosco, não adianta qualquer outro tipo de realização pessoal. Espírito de Deus, nós clamamos a Ti neste momento, porque sabemos que Tu és um Deus poderoso, justo, fiel e verdadeiro. Nós clamamos a Ti nesta hora, porque sabemos que o Senhor não rejeita um coração quebrantado. Deus, e aqui estamos, ó Pai, clamando a Ti. Quantos corações aflitos, ó Pai, e angustiados oram conosco agora, dentro de suas casas, aqui neste santuário, Deus, em seu ambiente de trabalho, ou na rua, voltando para o seu lar. Espírito Santo, na verdade, Tu és conhecedor de todas as coisas. Ó Pai, eu clamo a Ti, meu Deus, para que a Tua mão poderosa, para que o Teu braço forte possa, Senhor, ir ao encontro desta senhora neste momento, para que o Teu braço forte, meu Pai, vá ao encontro deste Senhor nesta hora. Meu Deus, quantas pessoas clamando conosco e o coração está derramado diante da Tua presença. Quantas pessoas que estão orando agora, Senhor, neste clamor, meu Pai, Espírito Santo, e a alma, meu Deus Santo, está derramada aos Teus pés. Espírito de Deus, olha para esta vida agora. Senhor, esta pessoa não aguenta mais chorar, esta pessoa não aguenta mais sofrer. A situação que esta pessoa está vivendo está insustentável, mas nós queremos clamar nesta madrugada e profetizar sobre esta vida, clamar, Senhor, a Ti, profetizar neste vale. E nós cremos, ó Pai, que basta apenas uma palavra do Senhor e tudo volta ao seu devido lugar. Espírito Santo de Deus, esta vida, meu Pai, que está enferma neste momento, esta pessoa que ora conosco, ó Pai, talvez está, Senhor, segurando o resultado de um exame nas mãos, talvez está, meu Pai, com medo de buscar o resultado dos exames. Esta pessoa pessoa que está orando conosco agora, meu Pai, que está com muito medo, ó Pai, e não quer nem mesmo tentar fazer o exame, porque tem medo de ter uma doença incurável, tem medo, Senhor, das suas suspeitas se confirmarem e ser uma doença, meu Deus Santo, incurável. Mas Tu és o Deus que está além da medicina, Tu és o Deus que está além, ó Pai, das doenças incuráveis, Tu és o Deus que está além, ó Pai, meu Deus Santo, das doenças, ó Deus, que nem mesmo a medicina consegue encontrar. Meu Pai, nós clamamos a Ti, ó Deus, porque a última palavra não é do médico, a última palavra não é do cirurgião, a última palavra vem do Senhor. Meu Deus eterno, meu Deus amado, nós queremos apresentar a Ti agora, neste momento, esta pessoa que está buscando uma libertação pelos vícios, ó Pai, esta pessoa que está sendo escravizada há tantos anos, ó Pai, pelo álcool, pela cachaça, meu Deus, Espírito Santo, esta pessoa que está sendo

Espírito Santo de Deus, tu és o Deus que liberta, tu és o Deus que transforma a vida do homem. Senhor, nós estamos aqui orando, Senhor, com pessoas, ó Pai, que não aguentam mais, ó Deus, viver presas nas correntes dos vícios, mas o Senhor é o Deus que quebra toda a corrente nesta madrugada. Tu és o Deus que quebra toda a corrente, tu és o Deus que quebra, meu Pai, as cadeias do inferno, tu és

Seja pelo rádio, Senhor, ou pela transmissão ao vivo, ó Pai, na internet, que já está sofrendo há tanto tempo, já perdeu a família, já perdeu os amigos, não tem mais o apoio de ninguém, e agora esta pessoa está no fundo do poço, mas Tu és um Deus especialista em transformar histórias, ó Pai, Tu és um Deus especialista em mudar quadros, Tu és um Deus especialista em restaurar aquilo que foi quebrado, todo espírito maligno que entrou nesta casa e trouxe divisão, trouxe confusão, todo espírito maligno que entrou no meio deste casamento.

pelo poder que há no nome de Jesus, que toda força maléfica seja quebrada nesta madrugada, em nome de Jesus Cristo. Ó Pai, nós oramos a Ti, meu Deus, porque sabemos que há, Senhor Jesus Cristo, forças espirituais que lutam contra esta casa. Nós clamamos a Ti porque sabemos que há forças espirituais que lutam, ó Pai, contra este casamento. Tem forças espirituais que lutam, ó Pai, contra esta porta de emprego, contra este comércio, contra esta empresa, meu Deus. E nós oramos a Ti agora porque o Senhor tem uma palavra de vitória, o Senhor tem uma palavra de transformação. Espírito Santo da verdade, eu clamo agora por alguém que está pedindo força espiritual.

Então ajuda esta mulher, ajuda este homem que está, meu Pai, pedindo força agora para mergulhar mais aos teus pés, para mergulhar mais profundo nos rios do teu Espírito, Senhor da glória.

para viver uma nova vida com Cristo. Mas Satanás tem atingido esta mente, Satanás tem atingido este coração, fazendo esta pessoa acreditar, meu Pai, meu Deus, que essa pessoa não vai conseguir sair desta teia maligna do pecado que Satanás enrolou a vida desta pessoa. Mas nesta madrugada nós clamamos a Ti, porque Tu és o Deus que liberta, Tu és o Deus que transforma, Tu és o Deus que dá vida e vida em abundância. Ó Espírito Santo da verdade, eu oro agora por alguém, meu Pai, que está com um caderno de nomes. Eu oro agora por alguém que está com um álbum de fotografias em casa, segurando em suas mãos, ó Pai, ou em cima do rádio, pedindo ao Senhor livramento para o seu lar e para a sua família, intercedendo pelos parentes de perto ou de longe, até mesmo em outros estados, outros países. Meu Deus, envia o socorro.

Quantas famílias ainda estão de pé, porque ainda existe um pai e uma mãe clamando, ainda existe uma avó, uma tia de joelhos dobrados, ainda existe alguém buscando, ó Pai, Espírito da Verdade. Eu oro agora, meu Deus Santo, para esta pessoa que recebeu um diagnóstico desesperador, é leucemia, talvez é câncer, talvez é tuberculose, mas nesta madrugada o Senhor é o Deus que cura. Nesta madrugada o Senhor está trazendo resposta. Eu creio, meu Pai, que do Senhor virá, meu Deus Santo, ah, Espírito Santo, uma resposta que trará milagre. Do Senhor virá uma resposta que trará novidade de vida. Do Senhor virá, Senhor, uma resposta que trará um testemunho de milagres, ó Pai, para esta mulher contar, para que o teu nome seja glorificado. Este homem que está desesperado, porque está escondendo

Tu és o Deus, ó Pai, que coloca, meu Deus Santo, os nervos em seus devidos lugares. Tu és o Deus que toca na medula agora, meu Pai, e traz saúde, e traz de volta os movimentos, ó Pai. Tu és o Deus, ó Pai, que faz, ó Deus Santo, com que o extraordinário se manifeste, não para a glória do homem, não para a glória, Senhor, de pessoas, ó Pai, terrenas, mas para a glória do Teu

presa nos vícios, ó Pai, de jogos online, pessoas que estão perdendo seu patrimônio, pessoas que estão perdendo todo o seu dinheiro, seu salário em jogos, ó Pai de azar, pessoas que jogam todo o seu salário, ó Pai, e não conseguem nem mesmo

mover. E quantas pessoas estão vivendo desta forma, meu Pai? O cenário é desesperador, o cenário é assustador, meu Pai, não tem saída.

sabia o que era melhor para si mesma. Esta pessoa que em algum momento da sua vida acreditou que sabia o que era melhor para as suas escolhas, ó Pai, e tomou uma decisão precipitada e hoje está sofrendo as consequências, mas Tu és o Deus que alcança com a misericórdia, né?

autoridade dentro de sua casa, vai começar a usar essa autoridade no setor de trabalho, vai começar a usar essa autoridade sobre a vida dos seus filhos, vai começar a usar essa autoridade sobre as finanças, sobre a vida espiritual, e vai repreender toda obra maligna, vai repreender agora toda obra diabólica, todo levante, toda afronta, tudo aquilo que Satanás tem preparado para tentar desestabilizar esta pessoa, que possa cair por terra agora, no poder do nome poderoso de Jesus, Espírito Santo da verdade. Ei, papai.

palavra e a bagunça do diabo vai cair por terra. Basta uma palavra do Senhor e toda a ferramenta preparada vai cair por terra, não vai prosperar, porque a última palavra vem do Rei dos Reis e Senhor dos Senhores. Meu Deus, desperta essa mulher agora, meu Pai, desperta esse homem agora, para exercer a autoridade que vem do céu, para exercer a autoridade que foi liberada pelo alto dos céus. Meu Deus, essa pessoa que está colocando pedido de oração na live, essa pessoa que está clamando em casa, meu Deus, traz, Senhor Jesus Cristo, uma autoridade sobre esta vida, porque ela vai parar de pedir ajuda espiritual para A, para B, e vai tomar posicionamento e vai começar a clamar, vai começar a buscar a Ti, ó Pai, porque o Senhor quer que ela, o Senhor quer que ele comece a usar a autoridade, meu Pai. Espírito Santo, manifesta a Tua glória, meu Pai, repreende, meu Deus Santo, tudo aquilo que não provém de Ti, tudo aquilo que tem feito essa pessoa tentar paralisar, meu Pai, diante da muralha, diante do problema.

0: sobrenatural do Senhor. Meu Deus e meu Pai, eu creio no milagre, Senhor, eu creio na resposta, eu creio no teu poder, meu Pai. Senhor, confirma, Senhor, a bênção, o grande milagre, o livramento, ó Pai, para esta vida. Meu Deus, tira todo medo, tira, meu Pai, todo medo, ó Pai, nesta madrugada. Não deixa Satanás amedrontar esta vida, mas não, meu Senhor, e confirma o milagre, a bênção e o livramento para a glória do teu nome. Pai, nós clamamos a ti porque cremos, e se cremos, veremos a tua glória, meu Pai, meu Deus e meu Senhor.
1: Sim, Jesus, concordo com a oração dos teus servos que me antecederam, o Espírito Santo de Deus, e continuo orando junto com este irmão, com esta irmã que está aqui na Rádio Deus e Amor, esta pessoa, Senhor, que nos acompanha através dos canais da Igreja Deus e Amor no YouTube, também na nossa fanpage no Facebook. Espírito de Deus, trabalhe para cada vida, trabalhe em cada coração, meu Pai. Aquilo que nós te pedimos, aquilo que nós te suplicamos com o coração aberto, Senhor, meu Deus, eu creio na tua manifestação divina em cada vida, meu Pai. Senhor, pessoas que até este momento não sentiram sono, não sentiram, meu Pai, sequer o desejo, Senhor, de deitar-se para descansar, porque são tantas as preocupações, são tantas as dores, as aflições, angústias do dia a dia que estão passando, meu Deus. Senhor, meu Pai, eu oro neste momento para cada pessoa que está passando aflições no seu dia a dia, seja na casa, no trabalho, Senhor, na vida sentimental, na vida financeira. Espírito Santo de Deus, nós colocamos diante da tua face, nós colocamos diante do teu rosto agora todas as nossas angústias, Pai, tudo aquilo que nós estamos vivendo, passando. Senhor, nós oramos com um coração cheio de fé, oramos com um coração cheio de, Senhor, alegria, porque nós sabemos que estamos diante da presença de um Deus Todo-Poderoso, de um Criador dos céus, da terra, do universo. Tu és aquele quem nos chamou pelo nome, tu és aquele que fundou sobre os mares, tu és aquele, Senhor, que fez aquilo que nós precisamos, aquilo que nós somos, Senhor Jesus. Obrigado, Pai, porque neste momento estou convicto de que os teus ouvidos estão abertos para ouvir o nosso clamor, a nossa adoração. Espírito Santo de Deus, eu oro, Senhor, juntamente com esta pessoa, pelas missões que são realizadas pela Igreja Pentecostal Deus e Amor. Meu Pai, o projeto Eu e Mais Um, Senhor, que tem enviado missionários, evangelistas para os quatro cantos da terra e também para todo o nosso Brasil. Meu Deus querido, ajude esta obra, que prossigamos crescendo, evoluindo, avançando de acordo com a tua vontade, de acordo com o teu querer. Espírito Santo de Deus, eu oro para que esta pessoa que agora, Senhor, está sendo designada para o campo missionário, atue, Senhor, com intrepidez.

que ela tenha, Senhor, uma vida no altar diante da Tua presença, para que quando colocar as mãos sobre os enfermos, estes serem curados, sobre os oprimidos e estes serem libertos. Manifesta a Tua glória, manifesta a Tua graça, manifesta o Teu poder, Senhor. Meu Deus querido, eu oro em favor, meu Pai, da nossa diretoria mundial.

Ativo da nossa Igreja Pentecostal Deus e Amor, abençoe Espírito Santo de Deus, também a nossa diretoria executiva, o conselho executivo da nossa IPDA, o pastor Milton de Almeida, o pastor Antônio Osmar, abençoe Jesus, o pastor Fabrício Beata, meu Deus querido, também o pastor Marco Magno, abençoe Jesus, a nossa querida irmã Maria Josefina, Senhor, os teus servos que se dedicam à tua obra, que atuam com amor, com dedicação, meu Pai, abençoe Jesus, também o nosso querido irmão, o pastor Gerry Boixá, o pastor Wilson Siqueira, meu Deus querido, que o Senhor venha abrir as janelas dos céus, abra, Senhor, as janelas dos céus, derrame uma bênção sobre a nossa diretoria, meu Deus querido, os teus servos que têm se dedicado com tanto amor, com tanto carinho à tua obra, meu Pai, abate a fúria do inferno, a fúria do inimigo, meu Deus, eu te apresento as causas que são julgadas diariamente da nossa igreja, meu Deus, que o Senhor vá à nossa frente nesta batalha, meu Deus querido, que o Senhor dê causa ganha à nossa igreja pentecostal, Deus e amor, em cima de todos os processos, Senhor, de todos os julgamentos, meu Deus querido, nós acreditamos que a tua intervenção é poderosa para fazer com que este senhor juiz, esta senhora juíza, também dê, Senhor, causa ganha à nossa igreja pentecostal, Deus e amor, em todas as áreas, meu Deus querido, abate a fúria do inferno que tenta parar esta obra, abate, Senhor, a fúria do inferno que tenta fazer com que este trabalho estagne, Senhor, meu Pai, nós oramos para que este projeto, para que esta igreja, para que este ministério alcance mais e mais almas para o teu reino, meu Deus querido, nós nos colocamos de joelhos por esta igreja, nós nos colocamos, Senhor, com o rosto no pó, para que esta obra continue avançando. Ah, Espírito Santo de Deus, abençoe, Senhor, os nossos obreiros, abençoe, Senhor, os pastores desta igreja, abençoe os presbíteros, diáconos, cooperadores, cooperadoras da tua obra, meu Pai, Senhor, alcance os teus servos e servas, dando a eles o renovo para fazerem a tua obra, afiando as suas ferramentas, meu Pai, para irem ao campo missionário, para irem, Senhor, à batalha, Senhor, aqueles que estão na linha de frente, nas trincheiras, são os nossos dirigentes, meu Pai, são os líderes, líderes do projeto de evangelismo, líderes, Senhor, da frente missionária, que atuam, Senhor, nos presídios, aqueles que atuam, Senhor, nos hospitais, meu Deus, capacite os teus servos, dando a eles, Senhor, a intrepidez do teu Espírito Santo, para que quando chegarem ao campo missionário, para que quando chegarem, meu Deus, no campo da batalha, o Senhor seja com eles, meu Pai amado, dando saúde aos teus servos, vitalidade, Senhor, que os teus servos sejam agora capacitados de maneira a alcançarem almas para o teu reino, meu Pai, Senhor da glória, oramos também em favor daqueles que atuam nos ribeirinhos, Senhor, os teus servos que pegam barcos, canoas, lanchas e viajam horas e horas, Senhor, para pregarem a tua palavra, para anunciarem o evangelho às comunidades mais longes, Senhor, aquelas comunidades mais distantes das civilizações, meu Deus, que não alcançam nem com sinal de internet, nem com sinal radiofônico, Senhor, mas através do missionário, através do evangelista, através do teu servo e serva, através, Senhor, desta dedicação, a tua palavra tem chegado, meu Senhor, eu oro em favor também dos pastores que têm se dedicado no Nordeste, Pai, aqueles que têm dedicado as suas vidas indo no árido, semiárido, Senhor, naqueles lugares aonde tantos não gostariam de ir ou nem querem sequer, Pai, meu Deus, alguns até dizem, Pai, que o Nordeste brasileiro é como a janela 1040 da África, os povos menos evangelizados do mundo, Senhor, porque é árido, Senhor,
porque o caminho, Senhor, é estreito.

0: Deus, a tua palavra. Mas a nossa igreja pentecostal, Deus de amor, ali está. Abençoe os nossos obreiros, abençoe as suas famílias, abençoe os seus projetos, meu Deus, que aquilo que eles colocam diante da tua face, diante da tua presença, Senhor, seja concretizado. Meu Deus querido, oramos em favor dos irmãos que têm se convertido, daqueles, Senhor, que têm entregado as suas vidas diante de Ti, aqueles que estão confessando, meu Pai, que precisam de Ti todos os dias, meu Deus, os novos conversos, aqueles, Senhor, que se decidiram por Cristo, meu Deus, que ainda estão vivenciando momentos tão delicados em suas vidas, meu Pai, Espírito Santo de Deus, aqueles que ainda não conseguiram abandonar os vícios, as drogas, a bebida, Senhor, a prostituição, ainda não conseguiram, meu Pai, ainda que tentem, que o Teu Espírito Santo agora atue de forma a libertá-los de toda a opressão, que o Teu Espírito atue de maneira que eles já não sintam mais a necessidade fisiológica de cometerem tais pecados contra Ti, mas que agora eles percebam, Pai, eles percebam que o Senhor está atuando sobre a vida deles, que eles sintam a Tua graça, meu Deus, que eles não desistam do caminho de Cristo, do caminho que conduz à salvação, Senhor, ainda que estas pessoas passem por lutas, por dificuldades, provações, meu Pai, que neste momento o Senhor lhes dê forças, que o Senhor lhes dê forças, que o Senhor lhes dê coragem, capacitação, meu Deus, porque esta é uma dificuldade para testemunho dos santos da Tua igreja. Senhor, não é fácil, mas o Senhor está conosco. Não somos capazes de superar as dificuldades da vida, mas o Senhor é conosco, é com a Tua igreja, é com o Teu povo, meu Pai. Senhor, eu oro em favor desta pessoa que está num leito de hospital, que está num leito na sua casa, na cama, definhando, Pai. Os médicos já deram dias, se não alguns deram horas, Senhor, para que esta pessoa faleça. Mas o Senhor é aquele quem tem a última palavra. E nós porfiamos nas palavras de Cristo quando disse: o ladrão vem senão a matar, roubar e destruir, mas eu vim para que tenham vida, aleluias, e a tenham com abundância. Meu Deus, nós cremos na abundância da Tua palavra, nós cremos na abundância do Teu Espírito, nós cremos na abundância que o Senhor tem para com a Tua igreja, nós cremos, meu Pai, nós porfiamos nas Tuas promessas, nós acreditamos, meu Pai. Senhor, levante esta pessoa do leito da morte, levante esta pessoa do leito da enfermidade, levante esta pessoa, levante este senhor, esta senhora, este jovem, esta criança, levante agora, meu Pai. Senhor, este bebê, este recém-nascido que chora tanto e não consegue, Senhor, falar, porque apenas balbucia, porque apenas geme, porque apenas consegue chorar de fato, meu Pai. Não consegue expressar com palavras aquilo que está sentindo, porque ainda não aprendeu. Mas eu sei, Pai, que o Senhor conhece até os gemidos deste bebê, até o choro desta criança, deste recém-nascido. Senhor, cure agora esta enfermidade. Senhor, liberte-a desta dor terrível. Liberte desta dor, Senhor, que tem levado a felicidade, que tem levado a alegria da família. Porque os pais não conseguem descansar, porque a família não consegue descansar, meu Deus, em virtude de esta criança, está passando tantas noites e noites sem dormir, meu Pai, tem misericórdia, meu Pai, tem misericórdia, Jesus, Senhor, meu Deus e meu Pai, eu creio, Jesus, que neste momento o Senhor está intervindo, também nesta causa Senhor, desta pessoa que precisa de uma porta aberta, meu Pai, e até este momento não recebeu nenhuma resposta das entrevistas que já participou, dos processos seletivos, Senhor, meu Pai, mas eu creio que o choro dura uma noite, tão somente uma noite, e a alegria vem pelo amanhecer. Meu Deus, que ainda hoje, que ainda nesta data, esta pessoa receba um telefonema dizendo: olha, nós estamos com o seu currículo e nós queremos que o senhor comece, que a senhora comece ainda hoje a trabalhar nesta empresa. O salário é compensador, o salário é digno, benefícios. Meu Deus querido, que esta pessoa agora dê um brado de vitória onde quer que esteja, na sua casa, no seu trabalho, Senhor, seja na situação em que estão vivendo, meu Pai. Alguns até estão pensando em mudar de emprego para que tenham uma subsistência melhor, para atenderem, para assistirem em suas famílias de forma mais digna, meu Pai. E também estão passando processos seletivos, os abençoe de forma poderosa, meu Pai. Nós não podemos, Senhor, nós não somos capazes de vencermos este mundo de trevas, de pecado, sem a tua ajuda, sem que o Senhor esteja conosco. Segure em nossas mãos, meu Pai. Segure em nossas mãos, Pai. Senhor, se nós segurarmos em tuas mãos, certamente cairemos, porque a nossa natureza é pecaminosa, porque o nosso desejo por vezes se inclina a fazermos aquilo que nós não queremos fazer, mas que o corpo, que o pecado nos leva a cometer. Assim como disse o apóstolo Paulo: o bem que quero fazer, este não faço, mas o mal que tento não fazer, este pratico. Meu Deus querido, segura em nossas mãos todos os dias, em todos os momentos, Pai. Nós queremos andarmos fiéis diante da tua presença. Nós queremos ser fiéis, Senhor. Mas a fidelidade, até a fidelidade que nós temos para contigo, provém do teu Espírito Santo. Senhor, até a mordomia que nós praticamos no nosso dia a dia cristão, vem de ti. Meu Pai, abençoe a cada irmão, a cada irmã que agora orou com fé, que colocou as suas causas diante da tua presença. Meu Pai, peleja estas batalhas, peleja estas guerras, meu Pai. Senhor, eu quero concluir esta oração apresentando o aniversário de 64 anos da nossa Igreja Pentecostal Deus e Amor. Abençoe a nossa IPDA, Senhor. Abençoe os irmãos, pastores, dirigentes que estão se movimentando, que estão, Senhor, colocando em prática a fé, a ação, para que tragam caravanas. Abençoe os irmãos líderes de caravanas. Abençoe, Senhor, aqueles que estão se comprometendo em estarem conosco aqui nos dias 13 e 14 de junho, meu Pai, para celebrarmos juntos esta igreja, este milagre, celebrarmos na tua presença por este presente tão lindo que o Senhor nos deu, Pai. Traga as caravanas debaixo da tua segurança. No findar deste culto de agradecimento, as leve para as suas cidades, para os seus destinos, estados, também na santa paz do Senhor Jesus, meu Pai. Oramos e agradecemos pela fé. Oramos e agradecemos por esta oração. Em nome de Jesus Cristo, nosso Senhor e Salvador. Amém e amém. Deus abençoe sua vida, querido irmão ouvinte da Rádio Deus e Amor. Você também que ora conosco aqui nos canais oficiais da IPDA, no YouTube, também no Facebook. Eu quero fazer um convite a você que ainda não se entregou a Cristo como o teu suficiente Salvador. Eu quero te convidar a não andar mais pelos desígnios do teu coração, mas caminhar e porfiar tão somente em Cristo Jesus. Na carta de Paulo aos Romanos, capítulo 10, versículos 9 e 10, a Bíblia afirma da seguinte maneira: a saber, se com a tua boca confessares ao Senhor Jesus e em teu coração creres que Deus o ressuscitou dos mortos, serás salvo, visto que com o coração se crê para a justiça, e com a boca se faz confissão para a salvação. Repita comigo as seguintes palavras, fazendo confissão e entrega total da tua vida a Jesus. Senhor Jesus, eu te aceito como o meu Salvador, escreva o meu nome no livro da vida e sela com o teu sangue. Amém, Senhor. Deus abençoe a sua vida, meu irmão. Persevere, permaneça. Nós temos dois contatos para que você agora mande uma mensagem para nós. O primeiro é o nosso e-mail, queroaceitarjesus@ipda.com.br, e também nós temos o número WhatsApp, muito prático para que você converse com os nossos pastores e passe a receber orientações sobre a sua nova jornada com Cristo. Código DDD 11, número 9-5094-4645. 11, código DDD de São Paulo, número 95094-4645. Que Deus abençoe a sua vida. Amanhã teremos mais um momento de oração. Que o Espírito Santo de Deus continue falando ao seu coração. Aqui no canal Direto com Deus, prosseguimos com a oração, porque é 24 horas. No canal Igreja Deus e Amor, nós damos uma pausa até às 6 da manhã com o Sertão Evangélico. E aqui na Rádio Deus e Amor, você prossegue na companhia do diácono Jorge Lucas. Quem teve o imenso prazer de orar com você foram os seus irmãos em Cristo, diácono Jorge Lucas, diácono Elias Santos e este que vos fala, diácono Natiel Reis, direção e supervisão do programa Voz da Libertação e da Igreja Deus e Amor, é da nossa querida irmã Irene Miranda. Agora em São Paulo, pontualmente são 1 da madrugada. Que Deus abençoe São Paulo e até uma próxima oportunidade em nome de Jesus, Brasil.
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0: 1 hora e 2 minutos.
1: 1 hora e 2 minutos.
2: Meu nome é Raquel Gomes da Silva. Eu gostaria de estar aqui para contar como foi minha convenção com Jesus. Uns 4 anos atrás, eu me envolvi com drogas. Me envolvi com rapazes que não prestava, acabei me envolvendo nos vícios da droga, me viciei. Eu fiquei 3 anos no vício das drogas, sendo escravizada por Satanás. Eu não passava um dia sem droga, eu não conseguia passar um dia sem se drogar. Eu passava semanas e semanas sem dormir, sem comer, sem fazer nada, só drogada, dia e noite drogada. Eu fumava um cigarro atrás do outro, todo mundo olhava pra mim e falava assim, você não vai mudar de vida? Eu falava, pra mim não tem mais jeito, pra mim não tem mais solução. E minha mãe sempre ali falando comigo. Quando foi uma vez que eu fui conversar na casa da minha mãe com a minha mãe, eu fumando um cigarro atrás do outro, ela falando comigo. Eu falei, mãe, não tem mais jeito pra mim não, porque a minha garganta já tá cheia de ferida. E eu não consigo parar com o vício do cigarro, eu não consigo parar com as drogas, eu não consigo mais. Eu falei, pra mim já não tem mais chance. Aí minha mãe falou assim, é lógico que tem, você tem que tentar parar. Eu falei, eu já tentei de todas as maneiras, porque eu tentava parar, eu ficava 1 mês sem droga, eu tentava com as minhas próprias forças, eu falava, eu não vou mais usar droga, eu não vou mais fumar, eu ficava 1 mês. Quando eu voltava o dobro do que eu já fazia, eu voltava bem pior nas drogas. Aí que eu me drogava mais, passava dia e noite sem se drogar, comecei a gastar todo o dinheiro que eu tinha só com droga, comecei a pegar todo o dinheiro que eu pegava na mão, eu só usava em droga, não se importava mais com as contas, não se importava mais com a minha casa, com a vida do meu filho, eu só usava em droga. Eu me envolvi com um rapaz que ele foi morar na minha casa, nós ficou 2 anos juntos. Aqueles 2 anos foi o pior sofrimento da minha vida, que aquele cara me espancava, ele batia no meu filho, ele me machucava, ele tentou me matar por várias vezes, a gente brigava dentro de casa, ele drogado, ele tentava me matar. Aí eu fui indo que eu já não tava aguentando mais, eu saía pra buscar droga, eu olhava pro céu e eu chorava e falava com Deus, Senhor, até quando eu vou ficar nessa vida? Senhor, até quando o Senhor vai permitir eu fazer isso? Será que não tem mais jeito pra mim? O Senhor é Deus e não vai me ajudar? Eu olhava ali e eu chorava, eu chegava em casa, eu drogada, eu chorava com Deus, porque eu já não aguentava mais a vida que eu estava levando. Quando eu cheguei no fim do poço, por 3 vezes tentaram entrar dentro da minha casa, matar eu, meu filho e ele, por dívida de droga que ele tinha com os caras. Os caras tentavam invadir minha casa por 3 vezes para tentar matar nós 3 dentro de casa. E aí, graças a Deus, sempre Deus colocou alguém na minha porta na hora que esses caras chegavam pra livrar a minha vida e a vida do meu filho. Quando eu cheguei, que a minha mãe veio falar comigo, foi o fim do poço quando esse rapaz tentou tirar a minha vida e a do meu filho no meio da madrugada. Ele se drogou tanto e ele ficou me provocando e provocando meu filho a madrugada inteira, meu filho tentando dormir, ele jogando água no rosto do meu filho, acordando meu filho reclamando e eu mandando meu filho ficar quieto, porque se eu fosse falar com ele tava tão drogado, ele tiraria a vida de nós dois. Ali Deus calou a minha boca, a madrugada todinha, ele perturbando a minha vida e a vida do meu filho, eu falando com Deus, Senhor, eu já não aguento mais essa vida, até quando? Eu falei, ô Senhor, me tira daqui ou ele sai morto da minha casa, eu vou acabar saindo morta da minha casa, porque eu já não aguento mais essa vida que eu tô vivendo. Até que no outro dia minha mãe veio falar comigo, eu falei, mãe, eu quero mudar, mas pra mim já não tem mais chance, porque eu não tenho pra onde ir, eu não tenho mais o que fazer. Eu falei, dessa vida eu vou sair morta, porque eu já não tenho mais o que fazer. Aí minha mãe chegou em mim e falou assim, você quer mudar? Eu falei, mãe, realmente eu quero mudar, mas não tem mais como. Ela falou assim, não, se você quiser mudar, eu vou te ajudar. A minha mãe, ela me levou pra casa dela, eu fiquei 1 mês dentro da casa da minha mãe. Depois de 1 mês, graças a Deus, eu saí da casa da minha mãe, eu tava liberta. Eu vim no culto, foi quando eu levantei minhas mãos pro céu e voltei pra Jesus. Até hoje eu tô nos caminhos do Senhor e agradeço muito a Deus pelo grande milagre que ele fez na minha vida, porque eu achava que não tinha mais chance. Quantos de nós estamos nessa vida de droga e achando que não tem mais chance para nós, para a nossa vida? Nós achando que a única solução é a morte, mas Deus chega. E quando ele chega, Deus faz um milagre como ele fez na minha vida. Meu nome é Raquel Gomes da Silva Pires. Eu moro no Jardim Laura, São Bernardo do Campo.
1: Para a sua vida mudar, é preciso que haja uma concordância total e completa entre você e a sua fé. Mas como saber se tenho fé suficiente para que haja essa concordância? Não basta apenas crer em Deus de uma forma sentimental e emotiva, mas é preciso acreditar nele de uma forma totalmente consciente. E isso só é possível através de sua palavra. As Escrituras Sagradas não nos deixam dúvida ao dizer: a fé vem pelo ouvir e ouvir a palavra de Deus. Para tocar o coração de Deus, é preciso que Ele veja em cada um de nós como estamos o servindo, qual a nossa crença para com Ele. Se você começar a crer em Deus hoje, de uma maneira consciente, ouvindo e crendo em Sua palavra, tenha certeza de que sua vida nunca mais será a mesma. 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
2: A paz do Senhor Jesus Cristo, a todos os meus irmãos e ouvintes. Quem vos saúda, seu irmão em Cristo, Diácono Jorge Lucas, falando diretamente dos estúdios da Rádio Deus é Amor, diretamente aqui da nossa sede mundial das igrejas pentecostal Deus é Amor. Estarei contigo nesta madrugada do Socorro de Deus. Acabamos de sair ali da oração da meia-noite, oração avivada, oração de milagre, oração em que eu creio que o Senhor esteve operando. Você que esteve acompanhando conosco, continue sintonizado conosco, porque nós estaremos aqui durante toda a madrugada na presença do Senhor. E eu tenho certeza que você que está no trabalho, você que está passando por um momento de dificuldade, quem sabe você está o acompanhante de alguém que está enfermo, tenho certeza que Deus está permitindo que a minha voz, que esta programação chegue até você para te edificar, para gerar fé em você. E temos uma madrugada toda especial, a madrugada do socorro de Deus. Logo mais às 2 horas nós teremos a oração da madrugada, a qual estaremos buscando, em qual você pode aproveitar para enviar seu pedido de oração. Teremos participação atendendo os ouvintes. Sim, você pode ligar, logo mais estarei te falando o número da programação, mas teremos muita edificação, pão diário, quadros de informação, muita coisa, e eu peço que você fique conosco na Rádio Deus é Amor.
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2: É isso aí, meus irmãos ouvintes. Hoje nós teremos participação. Estarei aqui lhe atendendo. Você fique à vontade. Pastor, por que eu devo estar ligando? Você pode estar fazendo seu pedido de oração. De repente você quer desabafar. Você está necessitado de uma oração, de ouvir uma palavra amiga, pedir um conselho, estarei aqui para te auxiliar. Ou quem sabe você só quer contar uma bênção, algo que Jesus fez na tua vida, e tenho certeza que se você tem uma bênção para contar, você tem um testemunho, vai servir de edificação para alguém. Então, se você pode compartilhar conosco aqui ligando. Qual é o número? Anote aí. Nosso número fixo, DDD 11-3208-2790. Vou falar mais uma vez. DDD 11-3208-2790. Ou você pode tentar pelo 3208-2743. Logo mais estarei atendendo o primeiro ouvinte. Também você pode nos enviar uma mensagem, contar um testemunho, mandar um alô dizendo, estou acompanhando a programação. Fale de onde você está falando, sua cidade, onde você está ouvindo esta programação. O WhatsApp é muito fácil. DDD 11 98292 3392. Esta é a madrugada do Socorro de Deus. Já temos o primeiro ouvinte na linha. Alô, a paz do Senhor Jesus.
3: A paz do Senhor Jesus, é José Martinho dos Santos.
2: Paz do Senhor, irmão José, uma boa noite.
3: Boa noite também, José. Santo Estevão, Bahia.
2: De onde o senhor fala?
3: Santo Estevão, Bahia.
2: Bahia. Uma paz do Senhor Jesus para todos os irmãos da Bahia, de Santo Estevão, é isso?
3: É, fica próximo. Próximo Feira de Santana.
2: Próximo Feira de Santana. É um prazer.
3: A 38 quilômetros.
2: É um prazer estar falando com o senhor, irmão Estevão. Como é que o senhor está, meu irmão?
3: Eu queria pedir oração para mim. Pastor, para daí da minha irmã, que ela tem problema de alergia e dor no estômago. E o negócio é que ela fuma também, hein, pastor?
2: Aham.
3: Uhum. Eu queria pedir oração para ela também, para ver se ela... Jesus liberta ela do cigarro também.
2: Há poucos minutos atrás, nós estávamos ouvindo um testemunho de alguém que foi liberta do vício de fumar, né? Do vício do tabagismo, das drogas. E eu tenho certeza que o Senhor estará libertando a sua irmã também. Amém?
3: Tá,
2: nós estaremos... Pode falar.
3: Pra saúde de Carlinho.
2: Carlinho
3: e família. E Maria também... Que anda também, meia doente também, Maria.
2: Cura e libertação, é isso, irmão Estevão?
3: Eu?
2: É cura e libertação. Nós já estaremos orando por cura e libertação do Carlinhos, da família. E para o senhor, o que o senhor deseja?
3: E Loura também e família.
2: Certo. Estaremos orando, então. Você vai juntar a sua fé à minha, irmão Estevão? Você vai juntar a sua fé à minha?
3: Com certeza.
2: Então vamos orar que o Senhor garante o milagre.
3: Tá certo. Então, pastor.
2: Senhor meu Deus, grandioso e eterno Pai, eu te apresento, Senhor, as petições do irmão Estevão, que fala diretamente lá da Bahia. E eu tenho certeza que, tal como ele, muitos estão necessitados, intercedendo pela vida dos familiares oprimidos. Senhor, eu te apresento em especial a vida da sua irmã, a qual está acometida do vício, do tabagismo e outras, tantas outras coisas que acarretam dores para a sua vida, enfermidades. Em nome de Jesus Cristo, é a madrugada do socorro de Deus. Que o Senhor possa conceder o socorro, que o Senhor possa conceder a libertação ao Carlinhos e família, ao Loura, a todos quanto o irmão Estevão está intercedendo, e todos aqueles que estão sendo alcançados por esta oração também. Em nome de Jesus Cristo, que a partir de agora haja repulsa deste vício, dessa atitude, em nome de Jesus Cristo. Amém!
3: Amém, pastor!
2: Amém, irmão Estevão! Estendo o meu, a paz do Senhor Jesus e o meu forte abraço ao Senhor e todos os irmãos da Bahia.
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0: É isso aí, caros ouvintes, continue entrando em contato. Logo mais estaremos atendendo mais um ouvinte nesta madrugada do Socorro de Deus. 1h20, agora nós vamos de quadro Pão Diário com o pastor Lorival de Almeida, com o tema Cúmplice de Erros.
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3: E eu quero ouvir os amados falar a respeito de, olha, você não pode ser cúmplice de erro dos outros, você também não pode ser omisso, você não pode ser conivente, porque se você fizer isso, certamente o Senhor não vai se agradar das suas atitudes, não é? Muitas pessoas sabem que podem fazer o bem, mas não fazem. Então essas pessoas pecam pela omissão. Muitas pessoas sabem que não podem participar nem direto, nem indiretamente, de coisas que são erradas e vão causar prejuízos a outras pessoas. Isso é a cumplicidade, né? E muitas pessoas simplesmente são coniventes. Quero dizer a vocês, ouvintes, que não necessariamente você precisa estar na frente da participação de qualquer coisa para que você seja culpado de um erro, de um crime, ou de uma injustiça, ou de uma calúnia. Porque diante de Deus você não precisa pessoalmente cometer o erro. Não. Você receberá, sim, o peso da culpa se você contribuir de alguma forma para a realização do ilícito, para a realização de algo prejudicial a outras pessoas. Então, esse é um assunto muito sério e eu gostaria de uma vez mais, já falei várias vezes sobre esse tema, não é? Mas gostaria de alertar você que está ouvindo a nossa programação. Em tempos em que as pessoas podem basicamente agir no anonimato e falar o que querem falar ou o que pretendem para que tenha um, sei lá, o seu proveito, ou de alguma maneira, para que se vingue de outras pessoas. Em tempo em que nós vemos que muitas pessoas acabam tendo voz através de redes sociais, através da internet, não é? E muitas pessoas que não deveriam ter voz, porque a voz delas é a voz fanha do engano, a voz do erro, né? A voz da injustiça. Não é a voz da libertação, né? É a voz do erro. Então eu quero falar a você que Deus, ele vê as coisas como elas são. E existem conexões que talvez você possa dizer, não, mas não fui eu quem pratiquei, não fui eu quem falou, não fui eu quem fiz, não. Se você de alguma maneira, como eu disse, é omisso, conivente, cúmplice, Deus vai cobrar a sua porção. E não é nada agradável quando Deus cobra das pessoas que infelizmente têm a sua porção na injustiça. Como a gente sempre fala, meus irmãos, para trabalhar são poucos e às vezes para atrapalhar são muitos. Como a gente fala, quem trabalha, quem faz, sempre acaba recebendo críticas, sempre acaba recebendo palavras que não são de incentivo. E aqueles que não trabalham sempre são os que têm tempo de fazer isso, né? Criticar, falar mal e achar que faz melhor, mas fazer que é bom, neca, não fazem. As conexões, eu diria, de envolvimento, que Deus realmente abomina, elas são muitas. E quero falar de algumas histórias que a Bíblia Sagrada nos cita, uma no Novo Testamento, outra no Antigo Testamento, para você ver se por acaso você não está dentro ou envolvido nessa questão. A primeira aconteceu no ano 1150 a.C. A Bíblia Sagrada relata que os cidadãos de Siquém pagaram, né, ou contrataram por 800 gramas de prata Abimeleque, filho bastardo de Gideão. Com esses recursos, Abimeleque fez o quê? Ele juntou uma turminha lá de mercenários e matou todos os 70 filhos de Gideão, exceto o caçula, porque conseguiu fugir. A Bíblia fala em Juízes, capítulo 9, versículo 4 e 5. Isso não é nada agradável, não, né? Não é nada agradável. Isso é totalmente desagradável. Mas aqui nós vemos o quê? Cidadãos de Siquém alugando um mercenário que, por sua vez, alugou outra turma e cometeram assassinatos. Mataram. Não foram os cidadãos de Siquém que mataram. Não foram esses homens que mataram, os irmãos por parte de pai de Abimeleque, nem foram os sacerdotes do templo de Jerusalém. Agora eu vou falar um pouquinho no Novo Testamento, quando os sacerdotes contrataram também. Contrataram com moedas de prata, né? Também. Outra vez a moedinha! Judas para trair o Senhor Jesus. Então nós podemos falar assim, não, mas não fui eu quem matou, ou não foi, não é? Mas acontece que existe aqui a cumplicidade. Existem alguns casos, por exemplo, teve o caso também de Pilatos, que lavou as mãos, na verdade ele foi omisso, tinha poder para soltar, entendeu que não havia culpa, não soltou. Omissão. Então essas pessoas se tornaram culpadas, foram cúmplices de crimes. E muitas pessoas, infelizmente, estão vivendo aí como Judas, o traidor. Estão vivendo como cidadãos de Siquém ou Abimeleque, achando que não fomos nós que matamos, não fomos nós que praticamos o mal, mas são coniventes, são cúmplices ou são omissos. Omissos quer dizer, tem condições de livrar o justo, às vezes, o inocente da situação, mas, não quero me meter. Quanta gente faz isso? Sabe aqueles e-mails que as pessoas, porque o fulano fez, aconteceu, mas eu não quero me envolver. Então, não quero, por isso que eu não vou citar o meu nome, porque eu não quero me envolver não, porque você não quer se envolver, mas quer envolver outras pessoas, né? Você não quer aparecer, mas acusa, mas quer que outros apareçam. Quando a coisa realmente é verdadeira, a atitude é tomada, eu acredito que existe uma determinada atitude correta, mas o incorreto é a covardia. É evidente que se alguém vê outra pessoa fazendo coisa errada, passa um e-mail, não se identifica, não quero me identificar por isso, por aquilo. Mas existe aí a covardia. Por que você não quer se envolver sabendo que você tem toda a razão para, de repente, fazer com que a igreja possa fluir melhor? Talvez tenha alguém fazendo alguma coisa errada, escondida, e você ficou sabendo. Envolva-se. Você está lutando pela verdade. Mas o pior é quando as situações acontecem e são situações caluniosas. São situações mentirosas e pessoas são prejudicadas. Nesse caso aqui, nós vimos pessoas mortas, nesses dois casos. Não foram as pessoas que envolveram o dinheiro, viu metal na situação, que praticaram os crimes. Mas essas pessoas estão incluídas na cumplicidade e não é pecado menos grave do que, nesse caso aqui, tirar a vida de alguém com as próprias mãos. A Bíblia fala categoricamente para nós não fazermos parte nos pecados das outras pessoas. Está em 1 Timóteo capítulo 5, versículo 22. Não sermos participantes dos pecados de outras pessoas. Você não precisa ir muito além de não cometer o mal. Deus exige que você dificulte o mal. Que você seja um obstáculo para a prática do mal. Que você seja um opositor do mal. Não sejais participantes das obras infrutíferas das trevas, é o que fala Paulo. Antes, há de se expor essas obras à luz. Efésios 5:11. Então, ouvinte, não é só questão de você não praticar o mal. É questão de você agir contra o mal. É questão de você dizer aqui, olha, não, o mal está aqui, aqui, aqui, eu sou fulano de tal, aqui está a prova, vamos extinguir esse mal e vamos, se dá para recuperar pessoas, vamos recuperar, mas não pode continuar o mal. Não dá para ser omisso. Na obra de Deus não existe lugar para omisso. Na obra de Deus não existe lugar para cumplicidade. Na obra de Deus não existe lugar para conivência. Na obra de Deus não existe lugar para covardia. Pesado? Não sei, você pode julgar. Mas é a verdade. Quantas orientações totalmente equivocadas você dá? E não é porque você está equivocado, não. Você orienta pessoas a fazerem coisas que vão servir para você. E depois você fala, não fui eu, foi fulano. Mas foi você que orientou. Quantas pessoas veem o erro? Quantas pessoas sabem que tem gente fazendo coisas completamente equivocadas, contrárias à palavra de Deus, prejudicando a igreja, prejudicando homens e mulheres de Deus, prejudicando famílias, e não falam nada? E quantas pessoas têm coragem de falar anonimamente coisas que não são verdadeiras? E ainda falam, agora é com vocês aí, vocês têm que agir, eu não vou me envolver, porque vocês têm... Quantas pessoas fazem isso? Então, olha... Você será culpado diante de Deus se você não se arrepender das suas atitudes. Será culpado. Você tem que tomar cuidado com as suas palavras, com a sua conduta, com as suas artimanhas. Eu tenho pavor de pessoas que dizem, aquele irmão lá é liso. Como assim, irmão, é liso? Não entendi. Aquele obreiro é liso. Como assim, liso? Assim, tá cheio de graxa, é isso? Tomou banho e molho de quiabo? Não tem gente lisa. Tem ninguém liso. Você que acha, não, eu sou liso, ninguém me pega. Deus já te pegou, rapaz. Você acha que você pode fazer Deus de bobo? Você pode fazer o homem de bobo, mas Deus não. Diante da justiça de Deus, existe omissão, cumplicidade, conivência e existe a covardia. Então você precisa ir muito além de não fazer, não cometer um erro. Deus quer que você exponha. Deus quer que você seja uma barreira para que o mal não aconteça. Tome cuidado para que você seja livre dessa série de pecados que eu acabei de citar aqui agora. E coloque a sua vida a serviço do bem. Todos nós podemos praticar o bem. Todos nós podemos ser perdoados pelo Senhor. Todos nós podemos amar as pessoas de todo o nosso coração. Todos nós podemos entender, sim, que as nossas motivações não são motivações conforme o coração de Deus. Por essa razão, às vezes, para nós ainda não chegou a oportunidade, para nós ainda existe esse sofrimento desnecessário, mas se a atitude correta for tomada, Deus vai te levantar. Vamos tomar cuidado para não tomarmos parte no pecado dos outros e expor, trazer à luz tudo que está errado e ter a certeza de que nós, então, estaremos debaixo das bênçãos da proteção de Deus e principalmente dentro daquilo que é certo, daquilo que é justo, daquilo que traduz a justiça que todo crente tem que ter na sua vida.
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2: 1:38. Palavra de Deus diz: clamas a mim, respondeste-ei, coisas firmes e grandes que tu ainda não sabes. Muitas vezes nós somos acometidos de insegurança, ansiedade, aquele aperto no coração da insegurança e incerteza dos dias. Nada melhor do que nós resolvermos isso, ou acalentarmos a voz do nosso coração, buscando ao Senhor em oração. Por isso eu já quero te convidar para logo mais às 2 horas teremos a oração da madrugada. Você pode estar convidando alguém para orar, você pode estar encaminhando o link, passando a rádio para essa pessoa que você sabe que está necessitada. Durante a madrugada é o momento que as pessoas começam a refletir sobre a sua vida, sobre os seus anseios. Mas o Senhor Jesus, em sua palavra, disse para nós não nos deixarmos dominados pelos anseios, antes apresentarmos ao Senhor as nossas súplicas e petições por meio da oração e da ação de graça, que a paz de Deus guardaria o nosso coração. Logo mais, às 2 horas, teremos a oração da madrugada. Enquanto isso, você pode fazer como os irmãos ouvintes, como a Dione, a Rosemeire, o Jorge Luiz, a Terezinha e o Francisco, que estão enviaram sua mensagem de WhatsApp, fazendo seu pedido de oração, qual logo mais estaremos apresentando, clamando ao Senhor. Você pode fazer como ele, ou enviando, ou nos ligando também. Logo mais estarei atendendo mais um ouvinte através do telefone DDD 11 3208 2743. O WhatsApp para sua mensagem é muito fácil: DDD 11 98292 3392. Nós temos aqui já alguns ouvintes enviando mensagem, como a irmã Joelma, que está pedindo oração pela irmã Daniela, Cecília, Tiago, pedindo oração pela toda a sua família, pela sua saúde. Logo mais estaremos orando, sim, em favor de cada uma dessas pessoas. E para o elevo do nosso coração, para o elevo da nossa fé, já para nos preparar para a oração, nós vamos ouvir um breve testemunho, só para elevar a nossa fé, só para nos enriquecer, de que logo mais nós estaremos clamando ao Senhor, clamando ao Deus, que para Ele não há impossível. Sabe o que é impossível? A nossa falta de fé no Senhor. Porque quando nós clamamos a Ele, Ele tem a resposta para a nossa oração. Para Deus não existe limite. O limite está em nós mesmos. Quando nós duvidamos ou colocamos barreiras para o nosso milagre. Então, nós vamos ouvir agora esse breve testemunho como prova de que o Senhor é o Rei dos Reis e Senhor dos Senhores e continua operando milagres.
3: Aqui sou a irmã Maria, cidade de Cabreúva. Eu tenho que contar as maravilhas que o Senhor fez na minha vida e continua fazendo, que é meu filho ficou preso, o inimigo levou ele mal influência. Ali meu filho foi preso. Ele ficou apavorado lá dentro, ele falou assim que ia matar todo mundo lá dentro. Ele é uma pessoa calma, mas ele ficou revoltado lá dentro da cadeia, muito revoltado. Às vezes quando eu ia visitar ele, eu dava até medo de visitar ele. Mãe, quando eu saí daqui, eu vou pegar todo mundo. Aí tinha culto na igreja lá dentro, né, do presídio. O Senhor começou a trabalhar na vida dele. Para honra e glória do Senhor Jesus, está lá na minha casa, indo para a igreja. Tirou revestido, ele ganhou bastante alma para Jesus lá dentro. Para honra e glória do Senhor Jesus, ele está uma benção, viu? Está muito uma benção fazendo a obra de Deus. Deus deu uma esposa boa para ele, uns filhos para ele. E está lá. E eu falei para o Senhor, se o Senhor tirasse meu filho da cadeia, que eu ia contar o testemunho. Maria da Conceição, e moro em cidade de Cabreúva, Rua Líbero 511.
2: Veja só o que Deus faz. Esse é o poder da oração. As incertezas da vida, as circunstâncias contra nosso favor, nos levam ao desespero. Mas quando acontece aquilo que Jesus falou, crê em Jesus Cristo, confia nele e tudo mais ele fará por ti. O filho da irmã Maria entregou a sua vida a Jesus e hoje Jesus fez uma obra completa, uma transformação completa. E eu tenho certeza que ele continuará falando. 1h43, nós vamos atender agora mais um ouvinte. Ouvinte na linha, alô, boa noite.
4: Alô.
2: A paz do Senhor Jesus, com quem eu falo?
4: A paz do Senhor, com a Vera Lúcia.
2: Irmã Vera Lúcia. Irmã Vera Lúcia, irmã fala de onde?
4: De Capetininga.
2: De qual estado?
4: De São Paulo.
2: São Paulo. A paz do Senhor Jesus, irmã Lúcia. O que que a irmã tem para nós?

0: coisa, aquela influência maligna.
1: É uma coisa que não é natural, não está fluindo. Você está percebendo que isso está gerando sentimentos e consequências ruins, certo?
0: É uma coisa que eu não consigo esquecer dele, mesmo ele fazendo um monte de mal contra a minha vida.
1: Certo.
0: É uma coisa que eu sinto, eu não sei o que é. Eu gostaria que o pastor orasse agora por mim.
1: Amém, nós vamos orar sim.
0: Entender esse sentimento, essa influência, né, pastor?
1: Isso. Verdade, nós vamos orar e em nome de Jesus vai cair por terra. Irmã Lúcia, você já é uma crente confessa em Jesus Cristo? Você já entregou a sua vida a Jesus Cristo?
0: Ai, eu peço muito para Deus, eu oro muito.
1: Certo. Palavra de Deus diz, irmã Lúcia, um certo carcereiro, quando teve a sua vida em um beco sem saída, ele perguntou para o apóstolo: o que posso eu fazer para ser salvo? Em outras palavras, o que eu posso fazer para mudar a minha vida? O apóstolo respondeu: crê no Senhor Jesus Cristo e será salvo tu e a tua casa. A irmã crê em Jesus Cristo?
0: Crê.
1: É o único. E ele pode salvar a tua vida, teu sentimento, teu relacionamento, a vida do teu filho Lucas também. Talvez seja essa oportunidade, talvez seja isso. Irmã Lúcia, algumas coisas acontecem na nossa vida, Deus permite certas coisas, para que nós possamos, é uma tentativa dele chamar a nossa atenção, para que a gente possa se voltar a ele. E sabe o que ele falou? Vinde a mim, todos vós que estáis cansados, oprimidos, sobrecarregados, e eu vos aliviarei. Muitas vezes nós estamos carregando fardos, relacionamentos, dores, tristezas, por pura, como é que eu posso dizer, cabeça dura mesmo, sabe? Porque a gente não quer fazer o que a gente já sabe que tem que fazer.
0: Sim, eu já pedi para Deus empreender esses pensamentos, mas parece que não sei o que isso acontece.
1: Então nós vamos orar em nome de Jesus. Amém. Nós vamos orar e todo esse embaraço, todo esse percalço aí que está atrapalhando, travando a vida da irmã, que venha cair por terra em nome de Jesus, e você esteja livre para tomar a decisão que lhe é cabida de seguir a Jesus Cristo.
0: Amém.
1: Para ser livre, a alegria que só Jesus Cristo pode proporcionar. Pode falar.
0: Eu queria também que o pastor orasse também em favor de uma causa judicial. Que meu filho entrou, e eu não sei, né, se a gente pode recorrer novamente, tá em Deus, né? Porque Deus que sabe, conhece todas as coisas, né?
1: Verdade.
0: Então eu não tenho como falar, eu vou entrar, quem pode fazer a obra é Deus, né, pastor?
1: É verdade. Ele faz o impossível, aquilo que não é possível ao homem, o Senhor realiza. Amém? Sim. Nós vamos
0: Amém.
1: Orar em nome de Jesus.
0: Amém.
1: Poderoso Deus, Criador dos céus e da terra, Senhor que criou, que nos conhece, Pai. Tu és o Deus que conhece o nosso coração. Antes mesmo que a palavra se forme em nossos lábios, o Senhor já sabe o que havemos de pedir. Mas nessa noite, nessa madrugada, Pai, eu quero interceder e clamar pela vida da Lúcia. Meu Deus, essa situação embaraçosa pela qual ela está passando. Tudo na sua vida está travado, a sua vida sentimental, a sua família, os seus negócios, tudo aquilo embaraçado. E ela sente em seu coração que há algo maligno travando a sua vida. O sangue de Jesus tem poder. O Senhor tem poder para repreender, ó Pai, seja qualquer que for o empecilho, a obra maligna, seja qual for aquilo que está atrapalhando, prendendo, ó Pai. O sangue de Jesus tem poder para desfazer as obras de Satanás. Meu Pai, te apresento a vida do Lucas, o seu filho, sua causa judicial. Meu Pai, eu te apresento em especial esta família, bem como todas as famílias que me escutam nesta madrugada.

0: Quantos estão nesta mesma situação, ó Pai? O maligno utilizando de tristeza, de opressão nos seus relacionamentos para trazer tristeza, dor, decepção, amargura da sua vida. Mas nessa noite o Senhor quebra as forças, o Senhor quebra os embaraços, traz vida, Pai. Tua palavra diz que o Senhor é o nosso pastor e o Senhor nos conduz por águas tranquilas, por pastos verdejantes. Que a partir de agora o Teu Espírito Santo possa estar guiando a Lúcia, o Seu Filho e todos aqueles que me escutam, que se encontram nessa situação, ao Teu aprisco. O Senhor disse, eu sou a porta, quem entrar por mim entrará e achará pastagem. Porque o ladrão vem senão a matar, roubar e a destruir, mas eu vim para que tenha vida e a tenham com abundância. Senhor, concede vida com abundância aos Teus servos, em nome de Jesus. Amém, irmã Lúcia? Deus te abençoe, permaneça firme na fé e procure uma das nossas igrejas, em nome de Jesus.
1: Eu fui na igreja que veio o pastor Ivan Luiz cantar.
0: Que bênção.
1: Que bênção mesmo.
0: Amém.
1: Pastor, eu queria deixar meu nome para a oração.
0: Duas horas estaremos orando, daqui a 10 minutinhos estaremos orando e vamos estar apresentando. Lúcia?
1: É Vera Lúcia.
0: Vera Lúcia.
1: Ivan Lucas, meu filho.
0: Tá certo. Deus abençoe, minha irmã. Fique...
1: Pastor, eu que agradeço, pastor, que Deus abençoe muito a vida do pastor.
0: Amém.
1: E através do pastor, nós possamos receber muitas bênçãos, cura, libertação.
0: Amém. Deus abençoe, minha irmã. Fique na paz do Senhor Jesus.
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0: 1:50, agora nós vamos de Clínica da Alma com o psicólogo Jessé Ávila. O tema desta madrugada é Psicologia. Para que serve?
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5: Meu nome é Jessé Ávila, eu sou psicólogo e cristão, técnico em gestão de pessoas e especialista em terapia cognitivo-comportamental com aplicabilidade nas psicopatologias. Você sabe o que é psicologia? Já frequentou alguma terapia com algum psicólogo? Ou até conhece alguém que já fez algum tratamento com este profissional? Psicologia é uma profissão, uma ciência que estuda e analisa os fenômenos humanos, desde os pensamentos e emoções até os comportamentos mais distintos em diferentes situações. E os psicólogos são profissionais especializados e capacitados, também treinados para atuar nas diversas formas de tratamento psicológico e possuem experiência em avaliar, diagnosticar e tratar a saúde mental e as alterações comportamentais. Os psicólogos atuam em clínicas, organizações, comunidades terapêuticas, escolas, fóruns e sistema prisional, além de atuar em CRAS, CREAS, CAPs, hospitais, e atendem desde crianças, adolescentes e jovens até casais, famílias e idosos. Isto é, estes profissionais estão presentes em todas as fases do desenvolvimento humano. E eu recordo de um atendimento infantil na clínica, quando a mãe, ao explicar ao filho de 5 anos quem era o psicólogo, então ela disse: o Jessé é semelhante ao nosso médico, porém ele vai cuidar da mente, das emoções e do comportamento. É claro que eu achei interessante o modo em que aquela mãe explicou àquela pequena criança o trabalho do psicólogo. E falando em médico, também é importante diferenciar o trabalho deste profissional e o profissional de psicologia, especialmente entre o trabalho do psicólogo e do psiquiatra. O psicólogo, por exemplo, precisa completar o curso de psicologia, que em média dura 5 anos, e já o psiquiatra se forma em medicina, cerca de 6 anos, e depois faz uma residência ou especialização em psiquiatria, o que pode levar mais 3 anos. Mas a diferença básica entre ambos é que somente o psiquiatra está autorizado a prescrever medicação para os transtornos psiquiátricos, ou seja, você não verá nenhum psicólogo receitando algum tipo de medicamento. Sobre o trabalho médico, lembramos da orientação de Jesus no Evangelho, que orienta que o indivíduo, quando não está bem, ou existe alguma desordem psicológica ou emocional, ou ainda alguma alteração física ou comportamental, ele enfatiza que se procure um médico, seja qual for a sua especialidade ou área de atuação. Entendemos com isso que Jesus não ficará chateado, desapontado, se você for ao psicólogo ou a uma consulta médica, ou você fazer terapia. De maneira nenhuma. Realizar exames, cirurgias, claro que não. Apesar de Jesus estar para além do nosso trabalho, e conhecemos aquela expressão que ele vai além da medicina, ele vê a importância em, primeiro, fazermos a nossa parte sem receio ou culpa. Não esqueça que muitas pessoas procuram a psicoterapia não só porque algo não vai bem. Muitas pessoas procuram para aprender a lidar melhor com as questões pessoais, com os conflitos que geram nas mudanças da vida, assim como também para um melhor desenvolvimento de si mesmo e como um auxílio de preparação nas novas fases e ciclos desta vida. Desse modo, se você precisar deste profissional ou alguém que você conheça, seja amigo, familiar ou até mesmo um irmão, não hesite em buscar apoio profissional, pois Deus diz: esforça-te e tem bom ânimo, que eu serei contigo. Muito obrigado, que Deus te abençoe, meu forte abraço.

0: 2 horas em São Paulo. Vamos agora de prefixo das emissoras.
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0: Eu amo os que me amam, e os que de madrugada me buscam, me acharão. Provérbios 8:17. 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Chegou o momento da oração da madrugada. Vamos, nesse momento, falar com Deus.
1: 2:07. Para você, ouvinte que me acompanha, chegou aquele momento de nós clamarmos ao Senhor, buscarmos em oração e ter as nossas angústias, as nossas necessidades, as nossas ansiedades depositadas na mão daquele que tudo faz para salvar os seus filhos. Te convido você a dobrar o seu joelho, a separar este momento, a elevar o teu pensamento ao Senhor, porque a sua palavra diz: tudo aquilo que pedires em meu nome, crendo, nós receberemos. Chegou o momento da oração. Senhor Deus, poderoso e eterno Pai, graças te damos, Senhor, por estarmos na tua presença. Reconhecemos a nossa total limitação e dependência por estarmos em ti, por estarmos na tua presença. Dobramos nossos joelhos, elevamos as nossas vozes, o nosso coração se rende a ti, Senhor. Meu Deus, o que seria de nós sem as tuas misericórdias? Pois as tuas misericórdias, Senhor, são as causas de nós não sermos consumidos. Tudo que nos aconteceu até agora, Pai, todos os incontáveis livramentos, todo o escape, até mesmo, Senhor, a fé que temos de estarmos diante da tua presença de joelhos dobrados, nesta oração, Senhor, não vem de nós, vem de ti. Não foi nós que escolhemos a ti, Senhor, foi o Senhor que escolheu a nós, de maneira que o teu Espírito Santo nos guiou, nos condicionou, nos levou para te buscar, para estarmos agora clamando ao Senhor nesta oração. É a madrugada do socorro de Deus. Quantos, ó Pai, quantos estão em desespero? Quantos estão em angústia? Quantos estão, Senhor, no meio desta caminhada e precisam do teu socorro? Meu Deus, quantos chegaram ao limite da sua força, ao limite da sua espera, ao limite da sua paciência, ao limite da sua força física, e agora clamam por socorro? O maior socorro, Pai, que nós precisamos de ti é o perdão das nossas transgressões, porque é isso que nos separa de ti, ó Pai. O pecado nos separa de Deus. Por isso, Senhor, antes de tudo, queremos te pedir perdão pelos nossos pecados, pelas nossas transgressões, pelas nossas iniquidades, sejam elas por atos, palavras, pensamentos, sentimentos, intenções do nosso coração, Pai. Perdoa as nossas atitudes. Perdoa, Senhor, os nossos pecados premeditados e os involuntários. Tudo aquilo, Senhor, que desagrada o teu Espírito Santo, perdoa, Pai. Perdoa, Senhor, porque queremos que as nossas orações sejam ouvidas. Queremos, Senhor, meu Pai, e não queremos que nada possa impedir o teu milagre na nossa vida. Que nada possa impedir a manifestação do teu poder em nossa vida, para a causa, Senhor, que nós estamos pedindo, pelas vidas a qual nós estamos intercedendo, em nome de Jesus Cristo. Oh, meu Deus, tu és o Deus do impossível. Tu és o Deus, ó Pai, que moveu, que abriu o mar vermelho para o povo passar. Tu és o mesmo Deus que pode dar o escape, o livramento. Quantos, Senhor, nessa noite estão precisando do teu livramento? Pela sua desobediência, pelas suas más escolhas, pelas más companhias, ó Deus, neste momento se encontram em apuros, Em nome de Jesus Cristo, concede, ó Pai, o grande livramento, concede o escape. Como o salmista, Senhor, declarou, elevo meus olhos para o monte, de onde virá o meu socorro? O meu socorro vem do Senhor que fez os céus e as terras. Meu Deus, olha para este ouvinte, olha para este ouvinte que ele olha para o alto. Ele olha, Senhor, meu Deus, quem sabe ele olhou até agora para o seu dinheiro. Ele olhou até agora pela sua influência, ele olhou pela sua saída, Senhor, pelas suas forças. Mas ele não encontrou resposta, não encontrou saída. Tu és o Criador dos céus e da terra, Pai, capaz de salvar este homem, capaz de salvar esta mulher, esta vida que está clamando a Ti. Eu oro, Senhor, por todos aqueles que estão de joelhos dobrados intercedendo, clamando pelas suas famílias, clamando, Senhor, pelos seus filhos, pelos seus netos, pelos seus cônjuges. Quantos corações partidos, quantos corações feridos, ó Pai, quantos corações desesperançados, ó Deus. Ó, meu Pai, olha, Senhor, com misericórdia. Olha com misericórdia, Senhor, para cada um que colocou seu pedido de oração aqui, que escreveu seu comentário, que enviou seu pedido de oração aqui para o nosso WhatsApp, pedindo libertação, pedindo salvação da família, pedindo um escape, Senhor. Oh, meu Deus, vem abençoar, concede, Senhor, meu Pai, o seu milagre. Meu Deus, eu creio que todo aquele que vem até Ti jamais volta de mãos vazias. Como Jacó, Deus, no Val de Jaboque, ele teve um encontro contigo. Sua vida mudou. Como a mulher samaritana teve um encontro contigo e sua vida mudou. Como o acamado do tanque de Betesda. Quando o Senhor teve um encontro com ele, a vida dele mudou. Quantos, Senhor, estão precisando? Estão precisando, Senhor, de teu encontro contigo. Nesta madrugada, meu Deus, vai ao encontro. Nessa madrugada que teu Espírito Santo possa ir ao encontro desses corações quebrados. Que nessa madrugada o teu Espírito Santo possa ir ao encontro deste corpo enfermo, desta alma ferida, desta alma angustiada. Que nesta madrugada o Teu Espírito Santo possa ir contra esta vida oprimida por espíritos malignos. Que nesta madrugada o Teu Espírito Santo possa quebrar, romper as barreiras que impedem esta pessoa de entregar a vida a Ti. Que impede esta pessoa de largar este vício. Que impede esta pessoa de fazer o que é certo. Oh, meu Deus, opera milagres, ó Pai. Opera milagres e maravilhas. Meu Deus, eu te peço que o Senhor venha desfazer as obras malignas. Quantas pessoas têm seu caminho travado? Quantas pessoas na sua vida está dando tudo errado? Está tudo indo de mal a pior. Como um carro desgovernado, Senhor. É acidente após acidente, é tragédia após tragédia. É em nome de Jesus Cristo, Senhor. Concede o livramento, concede o escape, concede, Senhor, a libertação total. Oh, meu Deus, eu oro por esta pessoa que agora está num atendimento médico, num pronto atendimento. Ou quem sabe na sua casa, pensando aí a um pronto atendimento, essa pessoa que se contorce em dores, medicamento nenhum mais faz efeito. Em nome de Jesus, ó Pai, concede a cura, traz o alívio imediato dessas dores. Em nome de Jesus Cristo, traz, ó Pai, o alívio imediato. Seja, Senhor, no coração, seja no estômago, nos rins, na perna, as dores de cabeça. Em nome de Jesus Cristo, repreende, Senhor. Repreende essa enfermidade. Oh, meu Deus, essa pessoa que está na fila de um procedimento cirúrgico. Usa, Senhor, este médico, esta médica, esses enfermeiros. Oh, meu Deus, usa, Senhor, meu Pai, para trazer a solução, a cura desta pessoa. Oh, meu Pai, eu oro, Senhor, pelas famílias que estão angustiadas, pelos seus entes queridos, oh, Pai. Traz, Senhor, traz o acalento, traz o bálsamo, traz, Senhor, a paz de Deus que excede o entendimento. Em nome de Jesus Cristo, quantos, Senhor, se encontram neste momento com insônia, a sua cama não tem conforto, vira para o lado, vira para o outro, porque as preocupações não deixam essa pessoa dormir. Preocupadas pelo dia de amanhã, quantas dívidas, problemas que não têm solução, causa na justiça. Oh, meu Deus, quantas vezes já estivemos assim, ó Pai. Quantas vezes já estivemos assim, andando de um lado para o outro, clamando, pedindo por socorro. Oh, meu Deus, concede o socorro. Concede, Senhor, a bênção. Dai o escape, Pai. Oh, meu Deus, fala o coração desta pessoa. Fala, Senhor, ao coração desta pessoa nesta noite. Meu Deus, que no seu ouvido, que no seu espírito, com voz mansa, como diz a tua palavra, filho, não temas. Não temas, porque eu sou contigo. Não te assombres, porque eu sou teu Deus. Oh, meu Pai, a tua palavra diz que o Senhor, ainda no ventre da nossa mãe, quando éramos ainda informe, o Senhor via todos os nossos dias, antes mesmo que algum deles viesse a existir. Se o Senhor está permitindo esta prova, se o Senhor está permitindo essa luta, que não seja para destruição, meu Deus, mas para que seja, para que nós venhamos nos voltar para Ti, nos arrepender dos nossos erros, repensar as nossas atitudes, nos converter. Pois a tua palavra diz, ó Pai, se o meu povo que se chama pelo meu nome se humilhar e me buscar e se converter dos seus maus caminhos, então eu ouvirei do céu, perdoarei os seus pecados e sararei a sua terra. Sara, Senhor, a nossa terra. Sara, Senhor, o nosso coração. Sara, Senhor, meu Deus, a casa desta pessoa. Salva, Senhor, a família, sara a família desta pessoa, deste ouvinte. Sara, Senhor, este relacionamento conturbado, idas e voltas, infidelidade, traições, inseguranças, violência. Sara, Senhor, a situação financeira desta pessoa, onde as portas estão fechadas. Traz a providência divina, tal como o Senhor foi o Deus de Isaac, que ele plantou e mesmo em meia seca, e colheu 100 para um para 100. Meu Deus, Tu és o mesmo Deus que ajudou e trouxe a providência para Agar, quando ela achava que estava sozinha e não tinha mais solução, abandonado seu próprio filho. Meu Deus, o Senhor foi o Deus da providência, o Deus da solução. Quantas mães, ó Deus, se encontram nesta mesma maneira, inseguras pelo futuro dos seus filhos, dos seus netos. Quantos pais querem dar o melhor para a sua casa, para a sua família, mas se encontram em desespero. Meu Deus, Tu és o Deus da providência, que fez chover maná dos céus, que fez brotar água da rocha. Tu és o Deus, ó Pai, que fez Pedro tirar uma moeda da boca do peixe para pagar aquela dívida. Oh, meu Pai, opera este milagre. Opera, Senhor, este milagre. Eu te apresento, Senhor, a cada uma das petições dos teus filhos, a cada oração que está sendo apresentada a Ti. Eu oro, Senhor, por esta pessoa que se encontra sozinha, Quem sabe se sente angustiada, desprezada, achando que ninguém lhe dá atenção, achando que ninguém, que não, ela não é importante para ninguém. Senhor, outrora o Senhor estava angustiado também naquele jardim do Getsêmani e o Senhor enviou um anjo para lhe consolar. Envia, Senhor, um anjo a esta pessoa também. Que o Teu Espírito Santo possa trazer conforto, alívio e a paz. Sim, Deus, a paz que excede todo entendimento, a paz que o homem não sabe explicar, a paz que o mundo não dá, a paz que use a bebida, relacionamentos, os vícios não podem proporcionar. Preenche, Senhor, este coração. Preenche, Senhor, meu Deus, o coração desta pessoa com a Tua presença. Que o Teu Espírito Santo possa começar a fazer uma obra, pois aquele que começou a boa obra, ela há de cumprir. Aquele que começou a boa obra, ele há de trazer, de terminar a boa obra. Oh, meu Deus, em nome de Jesus Cristo, eu creio no Teu milagre. Eu creio, Senhor, no Teu agir. Recebe a nossa oração. Concede-nos, Senhor, uma noite de paz, uma noite na Tua presença. Consola, meu Deus, aos corações. Queremos Te agradecer, ó Deus. Te agradecer pelos Teus livramentos. Te agradecer pelos milagres recebidos. Como, Senhor, das Tuas vestes saiu virtude para curar aquela mulher do fluxo de sangue, que desta oração, que das ondas de rádio, que dessas ondas de rádio, Senhor, saia virtude para realizar milagre dentro desses lares, desses hospitais, dessa penitenciária, neste local de trabalho, Senhor, na vida dos Teus filhos. Em nome de Jesus. Assim eu oro, eu creio na bênção e no milagre, em nome de Jesus.

0: É isso aí, amados ouvintes. Esta foi a oração da madrugada. Quem sabe você, nessa oração, o Espírito Santo ministrou e você reconheceu que, muito além do milagre pela qual você veio orar e clamar ao Senhor, você reconhece a necessidade de entregar a vida a Jesus Cristo. Saiba que essa é a melhor decisão que você pode tomar. Este pode ser o início da solução dos seus problemas. E glória a Deus pelas tempestades que nos levam a clamar pelo nosso Redentor. Se este é o caso e você deseja entregar a vida a Jesus Cristo, repita esta oração comigo. Senhor Jesus, eu reconheço que sou o pecador. Me arrependo de todos os meus pecados e te peço perdão. Neste momento, reconheço o Senhor Jesus como o único Senhor e Salvador da minha vida. Escreve meu nome no livro da vida e me sela com teu Espírito Santo, que me ajuda a ser uma pessoa abençoada. Me ajuda a ser uma pessoa fiel a ti e à tua palavra. Me guia nos caminhos, na vereda da justiça. Em nome de Jesus. Amém.
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0: 2:35. Agora nós vamos de quadro Bíblia em Foco, com o pastor Kleber, com o tema Antecipasse.
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3: Que Deus abençoe a sua vida. Chegou o momento tão especial de meditarmos na boa, genuína e poderosa Palavra de Deus para a nossa vida. A minha Bíblia está aberta no livro de São Marcos, capítulo de número 14, versículo de número 8. E diz a palavra de Deus: esta fez o que podia, antecipou-se a ungir o meu corpo para a sepultura. Todos conhecem esta passagem, quando a Bíblia diz que Jesus é ungido em Betânia. E quando lemos também no livro de São João, no capítulo de número 12 e também no versículo de número 7, Jesus responde a todos aqueles que criticaram a decisão de Maria, que havia se antecipado. Jesus, ele estava com os seus discípulos assentado, era uma ceia, e a Bíblia diz que Marta servia, Lázaro era um dos que estavam à mesa com ele, mas Maria tomou uma decisão diferente de todos aqueles que estavam com Jesus. Ela tomou uma libra de bálsamo de nardo puro e de grande preço, diz a Bíblia, ungiu os pés de Jesus e o enxugou com os seus cabelos e encheu-se a casa do cheiro do bálsamo. É claro que todos que ali estavam, quando contemplaram esta decisão de Maria, se revoltaram. A Bíblia diz que primeiro que se levantou foi Judas e apontou o desperdício, dizendo: Senhor, poderia-se vender este bálsamo por 300 denários e se dar aos pobres? Então Jesus, na sua atitude, ele diz: não, esta fez o que podia. Ela antecipou-se a ungir-me o corpo para a sepultura. Maria fez o que nenhum deles havia feito. Maria viu o que nenhum deles estava vendo. E Maria aplicou o que o próprio Deus colocou no seu coração com respeito a Jesus. Ela antecipou-se. Você sabe que estar à frente não significa meramente ser um visionário. Antecipar é muito mais do que estar no primeiro lugar, desejar o primeiro lugar, é muito mais do que ser um convicto de si mesmo. Antecipar-se significa estar um passo à frente, mas segundo a visão que Deus nos dá. Você sabe que na vida espiritual nunca haverá surpresas que você possa dizer: eu não sabia. Meu Deus, como pôde acontecer? Por quê? Deus não me avisou. Aqueles que estão em discernimento, aqueles que receberam de Deus, através de Cristo, a divina revelação do que eles devem fazer da sua vida, do seu viver, através das suas atitudes, eles sempre estarão um passo à frente. Você sabe que estar um passo à frente no mundo garante estabilidade. Estar um passo à frente, ou seja, ser um visionário com relação a todas as situações que a vida nos impõe, nos garantirá muito mais possibilidade de chegar, de alcançar ou de conquistar, e melhor, de estar à frente de muitos. Agora, quando nós espiritualmente entendemos o que estamos para enfrentar ou viver, é nesta parte que você precisa entender a grande necessidade de antecipar-se. Não espere que venha o reino de Deus com a sua glória para que você possa fazer o que você devia fazer. Maria fez o que podia. O poder que estava em suas mãos, o que ela possuía, Ela disse: a ele eu vou oferecer. Não importa se isso vai gerar ou trazer desconforto para aqueles que estão agora nesta sala. Não importa se a minha família, ela irá concordar ou discordar. Não importa qual será a negativa ou as críticas que eu terei que enfrentar. Eu devo fazer aquilo que posso fazer. Quando você faz aquilo que você pode, automaticamente você está se antecipando. Na dimensão espiritual, você está provocando de Deus uma resposta, o agir de Deus em sua decisão. Quando Jesus se levanta para dar testemunho de Maria, dizendo: deixai-a, porque esta fez o que podia, ele está trazendo uma lição para todos aqueles, os seus discípulos, apóstolos, que ali estavam à mesa, também para Marta, para aqueles que estavam com ela naquela casa, de que eles poderiam ter feito, mas não fizeram. Eles poderiam ter enxergado o que estava para vir, mas eles não aceitavam, ainda que Jesus buscava prepará-los antecipadamente para a sua morte. Jesus sempre preparou os seus discípulos, e não era surpresa nenhuma, em todos os sermões que Jesus ministrou, ele sempre diz: o Filho do Homem será entregue aos pecadores. A Bíblia diz no capítulo de número 14 do livro de São João que se entristecia o coração dos discípulos porque eles sabiam que ele seria tirado. Jesus sempre antecipou os seus discípulos o que viria, o que aconteceria, o que aconteceria com eles num futuro próximo. Porém, nem todos os discípulos aceitaram, nem todos os discípulos concordaram com o que Jesus estava dizendo a eles. E se você quiser fazer o que você tem que fazer, você precisa aceitar a visão de Deus para a sua vida. Deus deixou claro nas Escrituras o que está por vir. Deus deixou claro nas Escrituras qual a decisão que nós devemos tomar para que o seu Evangelho possa nos preparar tanto para a vida eterna como para a morte que virá. Quando Jesus disse: antecipou-se a ungir o meu corpo para a sepultura, Jesus estava vivendo, mas ele estava tendo consciência perfeita da morte que tão próximo lhe aguardava. E isso lhe preparava cada vez mais para enfrentar a morte e para vencer a morte. Aqueles que se antecipam com Deus, eles não estão sendo apressurados, eles não estão sofrendo por antecedência, não, mas eles estão tomando uma decisão de preparar a sua alma, de entrar no caminho para alcançar salvação e não serem surpreendidos. Quantas pessoas, ao invés de se antecipar, eles deixam para a última hora as decisões espirituais a tomar. E aquilo que podiam fazer para viver com Deus, eles não fazem. Aquilo que eles podiam ter escolhido para viver com Deus, eles não escolhem. Então você pode hoje fazer a diferença, mas não é no mundo. Quantas pessoas que têm solução para o mundo todo, mas não têm solução para si mesma. Tem salvação para a humanidade, mas não tem a salvação revelada na sua alma. Quantas pessoas que têm conselhos, que têm vidas, e que tem até uma visão de revelação para com a vida dos demais, e chegam até a aconselhar dizendo: olha, cuidado, aí está o perigo, o abismo, o fim se acerca, cuidado que você não poderá entrar. Mas eu te pergunto, você que tem esta visão totalitária do mundo, você já tem revelado no seu coração a salvação de Deus? Antecipe-se hoje.

0: voltará. Mas a Bíblia também nos diz que o justo, ele viverá da fé em Cristo Jesus. E se ele recuar, o Senhor não terá prazer nele. Se o Senhor tocou e ele falou ao seu coração que agora é hora de deixar o mundo, deixar o pecado, deixar as suas concupiscências e contaminação, tome esta decisão. Você pode até dizer, pastor, mas o que vai ser de mim no futuro? Não se preocupe com o futuro. Se preocupe de cuidar e tomar as devidas decisões para a sua alma neste presente, para que no futuro próximo ela possa desfrutar da salvação em Deus. Você será criticado? Todos apontaram Maria dizendo, é um desperdício. Ela está jogando fora a sua riqueza, o seu dinheiro, as suas posses, os seus bens. Muitos vão olhar para você e irá dizer, você está comprometendo a sua vida, você vai se arrepender, você está jogando fora a sua felicidade. Muitos terão a ousadia de antecipadamente, sem conhecer o propósito do seu coração, eles dirão a você, por que você fez isso? Você vai se arrepender. Você jogou fora o seu direito de viver, de gozar a vida, de desfrutar. Mas a Bíblia diz ao contrário. Você tomou a decisão de guardar a sua vida para a salvação. Porque aquele que perder a sua vida, achá-la-á. E todos aqueles que por mim deram a sua vida, salvação, irão desfrutar. É palavra de Jesus. Antecipe-se. Não importa o que você deva fazer. Não deixe para amanhã. Pare de postergar. Tome a decisão que hoje te levará à vida com Deus. Receba esta palavra e que o Senhor te abençoe. E outra coisa, seja como Maria, faça o que você pode fazer. E não olhe, e não ouça o que os demais vão dizer. Olhe para Jesus, o autor e consumador da sua fé. É Ele que importa, é Ele o seu futuro, é Ele a sua vida. É Ele a sua alegria. Que Deus abençoe a todos.
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0: A paz do Senhor Jesus a todos, ouvintes. Meu nome é Tony Lobianco Alves, tenho 35 anos, venho aqui falar da grande obra a qual o Senhor realizou na minha vida. Na minha infância, tive envolvimento com as drogas. Tudo começou na minha vida através do cigarro, e conhecendo o cigarro, a nicotina, não parou por ali. Fui conhecendo outro tipo de drogas, onde me tornei uma pessoa usuária, uma pessoa que passava a depender do uso de droga. Conheci o entorpecente, conheci a maconha e outros tipos de droga, aonde fui sempre motivado, impulsionado a usufruir cada vez mais, e a minha vida era uma das piores. Fui me afundando cada vez mais, acabei entrando na vida do crime, cometendo diversos delitos, diversas atrocidades. Comecei a praticar assalto à mão armada, tive um envolvimento com quadrilhas especializada em roubo de cargas. E tudo começou através das drogas. Através das drogas, porque eu queria usufruir, eu queria saciar o desejo da minha carne. Comecei em busca através do crime, através das más ações, de ações criminosas, diversos assaltos, diversos roubos, e usufruindo cada vez mais uma quantidade maior de droga. Acabei, logo com 18 anos, sendo preso, sendo detido, infringindo a lei. Por violar a lei, acabei sendo detido e levado para a cadeia, aonde fui transferido para a casa de detenção, conhecido como Carandiru. Lá, eu fiquei praticamente o período de um ano. E logo em seguida, eu tive a liberdade, mas ainda estava prisioneiro e dependente das drogas, e também vivendo uma vida ilusória, uma vida sem sentido, sem rumo e sem direção, na cegueira do pecado. Saí no ano de 2001 e continuei a cometer atrocidades, continuei a praticar diversos tipos de crime. Aquilo ali parecia tudo muito normal para mim, mas na verdade não era, na verdade era uma cegueira espiritual, era uma decaída espiritual. E comecei a me envolver também no tráfico de droga, com traficantes, começando a se envolver no movimento, nas ações criminosas, em busca de dinheiro, em busca de estrutura, com ganância, com ambição, com egoísmo. Não acreditava em Jesus. Eu era praticamente um ateu. As pessoas falavam de Jesus para mim e eu não acreditava. Eu cheguei até mesmo a perseguir crente. Cheguei a balear crente na porta da igreja. Eu cheguei na ignorância a jogar crente dentro do rio. Mas uma certa feita, eu numa região onde havia o tráfico, o movimento, apareceu um pastor da igreja pentecostal Deus e Amor. E eu estava ali usufruindo de droga e estava também armado. E esse pastor, ele olhou bem nos meus olhos e falou: "Vaso, eu tenho algo para falar de Deus para você." Mas eu não queria receber, porque eu era ignorante, uma pessoa valente, uma pessoa agressiva, uma pessoa super nervosa. Mas ele falou: "O que eu tenho que te falar de Deus, eu vou te falar." E ele me entregou uma palavra dura. Ele falou que eu ia passar pelo vale da sombra da morte. Eu ia passar pelo momento muito difícil, mas o Espírito do Senhor, ele ia lutar em meu favor, ia me dar o livramento. E a obra que ele tinha começado na minha vida, ele ia terminar. Eu começo a entender a importância da evangelização, a importância do trabalho da igreja. Naquele momento eu não recebi, mas a palavra ela ficou no meu coração até nos dias de hoje. Dias depois, o que aconteceu? Usufruindo droga, curtindo baile funk e tudo mais. Acabei passando dos limites. Eu acabei sofrendo um acidente. Eu caí lá do quarto andar. E caindo do quarto andar, eu sofri graves ferimento. Eu tive um coma cerebral, hemorragia cerebral. Os médicos disseram, olha mãe, o que a equipe médica pôde fazer foi feita. Mas daqui para frente é só Deus, é só Jesus que pode fazer uma obra na vida do seu filho. Se a casa até 7 horas, ele não corresponder, não reagir, a gente vamos ter que fazer o procedimento funeral, encaminhar ele para o necrotério. Novamente, Deus ele trabalha, ele começa a enviar os irmãos que são da igreja pentecostal. Deus e amor de Deus, eu quero testificar a todos. Estava doente, ele me curou, ele transformou a minha vida. A palavra de Deus é muito importante. Ela mudou a minha vida, porque ela é viva e eficaz. Ela produz muito fruto, ela é verdadeira. Eu quero agradecer a todos, em todo sentido, em todos os ângulos. Os irmãos dessa igreja, os evangelistas, os obreiros, pastores. E eu sou muito grato, em nome de Jesus Cristo. Eu moro no Parque Novo Mundo, tenho 35 anos. Eu congrego na Alameda Segundo Sargento. E lá também eu testifico e conto o milagre que Deus ele fez na minha vida. Ele me tirou do crime. Aleluia, para me levar para a glória. E é por isso que eu quero permanecer obediente e fiel, enquanto eu viver, em nome de Jesus. Meu nome é Tony Lobianco Alves. Eu moro na rua Dona Maria Quedas, número 99, Parque Novo Mundo.
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7: Salmos capítulo 18, versículo 6.
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feito. A paz do Senhor, prezados ouvintes, aqui estamos nós para buscar a presença de Deus mais uma vez. Quero convidar vocês, vamos falar com Deus, focados em Deus. Vamos sentir a essência realmente dessa oração. E aquele sentimento que só mesmo quando estamos conectados, e não é fácil esse sentimento não, vamos sentir isso aí de Deus falando com o Senhor. Vamos orar por alguém, e você aí, alguém, ore por nós também.

0: Maravilhoso Deus, grandioso Pai, nos encontramos na sua presença. Nós exaltamos o nome do Senhor pela sua bondade, pela sua misericórdia, pelo seu amor. Agradecemos o Senhor pela paciência que o Senhor tem tido conosco. Senhor meu Deus, purifica-nos de todos os nossos pecados, as nossas iniquidades. Não são poucas não, meu Deus. Nós somos pessoas ruins. Buscamos ser bons, ó Pai, mas mesmo buscando ser bons, nós sabemos, ó Deus, que a maldade nos acompanha a cada dia. Contamos com a sua misericórdia, Pai, e nós vamos orar ao Senhor, perdoados, abençoados, e já estamos sendo ouvidos pelo Senhor. Claro que sim. Apesar, ó Deus, de nós não sermos pessoas boas como deveríamos ser, o Senhor é bom e a misericórdia do Senhor dura para sempre. Obrigado, Senhor meu Deus, pela nossa vida, pelo nosso alimento. Obrigado, ó Pai, pela força para continuarmos nas batalhas que se nos aparecem todos os dias. Obrigado, Senhor meu Deus, pelo socorro que o Senhor representa para nós. Ah, se não fosse o Senhor, meu Deus, ah, se não fosse a oração dos nossos irmãos em nosso favor, ah, se não fosse essa igreja, Senhor meu Deus, intercedendo por nós, meu Deus, são essas orações que nos sustentam. E é verdade, Senhor meu Deus, é verdade. É tanta gente orando por nós, é tanta gente clamando por mim, pela minha esposa, pela minha família, pelos meus familiares, pela diretoria dessa igreja, porque a cruz é pesada, Senhor meu Deus. A cruz não é leve, não. A cruz é pesada, mas nós não vamos tirá-la do nosso ombro também, não. Obrigado, então, meu Deus, pela força. E nós estamos aqui hoje, Pai, em agradecimento profundo e também, ó Deus, fazendo petições em favor de todas as pessoas, tanto as que estão orando conosco agora, como as que não estão orando conosco, mas estamos intercedendo por elas de alguma forma, estamos intercedendo por esse ouvinte que intercede por outra pessoa, que intercede por outra, e nós vamos criando, Senhor meu Deus, uma verdadeira cadeia, elos de intercessão. Senhor meu Deus, Senhor meu Pai, obrigado por ser o nosso Deus e obrigado por estar curando pessoas enfermas nesse momento. Obrigado, Senhor meu Deus, por estar levantando pessoas desviadas nesse momento. Quanta gente desviada, Senhor. Quantas pessoas julgam ter tido algum tipo de razão para abandonar os caminhos do Senhor. Não sei, ó Deus, é o Senhor quem sabe. Mas eu particularmente julgo, ó Pai, nesse momento, que o importante é que essas pessoas se levantem antes que seja tarde demais. O importante, Senhor meu Deus, é que esses corações possam reconsiderar o seu posicionamento antes que seja tarde demais. Senhor meu Deus, Senhor meu Pai, eu confio na força do seu poder. Eu confio no mover da sua misericórdia. Aliás, Senhor meu Deus, misericórdia. Eu sei que nós somos movidos pela misericórdia do Senhor. Pai de amor, nós precisamos de Ti, nós precisamos do Seu poder, nós precisamos da Sua mão estendida na nossa vida. Nós precisamos do Senhor fazendo maravilhas, precisamos do Senhor visitando famílias, lares, abençoando pessoas. Pai da glória, quanta gente nesse momento precisa agora, ó Deus. Sei que posso estar parecendo ser imediatista, Senhor, mas a verdade é que muita gente já não pode esperar mais devido à gravidade da situação que estão vivendo. Muitas pessoas, Senhor meu Deus, não é que estão passando pelo vale da sombra da morte, é que já estão, Senhor meu Deus, sentindo o fungar da morte, estão sentindo o bafo da cessação da vida. Senhor meu Deus, Senhor meu Pai, algumas pessoas estão sendo vitimadas por enfermidades que a medicina tem tratado, tem buscado tratar e não estão os médicos conseguindo sucesso. Algumas pessoas, meu Deus, estão sendo vítimas de violência, vítimas de perseguições. Vem agir com mão forte, meu Deus. quanta gente padecendo até mesmo de fome, até mesmo, ó Deus, pessoas envergonhadas pela situação que estão vivendo, se entregaram à morte, perderam o ânimo em relação à vida. Quanta gente tem lutado, Senhor meu Deus, e o Senhor é testemunha. Tem buscado uma vida melhor, tem buscado um bom emprego, mas não tem conseguido. Isso tem desanimado essas pessoas, tem tirado delas o gosto pela vida. Chegam em casa, Senhor meu Deus, aquela miséria, os filhinhos mal vestidos, mal alimentados, não tem uma escola decente, não tem nada, Senhor. Eu sei que o Senhor é poderoso para visitar essas pessoas, essas que estão pelo menos tentando, essas que estão, Senhor meu Deus, deixando a zona de conforto para lá e estão buscando, e estão orando comigo agora. Eu sei que o Senhor pode agora, meu Deus, tomar essas vidas em suas mãos para abençoá-las, para tirá-las desse vale de desgraças, para tirá-las, Senhor meu Deus, desses sentimentos tão de desventuras. O Senhor é poderoso, Senhor meu Pai, para fazer dessas vidas, vidas com um testemunho. Senhor meu Deus, Senhor meu Pai, quantas contendas em lares, famílias, quanta gente, Senhor meu Deus, vivendo tantas contendas na vida. Quantos lares abatidos pela briga, alguns lares abatidos pela traição. E está do jeito que o inimigo gosta, está do jeito que Satanás gosta, porque é o projeto dele: matar, destruir, destruir a família. Senhor meu Deus, o Senhor é poderoso para fazer uma obra nesse momento. O Senhor é poderoso para fazer uma obra nesse instante. Senhor meu Deus, Senhor meu Pai, o Senhor é poderoso para visitar agora. Eu sou servo do Senhor e estou pedindo ao Senhor, visita, meu Deus, essas famílias agora. Visita, Senhor meu Deus, essas pessoas que estão entristecidas. Pessoas, ó Pai amado, que têm como companheira a solidão. Senhor meu Deus, Senhor meu Pai, o Senhor é Deus poderoso para fazer, ó Deus, não só companhia a essas pessoas, mas levar a elas também a companhia, para que possam, ó Deus, ter uma vida perfeita. O Senhor é poderoso também, ó Deus, e eu peço ao Senhor, visita as criancinhas que estão enfermas, criancinhas que não têm ainda o poder completo, o domínio da comunicação, muitas doentinhas e não sabem nem explicar o que realmente estão sentindo. Algumas delas, ó Deus, ainda bebês. O Senhor é poderoso para curar. Esse pai, essa mãe, essa família que lutou tanto para ter um bebê. E agora, Senhor meu Deus, esse bebezinho está enfermo. Os médicos estão lutando e essa criancinha corre o risco de morte. E o desespero dessa família é grande. Senhor, visita agora essa família, curando essa criança, curando também esse adulto, esse velhinho. Senhor meu Deus, Senhor meu Pai, em nome de Jesus Cristo, o Senhor é Deus vivo, o Senhor é Deus poderoso, em nome de Jesus Cristo, cura essa enfermidade que está nesse corpinho, cura essa enfermidade que está nesse bebê. Senhor, abra agora, meu Deus, as portas dos céus e faça chover das tuas bênçãos. Eu quero repreender todo o poder do mal, eu quero repreender todo o poder do inferno, eu quero repreender todo o poder satânico, espírito maligno, espírito das trevas. Saia dessa casa, espírito destruidor. Senhor, nós entendemos pela sua palavra que o ladrão é Satanás, e ele não vem senão roubar, matar e destruir, ponto. Senhor, meu Deus, é a missão do inimigo invejoso, julgado, condenado. Ele realmente pretende roubar, matar, destruir, fazer o máximo de estrago possível. Ele sabe que o tempo dele é curto e é pouco. Por isso, Senhor meu Deus, ele tem descido contra nós com muita fúria. Por isso eu quero repreender todo o poder maligno e pedir ao Senhor meu Deus, em nome de Jesus, Senhor, o Senhor tem sido e vai continuar sendo nosso refúgio de geração em geração. Escudo forte. socorro presente, esconderijo. Sim, Senhor meu Deus, seja para nós o que o Senhor pretende ser para nós. Eu te repreendo, Satanás, caia por terra agora, onde quer que você esteja. Caia por terra, espírito imundo, paralisia, parestesia, espírito de enfermidade, enfermidade natural. Meu Deus, eu repreendo essa enfermidade que consome esse fígado, que consome esse rim, essa enfermidade que consome, Senhor meu Deus, esses ossos, essa enfermidade que só traz dores e mais dores todos os dias. Senhor, essa pessoa que não vive, a não ser que esteja debaixo de analgésicos, anestésicos. Senhor meu Deus, o Senhor é Deus poderoso para fazer uma obra de cura, de maravilha, e fazer também, ó Deus, com que testemunhos que exaltam o nome do Senhor, mas ao mesmo tempo levam pessoas à reflexão, aconteçam e alcancem vidas. Senhor, visita agora, ó Deus, pessoas que não tiveram opção a não ser buscar os processos médicos e estão hospitalizadas, Senhor meu Deus. O Senhor é poderoso para, neste momento, visitar os hospitalizados. O Senhor é poderoso para curar as enfermidades as mais profundas, as enfermidades mais terríveis, mais mortais. O Senhor é poderoso, Senhor meu Deus, para fazer uma obra, e isso glorifica o nome do Senhor. Eu te exalto, meu Deus, meu Pai. Exaltado seja o nome do Senhor. Tudo é para a glória e honra do nome do Senhor. Eu sei muito bem, ó Deus, que não sou eu quem cura, não. Eu sei que é o Senhor. O Senhor é o dono da bênção, o Senhor é o doador da vida. Purifica-nos, ó Deus, lava-nos na sua palavra, purifica-nos no teu sangue. Senhor, visita, Senhor, este hospitalizado. Visita agora, meu Deus, as pessoas que estão nos presídios. Muitas delas, ó Deus, cometeram crimes. Muitas delas arrependidas, ó Deus, já confessaram, deixaram e são servas do Senhor. Algumas estão ouvindo, ponderando, algumas nem querem ouvir. Mas a verdade, ó Deus, é que a palavra do Senhor continua sendo falada, e eu apresento nas mãos do Senhor todos os presidiários, as pessoas, ó Deus, que estão cumprindo a sua pena nas penitenciárias, nas colônias penais, nos presídios, até nas delegacias. Visita, meu Deus, para curar esses corações, para recuperar essas vidas. Não somente os presidiários, mas também as autoridades. Desde aqueles, ó Deus, que exercem as suas funções no judiciário, os juízes, bem como também, ó Deus, aqueles que trabalham nas ruas para manter a lei e a ordem, trabalho perigoso, ó Deus, dos policiais, civis, militares, por que não dizer até o exército. Senhor meu Deus, que sejam guardadas essas vidas também. Senhor, eu quero que o Senhor visite agora também, ó Deus, senadores, deputados, todos aqueles que exercem algum papel, e pelo menos, ó Deus, no nosso pensamento em favor da nação, que possam dirimir com sabedoria e se comportar, ó Deus, não só como cidadãos, mas se comportar, ó Deus, como pessoas honestas que estão lutando e labutando em favor do povo. Senhor meu Deus, é o que diz a sua palavra, para nós apresentarmos as autoridades em suas mãos para que tenhamos paz. Deus de poder, em nome de Jesus, eu quero repreender todo o poder do mal que afeta a família, que afeta os negócios dessa família. Pessoas, ó Deus, que estão vivendo em estado de miséria. Ah, meu Deus, quanta miséria nessa casa, nessa família. Eu te repreendo, espírito da miséria. Eu te repreendo, espírito da miséria. Eu te repreendo, espírito maligno, que tem levado essa vida a viver essa vida miserável, essa vida horrorosa. Senhor meu Deus, abra as portas dos céus para multiplicar o pão de cada dia. Meu Deus, nós queremos que o nosso país tenha progresso. Nós queremos que o nosso país atravesse essa crise logo. que o nosso povo tenha uma melhora de vida, que o nosso povo tenha uma vida melhor. Nosso país, ó Deus, é tão abençoado. Que a gente planta aqui dá, meu Deus. Às vezes nos falta sabedoria para administrar, economizar. E às vezes nos falta, ó Deus, a oportunidade de viver com os recursos que nós geramos, porque muitos ou muita parte desse recurso, infelizmente, não tem chegado da forma que deveria chegar até a população. Quantas crianças, e não só crianças, também adultos, que nesse momento, ó Deus, que é o momento de refeição, não tem a sua refeição, não tem o seu almoçozinho ali, o seu cafezinho, não tem nada, meu Deus. Isso é triste demais, Senhor. Criancinhas não ter o almoço, não ter a janta. E às vezes, ó Deus, essa família que está ali pedindo misericórdia, Senhor, não sabe quando vai ter a próxima refeição. Meu Deus, coloca piedade no coração dos mais favorecidos, para que contribuam em favor desse povo. Coloca piedade, Senhor, meu Deus, no coração de pessoas que desviam verbas, ó Deus, até da merenda escolar. Coloca piedade nesses corações, ó Deus. Quantas famílias, ó Pai, não tem nada, meu Deus. Faça de alguma coisa, de alguma maneira, ó Pai, chegar a essas famílias o recurso, pelo menos o alimentício. Meu Deus, meu Deus, meu Deus, em nome de Jesus, eu repreendo esse poder maligno que veio trazendo a essa pessoa essa vertente de drogas. Espírito maligno, sai do corpo, sai da vida dessa pessoa que está vivendo nas ruas. Tem até casa para morar, tem até família. Mas você veio, Satanás, enganou, criou a sua confusão, a sua contenda. E você levou essa pessoa para o olho da rua. E essa pessoa agora não quer nem saber de voltar para casa, vivendo essa vida amargurada, essa vida drogada, essa vida alcoolizada. Senhor, meu Deus, o Senhor é poderoso para libertar essa pessoa desse problema já considerado social, altamente social. O Senhor é Deus poderoso, eu sei, ó Deus, que pode até passar pelo social, mas por que não passar pelo espiritual? Te repreendo, Satanás, espírito enganador, sai agora. Sai agora, há poder no nome de Jesus, eu te ordeno, sai agora, espírito destruidor. Você que levou essa pessoa para essa vida horrorosa, que só leva para a morte, eu te repreendo, espírito maligno. Eu repreendo você, dor maligna. Meu Deus, haja agora para repreender essa dor. Essa pessoa que estava esperando para orar comigo. Essa dor é incessante. Essa dor é absurdamente ridícula. Essa dor, ó Deus, leva essa pessoa à margem da loucura. Senhor, eu repreendo essa enfermidade, essa dor em nome de Jesus. Em nome de Jesus, sai agora desse corpo, desapareça. Senhor, que nós possamos ter paz com ministros da sua palavra, que nós possamos encontrar compreensão e também sermos compreendidos. Às vezes, ó Deus, eu sei que tanta coisa, é tanta crítica, é tanta reclamação, é tanta coisa, ó Deus, que não nos ajuda no peso da nossa cruz, mas nós pedimos ao Senhor que nos ajude, Senhor. Infelizmente nos deparamos com pessoas incompreensíveis, algumas contendeiras, outras mentirosas, outras que só têm críticas ácidas, outras que querem o nosso mal mesmo, Senhor. Outras que mentem em nome da verdade para prejudicar-nos, prejudicar o próximo. Meu Deus, livra-nos do homem mau e do homem violento, é a oração do seu servo. Livra-nos do homem, da mulher, dos maus e violentos. Eles estão aí, ó Deus, e pensam que nós não os detectamos, mas detectamos sim. Pensam que o Senhor não está vendo, mas o Senhor está vendo sim. Meu Deus, dá direção, Senhor, aos seus obreiros, aos seus servos e servas, à diretoria da Igreja Pentecostal Deus e Amor, como um todo. Que nós tenhamos, ó Deus, empenho, compreensão, sabedoria, que estejamos, ó Deus, ligados nas coisas que concernem a sua obra, para que da melhor maneira possamos administrar, Senhor. Sabemos que a necessidade vai longe, Sabemos, Senhor meu Deus, que nós temos coisas imediatas, igrejas para serem reformadas, construídas, igrejas, ó Deus, para serem estruturadas. Temos, ó Deus, ensinamento para ser realizado aos nossos obreiros, às nossas obreiras, aos nossos jovens. Somos apenas crianças que engatinham e estamos crescendo e vamos crescer. Dá-nos sabedoria, Senhor, e dá-nos tempo. Ajuda-nos a administrar bem, Senhor, os recursos financeiros da sua obra, para que, Senhor meu Pai, tudo seja colocado no seu devido lugar, o nome do Senhor seja glorificado e pessoas tenham ânimo e entusiasmo para continuar ajudando a sua obra de forma financeira. Meu Deus, eu creio que o Senhor está ouvindo a nossa oração. Eu creio que o inimigo está repreendido. Eu creio que a mão do Senhor está estendida nesse momento para fazer maravilhas e abençoar a todos em nome de Jesus. Amém, Senhor. Amém. Deus abençoe grandemente a sua vida. Eu sou o pastor Lourival de Almeida. Que a bênção de Deus tenha caído sobre você e sobre toda a sua família. É o programa Voz da Libertação da Igreja Pentecostal Deus e Amor, uma igreja de todos e para todos. Fiquem com Deus, na paz do Senhor Jesus.
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2: O teu amor é melhor do que a vida. Por isso os meus lábios te exaltarão. Eu te bendirei enquanto viver, e em teu nome levantarei as minhas mãos. Salmos capítulo 63, versículos 3 e 4.

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5: Lembre-se do seu Criador enquanto você ainda é jovem, antes que venham os dias maus e cheguem os anos em que você dirá: não tenho mais prazer na vida. Lembre-se dele antes que chegue o tempo em que você achará que a luz do sol, da lua e das estrelas perdeu o seu brilho e que as nuvens de chuva nunca vão embora. Então os seus braços, que sempre o defenderam, começarão a tremer, e as suas pernas, que agora são fortes, ficarão fracas, e os seus dentes cairão, e sobrarão tão poucos que você não conseguirá mastigar a sua comida. A sua vista ficará tão fraca que você não poderá mais ver as coisas claramente. Você ficará surdo e não poderá ouvir o barulho da rua. Você quase não conseguirá ouvir o moinho moendo ou a música tocando. E levantará cedo quando os passarinhos começam a cantar. Então você terá medo de lugares altos e até caminhar será perigoso. Os seus cabelos ficarão brancos e você perderá o gosto pelas coisas. Nós estaremos caminhando para o nosso último descanso e quando isso acontecer, haverá gente chorando por nossa causa nas ruas. A vida vai acabar como a lamparina de ouro cai e quebra quando a sua corrente de prata se arrebenta, ou como um pote de barro se despedaça quando a corda do poço se parte. Então o nosso corpo voltará para o pó da terra de onde veio, e o nosso espírito voltará para Deus que o deu. O fim de todas as coisas é: teme a Deus e obedeça a sua palavra, porque este é o dever de todo ser humano. 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

0: Senhor Jesus, quero contar uma experiência que eu tive com Deus quando eu estava procurando uma igreja que eu já sentia no meu coração de servir a Deus. Eu andei em algumas igrejas, em vários ministérios, porque eu queria uma igreja que eu pudesse me encontrar com o Senhor. E visitei alguns ministérios, mas nenhum deles me tocou. Certo dia, eu entrei na sede mundial e lá eu sentei e fiquei observando o culto. E ver as irmãs cooperadoras, obreiras, e me chamou, né, para ir na frente aceitar Jesus na hora que o missionário estava pregando. Lembro eu que era um dia de quarta-feira, mas eu não quis ir, estava sozinha. Aí no outro quando foi no domingo, eu voltei para a igreja novamente. Eu senti o Espírito Santo de Deus falando comigo no meu coração: vai ser aqui que eu tenho grande obra para fazer em sua vida através do Espírito Santo. E ali, irmão, eu sentei. Aí as irmãs, na hora do apelo, elas vieram me chamar. Eu estava toda cheia de pintura, eu estava com cheias de bijuterias, pulseiras, de calça comprida. E ela falou: vamos lá na frente, vamos aceitar Jesus. E eu fui. O missionário estava pregando, era na época da sede mundial, né? Na igreja antiga. E eu fui, irmão. Aceitei Jesus. E aí, quando eu cheguei em casa, eu já fui tirando as coisas que não era do agrado de Deus da minha vida. O Espírito Santo de Deus já foi fazendo uma obra na minha vida. Aí se passou, né? Eu acompanhei os cultos, ia nos cultos na quarta, no domingo, missionário. Passou 6 meses, começou a anunciar o batismo. E um dia o missionário falou assim, que as pessoas que estivessem já se preparando para o batismo, se quisesse entrar na fila para ser batizada com o Espírito Santo, ele ia descer do púlpito e ia colocar as mãos sobre as nossas cabeças. Irmãos, eu senti uma vontade muito grande de entrar na fila, mas nesse dia eu estava com meu filho de 8 anos e a minha filha de 6 meses no colo. Mas mesmo na oração eu senti uma graça de Deus sobre a minha vida. Eu falei: mas eu não vou na fila, vou esperar para o próximo domingo. E quando terminou o culto, eu vim embora, cheguei em casa, falei para meu esposo, falei: olha bem, eu queria que você fosse comigo na igreja, porque ele não ia. Eu queria que você fosse comigo no culto, porque o missionário está fazendo, mandando ficar na fila, que é o batismo com o Espírito Santo. E ele desce do púlpito e põe a mão na cabeça das pessoas. E eu queria ir para a fila, mas com as crianças não dá. E ele foi, irmãos. Quando foi no próximo domingo, ele foi comigo. E assim começou a oração, né? Eu falei para ele ficar com as crianças e entrei na fila. Quando eu entrei na fila, eu fui sentindo um poder muito grande do Espírito Santo sobre minha vida. Mas eu não estava batizada ainda, mas eu sentia que eu ia ser batizada naquele dia. E assim foi, irmãos. E eu vi o missionário descendo do púlpito e colocando as mãos sobre as cabeças das irmãs, e as irmãs cheias do Espírito Santo. E eu estava orando, orando, e eu comecei a sentir algo diferente sobre o meu corpo, sobre a minha vida naquele momento. Mas ali eu estava assim, quando o missionário foi chegando perto de mim, eu parecia que algo estava impedindo, porque parecia que eu estava me sentindo acanhada naquele momento. E eu não me soltava para ser batizada. Aí o servo de Deus, missionário Davi Miranda, ele se aproximou de mim, colocou a mão na minha cabeça e falou assim: minha serva, você já está batizada com o Espírito Santo. Naquele momento, eu comecei a sentir o poder tão grande de Deus sobre a minha vida, que eu sei que dali me tiraram, levaram lá para o púlpito. Eu fiquei lá, irmão, cheio do Espírito Santo, falando em línguas estranhas. E quando foi naquele momento, o culto foi, chamaram todo mundo para ir para frente receber oração. E eu ali já estava ajoelhado no púlpito. Eu sei que terminou o culto, irmãos. Chegou meu filho e falou: mãe, o culto já terminou. É, já acabou, já está na hora de ir embora, já deu paz do Senhor. Irmãos, eu não vi. Eu estava tão cheia do Espírito Santo e Deus que eu nem vi o culto terminar. Eu ali de joelho, dobrado ali na beira do púlpito, só recebendo o poder do Espírito Santo de Deus. E essa é uma experiência que eu tive. Então eu agradeço a Deus por esse ministério e que Deus abençoe e todos aqueles que estão na frente desse trabalho. Deus abençoe a todo mundo e que aquele irmão que tem um chamado do Senhor e que abra seu coração e faça a obra do Senhor. Deus abençoe por essa oportunidade em nome de Jesus Cristo.
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atenção. Deus te ama, porque de tal maneira Ele enviou seu único Filho para que todo aquele que nele crê não pereça, mas tenha vida eterna. 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Morreu pelos teus pecados em uma cruz de dor, sofrimento e angústia, para te dar a paz e a tranquilidade. Ele mesmo disse bem claro: eu sou o bom pastor e o bom pastor dá a vida pelas suas ovelhas. Ele chegou a dizer mais ainda: vinde a mim todos que estão cansados e oprimidos e eu vos aliviarei. Caro amigo ouvinte, lembre-se de uma coisa: Deus nunca vai te desamparar. 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

0: por natureza, o homem é esquecido. Esquece dos fatos, datas, pessoas e compromissos. Por outro lado, a tendência humana é para não esquecer certos fatos que ocorrem na vida. Principalmente quando se trata de perdoar ou pedir perdão. Vemos e ouvimos muitas pessoas afirmarem: eu perdoo, mas não esqueço. Perdoo, mas não quero mais amizade com ele ou com ela. Isto não é perdão. O perdão que a Bíblia ensina é cheio de amor, misericórdia. E normalmente, se perdoando, se esquece, se sepulta no passado. Isso é possível se a pessoa experimentar o perdão divino, tornando-se revestida do grande amor de Deus. Deus é onisciente, é onipresente, é onipotente, mas, sem dúvida alguma, Ele esquece dos nossos pecados. Pois eu mesmo, o Senhor de Israel, apago as tuas transgressões por amor de mim, e dos teus pecados eu não me lembro mais. O Senhor Deus lança os teus pecados perdoados para trás de suas costas e joga nas profundezas dos mares. Caro amigo ouvinte, o sangue de Jesus Cristo nos purifica de todo pecado. Através do seu sangue que temos a comunhão uns com os outros. E o sangue do Cordeiro de Deus, o Filho de Deus, nos purifica de todo pecado. Isso se conhecermos a Jesus Cristo e sabermos que Ele é o Senhor. Mantemos a comunhão uns com os outros. E o sangue do Cordeiro nos purifica, nos lava e nos limpa de toda iniquidade. Amigo ouvinte, pare, pense, confesse os seus pecados. E a partir de hoje, você será uma nova pessoa em Cristo Jesus, o Filho de Deus. Aprenda a perdoar e serás perdoado. Pois quem conhece a Deus, sabe perdoar. 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
3: Aqui é o pastor Éber Batista, da cidade de Macarani, Bahia. Quero parabenizar a Igreja Pentecostal Deus é Amor do Brasil e do mundo. Que Deus abençoe toda a diretoria.
4: Parabéns, Igreja Deus é Amor. Vai fazer 3 anos que eu estou nesse ministério. Eu amo esse ministério. Tenho recebido bênçãos. Que Deus abençoe vocês todos. Aqui é Eliane de São Luís, do bairro da Vila Itamar. Parabéns.
5: Também quero deixar aqui os meus votos de parabenização da Igreja Deus e Amor. E sou muito feliz, porque ouço todos os dias essa programação e é uma bênção na minha vida. Deus abençoe a todos. Em nome do Senhor Jesus. Amém.
6: Sou irmã Dalva aqui da

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1: Meu nome é Daír de Souza. Eu, quando não era evangélico, eu ia assim, fazendo visita, né? Até que eu gostei, conheci aí a Deus é Amor de São Paulo. Fui visitando. Hoje eu sou novo convertido. Estou muito contente com Jesus. Sou de Sorocaba. Pastor, irmãos, Deus abençoe aí a Deus é Amor de São Paulo. Fui visitando. Hoje eu sou novo convertido. Estou muito contente com Jesus. Sou de Sorocaba. Pastor, irmãos, Deus abençoe.

0: Batista Bahia. Eu conheci a EPDA através do programa de rádio, né, A Voz da Libertação, e também indo ali à sede do Sumaré, né, e hoje tenho 29 anos e tenho 7 anos que eu congrego, né, para a glória do Senhor.
1: Meu nome é Sônia Regina Ferreira de Oliveira, eu sou daqui da região do Itaim Paulista. Eu conheci a Igreja Pentecostal Deus e Amor através da Voz da Libertação do rádio e recebi curas através deste ministério, curas de síndrome do pânico, curas de perturbação mental, já recebi curas de libertação na minha vida de enfermidade. Eu sou grata a Deus pela vida de vocês que oram por nós. Amém?
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9: Meu nome é Maria de Lourdes Silva Almeida, resido no bairro da Liberdade, São Paulo. Em 2019, surgiu um nódulo na mão esquerda. Após a realização de exame de imagem e fisioterapia, o cirurgião marcou a cirurgia para o mês de julho de 2020. Contudo, teve início a pandemia e as cirurgias foram canceladas. Diante da impossibilidade da realização da cirurgia e o aumento do nódulo, iniciei uma campanha na madrugada para buscar a presença do Senhor em oração. Nessa campanha, resolvi fazer um voto com Deus, nos seguintes termos: se o Senhor me curasse, o nódulo desaparecesse, eu iria gravar o testemunho para glorificar o nome do Senhor nosso Deus. E o nódulo desapareceu. Quando procurei, já não havia mais nódulo.
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11: Obrigada pela sua audiência. A gente vai para mais informações aqui. A mudança de comportamento dos adolescentes merece atenção. A adolescência é uma fase de grandes transformações, mas o isolamento extremo não é normal. Jovens que passam o tempo todo trancados no quarto podem estar sofrendo em silêncio. Por isso é muito importante você que é pai, mãe, responsável, ficar atento a esse comportamento. A queda brusca no rendimento da escola é um dos primeiros sinais de que algo está errado. Muitos pais confundem esse desânimo característico da depressão com preguiça e até rebeldia. A irritabilidade excessiva e o abandono das atividades, que antes, né, davam alegria, são de fato um sinal de alerta. O jovem deprimido tem muita dificuldade de pedir ajuda e verbalizar a angústia que sente. A família precisa se aproximar sem fazer julgamentos precipitados ou críticas severas. Oferecer um ombro amigo e escuta atenta é a melhor forma de quebrar esse gelo. A ajuda de um profissional

0: profissional de saúde também é muito importante. Comece, por exemplo, com uma visita a um psicólogo, justamente para orientar e direcionar sobre o melhor tratamento. A saúde emocional dos filhos é o bem mais valioso que os pais precisam proteger, principalmente hoje em dia. O diagnóstico rápido evita consequências tristes e devolve o futuro e a paz para os adolescentes. Com amor e paciência, é possível resgatar a alegria de viver da juventude em casa. Laços que curam. Ter uma comunidade forte protege o indivíduo do abandono. A sociedade moderna, muitas vezes, empurra as pessoas para o individualismo extremo. O que isso significa? Viver apenas para si enfraquece a capacidade humana de superar aí obstáculos. A saúde da mente depende muito da qualidade dos laços de amizade que a gente tem na vida. Participar ativamente de uma comunidade de apoio é o que traz aquele forte senso de pertencimento. Quando a pessoa sabe com quem contar, o medo do futuro diminui drasticamente. As boas amizades servem como um amortecedor contra os impactos duros da vida. Os grupos de convivência promovem o encontro real e a partilha dos sentimentos. Ajudar o próximo também é uma excelente forma de desviar a atenção da própria dor. O afeto verdadeiro entre as pessoas fortalece as defesas emocionais de todo o grupo. Ninguém consegue enfrentar tempestades com firmeza se estiver totalmente sozinho. Construir pontes e cultivar relacionamentos saudáveis é um investimento na vida. O calor humano continua sendo a força mais poderosa para reerguer uma mente abatida.
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2: Quatro horas e sete minutos, muito bom dia, seu irmão em Cristo, Diácono Jorge Lucas, nesta programação diretamente dos estúdios da Igreja Pentecostal Deus e Amor, e para esta programação especial, esta madrugada do Socorro de Deus, com muita informação, muita oração, muita edificação para o nosso coração, agora também você pode estar nos seguindo em nossas redes sociais oficiais, sim, da Igreja Pentecostal Deus e Amor. Nós estamos nas redes sociais, no Facebook Igreja Deus e Amor, no Instagram Igreja Deus e Amor Oficial. De igual modo também no YouTube, sim, no YouTube Igreja Deus e Amor Oficial. Também nós temos o canal oficial de oração, onde estamos em oração ininterrupta, o canal direto com Deus Oficial. É o canal oficial de oração da Igreja Pentecostal Deus e Amor. 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
2: É isso aí, dia 19 de maio, 4:10, manhã de terça-feira. Nós temos um culto todo especial, uma programação de culto todo especial para esta terça-feira aqui em nossa sede mundial das igrejas pentecostal Deus e Amor. Terça-feira, logo mais, às 7:00, Diácono Lindenberg ministrando a palavra do Senhor. Às 9:00, Presbítero Elias Reis. Às 11:30, Presbítero Levi Muniz. Às 15:00, Presbítero Miqueias. 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Já quero também te estender o convite. Nós estamos já na eminência, nos preparativos, uma ansiedade positiva, porque logo mais, no próximo mês, nós temos aniversário da igreja. É isso mesmo, 64 anos de existência da Igreja Pentecostal Deus e Amor, com um tema muito especial, uma igreja firmada na rocha. Dia 13 e 14 de junho de 2026, às 14:00, é o culto especial em comemoração dos 64 anos da Igreja Pentecostal Deus e Amor, que mesmo na sede mundial, vai ser um dia especial, com a participação de pastores, diretoria, cantores da MC Music, caravanas das sedes estaduais e setoriais de todo o Brasil e até de fora do Brasil. 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Procure informações com você que está fora da Grande São Paulo, até da Grande São Paulo também, procure informações sobre a caravana que está sendo disponibilizada nas sedes estaduais e setoriais do Brasil. Prepare a sua caravana e venha com um coração alegre, com júbilos e salva de palmas, porque será uma festa espiritual extraordinária. Dia 13 e 14 de junho de 2026, aniversário de 64 anos da Igreja Pentecostal Deus e Amor.
4: Nós estamos vivendo um tempo difícil, meus irmãos, um tempo de luta, um tempo de ansiedade, um tempo de preocupação. A gente não sabe o que vai acontecer. Quando a gente liga o rádio para ouvir notícia, cada vez uma notícia pior do que a outra. Ah, o desemprego aumentou, e o salário mínimo, que é tão pequenininho, não dá para nada, e a gente fica preocupado, a gente fica ansioso. Eu sei que tem alguém aqui que está enfrentando uma dificuldade muito grande. O Senhor manda dizer para você: humilhai-vos debaixo da potente mão de Deus, porque a seu tempo Ele vos exalta, e lance sobre o Senhor a tua ansiedade, porque Ele cuida de você. Ei, Ele cuida de você, não se preocupe não, da tua vida cuido eu, Deus vai cuidar de você, minha irmã. Alguém pode perguntar: como é que eu vou para a igreja? Está difícil pagar a passagem, Deus vai cuidar. Como é que eu vou fazer, cortar o meu benefício? Deus vai cuidar. Como é que eu vou fazer? Ah, eu estou doente e eu não consigo. consigo a cura, Deus vai cuidar. Ah, o meu filho está nas drogas, o meu marido foi embora. Ah, a situação lá em casa está complicada. Ei, lance sobre o Senhor a tua ansiedade, porque Ele cuida de você. Ele está cuidando da tua casa, viu? Ele está cuidando da tua família. Ele está cuidando da sua saúde. Ele está cuidando da tua vida financeira. Ele cuida, Ele cuida, Ele cuida. Ele mandou dizer, não temas porque eu vou cuidar. Não temas porque nada vai te faltar. Não temas porque eu sou o Senhor teu Deus. Eu te tomo pela tua mão direita e te digo, não temas porque eu ajudo você.
5: Seu nome, minha irmã?
6: Meu nome é Clarice de Oliveira.
5: Mãe Clarice, o que a senhora recebeu de Jesus?
6: Eu recebi, que foi revelado aí, o problema no joelho, né? Aí eu desço a escada, ando assim, mas forçando na outra perna. Aí o médico passou um exame pra mim, fazer uma terapia na água, na piscina, para curar, para ir embora.
5: Sentia muitas dores no joelho, Clarice?
6: Sentia muita dor no...
5: Há quanto tempo?
6: Faz tempo.
5: Faz tempo, né?
6: Faz tempo.
5: Ah, e o que aconteceu?
6: Não é tempo, é anos.
5: Anos, meu Deus. Um sofrimento.
6: É um sofrimento. Porque essa terapia que ele me passou, eu fui tentar fazer. Mas foi cobrado R$90. Eu não tinha esse dinheiro para fazer. Entendeu? Então eu dou graças a Deus por essa libertação que Deus me agraciou.
5: A senhora confiou em Jesus. E cadê as dores?
6: Eu confiei, foi embora, sumiu.
5: Meu Deus do céu. Ela sentia dores há muito tempo, pastor Nilson, há muitos anos, ela diz, e agora, na hora da revelação, ela está aqui, ó, mexendo com as pernas, com os braços, com o joelho. E cadê as dores, irmã Clarice?
6: Eu fazia assim, ó, aqui doía o joelho.
5: E agora?
6: Não, ó.
5: Não está doendo mais?
6: Não.
5: Certeza?
6: Certeza.
5: Será que a dor não está escondida aí?
6: Não, está arrependido.
5: Jesus curou?
6: Curou, graças a Deus.
5: Está feliz?
6: Eu tô.
5: Onde você mora, Clarice?
6: Eu moro na Rua Dalva, número 16, Jardim Cecília Cristina.
5: Seu nome completo?
6: Carapicuíba. Meu nome completo é Clarice de Oliveira.
5: Que Deus abençoe, irmã Clarice.
7: Seu nome, minha irmã?
8: América Calvário Souza.
5: O que a senhora recebeu de Jesus?
8: Mãe, eu recebi uma grande bênção nessa tarde, porque já tem os 2 meses que eu fiz a ressonância magnética. Aleluia, do cérebro, que meu cérebro, ele pega fogo e dói aquela gastura. E do pâncreas, né? Ele descobriu que eu tinha aneurisma. Então, a minha filha que foi comigo falou assim, não tem como operar. Ele falou, olha, se ela operar, ela corre risco de vida. Se não operar, corre também. Então, eu tenho esses dois aneurismas, aleluia. E eu tenho certeza que eu recebi a bênção nessa tarde.
5: Na hora da revelação, a senhora sentiu o toque de Deus.
8: Eu senti, aí eu estou sentindo, aleluia, o toque de meu Jesus.
5: Curada por Jesus, né, meu irmão?
8: Curada por meu Jesus.
5: Agora a senhora vai voltar ao médico, e o médico vai fazer novos exames e não vai achar mais nada.
8: Em nome do Senhor Jesus.
5: Vale a pena servir esse Jesus, né, minha irmã? Que cuida de nós.
8: E também da coluna, irmão. Também eu tirei também essa mesma chapa da coluna e deu, aleluia, 2 bicos de papagaio e deu artrose e osteoporose na coluna. Eu estou de pé porque Deus, eu sirvo um Deus todo poderoso.
5: Jesus fez um milagre.
8: Jesus fez um milagre nessa tarde na minha vida. E hoje eu falei, em nome de Jesus, hoje eu quero estar lá.
5: Curada.
8: Curada para a honra e glória de nós.
5: A senhora mora onde?
8: Cristo. Eu moro em Cotia, na Rua Estela Mares. Meu nome é América Calvário Souza.
5: Deus abençoe a irmã América pelo seu testemunho de bênção relatado aqui no programa Voz da Liberdade. Seu nome, meu irmão?
9: José Alves de Lima.
5: Bom, José, veio de onde?
9: Eu vim de Santana de Parnaíba.
5: Conta pra nós o que que Jesus fez na sua vida.
9: A semana passada eu tava com um problema, né, no rosto, surgiu uma enfermidade, aí cresceu uma bola de pus.
5: Uma bola de pus no rosto.
9: Nossa, isso.
5: Incomodava muito.
9: Incomodava muito. Então eu peguei e fiz um voto a Deus. Falei, se ele me curasse, eu vim aqui testemunhar. Aí a semana inteira eu pedi e não acontecia nada. Aí eu falei pra ele, meu Deus, quarta-feira eu queria testemunhar, se eu não me cura, por quê? Aí domingo eu tava em casa assistindo aquele programa do irmão Antônio Osmar, né? Aí comecei a orar junto com o rádio e tal, escutando o programa e nada acontecia. Acho que não vai dar pra mim quarta-feira então testemunhar, viu? Aí eu vou ter que ir no médico, eu não quero ir no médico, meu Deus. Aí ele pegou, falei, tudo bem. Esperei na última oração, né? Quando orei, aquilo lá estourou, começou a vazar.
5: Na hora da oração do programa Voz da Libertação, aquele pus desapareceu.
9: O Antônio Osmar, domingo.
5: Quanto tempo o senhor estava com esse negócio no rosto?
9: Uma semana e meia.
5: Uma semana e meia. Meu Deus do céu. O senhor te deu livramento, né, meu irmão?
9: Secou.
5: Não tem sequela nenhuma. Irmãos, ele estava com uma bolha de pus no rosto. Já uma semana e meia, e na hora da oração do programa Voz da Libertação, domingo aqui, ele disse que na hora da oração a bolha desapareceu, sumiu para a glória de Deus. Irmãos, vocês que estão olhando para o rosto dele aqui, tem alguma marca de bolha de pus? Tem, irmã?
7: Não tem, não.
5: Tem, meu irmão?
10: Tem, não.
7: Não tem.
5: Tem nada. Era grande, incomodava.
9: Tamanho de uma uva, mais ou menos.
5: Gente, uma bolha de sangue do tamanho de uma uva. Na hora da oração do programa, ela desapareceu e ele está aqui contando que Jesus o curou. É isso mesmo, meu irmão?
9: E vim hoje para agradecer ele, porque ele é merecedor de toda a honra e toda a glória.
5: Hoje o senhor veio para agradecer.
9: Vim para agradecer.
5: Ele fez um voto com Deus. Se o senhor me curar, eu vou lá contar o testemunho. Está aqui contando, né, meu irmão? Feliz com Jesus.
9: Estou feliz com Jesus e desse caminho não saiu nunca mais. Estou aqui há 6 anos, Deus, e não largo mais.
5: Amém. O senhor mora onde?
9: Santana de Parnaíba.
5: Seu nome?
9: José Alves de Lima.
5: Deus abençoe, irmão José. Muito obrigado pelo seu testemunho aqui no programa Voz da Libertação.
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2: 4:22, nós vemos aí um pequeno corte daquilo que o Senhor tem feito aqui na Igreja Pentecostal Deus e Amor, na sede mundial. O Deus operando sinais e maravilhas, cura, libertação, milagres extraordinários ao vivo para todo aquele que chega perante o Senhor. É o Deus do impossível, né, meus irmãos? Você... Diz a palavra do Senhor, vinde a mim todos vós que estáis cansados, oprimidos e sobrecarregados, que eu vos aliviarei. Você que está cheio de problemas, passando por situações difíceis, venha para a casa do Senhor. A palavra de Deus vai ministrar o teu coração. E a palavra liberta, a palavra cura, a palavra transforma e cura, salva o pecador das suas transgressões. Avenida do Estado, 4568, bairro Liberdade, aqui próximo à estação Dom Pedro II, à estação de trem Dom Pedro. Venha, que tenho certeza que Deus tem o melhor para fazer na tua vida. A palavra de Deus, ela vai te libertar, ela vai te curar. É a terça-feira dos vencedores. Às 7 horas, 9 horas, meio-dia, 3 horas da tarde e às 19 horas. Você pode se programar, você pode programar o melhor horário para o seu dia e venha buscar ao Senhor. Lembrando que quarta-feira também, quarta-feira é a quarta do grande mover de Deus. Campanha poderosa que tem sido realizada às quartas-feiras, é a quarta do mover de Deus em 2 horários. Quarta-feira, pela parte da manhã, 9 horas da manhã, nós temos presbítero Milton, pastor Milton Almeida, ministrando a palavra de Deus. E eu tenho certeza que o Senhor está realizando um grande milagre. Nós temos, vamos ouvir um pequeno corte daquilo que o Senhor tem realizado nas quartas-feiras. Quarta do grande mover de Deus. Já estou anunciando para que a expectativa no teu coração já esteja lá em cima. Quem sabe hoje você, nessa terça-feira, você não tenha tempo, mas você pode se programar para quarta-feira, porque o Senhor tem operado poderosamente aqui na Igreja Pentecostal Deus e Amor, em nossa sede mundial. Vamos de corte.
12: Jesus olhando para aquela mulher.
13: Jesus vendo essa mulher.
7: Há 18 anos sofrendo.
10: Hace 18 años sufriendo.
7: 18 anos.
10: 18 años.
7: Mas chegou um dia que Jesus.
10: Pero ha llegado un día en que Jesús
7: olhou para aquela mulher.
10: Le vio a esa mujer.
7: E disse.
10: Y le dijo.
7: Está livre desse mal.
10: Estás libre de este mal.
7: E alguém começa a dizer, mas como?
10: E alguém começa a dizer, pero como?
7: Olha o estado da mulher.
10: Mira el estado de esta mujer.
7: Além de paralítica, curvada.
10: Además de paralítica, inclinada, encurvada.
7: E Jesus com uma palavra tão simples.
10: Jesus com palavra tão simples.
7: Ele diz.
10: Ele disse.
7: Está livre desta enfermidade.
10: Estás libre de tu enfermedad.
7: E ele pôs a mão sobre a mulher e o corpo da mulher endireitou e começou a caminhar e o povo glorificou o Senhor.
10: Ela começou a caminhar e glorificaram ao Senhor.
7: Aí eu pergunto a vocês que gostam de questionar sobre milagres.
10: Eu pergunto a vocês que gostam de questionar os milagres.
7: E aí, o que que você fala? O que que você diz?
10: O que tu dizes neste caso?
7: Já chegaram a dizer que os milagres que acontecem nessa igreja é combinado. Ah, meu Deus.
10: Já han dicho que os milagres nesta igreja são combinados. É combinação.
7: Se fosse combinado, não sairia tão perfeito os milagres que Jesus faz em nosso meio.
10: Combinados tão perfeitos como há em nosso meio. Entre nós outros.
7: O que está acontecendo com ele?
12: Ele está relatando aqui que está passando um momento, crises de choro, que o irmão dele já está trancado dentro de um quarto faz 5 anos, não sai de lá por nada.
7: Uma opressão.
12: Ele queria receber a oração.
7: Vamos orar então, vamos expulsar. Vamos. Põe a mão na cabeça dele, pode pôr. Satanás, sai da vida dele. Sai, sai, sai dele, sai do irmão dele também. Sai, sai dele, sai, sai, sai, sai, não adianta não, Satanás. Espírito da morte, eu te repreendo agora. Sai. Amém. Irmão, abre os olhos, levanta a cabeça. Levante a cabeça, meu irmão. Jesus tem bênçãos. Jesus está dando a vitória a você.
13: Quanto tempo você está nesse sofrimento?
14: Muito tempo, desde 2002, tudo desse jeito.
13: Você crê que hoje Deus já começou a fazer uma grande obra na sua vida?
14: Sim.
13: Qual o seu nome mesmo?
14: Stewart.
13: Stewart.
7: Stewart, tem um resquício aí. Pastor Elias, põe a mão na cabeça dele. Só põe a mão, só a mão. Satanás, sai do irmão dele. Sai dele também. Sai daí. É uma ordem. Sai. Sai desse coração, sai. Sai. Sai. Sai da mente dele. Sai da vida dele. Satanás, hoje é a quarta-feira do grande mover de Deus e você não pode resistir. Sai!
15: Ouvintes do programa Voz da Libertação, quarta-feira, 9 horas da manhã, teremos aquele culto, transmissão através das emissoras de rádio. E convido vocês aqui da Grande São Paulo, região central, para estar conosco. Eu, pastor Milton, vou estar com todos vocês a partir das 9 horas da manhã, naquele culto de consagração, culto de jejum, culto da busca da presença de Deus. Você que está enfermo, você que está desempregado, você que precisa de Deus, um milagre, vem estar conosco. O endereço, coloque no seu Waze aí, você que vem com o seu carro, Avenida Prefeito Pereira Passos, número 10, é a entrada principal aqui do nosso Templo da Glória de Deus. Espero todos vocês logo mais às 9 horas da manhã aqui na Sede Mundial.
2: É isso aí, e você não pode ficar de fora na quarta-feira do grande mover de Deus. 4 horas e 28 minutos. Quero também anunciar um culto especial que teremos neste mês de maio. Sim, último dia do mês de maio, teremos um culto especial. Eu mais um, me aquecendo no rebanho. Esse culto que acontecerá em todas as igrejas Pentecostal Deus e Amor, estaduais e setoriais, na Grande São Paulo e no Brasil. É um culto especial que vai acontecer em 2 etapas. Pela parte da manhã, às 9 horas, um grande evangelismo nas ruas, nos parques, nas praças, nas feiras. Haverá um grande evangelismo com o objetivo de falar, de pregar Jesus Cristo, cumprindo o ide do Senhor Jesus. O ide. Ide por todo mundo, pregai o evangelho a toda a criatura. Então, às 9 horas da manhã, estaremos realizando um grande evangelismo impactante, porque às 15 horas teremos o culto evangelístico. Este culto, me aquecendo no rebanho, Neste dia, cada membro terá a responsabilidade de adotar, sim, adotar uma alma, aquela pessoa que foi evangelizada pela parte da manhã. O membro estará responsável por consolidar, por acompanhá-la até este culto, às 15 horas, para que esta pessoa, tocada pelo Espírito Santo, visitada pelo Espírito Santo, entregue a sua vida a Jesus. E após aquele grande culto, estará sendo acompanhada, ministrada, para que ela venha ser batizada nas águas, cumprindo completamente o ID de Jesus Cristo. E aqui, nossa sede mundial, o culto acontecerá às 15 horas, com transmissão ao vivo pela rede de emissoras da rádio, pelos canais oficiais, Facebook e pelo YouTube. O preletor deste dia, o pastor Jerry, estará ministrando a palavra de Deus. 4:30, agora nós vamos de quadro, projeto Eu Mais Um, com a irmã Débora Miranda, com o tema, o crente e a idolatria.
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17: Estamos com mais um espaço Eu e Mais Um. Por saúde na paz do Senhor Débora Miranda, que prazer estar aqui com vocês. Eu me sinto muito feliz, útil no reino de Deus, de poder apoiar os novos convertidos e também os seus discipuladores. Mais um programa onde nós vamos falar sobre a idolatria e as suas consequências. Falamos também sobre como começou esta prática pecaminosa. E falamos também do erro de Salomão, que caiu também neste pecado, nessa prática da idolatria, seu filho Reoboão. E hoje eu queria falar o juízo de Deus como consequência sobre Israel, que deixou de adorar o Deus verdadeiro e começou a adorar ídolos. Esse juízo de Deus, ele caiu sobre Israel através de Sargão II da Assíria. Ele invadiu Israel e levou para o cativeiro as 10 tribos do Reino Norte. O Reino do Sul, que era Judá, no entanto, ainda sobreviveu por mais 100 anos. E Jerusalém foi sitiada pelos exércitos da Babilônia, sob Nabucodonosor, e finalmente ali os caldeus invadiram e destruíram a cidade santa e o templo do Senhor. Veja que o povo foi levado cativo para a Babilônia. Por quê? Pela prática do pecado da idolatria. E aquele povo, durante 70 anos, esteve sob o jugo dos caldeus e os medo-persas. O remédio foi tão amargo, porém eficaz. Os judeus ficaram curados da idolatria. Vemos que Judá sofreu o castigo porque não se importou com o fim de seu irmão do norte e perseverou na prática abominável do culto aos falsos deuses. Queimavam incenso, ofereciam sacrifício até de vidas humanas. Olha que coisa horrível. Está registrado no livro de Jeremias, capítulo 7, versículo 17 ao 31. Contudo, amados ouvintes, o Senhor, por meio dos profetas, conclamava o povo ao arrependimento desse pecado. E através desses profetas, Deus mostrava a cegueira deles, desses idólatras que não enxergavam a diferença entre o Todo-Poderoso e os ídolos que não podiam ouvir, os ídolos que não podiam falar, ídolos inertes. Está em Salmos 115, versículo 2. Compare esse texto com o de Isaías, capítulo 44, versículo 6 até o 20. Anote os versículos para vocês lerem depois. Então Deus começa a fazer advertência contra os ídolos. São muitas as advertências contidas nas Escrituras contra os ídolos e a idolatria. Nós vemos que até aqui foram focadas dentro do Antigo Testamento. Agora eu quero ir para o Novo Testamento. Nos primórdios da igreja, quando ela nasceu, surgiram inúmeras divergências entre alguns dos seus membros, quanto às exigências que deveriam ser impostas aos crentes gentios. E alguns dos judaizantes e fariseus entendiam que aqueles deviam circuncidar-se e guardar a lei de Moisés para se salvar. Vejam. Então, a fim de diminuir toda a dúvida sobre o assunto, o que fizeram os apóstolos e os anciãos da igreja? Eles se reuniram em Jerusalém, sob a direção do Espírito Santo, e eles então resolveram enviar à igreja em Antioquia alguns irmãos idôneos, sábios, entre os quais podemos citar Paulo, Barnabé, Silas e Judas, chamado Barsabás, com a decisão que está registrada no livro de Atos, capítulo 15, versículos 28 e 29. Essa advertência dos apóstolos, nós podemos ver que Paulo escreve aos irmãos de Corinto advertências contra a idolatria, sacrifícios e oferendas aos ídolos. Marque aí agora, olha, 1 Coríntios 10, versículos 14, 20 e 21. Em outras palavras, nós podemos dizer que nós, crentes, não podemos participar de festas em homenagem a santos, como, por exemplo, São João, São Pedro, Cosme e Damião. São festas, são datas festivas tradicionais do nosso país que arrastam muitas pessoas que se dizem servas de Deus. Só de você entrar nesta festa, você se alimentar de comidas nesta festa, você está participando de festas pagãs. E os que tomam parte nessas festividades se contaminam. A gente vai se contaminar, provocando a ira de Deus. Eu vou ler para vocês mais um versículo, a 2 Coríntios, capítulo 6, versículo 16. Outro meio de prática que desagrada a Deus é consultar horóscopos. Não somente horóscopos, mas também cristalologia, cultos aos duendes, gnomos, são práticas idólatras, práticas demonistas. Não devemos nos contaminar com elas. O culto aos anjos também é proibido. Você já participou de algum culto que faz toda adoração e só fala de anjo, anjo, anjo? Temos que tomar cuidado. Leia Colossenses 2, versículo 18. Então atente-se para o que aconselha o apóstolo João. Eu termino este programa falando aqui as palavras de João. 1 João 5:21. Filhinhos, guardai-vos dos ídolos. Não precisamos nem explicar esse versículo, né? Que Deus abençoe e que tudo que nós falamos aqui, inspirado pelo Espírito Santo de Deus, possa permanecer no seu coração. Que Deus abençoe em Cristo Jesus. Se despede Débora Miranda. Nosso WhatsApp é 11 98292-3392.
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1: 4:42, muito bom dia. Que te saúda seu irmão em Cristo, mais uma vez seu irmão em Cristo, diácono George Lucas. Agora nós vamos para o momento de oração pelas portas abertas. Você que está saindo para o trabalho, você que está saindo em busca de trabalho, vamos orar por proteção, livramento e que o favor de Deus esteja na tua vida. Senhor nosso Deus, poderoso e eterno Pai, grande, grande é o Senhor, Criador, dono da nossa vida. Como diz o salmista, clamamos nesta manhã, eu me deitei e dormi, me levantei porque o Senhor me sustentou. Sim, o Senhor nos deu livramento, o Senhor foi o guarda de Israel, o Senhor foi o nosso sentinela. O Senhor é que nos concede força, saúde, saúde física, saúde intelectual, a perfeição do nosso corpo, a perfeição da cognição, o ânimo para levantar, para mais um dia de trabalho, para mais um dia da labuta, para gozar daquilo que o Senhor está nos dando neste dia. Meu Deus, te pedimos que o Senhor possa nos livrar de todo mal, nos guardar de todo mal, como o próprio Pai Nosso, que Jesus Cristo nos ensinou a orar, livra-nos do mal. Senhor, que a Tua vontade seja feita na nossa vida neste dia. Que o Senhor esteja à nossa frente em tudo quanto nós nos propomos a fazer. Nos cobre com Teu sangue, Senhor. Guarda, meu Deus, o nosso lar, a nossa casa, a nossa família. Guarda, Senhor, meu Deus, os nossos filhos. Em nome de Jesus Cristo, ser o Senhor o Deus da providência. O Deus da providência, Senhor, para este comerciante. Envia, Senhor, clientes. Abençoa, Senhor, o negócio dos Teus filhos, dos Teus servos. Oh, meu Deus, faz prosperar. Senhor, meu Deus, livre e guarda da balança enganadora. Livre e guarda, Senhor, daqueles que em seu coração atentam mal para fazer tudo aquilo que

força, ó Pai. Concede força, concede, Senhor, sabedoria, inteligência. Capacita, Senhor, com estratégias para, Senhor, este dia ser vitorioso, para a honra e glória do Teu nome. Aonde quer que estivermos, o que quer que fizermos, nos propomos a fazer, que seja para glorificar o Teu nome. Sim, Jesus, glorificar o Teu nome, porque Teu é o reino e a glória para todos sempre. Prospera, Senhor, prospera o negócio, prospera, Senhor, meu Deus, aleluia, esta venda que será feita neste dia. Dai o grande livramento, livra, Senhor, do homem mau, do homem violento, do homem sanguinário, livra, Senhor, dos assaltos, das balas perdidas, em nome de Jesus Cristo. Ô, meu Pai, dai sabedoria a este jovem que está indo em busca de estágio, que está indo para a escola, que está indo para a universidade, esse estudante que está estudando para o concurso, Senhor, em nome de Jesus Cristo. Tua palavra diz, ó Pai, que o temor do Senhor é o princípio da sabedoria, em nome de Jesus Cristo. O temor do Senhor é o que nós estamos, por temor a Ti, Senhor, que estamos colocando a nossa vida, o nosso dia, o nosso negócio em Tuas mãos. Concede a bênção, concede a vitória, concede o livramento. Vai na nossa frente, Senhor, desfaz os embaraços, tudo aquilo que está oculto, escondido, todo laço preparado de Satanás, do maligno, toda armadilha preparado contra a nossa vida, Senhor, desfaz, Senhor, quebra as forças do maligno, que o teu nome prevaleça, pois a vitória é nossa pelo sangue de Jesus, a vitória é nossa pelo sangue de Jesus. Te agradecemos, Senhor, por esta manhã maravilhosa, por esta madrugada, a madrugada do socorro de Deus, pelos milagres que o Senhor realizou. Obrigado, Senhor, nos despede em paz e segurança. Ô, meu Pai, em nome de Jesus, a este trabalhador que está voltando para casa após a sua jornada de trabalho noturna, concede a ele, Senhor, o descanso, renova suas forças, em nome de Jesus Cristo. Assim nós oramos, te pedimos e já te agradecemos, em nome de Jesus.

0: 4:50. Vamos de bloco de notícias. Saúde em Foco.
1: Obrigada pela sua audiência. A gente vai para mais informações aqui. Saúde da menina. Cólica intensa na adolescência eleva risco de desenvolver dor crônica generalizada. Vamos entender melhor? A cólica menstrual intensa não é apenas um desconforto que acompanha a vida das adolescentes. Um estudo feito revelou que jovens apresentavam aí cólicas menstruais moderadas ou severas aos 15 anos de idade e tiveram maior risco, isso até 76%, de desenvolver dor crônica aos 26. Os resultados mostram que as consequências

0: Não ficam restritas ao abdômen e à região pélvica. Então, além dessas regiões, o levantamento apontou maior ocorrência de cefaleia, que são dores de cabeça e dores nas costas, entre as participantes que sofreram com cólicas intensas na adolescência. Também houve aumento em dores articulares, como nos joelhos e punhos. Esse mecanismo é descrito como plasticidade do sistema nervoso central. Então, quanto mais prolongada e severa a experiência dolorosa, maior a chance do organismo guardar esse padrão e responder com dor a outros estímulos ao longo da vida. Segundo os especialistas, há uma relação dose-dependente. Quanto mais tempo e intensidade de dor, principalmente em uma fase da vida, que é quando se tem grande plastia na infância e adolescência, maior é o risco de surgirem outras condições, como fibromialgia e enxaqueca no futuro. Embora muitas vezes naturalizada, a cólica menstrual intensa, ela deve acender um sinal de alerta. Pesquisadores afirmam que quando a dor interrompe a rotina escolar ou de trabalho por dias, não melhora com analgésicos comuns ou compromete a vida social, é preciso procurar atendimento médico especializado. A importância da saúde bucal. O uso de fio dental pode reduzir em até 44% o risco de AVC. Parece até loucura quando se fala sobre isso, mas as pesquisas e os próprios especialistas falam muito sobre isso, que o uso regular do fio dental pode, de fato, reduzir significativamente o risco do acidente vascular cerebral, que é o AVC, e outras doenças, inclusive. É o que revela uma pesquisa feita pela Universidade da Carolina do Sul, nos Estados Unidos, e esse estudo acompanhou mais ou menos 6 mil pessoas e constatou que pessoas que utilizavam fio dental pelo menos por uma vez na semana apresentavam 22% menos risco de ter um AVC isquêmico, 44% menos risco de AVC cardioembólico e 12% menos risco de fibrilação atrial, que é uma arritmia cardíaca associada à maior propensão de acidentes vasculares. E segundo os especialistas que fizeram essa pesquisa, a boca é um foco constante de infecções e tem aí uma grande concentração de bactérias. Então, quando não higienizada de forma adequada, essas bactérias podem migrar para outras regiões do corpo e desencadear ou agravar processos inflamatórios sistêmicos. Em relação ao impacto mais expressivo do fio dental na redução do AVC cardioembólico, os especialistas explicam que a doença periodontal pode contribuir para a formação de placas ateromatosas e êmbolos por meio da atuação de bactérias e citocinas inflamatórias liberadas pelas gengivas doentes. Essas placas, quando se rompem, podem causar obstruções em vasos cerebrais e provocar um AVC de origem cardíaca. Isso demonstra o quanto a saúde bucal está relacionada ao bom funcionamento do sistema cardiovascular, que é uma das principais causas da morte no mundo. Também ressaltam que os benefícios do uso do fio dental vão além da prevenção de doenças cardíacas e que o uso adequado deve acontecer de uma a duas vezes, pelo menos, por dia.
1: Quero desejar um bom dia para todos os ouvintes do programa Voz da Libertação.

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2: 4:59. Se despede seu irmão em Cristo, Diácono George Lucas. Foi um prazer estar contigo nesta madrugada do Socorro de Deus. Lembrando que na próxima terça-feira, novamente, após a oração da meia-noite, estarei contigo em uma programação toda especial. Atenção, Zona Sul de São Paulo, quero te fazer um convite especial para este sábado, dia 23 de maio, às 23h30, na sede setorial Jardim Primavera, nós teremos a Vigília do Renovo. É isso mesmo, dia 23, às 23h30, Vigília do Renovo. Será uma madrugada abençoada, cheio do poder de Deus. Esta vigília acontece todo terceiro sábado de cada mês na sede setorial Jardim Primavera. Neste sábado estará ministrando o cooperador Alexandro. Será uma madrugada do poder de Deus. Está convidado e convocado todo o campo ali da Setorial Jardim Primavera, na Zona Sul, na região de Interlagos. Você que nos ouve, que mora ali pela proximidade, o endereço é muito fácil. Avenidas Matias Beck, 341, Jardim Primavera, bem próximo à estação Autódromo. Deus em Cristo vos abençoe. Vou ficando por aqui. Fique com a paz do Senhor Jesus e um forte abraço.
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0: 5 horas e 2 minutos.
1: 5 horas e 2 minutos. 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
2: Meu nome é Clênia, sou de Tupaciguara, Minas Gerais. Conheci a Igreja Deus e Amor, né, através da minha avó, que era evangélica há muito tempo. Tive um encontro com Deus e Ele me curou da depressão pós-parto, me tirou do mundo, né, da prostituição. E Deus é fiel, Deus curou e restaurou meu casamento.
3: Meu nome é Júlia Alves Barbosa, moro na cidade de Porá. E eu quero dizer para os irmãos e todos os ouvintes que eu conheci o Senhor Jesus em 1982, na cidade de Campo Grande, Mato Grosso do Sul, e foi através deste maravilhoso programa Voz da Libertação. Naquela época, 5:30 da manhã, tinha este programa e eu ouvi soar aquele hino do Galileu, Santo Galileu, e eu não conhecia Deus. Fiquei muito comovida e comecei a ouvir o programa. Dentro de 4 dias já aceitei o Senhor Jesus e hoje sirvo ao Senhor nesta Igreja Pentecostal Deus é Amor, e eu e a minha família serviremos ao Senhor. A família em Campo Grande, Mato Grosso do Sul, são todas salvas, todos aceitaram o Senhor.
4: Que é a irmã Josane de São Bento, Tocantins. Eu conheci a IPDA, foi através do rádio, pois meu rádio aqui é ligado 24 horas, e eu estava num momento de desespero, com muitas dores de cabeça, e o Senhor me curou. Eu estou muito feliz, sou de São Bento, Tocantins. Que Deus continue nos abençoando grandemente.
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1: Olá, ouvintes do programa Voz da Libertação, receba a paz de Cristo Jesus, nosso Senhor. Eu sou o seu irmão em Cristo, pastor Kleber de Oliveira, e eu quero compartilhar com você que está aí do outro lado partes das nossas experiências com Deus na Igreja Pentecostal Deus e Amor. Nascido em uma pequena cidade do interior do Paraná, já muito cedo instruído no Evangelho, criado na casa de Deus, fui levado para Curitiba, capital, aonde abriu-se portas enormes de oportunidades. A nossa visão encheu-se de desejo, de ilusão, e pensávamos que o todo, que o maravilhoso, era estarmos vivendo naquele lugar. Logo veio as oportunidades, começamos a estudar, veio a adolescência, e nós começamos a crescer, mas já sem o conhecimento e o temor de Deus, porque a minha família e eu estávamos afastados dos caminhos do Senhor. E naquele desejo de prosperar, de crescer, começamos a fazer tudo aquilo que estava no nosso coração. Começamos a trabalhar e isso nos deu dinheiro. Começamos a estudar e aquilo nos deu entendimento. E o nosso mundo de ilusão, então, se tornou gigante. Até o momento, ouvintes, que todas aquelas ilusões vieram abaixo. As decepções, as enfermidades, as brigas, as intrigas dentro do nosso lar, os problemas familiares dentro de casa, a morte visitou a nossa família e foi algo horrível. Desabou os céus sobre a nossa cabeça, desapareceu debaixo de nossos pés o nosso chão. Era grande a frustração, ouvintes. Eu comecei a me submergir, eu comecei a entrar num labirinto de tristeza pelas perdas, pelas separações familiares, por ter que enfrentar o mundo agora sozinho, sem família, sem irmãos, sem mais aquele entusiasmo de que tudo passaria, de que venceríamos tudo. Veio então a maior felicidade da minha vida, o encontro com Deus na Igreja Pentecostal Deus e Amor. Ouvintes, eu já tinha visitado todas as igrejas. E quando eu digo todos os ministérios, não é força de expressão, não. Não há necessidade de citar os nomes, mas eu fui em todas as igrejas buscando uma coisa. Eu não estava enfermo, não me faltava o dinheiro, companhia havia, mas eu estava sendo devorado por uma falta de paz, uma angústia, uma tribulação muito grande. E não sabia, o inimigo me cegava para que não visse que bem próximo à minha casa, em Curitiba, havia uma igreja pentecostal Deus e Amor. No dia em que Jesus abriu os meus olhos e eu vi as portas da igreja Deus e Amor, eu entrei. E quando eu entrei, de imediato, já fui revelado pelo Senhor, alcançado pela palavra. Toda aquela palavra ministrada foi para mim. E naquele dia eu saí da casa de Deus com um firme propósito. Voltei para o Senhor. Eu vou viver para Ele. O Senhor havia naquela noite curado a ferida que estava sangrando na minha alma. Naquela noite eu pude dormir tranquilo. Naquela noite eu pude ter paz. E depois daquela noite a minha vida mudou. Eu prometi ao Senhor nunca mais sair dos seus caminhos. Pensava eu que a minha vida seria aquela vida de plena paz, de gozo, que eu havia encontrado naquela noite. Não sabia que o que Deus tinha para a minha vida era ainda maior, melhor do que as minhas ilusões, do que os desejos do meu coração havia projetado. Ouvintes, Deus começou a tratar comigo, começou a me revelar, começou a me fazer promessas, e eu comecei a viver aquelas promessas com toda a alegria do meu coração. Então o Espírito de Deus nos visitou, nos presenteando com um arrependimento genuíno. Depois deste arrependimento, o grande batismo nas águas, dia inesquecível, dia em que contemplamos o Senhor ali de olhos abertos junto às águas. Ouvinte-se, depois disso, fomos selados com fogo e com o Espírito Santo de Deus. E depois disso, recebemos poder, aquele poder maravilhoso, aquele poder glorioso de sair e anunciar para todas as pessoas que Jesus Cristo vive, que Ele opera, que Ele liberta, que Ele transforma. Era o desejo do meu coração e ainda o é, de dizer a todos que há solução para você que está nesta tribulação, nesta angústia, nesta vida. E assim, ouvintes, com aquele desejo de ganhar as almas, com aquele desejo de dar testemunho de Deus sempre crescente dentro do meu coração, Deus nos chamou para o ministério. Ah, ouvintes, pensava eu que seria apenas uma igreja que iríamos dirigir, mas não, ouvintes, foi uma congregação. Depois fomos chamados para a evangelização. Depois disso, várias viagens, vários países evangelizando, dando testemunho da obra de transformação, da obra libertadora que o Senhor fez na nossa vida. E cumpriu-se em nós, ouvintes, o que dizia o líder fundador deste ministério. Aquela obra começou pequena, nasceu, começou engatinhando, cresceu e começou a tomar todos os lugares da nossa vida. Tivemos o privilégio de ver esta obra em muitos países da África, linda, maravilhosa. Tivemos o privilégio de ver esta obra em muitos países da Europa, e lá está a Igreja Deus e Amor. Tivemos o privilégio de ver esta obra e de pregar em muitas igrejas Deus e Amor na América do Sul, ouvintes, e lá está esta obra. Nos países de Centro-América, e lá está esta obra. Então comecei a compreender que o que Deus queria fazer era mais, era muito melhor, era muito maior do que eu havia pensado ou projetado para a minha vida. E tudo isso só foi possível através da Igreja Deus e Amor. E eu estou aqui agora contando partes destas experiências com Deus nesta igreja, para desejar aos pastores, obreiros, aos diretores, a todas as autoridades espirituais da nossa igreja, a gigantesca família pentecostal Deus e Amor do Brasil e do mundo, feliz aniversário. Que você possa celebrar com lágrimas, com emoção, como nós estamos sentindo aqui agora, ouvintes, no nosso coração. E você que pensa que os teus projetos são grandes, você que pensa que já viu tudo, já fez tudo, você não viveu nada ainda que Deus tem para realizar. Você ainda não deu nem os primeiros passos que Deus tem para dar com você através desta igreja. Hoje, meditando, sentado diante destes microfones, me coloco a imaginar o que seria da nossa vida se não tivéssemos conhecido esta obra, esta igreja. Há muito tempo, ouvintes, já teríamos sido destruídos, mas Deus não somente nos deu um evangelho simples, genuíno e poderoso, libertou a nossa vida, limpou um pecador, fez dele um anunciador das suas maravilhas. E hoje estamos aqui emocionados, com lágrimas nos olhos, porque podemos constatar, Deus é nesta igreja, Deus é nesta obra, Deus, Ele tem cumprido os seus propósitos na vida de milhares e de milhões em todo o mundo, através da Igreja Deus e Amor. Feliz aniversário, Igreja Pentecostal Deus e Amor, de história, de vitória, de triunfo e de conquista. E que Deus abençoe a você, que Deus abençoe a todos.
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3: Quanto sofrimento, desilusão, tristeza e angústia na sua vida, caro amigo ouvinte. Você vive chorando, pensando, Deus se esqueceu de mim, Deus me abandonou, Deus não quer mais nada comigo. você está enganado. Deus te ama. Deus te quer bem. Deus quer abençoar a sua vida. Você está pensando em tirar a sua própria vida? Você pensa em fugir de tudo e de todos, esconder-se e dizer: ninguém gosta de mim? Você está debaixo de uma depressão. Preste muita atenção. Deus te ama, porque de tal maneira Ele enviou seu único filho para que todo aquele que nele crê não pereça, mas tenha vida eterna. Jesus, Ele morreu. Morreu pelos teus pecados em uma cruz de dor, sofrimento e angústia, para te dar a paz e a tranquilidade. Ele mesmo disse bem claro: eu sou o bom pastor, e o bom pastor dá vida pelas suas ovelhas. Ele chegou a dizer mais ainda: vinde a mim todos que estão cansados e oprimidos, e eu vos aliviarei. Caro amigo ouvinte, lembre-se de uma coisa: Deus nunca vai te desamparar. Esforça-te, tem bom ânimo e venha participar de uma concentração na Igreja Pentecostal. Deus é amor e a sua vida não será mais a mesma. 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
2: Saúde ao povo de Deus, com a paz do Senhor Jesus, amém? Aleluia! 1 Samuel, capítulo de número 1 e o versículo de número 9. 1 Samuel, capítulo de número 1, versículo de número 9. Glória a Deus. Todos encontraram, digam amém, Jesus? Amém. Quem encontrou, diz amém. Amém! Vamos lá, diz assim. Então Ana se levantou, depois que comeram e beberam em Siló. E Eli, o sacerdote, estava sentado numa cadeira junto a um pilar do templo do Senhor. Ela, pois, com amargura de alma, orou ao Senhor e chorou abundantemente. E votou um voto, dizendo: Senhor dos exércitos, se benignamente atentares para a aflição da tua serva, e de mim te lembrares, e da tua serva te não esqueceres, mas a tua serva deres um filho varão, ao Senhor o darei por todos os dias da sua vida, e sobre a sua cabeça não passará navalha. E sucedeu que, perseverando ela em orar perante o Senhor, Eli fez atenção à sua boca, porquanto Ana no seu coração falava, e só se moviam os seus lábios, porém não se ouvia a sua voz, pelo que Eli a teve por embriagada. E disse-lhe Eli: até quando estarás tu embriagada? Aparta de ti o teu vinho. Porém Ana respondeu e disse: não, Senhor meu, eu sou uma mulher atribulada de espírito, nem vinho nem bebida forte tenho bebido, porém tenho derramado a minha alma perante o Senhor Jesus. Amém? Amém? Ana pega o seu projeto, o seu sonho, e ela lança na presença do Senhor. Ela lança para o Senhor. Amém? Hoje você vai lançar os seus projetos nas mãos de Deus. Ele vai te responder. Quem tem sonhos aqui, quem tem grandes sonhos e querem que os teus sonhos sejam realizados, quem tem projetos, que quer que Deus venha realizar os seus projetos, que Deus venha aprovar, é só entregar na mão dele. Uma salva de palmas bem forte para Jesus. Bem fortes palmas para o nosso Senhor. Ele merece de melhor, aleluia. Louvado seja o nome de Deus. Irmãos, em uma outra oportunidade que já estivemos por aqui ministrando, falei e vou tornar a repetir aqui hoje, né, irmãs? Aleluia. Irmãos, quando eu saio da minha casa para vir para a igreja, eu saio com um único propósito. Qual é o propósito? De adorar a Deus. Não importa a prova que estejamos passando, não importa a situação que estejamos vivendo, o que importa é que tem um Deus do céu que quer ouvir a minha adoração, tem um Deus do céu que me escolheu, que escolheu você para ser adorador dele. Aqui tem adorador que pode levantar a mão e adorar ao Senhor na beleza da tua santidade. Eu tenho, irmãos, a plena certeza que quando eu e você tiramos o momento, tiramos esse espaço para adorar a Deus, todos os teus problemas, você não precisa nem ficar desesperado mais, porque quando você adora, Deus responde você através da tua adoração. Quando você adora, Deus entra com providência no teu lar, Deus entra com providência na tua casa, Deus entra com providência na tua família. Basta você adorar ao teu Deus, basta você bendizer o nome dele, basta você exaltar o nome do teu Deus. Amém? Quando você adora, Deus responde a tua oração. Louvado seja o nome do Senhor. Ana, irmãos, ela tinha um sonho, ela tinha um desejo. Como toda mulher que casa, ela tem esse desejo, tem esse sonho de ser o quê? Ser mãe. Você é mãe, não é? E o incrível que pareça, havia, irmãos, a concubina de Eucana, né? Chamada Penina, que podia ter filhos. Porém, Ana não podia. Ana era estéril. Ela precisava de um milagre. Ela precisava que Deus fizesse alguma coisa na vida dela. Eu imagino que todos os dias Ana se levantava com seu coração amargurado. Ana se levantava com o coração dolorido. A dor era muito forte, porque Penina podia ter filho, ela não podia. E tem mais, Penina, quem sabe passava perto dela, né? Em palavra, na atualidade, né? Vamos dizer assim, ela quem sabe olhava para Ana e dizia: olha, eu posso, você não pode, né? Hein? Zombava de Ana, zombava da vida e da situação que Ana estava vivendo. Quantos que tem te humilhado, quantos que tem te desprezado, quantos que tem olhado para você com um olhar de desprezo. Fica tranquilo, coloca na mão do Todo-Poderoso, coloca na mão dele, pois se você colocar na mão dele, você vai ter resposta. Acredita nisso, levante a mão e dê glória. Aleluia. E Ana um dia, ela toma uma decisão: chega de ser humilhada, chega de olhar para mim e me ver sempre em desespero, chega do meu inimigo olhar para mim e olhar com o olhar que todos esperam que eu esteja todos os dias, olhar cabisbaixo, olhar tristonho, olhar desanimador, olhar para baixo. Não, não, quando eles olharem para mim, vão ter que olhar para mim olhando para cima, porque eu vou estar em cima, porque Deus vai mudar a minha história. Deus tem novidade de vida para mim. Eu acredito que Ana, nesse dia, ela tomou a atitude: se eu vou mudar, porque o meu Deus vai mudar a minha história, eu vou ter atitude, eu vou ir para o templo do Senhor, eu vou clamar, eu vou colocar os meus problemas na mão de quem pode resolver. Eu vou tomar atitude. Ana tomou uma decisão. Chega de ficar em casa sofrendo, chega de ficar em casa chorando. É, ouvinte, você quer sair na tua casa, o Senhor Deus está falando com você. É hora de vir para o templo, é hora de vir para o templo entregar na mão do Mestre. Sim ou não, igreja? Sim ou não, igreja? Chega de ficar em casa chorando, chega de ficar em casa desesperado. Não, não, eu vou para o templo, eu vou conversar com quem pode resolver o meu problema. Eu vou falar com o dono da bênção, ele tem a bênção para me entregar. Ana tomou uma atitude, Ana olhou para cima e falou: quer saber de uma coisa? Não vou ser mais humilhada, hein? É hora de Deus realizar os meus sonhos. É hora de Deus, aleluia, pegar os meus projetos, olhar para os meus projetos e dizer: filha, vou te abençoar. Vou realizar o desejo do teu coração. É hora de Deus mudar a minha história. Só que para Deus mudar a minha história, eu preciso ter atitude. Ei, você está tendo atitude? Você está tendo atitude? Você está colocando na mão de Deus? Você está colocando na mão dele? Qual é a atitude que você está tendo? Será que tu só está abrindo a boca para reclamar? Ou você está colocando na mão dele? Ana teve atitude. Ana disse: eu vou colocar na mão de quem pode resolver. O meu marido não pode resolver, Eucana não pode me ajudar, mas tem um Todo-Poderoso que pode. Tem alguém que pode, tem alguém que pode. Eu vou lá, eu vou lá. Oriandala mandaraba chegadara. Ana toma atitude. Sabe que quando ela chega no templo, o coração está triste. Eu imagino, a Bíblia não fala, mas eu acredito em particular. Eu acredito que quando ela sai da sua casa para ir até a direção do templo, irmãos, eu acredito que no meio do caminho, quem sabe, alguém encontra ela e zomba dela. É, olha. olha, a sua vida vai ser sempre essa, a sua vida vai ser sempre essa de lágrimas, a sua vida vai ser sempre essa, essa vidinha medíocre, a sua vidinha vai ser sempre essa, de cabeça baixa, mas parece que vejo, andando dentro do teu coração estava, ei, hoje chegou a mudança na minha vida, hoje o meu Deus muda a minha história, hoje o meu Deus tem bênção para me entregar, hoje eu vou conversar com quem pode resolver o meu problema. Quem sabe no meio do caminho tentaram desanimar Ana. Quantas pessoas que já tentam desanimar, hein? Quantas pessoas que já falou para você, ei, para que ir para a igreja? Ei, fazer o que na igreja? Mas você está aqui, sabe por quê? Porque hoje o meu Deus tem mudança para a tua vida. Hoje o meu Deus tem história para a tua vida. E essa história é boa notícia. O meu Deus tem mudança na tua família. O meu Deus vai salvar o teu filho. O meu Deus vai salvar a tua família. Se prepara, colocou na mão do mestre, tome posse, ele vai te responder. Aleluia. Você tomou atitude. O Todo-Poderoso está tomando atitude em sua direção agora. Você acredita nisso? Você acredita nisso? Acredita, levante a mão e dê glória. Aleluia. Quando ela chega dentro do templo, ela pensou que chegando lá, ela ia simplesmente orar e a luta tinha acabado, quem sabe, né? Não, não. Só que quando ela chega dentro do templo, ele olha para ela e não vê Ana falando. A dor do coração de Ana estava tão grande, ela estava tão triste que Ana não consegue falar. Ana dobra os joelhos e ela simplesmente começa a balançar os lábios. Quantas pessoas que estão aqui nesta tarde, quantos ouvintes que estão ouvindo esta mensagem no seu, na sua casa, quem sabe no seu automóvel, né? E está passando por situações assim, hein? Não consegue mais orar, não consegue abrir a boca para falar com o Todo-Poderoso, é só lágrimas, não consegue mais conversar com Deus, mas você consegue pensar na bênção, não consegue? Você consegue pensar nele, com a voz não sai, mas no teu coração tem um sonho, não tem? Então fica tranquilo, ele conhece o teu coração, fica tranquilo, ele te conhece, ele sabe quem você é. Quer um exemplo de ele conhecer? Quer um exemplo? Nós vamos lá para Davi. Nós vamos lá para Davi. Deus fala, né? Depois de Samuel ter nascido, aquela coisa toda, né? Se tornou profeta. O que Deus falou com Samuel? Samuel, vem até a casa de Jessé, porque lá eu tenho um rei. Não foi? Não foi? Ei, sabe de uma coisa? Ele te conhece. Não te chama por apelido, não. Ele te chama pelo teu nome. E tem mais. Sabe aonde você mora. Ele sabe o teu endereço. O mensageiro de Deus vai chegar lá. Fica tranquilo. A tua família está nas mãos de Deus. Os teus estão nas mãos de Deus. Ele te conhece. Ana não conseguia abrir a boca, só os lábios batiam, a voz não saía, porque a dor era muito grande. Quantas pessoas que em altas madrugadas, né, não consegue falar com Deus, não consegue orar, quem sabe deita na tua cama e começa a derramar lágrimas, e o coração machucado, você começa a dizer dentro de você, né? Deus, até quando? Até quando eu vou viver assim? Tu acha que Ana também não falava isso? Até quando? Até quando eu vou ser humilhada? Até quando eu vou passar por essa situação? Ei, parece que vejo Ana totalmente em desespero, mas parece que vejo o Todo-Poderoso olhando para ela e dizendo: filha, a hora do teu milagre chegou, a hora de uma nova história para a tua vida chegou, espera só mais um pouquinho, e quem viver, verá o que vou fazer na tua vida. Aleluia. A chorar lá mandará, aleluia. Você pode levantar a tua mão e adorar a Ele. Você pode levantar a tua mão, soltar a tua voz e adorar a Ele. Você pode agradecer a Ele porque você está aqui hoje. Você pode dizer: Pai, eu te adoro. Amados, ela tomou uma decisão. Sabe por quê? Ela precisava da bênção. Ela sabia o que ela queria. Ela sabia o que ela queria. Você sabe o que você quer? Você sabe o que você quer? Você sabe o que você quer? Ei, tu sabe o que você quer? Então, se tu sabe, então conta para Ele. Conversa com Ele. Entrega na mão dEle que Ele vai te responder. Ah, pastor, mas eu não vou orar, sabe por quê? Porque Deus já sabe do que eu preciso. Ah, é? Vou te levar mais um pouquinho. Ezequiel 37. Deus pega Ezequiel e olha, e leva ele até um vale chamado Vale de Ossos. Vale de Ossos. Ei, Deus fala: Ezequiel, poderão viver esses ossos? Sabe o que ele diz? Senhor, tu sabes. É, tu sabes. Lógico que Deus sabia. Mas sabe o que Deus queria? Uma atitude de Ezequiel. Ezequiel, eu sei que esses ossos podem viver, mas eu quero que tu abra a tua boca. Eu quero atitude. Abre essa tua boca. Abre essa tua boca, Ezequiel. Abre essa tua boca. Profetiza, clama a mim, pois eu vou fazer o milagre acontecer. Deus está dizendo para você: abre a boca. Abre a boca. Conta para Ele. Ele sabe do que você está precisando. Mas abre a tua boca e conta para Ele. Ele quer ouvir a tua voz. Mas Ele sabe o que eu preciso, pastor, sabe. Ele também sabia que Ana era estéril. Ele também sabia. Ele sabe quantas vezes que você não dorme. Ele sabe quantas vezes que você derrama lágrimas por causa do filho que sai num dia e só volta 3 dias depois. Ele sabe daquela pessoa que está em cima de um leito de dor com câncer. Ele sabe, e é por Ele saber que Ele quer ouvir você dizendo: Pai, cura, Pai, visita, Pai, transforma minha família, Pai, visita meu lar. Quando você começar a falar com Ele, Ele vai fazer um milagre acontecer. Ele vai fazer a Aleluia, a bênção chegar no teu lar. Adore a Ele, adore a Ele. Ana toma atitude. Parecia que ela entrando dentro do templo já estava tudo resolvido. Quando ela chega lá dentro, ela dobra os seus joelhos, não consegue abrir a boca para falar, a voz dela não sai, os lábios só batem. O que que acontece? Ele olha para ela e começa a criticar, né? Começa a dizer: ah, tu está embriagada. Quantas das vezes pessoas, até mesmo dentro da igreja, olham para você, não sabe a dor que você está passando, vê você derramando lágrimas, vê você chorando, e muitas das vezes já olha para você e diz: o que? Deve estar em pecado. Ele, quem sabe, não conhecia a vida de Ana, né? Então abriu a boca para criticar. Mas Ana, ela sabia o que ela queria. Ei, não sou uma mulher embriagada. Estou atribulada de espírito. Parece que vejo em outras palavras, né, Ana, dizendo: eu preciso de um milagre. Eu preciso de que Deus faça alguma coisa na minha vida. Parece que vejo dentro do teu coração, Ana, dizendo: ei, Eli, eu estou cansada de ser humilhada. Eu estou cansada de ser desprezada. Eu estou cansada das pessoas olharem para mim, me desprezarem, me humilhar. Eu estou cansada disso. Eu quero ser feliz. Eu quero ter alegria. Então eu vim aqui falar com quem pode me dar alegria. Ele vai responder você. Não importa a situação que você esteja vivendo, Ele vai te responder. Pode passar o tempo que passar, se você colocou na mão dEle, espera, porque Ele vai te responder.
3: Glória a Deus.
2: Quem lembra de Jó, né? Ele lembra de Jó. A tua esposa diz para ele o quê? Homem, ainda retens a tua sinceridade? Amaldiçoa o teu Deus e morre. Aí tem muita gente que pega a frase dessa mulher e tenta destruir com a vida dela. Eu não vou destruir a vida dessa mulher, não, irmãos. Eu vou entender a situação que ela estava passando. Ei, irmãos, Jó tinha de tudo. Jó tinha uma linda família, não tinha? Jó tinha gados, fazenda, belos filhos. Quando de repente Jó perde tudo, e tem mais, ele perde a saúde, fica doente. Jó ficou podre, irmãos. Jó ficou podre. Tudo em pouco tempo, é verdade. Imagina a situação da mulher, como que não fica? Hein? Porque, irmãos, preste atenção. A Bíblia diz que quando você casa, torna-se uma só. Uma só. Uma só carne. Ei, se ele estava sofrendo, ela também estava sofrendo. Em outras palavras, parece que vejo a mulher de Jó dizendo para ele assim: ei, homem, eu te amo. Amo você até demais, mas não aguento ver você sofrendo. Então eu prefiro que Deus te leve do que ver você sofrendo assim. Hein? É ou não é? Sabe por quê, irmãos? Ela também estava sofrendo. Só que não era tempo de Deus levar Jó. Deus tinha uma nova história para Jó. Deus tinha novidade de vida para Jó. E Deus tem novidade de vida para você. Aí eu vejo lá no finalzinho da história de Jó. Eu vejo Deus restaurando a vida de Jó. E tu pensa que a mulher dele falou isso e ela abandonou ele? Não, irmãos. Não. A minha Bíblia diz que Jó, que ele teve? Teve outros? Outros? Mas a minha Bíblia não diz que Jó casou de novo. Quer dizer o quê? Ela ficou com ele até o final. Ela foi mulher, foi companheira, ela foi amiga. Parece que vejo homem, seja doente ou são, eu não abro mão de você. Já que Deus não quis te levar, eu estou contigo. Ela foi companheira, ela foi amiga. Ela estava sofrendo também. Ela estava passando por provas também. Não abandone a tua luta. Não abandone a tua prova. Porque é nesta prova que o meu Deus vai te exaltar. É nesta luta que Ele vai te exaltar. É nesta prova que Ele vai te colocar para cima. É na prova que Ele vai te levantar. Toma posse em nome de Jesus. É na prova que Ele vai te levantar. Oh, glória, você acredita nisso? Levante a mão e adore. É na prova. Para Deus.

acredita, adore a Ele. Ei, irmãos, a certeza de Jó em Deus era tão grande, a confiança dele em Deus era tão grande, que a mulher dele diz assim: ei, meu homem, ainda retém tua sinceridade, ó teu Deus, amaldiçoa ele e morre. Ele responde o quê? Ei, mulher, como uma louca fala tu, nu saí do ventre da minha mãe, e nu eu volto para lá. Ele me deu, ele mesmo tomou, louvado seja o nome do Senhor. Diga, louvado seja o nome do Senhor. Louvado seja o nome do Senhor. Louvado seja o nome do Senhor. Sabe o que é isso? É ter projetos nas mãos de Deus. Quem entrega os seus projetos nas mãos de Deus tem certeza de resposta. Quem entrega a tua família nas mãos de Deus tem certeza de resposta. Quem entrega a tua vida nas mãos de Deus pode ter certeza. A resposta vem, a resposta vem, a resposta vem. Tome posse em nome de Jesus Cristo. Certeza de resposta. O que que Ana fez? Senhor, se o Senhor me abençoar, se o Senhor me der um filho varão, eu vou entregar ele para o Senhor. Ele vai ser teu, viu? Ele vai ser teu. Ei, sabe o que Deus está querendo que você faça? Entregue para ele, entregue para ele. Ele vai cuidar bem. Sabe aquele teu filho? Sabe aquele teu filho? Sabe aquele teu filho? Entrega na mão de Deus. Faz igual a minha mãe fez uma vez. Minha mãe disse: meu Senhor, o meu filho está nas tuas mãos, faz dele o que o Senhor quiser. E Deus fez mesmo. Deus fez mesmo. Hoje minha mãe está na glória. E Deus tem feito coisas tremendas na minha vida. Eu quero te dizer uma coisa: entrega na mão do teu Deus. Entrega na mão do teu Deus. O teu Deus vai fazer por você. O teu Deus vai fazer por você. Entrega os teus projetos. Entrega os teus planos, os teus sonhos, o desejo do teu coração na mão dele. Se coloca de pé. Se coloca de pé em nome de Jesus. Oh glória, oh glória. Não cesse de glorificar a Ele. Não cesse de adorar a Ele. Não cesse de adorar a Ele. Pois enquanto você está adorando, Deus está fazendo milagres acontecer. Eu gostaria de saber quantas pessoas, você é católica e hoje você ouviu esta palavra, você sentiu o Senhor falando ao seu coração, você sentiu Deus falando com você. Você quer ter uma novidade de vida, você quer mudar, você quer ser feliz. Eu gostaria de saber qual é a primeira pessoa que quer entregar a sua vida a Cristo Jesus hoje. Quer aceitar a Jesus como seu único e suficiente Salvador. Levante a sua mão, tem alguém? Se está decidido a entregar a sua vida a Cristo, vem cá, querido, vem cá, vem cá. Dá glória a Deus, igreja. Dá glória a Deus, igreja. Louvado seja o nome do Senhor. Você quer aceitar Jesus hoje, jovem, de coração mesmo? Tem mais alguém que quer mudar, quer ser feliz, quer ser feliz? Tem mais alguém? Ser feliz é só com Jesus. Tem mais alguém? Levante a sua mão, aproveita a oportunidade que o Senhor Jesus está te dando. Você quer voltar para Jesus, jovem? De coração, vem cá, dá glória a Deus, igreja. Dá glória a Deus. Vem cá, jovem. Lá no céu está tendo festa. E a igreja aqui não dá glória. Aleluia. Tem mais alguém? Mais alguém que quer entregar a sua vida a Cristo hoje? Aproveita essa oportunidade. Não tem? Eu vou encerrar a oportunidade. Não tem? Que Deus abençoe. Se coloca de pé toda a igreja. Rapidamente. Se coloca de pé. Que coisa linda. Dois jovens para Jesus. O jovem já está de joelho em lágrimas. Deus tocou no coração dele. Você ouvinte que quer aceitar Jesus, aproxime-se do seu rádio receptor aonde você estiver agora. Nós vamos fazer a confissão agora. Amém? Com esses jovens. E você que está em casa, se aproxime do seu rádio receptor e entregue a sua vida a Cristo Jesus.

0: vem. Amém? A igreja, levante as suas mãos para cá agora. Por gentileza, eu queria que os irmãos chamassem ele aqui. Amém? Em nome de Jesus. Vem cá, pode vir aqui mesmo. Amém? Louvado seja o nome do Senhor. Nós vamos fazer a confissão de fé com eles agora. E a igreja vai levantar suas mãos e vai orar por eles agora. Amém? Todos dando glória, glória, glória a Deus.
1: Neste momento,
0: eu te aceito
1: como meu único
0: e suficiente Salvador
1: da minha alma.
0: Senhor, torna a escrever o meu nome lá no céu, no livro da vida, para o grande dia da sua vinda. Senhor Jesus, me dá força para estar na tua presença e prosseguir fazendo o teu querer. Amém, Jesus. Palmas para Jesus, igreja. Palmas para Jesus. Adore ao Senhor, aleluia. Pois a vida não é vãs. Foi jovens vivendo as tuas de Cristo. Amém? Fiquem na paz do Senhor Jesus.
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Lembre-se do seu Criador enquanto você ainda é jovem, antes que venham os dias maus e cheguem os anos em que você dirá: não tenho mais prazer na vida. Lembre-se dele antes que chegue o tempo em que você achará que a luz do sol, da lua e das estrelas perdeu o seu brilho e que as nuvens de chuva nunca vão embora. Então os seus braços, que sempre o defenderam, começarão a tremer, e as suas pernas, que agora são fortes, ficarão fracas, e os seus dentes cairão, e sobrarão tão poucos que você não conseguirá mastigar a sua comida. A sua vista ficará tão fraca que você não poderá mais ver as coisas claramente. Você ficará surdo e não poderá ouvir o barulho da rua. Você quase não conseguirá ouvir o moinho moendo ou a música tocando. E levantará cedo quando os passarinhos começam a cantar. Então você terá medo de lugares altos e até caminhar será perigoso. Os seus cabelos ficarão brancos e você perderá o gosto pelas coisas. Nós estaremos caminhando para o nosso último descanso, e quando isso acontecer, haverá gente chorando por nossa causa nas ruas. A vida vai acabar como a lamparina de ouro cai e quebra quando a sua corrente de prata se arrebenta, ou como um pote de barro se despedaça quando a corda do poço se parte. Então o nosso corpo voltará para o pó da terra de onde veio, e o nosso espírito voltará para Deus que o deu. O fim de todas as coisas é: teme a Deus e obedeça a sua palavra, porque este é o dever de todo ser humano. Enquanto você tem oportunidade, compareça na Igreja Pentecostal Deus de Amor e entregue a sua vida ao Senhor Jesus e passe a andar na presença de Deus.

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0: 5:57.
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1: Horas mais um minuto na capital paulista, horário oficial de Brasília. Bom dia pra você que tá aí, é? Tá debaixo da coberta ainda, rapaz? Ô, gente, é, menina, levanta, sai debaixo da coberta, sai debaixo do edredom aí, ô, gente, é verdade. Hoje é terça-feira, dia 19 de maio de 2026. Aqui o clima tá bom, é verdade, o clima tá bom. O clima tá 17 graus na capital paulista, é isso mesmo. São Paulo tá o clima, ó, tranquilo. Tá dando pra pegar o caminho da roça, esquentar o lombo do cabo do Guatambu. É verdade, tchê. Mas barbaridade, vamos que vamos. Bom dia pra você, querido ouvinte, querido internauta. Bom dia, presbítero Zaqueu.
2: Bom dia, pastor César Medina. Bom dia. Você que está sintonizado na rádio Deus de Amor, é, como também está agora pelo canal Direto com Deus, e todos vocês que estão na audiência, né, do programa Sertão Evangélico. Queria falar daqueles que estão pelas retransmissões do Sertão Evangélico nos canais,
1: é mesmo,
2: né, digitais aí, a rádio web, né? E então, bom dia a todos vocês que estão agora sintonizados no programa Sertão Evangélico.
1: É isso mesmo. E você que está aí, né, vendo e assistindo pelos sinais que estão sendo repetidos, nós vai fazer o seguinte: vem pro canal oficial, é verdade, vem pro canal oficial, Sertão Evangélico Oficial, é IPVA, pra gente se unir cada vez mais, e assim, desse jeito, a palavra de Deus possa chegar para muito mais pessoas, em nome de Jesus Cristo, nosso Senhor. Curte, comenta, compartilha, né, Zaqueu? Não pode esquecer, não é verdade? Mas sem mais delongas, como diz os meninos da cidade.
2: Tá conversando muito.
1: Rapaz, muito, né?
2: Tá.
1: Ah, eu tô falando demais.
2: Convenceram aí.
1: Você sabe o que, rapaz? Jesus me tirou do leito da dor, menino. Rapaz, agora eu vou ficar tagarela mesmo, você vai ver.
2: Mas que já
1: é. Vou ficar tagarela mesmo. Vamos que vamos! Prosseguimos com Deus, em nome do Senhor Jesus Cristo. Papai do céu, aqui estamos para te adorar, aleluia, te louvar, te engrandecer, te glorificar, meu Deus, porque o Senhor é bom, o Senhor é maravilhoso, o Senhor é benigno, e louvado seja o nome do Senhor. Que todas as nações, tribos e línguas reconheçam que só o Senhor é Deus e que só Deus é o Senhor. Senhor meu Pai, que a nossa programação, que o programa Sertão Evangélico, Senhor, chegue a milhões e milhões de coração, Senhor. Senhor meu Deus, por que não dizer bilhões de corações? Pai querido, para que assim a tua palavra entre lá naquele país, lá naquele lugar, naquela nação, que não permite, Senhor, que a tua palavra seja pregada livremente. Senhor Jesus, que nós possamos entrar via internet, via rádio, Senhor meu Deus, para que eles possam ter acesso à tua palavra, Senhor. Meu Deus Todo-Poderoso, eu te agradeço por esta oportunidade. Eu te agradeço, Senhor, por mais uma chance de vida que o Senhor me deu. Pelo grande livramento, Pai querido, embora, Senhor, Pai Celestial, se o Senhor me recolhesse, feliz e muito mais feliz estaria eu na Tua presença, Senhor. Mas graças te dou por dar-me mais uma chance, mais uma oportunidade, por ter me tirado daquele leito de enfermidade, de dor, Senhor meu Deus, e de sofrimento. Eu te agradeço, Pai. Assim, neste momento, eu sei que o Senhor opera milagres, eu sei que o Senhor faz acontecer. Eu te peço, em favor deste ouvinte, em favor deste internauta, que está pelo Facebook, ou pelo YouTube, ou pelo Instagram, e aquele que está pela rádio Deus e Amor, muito obrigado pela audiência de cada um deles. E eu te peço por eles. Aquele que está triste, já levantou triste, levantou angustiado, porque não sabe, meu Deus, onde rebuscar, em que porta bater. Porque, Senhor, já foi em busca, Senhor Jesus, das soluções para os seus problemas. Já foi em busca, Senhor meu Deus, do emprego, do pão de cada dia, Senhor Jesus. E está difícil, ó Pai. Está difícil para ele e está difícil para ela, Senhor. Ajuda. Ajuda ela, ajuda ele, Senhor, no dia de hoje. Senhor Jesus, eu te peço, abra as portas. Abra as janelas dos céus e derrame uma bênção tal que por meio dela advenha a maior abastança na vida deste irmão, desta irmã, Senhor, desta pessoa, deste homem, desta mulher, meu Pai. Neste momento eu te peço, abençoa, Senhor. Olha para esse que está doente, está enfermo, visita ele agora. Assim como o Senhor me visitou lá no hospital. Aleluia. Assim como eu recebi a visita do Senhor, eu peço que o Senhor visite essa pessoa enferma, doente. Embora está em casa, Senhor Jesus, está sentindo dores, dores atrozes, meu Pai. Visita ela. Olha para esta pessoa que está desenganada. Olha para esta pessoa que a medicina já não tem mais solução. Olha para esta pessoa que está na fila de um hospital, ah, Senhor, aguardando o leito. Olha para esta pessoa que está no corredor do hospital. Este que está apenas na maca, Senhor, que está no piso, gelado e frio deste hospital, porque não há recursos, meu Deus. Tenha misericórdia. Tenha misericórdia, Senhor, daquele que praticamente está morando dentro do hospital. Como aquele casal, Senhor Jesus, que já estavam há 120 dias dentro daquele hospital onde eu estava, Senhor. Visita, Pai amado, pessoas nestas situações. Ajuda, Senhor Jesus. Ajuda também, Pai amado, todas as pessoas necessitadas, meu Pai, que precisam do auxílio do Senhor, porque não há mais recursos, não há mais medicina, não há mais médico capacitado para solucionar o problema desta pessoa, meu Deus. Visita com a medicina divina. Visita, Senhor. Também eu te peço, abençoa, Senhor Jesus, aqueles que estão nos presídios, no presídio de segurança máxima, porque ele é um indivíduo perigoso. Mas, Senhor, Pai querido, arrebenta com o demônio que tem agido na vida dele. Arrebenta com o capeta que tem agido na vida dela. Repreenda, Senhor. Assim como o Senhor fez com aquele homem de Gadara, que tinha uma legião de demônios dentro dele, ó Pai. Repreenda, Senhor Jesus. Repreenda, Pai. O sangue de Jesus tem poder e vai queimando agora. Senhor, eu te apresento também todos os trabalhadores das cidades, das metrópoles, do interior, das chácaras, das fazendas, dos sítios, do retiro, do latifúndio, do laticínio, da lavoura e da pecuária, Senhor. Nas cidades, quem estão indo de ônibus, quem está usando carro por aplicativo, quem está no táxi, Senhor Jesus, quem está nesta motocicleta, Pai, está indo para o trabalho, guarda, quem está indo de metrô, de trem, de monotrilho, guarda, quem está indo, Senhor, num caminhão, no pau de arara, como nós dizemos lá no interior, guarda, Senhor. Guarda, Senhor, aquele que está indo para trabalhar longe da sua cidade. Os muitos chamados boia fria, Senhor. Visita cada um deles, meu Pai. Ajuda, guarda e livra, meu Deus. Eu te peço agora, em nome do Senhor Jesus Cristo, opera na vida deles. Aleluia.
2: Opera, ó Pai amado, neste lar, nesta casa, nesta família, aonde, ó Deus, é este homem, esta mulher que serve somente a Ti, Senhor. Neste lar, aonde o esposo, ele ora, ele intercede pela sua esposa, aonde a esposa, ela ora e intercede pelo seu esposo. Sabemos nós, ó Pai, que o inimigo tem lutado bastante com todas as suas forças para destruir a família, levando para dentro de sua casa, levando para dentro desta casa, ó Deus, vícios, ó Pai amado, vícios do álcool, vícios do baralho, vícios, ó Deus, de entorpecentes, vícios, ó Pai amado, de tudo aquilo que tem levado esta família à discórdia, a brigas, a contendas, ó Senhor. Olha para esta casa, para este lar, onde tem essa pessoa que está sendo totalmente acorrentadas pelos vícios malignos. Já vendeu tudo aquilo, Deus, que era dele, ao ponto de vender, ó Deus, até aquilo que não é dele. Pai amado, essa pessoa que teve uma vida toda construindo os seus bens, teve, ó Pai amado, anos e anos construindo o seu lar, o seu patrimônio, mas agora, devido aos vícios, devido, ó Pai amado, essas obras malignas, essa pessoa já está indo à falência. Este lar já está, ó Deus, dissolvendo, Pai amado, mas nós acreditamos que em teu nome há poder, sim, em teu nome há poder para repreender toda obra maligna dos vícios, quebrar as correntes, ó Pai, e se porventura foi mandada, enviadas, que venham cair por terra em nome de Jesus Cristo. Pai amado, este homem, essa mulher que ora em favor de sua casa, que ora, ó Deus, para que o Senhor derrame as tuas bênçãos e que todos venham prosperar, ó Deus, essa casa onde todos estão desempregados. Essa família, ó Deus, onde o filho não consegue arrumar emprego, a filha, onde todos, ó Pai amado, só contam histórias de fracassos. Onde todos, ó Deus, vivem, aposto a dizer, com vergonha, ó Deus, Pai. Mas nós estamos aqui, Igreja de Cristo, pedindo a Ti, Senhor, que o Senhor venha derramar as Tuas bênçãos e abrir as portas para esta casa. Que eles venham testemunhar, sim, Senhor. Que eles venham saber que é do Senhor que vem as bênçãos. Que é do Senhor, sim, ó Deus eterno, que na qual é o Senhor que envia, Pai amado, abre as portas, que sabemos, ó Deus, que a porta que o Senhor abre, ninguém fecha, ó Pai. Oh, aleluias. Pai amado, abre as portas para essa família. Abre as portas para este pai de família, para esta mãe de família, para esta pessoa que, e todos os dias ela chora, ela clama, todos os dias essa pessoa, ela enfrenta o frio, enfrenta o sol quente, todos os dias essa pessoa, ela recebe, ó Deus, um não na cara, ó, é humilhada, mas está ali entregando o seu currículo, está ali pedindo emprego, ó Deus, até algumas sem nem muito estudo, ó Deus. Mas na sua humildade, na sua experiência, ela está ali, ó Deus. Pai, honra a fé dessa pessoa, Deus. Honra a fé desta pessoa, Deus, que tanto te clama, que tanto te pede, que tanto, Deus, e fica ali dizendo, Senhor, ouve a minha oração. Essa pessoa que tanto te pede, ó Pai amado, dizendo, ó Deus, filho de Davi, olha para mim a oração. Senhor, eu tenho a certeza que essa pessoa que te clama, que te exalta, essa pessoa que geme, ó Deus, porque já não tem mais nem palavras para citar, já acabou-se as palavras do seu vocabulário. Meu Deus, quantas pessoas estão nessa situação? Quantas pessoas neste exato momento que oram conosco, Deus, e estão dentro de um hospital, assim como o pastor César Medina mencionou, ó Deus, pessoas já estão se arrastando há meses e meses dentro de um hospital, e isso, ó Deus, está acabando com a felicidade dessa pessoa. E isto, ó Deus, está diluindo, sim, ó Pai amado, eu posso até dizer os sonhos, os projetos. Meu Deus, essa pessoa que está passando pelo vale da sombra da morte. Esta pessoa, ó Deus, que se encontra agora gemendo de dores em cima de um leito de hospital. Ou mesmo dentro da sua casa, sua residência, ó Pai, clamando ali, cheio de dores. Já tomou tantos medicamentos fortíssimos, mas as dores, parece que cada respiração são intensas, ó Pai. Senhor, eu acredito que Tu tens o poder, sim, para curar. O Senhor tem o poder para repreender essa infecção. O Senhor tem o poder para repreender esse vírus, essas bactérias, esses fungos, ó Deus. O Senhor tem o poder, sim, ó Pai, para poder repreender esse câncer maligno, esse câncer covarde, esse câncer, ó Pai, que tem destruído milhares e milhares de pessoas no mundo inteiro. Senhor, nós temos, sim, a certeza que tens o poder para fazer cessar esta enfermidade maligna agora, Senhor, em Teu nome há poder para, sim, repreender a AIDS, o HIV, para repreender a diabetes, para repreender esse problema, essa doença na coluna, esse problema, essa infecção, ó Deus, que tem se espalhado sobre o intestino, sobre o corpo dessa pessoa, ó Deus, essa coceira que tem sobre esse corpo, essa infecção sobre esse recém-nascido. Pai, Tu tens o poder, sim, de curar todos os tipos de enfermidades. O Senhor tem o poder de fazer cessar todos os tipos de dores, ó Pai, aquilo que a morfina não resolve, aquilo que os medicamentos injetáveis, ó Deus, não resolvem, ó Pai, Tu tens o poder, sim, ó Deus, de curar, Tu tens o poder, sim, de fazer cessar, oh, aleluias, e é em Teu nome santo que nós repreendemos, ó Pai, todos os tipos de enfermidade, enfermidade, ó Deus, que a medicina não consegue descobrir, com todos, ó Pai amado, as suas ciências e as suas tecnologias, eles não conseguem, ó Pai, localizar esta dor, não consegue localizar esta enfermidade, mas o meu Deus, o meu Cristo, Pai, Ele localiza, sim, e já está repreendendo em nome de Jesus Cristo, ó Pai. É em Teu nome, ó Deus, é em Teu nome, sim, ó Pai, que nós repreendemos. Em teu nome, Senhor Deus, que nós dizemos que esta enfermidade já cessou em nome de Jesus Cristo. Em teu nome, Santo Pai, que nós declaramos que esta pessoa já está livre deste mal. Que esta pessoa já está livre, ó Pai amado, desta infecção. Já está livre, ó Deus, deste mal que o destruía, que o consumia, ó Pai amado. Em nome de Jesus Cristo, ó Pai. Senhor, restaura o sangue desta pessoa, restaura o sangue desta criança, desse adolescente, dessa senhora, deste senhor, esta pessoa, Deus, que está passando esse momento tão complicado, tão caótico, que a família toda, Deus, está nesse exato momento, eu posso até dizer, acordado, Pai, oh Deus, Senhor, até onde tudo estava indo bem, até ontem, ó Deus, a família estava reunida, se alegrando, mas hoje parece que tudo está indo em direção até mesmo a um luto, ó Deus. Converte, ó Pai. Converte, ó Pai amado, essa tristeza, essa angústia, esses choros, ó Pai, em alegria. Ó Deus, sim, sabemos nós, ó Pai, que a tristeza é um sentimento, Pai. Então eu peço a Ti, Senhor, que o Senhor venha transformar esse sentimento de tristeza em de alegria, ó Papai do Céu. Que esta família que se reuniu até mesmo para dizer, olha, não tem mais jeito. Que esperemos somente a morte, ó Deus, que levante um em meio a eles, ó Deus, e venha profetizar e dizer, vai haver vida sim, em nome de Jesus Cristo, que o Senhor venha levantar um e venha dizer, vai ressuscitar em nome do Senhor Jesus Cristo, ó Pai, oh, aleluia, que o Senhor venha trazer vida nesta família, que o Senhor venha trazer a vida, ó Pai, neste leito de hospital. Que o Senhor venha trazer a vida, ó Pai, neste casamento. Que o Senhor venha trazer a vida, ó Pai, neste emprego, nesta casa. Que o Senhor venha trazer a vida, a luz, a paz, a esperança para este que necessita e precisa, Senhor. Oh, aleluias. Pai amado. Quantas pessoas agora que estão lá no campo, Deus. Aqueles que estão trabalhando com os animais, cuidando, limpando. Aqueles que estão trabalhando, ó Pai amado, ali no agro, Senhor, aqueles que estão na pecuária, aqueles que estão na parte de ovinos, suínos, Pai, bovinos. Senhor, é tantas pessoas que estão sintonizadas agora na programação. Aqueles que estão agora indo para a colheita. Aqueles que estão indo agora, ó Pai amado, para plantar, para regar, para cuidar. Senhor, quantas pessoas agora estão indo para os seus trabalhos, para os seus afazeres. Senhor, cuida, protege e guarda e livra-os de todo mal. Senhor, livra de animais peçonhentos. Livra, Pai amado, de acidentes no trabalho. Livra, Senhor, daqueles que trabalham no trânsito. Ó, Pai, sim, aos caminhoneiros, boiadeiros, os carreteiros, aqueles que trabalham no táxi, aqueles que trabalham como motorista de aplicativo, Senhor. Guarda ou protege. Aqueles que trabalham nas entregas, são os motoboys, aqueles que trabalham, Senhor, em aplicativos de entrega. Pai amado, protege cada um deles, livra-os de acidentes, livra de assaltos, livra, Senhor, de armadilhas levantadas pelo inimigo, que o seu vizinho venha proteger cada um deles, aqueles que trabalham, Deus, aqueles nas lotações, levando as crianças nas escolas, aqueles que trabalham, Pai, ali no transporte interestaduais ou intermunicipais, até mesmo, ó Deus, aqueles que trabalham nas grandes metrópoles, protege, guarda-os de todo mal, Senhor. Senhor, é a tua igreja que clama, a tua igreja, ela te pede nesse exato momento, é o Brasil inteiro em oração, pedindo a Ti, Senhor, a tua bênção, pedindo a Ti que o nosso amanhecer venha ser um amanhecer de bênçãos e vitórias. Aqueles que estão preparando o seu filho, o seu neto, para levar para a creche, para o berçário, para a escola, para a escola, para a faculdade, para a universidade, Senhor, que o Senhor venha guardá-los, ó Deus, na ida, durante e à volta para a sua casa. Livra do homem sanguinário. Livra do homem e da mulher que tenha maldade no seu coração. Senhor, eu acredito sim que essas crianças já estão protegidas por Ti, ó Pai. Assim eu te peço, ó Pai, abençoa aqueles que tomarão a decisão de entregar a sua vida a Ti. Aqueles que neste momento, ó Deus, já sabem e sentem a necessidade de Te buscar e chegar mais próximo de Ti. Senhor, abençoa, protege e guarda-os. Em nome de Jesus, amém e amém, Senhor Jesus. Amém, amém, amém, Senhor Jesus Cristo.
1: Amém. Com uma oração dessa e a fé que remove montanha, a bênção é certa na nossa vida, na sua vida. É, meu irmão, é, minha irmã. Mas é o seguinte, a gente não pode deixar de fazer o apelo para você. Você já sentiu a graça? Deus está respondendo aquela porta aberta que você precisa. Sim, Deus está abrindo em nome do Senhor Jesus. Confia nele e ele tudo fará por você. Neste momento você precisa aceitar o Senhor Jesus. Você precisa reconciliar com o Senhor. Voltar para o caminho do Senhor. Isso. Não fique com vontade de comer. É. Comer os abrolhos, a comida dos porcos. Mas sim, venha comer pão. Pão verdadeiro, disse o Senhor Jesus. Eu sou o pão que desceu do céu. Pois então venha saciar-se deste pão maravilhoso. Aceite o Senhor Jesus, reconcilie-se com Ele. Diga comigo assim: Senhor Jesus, neste momento, eu Te aceito como meu único e suficiente Salvador. Perdoa-me os meus pecados. Lava-me de toda a iniquidade já praticada. Senhor Jesus, te peço, escreva o meu nome no livro da vida. Sela com teu sangue, Pai, para que nunca mais o diabo tenha poder sobre a minha vida. Meu Deus, me ajuda a ficar firme e forte até o dia da tua vinda. Você que vai reconciliar, diga comigo: Senhor Jesus, eu me reconcilio com o Senhor a partir de agora. Eu volto para os teus caminhos. Senhor Jesus, perdoa-me todos os meus pecados. Perdoa-me, Senhor, de todas as imundícias que eu tenho praticado. Me lava, me limpa, me purifica. E escreva novamente o meu nome no livro da vida, para que eu possa ser um salvo verdadeiramente em Cristo Jesus, nosso Senhor. Amém e amém, Senhor Jesus. Aleluia.
2: É verdade. Sábia decisão, né, César?
1: Verdade.
2: Que essa pessoa, ela tomou agora. Sábia decisão. E você que aceitou a Jesus ou se reconciliou, nós queremos te ouvir. E reservamos um canal, dois canais, né, de comunicações para conversar com você. É o nosso e-mail, queroaceitarjesus@ipda.com.br. O e-mail é queroaceitarjesus@ipda.com.br. E o nosso WhatsApp, outra ferramenta de comunicação, é DDD 119-594-4645. 119-594-4645. Repetindo mais uma vez, 119-5094-4645. Este é o WhatsApp para você mandar a sua mensagem de texto, de áudio, e diga: ó, você aceitou a Jesus na hora do amanhecer, o seu nome, a sua cidade, o seu estado. E um pastor, ele vai entrar em contato com você, retornar o seu contato, na verdade, né? E vai te encaminhar para o pastor mais próximo da sua cidade. E o pastor mais próximo da sua cidade, ele vai te acompanhar e vai marcar a data do seu batismo ou a data para você entrar em comunhão com Cristo aqui na Santa Ceia do Senhor. E tenha certeza que essa decisão você não vai se arrepender, porque a melhor coisa que você faz é aceitar a Jesus, e que essa decisão, ela te livra, te arrebata da condenação do fogo eterno. Isso mesmo, então, por aqui, o Sertão Evangélico, meu amigo, já está te convidando. Aceita Jesus enquanto é tempo, e você que aceitou Jesus, sejam bem-vindos à Igreja Pentecostal. Deus é amor.
3: Mais que uma igreja, uma família, a família que vai morar no céu com Jesus, minha gente.
2: É isso mesmo, pastor César.
3: É verdade. Olha, nós vamos pegar o cabo do Guatambu hoje.
2: Vamos que vamos.
3: É, vamos que vamos. Vamos.
2: Mas antes disso, compartilhar.
3: Tem que compartilhar.
2: Ó, eu tô acompanhando aqui os comentários do YouTube.
3: Olha.
2: E vendo que não tem ninguém comentando, não. Ó, eu já compartilhei.
3: Rapaz, e é, menino?
2: Você que compartilhou, comenta agora no YouTube, agora. Comenta aí, ó. Compartilha, ó. Compartilha com o vovô, com a vovó, com aquela vizinha lá que compartilha tudo. Rapaz, compartilha coisas tão irrelevantes, né? Tá na hora de compartilhar um programa Sertão Evangélico, o melhor programa do amanhecer, pastor César.
3: É isso mesmo. E agora você pode mandar também a sua mensagem de texto, sua foto, seu vídeo, seu áudio, para participar do programa Sertão Evangélico. 11 98292-3392. Eu repito para você, 11 98292-3392. Manda pra cá, que a gente compartilha e a gente se alegra juntinho com todo mundo nesta manhã maravilhosa.
2: Salvador Bahia já tá ligado no programa. Ele comentou assim, ó. Salvador Bahia já está aqui, viu?
3: Rapaz.
2: Já marcou presença.
3: Muito bom.
2: Será que tem outros estados e cidades?
3: Mas com certeza.
2: Eu quero ver.
3: Mato Grosso.
2: Eu duvido.
3: Eu desafio. Mato Grossense, Sul Mato Grossense, levando 3 horas da manhã pra tirar leite, rapaz.
2: É verdade. Pois eu quero ver agora.
3: Vamos que vamos.
2: Vamos que vamos.
3: Quem vai cantar com a gente?
2: Luz do Mundo.
3: Ereni e Débora chegando. Jesus que ilumina os nossos caminhos.
2: Vamos que vamos.

0: 6:35.
1: 6:36.
0: A capital paulista.
1: Resenha,
0: é, no Mato Grosso, Mato Grosso do Sul. São 6:36. Já estão acompanhando a gente. Tem gente tirando leite, tem gente cuidando dos bezerros, tem gente cuidando das vaquinhas. É verdade, das mimosas. Bom dia!
1: As mimosas?
0: Bom dia, as mimosas.
1: Bom dia, mimosa. Bom dia.
0: Bom dia, mimosa. Bom dia. Mimosas são as vacas, rapaz.
1: Ah, é vaca.
0: Olha. Quem conversa demais dá bom dia a cavalo, hein?
1: Ah, você que deu bom dia às mimosas, rapaz.
0: Ah, não, eu falei bom dia pra quem tá cuidando das mimosas.
1: Ah, tá.
0: É verdade, antena ligada aí, viu, menino? Antena ligada.
1: Ô, Bota César.
0: Raimundo Almeida, de Alto Alegre, lá do Maranhão.
1: Perto de casa.
0: Ah, Pai do Senhor a todos, estou acompanhando... Ouço a rádio sempre e gosto muito das orações.
1: Os irmãos lá de Baixada Santista já comentaram aí.
0: É?
1: Baixada Santista, de Niterói, Rio de Janeiro, já comentaram. É. Deixaram o seu comentário.
0: É.
1: E vai comentando aí de onde você está acompanhando o programa Sertão Evangélico. Faça igual a nossa irmã Isaura, de Santa Bárbara, lá do Pará, que diz... Padre Senhor Jesus... Sou ouvinte do programa Sertão Evangélico. Peço ao irmão Zaqueu que jogue água na minha filha Aldileia para fazer café. O Lucas Nunes, taca mais água. O Lucas Nunes, quem não sabe, rapaz, bicho é importante.
0: É mineiro raiz.
1: Aí.
0: É mineiro raiz. Gosta de pamonha, gosta de pão de queijo. Oh. Menino.
1: Não, é um dos operadores oficiais da nossa irmã Débora Miranda.
0: Rapaz,
1: é chique de mapa.
0: É chique no último.
1: No último.
0: Helenice da Silva, Petrópolis, Rio de Janeiro. Estou ligadinha na programação. Coloca o papagaio boiadeiro, já fiz o café e já adiantei o almoço de hoje.
1: Eita, ó.
0: Já adiantou o almoço de hoje, 6:00 da manhã?
1: 6:00 da manhã.
0: Eita, meu marido já pegou o caminho da roça. Ah, tá. Ele vai levar o almoço pra comer lá.
1: Será?
0: No trabalho.
1: É pra ele não voltar, será?
0: Não.
1: Ou é pra comer lá mesmo?
0: É, pra comer lá no serviço.
1: Pra não voltar pra casa,
0: né? Verdade, é. Agora, por exemplo, leva a marmita.
1: É bom dar.
0: Na cidade é assim. Você leva a marmita, agora tem micro-ondas, você esquenta. Tem um air fry lá também que você pode, dar uma fritura de repente no frango. Cozer um pão de queijo.
1: É. Frango com queijo é bom, né, ô?
0: É verdade, menino.
1: Cláudia Fernandes, Niterói, Rio de Janeiro. Falei que já tava já aqui, ó. Niterói já tá na sintonia. Bom dia, Pastor Jesus. A toda a equipe do Sertão Evangélico. Todos que a cada dia, né, estão empenhados em fazer a programação.
0: Muito bom.
1: É, fala que é uma programação abençoada para alegrar nossas amanhã. Deus abençoe nossa irmã Cláudia Fernandes. Que todos os dias está aqui no Sertão Evangélico.
0: É verdade. É, quero agradecer a presença do nosso irmão presbítero Levi Muniz, hoje, é verdade, hoje ele vai apresentar o programa Voz da Libertação pela Rádio Deus e Amor, e ainda no programa Voz da Libertação em áudio e vídeo, rapaz.
1: Viu aí, né?
0: É uma máquina, senhor.
1: É uma máquina, rapaz. É um trator, rapaz.
0: É, não, aí é um trator mesmo. É uma patrola.
1: Uma patrola.
0: Vamos que vamos, minha gente. Você que tá ouvindo a gente, pode falar com a gente também, uai. Ô, gente.
2: Bom dia, Pastor Zaquinho. Bom dia, Pastor César Medina. Bom dia. Eu sou Florisvaldo aqui de Uberlândia. Tô trabalhando motorista de aplicativo.
0: É, meu Florisvaldo.
2: E quero falar pra vocês que eu não perco um programa.
0: Muito obrigado,
2: muito bom.
0: Pela audiência.
2: E é isso aí, vamos que vamos, né?
0: Vamos, sim, senhor.
2: Solta a bicharada aí pra qualidade pessoal que tá dormindo. Mira entre os friozinhos gostosos. Abraço. Com Deus.
3: Olá, bom dia, Pai do Senhor. É o Isaías da Vitória do Espírito Santo. Estou super ligado nesta programação maravilhosa. Que Deus abençoe a todos, ouvintes, e vocês também.
0: Amém. Muito obrigado.
4: Deus abençoe, meus pastores. Quem vos fala aqui é o irmão César, irmão em Cristo César.
0: Eita, gente boa.
4: Passando aqui na frente da igreja agora.
0: Esse é a gente boa.
4: Deus abençoe o programa, viu? Eu sou ouvinte todos os dias aí.
0: Tá bom. Irmão César, muito obrigado pela audiência.
5: A paz do Senhor Jesus, irmãos.
0: Baixinho Jesus.
3: Pastor César Nerdino, nosso Oi. Irmão Isaquiel.
1: Paz.
3: Venha, paz do Senhor, pastores.
0: Amém.
3: Eu sou daqui da cidade de Morrinhos, estado de Goiás.
0: É.
3: Estou ouvindo, né? Sou da igreja IPDA.
0: Tô
3: desde 5 horas da manhã ouvindo.
0: Eita,
3: que Deus abençoe. Ora por mim, irmão. Alice.
0: Quando ligo o rádio.
3: De Morrinhos, Goiás. Obreiro da casa do Senhor.
0: Amém. Aí ela ouviu o culto no lar e agora tá acompanhando a gente, rapaz.
1: Olha, vira em luz. Rapaz.
0: Eita.
1: Meu amigo.
0: Conte a benção.
1: Conte a benção.
0: 11-982-92-3392. É pra quê?
1: Mandar a sua mensagem de texto, de áudio, de vídeo, a sua selfie aí no seu trabalho, na sua casa. Sabe por quê? Porque daqui a pouquinho faremos menção dos seus comentários, faremos menção dos seus vídeos, fotos e ouviremos os seus áudios enviados por 11-982-92-3392.
0: Não acredito, sabe o quê?
1: Quê?
0: O céu desceu, menino!
1: Canta quem?
0: Ivan Luiz!
1: O paraibano abençoado, rapaz!
0: É isso mesmo! Onde Jesus está, meu filho? É vida, é vitória, é bênção!
1: E é animada, falou, vovô! Ó, louvor!

0: 6:45, 15 minutos nos separa das 7 horas, onde vai começar o primeiro culto nesta terça-feira dos vencedores aqui na nossa sede mundial. Eita maravilha! Vamos convidar o povo para vir para a sede mundial, Zaquil. É, para hoje, nesta terça-feira, culto às 7 horas da manhã, também às 9 horas, também às 11 horas. Também às 15 horas, olha, 3 horas da tarde, e às 19 horas, eita maravilha, sabe quem vai pregar às 19 horas, às 7 horas da noite?
1: Sim.
0: Quem?
1: É o africano abençoado.
0: É, africano animado.
1: Animado, abençoado.
0: É, presbítero Erwin de la Lande, deve estar dormindo. Deve estar dormindo.
1: Tá nada, rapaz.
0: É porque ele tá preparando para vir pregar no culto à noite, rapaz.
1: Já até é de pé, rapaz, ele.
0: E por falar em pregar à noite, ele tá fazendo o programa Voz da Libertação das 18 às 23. É? Das 18 horas às 23. É, presbítero Erwin de la Lande, o africano animado na Rádio Deus e Amor. Todos os dias, de segunda a sexta-feira. É isso mesmo. Vamos que vamos, minha gente.
1: Oxente, vamos. Quem mais? A irmã N. Viana está chegando aí para contar o que Deus fez na sua vida. Irmã N.
0: N. Conte... ou Eni?
1: N. N.

0: passaram muitos anos e eu comecei a pedir para Deus preparar uma vigília para me fazer tocar no coração do meu esposo, para deixar eu ir para a vigília. Aí foi quando, né, o nosso pastor Denilson, ele veio apacentar o rebanho aqui, e Deus tocou no coração dele para levantar uma campanha de vigília. E quando ele falou na vigília, meu coração ardeu dentro de mim. Eu falei, Senhor, mas eu quero fazer a vigília, mas toca no meu esposo para deixar eu fazer. E aí chegou os dias, nós orando e orando para Deus tocar no meu esposo, para meu esposo, olha, eu vou fazer uma campanha de vigília para Deus preparar a minha aposentadoria. Porque é uma democracia muito, muito grande para a pessoa que quer se aposentar com a sua idade, trabalhando, e é muito difícil. Comecei uma campanha de vigília, irmãos, e eu dei entrada na minha aposentadoria. Menos de 30 dias, a minha carta chegou na minha casa, para mim já ir no INSS. Quando eu cheguei, falei pro meu patrão, olha, que ele me ajudou, né? Falei, ó, chegou a carta do INSS, e mostrei para ele assim, Eni, você já tá aposentada, mas como pode? Como isso aconteceu tão rápido? Porque eu esperava que ia ser com uns 4, 5 meses. Eu tinha uma data para mim, fui chamada para comparecer no INSS. Quando eu cheguei lá, já tava meu pagamento lá, eu já tava aposentada, pela misericórdia do Senhor Jesus, e Deus já me deu a minha bênção, né? Com 7 sábados de vigília, Deus me deu a minha bênção. Já estamos no 12º sábado, misericórdia do Senhor.
1: Muito bom. A irmã Enidiana trouxe um testemunho maravilhoso. Não desistiu. O importante é que não desistiu. Quando nós insistimos, pedir, dar-se-vos-á. Buscai e achareis. Batei e abrir-se-vos-á. Você viu só? É insistência em 3 instâncias. E a nossa irmã Elisa aqui, ó, não desistiu. Ela fazia campanha de vigília, o esposo não era cristão e proibiu, né? Mas mesmo assim, ela continuou. Não foi mais para a vigília por ser uma mulher sábia, mas continuou nos cultos, sim, pedindo a conversão, pedindo a transformação, pedindo que Deus entrasse com providência divina, porque se fosse humana, não teria e não haveria capacidade para uma transformação na vida daquela pessoa que ela amava, porque, preste bem atenção, você meu irmão, você minha irmã, quando a pessoa ama verdadeiramente, ela busca, ela chora, ela pede. E então, o seu amor, como não tem capacidade de transformar a vida de ninguém, o seu amor se transforma em lágrimas, em petições, em insistência com Deus. E Deus usa de misericórdia e opera uma transformação divina na vida da pessoa. Por isso eu te peço, não desista. Não desista do seu filho que está nas drogas. Não desista do teu esposo que está na bebida. Não desista da tua esposa. Não desista dos teus parentes. Continue orando. Continue buscando. E você verá a glória de Deus sendo manifesta e a transformação na vida de cada um deles. Aí você vai ver como Deus fará maravilhas. Mas você não pode desistir. Igual a nossa irmã ali. Não desista. Firme na rocha, que é Cristo Jesus nosso Senhor. Compareça a uma das nossas igrejas pentecostal, Deus e Amor. É verdade. Pode ser na chácara, no sítio, lá na zona rural, também na cidade, lá no interior, ou aqui na capital paulista, aqui na nossa sede mundial. Pode comparecer, que a bênção, em nome de Jesus, está garantida. Mas não desista. O primeiro passo é teu. Então o Senhor entra com providência em nome de Jesus. Convidamos a todos para que compareçam às nossas igrejas pentecostal. Deus e Amor! Aleluia!
2: Eita glórias, rapaz!
1: Que
2: forte demais, viu?
1: Forte.
2: Isso serve de exemplo para você, viu? Você sabe, rapaz, buscar a Deus, primeiramente entregar no altar do Senhor Jesus. E tem gente ouvindo a gente.
1: Rapaz.
2: E vamos querer também assuntar as pessoas também.
1: Vamos, vamos, sim, senhor.
2: Quero assuntar um pouco aí, ó.
3: Pai, senhor, pastor.

0: Paz, Senhor.
1: Toda raio da voz. Libertação, programa Sertão Evangelho.
0: Amém.
1: Aqui quem fala é o Jonas, do Pará.
0: Diga, Jonas.
1: Município Mojú.
0: Pode falar.
1: Zona Rural Vila Bacuri. Deus abençoe todos vocês do programa. Que eu quero dizer que esse programa é uma benção.
0: Eu acho que...
1: E fique na paz do Senhor.
0: Eu acho que ele tá debaixo da coberta, meu Jonas.
1: Todos é, vocês. Amém.
0: Jogaram nele no quinto. É.
2: Bom dia, paz do Senhor Jesus, pastor Medina, Zaqueu.
0: Paz.
2: Meu nome é Maria Aparecida, moro aqui em Silva Jardim.
0: Eita, menino.
2: Pode botar o canto do galo aí.
0: Canto galo.
2: Galo cantando.
0: Galo cantando. Galo cantou.
3: Ai, rapaz, é um coral.
0: Um coral de galo agora, hein, Luquinhas? É isso mesmo. Vamos que vamos. Rapaz, fica em pé, fica sentado só, a gente tá pensando.
3: Mas é normal pra você.
0: Rapaz, fica sentado só.
3: Mas é normal. Homem.
0: Sai, preguiça, sai em nome de Jesus.
3: Preguiça, rapaz. É um de Distrito Federal. Bom dia, na paz do Senhor. Pastor, joga água na minha irmã Luciana Abrantes. Que deve estar embaixo das cobertas ainda. Olha o que ela fala.
0: O Luquinhas tá tendo dó. Tá fervendo a água primeiro pra jogar água.
3: Tacando água, Gordão. Tacando água.
0: Eita maravilha! Olha, quem mais tá com a gente? Irmã Eliane Oliveira, é isso mesmo? Pai do Senhor, joga um balde d'água no Lucas Pietro. Estou gostando muito do programa. Vocês são demais, oxente. Oh. Olha. Obrigado, irmã Eliane.
3: Eu sou irmã Eliana.
0: É verdade. Olha.
3: Sérgio, lá de São José do Rio Preto, São Paulo.
0: Oh,
3: bom dia, Pai do Senhor Jesus, pastores. Estou ligadinho no programa, na programação aqui de São José do Rio Preto. Toca o berrante para nós aí. Deus, é comigo mesmo, Deus abençoe.
0: Bota o berrante para funcionar, Zaqueu. Rapaz.
3: É. Eita, glória.
0: Foi curto demais.
3: É que o tempo não deixa.
0: Ah, então.
3: Que tá
0: Remédio Santo chega a nossa presidente mundial. É verdade. Vamos que vamos.
3: Canta.
0: Vamos, Senhor. É só Jesus que pode nos curar e nos abençoar.

0: 6:56. Rápidos, aqui.
1: Rápido.
0: Resumo da palavra de Deus.
1: Síntese da síntese.
0: Ah, tá. E pra... Tiramos a, o nosso chapéu para a palavra de Deus.
1: É verdade, pastor César. Como o senhor falou, é um resumo, uma síntese. Mas hoje meditaremos no Evangelho de João, capítulo de número 17. Ó. E verso de número 20, que diz, 20:21. Eu não rogo somente por estes, mas também por aqueles que, pela sua palavra, hão de crer em mim.
0: Amém.
1: Para que todos sejam um, como tu, ó Pai, ó, és em mim, e eu em ti. Que também eles sejam um em nós, para que o mundo creia que tu me enviaste.
0: Amém.
1: Eita glória, rapaz. Jesus, ele, no verso 20 do capítulo 17, ele já orava por mim, por você, pastor.
0: Amém.
1: César.
0: Verdade.
1: Pela produção e por todos aqueles que estão acompanhando esta programação.
0: Amém.
1: Ele fala nas suas palavras, ele cita que para que aqueles que hão de crer no futuro ainda,
0: rapaz,
1: ele é maravilhoso demais.
0: Verdade.
1: Ele já começou, ele estava orando por mim antes mesmo de eu nascer.
0: Mas olha,
1: ih, rapaz, se aqui já é o motivo, dá um pulo bem alto.
0: Dá um e glória a Deus!
1: Eita, que estremeceu até o inferno lá, rapaz.
0: É, em nome de Jesus.
1: E no verso 21, ele fala, para que todos, ó, para que todos sejam um, como tu, ó Pai, ó, és em mim. Unidade.
0: União, unidade.
1: Unidade.
0: Um só.
1: Ele não chama para juntar.
0: É, isso mesmo.
1: Não é para juntar, é para união.
0: É para unir.
1: Para unificar. É para todos ficarem, sejam um. Agora, o que nós, olhando aqui para o verso, ele cita... seja um, ó Pai, ou és em mim e eu em ti, que também eles sejam um em nós, para que o mundo creia que tu me enviaste. Primeiramente, o sinal, unidade.
0: É verdade.
1: A unidade é diferente de pessoas que vivem fazendo muro. É
0: exatamente.
1: Quando o cristão, ele não levanta muro para diferenciar, eu sou de A, ali é o B. Ele no céu vai ter o lado A e no céu vai ter o lado B.
0: Isso não vai existir, não.
1: Não tem isso. Então, Cristo, ele já pregava, ele já falava sobre a unidade. Gente, o que muitas pessoas, me desculpe o que eu vou falar, muitas pessoas acabam sendo ignorantes.
0: Verdade.
1: Quando eu cito a palavra ignorante, é conhecimento, falta de conhecimento.
0: Falta de conhecimento.
1: É. Ignorante é falta de conhecimento.
0: Isso mesmo.
1: De não lerem as escrituras. Quando fala, só vai para o céu essa pessoa, só vai para o céu essa denominação, só vai para o céu a pessoa que faz isso. Não tem, a Bíblia, ela cita unidade.
0: É.
1: Então, se você está vendo o teu irmão pregar a palavra, falar da verdade, expor o sermão de Cristo Jesus, meu irmão, você dá glória a Deus, porque o evangelho está sendo pregado. Para de levantar muros, para de dizer, não, isso daí é da igreja tal. Cristo é a unidade com nós, rapaz, ele e o Pai. É assim, César.
0: Na matemática,
1: sim,
0: tem
1: professor de matemática.
0: Na matemática, tem um conjunto.
1: Sim.
0: Está contido e contém. Então nós estamos contidos no Senhor e nós contemos o Senhor em nós. Entende?
1: Sim.
0: Olha, então a gente está contido no Senhor.
1: Contido significa o quê?
0: Contido. Você está dentro.
1: Ah, dentro.
0: Você está engrenado no Senhor, entende?
1: Sim.
0: Mas não é assim uma engrenagem, isso não. Faz parte. É tipo um nervo, sabe?
1: Sim.
0: É tipo tendões que se grudam um no outro, entende? Como um enxerto.
1: Eita.
0: É como um enxerto. Está contido ou contém. Entende? Ou você está contido em Jesus, ou você contém Jesus na sua vida. Entendeu? E é isso que o Senhor fala nesse versículo aí.
1: Sim.
0: É verdade. Olha que coisa tremenda.
1: Forte demais, hein?
0: Forte mesmo.
1: Então, você quer aprender mais da palavra de Deus? Quero convidar você a participar conosco em um de nossos cultos. O primeiro culto a gente acabou de iniciar. 7, 9, 11, 15 e especialmente às 19 horas aqui em nossa sede mundial. Então, você que está longe, eu estou em outro estado, não consigo ir à sede mundial, temos Igreja Deus e Amor espalhada por todo o Brasil e o mundo. É só dar um Google aí que você vai encontrar a Igreja Pentecostal Deus e Amor.
0: Entra no site da igreja.
1: Entra mesmo.
0: No site oficial da igreja, você vai achar. É, igreja mais próxima da sua casa. Tá bom? Nós vamos fazer o seguinte, Raquel.
1: A hora do break.
0: É a hora do break, menino.
1: Rapaz.
0: Olha, hora do break. Atenção.
1: Agora, meu pastor.
0: Um cadinho só, nós voltamos com vocês.
1: Eita, glória.
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3: São Paulo, capital, César, 74. 74. É. Tá falando de quê, César?
4: Ah, eu tô rindo aqui.
3: Diga, vai. Quem?
4: Olha só. O Lucas Coutinho falou que ele...
3: Quem é o Lucas Coutinho?
4: O Lucas Coutinho é o nosso diretor. Tá falando que o Zaqueu fazendo café. Rapaz, olha só. Disse que sobrou 3 quilos de café, meu filho.
3: Rapaz, você no mês, café. Né?
4: É, no mês.
3: Aí, e quando o César faz?
4: E quando eu faço...
3: Falta 3 quilos.
4: Falta 3 quilos pra completar, sabe?
3: E o meu café é bom, viu?
4: É bom.
3: É porque, César...
4: Isso é chafé, meu filho.
3: Nada,
4: chafé.
3: Rapaz.
4: É chafé.
3: Café abençoado, rapaz. Minha mãe que me ensinou a fazer café, lá em Teresina, viu?
4: Ih, é?
3: Lá em Teresina, no Piauí, no bairro Cidade Jardim, região da Pedra Mole.
4: Rapaz.
3: Próximo ao bairro Socopo.
4: Pedra Mole?
3: É Pedra Mole. Sei não, viu, velho?
4: Sei não.
3: Esses bairros aí de Teresina, rapaz. Gente, 7:05, nós estamos aqui no Sertão Evangélico e já te convido a você a compartilhar esta programação. E você que está vindo, rapaz, você que está vindo para a sede mundial agora, rapaz. Os cultos estão aqui já começando. Não pode acelerar.
4: Terça-feira dos vencedores hoje, né, Zaqueu?
3: É verdade.
4: É verdade.
3: Sim, São Paulo, acelerar um pouquinho leva multa, né?
4: Leva.
3: A cada esquina tem um radar.
4: Mas é mesmo, rapaz?
3: Eita, rapaz.
4: Cuidado.
3: Cristine tá por aí, já chegou, César? Cristine tá por aí?
4: Tá bom, tá sim. Vamos que vamos. Bom dia, Cristine.
5: Bom dia! Chegou o momento de informação aqui no programa Sertão Evangélico. Vamos trazer as principais notícias do campo, curiosidades e informações quentinhas do agronegócio brasileiro. Produção em alta. Brasil tem liderança mundial na produção de laranja e suco de laranja. O Brasil continua a se destacar como o principal produtor mundial de laranja e suco de laranja, consolidando sua posição dominante no setor agrícola. E de acordo com os últimos dados da Organização das Nações Unidas para a Agricultura e Alimentação, o país é responsável por mais de 30% da produção global de laranjas e uma proporção ainda maior da produção de suco de laranja. A superioridade do Brasil na produção de laranjas também é refletida na indústria de sucos. O país exporta mais de 50% do suco de laranja comercializado globalmente. O suco de laranja brasileiro é especialmente valorizado pela qualidade e pelo sabor. A alta demanda internacional por suco de laranja brasileiro se deve não apenas à qualidade do produto, mas também à eficiência da cadeia de suprimentos que envolve desde a colheita até o processamento e a distribuição. No entanto, a liderança do Brasil na produção de laranja e suco de laranja não vem sem desafios. O setor enfrenta questões como a variação climática e a necessidade de enfrentar pragas que ameaçam os cultivos.
3: Laranja.
6: Você laranja, você chupa ou você morde? Martiga? Ah,
4: laranja. Laranja?
6: É.
4: Eu como laranja.
6: Come?
4: Eu como.
6: Tem gente que só chupa laranja e joga fora, né?
4: É,
6: você come com tudo?
4: Eu como com tudo. Uhum. Eu como com bagaço.
6: Com bagaço, você com semente.
4: Não,
6: aí é demais.
4: É demais, né?
6: Como é que
4: você quer queimar as pedras de laranja no meu bucho? É.
6: Oxente. Um bocado de pedra de laranja.
4: Eu como laranja, é verdade, eu como, é verdade. Olha, por quê? Você sabia que se você só tomar o suco também, prejudica, pode prejudicar.
6: Entendeu não?
4: É, rapaz, por quê? Deus fez as coisas perfeitas, entende? A partir do momento que você toma o suco de laranja, aí você come o bagaço, você tem uma digestão melhor, porque senão dá frutose, meu filho.
6: Frutose?
4: É.
6: Não sabia.
4: É, tá pensando o quê?
6: É. Rapaz, você tá hoje aí, tá agarrado aí, homem. É com... Rapaz, pô, tá, ó, o pastel já se foi. Acabou o pastel. E o César tá devorando o resto ali, viu?
4: Ó, tá rapaz, muito bom.
6: Tá gostoso demais.
4: Tá de parabéns,
6: crocante. Delícia da porra.
4: Toma.
6: Põe aqui mais um.
4: Pra tu não reclamar.
6: Põe mais um, vai.
4: Não. Produção também tem que comer.
6: Um abraço aos irmãos que estão nas garagens de ônibus.
4: Olha.
6: É.
4: Uhum.
6: Garagem de vans. Os irmãos garis que trabalham na limpeza urbana. Um abraço a todos vocês.
4: É.
6: Os irmãos que são pedreiro, servente pedreiro, carpinteiro, pedreiro, mas tem mais. Ferreiro.
4: Aham. Uhum. É, rapaz, tem muito.
6: Todos os irmãos. Ó, e o servente, já chegou o servente?
4: Ih, rapaz. Deve ter chegado animado pra fazer um traço de massa, hein?
6: Ô, pitoneira.
4: Não, mas...
6: Deixa eu ver na máquina.
4: É, não, mas é só aqui na cidade. Ah, no interior lá, minha velha, na pai na enxada, meu filho.
6: Sofri demais com
4: um isso, traço de concreto pra tu ver.
6: Sofri demais com isso aí. Gente... Tá chegando agora, sabe quem? Priscila Lima com...

0: Bem-vindo ao quadro Utilidade Pública.
1: Você sabe quais são os direitos das mães trabalhadoras? A chegada de um bebê traz muitas mudanças e a segurança no emprego é essencial nesse momento. Hoje, vamos falar sobre licença maternidade, estabilidade no emprego e o que fazer se seus direitos forem desrespeitados. A licença maternidade é um direito fundamental para garantir que a mãe tenha tempo para cuidar do bebê nos primeiros meses de vida. Pela legislação brasileira, as mães que trabalham com carteira assinada tem direito a 120 dias de licença maternidade, podendo ser estendida para 180 dias em empresas que fazem parte do programa Empresa Cidadã. Esse direito se aplica a trabalhadoras com carteira assinada, servidoras públicas, contribuintes individuais do INSS, mães adotivas com períodos variáveis conforme a idade da criança. Mas e depois que a licença termina? Muitas mães temem perder o emprego. E aqui entra outro direito importante, a estabilidade no emprego. A estabilidade garante que a mulher não pode ser demitida desde a confirmação da gravidez até 5 meses após o parto. Isso significa que o empregador não pode dispensá-la sem justa causa nesse período. Se você for demitida durante a gravidez ou dentro dos 5 meses após o parto, siga esses passos. Reúna provas, guarde exames médicos, mensagens e documentos que comprovem a gravidez e a demissão. Converse com a empresa. Algumas demissões ocorrem por desconhecimento da lei. Tente resolver amigavelmente. Procure o sindicato ou um advogado. Caso a empresa não reverta a decisão, busque apoio legal. Acione a Justiça do Trabalho. Você pode entrar com uma ação para garantir a reintegração ao emprego ou indenização. Obrigada por estar conosco na Utilidade Pública. Fique ligado para mais informações úteis e lembre-se, somos cidadãos dos céus, mas enquanto estamos na Terra, exerçamos a nossa cidadania.
2: Muito bom, Utilidade Pública com Priscila Lima. Você ouviu aí, principalmente você, mulher. É, preste atenção, muita atenção em todas as documentações necessárias aí, tá ok? Vamos que vamos, Zaqueu, tu não para de comer, homem? Meu Deus do céu, Zaqueu não para de comer? Que é isso, minha gente? É? Rapaz, mas você sabe o que? É que o Zaqueu, ele trabalha demais, sabe?
3: Dormir preso.
2: É, tem até o ventre preso.
3: O quê? Rapaz.
2: Esse homem trabalha demais, por isso que ele come pouquinho. É, ele come pouquinho, mas ó, trabalha esse menino.
3: Rapaz.
2: É, ele sai daqui do programa Sertão Evangélico, daí a pouco ele tá mexendo com câmera pra lá e pra cá, daí a pouco tá lá no Voz da Libertação. Menino. Desse jeito
3: eu
2: aí.
3: Eu subo umas montanhas,
2: ninguém César. Ninguém para esse menino, ninguém para, menino.
3: Eu subo umas montanhas, sabia?
2: É um trator CBT, esse camarada.
3: Não. Eu subo umas montanhas de arroz assim, ó.
2: É? Montanha de arroz?
3: Rapaz, que é uma beleza, viu?
2: Macarrão?
3: Mas, rapaz.
2: Uma lasanha?
3: Também.
2: Ah, menino.
3: Delícia demais, hein? E agora tá chegando um louvor abençoado.
2: Mas é mesmo.
3: Quem é?
2: Dono do poder, Ângela Gonçalves.
3: Lindo demais.
2: E quem é o dono do poder?
3: É ele.
2: Ele quem?
3: Ele.
2: Ele quem?
3: É ele. Vamos saber quem é?
2: É ele quem?
3: É o nosso Salvador, Jesus Cristo.
2: É isso mesmo. Tá de louco.

0: 7:18. A Cláudia Fernandes, eu comi apenas um pastelzinho. Quem comeu 5 foi o Zaqueu.
1: Muito bem.
0: Na hora que tava tocando o hino louvor aqui, Zaqueu devorou a ordem.
1: Não.
0: Quase que deixou a produção sem pastel.
1: Eu vou entregar. Eu vou entregar.
0: Ah, vai entregar.
1: Eu comi 3.
0: Tu comeu 3.
1: Bruna comeu 4.
0: 4?
1: Bruna comeu 4.
0: É verdade.
1: O Lucas Júnior comeu 3 também.
0: Também?
1: É.
0: Hein?
1: É. Rapaz, o nosso Daniel Universal só comeu 1. Tá de jejum?
0: Tá de dieta.
1: Tá de jejum?
0: Tá de jejum.
1: Eu não entendi, hein?
0: Poxa.
1: De jejum comeu só 1.
0: Oh, meu Deus do céu.
1: Esse e jejum, não come.
0: Esse jejum,
1: quebrou o jejum.
0: É diferenciado.
1: É diferenciado.
0: Né?
1: O Bercel comendo pastel.
0: Rapaz.
1: E a nossa...
0: Comeu também? O franguinho.
1: Nossa, o frango. Rapaz. E não parece que o frango mesmo, rapaz? Beatriz.
0: Olha.
1: Toca aqui, ó. Vê se não parece com um frango, rapaz.
0: Quem é o frango? Quem é?
1: Entende mais. Frango é o filho do...
0: É, o frango é quem?
1: Quem que é um frango?
0: Quem
1: galinha?
0: É?
1: Tipo isso, ó. Parece mais com frango, tá bom, rapaz? Sei não, viu?
0: Tá dizendo o nosso irmão César, aqui de São Paulo. Pai, estou acompanhando, passando na frente da igreja aqui em São Paulo agora. Olha, sou taxista e ouvinte assíduo da Deus e Amor. Ô, irmão César! Gente boa, hein, viu?
1: Verdade.
0: Gente boa, passou aqui na frente e já tirou uma fotinha aí, ó. Rapaz, muito bom, muito obrigado pela audiência, irmão César. Gente boa.
1: Abraão Valente da Bahia já tem 4 anos que meu radinho é ligado 24 horas na Rádio Deus e Amor. Desconectei todas as outras estações. Não tem mais.
0: Não acaba a bateria. Outra. Não acaba
1: só
0: a bateria.
1: Tem
0: não.
1: Agora Deus é Amor.
0: Amém.
1: E mostrou lá, ó.
0: Rapaz.
1: Tirou o rádio todas as estações, só deixou agora Deus é Amor.
0: Tá certinho, irmão Brão. Muito obrigado, tá bom? Quem mais? Ó, Nilde. Irmã Nilde de Pedra Azul, de Minas Gerais. Rapaz, irmãos, tô ligadinha. E o esposo já está de pé fazendo cafezinho para comer com biscoitinho caseiro. Estamos acompanhando, fique na paz.
1: Rapaz.
0: Meu Deus. Que é isso?
1: Rapaz.
0: Manda um cesto cheio desse biscoito para nós aqui.
1: Um cesto?
0: É, um cesto cheio de biscoito, meu filho. É aquele cesto, rapaz, cesto. É verdade. É, entendeu? Ah, isso mesmo, vamos que vamos.
1: Vamos que vamos. É. Ronaldo do Distrito Federal. Paz, pastor, bom dia, já estou na lida. Olha só, que bênção, rapaz.
0: Eita, irmão Ronaldo, cadê tu, homem? Cadê?
1: Tá lá,
0: ele já tá na lida.
1: Tá na lida.
0: É verdade.
1: Tá na lida.
0: Olha lá. Olha.
1: Rapaz, olha pra aí. Tu viu aí?
0: Eita, que é isso, menino? Muito obrigado pela audiência, irmão Ronaldo.
1: Rapaz, um abraço a todas as crianças que estão sintonizadas
0: isso.
1: No Sertão Evangelho.
0: Muito bom, muito bom.
1: Acorda cedo.
0: É.
1: Diz, mamãe, papai, sintoniza no rádio aí.
0: E o Vitor?
1: E o Vitinho tá lá com Vitinho o sapato.
0: É.
1: Com sua pata.
0: Eu já falei pra ele que é pra ele me trazer a pata.
1: Por quê?
0: É pato com tucupi.
1: Eita.
0: É, vai virar pato com tucupi, Vitinho. É por isso que, ó, sexta-feira, eu acho que ele pediu pra Deus e eu não aparecer aqui. É assim,
1: ele orou tanto.
0: Eu ia cobrar o pato pra fazer pato no tucupi, meu filho.
1: Sim, ó, tem um vídeo aí, ó. Esse vídeo aí eu vou comentar.
0: Vamos pra
1: aí, ó.
0: Diga.
1: Cadê o vídeo?
0: Bora. É pra já.
2: Vamos engordar isso aqui pro Natal.
3: Aí, você bota meu nome de Natal pra me chamar de filho.
2: Oi.
1: Você é gordo pro Natal.
2: Isso aqui, meu amigo.
0: Ó. Já tô vendo o torresmo.
2: Né, meu irmão? Pro Natal, né?
3: É, pro Natal.
0: Já tô vendo pururuca. Tô vendo pururuca, tô vendo torresmo, tô vendo linguiça.
1: Esse aí é o pastor Rodrigo Alves.
0: Ei, meu pastor.
1: Ele tá dirigindo lá a estadual de Imperatriz do Maranhão.
0: E é, ó.
1: Ele que sempre vai evangelizar, visitar os irmãos, né? E você, rapaz, ó, o porco tá sendo cevado pro Natal.
0: Pro Natal, é. Então é, no caso, 25 de dezembro.
1: Uhum.
0: E
1: cultura,
0: ó,
1: lá, né?
0: O pastor é? O pastor? O nome do pastor?
1: É o pastor Rodrigo Alves.
0: Rodrigo, pastor Rodrigo, já que tu vai tá servando pro Natal isso aí, prepara aí, que aí você vai ter que vir pra reunião ministerial no final do ano aqui, aí você traz aí carne de porco na lata.
1: Na lata?
0: É, na lata,
1: na
0: viu?
1: Na lata?
0: É,
1: na lenha.
0: É frito, cozinhado e tal, entende? E aí coloca na lata com banho, naquela lata de 20 litros, entendeu? Já traz aí pra nós. Que aí nós vai preparar mandioca aqui, tá? Aipim, mandioca, macaxeira, e nós vai...
1: Eu não como não.
0: Rapaz! Eita! Olha!
1: Eu sou mais light.
0: Quem tá com a gente? Alguém tá com a gente, porque quem tá ouvindo a gente, nós queremos ouvir vocês também. Fala com a gente.
4: Bom dia para essa rádio maravilhosa, que é a Andréia. Sou da cidade de Guaratinguetá, estado de São Paulo. Adoro ouvir essa rádio. Um abraço para todos aí.
0: Muito obrigado.
4: Um para Danilo de Oliveira Alves, Daniel de Oliveira Alves, Ernestino Monteiro de Campos Oliveira, e para mim, Andréia de Oliveira.
1: Andréia.
0: Amém.
5: Todo mundo. A paz do Senhor, Zaqueu, a paz do Senhor, Pastor Medinho.
0: Paz do Senhor.
5: Estou ligadinha no programa.
0: Obrigado.
5: Né, nesse maravilhoso programa. É como fico alegre de ver a voz do Pastor Medina, né?
0: Muito obrigado.
5: Retornando de novo, né? Ô, glória.
0: Isso.
5: Como é bom.
0: Estamos aqui de volta.
5: Moro aqui em Goiás.
0: Goiânia abençoada. Rapaz. Menino.
6: Pastor Botório.
0: Diga!
6: Foi boa tora aqui, Deus é amor.
0: Tá bom.
6: É, eu estou assistindo o programa aqui, Sertão Evangélico.
0: Tá certo, menino.
6: Eu peço que vocês oram por mim, né?
0: Nós vamos orar sim, senhor.
6: Eu oro por todos vocês.
0: Tá bom.
6: Esse programa é uma bênção, né? Todo manhã, gente.
0: Que bom que eu não estou gostando.
6: Esse programa é uma bênção.
0: Tá bom.
6: É um despertamento espiritual.
0: Muito obrigado. Obrigado pela audiência. Continua ouvindo a gente. Vendo a gente pelo YouTube, né?
1: Brasil inteiro sintonizado.
0: Rapaz, é mesmo, hein?
1: A nossa irmã Silvia lá de Sorocaba tá na sintonia da programação.
0: Rapaz.
1: Nossa irmã Tatiana tá fazendo o meu também? Filho, de 3 anos de idade.
0: Olha.
1: Já tá aqui todos os dias acompanhando o Sertão Evangélico. Não falou onde que era. Mas tá falando, meu filho tá aqui, ó. É ouvinte assim do Sertão Evangélico, rapaz.
0: Isso mesmo. Olha só. Eu quero só mandar um abraço para minha irmã Ramona Medina, Deus abençoe, lá no assentamento Itamaraty, em Ponta Porã, no Mato Grosso do Sul. Quero também mandar um abraço para minha irmã Leila Medina, Sirlene Medina, verdade, irmã Márcia Medina. Rapaz, se eu for citar todo mundo aqui...
1: É um livro.
0: É isso mesmo, mas Deus abençoe. Deus abençoe também o meu irmão Tinho Medina. Isso mesmo. E o Armando Medina, que trabalha aqui no estúdio da Rádio Deus e Amor.
1: Felipe Medina também, né?
0: Felipe Medina, meu filho. Toda a minha família.
1: Medina.
0: Todos os irmãos, todas as irmãs. Meus sobrinhos, minhas sobrinhas, meus netos, minhas netas. Barbaridade, tio. Vamos que vamos.
1: Vamos, vamos.
0: Porque Jesus é bom e o diabo não presta.
1: Sônia chegando aí.
0: É isso mesmo.
1: Mãe Sônia. Conta o que Deus fez na sua vida.
7: O meu nome é Sônia da Silva Santos, eu vim de Mogi das Cruzes ali, no bairro Parque Olímpico, né? Então, eu era alcoólatra, né, irmãos? Eu bebia muito, durante uns 4 a 5 anos bebia, meus filhos, eu precisava da ajuda dos meus filhos, né? E até que um dia Deus, ele olhou para mim, né? Ele lembrou da minha fraca pessoa. Aleluia, Jesus, através da oração dessa amada igreja pentecostal, Deus e amor, Deus me libertou e hoje faz 10 anos que eu sirvo. Era uma coisa terrível, uma opressão maligna. Por um momento pensei em tirar minha vida, né? Eu estava ali rodeada muitas das vezes por amigos, mas quando eu estava na minha casa, já embriagada, subi as escadas para eu repousar ali. Era tanta coisa, irmão, tanta opressão maligna, que teve uma manhã que eu pensei em tirar a minha vida. Nem todos da minha família sabem disso, mas Deus, ele contemplava a minha vida, né? Mas graças a Deus, hoje eu estou liberta pelo sangue de Jesus. E todo aquele que tiver com esse problema de bebedice, de droga, você que está aí nesse fundo de poço, nessa lama, Deus tem uma promessa para você na igreja pentecostal Deus de Amor. É Sônia da Silva Santos, eu moro agora ali no Parque Olímpico, em Mogi das Cruzes, Brás Cubas.
1: Rapaz, vício do álcool, destruído. A família, destruindo sonhos, destruindo projetos.
0: Verdade.
1: Destruindo tudo aquilo que um dia ela sonhou. E pior ainda, sendo humilhada.
0: Sim.
1: O inimigo, como ele pega uma pessoa, ele aprisiona.
0: Verdade.
1: Ele deixa a pessoa... ele faz a pessoa perder o caráter, faz a pessoa, faz a pessoa perder a ética social, a pessoa perde totalmente ali a reputação, a pessoa fica totalmente, eu posso dizer, mal falada. Olha só, uma mulher bêbada, caindo nas escadas, e agora ela fala assim, ó, cheguei ao ponto de dizer, eu vou tirar a minha vida. Rapaz.
0: E isso em segredo, né?
1: Isso em segredo.
0: Em segredo. Ninguém em sabia. Segredo, né? Mas ela estava sofrendo.
1: Sofrendo por dentro.
0: É, sofrendo. Embora parecia assim que o vício do álcool trazia para ela assim um momento de esquecimento, de, mas quando passava o efeito, a vontade era de se matar.
1: Se matar. É. Mas isso é o efeito de todas as drogas?
0: Todas.
1: Todas as drogas?
0: Todas, todas.
1: Ela te dá uma falsa sensação de paz.
0: É, falsa sensação de liberdade, falsa sensação de alegria.
1: De alegria.
0: É verdade.
1: É.
0: Por isso que eu falo, nenhuma mãe, nem um pai não se alegra, não tem felicidade quando o filho, a filha está nas drogas, no alcoolismo, na prostituição. Não, não tem alegria, não tem paz. Muitas vezes aquele momento, né, de alegria do filho, da filha, do homem, da mulher, aquele momento de alegria está causando lágrimas para a mãe e para o pai. Portanto, conscientize-se, meu irmão, conscientize-se, meu filho, conscientize-se, minha filha, que isso não é bom para você e nem para sua família.
1: Isso mesmo. Então, você que está passando algo semelhante, ou vivendo aí na sua casa sem alguém, uma situação semelhante a essa, meu amigo, você está sintonizado na rádio certa e vendo o programa certo. Sabe por quê? Porque aqui na Igreja Deus e Amor tem palavra, tem libertação. Aqui tem poder de Deus que vai libertar esse teu parente dessas drogas. O inimigo não vai te vencer. A tua família não vai fracassar. Isso mesmo, sabe por quê? Porque hoje, aqui na Igreja Deus e Amor, ela está de portas abertas para orar por você e te trazer uma palavra rema vinda da parte de Deus. 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Isso mesmo, chegou a hora. Não tem jeito, rapaz.
0: Prosseguimos com Deus em nome do Senhor Jesus Cristo. Meu Deus e meu Pai, eu te agradeço. Te agradeço pela vida de Zaqueu. Te agradeço pela vida de cada um da produção. Sim, Senhor. Pelo Daniel, pela Bruna, Senhor, pela Bia, pelo Lucas Rione, também pelo Lucas Coutinho, Senhor. Também pelo Valdir e pelo Camuri, Senhor. Pela Leia e todos aqueles que fazem parte desta produção. Muito obrigado. Abençoa também, Senhor, André Miranda, abençoa o Bruno Pedrosa e todos os envolvidos no IPDA Play. Abençoa-nos, dai-nos vitória, dai bênção ao ouvinte, dai bênção, Senhor, a cada um deles, nas chácaras, na fazenda, nos sítios, nas lavouras, na cidade, Senhor. Sim, abençoa-nos em nome do Senhor Jesus. E seja a terça-feira dos vencedores na vida de todos. Amém!
1: Amém!
0: E amém, Senhor Jesus.
1: Vamos que vamos?
0: Bora!
1: Ferramenta na sua mão?
0: Bora, bora, bora, bora, bora, menino, bora. Ferramenta, enxadeco na mão.
1: Enxadeco
0: na mão. É isso mesmo. Vamos que vamos.
1: Vamos.
0: É, vamos fazer um combinado bom? Se Jesus não voltar, amanhã a gente volta!
1: É isso mesmo!
0: É isso, bora! Zaqueu, bora, bora,
1: vamos.
8: Bora, meu pastor.
1: Um abraço também, bora, né? Lucas Rione, as do estúdio lá.
0: Ah, é, né? É verdade. Um abraço. É pra todos vocês aí do estúdio. Muito obrigado, tá?
1: É. 10 horas.
9: Com alegria.
1: Com programa Voz da Libertação.
0: Olha que bom!
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2: Paz do Senhor, meu nome é Flávia, eu sou aqui da cidade de Campinas. Eu mandei uma mensagem por WhatsApp para os irmãos pedindo oração para o meu filho Henrique, de 1 ano e 3 meses, que se encontrava na UTI com uma insuficiência respiratória aguda, ligado às máquinas, respirando por aparelho. Mas graças a Deus, Deus foi tão bom que o meu filho, quando foi da noite de ontem mesmo, ele saiu da UTI, foi pro quarto e hoje ele recebeu alta do hospital. Nós já estamos em casa para a honra e glória do Senhor.
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5: 7:36, 7:36, bom dia, na graça, na paz de nosso Senhor e Salvador Jesus Cristo, começando o meu, o seu, o nosso Manhã com Deus aqui na Rádio Deus e Amor, direção, supervisão geral da irmã Ereni Miranda. Eu sou Levi Muniz, que Deus abençoe, que esta manhã seja uma manhã de vitória. Eu tenho aqui na mesa de áudio a nossa querida irmã Mona Lisa. Deus abençoe você, fique ligado, a partir de agora muita informação, muita prestação de serviço. Nós vamos ter aí testemunhos, louvores, palavra de Deus, tudo de bom para você aqui na Rádio Deus e Amor. Portanto, não mude de estação, não saia desta sintonia. O Manhã com Deus está apenas começando. 7:36. Bom dia!
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5: A agenda do dia está recheada de coisas boas. Gente, dentro de instantes, o nosso irmão Gabriel Miranda vem com o Bíblia em Foco, falando sobre o vinho novo. É palavra de Deus para o seu coração. Daqui a pouquinho, a jornalista Cristine Luiz vem falando sobre bem-estar e atividades físicas. Nós vamos fazer a oração da restauração. O projeto Oi Mais Um vem com a nossa querida irmã Débora Miranda, falando sobre o crente e a idolatria. Vamos ter também o culto no lar com o pastor Rubem Borges, falando sobre o tema O Céu pelo Lado de Dentro. Vamos falar sobre seus direitos. Pastor Cláudio Santos vem com Bíblia em Foco, falando a paz que o Senhor nos dá. Vamos fazer a oração da providência de Deus. O GC Ávila vem com a alienação parental no Família em Foco. A Cristine Luiz vem com Cristãos pelo Mundo, mundo e vamos ter também a oração. Então, a partir de agora, é muita palavra de Deus, é muito louvor, é muitos testemunhos e, claro, a sua participação pelo 11982923392. DDD 11, São Paulo 982923392. Você participa da programação da Igreja Pentecostal Deus e Amor. 7:38, bom dia!

0: 7:41, a minha vida está nas mãos do meu Jesus que está vivo. Que Deus te abençoe. Hoje é terça dos vencedores. Nós vamos, Lucas, vamos meditar na palavra do Senhor com o nosso irmão Gabriel Miranda. Vamos lá, o Gabriel vem falando sobre o vinho novo. Vamos aí no Bíblia em Foco, é momento de meditar na poderosa palavra de Deus com o nosso irmão Gabriel Miranda, aqui na Rádio Deus e Amor.
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3: Olá, eu sou o Gabriel Miranda e no episódio de hoje nós vamos falar da transformação da água em vinho. Então, vamos abrir nossas Bíblias em João capítulo 2. Vamos ler do verso 1 ao verso 5. No terceiro dia, houve um casamento em Caná da Galileia. A mãe de Jesus estava ali. Jesus e seus discípulos também haviam sido convidados para o casamento. Tendo acabado o vinho, a mãe de Jesus lhe disse: eles não têm mais vinho. Jesus respondeu: que temos nós em comum, mulher? A minha hora ainda não chegou. Sua mãe disse aos serviçais: façam tudo o que lhes mandar. E você sabe o significado do vinho? Significa alegria, significa a presença. Isso até me recorda de um dia que eu estava num culto que minha mãe estava pregando, isso lá na sede mundial. E eu estava parado ali, sentado, eu não estava buscando, eu não estava pedindo. E eu comecei a sentir uma presença, o qual eu não conseguia mais me conter. Eu comecei a chorar. Depois de chorar, eu não estava nem conseguindo assim, me conter por inteiro, que eu comecei a dar gargalhada. Então, eu sinto que isso é a alegria, é o vinho novo. Porque a presença de Deus, ela veio tão forte que eu não consegui me conter. Ela veio com alegria e a presença poderosa dele. E vamos continuar lendo. Vamos do versículo 6 ao versículo 11. Ali perto havia 6 potes de pedra, do tipo usado pelos judeus para as purificações cerimoniais. E em cada pote cabiam entre 80 e 120 litros. Disse Jesus aos serviçais: encham os potes com água. E os encheram até a borda. Então lhes disse: agora levem um pouco ao encarregado da festa. Eles assim fizeram. E o encarregado da festa provou a água que fora transformada em vinho, sem saber de onde este viera. Embora soubessem os serviçais que haviam tirado a água. Então chamou o noivo e disse: todos servem primeiro o melhor vinho. E depois que os convidados já beberam bastante, o vinho inferior é servido. Mas você guardou o melhor até agora. Este sinal milagroso em Caná da Galileia foi o primeiro que Jesus realizou. Revelou assim a sua glória e os seus discípulos creram nele. E esses potes eram potes comuns que as pessoas, elas podiam lavar suas mãos. Mas Jesus, ele pega algo comum e faz o extraordinário. E ele transforma a tristeza em alegria. Ele transforma o medo em coragem. Quantas vezes parece que o vinho acabou na sua vida? Às vezes parece que acabou o amor, às vezes parece que acabou a esperança, às vezes parece que acabou a fé. Mas o Senhor, Ele fala para nós termos fé, porque Ele sempre traz o vinho novo.
0: Muito bem, tá aí o nosso irmão Gabriel Miranda falando sobre o vinho novo. Deus abençoe, irmão Gabriel. Obrigado aí pela sua participação aqui no programa Voz da Libertação, Manhã com Deus, aqui na Rádio Deus é Amor. São...

0: aqui, ó, chegar a primeira mensagem 11982923392. Cláudio, em Apucarana, estado do Paraná, está dizendo: bom dia, pastor Levi, estou ligadinho na programação. Samuel, da cidade de Guarulhos, em São Paulo, está dizendo: estou no trânsito, estou ouvindo a rádio. Bom dia, Samuel, Deus te abençoe. Cristiano Ferreira, ele diz que mora em Remanso, na Bahia, pede oração em favor da saúde. Ah, sim, estamos aqui, o Cristiano, vamos orar por você, em nome de Jesus Cristo, vamos orar pela sua saúde. E o nosso Deus, que é poderoso, que é maravilhoso, o nosso Deus que trabalha para aquele que nele espera, vai te dar vitória. Paz o Senhor, irmão Levi Muniz, que bênção está a rádio. Meu nome é Tadeu, sou da cidade de Limeira, Tadeu Sintra, aí na cidade de Limeira, São Paulo, acompanhando a rádio Deus e Amor, a paz do Senhor, Tadeu. Obrigado pelo carinho da audiência. Irmã Wanda Lúcia está dizendo: bom dia, paz do Senhor, bom dia, irmã Wanda Lúcia, obrigado pela audiência da rádio Deus e Amor. A irmã Aparecida, lá de Vitória do Espírito Santo, está dizendo: bom dia, pastor Levi, estou ouvindo a rádio Capixaba. Oh, coisa boa, hein? Rádio Capixaba, aí em Vitória também, retransmitindo a nossa programação. Irmão Márcio Fernando está em Campinas, ele diz: a paz do Senhor, pastor Levi, ore pela minha vida. Márcio, vamos orar pela sua vida, Deus vai abençoar você e te dar a bênção que você precisa. A irmã Márcia de Embu Guaçu, ligadinha. Oi, Márcia, paz do Senhor Jesus, Deus te abençoe, que esta manhã seja uma manhã de bênção e vitória. Um abraço ao povo de Embu Guaçu. Maria Cristina, ela é de Bauru, São Paulo, diz que o filho dela, o Gabriel, está preso, né, Maria? Vamos orar pelo Gabriel, seu filho, Deus vai dar vitória em nome de Jesus Cristo. Ah, em Araguaia, Mato Grosso, está a Kátia Souza. Oi, Kátia, bom dia para você, a paz do Senhor Jesus, Deus te abençoe. A Silvani, ela mora em Jaú, São Paulo, está ouvindo a rádio. Bom dia, Silvani, obrigado pela audiência. A Eliene Alves também está ouvindo a rádio em Pouso Redondo, Santa Catarina. Ela diz que está trabalhando, né, Eliene? Ô, Eliene, bom trabalho para você, Deus abençoe o seu dia e obrigado pelo carinho da audiência da rádio Deus é Amor. São 7h50. A jornalista Cristine Luiz vem com bem-estar e atividade física. Vamos acompanhar, 7h50, bom dia!
1: Seja sempre bem-vindo à Rádio Deus é Amor. A gente vai para mais informações aqui. Tênis certo. O calçado adequado previne lesões nos pés e nos joelhos. Usar o tênis correto para cada atividade física não é luxo, é saúde. Um calçado sem amortecimento pode causar dores na coluna e nas articulações. E para caminhada e corrida, o tênis deve absorver o impacto da pisada. Já para musculação, solados mais planos e estáveis são os indicados. E não é preciso comprar o modelo mais caro, mas sim o mais adequado. Experimentar o tênis no final do dia, quando o pé está inchado, é ideal. E deve haver um pequeno espaço entre os dedos e a ponta do sapato. Então, tênis apertados causam bolhas e deformidades nas unhas com o tempo. A vida útil do amortecimento do tênis tem limite e deve ser observada. Quando a sola está gasta ou torta, já é hora de trocar para evitar lesões. Usar meias de algodão ajuda a absorver o suor e evitar fungos. O conforto dos pés reflete no alinhamento de todo o corpo. Cada tipo de pisada exige um suporte diferente dentro do calçado. Lojas especializadas podem ajudar a identificar o modelo certo para você. Investir em um bom par de tênis é economizar em fisioterapia. Os seus pés suportam seu corpo. Dê a eles o suporte que merecem. Natação completa. Nadar trabalha todo o corpo e melhora a respiração. natação é considerada um dos esportes mais completos que existem. Ela movimenta braços, pernas e tronco simultaneamente na água. A necessidade de controlar a respiração fortalece muitos pulmões. É uma atividade sem impacto, é ideal para quem tem dores articulares. A água oferece resistência natural, tonificando os músculos sem peso. Nadar relaxa a mente porque o silêncio embaixo d'água acalma. A temperatura da piscina pode ajudar a relaxar ou ativar.

0: preservar o corpo é uma habilidade de sobrevivência importante para todas as idades. A regularidade nas aulas melhora a postura e alivia dores nas costas. O coração se torna mais eficiente no bombeamento de sangue. E para quem tem asma ou bronquite, a natação é um excelente tratamento. A umidade do ambiente da piscina favorece as vias respiratórias. Usar óculos e touca protege os olhos e cabelos do cloro da água. Tomar banho logo após a aula retira os produtos químicos da pele. Então, mergulhar na saúde é uma escolha refrescante e vigorosa. O corpo flutua e o bem-estar sobe à superfície.
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2: Glória a Deus, que Deus abençoe você que está aí acompanhando a Rádio Deus é Amor nesta manhã. Hoje é dia 19 de maio do ano de 2026. Gente, olha, conforme você ouviu aí, a Fundação Reviver é o braço social da Igreja Pentecostal Deus e Amor, e a Fundação Reviver tem um trabalho muito grande, muito sério, abençoando a vida de milhares e milhares de pessoas. E você que ainda não faz parte da Fundação Reviver, você que ainda não ajuda, você que ainda não contribui, passe a contribuir ainda hoje com a obra social da Igreja Pentecostal Deus e Amor, que você só tem a ganhar. Quem ajuda a obra social é abençoado pelo Deus Todo-Poderoso, tá bom? Igreja Deus e Amor, uma igreja de milagres, uma igreja marcada pela glória de Deus. Deus abençoe o nosso presbítero José Maria. José Maria está lá em Hortolândia, acompanhando a Rádio Deus e Amor, indo para Campinas, né, Zé Maria? Bom dia para você, Deus te abençoe. Obrigado pela audiência da programação da Igreja Pentecostal Deus e Amor. Deixa eu ver quem está comigo aqui no WhatsApp, 11982923392. Luiz Carlos é de Manaus. Olha, Manaus no Amazonas. Paz do Senhor, irmão Luiz Carlos. Deus abençoe a sua vida. Obrigado pela audiência. Daqui a pouquinho estaremos orando por você. A Carol e o Paulinho são de Itapevi. Eles pedem orações, né? Ô, irmã Carol, paz do Senhor Jesus. Vamos orar por você, vamos orar pelo Paulinho, vamos orar por toda a família. Deus abençoe o povo aí de Itapevi, sempre ligados na Rádio Deus e Amor. Hoje muita gente acompanhando, hein? Olha só, o Altamiro de Petrópolis, Rio de Janeiro. Paz do Senhor, irmão Altamiro. Obrigado pela audiência da programação da Igreja Deus e Amor. Irmão Charles, ele é de Vargem Grande do Sul, São Paulo. Irmão Charles, a paz do Senhor Jesus. Obrigado pelo carinho da audiência. Daqui a pouquinho estaremos orando por você e com você. O Vicente Cláudio, ele está em... não colocou a cidade, mas ele vai passar por uma cirurgia de cataratas. Ô Vicente, daqui a pouquinho estaremos orando. Nosso Deus é poderoso para fazer infinitamente mais além daquilo que pedimos ou pensamos, e o segredo é você colocar a confiança no Senhor. O irmão Antônio de Guarulhos, ele diz, peço orações pela minha saúde. Irmão Antônio aí de Guarulhos, vamos orar por você dentro de instante. Gente, a irmã Fernanda Fernanda, ela diz assim: sou de Araguari, Minas Gerais. Peço oração por mim. Estou com câncer no útero, grau 1. Mas eu creio que serei curada. Ô, Fernanda, vamos orar por você, sim. Vamos colocar na mão do Senhor. Nós sabemos que Deus, ele é poderoso para fazer milagres, né? O crente, ele não pode perder a fé. Sempre com fé, quem tem fé alcança a vitória de Deus. Irmã Maria Raimunda, ela diz que é da Penha, né? Aqui da Penha, São Paulo, está nos ouvindo. Irmã Raimunda, paz do Senhor Jesus, Deus abençoe. Por falar em irmã Raimunda, deixa eu mandar a paz do Senhor aqui para nossa irmã Raimunda, aqui do Jardim Brasil. Irmã Raimunda do Jardim Brasil é sempre ligada na Rádio Deus é Amor. Uma mãe, assim, uma mulher de oração. Deus abençoe. Irmão Carlos, em Itirapina. Onde que é Itirapina? Eu acho que é interior de São Paulo. Não sei. Edivaldo Oliveira. Ele é de Taboquinha, Goiás. Ele pede orações, né? Pede orações aqui para várias pessoas. Vamos estar apresentando ao Senhor. Nosso irmão Julinho, de Guaranésia, Minas Gerais. Ô Julinho, paz do Senhor Jesus, obrigado pela audiência. Deus te abençoe. A Fabiana Gonçalves Ramos, ela é de Santo André. Está pedindo orações pela família, né, Fabiana? Gente, são 7h59, ó, todo mundo, todos vocês estão convidados para participar aqui na sede mundial da Igreja Deus e Amor, do aniversário da igreja. Minha garganta falhou aqui. Aniversário da Igreja Deus e Amor no dia 13 e 14 de junho. Atenção São Paulo, atenção Brasil, 13 e 14 de junho. Todo mundo aqui no Templo da Glória de Deus, forme a sua caravana e vamos juntos adorar, glorificar aquele que vive e que reina para todo sempre, tá bom? São 8 horas da manhã, nós vamos identificar as emissoras e já já voltamos com vocês.
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0: 8 horas e 1 minuto. 8 horas e 1 minuto.
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2: Oito horas e um minuto na capital do estado de São Paulo. Muito bom dia, paz do Senhor Jesus Brasil. Agora estamos em rede, né? A maior rede de rádios do Brasil. Bom dia para você que está em casa, você que está no seu local de trabalho. Hoje é dia 19 de maio do ano de 2026. Estamos aí com a maior rede de rádios do Brasil. Manhã com Deus, direção, supervisão geral da irmã Ereni Miranda. Eu tenho aqui nos trabalhos técnicos, o nosso querido irmão Lucas Rione. Temos aqui no WhatsApp a nossa querida irmã Mona Lisa. E na produção, o nosso querido irmão Moisés Azevedo. Não mude de estação, não saia desta sintonia. A Rádio Deus e Amor está aí, levando a palavra de Deus para o seu coração nesta manhã. 8 horas, 2 minutos. Bom dia!
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2: Muito bem, vamos atualizando a temperatura em todo o Brasil. Hoje a cidade de São Paulo tem um dia típico de frio, com predomínio de nuvens, possibilidade de chuva fraca ou garoa em vários momentos. As temperaturas são amenas, variando entre a mínima de 15 graus e a máxima não vai passar dos 18. Gente, mínima de 15, máxima de 18, estamos com 16 graus, está frio aqui na capital paulista e pode chover no decorrer do período. Belém, capital do estado do Pará, tem 25, vai chegar aos 31 graus. Em João Pessoa, na Paraíba, estamos com 26 graus agora. A máxima prevista é de 29 graus em João Pessoa. Vamos dar uma olhadinha em Belo Horizonte. Belo Horizonte, neste momento, tem 20 graus e a máxima prevista é de 26. Cuiabá, também está friozinho em Cuiabá. Estamos com 19 graus em Cuiabá. A máxima é de 23 graus. Já Vitória, capital do Espírito Santo, tem 25 graus e a máxima prevista é de 30 graus na capital do estado do Espírito Santo. O Rio de Janeiro, a capital carioca, tem 22 e a máxima prevista é de 24 graus. Florianópolis, capital do estado de Santa Catarina, neste momento estamos com 15 graus e a máxima prevista é de 18. Curitiba, olha, Curitiba amanheceu frio, hein? Amanheceu com 9, agora tem 12, não vai passar dos 15. Porto Alegre amanheceu com 7 graus, neste momento estamos com 11 graus em Porto Alegre e a máxima prevista é de 16 graus na capital gaúcha. Informações do tempo, da Clima Tempo para a Rádio Deus e Amor, 8 horas 4 minutos em São Paulo. Bom dia! Deus abençoe você que está em casa, Deus abençoe você que está no seu local de trabalho, que a bênção do Deus Todo-Poderoso esteja na sua vida, no seu lar, na sua casa, na sua família. Hoje é dia 19 de maio do ano de 2026, estamos alegres, estamos felizes na presença do Senhor, porque na presença do Senhor há abundância de alegria. Meu abraço a você que me ouve aí em todo o Brasil. Meu abraço a você que me ouve em outros estados. Gente, está chegando dias 14, 13 e 14 de junho. Nós teremos aqui na sede mundial aquele grande aniversário da Igreja Pentecostal Deus e Amor, 64 anos de bênçãos, 64 anos de vitória, 64 anos de manifestação do poder de Deus, 64 anos em que o nome do Senhor tem sido glorificado. E você que está me ouvindo não pode ficar de fora, hein? Venha participar dos 64 anos da Igreja Pentecostal Deus e Amor. Organize a sua caravana e venha à sede mundial ouvir aquela palavra de fé, aquela palavra de esperança, aquela palavra de renovo para você, para sua casa e para sua família. São 8 horas da manhã, com mais 5 minutos, 8:05 em São Paulo. Que Deus abençoe você. Eu estou recebendo aqui nos estúdios os meus colegas de trabalho ali do IPDA Play, que é com muita alegria, nosso irmão Gabriel Araújo, também o nosso irmão Ítalo Siqueira, e eu os convidei para vir aqui ao Voz da Libertação do rádio para falar sobre a programação que nós temos ali no IPDA Play todos os dias das 10 ao meio-dia. E eu quero convidar aqui aos microfones nosso irmão Gabriel. Vem para cá, Gabriel, por favor. Vem aqui ao meu lado, cumprimentar os ouvintes da Rádio Deus e Amor. Quero ressaltar que é uma alegria muito grande. Ô Ítalo, pega a cadeira, coloca aqui do meu lado, coloca o microfone aí. E é uma alegria muito grande. Irmão Gabriel Araújo, seja bem-vindo ao Voz da Libertação aqui do rádio. É uma alegria ter você aqui. Bom dia, a paz do Senhor Jesus.
0: Bom dia, na paz do Senhor Jesus, irmão, os irmãos que estão nos ouvindo. Lucas Rione, ali na mesa, presbítero Levi Muniz, obrigado pela oportunidade de estar junto com vocês pela rádio, a tão famosa Rádio da Voz, a Libertação.
2: A maior rede de rádios do Brasil.
0: E isso,
2: Rádio Deus
0: e
2: Amor.
0: Tem que frisar, a maior. E Sim. Nós continuamos com a mesma essência, aquela primeira essência lá pelo nosso missionário, né? Que ele começou pelas rádios, com os testemunhos, o que alavancou o Sim. ministério. Nós continuamos com a mesma essência, só que com um novo formato.
2: Sim.
0: A partir das 10 horas, nós estamos
2: 10 horas da manhã
0: apresentando Voz da Libertação.
2: Glória a Deus. E por falar nisso, eu quero falar com o âncora, o apresentador do Voz da Libertação, através do IPDA Play, do YouTube, do Instagram, do Face. Irmão Ítalo Siqueira, diácono Ítalo Siqueira, a paz do Senhor, seja bem-vindo aqui à Rádio Deus e Amor. É uma alegria ter você aqui.
4: A paz do Senhor, a paz do Senhor Jesus, bom dia. Olha, alegria é toda minha, né? Imenso prazer estar aqui novamente na rádio. Faz tempo que eu não venho aqui, Levi. Faz tempo, mas...
2: Hoje Deus preparou a oportunidade.
4: Deus preparou.
2: É verdade. Fala um pouquinho, ó, nós estamos em rede agora, estamos com toda a rede de rádios e o convite, né, para o pessoal nos sintonizar 10 horas da manhã em áudio e vídeo. É um programa diferenciado, mas com a mesma essência e com muita qualidade e com muita coisa boa da parte de Deus.
4: Olha só, você que está acompanhando o programa aqui da Rádio Deus e Amor, seja do Brasil até de outros países, nós queremos fazer um convite muito especial para você, tá bom? Olha, de segunda a sexta, das 10 ao meio-dia, nós temos o programa Voz da Libertação em áudio e vídeo. Você tem acompanhado aqui na rádio, apenas ouvindo, né? O que já é uma bênção extraordinária de Deus. E a nossa igreja tem mais uma opção para edificar a tua vida, né? Que é o Voz da Libertação em áudio e vídeo, das 10 ao meio-dia. Você consegue assistir no YouTube, Facebook, Instagram e também no site ipdaplay.com.br, né? E é um programa ministerial da Igreja de Deus e Amor, onde nós falamos sobre oração, tem palavra de Deus, tem louvores, testemunhos marcantes, né? E uma curiosidade, presbítero Levi, Gabriel Araújo, é que os testemunhos a gente consegue ver a pessoa que está contando também.
2: Que maravilha!
4: Né? As reações, a emoção. Então é uma novidade muito boa.
2: Muito boa, maravilhosa. E nós temos um teólogo ali, né? Que traz tudo da Bíblia para que o pessoal fique bem informado e conheça um pouco mais a palavra de Deus. Ô Gabriel, como que tem sido essa experiência de estar ali fazendo esta programação?
0: É uma experiência muito agradável, justamente por conta que você está vendo os apresentadores, né?
2: Uhum.
0: Aqui na rádio, por exemplo, nós ouvimos, nós emprestamos nossos ouvidos a ouvir o que está sendo nos transmitido. Lá nós temos a oportunidade de visualizar.
2: Sim.
0: Então tem muitas pessoas que falam, né, que eu vejo os comentários, falam, nossa, é diferente do que eu imaginava ao ouvir a voz, porque a primeira vez que eu apareci foi justamente numa rádio também, com Gabriel Campos, enfim. E nós temos uma novidade muito excelente lá também sobre a enquete do dia.
2: Sim.
0: Eu já quero dar um spoiler para quem está nos ouvindo.
2: Pronto, lá vem os spoilers dele.
0: A enquete de hoje, ela é muito interessante, é sobre Jonas. Eu sei que você conhece a história de Jonas.
4: Jonas
0: capítulo
4: Fujão.
0: 1,
4: Fujão?
0: Versículo 3, que fala que Jonas fugiu.
2: Aí enquete, do grande peixe?
0: A enquete, isso, ah, esse Jonas. Sei, a enquete sei, de hoje é essa.
4: Não é da baleia, não?
0: Por que Jonas fugiu?
2: Uhum.
0: A. Fugiu porque tinha medo dos ninivitas? Fugiu porque não gostava dos ninivitas? Ou porque sabia que Deus perdoaria os ninivitas? Então é enquete. Só que lá nós podemos participar de forma interativa também, pelo chat. Então é uma boa oportunidade para quem quer ver o Levi Muniz, né?
2: Estou aqui.
0: Né? Não tomando um banho de café, mas tomando café como ontem. Só Jesus. Que só quem estava lá vendo viu essa oportunidade.
2: Pois
0: né?
2: É, rapaz, foi legal.
0: Tubarão desastrado.
2: Pois é. Mas, gente, é uma experiência boa, né? Eu confesso que quando eu fui para lá, Ítalo, no começo eu fiquei bastante apreensivo. E agora? Todo mundo vai me ver.
4: Essa mudança do áudio pro vídeo é...
2: É, quando você que começou aqui no rádio, quando foi, de fato, para o vídeo, no começo, foi um pouco difícil? Fala aí pra gente.
4: Foi muito difícil, né? Porque aqui na rádio, por exemplo, a gente se preocupa mais com a voz, sim, né? A gente treina a voz, a gente pensa como a gente vai falar, entonação da voz, etc. Agora, no vídeo, além disso, você tem que se preocupar com a sua postura, com a sua aparência, com a sua roupa, gestos, expressões e por aí vai, né? Então, foi bem difícil, fiquei bastante preocupado, mas graças a Deus, a equipe do IPDA Play é uma equipe com excelência, eles nos acompanham, maravilha, nos orientam, nos dão dicas, né? E conforme aconteceu a prática, a gente vai se adaptando.
2: Nós temos um staff ali, né? Uma equipe que realmente nos auxilia em tudo, né?
0: De fato.
2: Até na hora que o café cai,
0: exato,
2: o pessoal tá ali.
0: Os contra-regras estão lá.
2: É isso. Então, glória a Deus, eu quero louvar a Deus pela vida do Gabriel Araújo e pela vida do Ítalo. E eu vou pedir aqui, o Ítalo, você quer falar com o ouvinte?
4: Não, eu quero... será que o pessoal tem uma pergunta aí, uma mensagem, talvez?
2: Vamos ver aqui o
4: 11982923392.
2: Olha aqui, ó. Maria Helena está no Tucuruvi, pede oração pela saúde. Deus abençoe Maria Helena, obrigado pela audiência. A irmã Lucimar, ela diz assim, bom dia, peço orações, estou com problema para conseguir a documentação do alvará. Ô irmã Lucimar, nós vamos orar por você, sim. Deus é poderoso para mudar a sua história. 11982923392. Eu vou aproveitar, está na hora da oração. Olha só, irmão Levi, manda um abraço para a irmã Isaura, que está na escuta do programa, em Santa Bárbara do Pará, ouvindo a rádio. Olha lá, Deus abençoe o povo aí de Santa Bárbara do Pará. Inclusive, ô Gabriel, vale lembrar que lá também nós temos a participação do ouvinte, né?
0: Exatamente, tanto por áudio, vídeo, foto, mensagens também pelo próprio YouTube, WhatsApp. Então, pessoal lá, assim como aqui no programa, o pessoal participa bastante,
2: sim,
0: lá também existe essa oportunidade. Porque algumas pessoas lá mandam até vídeo, então, essa é algo um pouco diferente que temos aqui na rádio. Então, eu quero convidar você para acessar pelo YouTube, PDA Play, o nosso canal, né, IPDA Oficial, né, Deus e Amor Oficial,
2: sim,
0: lá para assistir o nosso programa Voz da Libertação, e isso de forma do áudio visual.
2: Olha aqui, Gabriel, ó, estou ouvindo a rádio aqui da Bahia, povoado de Quixabeira, para Marineuza, que se encontra enferma. É o Edilson. Ô Edilson, nós vamos orar pela Marineuza, que está enferma. Inclusive, eu vou aproveitar a presença do Gabriel, mas o Ítalo, para vocês dois fazerem essa oração.
0: Claro,
2: neste
0: claro
2: momento. Está na hora da oração? Lucas Iones, vamos lá. Momento de orar, momento de falar com Deus. Ítalo Siqueira, Gabriel Araújo, orando ao vivo aqui na rádio Deus é Amor.
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4: Senhor Deus e Pai, nós estamos aqui na Tua presença nesta manhã de terça-feira para glorificar a Ti, ó Deus, porque Tu és o nosso Senhor, nosso Salvador, Tu és Deus Criador de todas as coisas, Tu és o Deus soberano, onipotente, onipresente, onisciente, o Deus que está acima de tudo e de todos. E Pai, mesmo o Senhor sendo tão grande, tão eterno, nós nos prostramos diante de Ti e ousamos falar contigo, Pai. Ousamos levantar a nossa voz em direção a Ti, porque nós sabemos que, assim como Tu és grande, grande também é o Teu amor e a Tua misericórdia. E o Senhor ouve aqueles que falam contigo com um coração sincero e honesto. Pai, nesta manhã, meu Deus, nós Te agradecemos por mais uma oportunidade de vida, mais um dia que se inicia, uma semana que está em andamento. Mais um mês que parte para o fim, mais um ano que está chegando no seu auge, está já em desenvolvimento. Pai, nós te agradecemos por cada projeto, te agradecemos, Senhor, por cada conquista e até pelas lutas, porque elas nos ensinam, o Senhor nos mostra o teu poder, o teu amor, através das dificuldades também. Pai, nós queremos pedir o teu perdão, Senhor, pelos nossos pecados, que são tantos que nem podemos contar, nossas falhas, erros, fracassos, fragilidades. Senhor, nós somos pecadores demais, somos fracos demais, Pai. Mas pedimos o teu perdão agora. Tem misericórdia de nós, tem misericórdia da tua igreja, tem misericórdia dos teus filhos, ó Deus. Pai, nos ajude a perseverar, nos ajude a caminhar, nos ajude a permanecer de pé diante de ti, Senhor, sem olhar para a direita ou para a esquerda, sem olhar para trás, mas continuar caminhando, indo avante, em direção ao alvo, em direção ao céu, em direção ao Senhor Jesus. Ó meu Deus santo e glorioso, eu quero pedir a oportunidade de restauração para esta pessoa que nos acompanha agora. Esse ouvinte, Pai, que precisa de um recomeço, que precisa de uma nova oportunidade. Quem sabe caiu e não consegue mais se levantar. Quem sabe tropeçou e não consegue mais como restituir a sua vida, recuperar a sua vida e está jogado ao chão, Pai. Meu Deus, mas que nesta terça-feira, neste dia, haja restauração, haja renovo, haja avivamento, assim como no Vale de Ossos Secos, lá em Ezequiel 37, meu Deus, houve vida sobre aquele vale de ossos sequíssimos, que haja também sobre essas pessoas, meu Pai, que elas se levantem, que elas se coloquem de pé e tornem-se parte de um exército poderoso, um exército forte, meu Pai, diante do Senhor. Ah, meu Deus glorioso, meu Deus santo, Pai, não deixa que essa pessoa seja destruída, não deixa que essa pessoa seja vencida pelo pecado, vencida, ó Deus, pelas obras do mal, pelas obras da carne, não deixa que os espíritos malignos e imundos dominem essa família, essa casa, esse lar, meu Pai, mas que apenas o teu agir, a tua obra, a tua promessa, o fruto do teu espírito dominem sobre essa vida, sobre essa casa, sobre esse lar. Ah, Pai querido, Pai amado, Senhor, embora as pessoas digam que não há mais solução, embora a sociedade diga que não há mais esperança, embora os amigos até falem que não tem mais jeito, Pai, mas nós cremos na Tua palavra, nós cremos, meu Deus, que a última palavra vem de Ti, e aquilo que o Senhor fala é o que acontecerá, Pai, aquilo que o Senhor decreta é o que de fato acontecerá, independente do que o homem fala, independente do que a sociedade fala, independente do que a medicina, os advogados, Pai, independente do que eles falem, a Tua palavra sempre permanecerá. Como diz a própria palavra, Pai, passarão os céus e a terra, mas as minhas palavras não hão de passar. Ó Deus, porque a Tua palavra é fiel, a Tua palavra é eterna, a Tua palavra, meu Deus, é infalível. Aleluia, Senhor. Então, Pai, que o Senhor cumpra as promessas na vida de cada uma dessas pessoas, meu Deus, em nome de Jesus.
0: Senhor Deus e Pai, nós te agradecemos por esta oportunidade, oportunidade de estarmos, Senhor, vivos na Tua presença, oportunidade que o Senhor pôde gerar saúde em nós, oportunidade que o Senhor gerou, Pai, esperança em nosso coração. Senhor, nós te agradecemos, agradecemos porque o Senhor nos deu o dom da vida, agradecemos porque o Senhor nos deu o ar que respiramos. Só que, Senhor, olha só esse ouvinte agora, que está, Senhor, desesperado porque foi acometido por alguma doença, que está agora desesperado em casa porque a depressão o pegou, a depressão atingiu, já não consegue mais se levantar da cama, já não consegue recuperar as forças, já não consegue, Senhor, olhar para o amanhã e ter a expectativa de que as coisas irão melhorar. Senhor, olha esse ouvinte, Pai, que nesse momento recebeu a notícia que um parente faleceu, recebeu a notícia dos médicos que essa doença é para a morte. que recebeu a notícia, Senhor. Notícia essa que desesperou o coração. Notícia essa, Senhor, que deixou a alma aflita, desesperada. Só que, Senhor, nós não somos desamparados nunca. O Senhor está vendo essa pessoa agora, Pai, que nesse momento dobrou os joelhos em volta, Senhor, do rádio, que dobrou os joelhos agora na beira da cama, orando junto conosco, pedindo solução para esse problema, pedindo ajuda, socorro para esse problema que se levantou, para essa enfermidade que se agravou. Senhor, o Senhor continua sendo o mesmo ontem, hoje e será eternamente. O mesmo Deus que operava enquanto ouvíamos as orações pelas rádios, continua operando. Enquanto estamos aqui, Senhor, orando, temos a certeza que o Senhor está visitando cada lar agora, operando cura, operando milagre. Senhor, essa depressão, essa ansiedade, essa crise do pânico que cercou esse ouvinte agora, em nome de Jesus, que haja paz nesse coração angustiado, que haja paz nessa mente atribulada, que haja paz para esse desespero que tomou. Senhor, que as tuas mãos agora possam de acalmar essa vida aflita, que as tuas mãos poderosas possam gerar o bálsamo, o acalento que nossa alma precisa para que venhamos ter esperança no amanhã. Senhor, cura essa enfermidade, abra essa porta que por algum motivo tenha se fechado. Nós cremos que o Senhor é poderoso para fazer muito além do que pedimos e pensamos. Então, Senhor, eu quero unir a minha fé com a fé desse irmão, dessa irmã que está agora orando conosco. Opera uma vez mais o milagre, opera uma vez mais o seu poder, age sobre essa vida, haja sobre essa casa, Senhor, em nome de Jesus, que os céus estejam abertos agora e que possamos contar o testemunho não de derrota, mas de que uma vez mais o Senhor nos alcançou para nos transformar. Esse é o nosso pedido especial, esse é o nosso pedido caloroso. Visita-nos, Senhor, com transformação em nome de Jesus. Em nome de Jesus.
2: Glória a Deus, louvado seja o nome do Senhor. Você que orou com fé, tenha certeza que a sua resposta já chegou em nome de Jesus. São 8 horas, 23 minutos em São Paulo. Bom dia.

0: Glória a Deus, como é bom orar, como é bom sentir a presença de Deus. Eu tenho certeza, irmão Diácono Ítalo, irmão Gabriel, que muitas pessoas oraram com fé. E
1: glória
0: aquele que orou com fé já recebeu a vitória em nome de Jesus.
1: Verdade, verdade. A oração move a mão de Deus. A Bíblia diz que a oração de um justo pode muito em seus efeitos. E nós teremos mais oração no decorrer do dia aqui na Rádio Deus e Amor, na igreja em geral, né? Nossa igreja, sim, é uma igreja de oração. E lá no Voz da Libertação no YouTube também teremos oração ao vivo. Então, oração é o que não vai faltar hoje, Davi.
0: Glória a Deus. Que Deus abençoe os nossos ouvintes. Você que orou com fé, muita gente dizendo amém, né? Orou, glorifica o nome de nosso Senhor Jesus Cristo. A Igreja Pentecostal Deus e Amor está com as suas portas abertas. Hoje é terça-feira, terça-feira dos vencedores, irmão Gabriel. Hoje nós temos aí, já começou o primeiro culto às 7 horas da manhã, sim, 9 horas da manhã, 11 e meia, 15 e 19 horas. Cultos especiais, palavra de Deus sendo pregada, e quem vem para a Igreja Deus e Amor é edificado.
2: Com certeza, porque a Bíblia destaca que em Cristo nós somos mais do que vencedores. Então, sem Ele não dá. Com Ele é a única solução que nós temos para ser vencedores de verdade.
0: Igreja Deus e Amor, estamos na Avenida do Estado, 4568. Estamos aqui próximo à Praça da Sé, próximo ao Parque Dom Pedro II. E estamos aguardando por você. E você que está em qualquer lugar do Brasil, visite uma igreja pentecostal Deus e Amor. A Igreja Deus e Amor está sempre pronta para atender você.
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0: Igreja Pentecostal Deus e Amor, atenção moradores de Itapevi. A Igreja Deus e Amor está na Avenida Rubens Caramês, 850, no centro de Itapevi.
1: Igreja Pentecostal Deus e Amor de Votorantim, São Paulo, Rua João Walter, número 212, centro da cidade.
2: Taubaté, São Paulo, Avenida Granadeiro Guimarães, 494, no centro.
0: Igreja Pentecostal Deus e Amor em São José dos Campos. Nós estamos na Rua Siqueira Campos, 178, bem no centro de São José. Uma igreja bonita, reformada, cheia da presença de Deus.
1: E PDA de Rio Claro, aqui também em São Paulo, Rua 6, número 1927, 1927, centro da cidade.
2: IPDA de João Pessoa, Avenida Ministro José Américo de Almeida, 256, no centro.
0: Em IP, no Rio Grande do Sul, nós temos a Igreja Deus e Amor, na Rua Luiz Augusto Branco, número 50, no centro da cidade de IP.
1: IPDA de Chá de Alegria Rua, acredito que é assim, né?
0: É Chá de Alegria.
1: Chá de Alegria Rua, Pernambuco, Rua Severiano de Almendes, número 10, centro.
2: São Gonçalo, Piauí, Rua 13, número 110, no centro.
0: Igreja Pentecostal Deus e Amor em Resende, no Rio de Janeiro, Rua João Ferreira Pinto, 425. Compareça, visite a Igreja Deus e Amor. Se não citamos o endereço da Igreja Deus e Amor, mais perto da sua casa, entre agora no nosso site, ipda.com.br, busque a Igreja Pentecostal Deus e Amor mais próxima da sua casa e seja abençoado. Igreja Deus e Amor, mais que uma igreja, uma família. São exatamente 8 horas da manhã com mais 27 minutos. Chegou aquele momento de ouvirmos aí uma palavra especial da parte de Deus para os nossos corações com a nossa irmã Débora Miranda. A irmã Débora sempre tem aquela palavra de Deus e nós temos esse projeto, o Ítalo, Eu Mais Um, né? Que é aquele projeto de formação de discípulos, e é um projeto muito importante, não é verdade?
1: É verdade, nossa igreja tratando sobre discipulado, né? Um ajudando o outro a permanecer firme em Cristo, a perseverar e também a ser fiel a Cristo até a morte, a não desistir, né? E nesse quadro Eu Mais Um, nós temos aí a nossa irmã Débora Miranda, que ela fala sobre assuntos que ensinam sobre isso, né? Dão dicas, orientações, e é muito edificante, principalmente para quem está começando na caminhada cristã.
0: Muito bem. E olha, Gabriel, o tema de hoje é importante, hein? O crente
2: e a idolatria.
0: O crente e a idolatria. Vamos acompanhar a irmã Débora Miranda aqui na Rádio Deus e Amor. Bom dia.
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5: Estamos com mais um espaço, eu e mais um. Por saúde na paz do Senhor Débora Miranda. Que prazer estar aqui com vocês. Eu me sinto muito feliz, útil no reino de Deus, de poder apoiar os novos convertidos e também os seus discipuladores. Mais um programa onde nós vamos falar sobre a idolatria e as suas consequências. Falamos também sobre como começou esta prática pecaminosa e falamos também do erro de Salomão, que caiu também neste pecado, nessa prática da idolatria, seu filho Reoboão. E hoje eu queria falar o juízo de Deus como consequência sobre Israel, que deixou de adorar o Deus verdadeiro e começou a adorar ídolos. Esse juízo de Deus, ele caiu sobre Israel através de Sargão II da Assíria. Ele invadiu Israel e levou para o cativeiro as 10 tribos do Reino Norte. O Reino do Sul, que era Judá, no entanto, ainda sobreviveu por mais 100 anos. E Jerusalém foi sitiada pelos exércitos da Babilônia, sob Nabucodonosor, e finalmente ali os caldeus invadiram e destruíram a cidade santa e o templo do Senhor. Vejam que o povo foi levado cativo para a Babilônia. Por quê? Pela prática do pecado da idolatria. E aquele povo, durante 70 anos, esteve sob o jugo dos caldeus e os medo-persas. O remédio foi tão amargo, porém eficaz. Os judeus ficaram curados da idolatria. Vemos que Judá sofreu o castigo porque não se importou com o fim de seu irmão do norte e perseverou na prática abominável do culto aos falsos deuses. Queimavam incenso, ofereciam sacrifícios até de vidas humanas. Olha que coisa horrível. Está registrado no livro de Jeremias, capítulo 7, versículo 17 ao 31. Contudo, amados ouvintes, o Senhor, por meio dos profetas, conclamava o povo ao arrependimento desse pecado. E através desses profetas, Deus mostrava a cegueira deles, desses idólatras que não enxergavam a diferença entre o Todo-Poderoso e os ídolos que não podiam ouvir, os ídolos que não podiam falar, ídolos inertes. Está em Salmos 115, versículo 2. Compare esse texto com o de Isaías, capítulo 44, versículo 6 até o 20. Anote os versículos para vocês lerem depois. Então Deus começa a fazer advertência contra os ídolos. São muitas as advertências contidas nas Escrituras contra os ídolos e a idolatria. Nós vemos que até aqui foram enfocadas dentro do Antigo Testamento. Agora eu quero ir para o Novo Testamento. Nos primórdios da igreja, quando ela nasceu, surgiram inúmeras divergências entre alguns dos seus membros quanto às exigências que deveriam ser impostas aos crentes gentios. E alguns dos judaizantes e fariseus entendiam que aqueles deviam circuncidar-se e guardar a lei de Moisés para se salvar. Vejam, então, a fim de diminuir toda a dúvida sobre o assunto, o que fizeram os apóstolos e os anciãos da igreja? Eles se reuniram em Jerusalém, sob a direção do Espírito Santo, e eles então resolveram enviar à igreja em Antioquia alguns irmãos idôneos, sábios, entre os quais podemos citar Paulo, Barnabé, Silas e Judas, chamado Barsabás, com a decisão que está registrada no livro de Atos, capítulo 15, versículos 28 e 29. Essa advertência dos apóstolos, nós podemos ver que Paulo escreve aos irmãos de Corinto advertências contra a idolatria, sacrifícios e oferendas aos ídolos. Marque aí agora, olha, 1 Coríntios 10, versículos 14, 20 e 21. Em outras palavras, nós podemos dizer que nós, crentes não podemos participar de festas em homenagem a santos, como por exemplo, São João, São Pedro, Cosme e Damião. São festas, são datas festivas tradicionais do nosso país que arrastam muitas pessoas que se dizem servas de Deus. Só de você entrar nesta festa, você se alimentar de comidas nesta festa, você está participando de festas pagãs. E os que tomam parte nessas festividades se contaminam. A gente vai se contaminar, provocando a ira de Deus. Eu vou ler para vocês mais um versículo, a 2 Coríntios, capítulo 6, versículo 16. Outro meio de prática que desagrada a Deus é consultar horóscopos. Não somente horóscopos, mas também cristalologia, cultos aos duendes, gnomos, são práticas idólatras, práticas demonistas. Não devemos nos contaminar com elas. O culto aos anjos também é proibido. Você já participou de algum culto que faz toda adoração e só fala de anjo, anjo, anjo? Temos que tomar cuidado. Leia Colossenses 2, versículo 18. Então atente-se para o que aconselha o apóstolo João. Eu termino este programa falando aqui as palavras de João. 1 João 5,21. Filhinhos, guardai-vos dos ídolos. Não precisamos nem explicar esse versículo, né? Que Deus abençoe e que tudo que nós falamos aqui, inspirado pelo Espírito Santo de Deus, possa permanecer no seu coração. Que Deus abençoe em Cristo Jesus. Se despede Débora Miranda. Nosso WhatsApp é 119-8292-3392.
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0: Horas 36 minutos, como é bom ouvir a palavra de Deus e aprender do Senhor. Irmã Débora Miranda trazendo palavra importante para o nosso crescimento.
2: Com certeza, os conteúdos da nossa igreja, elas são sempre proveitosos para a nossa edificação. Inclusive, no programa nós temos o ensino da palavra. Sim. Temos o devocional, temos também enquete, temos tudo que nos eleva para crescer no conhecimento e na graça do Senhor Jesus.
0: Então, gente, ó, eu vou reforçar aqui, hoje, 10 da manhã, lá no Instagram, no Face, no YouTube, Igreja Deus e Amor Oficial, eu estarei lá juntamente com o meu amigo Ítalo Siqueira, com o meu amigo Gabriel Araújo, com uma equipe de irmãos e irmãs, que não é só nós três, né? É uma equipe grande. Assim como na rádio temos uma equipe, né? Nós, sim, estamos falando aqui, está ali o Lucas Rione na mesa de áudio, a Mona Lisa está ali no WhatsApp, o Moisés Azevedo na produção. E nós temos uma grande equipe, estaremos juntos levando uma palavra de fé. Assista e compartilhe para que outras pessoas sejam edificadas.
2: Sim, é muito importante você já deixar a sua inscrição. São mais de 500.000 de pessoas inscritas no nosso YouTube. Então, é bom você estar inscrito, é bom que você curta, é bom que você comente, é bom que você compartilhe, porque só assim você vai espalhar a palavra de Deus por todo mundo.
0: Gabriel, muito obrigado por vir aqui. Tu tirou um pouco do seu tempo para vir aqui à Rádio Deus e Amor. Eu me sinto lisonjeado, presenteado com a sua presença.
2: Eu que agradeço o privilégio de estar aqui junto com vocês, do programa que eu ouço pela rádio, agora estou falando nessa rádio.
0: Que maravilha.
2: Então, que Deus abençoe a vida de vocês.
0: Irmão Ítalo Siqueira, diácono Ítalo, é um prazer, uma alegria, como diria o saudoso missionário, um alto privilégio ter você com a gente aqui.
1: Obrigado, presbítero Levi, obrigado, Lucas Gion. E obrigado a você, ouvinte, que nos acompanhou nesses minutos, né? E esperaremos por você, viu? Daqui a pouco, 10 horas, é de segunda a sexta, das 10 ao meio-dia, tá? Sempre está lá presbítero Levi, Ítalo Siqueira, Gabriel Araújo, tem pastores convidados que vêm presencialmente, pastores do Brasil todo, que são entrevistados à distância, né, pela internet, cantores, tem também a externa do Voz, né, onde o diácono Tiago Santos vai às igrejas de São Paulo, também vai aos locais públicos de São Paulo, para mostrar o crescimento da igreja. Então, é um programa maravilhoso, interessante, com certeza você que está em casa aí não vai se arrepender de acompanhar.
0: Muito bem, que Deus abençoe. Ô Lucas, podemos uma canção agora? Vamos desfazer a rede, daqui a pouco tem música bonita do Voz da Libertação do MC Music para você. São 8h39, bom dia!
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0: Muito bem, Deus abençoe pastor Levi e demais pastores que estão aí apresentando esta manhã com Deus. Deus abençoe. Começamos por aqui, já prosseguimos por aqui. Cooperador Josias, Deus abençoe. Deus abençoe muito. Bom dia, ouvinte. Bom dia, bom dia, bom dia, bom dia para você. Bom dia para você, minha irmã, meu irmão. Bom dia, bom dia, bom dia, bom dia. Na paz do Senhor Jesus Cristo, aqui de sua mãe Cristo. Deus abençoe a todos, em nome de Jesus Cristo. Eu digo mais uma vez aqui a sua irmã em Cristo, cooperador Josias, Deus abençoe, bom dia. Bom dia, pastor Cláudio, bom dia, que Deus abençoe, meu irmão, que Deus abençoe. Vamos junto aqui com esta programação. Quem está acenando a mão do outro lado é nosso irmão presbítero Fábio Júnior, está abanando a mão para vocês, ouvintes. Só que vocês não estão vendo? Não estão vendo, Fábio? Não estão vendo, não. Estão mandando um bom dia também para todo mundo. Nosso irmão presbítero Fábio Júnior na mesa de som. Que Deus abençoe. Fique ligado aí conosco, que Deus tem muitas bênçãos, muitas vitórias nesta manhã de hoje. Estamos em dia 18 do mês 5. Ouvinte, não espere chuva para hoje, hein? Pode ser que chova, pode ser que não, mas não fique esperando, não. Eu vou falar para vocês a temperatura do tempo. Quer dizer, os marcadores marca nesse exato momento, está marcando 21 graus, não está indicando chuva. E pode ser que venha algumas nuvens mais tarde, e pode ser que chove sim. A umidade do ar está marcando agora 90. A umidade do ar está marcando, a umidade está 90, está quase 100%, que bom. E eu falo assim, sobre chuva, gente, porque o ar está parado. Falo sobre chuva, não chover, possibilidade que não vai chover. Por quê? Pode ser que chove, porque o vento está soprando nada, está zero aqui em Ribeirão, está zero, zero, zero. Não está ventando, o tempo está parado. A temperatura é 21. Vamos lá, temperatura tempo em Ribeirão Preto. Vamos seguindo. Esta programação pertence à Igreja Pentecostal Deus de Amor, sede mundial, Avenida do Estado, 4568, Liberdade, São Paulo. Presidenta, nossa irmã Irene Miranda, na cidade aqui de Ribeirão Preto, está na responsabilidade do servo de Deus, pastor Cláudio Santos. Deus abençoe, pastor. Deus abençoe aí toda a nossa região. Deus abençoe a todos os ouvintes do programa Manhã com Deus, 8h44. Estamos hoje, ouvinte, um dia muito feliz, um dia propício para você vir cultuar. Hoje é o dia aí da sua vitória aqui na Igreja Pentecostal Deus de Amor, e você é uma das pessoas convidadas para estar junto conosco aqui na Igreja Deus de Amor. Vem estar conosco, Jesus garante te ajudar, garante dar a vitória, garante dar o grande livramento. Vocês que estão sintonizados com esta programação da nossa Igreja Pentecostal Deus de Amor. A oração já, ouvinte, a oração já mesmo. Nós vamos agora, neste momento, já direto com o pastor Cláudio. Daqui a pouco nós temos uma oração depois das 9h. Vai participando. 16-993-71-2972. Eu vou fazer essa oração para você daqui a pouquinho. 16-993-71-2972. Mais uma vez, 16-993-71-2972. Passa sua mensagem agora, que Deus tenha uma grande vitória a realizar na tua vida. Já seguimos aí, pastor Cláudio Santos, a expectativa muito grande para amanhã, pastor.
1: É o programa Voz da Libertação, chegando até o acesso do seu aparelho receptor, para levar a você a mensagem de nosso Senhor e Salvador Jesus Cristo. E eu quero te convidar para nesta próxima quarta-feira, dia 20 de maio de 2026. Atenção, moradores da cidade de Ribeirão Preto, atenção, povo de Deus. Olha aí, mais uma quarta-feira chegando, mais uma quarta-feira que posso dizer que já chegou.

É a grande campanha que prossegue na quarta-feira com o tema O Milagre Não Cessou. Essa campanha está sendo uma bênção aqui em nossa sede estadual da cidade de Ribeirão Preto, na rua Saldanha Marinho, 740. Olha, muitas pessoas que têm comparecido, têm testemunhado vitórias, têm testemunhado milagres, têm testemunhado a presença de Deus. Nesta quarta-feira, dia 20 de maio, você tem um encontro marcado com Deus, no horário das 9 horas da manhã, meio-dia, 2 horas da tarde, ou no horário das 7 horas da noite. Lembrando que às 9 horas da manhã, este que vos fala, pastor Cláudio Santos, eu vou estar com vocês pregando a palavra de Deus e orando em favor de todos que aqui comparecerem nesta quarta-feira, no horário das 9 horas da manhã. E no horário do meio-dia, cooperador Josias, pregando a palavra de Deus, no horário das 2 horas da tarde, pastor Josimar Lima. Isso mesmo, este homem de Deus que vem da cidade de Luiz Antônio, ele vai pregar e orar por todos nós no horário das 2 horas da tarde. Isso mesmo, às 14 horas. E à noite nós vamos fechar essa quarta-feira do Milagre Não Cessou no horário das 19 horas com a presença do nosso querido irmão, pastor Emanuel Careno, ele que vai pregar a palavra de Deus e vai orar por todos nós e nós seremos abençoados pelo Senhor Jesus. Então você que está me ouvindo é o nosso convidado especial para receber a bênção de Deus. Escolha um desses quatro horários para você receber o milagre de Jesus e receber a sua vitória.

E para não ficar somente em nossas palavras, vamos ouvir o que acontece no culto de quarta-feira aqui em nossa igreja Deus e Amor. Olha, milagres, hein? Escute aí, ouvintes, o que Deus tem feito quando o povo de Deus ora, o povo de Deus clama, quando o povo de Deus suplica, quando o povo de Deus coloca sua fé em prática. Isso tudo

0: essa pessoa tampada. Mas Jesus vai curar, é o Senhor. Qual o nome do meu irmão? Seu nome?
1: José.
0: Ô, irmão José, o senhor sente isso, é?
1: É sim, assim, ouvido.
0: Tampado, o senhor consegue ouvir bem pouquinho?
1: Bem pouco.
0: Bem pouquinho mesmo?
1: Bem pouco. E esse aqui também, tá querendo, né?
0: O senhor crê que Jesus abre aí?
1: Eu creio.
0: Olha a fé do meu irmão José. O irmão José crê que vai abrir o ouvido dele agora, vai ouvir normal. Levanta a mão para cá, Ribeirão Preto. Em nome de Jesus, você vai ser contagiado por Deus. Em nome de Jesus. Repreenda, Jesus, todo este mal na Candarabai. Receba o milagre de Jesus. Receba o milagre. Jesus, cura o meu irmão agora. Saia! Todo este mal, receba o milagre. Meu Deus do céu, olha o fogo do céu aqui, igreja. Olha o fogo do céu, olha o fogo do céu. Quem crê que o irmão José está curado da glória? Oh, aleluia, irmão José. Oh, glória, está descendo o poder de Deus, hein, irmão?
1: É verdade.
0: Cadê o problema, irmão? Faz o meu irmão, faz o teste aí. O senhor fez? Hã?
1: Não tem problema nenhum.
0: Jesus. Sumiu.
1: Jesus já me curou, em nome...
0: Já abriu o ouvido tudo?
1: Já abriu tudo.
0: Meu Deus, Jesus cura! Jesus curou o irmão José, que agora o ouvido dele está aberto! Meu Deus do céu, igreja! Que fé maravilhosa do povo de Deus, hein? É, irmãos, Ribeirão Preto, a fé é diferenciada dessa região aqui, né, pastor? Em nome de Jesus... Quanto tempo o senhor sofria com isso?
1: Deus, já faz um tempinho, eu tenho colocado uns remédios, abre um pouco, depois com o tempo vai tampando novamente, né?
0: E agora abriu tudo.
1: Agora abriu tudo, em nome de Jesus.
0: Está ouvindo normalmente.
1: Normalmente agora, agora está muito bom, em nome de Jesus.
0: Aleluia, audição aberta, Jesus curou. O senhor mora onde aqui, irmão?
1: Eu moro na Vila Virgínia.
0: Vila Virgínia, Deus te abençoe. Da

Aí está, ouvintes, o que Deus opera. São milagres, são curas, são fatos que acontecem na Igreja Deus e Amor, e contra fatos não existem argumentos. E a gente pôde ouvir aí o nosso irmão curado. Ele estava com seus ouvidos tampados e dificultando aí a sua audição. E é horrível quando isso acontece conosco, quando queremos ouvir e as pessoas ficam gritando com a gente e a gente não consegue ouvir, isso atrapalha muito. E aí então nosso irmão, ele veio na Igreja Deus de Amor, foi revelado pelo Espírito Santo de Deus e recebeu o grande milagre de Jesus. É isso que acontece quando colocamos a nossa fé em prática e acreditamos na oração da igreja. Isso não é o homem, não é mérito do pregador, não é mérito daquele que é o instrumento das mãos de Deus, não. Ao contrário, é a misericórdia de Jesus e a fé daquele que busca, a fé daquele que coloca em prática. E nesta quarta-feira, dia 20 de maio, já está chegando, já chegou, posso dizer, já estamos aí, já na quarta-feira, abençoada por Deus, e você não pode ficar de fora, você precisa se esforçar para estar conosco nesta quarta-feira, dia 20 de maio de 2026, em algum desses horários, 9 da manhã, meio-dia, 2 da tarde, ou às 7 horas da noite. Esse que vos fala, pastor Cláudio Santos, eu vou estar pela manhã, às 9 horas da manhã. Ao meio-dia, nosso irmão cooperador Josias, naquele culto bem objetivo, do horário do almoço, em que muitas pessoas gostam de vir aqui receber a oração. Às 2 da tarde, pastor Josimar Lima, pregando a palavra de Deus. E lembrando que, à noite, o pastor Emanuel Careno, trazendo a palavra do Senhor, estarei junto com ele também, orando por todos vocês. Então é isso, ouvintes, é o que acontece. E lembrando, você que não trouxe, ou você que não pegou ainda o seu formulário, o formulário Deus do Impossível, você é o nosso convidado especial. Olha, nós vamos ouvir agora o que a nossa irmã Leonor, ela recebeu através do formulário. Você vai ouvir agora a liberdade do cárcere, que ela recebeu ali para um parente seu. E também você vai ouvir a porta aberta. É isso mesmo, seu próprio neto. Seu neto recebeu alvará de soltura e também recebeu a porta aberta de um trabalho. Mas não vai ficar só nas minhas palavras. Vamos ouvir.

0: ouvi-la. Vamos ouvi-la para que ela possa testemunhar, contar as bênçãos de Deus, o que Deus tem feito quando a igreja ora, o céu se abre e Deus manifesta o seu poder.
1: Qual é o seu nome, irmã?
2: Leonor.
1: Irmã Leonor, qual foi a bênção que a irmã recebeu através da fé e das campanhas na igreja Deus e Amor aqui em Ribeirão Preto?
2: As bênçãos que eu já recebi de irmãos, tanto para minha saúde como pela minha família. Eu tenho um neto que fazia 2 anos e um pouco que era preso. E o pai dele, a mãe dele lutando com o advogado para tirar ele.
1: Mais de 2 anos ele estava lá recluso e não podia, né? Só o milagre de Deus para poder sair.
2: Só o milagre de Deus. Mas aí eu fiz o voto do impossível em fevereiro, fiz em março. Quando foi em maio eu fiz, meu neto recebeu a liberdade da prisão.
1: Cadê o glória a Deus de Ribeirão Preto por isso? Que milagre, que bênção, igreja. É Jesus que faz. A nossa irmã Leonor fez o voto 2 meses. No terceiro mês ela já viu o resultado. O voto, aquele formulário, meus irmãos, o Deus do impossível. Mas esse formulário, Deus do impossível, foi revelado por Deus. Deus confirmou esta promessa, essa campanha. E a nossa irmã fez o voto. Ela fez o voto do formulário. Ela fez fevereiro, fez março, e o que aconteceu agora?
2: Ele foi liberto, e graças a Deus meu neto já está trabalhando, irmão, ele conseguiu um trabalho.
1: Meu Deus do céu, foi liberto e já está trabalhando, olha, até a porta aberta Deus deu para ele. Que bênção! Ô, irmã, a senhora tem muita fé, irmã, muita fé.
2: Eu tenho, em nome de Jesus. E eu também fui revelada, Deus usou o Senhor, 8 pessoas aqui que tinham um inchaço no pé, né, na perna. Eu tive um AVC, então eu fiquei com um inchaço no meu pé direito. Eu precisava comprar até um número de calçado maior para poder. Meu número era 37, eu tinha que usar um maior. Eu fui revelada aquele dia. Quando cheguei em casa, meu pé já estava desinchado.
1: Aleluia! É o poder de Jesus, igreja! Olha aí, nossa irmã, o que, que é isso, hein? Tá vendo, irmãos? A gente nós perguntando, por que tanta bênção? Você vê, a irmã tranquila na dela aqui, buscando a Deus, o Espírito Santo fazendo a obra e ela recebendo de Deus. Você vê, foi revelada pelo Espírito Santo, confirmada pela palavra de Deus, a bênção na vida da irmã. Com seus pés inchados, chegou em casa e não estava mais. Até o número de sapato tinha que comprar um número maior. Mas olha o que Deus faz quando nós colocamos a nossa fé em prática. A senhora está feliz com essas bênçãos, irmã?
2: Ah, eu sou muito feliz com meu Deus, viu, irmão?
1: Qual o bairro que a irmã mora?
2: Eu moro no Zé Sampaio, mas eu congrego lá no Ipiranga.
1: Deus te abençoe. Olha aí, Deus abençoe a sua fé. Que fé maravilhosa. Pode dar glória a Deus, irmão.

Que bênção, ouvintes, que fé maravilhosa da nossa irmã Leonor, que ela testemunhou todas essas bênçãos ao comparecer na igreja pentecostal Deus é Amor. É isso que Deus faz. Você que está me ouvindo, se esforce, tenha de bom ânimo. Venha pegar o seu formulário, o Deus do impossível. Venha fazer o seu propósito, venha colocar na mão de Deus a sua causa. Venha fazer essa campanha, o milagre não cessou. Eu estou te convidando porque nesta quarta-feira Deus tem algo na sua vida, Deus tem algo a realizar na tua casa e também na sua família. Nós estamos aqui na rua Saldanha Marinho, número 740, no centro da cidade de Ribeirão Preto. E temos o nosso estacionamento na rua Florencio de Abreu, número 124. Nós estamos aqui de portas abertas nesta quarta-feira, no horário das 9 da manhã, meio-dia, 2 da tarde, 7 horas da noite, na grande campanha O Milagre Não Cessou. Eu convido você para se fazer presente e receber o milagre de Deus. Que Deus te abençoe, que Deus guarde você, que Deus guarde a sua família. E vamos seguindo com esta programação. Logo mais eu volto com mais informações e anúncios no programa A Voz da Libertação.

Lembrando, reforçando nessa terça-feira também, como o pastor está dizendo, nessa quarta-feira, reforçando nessa terça-feira também a presença do nosso irmão, daqui a pouquinho, cooperador de Nael, meio-dia, nosso irmão presbítero Ivan, às 14 horas, nosso irmão presbítero Sandro, e às 19 horas, nosso irmão cooperador Lucindo, tudo para hoje, nessa terça-feira. Você aí também não pode perder a bênção de Deus na Igreja Pentecostal Deus de Amor. Anote, marque o endereço, Rua Saldanha Marinho, número 740, bem no centro da cidade de Ribeirão Preto, localiza a Igreja Pentecostal Deus de Amor. Então é assim, ouvinte, você não pode perder a bênção de Deus para esse dia aí, 19. Estamos aí hoje, dia 19 do mês 5, aqui com o operador Josias, do outro lado, nosso irmão presbítero Fábio Júnior. Então nós vamos seguindo, que nós temos agora a identificação das emissoras, informativo, aí nós volta já, viu, gente? Já nós estamos de volta. Que Deus abençoe a tua vida, continue ligado conosco, continue aí ligado nesta manhã com Deus, não saia daí. Nós volta já mesmo, nós estamos de volta.

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3: Um debate na Comissão de Direitos Humanos apontou para as dificuldades enfrentadas pelas pessoas autistas no mercado de trabalho. Desconhecimento das necessidades e falta de suporte foram alguns dos desafios relatados por pessoas diagnosticadas no espectro e representantes de organizações. O censo de 2022 do IBGE identificou 2,4 milhões de pessoas com transtorno do espectro autista, mas ainda não há dados oficiais sobre a empregabilidade desse público. O neuropsicopedagogo Omar Hart, que é autista, afirmou que, no Brasil, a discussão ainda está muito focada na infância, sem considerar as pessoas que já cresceram e estão em busca de trabalho. Ele relatou que aqueles que conseguiram uma vaga não têm suas demandas atendidas.
4: Quando ele precisa de 5 minutos para sair do escritório, para dar um pulo na varanda ou ir ao banheiro, lavar o seu rosto para diminuir a sobrecarga sensorial, ele não pode fazer isso. Mas quando tem esses direitos, eles não são respeitados.
3: Para a presidente da comissão, senadora Damaris Alves, do Republicanos do Distrito Federal, o receio das empresas de contratarem pessoas autistas parte do desconhecimento e do preconceito com a deficiência. A senadora ainda falou da importância do trabalho desse público para o mercado.
5: Há 30 anos atrás eu dizia, nós vamos ter médico com autismo, nós vamos ter professor com autismo, nós estamos nos preparando para isso? Eles estão aí. É mão de obra e o mercado de trabalho precisa deles. Não são eles que têm que se adaptar ao mercado de trabalho. Nós vamos ter que fazer uma discussão que o mercado precisa se adaptar a eles também.
3: Representante da Secretaria Nacional dos Direitos da Pessoa com Deficiência, Priscila Celares, reforçou que há resistência a mudanças no trabalho e nos processos seletivos quanto à adaptação para pessoas autistas.
6: Mas
3: para
6: a gente conseguir conviver, principalmente no mundo do trabalho, com a diversidade humana, a gente precisa entender, como já foi dito antes, a necessidade da gente atender a cada característica da forma como ela melhor pode desenvolver suas atividades no cotidiano.
3: A lei de cotas no Brasil exige que empresas com 100 empregados ou mais tenham vagas reservadas a pessoas com deficiência. Mas representantes do Ministério do Trabalho e Emprego revelaram que, de 1 milhão de vagas nessa categoria, menos de 600 mil estão ocupadas. Sob supervisão de Samara Sadek, da Rádio Senado, Lana Dias.
7: A Câmara dos Deputados aprovou o projeto que regulamenta a atividade de profissional da dança no Brasil, com regras para o exercício da profissão. A proposta, que já foi aprovada pelo Senado, define quem pode atuar na área, como bailarinos, coreógrafos e professores de dança, e estabelece requisitos, como formação por meio de diplomas ou certificados. Mesmo sem diploma, também poderão exercer o ofício todos os que tenham atividade profissional na dança na data da publicação da lei. O deputado Kim Kataguiri, do Missão de São Paulo, argumentou contra esse ponto, considerando que prejudica pessoas que queiram ingressar na área no futuro.
8: O projeto ele é incoerente. Se hoje quem exerce a função de profissional de dança pode ser um bom profissional e vai continuar legalizado pela lei, sem ter esses cursos que estão sendo exigidos para os profissionais de dança para o futuro, por que que os do futuro vão precisar? Por que que os do futuro não podem se formar da maneira como se formam hoje? não necessariamente passando por uma formalização, por uma instituição.
7: O projeto traz regras para contratos de trabalho, incluindo garantia de condições adequadas. Outro ponto previsto é o direito à transferência escolar dos filhos de profissionais que precisam se deslocar com frequência por causa do trabalho. A relatora do projeto, deputada Lidse da Mata, do PSB da Bahia, argumentou que é importante dar segurança jurídica e valorização profissional a uma atividade que já é exercida por muitos brasileiros.
9: O Brasil é um país de música e de dança. O nosso povo na favela, nas comunidades, nos bailes da elite, todos expressam o seu corpo através da dança. Portanto, vamos dar um viva à dança do povo brasileiro, dos profissionais da dança, dar esse reconhecimento para que eles tenham a sua profissão valorizada.
7: O projeto que regulamenta a profissão de profissional da dança foi aprovado no Senado e na Câmara, seguiu para a sanção presidencial e já pode virar lei. O plenário também aprovou o projeto que institui o dia 15 de julho como Dia Nacional da Capoeira. Autor da proposta, o deputado Márcio Marinho, do Republicanos da Bahia, celebrou a importância da capoeira.
10: A gente sabe que a capoeira, ela é esporte, ela é cultura, mas também ela é disciplina. E precisava muito essa casa aprovar esse projeto para o fortalecimento desse segmento que, não só no Brasil, mas em todos os lugares do mundo, é muito bem recepcionado.
7: O dia 15 de julho foi escolhido por ser a data em que o Instituto do Patrimônio Histórico e Artístico Nacional registrou a capoeira como patrimônio cultural imaterial do Brasil. Da Rádio Câmara de Brasília, Daniele Lessa.
0: 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Já estamos de volta com mais adoração.

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0: É o programa Voz da Libertação. Que prazer poder estar falando com toda a amada audiência. E eu quero neste momento chamar a preciosa atenção dos nossos queridos, amados irmãos, novos convertidos que estão aí se preparando para o batismo. Estão neste período de ensinamento para nós juntos ali na presença de Deus, diante do rio, batizar em nome do Pai, do Filho e do Espírito Santo. Vamos batizá-los em nome do Pai, do Filho e do Espírito Santo de Deus. Eu quero agradecer a todos que já estão tendo seus ensinamentos, seus estudos bíblicos, em todas as igrejas pentecostal Deus é Amor. Dia 27 de setembro teremos o nosso batismo. Nós teremos este batismo agendado para o último domingo do mês de setembro desse ano de 2026. E aqui na sede estadual, nós estamos tendo o nosso estudo preparatório para o batismo todos os domingos no horário das 9 horas da manhã. Você que é novo convertido, você que está interessado em batizar, você pode estar conosco, falar com o presbítero Silvano, ele que é o responsável das aulas do batismo. Já temos um número de pessoas que estão tendo esse ensinamento e está uma bênção. Quero convidar você, sua família, você que não é batizado ainda e quer se batizar, ou você que não creu no seu batismo. Talvez você tenha dúvida acerca do batismo. Será que eu batizei corretamente? Será que eu estava preparado para me batizar? Então você pode tirar as suas dúvidas vindo aqui na rua Saldanha Marinho, 740, no horário da manhã, neste domingo. Todos os domingos, às 9 horas da manhã, procure o presbítero Silvano, ele que vai estar te orientando. Tá certo? Que Deus abençoe a todos vocês e vamos seguindo, porque as vidas são salvas através do poder de Jesus. Que Deus abençoe.
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1: Seguem os ouvintes esta programação da nossa igreja pentecostal, Deus e Amor Rádio, Deus e Amor, onde você estiver, a paz do Senhor Jesus Cristo. Eu quero lembrar os ouvintes, tem culto em todas as igrejas pentecostal, Deus e Amor, em nosso Brasil, ou você que está aí ouvindo, toda querida Ribeirão Preto, tem culto das igrejas pentecostal, Deus e Amor. Venha participar, que eu tenho certeza e absoluta da sua bênção, da sua vitória na igreja pentecostal. Deus de Amor. Sobre a cruz. Tem culto em todas as quarta-feira, 9 da manhã, 12h, 14h, 19h. Eu disse já metadinha da semana, todas as quarta-feira, cultos especiais. Todas as sexta-feira também, cultos especiais também de libertação. 9 da manhã, 12h, 14h, 19h, diariamente. Entrada franca na Igreja Pentecostal Deus e Amor. Lembrando aos ouvintes também que todos aos domingos será o culto da família, todos aos domingos, que seja também diariamente, oficialmente às 19 horas com o pastor Cláudio. Você não pode perder a bênção de Deus, mas também pela manhã, as manhãzinhas com Deus, quando não há reunião, não há santa ceia e também não há grandes eventos na parte da manhã, haverá junto ali também um culto da família reunida. Unido todo junto, mas especiais serão às 14 horas e às 19 horas oficialmente. Você não pode perder a entrada franca à Igreja Pentecostal Deus e Amor da cidade de Ribeirão Preto. Eu sei, ouvindo, que você está em casa, você que está oprimido, desiludido da vida, problema lar, problema família, problema com alguém que seja, você está atravessando uma grande dificuldade, Jesus te ajuda, viu? Você carregar a sua cruz, Ele ajuda e eu tenho certeza da sua vitória. Eu sei que naquelas horas mais difíceis você clama por Deus. Então você está, o nosso convidado especial para estar presente na Igreja Pentecostal Deus de Amor. Procure os bairros da cidade, procure na sua cidade, tem Igreja Pentecostal Deus de Amor esparramada na cidade aí, na sua cidade. Por exemplo, a cidade de Guariba tem culto aí no horário das 19 horas, tem culto também na cidade de Serrana também, tem culto na cidade de Cajuru também tem culto aí, na cidade de Jardinópolis também tem culto, na cidade de Pitangueira também tem culto aí, na cidade de Sertãozinho também tem, cidade de Barrinha, cidade de Jaboticabal, a cidade também de várias cidades, cidade de Ibitinga também tem culto, enfim, todas as igrejas Deus de Amor, cidade de Luiz Antônio, cidade também aí de Cravinhos também, tem culto diariamente no horário das 19 horas, que é o horário oficial de culto. Aí, na sua cidade, você não pode perder, algumas têm às 14 horas, mas procure, passe na Igreja Pentecostal Deus de Amor, procure o pastor, ô meu irmão, e para de sofrer. Entrada franca, sempre leva a sua família, convide a sua família, venha participar. Você que tem pesadelos, você que não consegue dormir à noite, você que não consegue viver dentro do seu lar, com a sua família, quando você entra dentro do lar, você sente tristeza, você sente assim mal, não quer ficar por ali. Portanto, você é o nosso convidado especial, sendo os graves problemas está se surgindo com a família. Aí, de repente, a pessoa está entrando, ficando deprimido, deprimido. oprimida, depressão, ansiedade, síndrome do pânico. A pessoa fica, só Deus pode ajudar, só Ele pode te ajudar nas horas mais difíceis. Portanto, você é o nosso convidado especial para estar uma das concentrações da Igreja Pentecostal Deus é Amor.

Então, ensaio ouvinte, diariamente tem culto na Igreja Deus de Amor, ou 9 da manhã, ou meio-dia, ou às 14 horas, ou às 19 horas, de segunda a sexta-feira. Não percam a bênção de Deus, entrada franca, convide a sua família e venha participar. Eu tenho certeza da sua bênção, da sua vitória. Em nome do Senhor Jesus. Tá aí, ouvintes, esse convite todo especial para você, ou de repente você está com a sua família e tem alguém que está internado, tem alguém que vai passar por uma cirurgia, tem alguém que sofreu um AVC, que sofreu um infarto, está dentro da casa, e quem sofre, todo mundo sofre, né? Toda a família sofre. Então você que está em casa, ou tem alguém que da família que é autista, é da família, e vocês sofrem, e eu tenho certeza. Você vem, coloca o nome da pessoa no altar das orações, que tenha o vários servos de Deus, estará em oração por você e por toda a sua querida família. A Igreja Pentecostal Deus de Amor está, ouvinte, orando por você. A Igreja Pentecostal Deus de Amor está clamando por você em oração. Diariamente tem oração do meio-dia e também no horário também a oração do entardecer das 18 horas, também a oração da meia-noite diariamente. Então fique ligado durante a programação da Igreja Pentecostal Deus de Amor, Rádio Deus de Amor, programa especial, programa excelente para você. Então, para, minha irmã, meu irmão, de sofrer, Jesus garante te dar a vitória. Então, você, com toda a sua querida família, você é o nosso convidado especial. Venha, ouvinte, se for possível, se vocês puderem estar junto conosco, venha, venha, faça a sua parte, esforça-te, tenha bom ânimo, que Deus, Ele é contigo. Deus, Ele é contigo, minha irmã. Deus é contigo, meu irmão. Deus é contigo. Então se esforça-te, tenha bom ânimo. Tenho certeza da sua bênção. Tenho certeza da sua vitória. Em nome do Senhor Jesus. Seguimos, ouvinte, essa programação normal. Segue no ar por essas emissoras. Fique ligado. Não saia daí. Que Deus tem vitórias na sua vida. E vem conosco também na Igreja Pentecostal Deus de Amor. Você é o nosso convidado especial. Entrada franca. Fica ligado. Não saia daí.

0: Muito obrigado, ouvintes, pelo carinho da sua sintonia. Somos a Igreja Pentecostal Deus e Amor. E eu quero, neste momento, agradecer toda a amada audiência, todo o povo de Deus, que todos os meses tem entrado comigo no propósito da grande campanha mensal. É a campanha O Deus do Impossível. Nesta campanha, todos os nossos irmãos, irmãs, visitantes, frequentadores, pessoas que vêm de toda parte de Ribeirão Preto e também cidades adjacentes e fazem o propósito do formulário O Deus do Impossível. Eu quero agradecer você, você que tem recebido bênção, você que tem recebido vitórias, você que tem recebido a cura, você que tem recebido o poder de Deus. O Senhor tem abençoado através da oração da Igreja Pentecostal Deus e Amor. E eu quero lembrar que nós estamos neste mês com os formulários disponíveis aqui em nossa sede estadual, na rua Saldanha Marinho, número 740, para que você possa tomar posse da bênção de Deus. Você vai tomar posse através da sua fé, através da nossa fé. Você vai vir aqui, pegar o formulário e fazer esse grande propósito de fé, O Deus do Impossível. Ouçam o que Deus faz quando a pessoa que pega o formulário coloca a sua fé em ação.
1: Seu nome, irmã?
2: Meu nome é Amélia.
1: Ô, irmã Amélia, o que a irmã recebeu através da oração da Igreja Deus e Amor aqui de Ribeirão Preto?
2: Ué, irmã, eu fiz a campanha do envelope que o senhor deu uma vez por mês.
1: Ah, o formulário Deus do Impossível.
2: Impossível. Então a gente tirou três vezes, está aqui guardado já com o formulário para poder dar dia primeiro. Aí hoje ele vai lá para fazer entrevista lá no Mexão no Papatempo.
1: Deus já abriu a porta de trabalho para quem que é? Seu neto, seu filho?
2: Ele está com 34 anos.
1: É seu neto? Como é que ele chama?
2: Ele chama Dione.
1: Olha aí, Deus abriu a porta de trabalho. Vai lá hoje já fazer entrevista. E a irmã está contando a benção que isso aconteceu através do formulário O Deus do Impossível. Quem crê que Deus faz o impossível?
2: O irmão, né, estava orando, eu não fui revelada não, o irmão estava orando aí, aí eu falei, meu Jesus, aí eu minha perna, peguei bater assim, aí Deus curou a minha perna.
1: Olha só, a irmã está dizendo que ela chegou na igreja, no momento da oração da igreja, na oração do altar, ela sentia dores na sua perna direita, e aqui na hora da oração, Jesus curou ela. Tá feliz, irmã?
2: Tô feliz, mano, muito feliz. Mano.
1: Quanto tempo a irmã sentiu esses problemas na perna?
2: Tem muitos anos.
1: E agora não dói mais nada?
2: Não dói mais.
1: Então vai lá, faz a prova aí, vai lá, olha ela procurando, curada. Quem dá glória a Deus pelo milagre de Jesus? Só na...

Aí está, ouvintes, olha aí a nossa irmã contando que foi abençoada por Deus na Igreja Pentecostal Deus e Amor, através da fé, que foi feito o formulário através do propósito diante de Deus. Você que está me ouvindo agora, atenção Ribeirão Preto, atenção região, atenção todo o povo de Deus. Você pode estar conosco aqui na rua Saldanha Marinho 740 e pedir para qualquer um dos nossos colaboradores, nossos queridos irmãos obreiros, as nossas irmãs obreiras, que nós vamos estar te entregando esse formulário. Todo culto eu passo o formulário, o Deus do impossível, e Deus tem feito maravilhas. Para Deus, nada é impossível. Para nós, homens, pode ser impossível, porque somos limitados, mas Deus, ele não há limite. Deus, ele vai além das nossas possibilidades. Então, eu convido você para vir aqui pegar o formulário e fazer esse propósito e ser abençoado por Deus. É o formulário O Deus do Impossível. Eu aguardo todos vocês.

0: Lembrando, pastor, também lembrando que essas irmãs, elas tiveram, né, na igreja pentecostal Deus de Amor, ela alcançaram as bênçãos de Deus, porque elas se esforçaram, vieram, pegaram seus propósitos, pegaram seu formulário, e tá aí o resultado maravilhoso, que elas vieram e oraram, falaram com Deus, elas suplicaram a Deus, porque por isso que vale a pena nós entrar na presença do Pai, também junto na igreja pentecostal, Deus te amou. Então, quando você estiver aí, você é o nosso convidado também especial para estar conosco, uma das concentrações da igreja pentecostal, Deus te amou. Vou repetir também, pastor, conforme o senhor disse, o endereço é Faixa, Rua Saldanha Marinho, número 740, bem no centro da cidade de Ribeirão Preto, localiza a igreja pentecostal Deus de Amor. Tem um estacionamento gratuito também, somente para os membros, na Florença de Abreu, 124. Coloca no seu GPS e venha participar um dos cultos. Igreja pentecostal Deus de Amor. Estamos aí nesta manhã com Deus.
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0: Por falar em agora, também eu quero falar com os ouvintes, estou em casa, conversar agora com os ouvintes, né? Os ouvintes que, né, merecem, como merecem, né? Nós todos, né, merecemos orações. Se você quiser também, você pode participar também no telefone 16993712972. Ou se você ligar também no WhatsApp, eu te atendo. Se ligar no WhatsApp, eu te atendo agora, tá bom? Pode ser? Então vamos lá, tá liberado aqui, 16993712972. Corre lá e ligue para nós agora, que eu estarei orando por você. Quem pediu oração, ela disse assim: a paz do Senhor, irmã Veraíso, moradora da cidade do Mon, eu peço oração por mim, por toda a minha família. É, amém? É, 24 horas ligada aqui na 99.1, aqui é a irmã Veraíso. Ore por nós aí que nós estamos orando daqui. Tá ótimo, minha irmã. Certo. Nosso irmão também passou um áudio aqui, como é 30 segundos, vamos lá com ele, vamos com ele.
1: Bom dia, irmão. Aqui é o Sebastião, fazendo um pedido na paz do Senhor Jesus. Aqui é o Sebastião, mano. É, o Sebastião fazendo um pedido de oração para mim, para toda a minha família, irmão. E para Josefina de Oliveira também, irmão. Bom dia, irmão. É o Sebastião fazendo um pedido de oração para mim, para toda a minha família e para Josefina de Oliveira também. O bairro aqui é Jardim Aeroporto, irmão. Bom dia. Na paz do Senhor Jesus. Que Deus abençoe a todos vocês aí. Muito obrigado, irmão. Bom dia. Muito obrigado.
0: Muito bom dia, meu irmão. Tá aí a participação do meu irmão Sebastião também aqui nesta manhã ao vivo, hein? Nós estamos aqui ao vivo. São agora 9 horas e 37 minutos. Se você deseja aí, é você que vai desejar. Se você ligar no WhatsApp, Deus abençoe. Deus abençoe você que passou aí, se ouvir as contas bancárias e passou já, Deus abençoe, viu, grandemente. Já sei, você está mantendo no ar o programa Voz da Libertação, tá bom, minha irmã? Deus abençoe. Mas você deixou um pedido de oração aqui que diz assim: paz do Senhor, pastor, que eu não sou pastor, né, eu sou cooperador Josias, viu, minha irmã, vê se eu chamo pastor, Deus abençoe, é o modo de tratar. Eu entendi tudo. Peço oração por mim e por toda a minha família. Peço pelo meu casamento. Sou o Jefferson de Sertãozinho. Estou passando esse momento ruim no meu casamento. Me ajude aí em oração. Pode deixar, meu irmão, pode deixar. Gostaria de te ajudando em oração. Em nome de Jesus Cristo, vamos estar junto nessa, eu tenho certeza da vitória de Deus. Sou o Bruno de Vista Alegre, eu peço oração por mim, para toda a minha família, minha casa, meus avós, meus irmãos, meus tios. E agora deu AVC também nele e perdeu também o movimento do seu lado esquerdo. Meu Deus, misericórdia, Jesus. Ô Bruno, estaremos sim em oração, meu irmão. É coisa horrível, né? Estarei em oração, tá bom? Peço oração também para o Walter, dos Santos Fernandes e Jonas também, Marques Pereira dos Santos. Pode deixar, meu irmão. Somos da cidade de onde aí? É a cidade de... Oh, meu Deus, você deixou a cidade, meu irmão Walter? Vamos ver aqui a cidade. Jaboticabal. Só sei, tá certo, meu irmão. Tem pessoa que deixa vários áudios, irmão, não dá para entender vários. Bom dia, paz do Senhor Jesus Cristo, meu irmão Josias. Aqui é a irmã Geni de Ribeirão Verde. Peço oração pela minha vida, meus filhos também, Carlos Eduardo e família, viu? Peço oração também pela vida da minha filha, Gerro também. Bruna e Mariana, eu creio na vitória de Deus. Sim, minha irmã. Confia mesmo, confia no Senhor, que Ele tudo fará na tua vida, tá bom, meu irmão? Paz do Senhor, meu irmão, paz do Senhor, Jesus Cristo, peço oração pela minha família, para os meus também filhos, Marcos, Paulo, Jean, Larissa, Edilton, Marcos, Antônio, Miguel, Manuela, Gabriela, Mateus, Levi, Raí, e por minha saúde, minha vida espiritual. Pode deixar, minha irmã, que eu estarei em oração, em nome de Jesus Cristo. Crê somente que a irmã verás a glória de Deus na vida da irmã. Tá bom, minha irmã? Pode deixar. E outra, minha irmã, por último, Ela deixou um áudio, essa aqui, 43 segundos, e tem mais gente aí escrevendo. Essa minha irmã, ela deixou aqui, ela diz: paz do Senhor Jesus Cristo, peço oração pela minha família, para os meus filhos, Marcos, Paulo, Jean, Larissa, todos meus familiares. Olha pela vida deles, que Deus tenha misericórdia e abençoe a vida deles também espiritual. Pode deixar, minha irmã. Irmão Ronaldo, aqui é o irmão Ronaldo de Altinópolis, Lander. Eu peço oração por mim e toda a minha família, para o Carlos Reginaldo também, família. Olhe por nós aí, que Deus tenha misericórdia de nós, em nome de Jesus. Eu creio, minha irmã, na misericórdia de Deus. Paz do Senhor, aqui é o irmão Jorge de Américo Brasiliense. Peço oração por mim e minha família. Irmão Américo Brasiliense, é uma cidade aí, é um patrimônio, hein? Cidade de Américo Brasiliense. A cidade é patrimônio aí. Às vezes tem um povoado, etc, etc. Eu não sei, mas vou verificar aqui. Eu vou verificar aqui se aí é a cidade ou se aí era próximo. Que cidade aí, hein? Américo Brasiliense. Eu não observei, vou observar aqui. Vou observar, pode deixar. Bom. A minha irmã, ela fez 3 pedidos de oração aqui, foi minha irmã, 4. 4 pedidos de oração ela fez aqui no áudio, mas ela não esquece que a oração, o problema é ela com o filho dela é envolvido, né? Ela passa por esse problema difícil, difícil, o problema mais difícil da vida dela, que é ela que sofre. Difícil, difícil, difícil. Ele faz uso químico, ela é dependente e ela passa por isso. Ô, minha irmã. A minha irmã Maria Soares Marques, eu vou orar para a senhora. Senhora, na verdade, a senhora é moradora de Pradópolis, na verdade, a senhora está precisando mais, sinceramente, minha irmã. A senhora está precisando mais. E eu vou orar em favor da senhora. Ela disse que o filho deixa ela em casa, larga ela, deixa ela. Larga, passa dias fora de casa. E é lógico que a mãe vai tirar mesmo, faz de tudo pelo filho. Faz de tudo pelo filho. É verdade, minha irmã. Tá bom, vou orar para a senhora. E o nome dele também, eu vou orar por ele também, tá bom? Ah, entendi, irmão Jorge, eu entendi, meu querido. Eu entendi. Aí, Américo, Américo Brasiliense é uma cidade, ele está dizendo para mim aqui. É uma cidade, tá certo, meu irmão, que Deus abençoe. Chega mais um pedido aqui. A paz do Senhor, meu irmão, sou a irmã Maria Ângela de Gota Pará, está escrito de Gota Pará, que é isso? De Gota Pará, não conheço não. Decota Pará, peço oração para toda a minha família e meus netos, meus filhos também, peço oração, eu não sei o jeito que ela escreveu, é de Guatapará, né, é emendado, a senhora colocou, assim, estou lendo o jeito que a senhora colocou, mas é a cidade de Guatapará, né, minha irmã, a senhora escreveu primeiro assim, de Gota, separou, pois pôs na frente com letra grande, Pará, quando na verdade é emendado, Guatapará, quer dizer Guatapará, não é verdade? Eu peço oração pela minha família, meus netos, também todos meus familiares também, que Deus abençoe, para resolver as minhas causas jurídicas e também vim abrir também uma porta também para os meus filhos, Isaías, Maria, Ângela, da cidade, sim, de Guatapará. Só que essa aí, no final, a senhora deixou, falou assim, seus filhos, Ângela, da cidade de Guatá. Guatá tem uma cidade perto de Tupã. Se a senhora for daí também, pode ser. Os filhos moram lá na cidade de Guatá. No finalzinho a senhora deixou assim. Mas tá bom. Foi essas pessoas que pediram. Meu Deus, tem uma lista, tem mais um aqui. Tem mais um aqui que já chegou aqui pra nós aqui. Pra nós orar por ela. Meu Pai, se nós for orar pra todo mundo, devemos. Paz do Senhor, eu peço oração pela Luzinete também, que está com muita dor no corpo. Nas pernas, inchada, e não está conseguindo andar direito. Peço oração também para que Deus venha entrar com providência, dar saúde e para também para a saúde dela. Isso, Tá bem. Nós vamos orar também para um senhor que ele pediu oração. Ele disse para mim que está muito preocupado, né? A família toda preocupada. Eu não vou precisar citar o nome do senhor aqui. Ele falou para mim que ele vai operar da próstata. Foi ontem que ele pediu oração. Ele disse que está crendo na vitória. Eu já orei por ele e vão continuar orando, tá bom? Que já deu tudo certo, meu irmão, essa cirurgia. Fica tranquila, fica tranquilo. Eu disse assim também. E é lógico, toda cirurgia as pessoas vão em agonia, vai preocupado. O que que vai dar? O que que vai acontecer comigo? O que que vai dar certo? Como é que vai ser? Como é que não vai? Vai dar certo. A pessoa entra orando, mas entra aquela expectativa. Aquela expectativa. Quando você vê o grande livramento. Ai, meu Deus, passei por isso, passei por isso. Passei. Então, meu irmão, vai em frente que Deus ele é com você, meu irmão, tá bom? Vamos orar para todo mundo aí que está necessitado. Pense em Deus agora onde você estiver. Ore a Deus agora, que eu tenho certeza absoluta do seu milagre. Eu tenho certeza que Deus ele é o Deus do impossível. Deus é o Deus tremendo, Deus que tudo pode fazer. O Deus que faz aquilo que nós não pode. Ele age naquilo que nós não pode fazer. Aquilo que nossa mão não alcança. Às vezes aquilo que você vai, eu perdi dessa vez. Perdeu nada, meu irmão, perdeu nada. Jesus já te deu a vitória. Então feche seus olhos aí aonde você estiver. Glorioso Deus, eterno Pai, eu entro na presença do Senhor agora. Perdoa os nossos pecados, nossas faltas, nossas falhas, que são muitos. Eu coloco cada nome nas tuas mãos. Cada nome, meu Pai, aqui na oração. A cada irmã, cada irmão, eu coloco nas tuas mãos agora. Essa minha irmã que está enferma, essa minha irmã que está doente, essa minha irmã que está sentindo dor, esse meu irmão que vai passar para cirurgia na próstata, esse meu irmão que vai, Senhor da Glória, passar um médico, uma bateria de exame, esse meu irmão que está com essa enfermidade na pele, esse meu irmão que está com essa ferida no corpo, essa úlcera varicose, esse meu irmão que está com esse problema gravíssimo no intestino, esse meu irmão, essa minha irmã que está com esse problema gravíssimo no baço, no fêmur, aquela minha irmã, Senhor da Glória, que teve aquele grave acidente ali na Raposa, Senhor, dá vitória para o esposo dela e deu perca naquele carro, mas a vida o Senhor segurou. Senhor, visita ela agora, Senhor, teve aquela quebradura, e ela diz quase foi, quase, mas ela disse que perdeu o seu carro. Perdeu o bem, mas não perdeu a sua vida. E também seu esposo junto. Oro por eles, meu Deus. Saindo, chegando do trabalho, naquela rodovia tão perigosa. Meu Deus, obrigado pelo grande livramento que o Senhor deu para ela. Guarda ela e protege ela. Protege ela, meu Deus. Protege, meu Deus. Protege, meu Pai. Em nome de Jesus. Eu te peço também neste momento, meu Pai, em favor de cada pessoa que está sofrendo com essas enfermidades, depressão, deprimido, triste, às vezes está com um sentimento tão ruim, sofreu uma perda dentro do lar, essa pessoa que perdeu um filho, perdeu uma filha, que perdeu o esposo, perdeu a esposa, que perdeu aquela pessoa, aquela joia preciosa dentro da casa, aquele grave acidente. Deviam perder. Meu Deus, tem misericórdia. Tem misericórdia. Eu sei que é tão ruim. É tão ruim, Senhor. Ó Pai querido, visita neste momento e dê a vitória. Dê o grande livramento, porque o Senhor é o Deus do livramento. O Deus que tudo pode fazer, coisas grandes e firmes, que nós não sabemos. Nós nem imaginamos. É por isso que eu clamo a Ti agora, meu Pai. É por isso que eu peço a misericórdia do Senhor agora. Eu peço graça do Senhor, virtude do Senhor, do Espírito Santo. Eu peço para o Senhor. Se o Senhor não tocar nesse coração, meu Pai, fica tão difícil para essas pessoas sobreviver. Fica tão difícil. Senhor, tem misericórdia. Tem misericórdia, Senhor, tem misericórdia. Essa minha irmã não vai suportar, esse meu irmão não vai suportar. Davi

Da Vitória também, nossa irmã Raquel. A programação, Senhor da Glória, desta quinta-feira da Reviver. A programação dessa quarta-feira, as Mulheres de Fé. Da Vitória, nossa irmã Vanessa, Senhor, visita ela, o esposo, nosso irmão Marcos, as filhas. Visita, meu Deus, a cada um. Visita o tutor dessa emissora, nosso irmão presbítero Leonardo Timóteo. Da Vitória, teu servo. Aos operadores de som, Senhor da Vitória, Senhor, em nome de Jesus Cristo, realiza uma grande obra, uma grande vitória, que o Senhor dê ânimo, dê coragem, abençoe a equipe, toda a equipe, Senhor da Glória, os teus servos, as tuas servas, que o Senhor dê palavras, dê diálogo, usa na comunicação, usa grandemente, em nome de Jesus Cristo. Da Vitória também a equipe da Reviver, a equipe da arrecadação, Senhor, de alimentação. Da Vitória, Senhor da Glória, em nome de Jesus, aqueles irmãos estão cadastrados, meu Deus, no cadastro, Senhor da Glória, até mesmo das cestas básicas, aquelas pessoas desempregadas, oh meu Deus, dai a vitória, dá a vitória a todos os projetos da Igreja Pentecostal Deus de Amor, dá a vitória a toda a diretoria da Igreja Pentecostal Deus de Amor, dai o grande livramento a todos nós, para a glória do Pai, para a glória do Filho e para a glória do Espírito Santo de Deus. Te agradecemos e te louvamos, em nome do Pai, em nome do Filho, em nome do Espírito Santo, nós te agradecemos, nós te exaltamos por essa rica oportunidade, em nome do Senhor e Salvador Jesus Cristo, nós te louvamos. Obrigado, meu Pai, obrigado por tudo que o Senhor tem feito em nossas vidas, em nome do Senhor e Salvador Jesus Cristo. Amém e amém, Jesus, e graças a Deus. Amém, Jesus.

Bom, quero falar com você que saiu da presença de Deus, você se distanciou do Senhor, que você parou, você não está congregando mais, você não faz mais o que você fazia, você só tem saudade, você só conta uma história. Eu orava, eu clamava, eu suplicava, eu fazia visita, eu fazia assim, eu fazia assim, eu fazia assim, eu louvava, eu cantava muito bonito, eu até pregava, até preguei a palavra do Senhor. Por que você relembra tudo isso? Por que minha irmã relembra tudo isso que você fazia? Você sabe que você fazia para Deus, né? E aí, minha irmã? E aí? Toma uma decisão aí, volte para Jesus agora. Volte. Eu digo para você uma coisa: não é para pagar medo da minha irmã, no meu irmão, não. Não é para pagar medo de jeito nenhum. Você pode ser que você tenha oportunidade, pode ser que essa oportunidade ela acaba. Porque tem muitos que a oportunidade ou acaba. Eu me recordo, eu tinha um obreiro, nós trabalhávamos junto com esse obreiro. Eu me lembro que ele se distanciou dos caminhos do Senhor. Então foi no belo dia, ele foi avisado por alguém que ele nunca viu alguém lá usado por Deus, e avisou para ele: olha, você está tendo oportunidade, olha, é a última oportunidade que você está tendo. Eu me recordo dele até hoje, e é a última oportunidade que você está tendo. E ele chegou em casa chorando, falando isso aí, só que ele não tomou a decisão, ele só falou, contou a história, chorou, e daí ficou por ali. Passou uns dias, pois, vamos dizer assim, uns jovens, adolescentes, os adultos seguraram ele, e umas crianças foi tirou a vida dele. Aí não teve prisão para ninguém, porque foi as crianças que tirou a vida dele. Olha, com armas brancas, viu, o que aconteceu com ele, isso aí. E era um obreiro, hein? Um obreiro. E ele contou que teve oportunidade, foi avisado. Alguém me avisou que é a última oportunidade que Deus está me dando. A última. Chorou. Falou: é Deus que falou. Então não tem como, foi Deus que falou. E daí então ele não voltou. Mas no momento, todo relata que ele partiu orando, ele partiu pedindo misericórdia, ele morreu de ele

partiu de hipertermia, perdeu sangue, perdeu todo o sangue, que não deu tempo de socorrer na hora, então deu hipertermia, aquele é algo que quando o sangue escorre tudo, né, sai de tudo de dentro da pessoa, ali é da hipertermia mesmo, então acabou ele tirando a sua vida, faleceu assim, e orando sem parar. Então, meu irmão, minha irmã, a última oportunidade, não sei se tem alguém em casa deste maneira, dessa forma, que parou tudo, zerou, você não está fazendo mais nada. Volte agora, pode ser que você vai ter muitas oportunidades ainda, e pode ser que será interrompida a oportunidade. Então levanta a sua mão, você que não aceitou Jesus, você que não voltou para Jesus, volte agora, minha irmã, imediatamente. Diga assim comigo: Senhor Jesus, a partir de agora, eu te aceito como salvador da minha alma. Escreve meu nome no livro da vida e sele com teu sangue, em nome de Jesus. Fala comigo: a partir de agora eu volto para o Senhor, que o meu nome volte escrito no livro da vida, sele com teu sangue, em nome de Jesus. Senhor, perdoa os meus pecados, para me voltar a fazer a tua obra. Perdoa as minhas fraquezas, para me fazer a obra do Senhor com alegria, para me fazer a obra do Senhor com ânimo. Me dá força, me dá graça. Eu necessito de força, eu necessito de graça. Em nome de Jesus, em nome de Jesus, que o meu nome volta escrito no livro da vida, em nome de Jesus. Sela com teu sangue, em nome do Pai, do Filho e do Espírito da Verdade de Deus. Amém.

Está aí, queridos, queridas irmãs, procure congregar a Igreja Pentecostal Deus de Amor, está localizada na rua Saldanha Marinho, número 740, bem no coração de Ribeirão Preto, localiza a Igreja Pentecostal Deus de Amor. E você, meu irmão, e você, minha irmã, são uma das pessoas convidadas especiais para estar presente conosco. Vem estar conosco. Jesus, ele é o maior interessado em te dar a vitória. Então, meu irmão, minha irmã, você é o nosso convidado especial. Hoje ainda, hein? Vem estar conosco, pois Jesus garante te dar a vitória, te dar a bênção, te dar o milagre, realizar grandes coisas e firme que nós ainda não sabemos pode acontecer na nossa vida de bom, de bom. Tudo de melhor. Feliz será aquele que está com Cristo. Então você está convidado hoje ainda, hein? Se você puder, vem, vem agora. Se você não puder, vem meio-dia, vem às 14 horas, vem às 19 horas de hoje, não podendo, hoje, não dá mesmo. Amanhã de manhã, pastor Cláudio, amanhã de manhã, hein, você não pode perder, daqui a pouquinho ele vai entrar, daqui a pouquinho o pastor Cláudio vai entrar e falar sobre amanhã também, em nome de Jesus. Seguimos aí, porque nós seguimos agora com a identificação das emissoras, informativo. Aí, nós volta já já, hein? São 9 horas e 59 minutos.

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3: Um dos questionamentos na audiência pública da comissão que estuda a atualização do Código Civil se deu quanto ao casamento e à união estável envolvendo pessoas que tenham entre 16 e 18 anos. De acordo com o projeto, quem estiver nessa faixa etária poderá contrair união estável se for emancipado ou mesmo se casar, desde que autorizado por ambos os pais ou representantes legais. A promotora do Ministério Público de São Paulo, Renata Rivitti, demonstrou preocupação com os dispositivos e sugeriu uma audiência específica sobre o assunto.
4: Parece haver uma, talvez, falta de compreensão e conhecimento mesmo do que é o casamento infantil no Brasil, o combate que existe no mundo e da importância de, no país, olharmos para isso com a seriedade que ela precisa. E quando a gente preserva essas exceções para um casamento de adolescentes, sinaliza, na verdade, um sistema institucional e a sociedade que certas uniões são toleráveis, né, num descompasso com o que está posto internacionalmente.
3: Em resposta, o autor do projeto e presidente da comissão, senador Rodrigo Pacheco, do PSB de Minas Gerais, relembrou que a Constituição garante a proteção integral e a prioridade absoluta de crianças e adolescentes e concordou em aprofundar o tema.
5: Toda a lógica do projeto de lei aqui tratado deve obrigatoriamente observar essa proteção que é de índole constitucional e tratando com muita centralidade essa tutela e essa defesa e proteção de famílias e de jovens e crianças no Brasil. Desde já tenho como acolhida a sua sugestão para que façamos uma audiência pública específica sobre esses temas inerentes a crianças e juventude.
3: Outro tema abordado foi a possibilidade do divórcio extrajudicial unilateral, ou seja, não necessitando de processo na justiça nem de consentimento da outra parte. A presidente da Comissão Nacional de Direito de Família da OAB, Ana Vládia Martins Feitosa, concordou com a alteração, mas manifestou ressalvas.
6: O PL, ele permite que um único cônjuge ele dissolva o vínculo matrimonial diretamente em cartório, bastando notificar o outro, sem necessidade de concordância, de partilha prévia ou de resolução de alimentos e guarda. Muito embora o PL ele preveja a necessidade de notificação prévia e pessoal do outro cônjuge, ele fala da dispensa desta notificação, caso o outro cônjuge tenha manifestado ciência por qualquer outro meio. Isto pode acarretar insegurança jurídica.
3: A comissão segue promovendo audiências sobre o projeto que atualiza o Código Civil. Até o momento, os senadores já sugeriram 857 emendas. Da Rádio Senado, Douglas Castilho.
7: Entidades que representam médicos e psicólogos criticaram em audiência pública na Câmara dos Deputados os efeitos da medida provisória conhecida como MP do Bom Condutor, que estabeleceu a renovação automática da Carteira Nacional de Habilitação para motoristas sem pontos na carteira nos últimos 12 meses. A MP entrou em vigor em dezembro de 2025 e está sendo analisada por uma comissão mista do Congresso, tendo como relator o senador Renan Filho, do MDB de Alagoas. Antônio Meira, do Conselho Federal de Medicina, defendeu os exames clínicos periódicos como instrumento para acompanhar a saúde mental e física dos motoristas no Brasil.
8: A aptidão para dirigir, ela não é permanente, é um estado funcional dinâmico, sujeito a alterações por doenças, medicamentos, eventos clínicos que comprometem capacidade física, mentais, sensoriais, cognitivas. Então, qual é a relação de ter um histórico de multa no último ano com a capacidade física e mental de conduzir um veículo?
7: O debate sobre exames médicos e psicológicos para habilitação de motoristas foi promovido pela comissão especial que analisa cerca de 270 propostas que alteram o Código de Trânsito Brasileiro. O deputado Áureo Ribeiro, do Solidariedade do Rio de Janeiro, relator da comissão especial, questionou os debatedores se o fortalecimento dos exames poderia conter o aumento da violência no trânsito.
9: De que forma o fortalecimento dos exames psicológicos pode atuar como uma barreira preventiva contra o fenômeno da violência no trânsito que tem crescido nas áreas urbanas do Brasil?
7: Especialista em psicologia de tráfego, Omar Costa, ressaltou que as avaliações psicológicas servem para identificar comportamentos de risco e não para rotular condutores.
10: O condutor, ele acha que pelo fato dele saber dirigir, que é saber conduzir um veículo, isso é uma coisa. Agora, ter capacidade para isso, psicológica, física, aí é outra.
7: Clínicas ligadas ao processo de habilitação e renovação da Carteira Nacional de Habilitação alertaram durante o debate para um possível apagão em razão da baixa remuneração de médicos e psicólogos. Uma portaria da Secretaria Nacional de Trânsito fixou um teto nacional de R$ 180,00 para a soma dos valores cobrados por exames de aptidão física e mental no processo de habilitação. As entidades criticam a falta de diálogo e de estudos técnicos para a fixação do teto e buscam medidas judiciais para suspender a portaria. Da Rádio Câmara de Brasília, Murilo Souza.
0: 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Já estamos de volta com mais adoração.

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2: É o programa Voz da Libertação, chegando até o acesso do seu aparelho receptor, para levar a você a mensagem de nosso Senhor e Salvador Jesus Cristo. E eu quero te convidar para nesta próxima quarta-feira, dia 20 de maio de 2026. Atenção, moradores da cidade de Ribeirão Preto, atenção, povo de Deus. Olha aí, mais uma quarta-feira chegando, mais uma quarta-feira que posso dizer que já chegou.
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2: É a grande campanha que prossegue na quarta-feira com o tema O Milagre Não Cessou. Essa campanha está sendo uma bênção aqui em nossa sede estadual da cidade de Ribeirão Preto, na rua Saldanha Marinho, 740. Olha, muitas pessoas que têm comparecido, têm testemunhado vitórias, têm testemunhado milagres, têm testemunhado a presença de Deus. Nesta quarta-feira, dia 20 de maio, você tem um encontro marcado com Deus, no horário das 9 horas da manhã, meio-dia, 2 horas da tarde, ou no horário das 7 horas da noite. Lembrando que às 9 horas da manhã, este que vos fala, pastor Cláudio Santos, eu vou estar com vocês pregando a palavra de Deus e orando em favor de todos que aqui comparecerem nesta quarta-feira, no horário das 9 horas da manhã. E no horário do meio-dia, cooperador Josias, pregando a palavra de Deus. No horário das 2 horas da tarde, pastor Josimar Lima. Isso mesmo, este homem de Deus que vem da cidade de Luiz Antônio, ele vai pregar e orar por todos nós no horário das 2 horas da tarde, isso mesmo, às 14 horas. E à noite nós vamos fechar essa quarta-feira do Milagre Não Cessou no horário das 19 horas com a presença do nosso querido irmão pastor Emanuel Careno, ele que vai pregar a palavra de Deus e vai orar por todos nós e nós seremos abençoados pelo Senhor Jesus. Então você que está me ouvindo é o nosso convidado especial para receber a bênção de Deus. Escolha um desses quatro horários para você receber o milagre de Jesus e receber a sua vitória.

0: E para não ficar somente em nossas palavras, vamos ouvir o que acontece no culto de quarta-feira aqui em nossa igreja Deus e Amor. Olha, milagres, hein? Escute aí, ouvintes, o que Deus tem feito quando o povo de Deus ora, o povo de Deus clama, quando o povo de Deus suplica, quando o povo de Deus coloca a sua fé em prática. Isso tudo é misericórdia, né? Isso é misericórdia de Deus, é a compaixão de Deus, e você não pode ficar só aí acompanhando pelo rádio, triste, amargurado. Talvez você está aí perdido, totalmente desorientado. Deus, Ele quer te ajudar. Deus quer manifestar a unção do Espírito Santo de Deus na sua vida. Esse milagre que você vai ouvir pode acontecer também na sua vida, pois o Espírito Santo, Ele é o dono do milagre, é o dono da benção.
1: Você sente seu ouvido tampado e Jesus, Ele vai te curar. Cadê essa pessoa? Tampado. Mas Jesus vai curar, é o Senhor. Qual o nome do meu irmão? Seu nome?
2: José.
1: Ô, irmão José, o senhor sente isso, é?
2: É assim, ouvido.
1: Tampado, o senhor consegue ouvir bem pouquinho?
2: Bem pouco.
1: Bem pouquinho mesmo?
2: Bem pouco. E esse aqui também, tá querendo?
1: O senhor crê que Jesus abre aí?
2: Eu creio.
1: Olha a fé do meu irmão José. O irmão José crê que vai abrir o ouvido dele agora, vai ouvir normal. Halashu yandarabakai. Levanta a mão para cá, Ribeirão Preto. Em nome de Jesus, você vai ser contagiado por Deus. Em nome de Jesus. Repreenda, Jesus, todo este mal. Nakandarabai. Receba o milagre de Jesus. Receba o milagre. Jesus, cura o meu irmão agora. Saia. Todo este mal, receba o milagre. Meu Deus do céu, olha o fogo do céu aqui, igreja. Olha o fogo do céu, olha o fogo do céu. Quem crê que o irmão José está curado da glória? Oh, aleluia, irmão José. Oh, glória, está descendo o poder de Deus, hein, irmão?
2: É verdade.
1: Cadê o problema, irmão? Faz o teste aí. O senhor fez? Hã?
2: Não tem problema nenhum.
1: Sumiu.
2: Jesus já me curou, em nome...
1: Já abriu o ouvido tudo?
2: Já abriu tudo.
1: Meu Deus, Jesus cura! Jesus curou o irmão José, que agora o ouvido dele está aberto! Meu Deus do céu, igreja! Que fé maravilhosa do povo de Deus, hein? É, irmãos, Ribeirão Preto, a fé é diferenciada dessa região aqui, né, pastor? Em nome de Jesus... Quanto tempo o senhor sofria com isso?
2: Deus, já faz um tempinho, eu tenho colocado uns remédios, abre um pouco, depois com o tempo vai tampando novamente, né?
1: E agora abriu tudo.
2: Agora abriu tudo, em nome de Jesus.
1: Está ouvindo normalmente?
2: Normalmente agora está muito bom, em nome de Jesus.
1: Aleluia, audição aberta, Jesus curou. O senhor mora onde aqui, irmão?
2: Eu moro na Vila Virgínia.
1: Vila Virgínia, Deus te abençoe. Dá glória.

0: Aí está, ouvintes, o que Deus opera. São milagres, são curas, são fatos que acontecem na Igreja Deus e Amor, e contra fatos não existem argumentos. E a gente pôde ouvir aí o nosso irmão curado. Ele estava com seus ouvidos tampados e dificultando aí a sua audição. E é horrível quando isso acontece conosco, quando queremos ouvir e as pessoas ficam gritando com a gente e a gente não consegue ouvir, isso atrapalha muito. E aí então nosso irmão, ele veio na Igreja Deus e Amor, foi revelado pelo Espírito Santo de Deus e recebeu o grande milagre de Jesus. É isso que acontece quando colocamos a nossa fé em prática e acreditamos na oração da igreja. Isso não é o homem, não é mérito do pregador, não é mérito daquele que é o instrumento das mãos de Deus, não. Ao contrário, é a misericórdia de Jesus e a fé daquele que busca, a fé daquele que coloca em prática. E nesta quarta-feira, dia 20 de maio, já está chegando, já chegou, posso dizer, já estamos aí, já na quarta-feira, abençoada por Deus, e você não pode ficar de fora, você precisa se esforçar para estar conosco nesta quarta-feira, dia 20 de maio de 2026, em algum desses horários, 9 da manhã, meio-dia, 2 da tarde, ou às 7 horas da noite. Esse que vos fala, pastor Cláudio Santos, eu vou estar pela manhã, às 9 horas da manhã. Ao meio-dia, nosso irmão cooperador Josias, naquele culto bem objetivo do horário do almoço, em que muitas pessoas gostam de vir aqui receber a oração. Às 2 da tarde, pastor Josimar Lima, pregando a palavra de Deus. E lembrando que à noite, o pastor Emanuel Careno, trazendo a palavra do Senhor, estarei junto com ele também, orando por todos vocês. Então é isso, ouvintes, é o que acontece. E lembrando, você que não trouxe, ou você que não pegou ainda o seu formulário, o formulário Deus do Impossível, você é o nosso convidado especial. Olha, nós vamos ouvir agora o que a nossa irmã Leonor, ela recebeu através do formulário. Você vai ouvir agora a liberdade do cárcere, que ela recebeu ali para um parente seu. E também você vai ouvir a porta aberta. É isso mesmo, seu próprio neto. Seu neto recebeu alvará de soltura e também recebeu a porta aberta de um trabalho. Mas não vai ficar só nas minhas palavras. Vamos ouvi-la. Vamos ouvi-la para que ela possa testemunhar, contar as bênçãos de Deus, o que Deus tem feito quando a igreja ora, o céu se abre e Deus manifesta o seu poder.
1: Qual é o seu nome, irmã?
2: Leonor.
1: Irmã Leonor, qual foi a bênção que a irmã recebeu através da fé e das campanhas na Igreja Deus e Amor aqui em Ribeirão Preto?
2: As bênçãos que eu já recebi de irmãos, tanto para minha saúde como pela minha família. Eu tenho um neto que fazia 2 anos e um pouco que era preso. E o pai dele, a mãe dele lutando com o advogado para tirar ele.
1: Mais de 2 anos ele estava lá recluso e não podia, né? Só o milagre de Deus para poder sair.
2: Só o milagre de Deus. Mas aí eu fiz o voto do impossível em fevereiro, fiz em março. Quando foi em maio eu fiz, meu neto recebeu a liberdade da prisão.
1: Cadê o glória a Deus de Ribeirão Preto por isso? Que milagre, que bênção, igreja. É Jesus que faz. A nossa irmã Leonor fez o voto 2 meses. No terceiro mês ela já viu o resultado. O voto, aquele formulário, meus irmãos, o Deus do Impossível. Mas esse formulário, Deus do Impossível, foi revelado por Deus. Deus confirmou esta promessa, essa campanha. E a nossa irmã fez o voto. Ela fez o voto do formulário. Ela fez fevereiro, fez março, e o que aconteceu agora?
2: Ele foi liberto, e graças a Deus meu neto já está trabalhando, irmão. Ele conseguiu um trabalho.
1: Meu Deus do céu, foi liberto e já está trabalhando. Olha, até a porta aberta Deus deu para ele. Que bênção! Ô, irmã, a senhora tem muita fé, irmã, muita fé.
2: Eu tenho, em nome de Jesus. E eu também fui revelada, Deus usou o Senhor, 8 pessoas aqui que tinham um inchaço no pé, né, na perna. Eu tive um AVC, então eu fiquei com um inchaço no meu pé direito. Eu precisava comprar até um número de calçado maior para poder. Meu número é 37, eu tinha que usar um maior. E eu fui revelada aquele dia. Quando cheguei em casa, meu pé já estava desinchado.
1: Aleluia! É o poder de Jesus, igreja. Olha aí, nossa irmã, o que, que é isso, hein? Tá vendo, irmãos? A gente nós perguntando, por que tanta bênção? Você vê, a irmã tranquila na dela aqui buscando a Deus, o Espírito Santo fazendo a obra e ela recebendo de Deus. Você vê, foi revelada pelo Espírito Santo, confirmada pela palavra de Deus, a bênção da vida da irmã, com seus pés inchados. Chegou em casa, já não estava mais. Até o número de sapato tinha que comprar um número maior. Mas olha o que Deus faz quando nós colocamos a nossa fé em prática. A senhora está feliz com essas bênçãos, irmã?
2: Ah, eu sou muito feliz com o meu Deus, viu, irmão?
1: Qual o bairro que a irmã mora?
2: Eu moro no Zé Sampaio, mas eu congrego lá no Ipiranga.
1: Deus te abençoe. Olha aí, Deus abençoe a sua fé. Que fé maravilhosa. Pode dar glória.

Que bênção, ouvintes, que fé maravilhosa da nossa irmã Leonor, que ela testemunhou todas essas bênçãos ao comparecer na Igreja Pentecostal Deus é Amor. É isso que Deus faz. Você que está me ouvindo, se esforce, tenha de bom ânimo. Venha pegar o seu formulário, o Deus do impossível, venha fazer o seu propósito, venha colocar na mão de Deus a sua causa, venha fazer essa campanha, o milagre não cessou. Eu estou te convidando porque nesta quarta-feira Deus tem algo na sua vida, Deus tem algo a realizar na tua casa e também na sua família. Nós estamos aqui na rua Saldanha Marinho, número 740, no centro da cidade de Ribeirão Preto, e temos o nosso estacionamento na rua Florencio de Abreu, número 124. Nós estamos aqui de portas abertas nesta quarta-feira, no horário das 9 da manhã, meio-dia, 2 da tarde, 7 horas da noite, na grande campanha O Milagre Não Cessou. Eu convido você para se fazer presente e receber o milagre de Deus. Que Deus te abençoe, que Deus guarde você, que Deus guarde a sua família, e vamos seguindo com esta programação. Logo mais eu volto com mais informações e anúncios no programa A Voz da Libertação.

0: Atenção, os ouvintes, para essa terça-feira, a lembrança que meio-dia, a presença do servo de Deus, nosso querido irmão, presbítero Erivan de Lima, no horário desta quinta-feira. Você não pode perder a bênção de Deus na Igreja Pentecostal Deus de Amor. Atenção também aos ouvintes que estão sintonizados para essa terça-feira, no horário das 14 horas, nosso irmão presbítero Sandro, trazendo a palavra de Deus e orando através dos talentos de Deus, através dos dons do Espírito Santo. Você não pode perder também a bênção de Deus. E fechando o horário, às 19 horas, com a presença também do servo de Deus, nosso irmão também, cooperador. Domingas é a esposa, né, que estará trazendo também a palavra de Deus, também orando pelos talentos de Deus, pelos dons do Espírito Santo, nossos queridos irmão em Cristo, nosso irmão cooperador Lucindo e a esposa, nossa irmã Domingas. Você não pode perder, ouvintes, a bênção de Deus, entrada franca na Igreja Pentecostal Deus de Amor. Rua Saldanha Marinho, no número 740. Você não pode perder a bênção de Deus. A Igreja Pentecostal Deus Amor está de portas abertas diariamente para orar por você e orar por toda a sua querida família. Meu irmão, minha irmã, não importa a sua crença religiosa, não importa o que você está acontecendo contigo, Jesus, ele é a única esperança, ele pode te ajudar. Igreja Pentecostal Deus de Amor está localizada na rua Saldanha Marinho, número 740. O estacionamento é gratuito pela Floresta de Abreu, 124. Agora 10 horas com mais 31. Ouvintes, a serva de Deus está no altar de Deus das orações, trazendo a palavra de Deus já, hein? Serva de Deus está no altar, trazendo a palavra do Senhor. E neste momento, vamos observar um pouquinho essa transmissão. Vamos lá.
1: Aí talvez você pergunte, mas por que Deus fez tudo isso? Isso daí é uma humilhação. Sim, naquele tempo era uma humilhação a pessoa cuspir, porque ela via uma outra pessoa passar e eles cuspiram. Era sinal de desprezo, era sinal de humilhação. Mas o Senhor, aleluia, muitas das vezes na nossa vida, eu posso dizer que todas as vezes, o Senhor vai usar um momento de humilhação, de desprezo. Quando todos olham para você, te despreza você. É nesta área que o Senhor vai trabalhar para te exaltar. É nesta área que o Senhor vai trabalhar para que o nome dele seja glorificado. Aleluia, glória a Deus. Você acha que Deus não está vendo a situação que você está passando? Você acha que Deus não está vendo da mesma forma aquele homem, aleluia, cego ali de nascença? O próprio Deus já estava vendo. Deus sabia que ele era cego, mas Deus sabia também a hora certa, o momento certo de agir naquela vida, de fazer algo naquela situação. E o Senhor, aleluia, então, ele espera a hora certa, porque o Senhor, ele nunca chega atrasado. Eu costumo dizer que Deus sempre tem a hora certa de chegar na tua vida, a hora certa de operar o milagre, a hora certa de trabalhar no meio da tua parentela. Aleluia, glória a Deus, louvado seja o nome do Senhor. Talvez você pense, o Senhor está atrasado, o Senhor não está vendo, por que que o Senhor não faz nada? Igreja, eu quero dizer que o Senhor, aleluia, ele sabe o nosso além, o nosso amanhã, o nosso depois. E eu não sei, você não sabe. Você não sabe o teu amanhã, você não sabe o teu depois de amanhã. E o Senhor, ele sabe ali exatamente cada detalhe da tua vida. Ele sabe cada detalhe da tua situação. E o Senhor, ele sabia que aquele homem estava passando, mas o Senhor, ele esperou exatamente a hora certa de fazer o milagre, de operar na vida daquele homem. Então o Senhor passou ali, aleluia, aquele lodo, mas cuspido. Deus, aquele homem já estava sendo humilhado, por que que o Senhor ainda cuspiu mais? Porque aquele povo iria entender que o Senhor, aleluia, Ele trabalha da forma que Ele age, ninguém entende, mas sabemos que o Senhor Ele faz para que o nome dEle seja glorificado e o nome dEle seja exaltado. Para muitos ali poderia pensar, mas isso é uma humilhação, aleluia, mas quem estava recebendo isso entendia como Deus estava falando com ele. Ele não entendeu que era uma humilhação, mas ele entendeu que ali, naquele momento ali, quando ele passou, aleluia, o lodo ali, e Deus falou, vai lá no tanque de Siloé e lava os teus olhos. No momento que ele foi lá no tanque de Siloé e lavou os olhos, ele ficou o quê? Curado, ele voltou a ver, a vista dele voltou, aleluia, glória a Deus, a clarear. Louvado e engrandecido seja o nome do Senhor. E a maneira que o Senhor trabalha, e a maneira que o Senhor opera na nossa vida, quando o Senhor faz um milagre na nossa vida, aleluia, Deus estava mostrando ali para não somente Ele, mas pessoas ali que estavam ao redor e vendo aquela situação, vendo ali aquele milagre naquele momento, o Senhor disse, vai no tanque de Siloé, aleluia, lava os teus olhos. O Senhor estava dando uma ordem para ele. No momento que Deus trabalha na tua vida, na tua parentela, aleluia, glória a Deus. Qual é a tua posição, aleluia? Vai e continua fazendo ide. Anuncie o nome do Senhor. Vai e fala para todo mundo do Deus que fez o milagre. Era assim a maneira que o Senhor estava falando. Louvado, exaltado seja o nome do Senhor. Porque muitas das vezes nós recebemos o milagre. Muitas das vezes nós recebemos a cura. E muitas das vezes nós continuamos estacionados no mesmo lugar. Mas o Senhor não quer isso. O Senhor quer que você vá. O Senhor quer que você faça o id. Anuncie a palavra. Anuncie o milagre. Anuncie o que Deus fez na tua vida e na tua parentela. Louvado seja o nome do Senhor. Aleluia, grande Deus tremendo, louvado seja o nome do Senhor. O Senhor já fez muitas coisas, aleluia, na minha vida e na tua vida. O Senhor, Ele já operou milagre na minha vida e na tua vida. E quantas das vezes nós ficamos de braço cruzado, ainda querendo mais milagre, ainda querendo que o Senhor faz mais, ainda muitas das vezes murmurando daquilo que o Senhor já fez, e muitas das vezes nós não tomamos a atitude de, aleluia, de agradecer ao Senhor pelo que o Senhor já fez. Se eu agradeço o Senhor, eu sei que o Senhor vai fazer mais, independente também se o Senhor não fez, aleluia, eu agradeço ao Senhor porque eu sei que o Senhor, Ele é poderoso para fazer infinitamente mais. Se a bênção ainda não chegou, aleluia, para mim, aleluia, glória a Deus, o meu milagre não chegou, mas isso não vai me paralisar, isso não vai me parar, aleluia, porque eu sei que no tempo certo, na hora certa, o Senhor vai fazer, porque para o Senhor não existe impossível. Aleluia, glória a Deus, e isso me faz me mover, sabe que isto é a fé, é a fé, aleluia, do que eu não estou vendo, mas eu estou acreditando. Eu não preciso de ver para caminhar, eu preciso de confiar. Aleluia, glória a Deus, aquele homem, ele não viu, aleluia, o milagre, mas ele acreditou, porque quando ali Deus passou, aleluia, o lodo nos olhos dele, aleluia, glória a Deus, Deus falou, vai no tanque de Siloé. Ele não tinha recebido ainda o milagre, mas o que ele fez? Aleluia, mesmo sem aleluia estar vindo ainda, mas ele caminhou, ele foi para o tanque. Ele estava acreditando que o Senhor, aleluia, já iria fazer o milagre. Então antes de Deus fazer o milagre, caminha. Caminha na posição de agradecer, obedeça ao Senhor, independente, aleluia, do que Ele pode fazer. Porque é o único, o Senhor é o único. O Senhor é o caminho e a verdade e a vida. Ninguém vem ao Pai se não for por Ele. Aleluia, glória a Deus, louvado seja o nome do Senhor. Então não espera o Senhor somente dar. Aleluia, mas dá de você para receber. Dá o que Deus já deu para você. Aleluia, glória a Deus, multiplica, aleluia, o que o Senhor já deu. Louvado e agradecido seja o teu nome. Aleluia. Glória a Deus, aleluia. A incredulidade da minha vida, da tua vida, a incredulidade tem que ser caída por terra pelo poder do nome do Senhor Jesus. Eu não posso continuar, aleluia, sendo incrédulo. Eu não posso estar no mesmo lugar. Sabe que o Senhor nos ensina? Aquele homem ali, quanto tempo ele estava ali, aleluia, talvez a palavra do Senhor, aleluia, nos relata e nos ensina que 30 anos ele estava ali cego de nascença. Estava ali numa situação parada. E talvez a incredulidade minha e sua não pode me deixar parado no lugar tantos anos, sem eu movimentar, sem eu continuar, aleluia, glória a Deus, a fazer algo, saber que não é eu, mas é o Senhor. Caminhar, aleluia, mesmo ainda diante do que não aconteceu. É que o Senhor nos ensina a caminhar pela fé. Porque nem tudo o Senhor vai dar. Aleluia, glória a Deus, o Senhor, aleluia, quantas das vezes, quantas passagens, o Senhor nos ensinou, aleluia, que alguém chegava até Ele, mas Ele não dava o que o irmão queria, Ele não dava o que a irmã queria, mas Ele sabe o que é melhor para nós e a hora certa, o momento certo. Aleluia! Deus, aleluia, Ele nunca faz nada errado. Ele sabe, aleluia, glória a Deus, e talvez Ele dá a bênção para o irmão hoje. O irmão não está preparado para receber hoje, porque se o irmão receber hoje a bênção, o irmão some, ele vai se perder. Aleluia, glória a Deus, Satanás leva ele para outro caminho com a bênção e tudo. A bênção que era para ser bênção, mas a bênção se torna maldição na vida do irmão. Ele vai embora sem a salvação. Ramazu de Bioderai, aleluia. Louvado seja o nome do Senhor, e que o Senhor nos ensina, aleluia. Não é, aleluia, glória a Deus, eu perder a minha salvação. O mais principal para o Senhor é eu ganhar a minha salvação. Eu posso morrer, aleluia, glória a Deus, com uma enfermidade, aleluia, mas no momento que eu fechar os meus olhos, eu creio, aleluia, que eu vou estar com o Senhor, e a enfermidade dessa carne aqui vai ficar tudo. É melhor eu ter a minha vida escrito no livro da vida, o meu nome escrito no livro da vida, a minha vida ser salva diante do Senhor, do que, aleluia, glória a Deus, eu perecer aqui curada. Que adianta o Senhor me curar, me dar o mundo todo aqui, e o mundo todo aqui fazer eu perder a minha salvação? Porque eu acredito que o Senhor, Ele diz, aleluia, eu acredito nesta palavra. Se você acredita nesta palavra, procura esta palavra, esta verdade. O Senhor é o único caminho e a verdade e a vida. Ninguém vai ao Pai senão por Ele. Ramadagesão, libiaderai, aleluia. O Deus do impossível, aleluia, glória a Deus. Na hora que Ele quiser, Ele pode resolver. Na hora que Ele quiser, Ele pode fazer um milagre. Aleluia. Tem pessoas ali, aleluia, que o Senhor não curou, mas o Senhor salvou. O Senhor nos ensina, aleluia, e nos relata a palavra dEle. Aleluia, glória a Deus. Vamos caminhar no lugar, aleluia, que Deus, aleluia, te chamou, te plantou. Ele não te chamou para você ficar estacionado sem fazer nada. Mas vamos fazer para o Senhor. Vamos levar o id. Aleluia. Não faz isso, fica somente esperando o milagre acontecer. Não foca somente no milagre. Mas foca no Senhor, foca na tua salvação, porque a palavra dEle, aleluia, diz quando Ele falou lá para Abraão, as bênçãos me alcançarão. Aleluia, se você crê, se você confia no Senhor, não precisa de ficar esperando as bênçãos, mas vai fazendo, porque as bênçãos vão te alcançar. Ou seja, se você fazer para o Senhor vai fazer por você. Se você caminha em direção ao Senhor, automaticamente você só tem a ganhar, você não tem nada a perder. Aleluia, glória a Deus. Melhor é, aleluia, partir deste mundo com a salvação do que ficar deste mundo com as riquezas deste mundo, aonde a traça vai corroer tudo, a ferrugem, vai tudo acabar. Que adianta eu abraçar o mundo? Que adianta eu ter tudo e perder a minha salvação? A palavra do Senhor também relata daquele homem ali, aleluia, glória a Deus, ele encheu o celeiro dele, ele estocou, aleluia, glória a Deus, muitas coisas no celeiro dele. Agora sim, agora eu posso descansar, o meu celeiro está cheio, tem outra parte aqui, está cheio, nada vai me faltar, nada vai me faltar. A voz veio para ele, você é louco, você é louco. Se amanhã eu te chamar, para onde vai a tua vida? O Senhor disse para ele. Então o Senhor nos relata, aleluia, glória a Deus, exemplo dentro daqui, ó, da Bíblia, dessa palavra. Eu falo que ela é uma bússola, ela nos direciona para todos os lugares. E todos os lugares aqui nós temos resposta aqui diante dessa palavra. Para toda a minha pergunta, aleluia, minha indignação, eu abro a palavra, eu falo, Jesus, fala comigo que eu não estou entendendo. Eu abro a palavra, eu faço uma oração, o Espírito Santo esclarece tudo. Aleluia, glória a Deus, não deixa, aleluia, porque a palavra dele, aleluia, não tem dúvida. Não tem variedade nenhuma de dúvida, não deixa ninguém perdido. E aquele homem falou, aleluia, eu tenho tudo, aqui está juntado tudo, eu não vou ter falta de nada. Eu tenho aqui mantimento para muitos anos. Peraí, mas ele sabia o dia que Deus ia chamar ele? Ele chamou, ele preparou tudo para este mundo. Mas ele esqueceu de preparar para a vida eterna. É o Senhor, aleluia, nos relata dentro da palavra. Aquele homem era cego de nascença. Mas quem pecou para ele fosse daquela maneira? Ninguém pecou. Não foi os pais, não foi ninguém que pecou para que ele, aleluia, nascesse cego. O que está acontecendo na tua vida no dia de hoje, minha irmã? O que está acontecendo na tua vida de hoje, meu irmão? Não culpa ninguém, não fala que foi ninguém. Mas entenda que Deus está fazendo algo. Aleluia! Louvado seja o nome do Senhor. Entenda o que Deus está fazendo hoje na tua vida. Entenda o processo que você está enfrentando hoje. Aleluia, no meio da tua parentela, por que está desse jeito? Entenda, aleluia, glória a Deus, que Deus tem um motivo. Se você perguntar para Deus, Ele vai falar para você. Sabe que para que é? Dentro dessa palavra foi o que Ele falou, para que o nome dEle fosse glorificado, para que o nome dEle fosse exaltado. O que está acontecendo comigo, aleluia, glória a Deus, vai ser honra e glória do nome do Senhor. No momento que o Senhor quiser fazer, Ele vai fazer o milagre. No momento que Deus quiser agir, Ele vai agir. Aleluia, mas não é para minha honra que eu diminua, mas que o Senhor cresça na minha vida. Aleluia, glória a Deus, mas que o nome do Senhor seja glorificado. Nas minhas atitudes, no meu falar, no meu deitar, no meu levantar, aonde ninguém está vendo, mas o Senhor está vendo. Aleluia! Não tem como eu esconder nada do Senhor. Que seja a minha vida, a tua vida, transparente diante do Senhor. Aleluia, porque os olhos dele são como chama de fogo sobre a minha vida e sobre a tua vida. Sabe que é isso? Aleluia, se eu entrar lá num buraco e fechar, o Senhor está me vendo. Se eu entrar no meio da escuridão, ninguém está me vendo, mas o Senhor está me vendo. Não tem como eu esconder a minha vida do Senhor. Seja transparente diante do Senhor. Não esconda nada, porque Ele é o único. Ele é o único que pode fazer alguma coisa por você. Independente de todas as acusações, aleluia, que o inimigo nos acusa. Para você não tem mais jeito. A tua vida acabou. Você já errou tanto diante do Senhor. Todas estas acusações de Satanás caem por terra nesta manhã em nome do Senhor Jesus. Sobre a minha vida e sobre a tua vida. Aleluia, glória a Deus. Porque nós sabemos que Ele é mentiroso. Nós sabemos que Ele é o pai da mentira. E Ele vem, aleluia, glória a Deus, para nos fazer, aleluia, glória a Deus, sair da posição do Senhor. Ele vem, aleluia, para me intimidar e intimidar você. Sabe o que é isso? Ele vem te acusar você para que você não volte mais, aleluia, aos pés do Senhor. Ele te acusa, aleluia, dia e noite para que você não venha adorar o nome do Senhor. Porque na hora que você está adorando, Satanás vem e te acusa. Fala assim, você lembra o que você fez? Mas você vai falar para ele, e daí que eu fiz? Aleluia, mas pelo poder do nome do Senhor Jesus, Ele me perdoa. Quando eu confesso o meu pecado, eu alcanço a misericórdia, alcanço o perdão do Senhor. Porque Satanás, aleluia, na minha vida também, muitas das vezes ele queria me paralisar. Me paralisar de continuar acreditando no Senhor, me paralisar de estar na igreja orando, adorando. Até mesmo nas minhas orações, muitas das vezes ele dizia, Deus não está ouvindo a tua oração. Mas eu quero dizer para a igreja do Senhor, em nome do Senhor Jesus, Deus ouve todas as orações. Aleluia, mas por que que Deus não respondeu, irmã? Você está falando que Deus ouve todas as orações? Aí é diferente, porque Deus ouve todas as orações, mas não significa que Ele responde todas as orações. Irmã, mas por quê? Porque eu posso dizer, tem orações, aleluia, que são de fariseu. Tem orações, aleluia, que pessoa chega diante do altar, meu Deus, abre as mãos, aleluia, chora, mas Deus conhece o que está lá no teu coração. Talvez você nem fez uma oração igual uma pessoa que sabe orar bonito, pregar bonito, mas talvez você está ali, aos pés do Senhor, enjoelhada, nas tuas palavras, simples, mas o Senhor está vendo que ali tem, aleluia, confissão de pecado, ali tem, aleluia, derramamento de lágrima, ali tem, aleluia, humilhação.

consigo enganar. Aleluia. E há um dedo apontado para mim. Todas as vezes que eu vou tentar, aleluia, fazer algo com alguém. Quem sou eu? Porque tem um maior do que mim. Defendendo, aleluia, o pequeno e humilde. Eu não estou vendo, mas tem um defendendo o pequeno e humilde. Aleluia, glória a Deus. E o que se acha grande, ele vai ser abatido diante do Senhor. Porque a palavra do Senhor, amassu de miaderai. Não sou eu que estou dizendo, mas é a palavra do Senhor. Então antes de eu apontar o dedo para alguém, eu saber que tem alguém também que está apontando o dedo para mim. A mão do Senhor está estendida sobre todos. Aleluia. E Deus, aleluia, Ele responde a oração sim, mas no tempo que Ele acha certo. E eu não tenho como eu colocar Deus na parede e falar, Deus responde agora a oração. Eu não posso fazer isso jamais, mas eu tenho que esperar a hora certa e o momento certo de Deus agir na minha vida. Aleluia, glória a Deus. Continua orando, porque o Senhor está ouvindo sim a tua oração. Continua orando, mas aguarda o tempo certo de Deus responder a tua oração. Aguarda na posição, porque se você sair da posição, aleluia, no momento que você sair, no momento que você, aleluia, se cansar, falou, não, para mim já deu, Deus não responde oração. E era o momento que Deus ia responder. E era o momento que Satanás assoprou na tua mente e você acabou perdendo a tua bênção. Porque não seja apressado de sair diante da presença do Senhor. Não tenha pressa. Aleluia, glória a Deus. Aguarda o tempo certo do Senhor. A palavra do Senhor diz, esperei com paciência. Aleluia. Ah, irmã, mas eu não estou mais conseguindo mais. Não fale essas palavras porque você está dando legalidade para Satanás. Todas as suas palavras negativas é você dar legalidade para Satanás trabalhar mais na tua vida e destruir você. Porque cada vez que você fala, eu não estou mais conseguindo, é no momento que Satanás já ouviu e ele vai vir te perturbar mais ainda para você não conseguir. Mas no momento que você fala, posso todas as coisas naquele que me fortalece. Aí vem a mão do Senhor e te protege. Cada vez, aleluia, glória a Deus, louvado seja o nome do Senhor. Deus é o Deus do impossível, Ele trabalha nas coisas que nós pensamos que Deus não está trabalhando. Aleluia, porque por isso que para Deus nada é impossível. No momento que eu digo que eu sou fraco, o Senhor fala na palavra dEle. Aleluia, glória a Deus, o meu poder se aperfeiçoa na tua fraqueza. Continua caminhando, você não é fraco, você é forte. Aleluia, porque Deus veio para aquele que não consegue. Deus veio para aquele que se humilha diante do Senhor. Quando você se humilha, você declara tudo que você é diante do Senhor. E o Senhor é que faz. Porque nós temos que ter a certeza que tudo é o Senhor que faz. Eu não posso fazer nada. A irmã não pode fazer nada. O irmão não pode fazer nada. Amém, igreja do Senhor. Glória a Deus, aleluia. Eu quero dizer, quando eu estava falando da humilhação, Deus permitiu, porque aquele povo ali entendia que cuspindo ali era sinal, né? Naquele tempo, a cultura deles era humilhação. Onde já se viu, passa uma pessoa que eu não gosto, cuspia no chão. Até hoje posso dizer que tem pessoas que são assim, arrogante. Tem pessoas que não gostam de você, vira a cara, você até vê. E eu posso dizer que tem pessoas até hoje ainda gostam quando a gente passa. Isso daí é um sinal de desprezo. Mas Deus usou aquilo para com a vida do cego, e todos viram, aleluia, glória a Deus, que aquela humilhação que eles achou que era humilhação, Deus estava exaltando aquele homem. Ele foi lá no tanque de Siloé e lavou, aleluia, glória a Deus, aquilo que o Senhor passou nos olhos dele. Então para eles mudou, aleluia, aquele conceito, aleluia, de cuspir no chão, tudo era desprezo, era humilhação. Não, eles viram que através daquilo o Senhor fez um milagre na vida do cego. Aleluia, glória a Deus, porque Deus usa a situação que a gente está sendo humilhado para nos exaltar. Mas seja fiel diante do Senhor. Seja fiel diante do Senhor, aleluia, nisso que você está passando. Que Deus vai te honrar você, vai honrar tua fé, porque você está passando por cima de tudo. Você está enfrentando os desprezos, humilhações.
Você tem chorado de

Você tem derramado lágrima de madrugada. A tua situação Deus está vendo. Aleluia, e Deus manda dizer para a igreja, para você, como Deus também está falando comigo, aguenta mais um pouco, continua na oração, joelho no chão, dobrado diante do Senhor, mas só fala com o Senhor, amém, não dá legalidade para Satanás vir, aleluia, glória a Deus, interferir na tua vida e roubar a tua bênção. Amém, mesmo que você não está aguentando, mas fala diante do Senhor, Jesus, me dá força. Me capacita para me suportar este processo sobre a minha vida, que não está sendo fácil, mas fala diante do Senhor. Aleluia, não abre a boca para dar legalidade para Satanás na tua vida. Amém, igreja? E Deus abençoe a vida de todos.

0: Cristo.
1: Muito bem, ouvintes. Foi uma palavra linda, maravilhosa da serva de Deus. Deus abençoe a tua vida, Deus abençoe o teu lar, a tua família, Deus abençoe a todos os ouvintes que estão sintonizados conosco. Deus abençoe nosso irmão presbítero que está na mesa de som. Que Deus abençoe, meu querido Fábio Júnior, aqui na locução, sua mãe Cristo, cooperador Josias. Fica aí ligado, ouvinte, com essa programação. A programação continua no ar nessa terça-feira. Estamos aí hoje no dia 19 do mês 5, graças a Deus. Daqui a pouquinho, meio-dia, nosso irmão presbítero Erivan de Lima, daqui a pouquinho, hein? Você não saia daí, ouvinte, fique ligado com esta programação. Daqui a pouquinho nós retornaremos novamente em rede, daqui a pouquinho, nosso informativo, aí nós volta em rede novamente. Deus abençoe, só tenho a dizer a vocês, Deus abençoe, nós oramos para todo mundo, vocês ouviram a palavra de Deus, agora há pouco nós oramos, Deus abençoe a tua vida, grandemente, mas não se esqueça do culto às 19 horas, não se esqueça, hein, culto 19 horas hoje, nosso irmão cooperador Lucindo, às 14 horas, nosso irmão presbítero Sandro, a meio-dia, daqui a pouquinho, nosso irmão presbítero Ivan de Lima, que está terminando o culto desta manhã com a serva de Deus, e você não pode perder, não, a bênção de Deus, pois ela é certa na tua vida, através do Espírito Santo de Deus. Eu quero convidar você que você estraga a sua família também junto, tá bom, minha irmã? Minha irmã, com o tempo, são trabalhosos, hein? Você está convidado para amanhã de manhã, primeiro horário, nosso irmão presbítero, pastor aqui da igreja, pastor Cláudio Santos, amanhã. Amanhã também eu estarei meio-dia, o pastor está às 9 horas da manhã até às 11, depois eu entro do meio-dia a 1 da tarde, depois o servo de Deus, nosso irmão presbítero Rafael, entra das 14 às 16 horas, depois, amanhã é quarta-feira, nosso irmão presbítero Josimar, não tem nada a ver, é sexta-feira, estou na minha cabeça, sexta-feira, eu já sei porque que é, já sei. Então, amanhã, quarta-feira, às 14 horas, nosso irmão presbítero Josimar de Lima, até às 16 horas, uma bênção de Deus, hein? E às 19 horas, diácono Emanuel Gareno. Amanhã, quarta-feira, você não pode perder a bênção de Deus. E nós retornaremos em rede a partir de agora. Que Deus abençoe. Fábio Júnior, é contigo, meu irmão.
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0: 11:01, seja bem-vindo aqui na Rádio Deus e Amor, muito bom dia a você que está conosco, sintonizado pelo rádio, site ou aplicativo. Esse é o meu e o seu programa, A Voz da Libertação, a paz do Senhor. Deste lado, seu querido irmão em Cristo, cooperador Gustavo Ferreira, na mesa de áudio, Lucas Rione, e nós estamos nesta manhã maravilhosa. Seja bem-vindo a você que chegou agora conosco, estamos em rede nacional, você que está aí no norte do Brasil, você que está no Nordeste, Centro-Oeste, Sudeste, Sul, está na Europa, América, África, seja bem-vindo agora. Iniciamos e prosseguimos neste programa, A Voz da Libertação.
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Senhor, todos os ouvintes do programa Voz da Libertação, cooperador João Wildes, falando aqui diretamente de Fortaleza, Ceará, parte desse ministério há 38 anos, né, da nossa igreja pentecostal, Deus é Amor de Fortaleza, ligado no programa Voz da Libertação, eu e a minha esposa, aqui na cidade de Fortaleza, quero mandar paz do Senhor para toda a audiência que acompanha no Brasil o programa Voz da Libertação. Falou com vocês, cooperador João Eus de Fortaleza, Ceará.

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1: Agora em São Paulo, 11 horas e 7 minutos. Que Deus abençoe. Terça-feira abençoada. Eu já quero trazer, ouvintes, uma notícia muito importante. Está chegando o momento da nossa oração. E eu quero orar por você. Você que está agora no seu trabalho, nos acompanhando, que Deus te abençoe. Deus abençoe você aí no seu trabalho. Que Deus, o Senhor, te direcione. Você que está agora aí na sua casa, está trabalhando talvez à distância ou estudando, fazendo os deveres aí da sua casa, você vai orar conosco. Daqui a pouco, daqui 2 minutinhos, eu quero convidar você agora a deixar o seu pedido de oração. Nosso WhatsApp DDD 11 98292 3392, DDD 11 98292 3392. É Deus te chamando, porque cremos na providência de Deus. É o Senhor te chamando, porque cremos na resposta divina. Você que está agora aí com o seu celular, aí nesse hospital, preocupado, você que está agora aguardando uma ligação, bateu em porta, mas ela ainda não se abriu, é por você que eu quero orar agora. Deus, Ele é um Deus que dará a nós a providência, que irá operar o milagre e nós iremos testemunhar a vitória. Lucas, coloca um testemunho para nós de uma pessoa que nessa oração foi tocada por Deus. No momento de oração, no momento do clamor aqui no rádio, ela recebeu o toque divino. Ela recebeu a vitória, a cura, a libertação, o milagre. Esse ouvinte, ele vai ouvir esse testemunho, eu tenho certeza que a nossa fé será fortalecida. Após esse testemunho, nós iremos fazer o grande clamor.
2: Meu nome é Denis, eu falo de Brasília, DF. Fiquei desempregado, entrei em situação de desespero muito forte, né? E clamei ao Senhor Jesus. E pedi também para que os irmãos aí da sede mundial me ajudassem em oração. Quando vê que não, Deus abriu 3 portas para mim, sendo que eu pudesse escolher a que eu acharia melhor. E já estou empregado, já estou ganhando dinheiro e acreditando mais no Senhor Jesus e mais feliz com o Senhor Jesus. Eu agradeço a oportunidade aí, viu, meus irmãos?
1: É através da oração que nós vivemos o mover de Deus. Através da oração que nós temos a intimidade, que nós ficamos sensíveis para ouvir a voz do Senhor. Tudo neste mundo, segundo a ótica humana, parece não ter saída, não ter mais jeito, mas a oração nos faz enxergar aquilo que com os olhos físicos nós não enxergamos. O cenário diz que não, acabou, não tem saída. Mas quando nós oramos, nós entendemos, ainda há solução, ainda há uma nova história, ainda tem uma nova chance. Chegou o momento de vivermos uma nova história através desta oração. Você que está aí agora, pensando que tudo está acabado, pensando que tudo está jogado fora, sem chance, sem perspectiva, a sua história, se você crer e confiar, a sua história começa a partir de agora.
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1: Soberano e eterno Deus e poderoso Pai, no nome do Senhor, nós iniciamos esse clamor. Pai querido, Pai eterno, Pai santo, nós te agradecemos. Agradecemos pela vida, agradecemos pelo ar que respiramos e por mais uma oportunidade que o Senhor concede a nós. Muito obrigado pela vida desse ouvinte, desse irmão, desta irmã, desse jovem que está orando agora. Diante de Ti, Senhor, reconhecemos os nossos pecados, as nossas falhas, tudo aquilo que não foi do agrado do Senhor. Deus, o nosso coração se abre diante da Sua presença. O nosso coração está aberto, os nossos ouvidos atentos para ouvir a Sua voz. Através desse clamor, Senhor, através da oração, nós suplicamos, clamamos a Ti, reconhecendo que nada nós somos e que sem Ti nada nós conseguimos fazer. Somos totalmente dependentes do Senhor. Sem Ti nós não ficamos de pé. Senhor, sem a Tua presença nós não conseguimos caminhar. Sem a Tua presença nós não conseguimos viver. A nossa alma clama pela presença do Senhor. O nosso coração se abre e arde pela presença do Teu Santo Espírito. Que neste momento, Senhor, que nesta manhã maravilhosa, o Senhor possa derramar e ter um encontro conosco através de Sua presença. Deus, esse ouvinte que está orando agora, esse ouvinte que está agora neste quarto, esta pessoa que nos acompanha através desse carro, dentro desse trânsito, esta pessoa que está agora, Senhor, neste trabalho, no posto, acompanhando esta programação. E quantas dessas, Senhor meu Deus, estão com o coração quebrantado, estão com o coração angustiado, ferido, machucado, preocupadas, meu Pai, com a alma gritando em desespero, mas estão sintonizadas e orando agora. Eu tenho a plena certeza, Senhor, que no momento desse clamor, esta pessoa não está sintonizada em vão, mas hoje foi o encontro do Senhor. O encontro do Senhor para poder mudar a história desta pessoa. O encontro do Senhor para poder mudar o quadro e o cenário deste ouvinte que está acompanhando agora. Deus, eu te apresento esta pessoa em oração. Veja agora, Senhor, esse coração tão aflito, esse coração tão desesperado. Acalma esse coração, acalma a tempestade. Senhor, que a Tua presença possa ir ao encontro desse ouvinte agora. Acalma esse desespero, Senhor. Alegra esse coração. Senhor, os dias que este Teu filho tem vivido, os dias em que esta Tua filha tem, Senhor meu Deus, vivenciado, não têm sido dias fáceis. Não têm sido, Senhor, dias, ó Pai amado, maravilhosos. Mas tem sido dias trabalhosos. tem sido um tempo difícil, um cenário complicado, onde a vergonha permeia a vida desta pessoa, onde a destruição tenta rodear e estar na família deste ouvinte agora. Mas através da sua presença nós te clamamos, Senhor, e pedimos que o Senhor possa alcançar o coração desta pessoa agora e acalmar o vento, acalmar a tempestade, entrar com o recurso dos céus para poder operar um milagre na vida desta pessoa. Senhor, este ouvinte que está orando agora, e ele crê na providência do Senhor, ele chora pela providência do Senhor, ele não tem, Senhor, mais saída, mas ele crê que o milagre vai acontecer. Opera a providência divina na vida dele. Senhor, abre as portas para esta mãe que está de joelhos dobrados agora. Abre as portas para este pai que está agora orando, clamando, chorando aos teus pés, pedindo com que as portas se abram, clamando pela providência, Senhor. Envia a providência agora, Pai. Acalma esse coração. Entra, muda o quadro desta situação, desse cenário, meu Deus. Olha, Senhor, agora, as lágrimas desta pessoa que está diante desse clamor. Essa é a oração dele, Senhor. Essa é a oração dela. Senhor, é as lágrimas que estão sendo representadas por palavras. Palavras que não podem ser proferidas, porque a dor é grande, o sofrimento está sendo grande. Deus, contempla esta pessoa que agora está com o coração dilacerado, porque ouviu palavras que machucou a alma. Senhor, contempla essas lágrimas que saem desses olhos deste teu filho, porque ele não sabe mais o que fazer. A família abandonou, Senhor. Os amigos viraram as costas e parece que não tem mais saída. Essa tua filha, Senhor, que está agora clamando, orando, chorando, ela está em desespero porque parece que não tem mais jeito, não tem mais esperança, não tem mais ninguém para abraçar, não tem ninguém para dar um apoio. Mas o Senhor é o nosso melhor amigo. O Senhor é quem está conosco mesmo diante do pior cenário de nossa vida. E que a tua presença possa alcançar este ouvinte agora. Que o Senhor possa fazer o grande mover neste momento. Porque esta pessoa não está sozinha. Esse ouvinte não está sozinho. E tem um tempo de alegria chegando. Proporcione a essa família um tempo de alegria. Proporcione a esta casa um tempo de esperança, um tempo de uma nova história, a restauração familiar para a vida deste ouvinte, a restauração de todas as áreas e etapas da vida desta pessoa agora. Senhor, nós te clamamos e pedimos que o teu sobrenatural possa nos alcançar, que o teu sobrenatural, Senhor, possa alcançar a vida deste ouvinte, que o teu mover possa alcançar a vida desta pessoa que está orando agora. É a providência do Senhor em todas as áreas da vida desta pessoa, seja na área acadêmica, seja na área profissional, seja na área sentimental, seja na saúde desta pessoa que está orando agora. Ó Pai, não importa, ó Deus, a área em que clamamos, mas pedimos a tua bênção e a providência do Senhor. Guia-nos, ó Pai. Conduza-nos, Senhor. Conduz, meu Pai, esse teu filho que agora, ele está clamando e pedindo a providência. Ele está orando e pedindo a orientação. Senhor, direciona ele. Direciona ela. E que o teu nome seja glorificado. Acalma esta alma e que a alegria do Senhor possa chegar. Ainda que o choro dure uma noite, ainda que a aflição dure, ó Pai, dias por noites difíceis, a alegria vem pelo amanhecer, porque a certeza é que o Senhor está no controle de todas as coisas. Crendo no milagre, nós finalizamos esta oração, crendo e agradecendo por tudo aquilo que o Senhor fez, que o Senhor faz e tudo aquilo que o Senhor irá fazer.

A vitória vai chegar para a sua vida, um milagre está chegando, acalma o seu coração, porque Deus está cuidando de todas as coisas. 11 horas e 23 minutos na capital paulista, seja abençoado e edificado aqui na rádio Deus é Amor.

0: quanta gente chorou nesta noite. E parecia que seu choro não tinha mais fim. 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
1: Muito bem, amado ouvinte do programa Voz da Libertação, 11 horas e 25 minutos. Obrigado pela sua audiência, obrigado por estar sintonizado conosco nesta manhã especial, terça-feira abençoada. Olha, e falamos sobre a bênção do Senhor, falando sobre a bênção do Senhor em todas as áreas da nossa vida, área profissional, área acadêmica. E nós também falamos sobre um pilar muito importante na vida do cristão, que é a família. E aqui a Igreja Deus e Amor está com uma frente muito interessante através da direção de Deus para a nossa diretoria, que é a Liga da Família. Dentro desse departamento nós temos muitas famílias sendo acompanhadas, temos a frente de casais, famílias, enfim. E a Rádio Deus e Amor também no mesmo alinhamento. Tem um quadro muito especial para falar sobre isso, que é Família em Foco. E nessa oportunidade eu quero convidar você para ouvir esse conteúdo através da vida do nosso presbítero Jessé Ávila. Ele que vai falar um pouco sobre o seguinte tema. Alienação parental. Existe? Como que é? O que acontece? Eu quero convidar você para ouvir agora aqui na rádio Deus é Amor.
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4: Olá, seja muito bem-vindo a mais um episódio do Família em Foco, um espaço dedicado a reflexões sobre relacionamentos, convivência e bem-estar familiar. Aqui falamos de temas que podem transformar o dia a dia da sua casa. Sempre com base em estudos, mas de um jeito simples e prático. Você sabia que a alienação parental pode causar impactos emocionais profundos e duradouros no desenvolvimento da criança? Por essas razões, hoje nós vamos falar sobre alienação parental e como conflitos entre os pais podem afetar diretamente a vida dos filhos. A alienação parental ocorre quando um dos responsáveis influencia a criança a rejeitar o outro, gerando assim distorções emocionais. Estudos mostram que isso pode causar ansiedade, culpa, confusão emocional e dificuldades de relacionamento na vida adulta. Por exemplo, quando um dos pais fala mal do outro constantemente, ou impede visitas e ainda faz a criança acreditar que o outro não se importa, isso acaba criando uma sensação de rejeição e afastamento. Entendemos que quando um filho é colocado no meio de um conflito, de um fogo cruzado, ele não escolhe um lado, ele perde parte de si mesmo. Então, eu menciono aqui 5 dicas práticas que pode lhe ajudar, ajudar alguém da sua família, alguém que você conheça. Primeiro, é importante separar o papel de ex-cônjuge do papel de pai ou mãe. Porque existe ex-cônjuge, não existe ex-filho, não existe ex-mãe, ex-pai. O fim do relacionamento conjugal, então, não encerra essa responsabilidade parental. Mesmo com conflitos, a criança precisa manter vínculo saudável com ambos. Segundo ponto é, evite falar negativamente do outro responsável na frente da criança. Comentários como, o seu pai não presta, a sua mãe, ela não liga para você. Esses exemplos acabam gerando uma confusão emocional e um conflito interno. Número 3, não use o filho como mensageiro ou um instrumento de conflito, uma espécie de escudo. Frases como, fala para sua mãe isso, ou pergunte para o seu pai aquilo. Isso coloca a criança em posição inadequada. E penúltimo, incentive o vínculo com o outro genitor. Mesmo que haja mágoas, permitir e incentivar o contato saudável é essencial para o desenvolvimento emocional da criança. E por último, eu ainda menciono aqui, busque apoio jurídico e psicológico quando necessário. Em casos mais graves, é claro, a intervenção profissional, ela é fundamental para proteger a saúde emocional da criança. Como disse Richard Gardner, a criança alienada não perde apenas um dos pais, perde parte da sua própria identidade. Você gostou desse conteúdo? Então compartilhe aí a nossa programação com amigos e familiares, continue nos acompanhando e fique atento, porque a qualquer momento estaremos de volta com mais reflexões que podem transformar a sua vida. Um forte abraço e até breve.

0: 11:31 aqui na Rádio Deus e Amor. Que Deus abençoe você. Um momento de informação muito especial é a família. Então, um conteúdo muito importante que você só tem aqui no programa A Voz da Libertação. Informação, louvor e palavra de Deus e também notícias para você que está sintonizado conosco. Cristãos pelo Mundo é o tema e você acompanha agora.
1: Obrigada pela sua audiência. Eu sou a Cristine Luiz e vamos ao momento de informação aqui na Rádio Deus é Amor. Tradução da Bíblia. Tradução da Bíblia cresce e faz milhões de pessoas receberem as escrituras no próprio idioma. O movimento global para tornar a Bíblia disponível em todos os idiomas tem ganhado força notável, com novos números mostrando progresso histórico nos esforços da tradução. Divulgados no Dia Internacional da Tradução nos Estados Unidos, em 30 de setembro, as últimas estatísticas destacam como uma das maiores barreiras à missão cristã: a ausência das escrituras nas línguas nativas das pessoas. E isso está sendo rapidamente superado. Só no ano passado, 118 novas traduções da Bíblia e do Novo Testamento foram lançadas, uma média de uma a cada 3 dias. Destes, 23 eram Bíblias completas e 95 eram Novos Testamentos, marcando o maior total anual até hoje. Os avanços estão aproximando o dia em que cada comunidade poderá acessar a palavra de Deus no próprio idioma. Apenas 12 meses antes, 985 idiomas foram identificados como adequados para tradução, embora nenhuma parte da Bíblia tivesse sido iniciada neles. Esse número caiu drasticamente em 44% para 550. Nos últimos anos, temos visto um aumento extraordinário na tradução da Bíblia. O progresso está acontecendo em um ritmo e escala nunca visto antes. E o melhor, comunidades inteiras estão começando a receber as escrituras muito mais cedo do que poderíamos imaginar. Pesquisa revela que milhares de igrejas no Reino Unido podem fechar até 2030. Uma pesquisa nacional feita pela instituição de caridade britânica National Churches Trust revelou preocupações de que até 2.000 igrejas, isso em todo o Reino Unido, podem fechar as portas nos próximos 5 anos. A instituição de caridade, que trabalha para ajudar e preservar edifícios históricos de igrejas, reuniu 3.600 respostas de congregações na Inglaterra, Escócia, País de Gales e Irlanda do Norte em maio e junho. As descobertas publicadas na edição de outubro revelam que, embora a maioria das congregações permanece otimista sobre o futuro dos edifícios, uma pequena, mas significativa proporção teme que o fechamento seja iminente. De acordo com a pesquisa, quase 70% dos entrevistados estão confiantes de que a igreja ainda estará aberta para cultos em 2030, com outros 26% dizendo que ela é provavelmente segura. No entanto, 5% disseram que não tinham certeza se a igreja sobreviveria. Um número que, se aplicado nacionalmente, equivaleria a cerca de uma em cada 20 congregações fechando as portas. Igrejas em áreas rurais emergiram como as mais vulneráveis, com 7% dos entrevistados das áreas rurais prevendo aí esse fechamento. No geral, a pesquisa sugere que, embora a maioria dos prédios de igrejas deva permanecer aberto, o efeito combinado do declínio rural, das pressões denominacionais e dos desafios financeiros pode realmente causar aí o fechamento nos próximos anos de pelo menos 2.000 igrejas.
2: Oh. 11:36.
3: 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Então também convido para que você venha também participar, porque o Senhor vai abençoar a sua vida também.
4: A paz do Senhor, meus irmãos, me chamo Bruna Vage. Eu sou da IPDA da Vila Moraes, zona sul de São Paulo. Todas as quartas eu estou aqui no grande Mover de Deus e tem sido notória a presença de Deus. Venha você também, que Deus tem uma palavra para o seu coração.
5: 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Aqui na sede mundial.
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0: Em São Paulo, 11:38. Muito obrigado pela sua audiência, você que está ligadinho agora. E nós estamos, queridos ouvintes, com o Brasil e o mundo agora, em rede, todos acompanhando. E eu já quero agradecer a todos vocês que estão aí conosco, aí no Norte, no Nordeste, Centro-Oeste, Sudeste, Sul, terça-feira, abençoado e alegre aqui na Rádio Deus é Amor. E lembrando a todos vocês que estão aí no Norte, no Nordeste, Centro-Oeste, Sudeste e Sul, no período da tarde, amanhã nós temos a quarta-feira do Grande Mover de Deus. Vocês podem acompanhar às 15 horas, nós teremos a transmissão aí pelo YouTube, Facebook e Instagram com o presbítero Wilson Siqueira pregando a palavra de Deus. A você que está no Norte, no Nordeste, Centro-Oeste e Sul não consegue chegar aqui em São Paulo. Mas, e lembrando também, às 9 horas, pela rede de rádios, pastor Milton de Almeida, às 9 horas, pregando a palavra de Deus. E a você que está aqui em São Paulo, nós teremos esse grande culto e você não pode ficar de fora. Eu quero chamar a atenção, Lucas, de todo o povo de Deus aqui da capital paulista. Quero falar com você aí da Zona Norte, você de Guarulhos, você da região do Mazei, Cachoeirinha, você que está nos acompanhando aí da Brasilândia, é o povo de Osasco, Franco da Rocha, Zona Oeste, você da Zona Sul, Santo Amaro, Campo Limpo, atenção São Paulo, nesta quarta-feira é a quarta-feira do Grande Mover de Deus. Um culto onde o Senhor tem feito milagres. É uma campanha revelada por Deus e que está mudando histórias. Está libertando aqueles que estão cativos. Está mudando histórias, reescrevendo cenários através do poder de Deus. Até quando você vai ficar de fora desse mover? Até quando você vai permitir com que o inimigo acabe com a sua vida? Não, não, não! Amanhã é o dia em que você vai colocar o seu coração e alinhar o seu coração com a vontade de Deus aqui em nossa sede mundial. Às 9 horas, pastor Milton de Almeida, servo de Deus que já está com a palavra revelada do coração de Deus para o meu e o seu coração. Pregando a palavra, orando pelos dons do Espírito Santo, às 15 horas, presbítero Wilson Siqueira, e você não pode ficar de fora. Atenção, São Paulo, nós esperamos vocês. Trago alguém que ainda não ouviu a palavra, convide alguém que está aprisionado. Ouvinte, ouça isso. é o mover de Deus através da palavra. E se você conhece alguém que está cativo, está aprisionado em vícios, nas drogas, remédios, você conhece alguém que está com a vida acabada, precisando de uma nova história, precisando de um milagre, precisando mudar de vida, é a palavra de Deus. E aqui na igreja Deus e Amor, é a quarta-feira do grande mover de Deus. Eu quero ver você aqui conosco. Irmão, não consigo ir à tarde, venha pela manhã. Pastor Milton de Almeida pregando a palavra. Não consegue vir no período da manhã, venha tarde. Porque Deus está operando maravilhas aqui em nossa sede mundial, aqui na igreja pentecostal Deus e Amor. Ouça agora um trechinho. Como Deus tem usado seus filhos, como Deus tem usado pastor Milton de Almeida na palavra, presbítero Wilson Siqueira, o Senhor deu essa oportunidade. Revelou essa campanha, esse dia, e aí basta você entrar na brecha para viver o milagre do Senhor. Venha, ouça e seja edificado.
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11: A paz do Senhor Jesus, o que, que foi que aconteceu, irmã?
12: Aleluia, Jesus. É um caroço que estava aqui mesmo, depois da oração, estou passando a mão, não estou percebendo sentido.
11: Qual que é o seu nome, irmã?
12: Geni.
11: Geni, a senhora chegou aqui com um caroço no corpo?
12: Com um caroço, não era só um não, era mais.
11: Muitos caroços.
12: Aí eu passava a mão assim, com aquelas coisas, caroços pretos. E agora, graças a Deus, não estou sentindo.
11: Agora desapareceu, a senhora está passando a mão aí, não está sentindo mais nada?
12: Desapareceu.
11: Quem te curou, minha irmã?
12: Senhor Jesus.
13: É irmã
12: Jesus.
13: Geni, né? É Geni. Irmã Geni. Está chorando a irmã Geni, está chorando. Irmã Geni, era vários caroços, a senhora falou?
12: Era mais de uma, meu irmão. Ontem mesmo à noite eu percebi.
11: Tava aí?
12: Tava aqui assim.
11: Mas e agora?
12: Eu tô passando a mão, não tá doendo.
11: Não tá sentindo.
12: Ontem.
11: O Senhor Jesus operou esse tumor aqui. Leve um milagre, minha irmã, sua fé é muito grande. Quem dá glória a Deus?
0: Esses são os milagres através da palavra, através do poder de Deus. E nós te esperamos, ouvinte. Você, minha irmã, você, meu irmão, você que está talvez pela primeira vez aqui na Rádio Deus e Amor, quer ver Deus operar na sua vida, quer viver a palavra, ser impactado pelo poder da palavra e ver Deus fazer tudo aquilo que você não pode fazer, então venha. Nós te esperamos. A nossa equipe pastoral está aqui, de braços abertos para orar por você, apresentar a sua família diante do Senhor, jejuar pela sua vida. Venha, a família Deus e Amor te espera nessa quarta-feira do grande mover de Deus. Lucas, não está no script, mas eu sinto agora Deus, ele falando neste momento para pessoas que estão afastadas. Aleluia. Pessoas que estão com a fé abalada. Você não ceiou. Você está longe. Você está distante. O seu coração está em pedaços. E o Senhor está dizendo para você agora: ainda tem chance. Ainda tem uma saída. Se você se arrepender, se você ouvir a palavra, Deus está te chamando para você ver o mover dele na sua vida. Para você ver o mover dele na sua história. Filho, filha, ouça e receba a oportunidade de Deus. Nessa quarta-feira, o que nós vamos viver aqui ficará marcado para o ano de 2026. Nós te esperamos. Avenida do Estado, 4568, Liberdade, São Paulo. Às 9, às 15 e 19 horas. Nós te esperamos e eu tenho a certeza que seremos impactados pelo mover de Deus. Música 11:45 em São Paulo. É terça-feira, hoje 19 de maio de 2026. Você que está ligadinho pelo rádio, site ou aplicativo, seja bem-vindo e que Deus te abençoe. Subindo aquela interação especial, porque temos muitos ouvintes conosco, deixando as suas mensagens e, claro, porque esse programa se torna especial com você interagindo, acompanhando, deixando a sua mensagem conosco. Eu quero deixar a paz para o nosso querido irmão Wesley. Wesley, ele é ali de Franco da Rocha e ele está acompanhando aqui a Rádio Deus e Amor. Deus abençoe o ouvinte Wesley Levi, e ele colocou aqui um versículo, Jó 22:28: tudo que você fizer dará certo e a luz brilhará no seu caminho. Que Deus abençoe, ouvinte Wesley. Muito obrigado pela sua audiência, pela sua interação na Rádio Deus e Amor. A nosso querido ouvinte Fabiano já deixou aquele áudio especial mandando bom dia e um abraço para todos os ouvintes do programa Voz da Libertação. A nossa ouvinte Marlene também, ela já deixou a sua mensagem e está aqui acompanhando diretamente de Fortaleza, Ceará, o Nordeste brasileiro, ligadinho conosco. A nossa ouvinte Carol já subiu aquela interação especial e também ali diretamente de Tamandaré, Paraná. É, Deus abençoe a sua vida, ouvinte Carol, e também clamaremos, apresentaremos a sua vida e a sua família em oração. A Caroline, a Nicole, a Nathalie, a Alice Maria, Miguel Pires, Thomas Nunes, apresentaremos em oração. E por falar em oração, daqui a pouco, ao meio-dia, teremos o grande clamor. Vocês não podem ficar de fora. Oração ao vivo aqui na rede de rádios e também transmissão ao vivo pelo YouTube, Facebook e Instagram da Igreja Pentecostal Deus e Amor. Bom, fechando agora, aproveitando que estamos em rede, fechando essa programação, ouvintes, eu quero lembrar que está chegando 64 anos da Igreja Pentecostal Deus e Amor, esse culto, esse evento, que é o evento, maior evento que temos no ano, que é celebrar ao Senhor e agradecer a Deus pelos 64 anos da Igreja Pentecostal Deus e Amor, uma igreja firmada na rocha. E você não pode ficar de fora, você que está acompanhando aí do Norte, Nordeste, Centro-Oeste, Sul, Sudeste, Grande São Paulo, interior, litoral, é nesse dia 14 de junho, a partir das 14 horas, nós teremos esse culto especial em comemoração dos 64 anos da Igreja Pentecostal Deus e Amor. E nós temos, e estamos já na expectativa, queridos ouvintes, pois as caravanas já estão confirmadas e muitos irmãos ainda vão confirmar, mais de 120 caravanas confirmadas. É o Nordeste presente, é o Norte presente, é o Centro-Oeste, Sudeste, Sul do Brasil conosco, e você não pode ficar de fora. Primeiro ponto, caravanas. Você quer fazer uma caravana para ir, para vir no aniversário da Igreja Deus e Amor, aqui em nossa sede mundial, dia 14 de junho? Irmão, eu quero. Como que eu faço? Você pode procurar o seu pastor, o pastor da sua igreja, converse com ele,

0: pastor superior, ou se você quiser, ligue no nosso setor ou mande um e-mail caravanas@ipda.com.br. Então, para você anotar, caravanas@ipda.com.br. Ou o nosso número para você ligar aqui no setor 11-3347-4700, setor de caravanas. Nós te esperamos um dia de comunhão, confraternização, renovo, louvor, palavra de Deus e muito mais. Mas é muito importante, ouvintes, para nós fecharmos aqui toda a informação completa do evento, porque nós não teremos só o culto, Lucas, oficial do domingo. O culto oficial é domingo, dia 14, às 14 horas. Mas a programação especial segue na semana e no sábado, o culto oficial desse evento, é um dos cultos oficiais pertencentes ao evento de aniversário, começa no sábado. A partir das 10 horas, nós teremos uma palestra edificante com as mulheres de fé no direcionamento da nossa irmã Débora Miranda, um momento tremendo na presença do Senhor. Às 14 horas do sábado, no dia 13, nós teremos uma interação com Garagem Cristã. Você que vai estar aqui na sede mundial, sabe esse quadro, esse programa especial Garagem Cristã no YouTube? Teremos o Speaker Break, que é no lounge aqui da nossa sede mundial. Então tem muitas novidades e você não pode ficar de fora, você não pode perder isso. Então, momento de palestra, alinhamento, oração, jejum, sábado pela manhã, às 10 horas. À tarde, momento de interação aqui no nosso lounge da sede mundial. E a partir das 19 horas, nós teremos um grande culto. Culto jovem no Auditório Renascença. Ministério Jovem da Igreja Deus e Amor. Você jovem, ou você que vai vir nas caravanas, você não pense que vai ser aquele evento um pouco engessado. Só... Não, é a igreja inteira. É os idosos, são os jovens, são os adultos, são as crianças, todos os departamentos aqui. E teremos um culto jovem, você que tem aí a vontade de conhecer um pouquinho do trabalho do Ministério Regenere, do Expansão, dos jovens aqui da sede mundial, venha. Nós te esperamos e queremos ver todos vocês aqui. Pais, mães que querem trazer os seus filhos, tragam. Nós teremos uma equipe especial para conduzi-los e juntos nós viveremos um tempo de adoração e agradecimento a Deus pelos 64 anos da Igreja Deus e Amor. Às 9 horas do domingo, dia 14, atenção, nós teremos um culto de oração, teremos o lançamento do Ministério de Intercessão, que vem aí, vem muita coisa boa. E às 14 horas já começa os preparativos, o culto celebrativo dos 64 anos da Igreja Pentecostal Deus e Amor. Família Deus e Amor, chegou a hora. Quem faz parte dessa família, chegou a hora de nós agradecermos. Chegou a hora de nós celebrarmos. São 64 anos, não são 64 dias, não são 64 meses. 64 anos de uma igreja que não é firmada na areia, mas sim uma igreja firmada na rocha. Você que frequenta os cultos, você que é de outra denominação, mas gosta da Igreja Deus e Amor, você membro, obreiro, chegou a hora. Família Deus e Amor, vamos juntos celebrar ao Senhor e agradecer 64 anos da igreja que é firmada na rocha. Todas essas atividades aqui, nossa sede mundial São Paulo, aqui na Avenida do Estado, 4568, entrada principal pela Avenida Prefeito Passos, número 10. Te esperamos, aguardamos todos vocês, porque é a hora de nós agradecermos. Só de falar, Lucas, a emoção já toma conta do nosso coração, o coração enche de alegria, ficamos emocionados, porque são 64 anos. Nós esperamos vocês, Grande São Paulo, litoral, vocês do interior, Brasil e o mundo, celebrando 64 anos da Igreja Pentecostal. Deus é amor.
1: Pai, Senhor, que a irmã Celi de Praia Grande, quero parabenizar a Igreja Pentecostal Deus e Amor. Eu já estou na igreja há 30 anos, só que tenho 23 anos que eu me batizei. Muito feliz.

0: com Jesus e o Ministério da Igreja Pentecostal Deus Amor. Que Deus abençoe.
1: Fala aqui de Santo Amaro, São Paulo. Meu nome é Valtuíris Cruz. Parabéns, Igreja Pentecostal Deus Amor. Glória ao Pai, glória ao Filho e glória ao Espírito Santo de Deus. Deus abençoe a todos os ouvintes desse programa A Voz da Libertação. E parabéns a toda a membresia, presidente, irmã Irene Miranda, toda a diretoria. Parabéns e PDA.
2: Quero parabenizar a Igreja Deus e Amor. Foi aonde eu aprendi a como servir a Deus no ano de 83. Parabéns, Igreja Deus e Amor.
3: Aqui é irmão Sebastião, cooperador aqui de Sobradinho, Brasil, Distrito Federal. Parabéns aí à igreja. Em nome de Jesus, que Deus abençoe a todos, todos os ouvintes dessa rádio maravilhosa que traga a programação aos nossos corações todo dia.
4: Que Deus abençoe esta igreja que está aniversariando. Que Deus abençoe grandemente a todos. Que quem fala é Severino, na cidade de Atibaia.
5: Revelado pelo Espírito de Deus.
6: Aí está a confirmação, 11 horas e 56 minutos. Queridos ouvintes, nós agradecemos todos vocês que estão conosco, que estiveram conosco nesta manhã com Deus. Olha, a programação não termina aqui, vai continuar. A partir do meio-dia, nós teremos o grande clamor, a oração ao vivo, e você não pode ficar de fora. Infelizmente, eu fico por aqui, mas agradeço de coração todos vocês que estão e continuarão aqui na Rádio Deus e Amor. Quem se despede? Seu irmão em Cristo, o cooperador Gustavo Ferreira. Na mesa de áudio, Deus abençoe Lucas Rione. Nós ficamos por aqui, daqui a pouquinho, oração ao vivo. Fiquem todos na paz do Senhor Jesus. Música.

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0: 11:59.
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1: Que Deus abençoe você, querido irmão. Que Deus abençoe você, querida irmã. Meio-dia, 12 horas e 1 minuto na capital paulista. Você está ligado aqui com a Igreja Pentecostal Deus é Amor. Você que está pelo YouTube, aceite a paz do Senhor Jesus. Você que está pelo rádio, receba a paz do Senhor Jesus. Deste lado, seu querido irmão em Cristo, cooperador Gustavo Ferreira. Chegou o momento de nós falarmos com Deus. Chegou o momento de nós orarmos ao Senhor Jesus. Aleluia. Soberano e eterno Deus e maravilhoso Pai. Senhor Jesus, nós iniciamos esta oração nesse momento tão especial, juntamente com todos os ouvintes, juntamente, Senhor, com todos os internautas pelo Facebook, pelo YouTube e pelo Instagram. É com o coração cheio de alegria, é com o coração cheio de gratidão que nós iniciamos esta oração. Agradecendo ao Senhor por mais um dia. Agradecendo ao Senhor pelo ar que respiramos, pelo alimento, por mais uma oportunidade que o Senhor concede a nós. Eu te agradeço, Senhor. Muito obrigado. Muito obrigado, Pai, pela vida desse ouvinte. Obrigado, Senhor, pela vida desse internauta que está agora orando conosco. Nós te agradecemos. Porque entendemos que nós não merecemos, mas o Senhor cuida de nós nos mínimos detalhes. Ainda que nós sejamos falhos, mas o Senhor é o Deus que cuida de nós. Pai, reconhecemos as nossas falhas, queremos agora, Senhor, reconhecer os nossos erros. Tudo aquilo, Senhor, meu Pai, que fizemos, que não agradou o teu coração. Pai, perdoa-nos, purifica-nos, ajuda-nos, ó Deus, a melhorar a cada dia, a cada momento. Senhor, abrimos o nosso coração agora e clamamos ao Senhor Jesus, exaltando a sua presença e clamando pela sua presença, meu Pai. É a sua presença que permite e faz nós ficarmos em pé. Sem ti nada somos, sem ti nada fazemos. Senhor, nós reconhecemos. O que seria de nós? Aonde estaríamos agora? Se não fosse a tua presença, Pai, nos ajudar. Se não fosse o Senhor pegar em nossas mãos e nos sustentar. Aonde eu estaria, aonde este ouvinte chegaria e estaria agora? Pai, mas nós reconhecemos. Reconhecemos a nossa total dependência do Senhor, nossa para com o Senhor. Nós precisamos de Ti, Espírito Santo. Nós necessitamos, precisamos e dependemos do Senhor, meu Pai. É por isso que clamamos e pedimos, atenta ao coração quebrantado, atenta ao coração do Teu povo que Te clama agora. E que não seja, Senhor, um momento apenas de expressão nossa ou fala nossa, mas nós abrimos o nosso coração inteiramente e profundamente. E o nosso coração anseia, clama pela Tua presença. O nosso coração anseia, Senhor, em viver uma vida inteira de intimidade com o Senhor. E que neste momento, ó Pai, todos esses ouvintes que estão orando agora, todos os ouvintes da Rádio Deus e Amor, todos os internautas que estão ligados conosco neste momento, que a Sua presença, Senhor, que a Tua presença possa alcançá-los agora, que o Senhor possa ir ao encontro deste moço, que o Senhor possa ir ao encontro desta moça, que o Senhor possa, neste momento, nos alcançar com a Sua doce presença. Deus, eu clamo a Ti, Pai, neste momento especial. E é somente a Tua presença, Senhor, que nos faz ficar de pé e enfrentar os tempos difíceis. É somente o Senhor que consegue, ó Pai, nos renovar, nos ajudar. É somente o Senhor, meu Deus, que consegue, ó Pai, neste momento, o Senhor nos dá força para caminharmos. Quantos ouvintes que estão orando agora. Alguns querem dizer, Senhor, ó Pai, orar verbalmente com palavras. Mas outros não conseguem. Outros estão sem forças, desanimados, abatidos. E a oração deles não é verbal, mas a oração deles é com lágrimas. A oração deles, Senhor meu Deus, é com lágrimas que saem de seus olhos, porque estão desanimados, tristes, angustiados, abatidos. E o Senhor é o Deus que consegue ter um encontro com aquele que está abatido e levantá-lo e alegrá-lo e restaurá-lo. Ainda que nós quisermos, ó Deus, nós não conseguimos. Mas o Senhor é o Deus que vai além e restaura aquele que está abatido. O Senhor é o Deus que vai além e levanta aquele que está caído. Que traz a restauração para aquele que está sem ânimo, sem vigor. Senhor, eu tenho a plena certeza de que esse ouvinte que está agora orando conosco, esta pessoa que está acompanhando esse humilde clamor, ela não está em vão aqui. Mas hoje o Senhor marcou um encontro com ele. Hoje o Senhor marcou um encontro com ela. Restaura, meu Deus. Liberta, ó Pai. Entra com a sua doce presença e coloque as coisas no seu devido lugar. Senhor, eu te apresento agora esse ouvinte que está orando, esse internauta que está buscando da tua face, mas o coração dele está tão triste, Senhor. A alma dele está gritando em desespero. A preocupação toma conta da vida dele. O desespero toma conta da alma desta moça. A preocupação é grande. As portas que não se abriram. É o projeto que não deu certo. Senhor, é as lutas que estão, Senhor, difíceis. O vento que sopra ao contrário. Não é fácil, Senhor, lidar e passar pelo momento difícil do sofrimento. E esta pessoa está agora, Senhor, chorando aos teus pés, clamando pela tua doce presença. Senhor, e nós te pedimos, opera o grande milagre. Acalma o vento, Senhor. Acalma a tempestade. Senhor, entra agora, visita este teu filho, visita esta tua filha que está diante dos teus pés. Orando, clamando, clamando por misericórdia. Pedindo, Senhor, ajuda, o auxílio do Senhor no diante desta provação. Visita este teu filho, visita esta tua filha e entra com o recurso do Senhor diante desse sofrimento. Esta pessoa que está, Senhor, desanimada, essa pessoa que está agora abatida, sem força para poder continuar na caminhada, está desesperado, meu Deus. Porque um parente foi diagnosticado com uma enfermidade terrível. Eu apresento agora este ouvinte, Senhor, que está tão preocupado. Porque um parente foi diagnosticado com uma enfermidade que, segundo os médicos, não tem mais cura. Mas nós clamamos a Ti, Senhor. Nós somos dependentes, somos limitados, mas o Senhor é o Deus que faz aquilo que nós não podemos fazer. E nós pedimos, clamamos, Senhor, sendo da Tua vontade, sendo do Teu querer, meu Pai, nós pedimos, tenha misericórdia. E entra agora, Senhor, na vida de tantas pessoas que necessitam da intervenção divina, que necessitam, meu Pai, da cura do Senhor, da cura totalmente do Senhor, meu Pai. Senhor, eu oro e intercedo por este filho. Eu oro e intercedo por esta filha. Eu intercedo por esta pessoa que está agora. Ela só tem esse celular, ela só tem esse rádio. E está acompanhando esse humilde clamor diretamente dentro deste hospital. desse quarto, meu Pai. Senhor, até mesmo ele não aguenta esse sofrimento, ela não aguenta mais. E a alma chora. Senhor, o coração geme de tristeza, esperando uma boa notícia, esperando, Senhor, um diagnóstico, um bom boletim médico, meu Pai, afirmando que a cura, que os medicamentos estão fazendo efeito. Senhor, até mesmo esta pessoa que agora ligou esse rádio, até mesmo essa pessoa que caiu nesta oração pelas redes sociais, e ela está chorando, Senhor, porque parece que ninguém está vendo. Porque parece que não tem mais solução, porque parece que não tem mais saída. Senhor, esta alma gemendo de dor, esse coração que está tão triste e solitário, porque está, Senhor, ó Deus, aparentemente sozinhos diante da luta. Esta pessoa que está aparentemente sozinha diante dessa provação. Esse teu filho, Senhor, que está dizendo, pedindo socorro, porque os parentes não conseguem ajudar, os amigos viraram as costas, não tem um amigo para dar uma palavra amiga, Espírito Santo. Mas mesmo quando nós não temos saída, e quando parece que estamos sozinhos, o Senhor é o nosso melhor amigo, o Senhor é quem não nos deixa, o Senhor é quem está conosco, independente dos momentos que estamos passando. Socorre, meu Pai, esta vida neste momento. Espírito Santo, que aonde estiver alcançando esse humilde clamor, que a sua presença possa alcançar, meu Pai, este ouvinte agora. Senhor, que há um toque do teu Santo Espírito, que a unção do teu santo e poderoso poder possa alcançar esta pessoa que está agora orando, clamando, Senhor. E a intervenção do teu Espírito possa alcançar esta vida agora. Espírito Santo de Deus, te clamamos. Te clamamos, ó Pai, porque cremos que do Senhor vem a direção. Do Senhor vem a saída, do Senhor vem o refrigério. Do Senhor vem o direcionamento. E ainda, Senhor, há uma esperança. Ainda há, Senhor, uma esperança para esse ouvinte. Ainda há, Senhor, uma esperança para esse internauta. Senhor, eu te apresento esse teu filho agora. Senhor, eu te apresento esta tua filha que está dentro desse quarto. Senhor, está dentro desse carro agora no trânsito. E as lágrimas, Senhor, estão escorrendo. E até mesmo, Senhor, ele disse, Deus, fala comigo. Até mesmo esta moça, Senhor, disse, Senhor, fala comigo, porque eu preciso ouvir a sua voz. Entra agora, Senhor, com milagre. Fala neste momento através da oração. Direciona, meu Pai, porque este não é o fim. Eu creio que ainda há um recomeço, ainda há uma nova chance. Ainda há uma nova história para a vida deste ouvinte. Ainda há um novo cenário para a vida desse internauta. Esse não é o fim desta pessoa. Esse não é o fim desta família. Ora agora, Senhor, olha agora, Senhor, contempla a oração desse pai, que em jejum e oração apresenta a sua casa. Contempla, Senhor, a oração desta mãe, que está chorando, que está orando, meu Pai, aos teus pés, clamando pelo milagre, clamando pela restauração. Senhor, esse não é o fim desse lar. Senhor, esse não é o fim desta casa. Senhor, esse não é o fim. Senhor, eu creio, opera um milagre para que esta família viva o testemunho. Opera, Senhor, um milagre para que esta casa possa vivenciar o cumprimento de promessas. O cumprimento, Senhor, de uma nova história, para que eles vejam e contemplem as boas obras realizadas pelo Senhor. Espírito Santo de Deus, nós oramos e pedimos que o Senhor possa fazer-nos vivenciarmos o teu sobrenatural. Tudo aquilo que nós não conseguimos fazer, que o Senhor possa fazer em nossas vidas. Que o Senhor possa operar a cura na vida desta pessoa. Que o Senhor possa operar a libertação na vida deste jovem, na vida deste moço, desta moça, que está agora acompanhando esse clamor. e está pedindo. Senhor, ele tenta sair, meu Pai, desses vícios e não consegue. Esta moça tenta sair, Senhor, meu Pai, desses vícios, mas não consegue, está em uma corrente maligna. Mas nós te pedimos, opera, Senhor, o teu agir. Manifesta mesmo, Senhor, o teu sobrenatural, que através da tua presença, através do Senhor, que essa pessoa seja livre, que esse ouvinte seja alcançado pela tua presença, que esta pessoa seja alcançada, meu Pai, pela presença do teu Santo Espírito e que ela viva a verdadeira vida, a vida abundante que só temos do Senhor. Deus, nós oramos agora por todos aqueles que estão sofrendo. Nós oramos agora por todos aqueles que estão agora, Senhor, aprisionados. Estão agora, Senhor, sem ânimo de vida. Estão, Senhor, em uma profunda crise de ansiedade, depressão. E não tem perspectiva, Senhor, de vida, não tem esperança, não tem, Senhor, meu Pai amado, Senhor, a perspectiva de que dias melhores virão. Visita eles agora, meu Pai. Vai ao encontro deles neste momento. Opera, Senhor, um milagre. Restaura, Senhor. Por mais que ainda, Senhor, o choro dure uma noite, a noite possa ser longa, mas a alegria ela vem pelo amanhã. Senhor, esta moça, esse jovem, esta jovem que, por conta da depressão, por conta do tempo difícil, Senhor, ele não quer, meu Pai amado, ter uma vida normal, mas ele não consegue ter uma vida normal. Ele quer desistir dos sonhos, ela quer desistir da faculdade, ele quer desistir dos planos, dos projetos, Pai, em nome de Jesus. Opera um milagre, visita-os e faz tudo aquilo que nós não conseguimos fazer. Deus soberano, Deus tremendo, Deus de poder, Deus de graça e maravilha. Papai amado, te clamamos, não deixe esse soldado, meu Pai, perecer no meio do caminho. Não deixe, Senhor, esta pessoa desfalecer no meio desta provação. Mas o Senhor é o Deus que nos sustenta. O Senhor é o Deus que vai sustentar este teu filho e está sustentando. O Senhor é o Deus que nos ajuda mesmo diante dos piores dias em que temos. Sustenta, Pai. Ajuda. Acalma o coração. Acalma o desespero. Acalma a alma desta pessoa que está orando agora. Acalma, Senhor, a aflição, aleluia, desta pessoa que está agora buscando, Senhor, da tua face. Deus, que a tua presença possa encher-nos, que o Senhor possa renovar-nos, que o Senhor possa, Senhor, meu Deus, nos encher e nos alcançar com os teus recursos. Eu oro, meu Pai, por esta pessoa que está clamando agora. Deus, ela está colocando o propósito que ela fez com o Senhor neste momento. Ela que bateu em portas, mas as portas ainda não se abriram, mas ela crê que o milagre vai acontecer. Abre as portas, Senhor. Honre a fé desse ouvinte. Honre a fé desse internauta. Honre a fé, meu Pai, desta pessoa que crê, meu Pai, no milagre. Ainda que pelos olhos, meu Pai, físicos nós não vemos, mas pela fé nós cremos que o milagre vai acontecer. Nós oramos a Ti, Senhor, porque cremos que o Senhor é quem opera o grande milagre. O Senhor é quem faz aquilo que nós não podemos fazer. Eu coloco em Tuas mãos esse empresário. Eu coloco, Senhor, meu Deus, em Tuas mãos esse empreendedor que está agora, Senhor, com esse propósito levantado, que está, Senhor, necessitado, meu Deus, orando, apresentando, pedindo a bênção do Senhor, que o Senhor possa visitá-lo agora. Senhor, eu te apresento, Senhor, meu Pai, esta pessoa que está, Senhor, com propósito, clamando, pedindo a direção do Senhor e a bênção do Senhor, meu Pai, sobre as áreas da vida dela. Abençoa a área financeira deste ouvinte, a área acadêmica desse internauta, a área profissional, Senhor, desse teu filho que está orando agora. que Ele possa ver o Teu mover, que Ele possa ver o Teu operar e que nós sejamos abençoados. Senhor, muito obrigado, porque o Senhor é o Deus que tem cuidado de nós nos mínimos detalhes. O Senhor é o Deus que tem cuidado, Senhor, na vida desse ouvinte, desse internauta, da igreja, Deus e amor. Nós Te agradecemos por essas ferramentas que temos e através delas nós conseguimos alcançar os ouvintes. Nós conseguimos alcançar os internautas que estão orando conosco neste momento. Abençoa, Pai, o programa Voz da Libertação, a Rádio Deus e Amor. Abençoa, Senhor, o IPDA Play. Sim, Senhor, nós Te agradecemos por tudo. Te agradecemos também pela Igreja Pentecostal Deus e Amor. Oramos, intercedemos por esta obra. Senhor, intercedemos por toda a nossa liderança, meu Deus. Abençoa, Senhor, a Tua serva, a nossa presidente, irmã Ereni Miranda. Abençoa a Tua serva, guarda ela, continue a usar poderosamente, assim como o Senhor tem usado a Sua serva. Deus, eu quero apresentar os Teus filhos neste momento, interceder pelos Teus servos, irmã Débora Miranda, pastor Lorival de Almeida, Senhor meu Deus, presbítero Davi Miranda Neto, abençoa os Teus filhos, toda a diretoria deliberativa, nós intercedemos por eles. Senhor, continuamos a interceder por toda a diretoria executiva. Visita o Teu servo, Senhor, pastor Milton de Almeida, pastor Antônio Osmar. Deus, apresentamos a vida, Senhor, dos Teus filhos em oração. Presbítero Fabrício Beata, irmã Maria Josefina, presbítero Marco Magno, presbítero Gerri, presbítero Wilson Siqueira, abençoa os Teus filhos, meu Pai. Senhor, intercedemos também por todos os pastores, obreiros, Senhor, presbíteros, diáconos, Senhor, meu Deus, evangelistas, as obreiras, todo o ministério geral. Intercedemos por todos os departamentos da Tua obra. Abençoa, Senhor, o pequeno Galileu. Senhor, abençoa o departamento também dos adolescentes. Senhor, o ministério jovem da Igreja Deus e Amor. O departamento de missões. As mulheres de fé, os homens de fé. O ETDA, Escola Teológica Deus é Amor. Senhor, nós apresentamos. Intercedemos, Senhor, também pedimos que o Senhor possa abençoar. Senhor, meu Deus, à frente de intercessão, Senhor, meu Deus, da Tua obra, que sejamos intercessores e que o Senhor possa continuar abençoando. Senhor, apresentamos em oração, ó Deus, esta grande festa e o grande evento, Senhor, que teremos em comemoração e celebração dos 64 anos da Igreja Pentecostal, Deus e Amor. Ó Pai, muito obrigado, Senhor, por mais essa data, Senhor meu Deus, onde nós celebraremos, Senhor, ao longo dos anos, a obra que o Senhor tem feito através do poder e a pregação da Tua palavra. Senhor, Te apresentamos todas as caravanas que estão confirmadas, os irmãos que virão de caravanas, aqueles que vão confirmar ainda, a grande multidão, Senhor, que virão de todas as partes do Brasil, os nossos irmãos que virão do norte, do Nordeste, do Centro-Oeste, do Sudeste e do Sul, do litoral, do interior, da Grande São Paulo, da capital, Deus. Ó Pai, os nossos irmãos que virão de outros países para celebrar conosco essa data tão importante, ó Pai. E tudo isso acontece foi porque o Senhor é com esta obra. O Senhor é, Senhor, meu Deus, com esta, com a nossa liderança. O Senhor é, meu Pai, com essa igreja, uma igreja firmada na rocha. Nós apresentamos todas as atividades, os cultos, toda a programação especial, Senhor, a campanha de 21 dias de oração, ó Pai, em preparação desta festa, que seja, Senhor, uma data marcada, ó Deus, pelo agradecimento, ó Pai, com pessoas alcançadas pela pregação do Evangelho, vidas sendo salvas, alcançadas e transformadas através do Senhor, seja nos cultos, nas programações programações especiais, nas intermomentos de comunhão e interações que teremos, que a Tua bênção seja, Senhor, conosco, que nós vivamos o Teu agir, apresentamos todos que virão de todas as partes do Brasil e que seja uma data marcada pelo poder de Deus. Abençoa a grande multidão, a família Deus e Amor, todos que estarão nessa data especial. Nós Te agradecemos e intercedemos por esse dia, Senhor. É com o coração cheio de gratidão que intercedemos por esse grande evento de aniversário de nossa igreja, da Tua igreja, Senhor. Ó Pai, e agradecemos também por este momento de oração. Muito obrigado, Senhor, pela equipe que está nos auxiliando, está nos ajudando, pelos ouvintes, os internautas. Obrigado, meu Deus, por tudo, e cremos que o Senhor ouviu o nosso clamor. Nós Te agradecemos neste momento. Fica conosco, muito obrigado por tudo aquilo que o Senhor fez, por tudo aquilo que o Senhor faz e por todas as coisas que o Senhor ainda irá fazer. Nós Te agradecemos em nome de Jesus. Aleluia. Que Deus abençoe você, internauta, você ouvinte que orou conosco. A presença de Deus nos visitou. Oh, glórias. E você que está agora acompanhando esse humilde clamor, você que orou conosco, você que chorou conosco, você quer tomar a melhor atitude da sua vida, que é aceitar a Jesus ou reconciliar com Cristo. Eu quero convidar você a repetir comigo as seguintes palavras. Está fraco, abatido? Quer fazer a melhor escolha da sua vida? Quer entregar a sua vida para Cristo? Repita comigo as seguintes palavras. Senhor Jesus, perdoa os meus pecados. Sara, Senhor, as minhas feridas. Senhor Jesus, eu reconheço o Senhor como único e suficiente Salvador da minha vida. Escreve, meu Pai, o meu nome no livro da vida e me sela com o Teu sangue. Parabéns, você fez a melhor escolha da sua vida, que foi reconhecer Cristo como seu Salvador. Mas nós, da Igreja Deus e Amor, não queremos ficar somente com esse contato com você, mas queremos te dar todo o apoio espiritual para que você fique firme, que você prossiga e faça parte da família Deus e Amor. Então eu quero convidar você a anotar esses dois meios de comunicação, o nosso e-mail, queraceitarjesus@ipda.com.br e o nosso WhatsApp, DDD 11 9 5094 4645. Entre agora em contato conosco e a equipe pastoral vai te atender e dar todo o suporte necessário. Procure também a Igreja Deus e Amor mais próxima da sua casa, para que ali você possa ir com a sua família, os seus amigos, e a nossa equipe, ali o pastor, os obreiros, vão te receber com muito amor e com muita alegria. Desejo a você, seja bem-vindo aqui na Igreja Pentecostal Deus e Amor, mais do que uma igreja, uma família. 12 horas e 29 minutos, virou o relógio agora, 12 horas e 30 minutos, eu quero agradecer a você, ouvinte, pela sua audiência, você internauta que orou conosco. Esta foi a oração do meio-dia, oração oficial da Igreja Pentecostal Deus e Amor. Esta live está sob a supervisão geral da nossa presidente, irmã Ereni Miranda. Que Deus abençoe a todos, fiquem todos na paz do Senhor Jesus.
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4: 12:30.
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9: Eu sou o pastor Lourival de Almeida, bem-vindo ao nosso programa, fique aqui. Nosso programa recheado, mas só tem recheio hoje aqui no programa, né? Como sempre, a gente diz, sobremesa do Rádio Evangélico para a sua vida. Também nossos estúdios aqui já também, Débora Oliveira de Miranda Almeida. Madame, a paz do Senhor.
10: Madame.
9: Oh, madame.
10: Me ofendi agora.
9: Se ofendeu? Mas como assim?
10: Mas eu não sou madame.
9: Mas como? Mas se ofender porque chamou de madame. Então tá bom, deixa eu chamar o quê? Deixa eu
10: não,
9: ver aqui.
10: Não, de Débora, tá bom. Amor.
9: Ah, deixa eu ver aqui alguma coisa.
10: A paz do Senhor e também a todos os ouvintes, aqui estamos em mais um dia, na presença de Deus, na sua companhia e vocês, na companhia do MC. Que vocês possam desfrutar desses momentos que estaremos juntamente com todos vocês.
9: Muito bem, a saudação da plebeia.
10: Não.
9: Que nós vamos tocar agora, plebeia.
10: Nós vamos ouvir o hino Nosso Deus, do CD Deus no Controle. Ainda bem que o hino vai tocar agora. Põe de conversa,
9: ai,
10: né?
9: Ai, meu Deus.
10: O Nosso Deus cantando Cristina, do CD Deus no Controle.

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1: A gente faz cultos, né? Por exemplo, quartas-feiras, a gente faz cultos onde a gente lida com todo tipo de coisa. A gente prega a palavra de salvação e tal, mas é um dia que a gente tira também para orar em favor de pessoas enfermas, pessoas oprimidas. E é muito comum a gente perguntar à pessoa, o que acontece contigo? Aí as pessoas respondem, ah, pastor, estou sendo vítima de uma obra de feitiçaria. Ou chega a dizer, né? Ah, eu tô com uma... Estamos falando de macumba, né? Ah, me mandaram, fizeram uma coisa ruim para mim e tal. A gente ouve isso pelos cantos da igreja, às vezes até em testemunhos. E a gente ouve isso, às vezes, de crentes que não têm entendimento, porque quando é uma pessoa que não tem Deus, pode até ser. Mas quando é uma pessoa que é batizada, participa da ceia, por isso que eu estou batendo, Débora, vaso. Estou batendo nessa tecla do ensinamento bíblico, do manual bíblico.
2: Uhum. É que quando a pessoa aprende, ela sabe o que convém e o que não convém, né?
1: Pois é, sabe que eu fiquei chateado que nós não... nós pedimos, olha, irmãos, liguem, participem, mandem e-mails. Muitas pessoas nunca receberam, Débora, o manual bíblico da escola dominical até hoje em suas igrejas.
2: Eu acredito. E como acredito?
1: Eu fiquei tão triste, sério mesmo, fiquei tão triste. Que dá trabalho para você fazer, você sabe da necessidade do povo. Mas vamos voltar ao assunto da nossa reflexão hoje, depois a gente fala nesse assunto. É muito comum ouvirmos das pessoas, né? Ah, minha vida dá uma desgraça, acho que eu estou sendo vítima de uma obra de feitiçaria. Tem locais que as pessoas falam catiça. Já ouviu essa expressão, Bitoca? Fizeram uma catiça para mim. Bom, ouvinte, essa frase, né, é suficiente para desequilibrar a vida de muita gente. Porque muitas pessoas vivem um misticismo desnecessário. Muitas pessoas são extremamente supersticiosas. Ora, quanto crente mesmo, né? Tem esse negócio de, ó, a pessoa me olhou ali com um olho diferente, né? Sei lá, é uma olhada, não sei. Tem muito crente que vive essa vida de superstição.
2: E traz como se fosse uma tradição dos tempos passados, onde ela não tinha conhecimento da verdade, né?
1: Pois é. Então, Débora, eu fico apavorado, porque onde já se viu, né, tanta falta de conhecimento? Como pastor, olha, é quase todo dia. Quase todo dia que eu estou pregando, tem um outro lá dizendo... Ah,
2: eu peguei macumba, peguei feitiçaria.
1: Será que foi mal olhado? Foi uma mandiga, né? Ah, fizeram um trabalho, encomendaram para mim.
2: E a pessoa é crente, né?
1: Pois é.
2: E fala isso.
1: Eu pisei numa obra que fizeram, inclusive, agora tu tá ruim, que será de mim? Eu vou morrer. Colocaram meu nome na boca do sapo, enfim, aí vai. Olha, prezado ouvinte, a gente não pode desprezar uma realidade espiritual que existe, a gente não pode desprezar as hostes espiritual da maldade que atuam, não é? Nós não podemos desprezar as artimanhas de Satanás contra nós, contra o povo de Deus e contra aqueles que também não são povo de Deus. Mas eu não vejo o porquê de tanto apavoramento da sua parte diante de uma possível, sei lá, de um possível contato que você teve com alguma pessoa que talvez trabalhe com feitiçaria ou que faça as mandigas ou que, enfim, não há por que você se apavorar, não há por que você ficar aí perdendo o sono. A Bíblia Sagrada afirma tremendamente que Satanás não pode possuir, não pode tocar no crente autêntico, porque esse crente, ele é a habitação do Espírito Santo. Tem um hino que eu me utilizei de Colossenses 3:3 e nós acabamos fazendo, né? Esse hino que até poderia colocar um pedaço, Pitoca. Escondida está minha vida em Deus e o diabo não a pode tocar. Ela fala, mas e Jó? Peraí, não. A questão de Jó é uma questão diferenciada.
2: Teve uma permissão de Deus.
1: É evidente.
2: Né?
1: E ali era Deus provando para Satanás que quem é servo e pronto. Não é? Quem é servo não nega o Senhor em circunstância alguma. Além disso, a palavra de Deus, ela é clara em ensinar que o crente em Jesus Cristo é propriedade exclusiva de Deus e que, em hipótese alguma, ele poderá ser aflito, derrotado, tocado, esmiuçado e acabado, morto por Satanás. Não Um pedacinho, Vitor, só um pedacinho do hino.

0: pode, não pode. A Bíblia Sagrada enfatiza que aquele que está em Cristo, ele está incólume, ele está protegido, ele está com aquela couraça, não é? Que não permite jamais que Satanás possua a sua vida, que tome controle da sua vida, viu? Sofremos sim, claro, pelas artimanhas malignas, perseguições, lutas, até às vezes somos, por que não falar, não é? Às vezes o diabo cria situações complicadas, mas nós jamais poderemos ser tocados e vencidos pelo adversário, se nós somos de Deus. Às vezes temos pressões que acontecem, mas possessões jamais. Não tenha medo, é importante que você entenda que antes de Cristo entrar nas nossas vidas, nós éramos por natureza, a Bíblia fala, filhos da ira, dominados pelo mundo, pela carne e pelo diabo, e estávamos debaixo do juízo de Deus, Efésios 2, a Bíblia fala, versículos de 1 a 3. Mas agora nós somos perdoados e aceitos pelo Senhor, adotados como filhos em Cristo, eliminando definitivamente toda a condenação existente, cada um, ou contra cada um de nós, a Bíblia fala, não tem condenação nenhuma para os que estão em Cristo, estamos tranquilos. Quem tentará acusação contra si? Nem acusação. É Deus quem nos justifica. Em virtude disso, Satanás já não tem mais autoridade ou direito sobre a sua vida. Fica tranquilo, viu? Vale a pena ressaltar de que em dias onde heresias têm se multiplicado drasticamente em nossos púlpitos, em nossas igrejas, torna-se necessário ensinarmos acerca da relação que o crente desfruta com Deus. Por isso a questão de estarmos apavorados com pessoas que não se incomodam em ensinar o povo de Deus. O fato de estarmos em Cristo nos torna livres, olha, de praga, de maldição. Vai falando, né, Débora? Encosto, mal olhado.
1: Tanta coisa. Né?
0: Olho gordo. Ah, fizeram um despacho para mim. Ah, fizeram um trabalho. Ah, olha, graças a Deus. Louvado seja o Senhor pela sua infinita graça, pelo perdão dos nossos pecados e pela salvação eterna. Nós somos de Cristo, pertencemos a Cristo e o maligno não nos pode tocar.
1: É, que promessa maravilhosa. Então, nada disso. Ah, macumba me pegou, feitiçaria, magia negra. Se você é crente em Jesus Cristo, 1.000 cairão ao seu lado, 10.000 à sua direita, mas tu não serás atingido.
0: Isso, muito bem. E nós vamos então ouvir mais um hino. Pode ser assim? Pode, né? Claro. Início, meio e fim, Ricardo vai cantar do CD. Esqueci que CD que é, Débora.
1: O Verdadeiro Dom.
0: O Verdadeiro Dom. Vamos ouvir.

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1: Eu queria falar um pouquinho de saúde e o papel das fibras em nosso organismo. Para que vocês entendam, assim na linguagem bem popular, para você, de uma maneira bem informal, a fibra é como se fosse uma vassourinha que vai limpando o nosso organismo. E ela atua muito na região dos intestinos, né? Onde é necessária a limpeza diária, né? E o papel das fibras na digestão é o seguinte: elas são derivadas, elas estão contidas nos vegetais, e as fibras não são absorvidas pelo nosso organismo, né? Mas ainda assim elas são muito importantes para o nosso bem-estar. E ela acaba se tornando um item obrigatório no nosso cardápio, no nosso almoço, café da manhã e também janta. E vocês sabem quem são as fibras?

0: fibra e ele praticamente contém açúcar, não necessariamente que seja doce, né? Por exemplo, um arroz, ele tem muito açúcar. Ele é transformado dentro do nosso organismo, na digestão, em açúcares, né? Então, quando você come um prato de comida sem fibras, o açúcar, ele é despejado na corrente sanguínea, né? Então, tem aquela compensação, a insulina é novamente renovada, e a pouco você fica naquela gangorra, fome, aí você se sacia novamente com doce, aí cai novamente a insulina, você tem que comer novamente, então fica aquele negócio. Então, quando você come fibra, você tem aquela sensação de saciedade porque o açúcar não é despejado na corrente sanguínea, entenderam? Então, ajuda na manutenção desse nível de açúcar no sangue e também na eliminação da gordura, prevenindo problemas como diabetes e o colesterol. As fibras podem ser encontradas numa grande variedade de alimentos, em todos os legumes, né? Frutas com casca, né? Também leguminosas que são feijão, lentilha, grão de bico, soja. Também nas oleaginosas, que são as castanhas e nozes, mas vai devagar nas castanhas e nozes, que elas possuem muita gordura, né? Gorduras boas, mas são muito calóricas. E também as fibras são encontradas nos cereais integrais. Arroz integral, granola, pão integral, farelo de trigo, farelo de aveia, aveia, enfim. Mas qual a quantidade de fibras, por exemplo, que um adulto saudável deve ingerir diariamente para ter esses benefícios? Entre 25 e 30 gramas ao dia. Uma quantidade encontrada, por exemplo, em cerca de 100 gramas de linhaça, 300 gramas de aveia em flocos, crua, ou também 100 gramas em feijão carioca cozido, por exemplo, uma concha grande. Tirando o caldo, você pode pesar, você mais ou menos vai ter ali uns 100 gramas de feijão cozido, que é também uma fibra muito importante. Se você gostaria de optar para uma comida mais saudável, com mais fibras, você ficou interessado nesse assunto, que vai baixar o colesterol, vai baixar também a pressão de evacuação, vai limpar o seu organismo, é importante você começar a substituir a farinha branca pela farinha integral, tá certo? Falamos então um pouquinho de saúde aqui no MC.
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0: 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Cante comigo. 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
3: Amor. 13 horas e 4 minutos.

0: Dia 31 de maio está chegando, nós vamos ter um culto especial em todas as nossas igrejas Deus de Amor aqui do Brasil e no exterior. Preste atenção, é o culto Me Aquecendo no Rebanho. É um culto onde nós vamos receber os membros que deixaram o nosso ministério, seja pastor, seja cooperador, seja membro. Este dia é o dia para você retornar à Igreja Deus de Amor. Não estou falando aos desviados. É claro que o desviado pode voltar. Mas esse dia é específico para as pessoas que deixaram o nosso ministério. Talvez porque foram maltratados ou porque aconteceu alguma coisa na congregação. Inclusive, eu estava lendo em pesquisas que a maioria das pessoas deixa a congregação por falta de um relacionamento bom, uma palavra que aferiu, um relacionamento que não deu certo entre duas pessoas ali da congregação e houve um desentendimento e a pessoa sai. A pessoa não quer congregar mais. E Satanás se aproveita dessa oportunidade e começa a esfriar essa pessoa. Ela não vai mais à igreja. Ah, eu não vou mais lá porque aquela pessoa falou assim de mim. Ah, aquela pessoa me olhou feio. Ah, o pastor não me deu oportunidade. Ah, o pastor não me atendeu. Gente, isso é tão pequeno em relação à nossa salvação. É claro que não é indo para a igreja que você vai ser salvo, mas faz parte da sua fé, faz parte da caminhada cristã, é necessário congregar. Agora, se a gente for olhar pessoas que falam mal da gente, pessoas que não aceitam a nossa opinião, ou a nossa postura, a maneira que a gente penteia o cabelo, ou que a gente coloca o sapato, ou que a gente... A nossa opinião em relação a tantas coisas, a gente não congrega em lugar nenhum, porque sempre haverá situações assim. Por que você não deixa o trabalho? Tem gente falando mal de você lá. Por que você não deixa a escola? Tem gente lá que você também teve uma discussão. Mas deixa a igreja, que é muito mais fácil, não é verdade? Então, preste atenção. Deus está dando essa oportunidade. Não é uma igreja em si que está te dando oportunidade de você regressar. Você não foi para o mundo, mas está em casa ferido. Quem que ganha com isso? Você está só perdendo. A sua alma está enfraquecida. Você está fraco na fé. Você está triste. A sua alma está necessitada de alimento. Então chegou a oportunidade. Anote aí, dia 31 de maio, às 15 horas, em todas as nossas igrejas do Brasil e do mundo, haverá este culto Me Aquecendo no Rebanho. Vamos voltar. Você está frio. Você que é ovelha, precisa se aquecer no rebanho novamente. Estamos aqui para receber vocês de braços abertos. Não é uma frase de efeito. Não é uma frase de jargão, não. Nós queremos que você volte a congregar conosco. Você que deixou a congregação, você que era obreiro da nossa igreja, volte. Nós estaremos analisando sua situação direitinho. Dia 31 de maio, no horário das 15 horas, na sede mundial e também na Igreja de Deus e Amor, aí pertinho da sua casa. Você vai voltar. Nós vamos receber você, vamos anotar o seu nome e você vai fazer parte novamente do corpo de Cristo no nosso ministério Igreja de Deus e Amor. Tá certo? Dia 31 de maio, Me Aquecendo no Rebanho.
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2: É o nosso programa Mensagens Cantadas. Nós vamos a mais um hino na nossa programação. Quem canta, Débora?
0: Nós vamos ouvir a irmã Daniela, Conselho de Maria.

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4: Estou passando para dizer que esse programa é uma bênção. 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
6: Hoje a palavra será aos pais e eu queria tocar nesse assunto, nesse tema, exemplo. Primeiramente, podemos saber e precisamos saber o que significa exemplo. Exemplo significa modelo, ou seja, tudo que pode ou deve ser imitado. Pais que dão exemplo praticam aquilo que falam, que ensinam. Não dá para esperar que seu filho fale a verdade se quando você não quer atender alguém que está à sua porta, ele ouve você dizer: filho, fale que eu não estou em casa. É comum as pessoas dizerem: faça o que eu digo, mas não faça o que eu faço. Mas isso não dá certo com as crianças. Elas são como esponjinhas que absorvem tudo o que fazemos e o que dizemos. Se ensinarmos para elas uma coisa e fizermos outra, elas vão nos avisar. Por que que é importante dar exemplo? Olha, porque vai formar o caráter do filho. Vai formar o caráter dos filhos, das crianças. Nem mesmo os colegas da escola do seu filho têm mais influência sobre o seu filho do que você, pai, você, mãe. É por isso que vocês, pais, são as melhores pessoas para ensinar seus filhos a fazer o que é certo. Mas é claro que vocês precisam colocar em prática aquilo que ensinam. A gente pode falar centenas de vezes a mesma coisa para nossos filhos e ficar sem saber se eles estão escutando. Mas se apenas uma vez você deixar de fazer o que você ensinou, eles vão chamar a sua atenção. Porque elas ficam atentas a tudo que fazemos, até mesmo quando achamos que elas não estão prestando atenção. A Bíblia diz em Tiago, capítulo 3, versículo 17, na linguagem de hoje, para vocês entenderem bem: a sabedoria de cima é sem hipocrisia. Agora você diz: irmã Débora, o que que eu posso fazer para poder dar o exemplo ao meu filho, à minha filha? Primeiro, pense em que valores guiam a sua vida. Que tipo de programa de rádio você ouve? Que tipo de vídeo você assiste e que você gosta de ver? Como você trata a sua família? Pense que tipo de amigos você tem. Você se preocupa com os outros? Resumindo, você deve se perguntar: será que eu sou o tipo de pessoa que quero que meu filho seja? Acho que esta pergunta é crucial. Veja que é importante você praticar o que fala. Por exemplo, peça desculpas quando errar. Seus filhos sabem que você não é perfeito. Se você pedir desculpas para os membros de sua família quando necessário, você vai dar um ótimo exemplo de humildade, honestidade e de que você é uma pessoa correta. Que você falha. E se você falha, você pede perdão. Os nossos filhos precisam nos ouvir admitindo que estamos errados, que pedimos desculpas. Se não fizermos isso, eles vão acabar escondendo os erros deles de você. Nós que somos pais temos mais influência sobre nossos filhos do que qualquer outra pessoa no planeta. E o exemplo que damos é muito poderoso. porque nossos filhos nos observam o tempo todo. O modo como levamos a vida é como um livro que está sempre aberto. É como a lição que estamos sempre ensinando. E Deus deixa essa pergunta para você meditar no dia de hoje. Que exemplo você está deixando para os seus filhos seguirem? Medite, pense. E se puder, mude hoje a sua maneira de fazer, de pensar e de falar.

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1: Nós temos aqui o dicionário bíblico e eu escolhi uma palavra muito interessante, pastor de ovelhas, né? E esse pastor que eu vou falar é aquele pastor realmente de ovelha, literalmente falando do bichinho mesmo, né? Olha, os pastores antigamente, lá do Oriente, eles passavam uma vida solitária, né? Eles vagueavam por lugares muito distantes de suas habitações, porque eles procuravam lugares onde havia pastagens verdes, saudáveis, né? E até hoje é assim no Oriente. Eles têm de proteger as ovelhas, os rebanhos, de dia e de noite. E o pastor, logo de manhã, o que ele faz? Ele faz sair as ovelhas ali do redil, daquele lugar, daquele aprisco, onde elas estão ali fechadinhas, e chama elas, as conduz, e pela voz aquelas ovelhinhas vão seguindo a voz dele. E elas o seguem porque eles reconhecem a voz. Não é a mesma coisa que diz em João, no livro de João, capítulo 10, versículo 1 em diante, que diz que as ovelhas reconhecem a voz do seu pastor. E as ovelhas, aqueles bichinhos, vão atrás daquele guardador. E como que o cercam com sua confiança naquele que as protege do terrível lobo? Então elas vão ali 100% confiadas que elas serão protegidas do lobo. A água é um objeto de grandes cuidados da parte do pastor. É por isso que os poços, como os de Berseba e os ribeiros, são grandes recursos e grandes lugares de centros de pastagens, porque a água é um dos alimentos principais para o pastor das ovelhas. Está no livro de Salmos 33, versículo 2, né? Que leva aos campos verdejantes as águas cristalinas, né? É a mesma relação que nós fazemos aqui. Ao meio-dia, o pastor de ovelha, ele tem o costume de dar de beber aos animais. E no fato, é narrado em Gênesis 29, né? Que o principal incidente é a remoção da pedra de cima do poço para que as ovelhinhas de Raquel pudessem beber. E essa pesada pedra que tinha ali, que era colocada como proteção contra o pó e a areia, é mencionada no livro de Gênesis, também no capítulo 29. Agora nós vamos lá para o tempo de Moisés. Mais tarde, Moisés prestou ajuda igual às filhas de Jetro, deitando água nos bebedouros para as ovelhas. E até hoje, ouvintes, o poço é geralmente um lugar de reunião no Oriente. Vocês sabiam disso? Um dia nós vamos falar sobre poço aqui no programa e vamos nos aprofundar nesse tema. Voltando no caso agora do pastor da ovelha, se caso ela se desgarrar, do rebanho, você já sabe que é dever do pastor procurar esta ovelha até encontrá-la. Está em Lucas 15, versículo 4. Agora eu estou falando, irmãos, no sentido literal da coisa mesmo, da ovelha bichinho mesmo, né? Agora,
2: mamífero,
1: né? Os objetos que ordinariamente constituíam o equipamento do pastor eram um grande cajado, um curto e grosso bordão e uma funda. À tarde, quando o pastor levava o rebanho para o aprisco, ele obrigava as ovelhas a passar debaixo de uma vara, pela porta. Para quê? Para observar cada animalzinho que passava ao alcance da mão, para ver se realmente era ela aquela ovelha, se não tinha se perdido alguma. Contava as ovelhas e via a situação física de cada ovelhinha ao passar por aquela porta. Vocês podem ver isso em Jeremias 33, versículo 13, e Levítico 27, 32. Terminando o dia, o pastor estaria cumprindo já sua missão, mas ainda tem de vigiar o rebanho durante a noite, porque é um lugar e é um momento de bastante vulnerabilidade do animal. Então ele tem que ficar de olho também para que o lobo não venha atacá-las durante a madrugada. Para finalizar esse tema, aquele cuidado tão profundo do pastor pelas ovelhas se evidencia na maneira de ele prestar atenção às ovelhas fracas, às ovelhas enfermas, membros daquele redil que estão sob a sua responsabilidade. Então nós falamos no sentido literal mesmo da palavra, né, do pastor mesmo que está ali no campo cuidando daquele animalzinho, mas tudo isso a Bíblia tem correlação trazendo para a vida espiritual. Tudo isso é aplicado na vida espiritual do pastor para ter atenção à ovelha, ao membro ali da sua congregação que é chamado de redil. redil do Senhor, o rebanho do Senhor.
0: Quem me dera voar é o hino que você ouve agora aqui no MC com Ângela Gonçalves, CD Promessa de Vitória.

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2: Eba! Sessão da Criança já chegou no seu rádio. Que bom, crianças, que vocês estão aí pertinho de mim. Neste momento tão gostoso que a gente aprende, que a gente canta, que a gente se diverte, não é mesmo? E vamos então começando o nosso programa louvando ao Senhor com este hino bonito do meu CD Débora Kids Volume 2. Vamos cantar! É! Crianças, todos vocês agora de pé para louvarmos juntos ao nosso Deus, pois Ele merece, Ele é muito maravilhoso.

0: como vocês estão, hein? Eu estou bem e melhor agora, né? A gente fica torcendo para que chegue logo a sessão da criança, porque assim eu posso ouvir a vozinha de vocês, os recadinhos que vocês mandam. Eu fico apaixonada por vocês, sabiam disso? Que bom que vocês estão aí acompanhando o nosso programa. E chegou aquele momento que a gente mais gosta, né? Que eu também mais gosto, que é o momento da nossa história.
1: Ei, tá na hora da historinha. Vamos ficar bem quietinhos pra ouvir, tá?
0: Este sim, sim, realmente este é poderoso. De quem será que estão falando? A nossa história de hoje vem da Bíblia Sagrada. A Bíblia nos conta que um homem era rei e ele se chamava Ezequias. Ele era um rei que amava a Deus. Amar a Deus significa fazer o que ele gosta. E você ama a Deus? Deus ama você do jeito que você é. Gordinho, magrinho, alto, baixo. Deus ama você assim, porque é a Bíblia quem fala isso, que Deus amou o mundo de tal maneira. Aquele rei que amava Deus, o rei Ezequias, tinha tornado forte e feliz o povo de Deus, o povo de Israel. Eram tempos maravilhosos, tempos gostosos onde aquele povo vivia de uma maneira muito gostosa. Eles tinham os campos com muitas flores, com bastante plantação. O povo estava vivendo um tempo de abundância. Mas as coisas começaram a piorar. É, porque o rei Ezequias tinha morrido. E vieram outros reis que não amavam a Deus, que não agradavam a Deus. E então, esses reis começaram a adorar imagens. Não amavam a Deus, a este Deus que nós amamos hoje. Não, eles faziam grandes bonecos de gesso e começavam a adorar esses bonecões. E isso não agrada a Deus, isso se chama idolatria. Quando a gente põe outros deuses diante do nosso Deus, o nosso Deus verdadeiro. E aquele povo começou a pecar. Porque os reis começaram a ensinar o povo a pecar. Alguns começaram a adorar esses deuses, esses bonecões de gesso. E a Bíblia fala que isso desagrada a Deus. Está em Romanos 3:23 que todos nós pecamos. E nós somos separados de Deus quando pecamos. Mas Deus havia tido tanta paciência com aquele povo, tanta paciência, e muitas vezes Deus havia avisado este povo, mas aquele povo de Israel não lhe queria dar ouvidos. E por isso, quando nós pecamos, vem as consequências do nosso pecado. Ou seja, vem o castigo. E sabem o que começou a acontecer? Soldados estrangeiros começaram a invadir aquele país. Eles começaram a destruir a cidade de Jerusalém. Eles queimaram o lindo templo que lá estava. Meu Deus, olhem o que está acontecendo, porque aquele povo havia se esquecido de Deus. E olhem que calamidade. Todos os moradores daquele lugar foram levados pelos soldados para uma terra longe de onde tinham vindo os soldados. E lá o povo era escravo. Tinha de trabalhar para um rei que eles nem conheciam. E lá aquele povo, o povo de Deus, teve que ficar por muito tempo até que Deus não tivesse

E este povo estava lá escravo. Não ganhava nada para trabalhar. Tudo por quê? Porque se esqueceu de Deus, o Deus verdadeiro, poderoso, que nos ama, que cuida de nós. Aquele povo estava recebendo as consequências de ter pecado contra Deus, adorando outros deuses, falsos deuses. E eles estavam morando nesta terra tão longe, longínqua, chamada Babilônia. Crianças, e nesta nova terra que o povo estava morando, havia um rei. É, o rei estranho que eles não conheciam se chamava Nabucodonosor. E o rei Nabucodonosor era um rei muito rico, muito poderoso. Ele era o dono da metade do mundo. E aquele rei Nabucodonosor, grande, poderoso, morava num palácio magnífico. E tinha uma grande multidão de pessoas que o serviam. Mas aquelas pessoas não eram empregados comuns. Todos eles eram príncipes, porque o rei se considerava muito importante. É, que ele queria ter também somente servos bem importantes e não simples empregados. Ah, e olha que coisa interessante. E entre esses empregados que eles chamavam de príncipe, havia quatro deles que eram do povo de Deus, do povo de Israel. E um dos quatro chamava-se Daniel. Ah, mas eu acho que você já ouviu falar muito sobre Daniel, não é? Não, mas eu quero falar agora sobre Nabucodonosor e depois eu falo de Daniel. Sabem, Nabucodonosor, nome longo e difícil, né? Mas ele também era muito perigoso e uma pessoa difícil. Então era muito dificultoso agradar este rei. Era muito difícil e perigoso ser servo desse rei, pois o rei era muito orgulhoso e muito bravo. Sabem por quê? Quando um servo fazia alguma coisa errada, logo o rei mandava lhe cortar a cabeça. Mas Daniel e seus três amigos não tinham medo deste rei mau, porque eles tinham Deus que cuidava deles. O Deus poderoso que sempre livrava Daniel e seus amigos das mãos furiosas desse rei. Daniel tinha certeza disso. Porque Deus era o seu Deus. Deus estava cuidando dele todos os momentos de sua vida. Era noite e todas as

0: acordou de susto, de tão estranho que era aquele sonho. Mas quando o rei Nabucodonosor, eu creio que na hora que ele acordou e foi tomar o seu café da manhã, ele não se lembrou do sonho. Nossa, tia Débora, que estranho isso. Sim, quando ele estava acordado, não se lembrava mais de nada daquilo que havia sonhado. Mas, porém, o seu coração ainda batia fortemente e ele ficou o dia inteiro pensando:
1: eu tive um sonho estranho, mas eu não me lembro do sonho.
0: Mas ele estava certo de que aquele sonho significava alguma coisa. Então o rei Nabucodonosor teve uma ideia. Ele mandou chamar todos os seus empregados, que ele chamava de príncipe, os servos sábios, que tinham lido muitos livros grossos e que diziam saber de tudo. Então eles foram chamados à presença do rei Nabucodonosor. E ele lhes disse assim:
1: ei, eu tive um sonho nesta noite. Um sonho muito estranho. E eu quero saber o que significa este sonho.

0: E se vocês puderem dizer o que sonhei, lhes darei muito dinheiro. Mas se vocês não o souberem, então mandarei cortar a cabeça de todos vocês.
1: Os sábios ficaram com muito medo. Imaginem, crianças, se eles não souberem o que o rei sonhou e tampouco dar o significado do sonho. E um dos sábios disse:
2: Mas, rei, como podemos saber o que o senhor sonhou? Não há ninguém no mundo que lhe possa adivinhar isso.
1: Então o rei ficou muito zangado e gritou:
0: Olha aqui, seus velhacos! Vocês dizem que sabem tudo, mas não sabem nada.
1: E naquele momento, o rei Nabucodonosor chamou os seus soldados e mandou que cortassem a cabeça de todos os sábios daquele país. E os soldados obedeceram imediatamente, com medo de que o rei Nabucodonosor também os matassem. Vejam, crianças, quando as pessoas não servem a Deus, têm medo de morrer, medo de viver, medo de ser prejudicado. Mas não é assim que Deus quer que sejamos. Deus quer que sejamos felizes, que vivamos plenamente com a nossa família e servindo a Ele com todo o nosso coração. Mas não era o caso daquele povo. Aquele povo estava escravo porque havia se esquecido de Deus. E quando as pessoas não servem a Deus, se esquecem de Deus, a vida delas é ruim, a vida delas é triste. E aquele povo já conhecia a Deus, tinha pecado contra Deus porque estava adorando outros deuses. Olha aí o resultado. Aquele povo estava escravo na mão deste rei estranho, o rei Nabucodonosor. E os soldados foram por todas as partes com suas espadas bem afiadas. E então eles chegaram até um jovem chamado Daniel. Foram ter com Daniel e seus amigos, que também eram servos sábios e também deveriam ser mortos, pois afinal de contas eles deveriam saber o que o rei havia sonhado e o significado do seu sonho. Mas Daniel foi depressa falar com o rei.
3: Rei, o senhor quer esperar até amanhã? Eu, provavelmente, até amanhã, eu posso dizer o que o senhor sonhou. Me dê apenas um dia.
1: Então o rei Nabucodonosor achou boa a sugestão de Daniel. Então o que fez Daniel? Daniel foi se encontrar com seus três amigos e disse a eles assim:
3: Olha, só existe um que sabe o que o rei sonhou. E este é Deus, o nosso Deus onisciente, que sabe todas as coisas. Então nós temos que orar a Deus, que Ele então nos dirá qual foi o sonho do rei Nabucodonosor e também o seu significado.
1: E assim fizeram os amigos. E a segunda parte desta história você vai ouvir quarta-feira que vem, com o título O Sonho de Daniel.
4: Alô, tia Débora, eu sou Ana Catarina, Salvador, Bahia. Eu tenho 6 anos, eu não perco uma historinha. Te amo, tia Débora. Até logo, tchau.
5: Oi, tia Débora, Pato Senhor aqui, quem fala é a Sara, de Minas Gerais, Contagem. E gostei muito da historinha, tchau, um beijo.
6: Pai do Senhor, tia Débora, eu amo muitas historinhas, eu não perco uma. Meu nome é Natanael, de Salvador, Bahia.
1: Ei, que lindas estas mensagens.

0: Olha, eu fico aqui morrendo de alegria, morrendo de felicidade de ouvir vocês trazendo essas coisas tão gostosas, né? Que o meu programa, que a Sessão da Criança está trazendo ao coração de vocês. E vocês que não mandaram ainda os seus recadinhos, ouçam esta mensagem agora.
1: O que você está fazendo, Pedro?
2: Tô mandando um WhatsApp pra tia Débora.
1: Ah, eu também quero. Como faz?
2: É só adicionar o número do WhatsApp. 11 98292 3392. E mandar seu recadinho. Qualquer coisa, pede ajuda pro seu pai ou pra sua mãe.
0: É isso mesmo, mande a sua mensagem que, quem sabe, na próxima programação Sessão da Criança, a gente possa colocar aqui para vocês, tá certo?
3: E

0: Muito bem, o senhor relógio vem chegando aí para nos dar aquela atenção, aquela cuidada no horário para a gente continuar sendo pontual. Afinal de contas, você é pontual ou não? Eu sou. E você? Os compromissos sempre no horário certo? Olha, falem a verdade. Tá bom, senhor relógio, eu tô indo embora, mas eu prometo voltar na próxima sessão da criança. Até lá, beijos, abraço da tia Débora, fiquem na paz do senhor.
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4: 14 horas e 3 minutos.
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5: Aqui é o Thiago de São José. 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E no momento da oração parece que eu senti que aquilo ali foi tirado bem na hora que o irmão, durante a oração, ele estava orando e revelou que Deus estava tocando e que pessoas iam dar o testemunho. Foi bem naquela hora ali que eu senti o toque do Espírito Santo, tirando toda a enfermidade. Esse é o testemunho da parte do Senhor e é para edificar a fé dos irmãos e a fé da igreja, amém? 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
0: Estamos com mais um espaço, eu e mais um. Por saúde na paz do senhor Débora Miranda. Que prazer estar aqui com vocês. Eu me sinto muito feliz, útil no reino de Deus, de poder apoiar os novos convertidos e também os seus discipuladores. Mais um programa onde nós vamos falar sobre a idolatria e as suas consequências. Falamos também sobre como começou esta prática pecaminosa e falamos também do erro de Salomão, que caiu também neste pecado, nessa prática da idolatria, seu filho Reoboão. E hoje eu queria falar o juízo de Deus como consequência sobre Israel, que deixou de adorar o Deus verdadeiro e começou a adorar ídolos. Esse juízo de Deus, ele caiu sobre Israel através de Sargão II da Assíria. Ele invadiu Israel e levou para o cativeiro as 10 tribos do Reino Norte. O Reino do Sul, que era Judá, no entanto, ainda sobreviveu por mais 100 anos. E Jerusalém foi sitiada pelos exércitos da Babilônia, sob Nabucodonosor, e finalmente ali os caldeus invadiram e destruíram a cidade santa e o templo do Senhor. Vejam que o povo foi levado cativo para a Babilônia. Por quê? Pela prática do pecado da idolatria. E aquele povo, durante 70 anos, esteve sob o jugo dos caldeus e os medo-persas. O remédio foi tão amargo, porém eficaz. Os judeus ficaram curados da idolatria. Vemos que Judá sofreu o castigo porque não se importou com o fim de seu irmão do norte e perseverou na prática abominável do culto aos falsos deuses. Queimavam incenso, ofereciam sacrifícios até de vidas humanas. Olha que coisa horrível. Está registrado no livro de Jeremias, capítulo 7, versículo 17 a 31. Contudo, amados ouvintes, o Senhor, por meio dos profetas, conclamava o povo ao arrependimento desse pecado. E através desses profetas, Deus mostrava a cegueira deles, desses idólatras que não enxergavam a diferença entre o Todo-Poderoso e os ídolos que não podiam ouvir, os ídolos que não podiam falar, ídolos inertes. Está em Salmos 115, versículo 2. Compare esse texto com o de Isaías, capítulo 44, versículo 6 até o 20. Anote os versículos para vocês lerem depois. Então Deus começa a fazer advertência contra os ídolos. São muitas as advertências contidas nas Escrituras contra os ídolos e a idolatria. Nós vemos que até aqui foram focadas dentro do Antigo Testamento. Agora eu quero ir para o Novo Testamento. Nos primórdios da igreja, quando ela nasceu, surgiram inúmeras divergências entre alguns dos seus membros quanto às exigências que deveriam ser impostas aos crentes gentios. E alguns dos judaizantes e fariseus entendiam que aqueles deviam circuncidar-se e guardar a lei de Moisés para se salvar. Vejam, então, a fim de diminuir toda a dúvida sobre o assunto, o que fizeram os apóstolos e os anciãos da igreja? Eles se reuniram em Jerusalém, sob a direção do Espírito Santo, e eles então resolveram enviar à igreja em Antioquia alguns irmãos idôneos, sábios, entre os quais podemos citar Paulo, Barnabé, Silas e Judas, chamado Barsabás, com a decisão que está registrada no livro de Atos, capítulo 15, versículos 28 e 29. Essa advertência dos apóstolos, nós podemos ver que Paulo escreve aos irmãos de Corinto advertências contra a idolatria, sacrifícios e oferendas aos ídolos. Marque aí agora, olha, 1 Coríntios 10, versículos 14, 20 e 21. Em outras palavras, nós podemos dizer que nós, crentes, não podemos participar de festas em homenagem a santos, como, por exemplo, São João, São Pedro, Cosme e Damião. São festas, são datas festivas tradicionais do nosso país que arrastam muitas pessoas que se dizem servas de Deus. Só de você entrar nesta festa, você se alimentar de comidas nesta festa, você está participando de festas pagãs. E os que tomam parte nessas festividades se contaminam. A gente vai se contaminar, provocando a ira de Deus. Eu vou ler para vocês mais um versículo, a 2 Coríntios, capítulo 6, versículo 16. Outro meio de prática que desagrada a Deus é consultar horóscopos. Não somente horóscopos, mas também cristalologia, cultos aos duendes, gnomos, são práticas idólatras, práticas demonistas. Não devemos nos contaminar com elas. O culto aos anjos também é proibido. Você já participou de algum culto que faz toda adoração e só fala de anjo, anjo, anjo? Temos que tomar cuidado. Leia Colossenses 2, versículo 18. Então atente-se para o que aconselha o apóstolo João. Eu termino este programa falando aqui as palavras de João. 1 João 5:21. Filhinhos, guardai-vos dos ídolos. Não precisamos nem explicar este versículo, né? Que Deus abençoe e que tudo que nós falamos aqui, inspirado pelo Espírito Santo de Deus, possa permanecer no seu coração. Que Deus abençoe em Cristo Jesus. Se despede Débora Miranda. Nosso WhatsApp é 119-8292-3392.
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0: esses acordes musicais, nós damos início ao nosso programa local, programa A Voz da Libertação, que tem imenso prazer de cumprimentar a todos vocês, é o teu irmão em Cristo, presbítero Sandro Lopes. Hoje tem... estamos aí com o nosso programa A Voz da Libertação, que é um órgão oficial informativo da nossa Igreja Pentecostal Deus é Amor, que tem por liderança a serva de Deus, a nossa irmã Ereni Miranda, e nós temos a nossa sede mundial ali em São Paulo, na Avenida do Estado, número 4568, Liberdade, São Paulo, capital. E temos a nossa Igreja Deus e Amor aqui na cidade de Ribeirão Preto, que está na responsabilidade do homem de Deus, o nosso pastor presbítero Cláudio dos Santos. E a nossa igreja está localizada na rua Saldanha Marinho, número 740. Hoje tem... Deus abençoe grandemente a sua audiência, meu amado irmão ouvinte. Deus abençoe grandemente você aí que está sempre sintonizados em nossas programações aqui da nossa Igreja Pentecostal Deus é Amor. E nós vamos agora para o momento da oração. Quero convidar todos vocês que estão aí, que têm oportunidade, para que juntos venhamos aclamar ao Deus Todo-Poderoso em um momento de oração.
1: Elevo os meus olhos para os montes, de onde me virá o socorro? O meu socorro vem do Senhor, que fez os céus e a terra. Ore com um homem de Deus, e a bênção chegará até você.
0: Soberano Deus, maravilhoso e eterno Pai, primeiramente queremos pedir perdão dos nossos pecados, para que a nossa oração seja ouvida, atendida e respondida pelo Senhor. Deus, venha abençoar grandemente todos nossos amados ouvintes do programa A Voz da Libertação. Venha abençoar o lar, venha abençoar a família, Senhor Jesus. Que esta pessoa que está aí, ouvindo a nossa programação, seja agraciado, seja agraciada pela bênção e pela provisão do Senhor. Deus venha depositar sobre as suas vidas o que elas precisam, aquilo que elas necessitam para a glória do teu santo nome. Deus, apresentamos todos os pedidos de orações que foram apresentados aqui em nosso WhatsApp, que o Senhor venha entregar a bênção, que o Senhor venha entregar a vitória. Deus, oramos pelos novos convertidos que estão se preparando para cumprir com toda a justiça divina do Senhor. Ó Deus, venha abençoar grandemente, ó Deus, que da nossa programação, Deus Todo-Poderoso, oramos pela salvação das almas, pela reconciliação dos desviados. Nós te pedimos, ó Deus, e desde já te agradecemos em nome de Jesus. Todos digam amém. São precisamente 14 horas com mais 17 minutinhos. Hoje é terça-feira, é dia 19 do mês de maio do ano de 2026. Programa A Voz da Libertação. Falando de terça-feira, hoje estamos numa poderosa campanha aqui na nossa sede estadual, campanha O Senhor é o meu pastor e nada me faltará. Todas as terças-feiras estamos nesta poderosa campanha e você, meu irmão, minha irmã, está convidado a estar conosco em um dos nossos cultos aqui na nossa sede estadual. Temos culto às 9 horas da manhã, temos culto às 12 horas. Temos culto às 14 horas e culto também às 19 horas, esta poderosa campanha. É nesse horário da tarde, eu mesmo, logo após esta programação local, às 15 e alguns minutinhos, estarei assumindo o santo púlpito na casa do Senhor para pregar a palavra de Deus, para junto ali orarmos, e eu tenho certeza que Deus tem vitórias para as nossas vidas. Desde já, fica o meu convite todo especial, você daqui da cidade de Ribeirão Preto, vem estar conosco, ainda há tempo de você vir aqui adorar a Deus, ouvir a palavra de Deus. Tenho certeza que Deus tem uma palavra para todos vocês, para nós. Então, eu tenho imenso prazer de tê-los conosco aqui. Vamos clamar ao Deus Todo-Poderoso. Eu tenho certeza que a vitória é Deus quem dá. Eu tenho certeza que o Senhor vai abençoar nossa vida. O Senhor está aqui conosco e Deus tem vitória. Venha mesmo estar conosco ainda neste culto às 14 horas. E temos o culto também às 19 horas, como eu falei, o nosso irmão cooperador Lucindo com a sua esposa, nossa irmã Domingas, estarão aí fazendo culto. Deus tem uma palavra, Deus tem uma vitória também para você no culto da noite com o nosso irmão cooperador Lucindo e a sua esposa, nossa irmã Domingas. Nós vamos de louvor, vamos ouvir um belíssimo louvor que tem por nome Não Me Deixe Só, cantado pelo nosso irmão cantor André e Alexandre. Eu quero oferecer esse lindo louvor a todos vocês que estão aí sintonizadinhos em nossa programação.
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0: É, quero sempre ao seu lado estar, Senhor. Maravilha estar sempre do lado do nosso Deus, o nosso Senhor Todo-Poderoso. É, eu quero deixar uma saudação para os irmãos aí de Sertãozinho. Deus abençoe a audiência dos irmãos que estão aí sempre sintonizadinhos em nossa programação. Quero passar aí os cronogramas de cultos na nossa sede central aí do Alvorada em Sertãozinho, onde eu mesmo sou ali o atual pastor presbítero da nossa sede. Então, hoje é terça-feira, nós temos o culto com os obreiros, isso mesmo, culto com os obreiros, hoje, terça-feira, todos estão convidados para estarem conosco no nome do Senhor Jesus Cristo. E na quarta-feira, nós temos dois cultos na nossa sede, no horário das 14 horas, eu, presbítero Sandro Lopes, pregando a palavra de Deus e orando por todos, e no horário das 19 horas, nosso pastor Hinaldo estará ali pregando a palavra de Deus, orando por todos nós, e estamos em uma campanha poderosa de quartas-feiras, que é uma audiência com Deus. E na quinta-feira nós temos o nosso culto com a Fundação Reviver, no horário das 19 horas, e estará conosco a nossa irmã cooperadora Olga no culto com a Reviver. Todos estão convidados no nome de Jesus. E na sexta-feira prossegue a poderosa campanha da guerra contra o mal com o tema O Sangue de Jesus Tem Poder. No horário das 14, a nossa irmã cooperadora Maria Jardim, no horário das 19 horas, o servo de Deus, nosso irmão, o cooperador Leonardo, aqui de Ribeirão Preto, todos estão convidados para estarem conosco. E no sábado nós temos o culto de oração, onde tem também a pregação da palavra de Deus, e estará conosco o homem de Deus, o cooperador José da Silva, pregando a palavra de Deus e orando em favor de todos. E no domingo nós teremos o nosso culto de missões. Isso mesmo, culto de missões, estará conosco o nosso pastor José Wilson, servo de Deus abençoado, estará pregando a palavra de Deus e orando em nosso favor nesse culto de missões. Lembrando que no horário das 7:30 no domingo, nós temos também o culto com o círculo de oração. E na segunda-feira, todas as segundas-feiras, no horário das 19 horas, nós temos o nosso culto de ensinamento da palavra de Deus, a segunda-feira do pão, onde eu mesmo, presbítero Sandro Lopes, pregando a palavra de Deus e orando em favor de todos. E todos estão convidados também para estarem conosco no culto de ensinamento da palavra de Deus. Deus tem uma palavra para todos nós, ali na nossa sede central do Alvorada. Qual é o endereço da nossa igreja Deus e Amor? É rua Abílio Alves Teixeira, número 442, ali no bairro do Alvorada, em Sertãozinho, endereço da bênção e da vitória. Venha mesmo estar conosco, meus irmãos. Deus tem uma vitória para todos vocês na nossa sede central do Alvorada.
1: Celebrai com júbilo ao Senhor todos os moradores da terra. Servir ao Senhor com alegria e apresentai-vos a Ele com um cântico. Sabei que o Senhor é Deus e foi Ele que nos fez. Povo seu e ovelhas do seu pasto. 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

Também os endereços das nossas igrejas pentecostais aí na cidade de Sertãozinho. Você que está aí em Sertãozinho, pode aí anotar o endereço das nossas igrejas e venha comparecer. Tenho certeza que vai estar sempre um homem de Deus, uma mulher de Deus, pregando a palavra de Deus e orando em seu favor. Nós temos mais uma central ali na nossa cidade de Sertãozinho, a central do Santa Marta, que está na responsabilidade do homem de Deus, o nosso pastor presbítero Rodrigo Andrade. E a nossa igreja Deus e Amor, a nossa sede está localizada na Avenida Alessio Maser, número 1634. E aí nós temos mais uma igreja pentecostal Deus e Amor aí em Sertãozinho, que no bairro do Campo Belo. No bairro do Campo Belo temos a nossa igreja pentecostal Deus e Amor, que está localizado, que está localizada na Avenida Milésio Meloni, número 1834. Igreja Deus e Amor, que está na responsabilidade do homem de Deus, nosso pastor presbítero Deusdete Cardoso. E nós temos mais uma igreja Deus e Amor ali no Vila Industrial, que está na responsabilidade do homem de Deus, o nosso pastor cooperador Luiz Antônio. Igreja Deus e Amor está localizada na rua Gerson de Moura, número 128. E aí nós temos mais uma igreja pentecostal Deus e Amor, ali na Cruz das Posse, que está na responsabilidade do nosso irmão, o pastor diácono João Paulo. Essa igreja está ligada à nossa sede do Alvorada e está localizada na rua Tenente Isaías, número 1258, aí em Cruz das Posse. Olha aí, você de Cruz das Posse está convidado a estar aí na nossa igreja pentecostal Deus é Amor. Sempre vai estar um homem de Deus, uma mulher de Deus, pregando a palavra do Senhor. Tá aí os endereços das nossas igrejas pentecostais Deus e Amor, de Sertãozinho e também da cidade de Cruz das Posse.

0: É, são precisamente 14 horas com mais 34 minutinhos e nós vamos aí para um flash de uma mensagem na voz do nosso pastor presbítero Cláudio dos Santos. Acompanhe esse belíssimo flash desta mensagem que eu tenho certeza que Deus vai falar em seu coração.
1: Ele é o único que pode vivificar, porque na visão que nós lemos, vai nos mostrar que só Deus tem o poder para dar a vida. Só Deus tem o poder para realizar algo que já está morto. Só Deus pode transformar um cenário de morte em um cenário de um exército vivo. Por que só Deus pode tornar? Porque Deus é Deus general. Deus é Deus de batalha. Deus é Deus comandante na guerra. Deus é Deus que pega a nossa vida e Ele mostra para nós, irmãos, e nos posiciona dentro do seu exército. Uma irmã dos Estados Unidos pediu oração: pastor, ore por mim, porque o meu filho colocou na cabeça, ele colocou lá, ele pediu oração lá na oração, porque colocou na cabeça de fazer a marinha americana, o exército americano, e não é fácil. Ele brasileiro, fala muito bem o inglês, tem lá todos os documentos, mas ele foi para o exército. Ore para que Deus possa abençoar. Deus é Deus que controla o exército da terra, porque nenhuma autoridade é dada a ninguém se do alto não for permitida. Deus, Ele comanda todas as coisas, e se você acredita, Ele vai controlar a tua vida e vai te abençoar também. Oh, aleluia, glória a Deus. Aleluia, glória a Deus. Aleluia.
0: É belíssima, belíssimo flash, uma mensagem na voz do nosso pastor presbítero Cláudio dos Santos. É, vamos ouvir mais um belíssimo louvor. É, da nossa gravadora MC Music. Vamos ouvir o belíssimo louvor cantado pela nossa irmã cantora Catarine Magalhães, A Liberdade, do CD Abrace o Reino.
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0: Aí vamos nós prosseguindo com o nosso programa local, programa A Voz da Libertação. Deus abençoe grandemente a sua audiência, Deus abençoe grandemente a sua vida, o seu lar e também a sua família.
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0: É, são precisamente 14 horas com mais 40 minutinhos. Nós vamos para o que marca esta programação, que são os testemunhos de bênçãos, os testemunhos de vitória, pessoas que alcançaram a bênção de Deus na nossa Igreja Pentecostal. Deus é amor.
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3: Quem crê que ele recebe o milagre, diga amém. Irmão, aperta o seu estômago, aperta. Aperta com força. Aperta, o senhor está apertando? Apertando em fundo aqui, ó. Cadê o caroço? Dor nenhuma, não tem nada. Esses dias agora eu nem estava comendo, estava comendo e vomitando. Comendo e vomitando por 2 dias já.
4: Igual o Espírito Santo revelou.
3: Sim, sim.
4: E cadê a dor?
3: Não tem mais dor nenhuma.
4: Cadê o glória a Deus de Ribeirão Preto? O glória a Deus deste povo de fé que está sendo contagiado por Deus.
3: Grande é a sua fé, meu irmão. Quanto tempo o irmão sofria isso? Ó, faz poucos dias, 3 dias para cá. Comprei até um vidro de remédio ontem, o magnésio, não cheguei nem a tomar.
4: E agora foi curado.
3: Em nome de Jesus.
4: O senhor mora aqui em Ribeirão Preto?
3: Moro nos Campos Elíseos.
4: Deus te abençoe, irmão Fernando. Grande é a tua fé. Levanta a mão, Ribeirão. Levanta a mão, porque Jesus está operando.
5: Me diz o Senhor Jesus 4 pessoas, que essas 4 pessoas te dá de vez em quando e quase sempre, vou dizer assim, que o Espírito Santo me passou, que você sente uma cólica forte nos rins, cólica renal nos rins. 4 pessoas que tem hora que você não sabe o que fazer, mas Jesus Cristo coloca as mãos e te cura. Aonde estão essas 4 pessoas? A irmã é uma pessoa, a irmã aqui é a segunda. Faltam 2, o irmão, em nome de Jesus. Falta isso, irmão, receba. Receba o milagre de Deus. Aquele irmão ali, vem cá o senhor. Vem aqui o senhor. Vem aqui o senhor. Olha como Deus faz. Inclusive, irmão, olha para mim. Qual o seu nome, irmão?
6: Paulo.
5: Irmão Paulo. Inclusive, me diz o senhor, que teve uma dor tão forte no seu rim, que você falou, Deus, para que viver assim? Eu não suporto. Foi ou não foi?
6: Foi.
5: Foi ou não foi?
6: Muito forte.
5: O senhor crê que Jesus fez a obra? O senhor crê nisso?
6: Creio.
5: Eu quero que o senhor aperte a região onde o senhor sentia as dores assim nos seus rins. Aperte. Doía tudo aí, irmão?
6: Sim.
5: Quanto tempo o senhor sentia isso?
6: Mais tempo.
5: E agora?
6: Mais de 2 anos que eu sinto.
5: E agora?
6: Não estou sentindo nada.
5: Jesus curou o senhor?
6: Sim.
5: Quem acredita que o Espírito Santo tocou na vida do irmão Paulo aqui agora para fazer um milagre? Porque ele faz milagre! E você está sendo contagiado pelo poder de Deus. Eu senti o fogo do céu descer aqui sobre a nossa vida. Aleluia, sobre a nossa casa, a nossa família. Em nome de Jesus. O senhor mora aqui em Ribeirão Preto, irmão Paulo?
6: Sim.
5: Qual bairro?
6: É Ribeirão Verde.
5: Deus te abençoe, povo de Ribeirão Verde. Pode bater palma. Pode dar glória a Deus. Tem bênção aqui.
4: Qual é o nome do senhor?
7: Florizado Moreira Barro.
4: O que aconteceu com o senhor?
7: Caí na rua, quebrei o fêmur. Me levaram para o hospital, mandaram aqui, feio. Mas eu estou puxando uma perna ainda, estou mancando.
4: O senhor crê do milagre?
7: Eu acredito muito.
4: O senhor tem que andar segurando a muleta aí, né?
7: É.
4: O senhor crê que Jesus já curou o senhor? Fecha os olhos. Em nome de Jesus. Toma a unção, a posse de Jesus na tua vida, meu irmão. O senhor está na casa de Deus, esta igreja, a igreja pentecostal, Deus e amor. Eu vejo a unção de Deus descendo sobre ele. Toma posse em nome de Jesus. Olha para mim, irmão, em nome de Jesus. Bate os dois pés no chão, pela fé. O outro. Procura a dor. Hã? Em nome de Jesus.
7: Amém.
4: Quem curou o Senhor?
7: Jesus já me curou.
4: Quem curou o Senhor?
7: Jesus.
4: Então levanta a muleta em nome de Jesus. Levanta, o Senhor mesmo vai levantar a muleta. O Senhor mesmo vai levantar a muleta. Levanta a mão e dá glória a Deus, igreja. Jesus está operando.
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0: É, Deus continua a fazer milagres na nossa Igreja Pentecostal Deus é Amor. Deus usando o nosso pastor presbítero Cláudio dos Santos, realizando milagres. Vocês podem acompanhar o nosso irmão, ele foi curado de um problema no estômago, ele mesmo testificou da bênção do Senhor. Nós vemos o nosso irmão Paulo curado de cólicas de rins. Nós vemos aí o nosso irmão Florisvaldo, foi curado de problemas no fêmur e voltou a andar sem muleta. Olha aí que grande milagre que Deus realizou na nossa Igreja Pentecostal Deus e Amor. São milagres que nos traz uma alegria, nos traz uma felicidade em ver Deus aliviando aí o sofrimento das pessoas, trazendo curas e libertações. Eu quero agradecer a audiência aí dos nossos irmãos. Os irmãos estão participando aqui do nosso WhatsApp, pedindo orações. Deus abençoe a irmã Ronalda aí, que está sintonizada em nossa programação. Deus abençoe também a nossa irmã Eli. A nossa irmã Eli aqui está ouvindo a nossa programação, está pedindo oração. E nós vamos apresentar aqui o pedido de oração da nossa irmã Eli. Ela pede saúde, né? Ela pede saúde. Ela faz um pedido aqui de oração para algumas pessoas, pede alguns propósitos aqui para que nós venhamos a orar e Deus venha alcançar a bênção. Quero agradecer também a nossa irmã Fátima, aí nos ouvindo. Deus abençoe a irmã Fátima aí de Orlândia. Ela que pede oração pelo Adriano, que acabou de fazer uma cirurgia para tirar um tumor no cérebro. Então, vamos orar em nome de Jesus, e Deus é poderoso para trazer saúde, abençoar o nosso irmão Adriano nesse momento que ele passou. Então, vamos clamar a Deus no término dessa programação, buscar ao Senhor para que Deus venha abençoar os nossos irmãos aí que pediram orações, que estão sintonizados em nossa programação. Vamos orar, enfim, por todos os pedidos que foram apresentados aqui em nosso WhatsApp. Deus abençoe você aí, meu irmão, minha irmã, que está aí sintonizada em nossa programação. Lembrando que o nosso WhatsApp é 16 993712972. É o número do nosso WhatsApp para você fazer o seu pedido de oração.

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0: Aí nós vamos ouvir, aí uma meditação, meditação do dia com o nosso pastor Lourival de Almeida. Vamos aí para uma belíssima meditação.
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2: A mulher triste no poço. Fala sobre isso aqui. E vamos entender também algumas questões, né? Quando Jesus passou por Samaria, a Bíblia fala que ele foi até um poço, né, por volta do meio-dia, e lá tinha uma mulher que estava triste. A gente percebe pela situação, até de respostas que ela deu para o Senhor, que era uma mulher sem família, estável, tinha uma fé respeitada, mas também sem a fidelidade de um amor verdadeiro. Foi essa mulher que Jesus pediu a ela um favor. Falou: mulher, dá-me um pouco dessa água. Ela ficou surpresa, onde já se viu um pedido vindo de um judeu, né? Mesmo porque judeus e samaritanos, desde a divisão das tribos ali, não se davam tão bem. E não foi um simples pedido que exigiria uma gentileza, simplesmente. Era uma revelação. A mais básica das solicitações precedia o que nós chamaríamos de o descortinar do maior mistério. Ou seja, o Messias. Aparentemente a mulher é quem deveria dar água a Jesus, mas ao contrário, foi ele quem ofereceu saciar a sede dela, e não apenas momentaneamente, para sempre. A imagem que Jesus cria na mente daquela mulher é interessantíssima. Um poço sem fundo, com um líquido eterno. A busca existencial daquela mulher chegaria ao fim, mas o resultado dessa busca não. Duraria para sempre uma incessante profusão de alegria. Aquela mulher triste foi envolvida pela revelação do Cristo e pela certeza de que ele a conhecia como ninguém. O convite de Jesus para o saciamento veio acompanhado do amor incondicional e gerou alegria no coração da samaritana.

0: dias e assim, no fundo do seu ser, aquilo que era amargura, ressentimento, pessimismo, ódio, desesperança, vai dando lugar ao contentamento, à saciedade, aí vem a alegria. Naturalmente, sem alardes, com sinceridade. Isso traz aos corações a gratidão. Gratidão, nós já tocamos nesse assunto, gratidão apesar de, não é? São tantas situações que nós podemos dizer, tá difícil, está complicado, mas apesar disso, expressar a gratidão é algo maravilhoso. A gratidão, ela não surge no vácuo, sem contexto, sem motivo. A gratidão é fruto da maneira como encaramos a vida, de como interpretamos cada circunstância. Isso não significa fingir que tudo está bem, quando não está. Gratidão não é uma virtude vazia ou uma virtude de ingênuos. Trata-se de uma maneira sábia e sensível de perceber a realidade como um todo e integrada. Se nem sempre a tristeza é ilegítima, por sua vez nem sempre a alegria é real. A vida tem momentos feios, tem a sua dureza, tem a sua confusão, tem decepções, tem pecados. Nossos corações são maus. Os poderosos muitas vezes são injustos e a sequência existencial nem sempre obedece à nossa lógica. Carregamos feridas que ainda causam dores. Temos medo quando a ameaça se aproxima. Alguém vai negar isso? Ninguém, e nem se deve negar isso. Mas alguém será refém delas? Também não se deve ser assim. Se a gratidão precede a alegria, vale dizer que este momento, ou que esse sentimento existe, apesar da circunstância que se aproxima ou que eu esteja vivendo. É um ato de resistência, de superação, de enfrentamento. Somos gratos porque a coragem nos deu condições de enfrentar a vida. Pode do chão seco brotar água limpa. Gratidão é muito mais do que bons sentimentos. É antecipar o caminho da alegria. É ser saciado pela água que torna a vida, de fato, eterna.
1: É belíssima reflexão do nosso pastor Lourival de Almeida. É, hoje terça-feira. É, hoje campanha poderosa, o Senhor é o meu pastor e nada me faltará em nossa sede estadual aqui em Ribeirão Preto, maravilha, estamos aí no andamento do culto da tarde, onde o mesmo presbítero Sandro Lopes estarei pregando a palavra de Deus e orando em favor de todos. Todos estão convidados para estarem conosco nas terças-feiras, temos culto às 9, ao meio-dia, às 14 e às 19 horas. Você que está aí nas proximais aqui da nossa sede aqui, você que está aqui, tem mesmo aqui no centro ou nos bairros aproximados aqui à nossa sede, ainda há tempo de você estar conosco. Deus tem uma palavra para você. É, e amanhã é quarta-feira. Quarta-feira é um dia onde estamos numa poderosa campanha aqui na nossa sede estadual, que é O Milagre Não Cessou, verdadeiramente. O milagre não cessou. Alguns instantes atrás puderam contemplar aí milagres, Deus realizando milagres. São testemunhos que nos marcam. Então, nesta poderosa campanha, O Milagre Não Cessou, venha estar conosco aqui. Deus tem um milagre para sua vida. No horário das 9 horas, o nosso pastor presbítero Cláudio dos Santos, pregando a palavra de Deus e orando pelos mais excelentes dons do Espírito Santo. No horário das 12 horas, cooperador Josias. No horário das 14 horas, o nosso pastor presbítero Josimar de Lima, ele que dirige a nossa setorial de Luiz Antônio, estará nessa quarta-feira à tarde. Ele está nas quartas-feiras à tarde pregando a palavra de Deus e orando pelos mais excelentes dons do Espírito Santo. E no horário das 19 horas, também o nosso pastor diácono Emanuel Careno, pregando a palavra de Deus, orando em favor de todos. E vocês estão convidados. Então, nos quatro horários, nós temos culto nas quartas-feiras.

dias, esta poderosa campanha O Milagre Não Cessou. Qual é o endereço da nossa sede estadual? É Rua Saldanha Marinho, número 740, aqui no centro da cidade, perto do terminal rodoviário. A nossa igreja Deus e Amor tem um amplo estacionamento que você pode vir, deixar o seu carro e cultuar e adorar a Deus e receber a palavra do Senhor, será abençoado pelo Deus Todo-Poderoso. É, nós estamos chegando aos instantes finais da nossa programação. Eu quero convidar aí a todos vocês para que junto venhamos a orar, junto venhamos a aclamar ao nosso Deus. Música.

0: Soberano Deus, maravilhoso e eterno Pai, Deus, eu clamo ao Senhor neste momento, juntamente com este amado ouvinte. Deus, venha ouvir a nossa oração, venha responder a nossa oração. Deus, eu oro aqui pela nossa irmã Eli, que ela pediu oração, Senhor Jesus. Que o Senhor venha abençoar ali a sua saúde, que o Senhor venha abençoar essas pessoas que ela apresentou aqui, os propósitos que ela apresentou aqui no nosso WhatsApp. Que o Senhor venha conceder essa bênção, essa vitória para a nossa irmã no nome de Jesus. Deus abençoe também a nossa irmã Ronalda. O Senhor abençoa grandemente o Carlos Reginaldo. Senhor abençoe os propósitos aqui que a nossa irmã tem apresentado aqui de pessoas, que o Senhor venha alcançar a bênção e a vitória, que o Senhor venha alcançar também, Deus, a nossa irmã Fátima, que o Senhor venha abençoar ela, o seu lar, a sua família, que o Senhor venha abençoar o Adriano, que passou aí por uma cirurgia, que o Senhor venha agraciar com a bênção e a vitória. Deus, enfim, oramos por todos os pedidos de orações, que o Senhor venha abençoar e repreender todo o mal em nome de Jesus. Abençoa os ouvintes, abençoando o lar, a família, repreendendo as invejas, trabalho. Concretiza, Deus, a bênção e a vitória. Nós te agradecemos no nome de Jesus. Amém. Meus irmãos amados, chegamos aos instantes finais da nossa programação. Deus abençoe grandemente a todos vocês que estiveram sintonizados juntamente conosco aqui no programa A Voz da Libertação. Deus abençoe a sua vida, o seu lar e também a sua família. Obrigado pela vossa audiência. Chegamos aos instantes finais, vamos nos despedir de todos vocês. Quem vos despede com a paz do Senhor Jesus é o teu irmão em Cristo, o nosso, eu mesmo, presbítero Sandro Lopes. Nós vamos aí para as identificações da emissora, vamos para o espaço com a Fundação Reviver. Fiquem todos na santa e gloriosa paz de nosso Senhor e Salvador Jesus Cristo.
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0: Acompanhe agora o Espaço Reviver, o espaço para você ficar por dentro dos nossos projetos.
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2: Muito boa tarde, queridos ouvintes da Rádio Deus e Amor, você de todo o Brasil que está nos ouvindo nesse momento. Aí está chegando mais um Espaço Reviver aqui na sua rádio, com muita alegria, com muita felicidade. Deus abençoe você que nos ouve pelo rádio, também pelos aplicativos, você que nos ouve pela internet. Onde você está, receba a bênção de Deus. Você vai ouvir os trabalhos, nossos projetos das instituições Reviver, braço assistencial da nossa Igreja Pentecostal Deus é Amor. Hoje, segunda-feira, dia 19 de maio de 2026, uma terça-feira muito alegre aqui na capital paulista.
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2: Prosseguimos com essa programação. Receba a paz do Senhor Jesus nesta tarde gloriosa aqui na locução Pastor Paulo Martins, na técnica de som Diácono Armando Medina. Vamos prosseguindo nessa programação maravilhosa. Você ouviu aí a palavra da nossa presidente, a nossa irmã Irene Miranda, que está à frente desses trabalhos, tem feito uma obra maravilhosa e o nosso Senhor tem visitado vidas, visitado pessoas e o nome do Senhor sendo glorificado. Eu tenho muita coisa a falar com vocês nesse dia, porque olha, essa última semana, meus irmãos, essa última semana que começou, é nessa semana e no final da outra, se nós fizermos um resumo, do dia 9 de maio até domingo, dia 17, meus irmãos, tenho certeza que você vai se alegrar e vai ficar feliz no Senhor. Mas antes eu quero agora soltar para vocês a nossa chamada do Água para o Nordeste. Água para o Nordeste. Tem novidade de inauguração e tem novidade de projetos em andamento. Vamos ouvir.
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2: Nós ouvimos falar aí do projeto maravilhoso Água para o Nordeste, que está fazendo a diferença no sertão nordestino, já estamos atingindo vários estados. Nós já temos poços no Piauí, no Maranhão, no Pernambuco, agora já estamos indo para a Bahia. Teremos também lá em Alagoas, Sergipe, no Rio Grande do Norte. Também nós iremos expandir onde há necessidade, nós iremos alcançar vidas. E neste último sábado, dia 16, olha, irmãos, foi uma bênção de Deus. Foi a inauguração do poço na comunidade Cabaceiras, Araçá, em Afrânio, no Pernambuco. É uma região, irmãos, muito carente de água. Nós temos ali uma igreja, a nossa igreja muito bem frequentada, mas a população em geral sofre com a falta de água. E para a glória de Deus, a associação Reviver Help, Deus é Amor, implantou ali esse projeto Água para o Nordeste, perfurando esse poço e sendo entregue no último sábado. Foi uma bênção de Deus, presença ali dos irmãos, da população, da comunidade, autoridades também que foram ali agradecer esse trabalho maravilhoso da Associação Reviver Help, sempre, sempre com o apoio da Igreja Pentecostal Deus e Amor e da Fundação Reviver. Todas trabalham integradas nos nossos projetos. E foi uma bênção, uma população toda ali será beneficiada por essa água. E não para por aí. A igreja agora está em busca de terreno, de uma área, para que possa ser construído mais uma igreja. E também as instituições Reviver, tanto a fundação como a associação, está já em parceria com a igreja para esse terreno, para construir uma área para que tenhamos atendimento social diariamente. Podemos ali atender as pessoas nos projetos das instituições Reviver. São pessoas carentes que precisam do nosso apoio, crianças que querem aprender a tocar instrumentos, senhoras que querem aprender corte e costura, no ateliê pintar guardanapos e outras toalhas. Vai ser uma bênção. Deus irá preparar. Ore por nós. Chegou no Pernambuco o nosso projeto. Deus está fazendo obra maravilhosa. No Piauí já estamos crescendo ainda mais e o nosso Deus vai operar maravilha. Mas como você pode ajudar o projeto Água para o Nordeste? Vamos passar para você agora as contas da Associação Reviver Help Deus e Amor. Anote aí as contas, anote aí o Pix, para que você ajude esse projeto. Ajude nas perfurações e poços. Mas não é só isso que a Help tem feito. A Associação Reviver Help Deus e Amor tem muitos projetos. Muitos e muitos projetos. Além desse, tem o Casa Aberta, que tem feito uma diferença muito grande. Tem Amparo, a Mãe Reviver, 60 Mais, entre outros. Vamos lá, vamos às contas da Associação Reviver Help.
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2: Vamos prosseguindo com o nosso Espaço Reviver. Você tem aí maneiras de ajudar as nossas obras sociais espalhadas por todo o Brasil e queremos avançar ainda mais. O projeto da Help, que está fazendo assim uma diferença enorme, e já temos pessoas que estão aí sendo transformadas poderosamente. as pessoas têm sido transformadas, voltado para a família, conquistado novamente o trabalho, saúde, libertação das drogas, bebidas, porque elas são acolhidas no projeto Casa Aberta. E as pessoas têm esse encontro com uma vida nova, uma oportunidade de mudar a sua vida. E além disso, nossos projetos Casa Aberta, em todas as capitais que nós já temos, as cidades que nós já temos, nós fazemos convênio com clínicas de reabilitação. E quando a pessoa, ela quer realmente sair dessa vida e pede o nosso apoio, nós temos convênio com as clínicas, onde ali a equipe recebe e ajuda essa pessoa a sair dessa vida tão difícil. Um exemplo maravilhoso de expandir os projetos, de crescer os projetos, é lá em Teresina. Nós inauguramos lá em Teresina o projeto Casa Aberta, integrado com o projeto Oásis da Igreja da Fundação Reviver. Os projetos, né, o Casa Aberta recebe os moradores de rua 2 vezes por semana e 3 vezes por semana nós temos as aulas do Oásis, que é cursos profissionalizantes. Temos corte e costura, informática e tem muitos e muitos alunos já inscritos. Mas o espaço se tornou pequeno, porque ficou limitado ao número de pessoas, começou mais e mais pessoas querendo essa ajuda. Então, a diretoria da HELP, da Fundação Reviver, com o apoio da igreja, buscou um lugar maior. Eu estive visitando esse local na última segunda-feira e olha que lindo, uma edificação assim bem maior do que a outra. Teremos salas maiores para atendimento e a oportunidade em que? De dobrar o número de atendimentos, dobrar o número de assistidos do Casa Aberta e dobrar o número de alunos também do corte e costura e também da informática. Tudo isso para a glória de Deus, para o crescimento da obra de Deus, para o desenvolvimento da obra de Deus. O Senhor tem cuidado direitinho de cada um de nós, cuidado do teu povo, cuidado da nossa família, cuidado da nossa saúde. Por que não vamos ajudar as pessoas carentes? Quantas pessoas estão por aí sofrendo? Irmãos, nessas viagens que fazemos ao sertão, que fazemos às regiões muito carente, encontramos cada situação, cada pessoa que, olha, nós ali nos solidarizamos, imediatamente ajudamos essas pessoas, porque a situação é realmente lamentável. Mas continue nos apoiando. Podemos continuar? Claro que podemos, mas precisamos da tua ajuda, precisamos da tua colaboração, que até aqui tem sustentado essa obra. E Deus vai recompensar você grandemente. Deus vai abençoar a sua vida grandemente. E lá em Paulistana, estão crescendo nossos projetos assim de uma forma tremenda. Já estamos, irmãos, com 3 localidades com caixas d'água para levar saúde e também a água purificada em abundância para as comunidades. Irmãos, é triste. Nós chegamos a um local que agora inauguramos as caixas. As pessoas andavam quilômetros para buscar águas em animais, outros em motos. Mas era assim, aquela água que ele tinha que usá-la muito bem para que pudesse aguentar um tempo para ele não precisar voltar lá tão rápido. Mas agora, na própria comunidade, já tem uma caixa d'água de 10 mil litros e essa caixa é abastecida periodicamente pelos caminhões e também os caminhões já saindo da Vila Reviver. Nós temos 5 poços que agora já estão integrados. Esses 5 poços levam diretamente, através de bombeamento, para o nosso setor central de dessalinização da água. E aí nós vamos distribuir para essas localidades. E olha, irmãos, Deus é tão bom que a região onde nós abrimos esses 5 postos, a Vila Reviver, onde já estamos construindo ali a área para criarmos aves, também ovinos, caprinos, queijo de cabra, vamos produzir, Temos já tudo feito, as baias, a separação para a plantação de capim, para nós realizarmos ali a própria alimentação das pessoas. A Vila Reviver, ela é sustentável. Ela tem a sua própria produção de alimento dos animais que ali estarão confinados. Veja bem como é importante. Nós temos uma pessoa gabaritada para isso, professor Luciano, que é um professor aqui de São Paulo, renomado, especialista nessa área, e eu tenho certeza que Deus irá abençoar ainda mais. Estamos crescendo nesse projeto e será uma bênção maravilhosa. E a Vila Reviver vai crescer ainda mais. Quantas pessoas iremos alcançar e vidas transformadas em nome do Senhor Jesus. Continue nos apoiando, continue ajudando os nossos projetos. Continue, porque iremos alcançar muitas e muitas vidas. Pessoas serão transformadas, pessoas estarão glorificando a Deus, conhecendo o verdadeiro evangelho do Senhor Jesus. E além de chegar com a água nessa comunidade, nós chegamos também com cestas básicas, porque as pessoas vivem ali numa situação muito difícil. E aí nós fornecemos para cada família que reside nessa região uma cesta básica. Ah, como assim, pastor? Todo mês tem uma cesta básica? Todo mês tem uma cesta básica. Porém, preste atenção, a Fundação Reviver, a Associação Reviver Help, tem uma responsabilidade muito grande com os seus projetos e para quem ela está ajudando. Porque o seu dinheiro, aquele que ajuda com amor as nossas instituições, precisa saber que nós utilizamos os valores doados com responsabilidade. Então, cada família, cada lar, é feito um cadastro dessa família. E nesse cadastro temos a documentação da família, quantas pessoas moram, a idade de cada uma, qual é a renda dessa família. E ali nós elaboramos uma cesta básica no tamanho correto da família. Veja bem, a importância. Não adianta levarmos uma cesta enorme para um casal. Não adianta levar também uma cesta pequena para uma casa que tem ali 6, 7 pessoas. Tem um caso de uma irmã lá do Batmaré, que só ela tem 13 filhos. Então, veja bem, aí nós já identificamos cada família. Então, nós levamos a cesta básica no tamanho ideal. Tem maiores de 60 anos ou menores de 6 anos, nós entregamos leite em pó para essas crianças poderem se alimentar melhor, para os idosos poderem se alimentar melhor. Esse foi um pedido da nossa irmã Irene Miranda. Quando nós implantamos esse projeto, ela, a primeira coisa que fez foi lembrar das crianças e dos idosos e colocarmos esse leite em pó. Então veja bem, irmãos, é uma cesta balanceada na proporção de cada família. E não vamos entregando de qualquer maneira e vamos comprar tanta cesta, vamos entregar. Não, é feito um cadastro. Nós ouvimos cada pessoa, ouvimos os seus problemas. E lá no Riacho do Meio, onde nós fomos sexta-feira à tarde, nós levamos cestas básicas, levamos chinelos para todas as crianças e os moradores da comunidade. Levamos, as crianças saíram felizes, alegres, os adultos também recebendo o chinelo. E olha, e além disso nós levamos muita roupa, fizemos um varal solidário. Por quê? Vocês lembram que os irmãos que ajudaram com roupas para o Nordeste, nós levamos alguns meses atrás um caminhão de roupas para o Nordeste? Então, essa roupa está terminando de ser distribuída agora, distribuída com responsabilidade. Não levamos somente num local, mas vamos analisando cada local, vamos vendo a necessidade e as pessoas ficam felizes de ter uma roupa boa, que ainda tem qualidade e ela poder usufruir desse bem. Que você, que ama, que intercede, que ajuda, tem feito a diferença nas instituições Reviver. Que Deus possa abençoar você, a sua família, continue nos apoiando. E olha, eu quero agora chamar a sua atenção para a ajuda importantíssima. Estamos já com frio aqui em São Paulo, o frio chegou e precisamos ajudar os nossos irmãos e irmãs com a campanha do agasalho. Vamos ajudar? Vamos contribuir? Então vamos ouvir essa chamada e já em seguida, após a chamada, vamos já ouvir as contas da Reviver, que você possa nos ajudar grandemente, a nossa fundação. Vamos lá!
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2: Maravilha! Deus abençoe vocês que têm apoiado a obra de Deus. Eu queria agradecer aqui algumas pessoas, não dá tempo de nós lermos todos, mas eu queria agradecer aqui a irmã Giovana Aparecida Canato, ela é de Pederneiras, São Paulo, está na audiência da programação todos os dias, ouvindo o programa Voz da Libertação e também aqui das instituições Reviver. Deus abençoe! O irmão Francisco Jodemilson Souza, aqui de São Paulo. O irmão Pedro Carlindo de Souza, Deus abençoe também, apoiando esse projeto. O Baltazar Rosa, ele é do estado de Minas Gerais. Que Deus abençoe a vocês grandemente, que tem apoiado os nossos projetos de uma forma maravilhosa. E vocês podem enviar o seu comprovante para o WhatsApp central da nossa Igreja Pentecostal Deus é Amor. O Jonas Rodrigues da Silva, Deus abençoe o irmão Jonas, que tem apoiado também os nossos projetos. Ele é do Rio de Janeiro. Irmão, Deus abençoe, viu? O Senhor te recompense grandemente, em nome do Senhor e Salvador Jesus Cristo. Eu queria agradecer também a Tatiane e também Maria Lourdes de Souza. Ela enviou aqui o seu comprovante que ajudou as instituições a viver. Muito obrigado. Deus abençoe grandemente, em nome do Senhor e Salvador Jesus Cristo. Ah, eu quero agradecer aqui uma pessoa. Olha só, o nosso essa pessoa tem ajudado a irmã Maria Alice Feitosa Barbosa. É um exemplo que eu até anotei aqui. A irmã Maria Alice, ela enviou o seu Pix, mas ela escreveu aqui, ó, votos do carnê. Tá vendo que é importante? Talvez os irmãos tenham o carnê em casa, está distante da igreja e não tem como ir lá entregar o seu voto através do carnê. Mas você pode ir através do seu Pix. E a nossa irmã fez essa doação, né, com o valor que Deus tocou no seu coração, e a irmã Maria Alice Feitosa Barbosa. Muito obrigado, minha irmã, DDD 85, do Nordeste, né? Deus abençoe grandemente a minha irmã, que ajuda com amor. Você quer ajudar? Você quer fazer um propósito com Deus? Ah, eu quero ajudar, mas eu não tenho um carnê, não posso ir buscar na igreja. Ora, dobra os seus joelhos e faz um voto com Deus. Senhor, eu quero ajudar as instituições a viver, mas eu quero ajudar mensalmente. Eu vou fazer um voto de ajudar com 10, 5, 20, o valor que Deus tocar no teu coração, você ajudar as instituições a viver. E durante o tempo que você fez aquele voto, você vai depositar nas instituições a viver e Deus vai abençoar a tua vida. A irmã Silvana Cristina Ferreira Franco, é aqui de São Paulo, também ajudou com muito amor, com muita alegria, e Deus vai abençoá-la de uma forma tremenda, maravilhosa. Quantas pessoas têm ajudado os nossos projetos? E eu quero orar por vocês agora. Eu quero orar pela sua vida, pela sua família, e Deus vai abençoar você grandemente. A irmã Cirlei de Assis Fernandes Carvalho, muito obrigado, DDD 17, Deus abençoe grandemente. Ela que está enviando a sua doação, que é um voto que ela fez com Deus, de cura, libertação e saúde. Tá vendo, irmãos? Ela está cumprindo o voto. Então, a irmã recebeu, a irmã Cirlei recebeu 3 tipos de bênçãos: cura, libertação e saúde. Glória a Deus por isso. Glorificado é o nome do Senhor. Tá vendo o povo colocando a fé em prática? O João Gonçalves Soares também nos ajudou grandemente. DDD 81. Que maravilha. É o povo de Deus ajudando. E aqui de São Paulo, também nós queremos agradecer a nossa irmã Maria Sebastiana. Deus abençoe grandemente em nome do Senhor e Salvador Jesus Cristo, para que Deus possa abençoar grandemente. Por último, eu quero agradecer a irmã Marilda Lopes. Ela é de São Paulo e ela está mandando o seu comprovante de depósito, pedindo oração por ela e pelas filhas. Deus abençoe, viu, irmã? Deus abençoe grandemente. E Deus possa abençoar tua vida, multiplicar em nome de Jesus. Então, nesse momento, nós vamos falar com Deus. Vamos orar ao nosso Deus. Vamos buscar a vitória, bênçãos. E eu quero apresentar todos os pedidos de oração que aqui estão. Irmãos, eu quero fazer uma observação. Mesmo que nós não lermos o teu nome aqui, devido ao tempo, olha, com certeza, nós estamos orando em teu favor. A igreja está orando por seu favor, a fundação, a associação, seu nome está colocado em oração e Deus vai te abençoar grandemente. João Paulo Magalhães, Deus abençoe também, meu irmão. Obrigado aí, estaremos orando por você e toda a sua família. Ele é lá de Minas Gerais. Vamos então falar com Deus. Grandioso Deus, maravilhoso e eterno Pai, Pai de nosso Senhor e Salvador Jesus Cristo, estamos na Tua presença nessa tarde maravilhosa, primeiramente Te agradecendo pela vida que nós temos, pela saúde, pela família, por estarmos fazendo a Tua obra, pela oportunidade que estou aqui, Senhor, me comunicando com todos os queridos irmãos aqui nessa programação, ao Espaço Reviver. Ah, Senhor, abençoai poderosamente as nossas vidas, perdoando nossos pecados, falhas, transgressões, nos colocando diante de Ti, Senhor, para que possamos clamar e buscar a Tua face. Ah, Senhor, abençoa agora todos os nomes que estão colocados aqui na Central de Produção Internacional, os nomes que estão aqui, Senhor, na Central Reviver, na Central Help, aos nomes que estão no Santuário da Oração, no altar do Templo da Glória de Deus. Senhor, abençoa de uma forma gloriosa. Meu Deus, visita cada pessoa. Senhor, nós vemos aqui através do nosso WhatsApp quantos votos, quantos propósitos de pessoas, ó Deus, que estão enviando a sua ajuda e dizendo obrigado, Senhor. O Senhor me deu a cura, o Senhor me deu libertação. Oh, meu Deus, que bênção! Nós queremos agora, Senhor, apresentar os irmãos e irmãs que estão sentindo no teu coração de ajudar a criancinha com o kit escolar, ajudar aquela família lá no sertão com a cesta básica, que quer ajudar, Senhor, aquelas pessoas isoladas naquele sertão com água, através dos nossos poços. Ah, Senhor Deus, quero ajudar aquele morador de rua com o projeto Casa Aberta, quero ajudar os jovens e adultos a ter uma profissão através do Oásis. Senhor, visita através do Azaf, ele quer ajudar as criancinhas da creche, doutora Rosa Tenório. Senhor, ele está fazendo um voto agora, Senhor.
9: Senhor, eu sinto de Ti, meu Deus, que tem pessoas fazendo voto contigo, Senhor, e não é da boca para fora, meu Deus, mas é de coração, Senhor. É de coração o que estão fazendo, meu Deus. Senhor, responde agora, meu Deus. Responde nessas próximas horas. Responde nesses próximos dias. Como o Senhor respondeu a minha oração e dos irmãos, quando eu estava naquele hospital, Senhor, sem esperança de vida. Mas o Senhor mudou a minha vida, meu Deus. Muda também desse ouvinte agora. Visita ele, Senhor. O voto que está fazendo, o propósito. Senhor, responde. A tua obra precisa crescer. Tem almas para alcançar. Tem vidas chorando, precisando de palavra. E nós chegamos lá através do trabalho social. Abençoa a vida desse irmão, a vida dessa irmã, que ele vai abrir a mão ainda mais para os nossos projetos sociais, Senhor. Recebe esse voto agora e responde, Senhor. Tem irmãos que precisam nas próximas horas. E o Senhor, o Senhor é poderoso, e um segundo é um tempo enorme para o Senhor operar um milagre. O Senhor é instantâneo, o Senhor é maravilhoso. Ah, meu Deus, eu apresento todos os voluntários que têm feito a Tua obra, Senhor. Meu Deus, em todos os lugares que nós vamos, quantos voluntários nós encontramos. Irmãos que com amor, Senhor, dedicam horas e horas do seu dia para cuidar da obra social. Senhor, vão conosco nas estradas com muita poeira, outras com muita lama, mas estão lá levando a Tua palavra. Senhor, abençoe os voluntários, abençoe os pastores das igrejas envolvidos no projeto. Senhor, quantos pastores estão fazendo com amor, com alegria, propósitos gigantes, Senhor. Eu apresento a irmã Irene Miranda na sua presença, Senhor. Visita a Tua serva, guarda ela poderosamente, abençoe poderosamente, Senhor. Também a irmã Regiane de Nonim, pastor Marco Magno, pastor Jorge Tenório, a diretoria da Fundação, a diretoria da Associação Reviver Help, a diretoria deliberativa e executiva da Igreja Deus e Amor. Abençoe, Senhor, a gestão de projetos das instituições. Abençoa nós que viajamos, ó Deus, para fazer a Tua obra. Nos guarda, Senhor, seja aérea, seja terrestre, seja pelos rios. Aonde estivermos, vamos anunciar a Tua a palavra e o Teu evangelho e levar, Senhor, ajuda pessoas que estavam desanimadas, que estavam tristes, que achavam que não teria mais vitória, mas de repente chegou para ela a esperança através dos projetos das instituições. Senhor, abençoe poderosamente. Eu creio, Senhor, que nessa tarde nós estamos recebendo vitória, recebendo bênçãos dos céus, recebendo milagres, e o Senhor nos abençoará grandemente em nome de Jesus. Que o Senhor possa visitar a todos agora e repreender toda a enfermidade, todo mal, todo vício, tudo aquilo que está destruindo essa família. Sai agora em nome de Jesus. Essa vida que está orando com fé, crendo na libertação, crendo na cura, crendo, Senhor, na mudança de vida. Dai a bênção, Senhor. Prepara a viagem, prepara, Senhor, o trabalho, prepara a cirurgia, prepara tudo o que estão fazendo agora. Esse voto sincero, Senhor, traga de volta o desviado. Meu Deus, liberta o Teu povo, cura o Teu povo, visita a necessidade de cada um, em nome de Jesus, eu te peço e te agradeço, certo da tua resposta, em nome de Jesus, amém. Oh, glória a Deus, 15 horas e 35 minutos, Deus abençoe você que esteve conosco durante essa programação, que orou conosco. Eu vou falar uma coisa para vocês, hein, ó. Depois que eu senti a presença de Deus tão grande aqui nesse altar, acabei de fazer um voto do carnê para ajudar mensalmente através do Pix. É, não sei se você aí já fez, mas se não fez, faça, porque Deus vai responder. E tem pessoas que Deus vai responder em questão de horas, porque Deus sabe a sua necessidade. E Ele vai agir, Ele vai tomar providência e vai derrubar as barreiras. A vitória é sua, em nome de Jesus. Que Deus abençoe. Voltaremos na próxima quinta-feira com mais uma edição do Espaço Reviver. Que Deus abençoe a sua vida grandemente. Despede-se aqui na locução, pastor Paulo Martins, na técnica de som, diácono Armando Medina. Que Deus abençoe. Fiquem todos na paz do Senhor Jesus. Direção geral da nossa querida irmã Ereni Miranda. Fiquem com Deus.
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13: 15 horas e 36 minutos.
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2: Três horas, 42 minutos. Boa tarde para você. Voltamos com o programa Voz da Libertação. Você estava aí na companhia do pastor Paulo Martins, falando sobre as instituições Reviver, a Associação Reviver Real Pideus e Amor e também Fundação Reviver, recuperando vidas com amor. E é claro que você faz parte deste lindo trabalho humanitário de beneficência, de cuidado ao pobre, ao carente, ao necessitado. Isso faz parte do nosso fazer cristão. Nós somos cristãos e precisamos agir desta forma, amando os nossos irmãos, cuidando, zelando de cada um. Agora são 3h43. Olha, daqui a pouco tem um momento especial aqui na sua rádio Deus e Amor. Oração por você e por toda a sua querida família. Ainda nesta edição teremos também um espaço todo especial para depoimentos, lindos louvores da gravadora Mensagens Cantadas Music e também a sua participação pelo nosso número WhatsApp.
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2: E enquanto isso, a gente vai conferindo o tempo e a temperatura aqui em São Paulo. Um climinha frio, inclusive, hein? Olha, a mínima prevista aqui para a cidade de São Paulo é de 15 graus. Já atingimos esta mínima hoje e voltaremos a atingi-la mais à noite, por volta de 9, 10 horas, atingiremos estes 15 graus. A possibilidade de chover hoje em São Paulo é de 96%, 3 milímetros. Olha, se você for sair da sua casa, se você vier ao Templo da Glória de Deus, não esqueça de trazer a sua roupa, o seu agasalho, sua roupa de frio, também aquele guarda-chuva. Não saia desprevenido, não venha desprevenida. Nós estamos aqui aguardando por você, mas queremos que, sim, você cuide da sua saúde, porque isto é muito importante. Estamos ao lado do metrô Pedro II, da linha 3 vermelha, ao lado do INSS Central. Aguardamos por você e por toda a sua querida família. E se você quiser saber mais sobre o clima aí na sua região, no seu bairro, se você está em outra cidade de São Paulo, é fácil. Climatempo é o site que nós utilizamos aqui na Central de Produção Internacional, trazendo informações precisas sobre o clima e o tempo. Três horas 45 minutos, hora certa para você aqui na sua Rádio Deus e Amor. Este é o nosso programa Voz da Libertação, desde 1962, anunciando o Evangelho de Boas Novas. 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O meu socorro vem do Senhor. Olha, aproveite, se delicie nesta tarde toda especial aqui no programa Voz da Libertação e também mande a sua interação para o nosso número WhatsApp.
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10 minutos para as 4 horas. Você segue ligado no seu programa radiofônico A Voz da Libertação. Obrigado a você também que nos acompanha através do aplicativo da nossa igreja Deus é Amor e também pelo site da Igreja Pentecostal Deus é Amor. É muito bom estar em sua companhia e saiba, você está na melhor companhia. É na companhia do Pai, do Filho e do Espírito Santo, porque este programa é o próprio Deus falando com você. Confie nele, confie nas suas palavras, confie nas suas promessas, confie que ele é fiel para cumprir aquilo que promete, porque ele não é homem para que minta e nem filho do homem para que se arrependa. E você pode interagir conosco, 11 982 92 33 92. Esse chamado é para você também que deseja compartilhar um depoimento de algo que aconteceu na sua vida, na sua trajetória, no seu percurso de vida. Deus trabalhou, Deus atuou, Deus te guardou, te livrou, o Senhor te entregou coisas maravilhosas. Então, tudo isso vale a pena ser falado, sim, tudo isso vale a pena ser dito, porque as pessoas que acompanham o programa Voz da Libertação estão passando por problemas tão complexos, sabe? Assim como você já viveu, você já experienciou, e da mesma maneira, o nosso Deus abriu as janelas dos céus e derramou sobre a sua vida uma bênção sem medidas e que hoje você glorifica a Deus de forma poderosa. Então não se cale, fale aquilo que Deus fez na sua vida, assim como nós ouviremos agora um lindo depoimento no programa Voz da Libertação, que é o que marca esta programação já há 6 décadas e com certeza vai falar o seu coração uma vez mais.

0: grave, mas aquilo foi ficando um pouco complicado e aumentando, e ela sempre de olho, né, falando assim, ó, você fica assim, quando você for tomar banho, você vê se nota se tá aumentando, mas eu nunca fazia aquilo de palpar, porque eu tinha aquele receio de, né, tudo aquilo que a minha mãe passou, será que eu ia passar? Então eu ficava muito preocupada, mas daí eu comecei a orar, e nas campanhas, na Deus é Amor, pedia oração, era ungido com óleo, né? E a minha fé ia aumentando, mas eu tinha que passar às vezes de 3 em 3 meses, de 6 em 6 meses, e quando melhorava, passava de ano em ano. E quando chegou em 2015, da mama direita passou para a mama esquerda. Então, a doutora ficou mais preocupada, e eu falei, Senhor, eu não aceito, em nome de Jesus, está repreendido. Fiquei mais assim, me aproximei mais de Deus ainda, clamando a Ele para Ele ter misericórdia de mim. E quando chegou no 2016, eu fiz novamente a mamografia, aí tinha desaparecido, tinha mais nada, aquilo que ela estava suspeitando e que o exame constava, já tinha desaparecido. E eu fiquei tão feliz, falei, Senhor, eu falei, né, em pensamento com Deus, que se eu recebesse essa bênção, eu gostaria de gravar esse testemunho. Graças a Deus, o Senhor me concedeu essa oportunidade hoje, né? Eu estou muito emocionada, porque o Senhor é maravilhoso e Ele tem trabalhado em todas as áreas da minha vida, porque o Senhor é fiel e nós temos que testemunhar de tudo, irmãos. Recebeu a bênção, procure testemunhar, porque muitas vidas estão perecendo por falta de um testemunho vivo e real, né? Porque nós não podemos receber e guardar. Não, nós temos que falar de tudo que Deus tem feito, porque Ele é a razão do nosso viver. Eu agradeço a rica oportunidade em nome do Senhor Jesus. O meu nome é Neide Fonseca de Moraes e Silva e moro em São José dos Campos, no Jardim Colonial, na rua Carlos Nunes de Paula, 1925.
1: Glórias ao nome do nosso bom Deus. Está aí a irmã Neide contando o milagre. E milagre é aquilo que nós não podemos explicar de uma ótica humana. Não há uma solução para um milagre. Simplesmente acontece. Apraz o Senhor fazer e Ele faz. Olha, ela nos contou aqui que os médicos chegaram a desenganá-la. Não tinha mais o que ser feito. Ela estava acometida de um câncer em uma das mamas e posteriormente foi acometida por outro câncer na outra mama e os médicos já estavam desesperados. Foi então que ela conheceu a Cristo, o Cristo que nós anunciamos. E eu não digo conhecer de ouvir falar, não digo conhecer de simplesmente saber quem foi o Jesus da história, o Jesus que dividiu entre passado e o presente, entre Antigo e Novo Testamento, entre antes e depois de Cristo. Não é desse Cristo, ou somente deste Cristo. É também dele. Mas ela conheceu Jesus que traz vida, que traz renovo, restauração para aqueles que precisam. João 10:10 é um texto clássico e eu gosto de mencioná-lo sempre em uma reflexão de depoimentos, porque Jesus, ele afirmou que o ladrão, que é Satanás, vem senão a matar, roubar e destruir. E é isso que ele tem feito. Você tem contemplado o mundo como está vivendo? O mundo está totalmente arruinado. Uma hora um especialista diz uma coisa, outro vem e refuta-o, dizendo outra coisa totalmente incoerente ou oposto àquilo que foi dito primeiramente. E assim sucessivamente, as pessoas estão engajadas em teorias que por vezes acabam sendo de malefícios para as suas vidas. Mas Jesus conclui o versículo 10, dizendo, eu vim. Quem veio? Ele mesmo, Cristo veio, para que tenham vida e a tenham com abundância. Esta enfermidade precisa sair. Esta doença, este trauma psicológico, esta doença...

0: doença na alma, esta enfermidade no seu espírito, aquilo que tem arruinado você. Olha, o nosso convite se estende para que você também contemple este Deus. E mais uma vez eu ressalto, não contemple apenas da ótica daquilo que o outro fala. A nossa irmã Neide nos trouxe um ponto importantíssimo que nós temos que experimentar, nós temos que provar e ver que o Senhor é bom e a sua misericórdia dura para sempre. Quando você vir aquilo que Deus faz, aquilo que Ele opera, então, meu irmão, então, minha irmã, coisas maravilhosas você também terá para testificar, para testemunhar. E não esqueça, a gratidão precede outras bênçãos. Isso que aconteceu com aquele leproso curado por Jesus quando voltou para agradecê-lo. Jesus disse, olha, além deste milagre tão grande, você ainda vai ter salvação e outras bênçãos para si e para sua família. 11 982 92 33 92 é o contato que você tem aí à sua disposição para mandar o seu depoimento sobre as bênçãos que Deus tem entregado para você e toda a sua querida família. Agora são 3h59, nós vamos a um rápido intervalo para a identificação das emissoras que seguem nos acompanhando nesta grande cadeia de rádios Deus e Amor, proclamando o Evangelho de Boas Novas, salvação de almas, prodígios, sinais, maravilhas, tudo o que Cristo tem feito por intermédio da fé, através da nossa Igreja Pentecostal Deus e Amor. Sigo em sua companhia, na comunicação, seu irmão em Cristo, Diácono Nathiel Reis, trabalhos técnicos, Diácono Armando Medina, direção e supervisão, nossa querida irmã Ereni Miranda.
1: Boa tarde, amigo ouvinte. O programa A Voz da Libertação continua te fazendo companhia nessa tarde.
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7: 16h01.
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8: A Comissão de Constituição e Justiça da Câmara dos Deputados aprovou o projeto que prevê multa para veículo estacionado em acesso para pessoa com deficiência ou mobilidade reduzida. A infração será considerada média e pode levar à remoção do veículo. A proposta, já aprovada pelo Senado, altera o Código de Trânsito Brasileiro para ampliar a acessibilidade e a segurança de pessoas com deficiência ou mobilidade reduzida nas vias públicas. Além da infração, outra mudança determinada no texto é que calçadas e passeios construídos em vias urbanas e trechos urbanos de vias rurais sigam obrigatoriamente as normas técnicas de acessibilidade, garantindo estrutura adequada para a circulação de pessoas com deficiência, idosos e pessoas com mobilidade reduzida. Durante a votação na Comissão de Viação e Transportes, o parecer do deputado Vicentinho Júnior, do PS do B de Tocantins, lido pelo deputado Diego Andrade, do PSD de Minas Gerais, destacou que uma melhor infraestrutura proporciona benefícios à população.
9: Ações como essa, além de oferecerem condições adequadas para a circulação das pessoas com mobilidade reduzida, pode incentivar também a migração das pessoas do transporte motorizado para o pedestrianismo, com impacto na saúde e na preservação do meio ambiente.
8: O projeto também estabelece que no mínimo 10% do dinheiro arrecadado com multas de trânsito seja destinado prioritariamente à adaptação de vias e calçadas e ao investimento em tecnologias que melhorem a segurança e a acessibilidade no trânsito para pessoas com deficiência. O relator na Comissão de Constituição e Justiça, deputado Mercinho Lucena, do PP da Paraíba, afirma que o projeto demonstra preocupação política e social com pessoas que enfrentam dificuldades de locomoção.
10: A infraestrutura ela é necessária, as prefeituras terão uma fonte maior de financiamento e uma obrigatoriedade maior a gastar nesse sentido, mas ao mesmo tempo a gente está olhando com um olhar mais cuidadoso, mais inclusivo, mais humano e mais solidário para aqueles que tanto têm dificuldade.
8: O projeto que amplia a acessibilidade e a segurança de pessoas com deficiência ou mobilidade reduzida nas vias públicas segue para a votação no plenário da Câmara. Da Rádio Câmara de Brasília, Sofia Peçanha.
11: A Comissão de Direitos Humanos vai fazer uma audiência pública para conscientização sobre a linfangioleiomiomatose, ou LAM, uma doença rara que causa reprodução anormal das células musculares, principalmente nos pulmões, e afeta, sobretudo, mulheres em idade fértil. A audiência foi proposta pela senadora Damares Alves, do Republicanos do Distrito Federal, que disse que há evidências de bons resultados na estabilização dessa doença com medicamentos que o SUS só oferece por processo judicial.
12: O diagnóstico é difícil de ser fechado, mas essas mulheres sofrem muito. A CAS já fez uma discussão sobre a doença, mas aqui nós vamos fazer uma discussão. O meu pedido de audiência pública é para a gente tratar sobre os direitos das pacientes, o direito dos pacientes, lembrando que predominantemente são mulheres.
11: Damares, que é presidente da Comissão de Direitos Humanos, vem chamando a atenção para a importância do diagnóstico precoce, do acesso ao tratamento e da criação de políticas públicas voltadas às doenças raras no Brasil. Cada uma dessas patologias, isoladamente, atinge poucas pessoas e, por isso, elas têm pouca visibilidade. Mas as estimativas calculam que 13 milhões de brasileiros vivam com alguma doença rara em 2026. A audiência vai contar com a participação de representantes do governo, de entidades de portadores de LAM, médicos e especialistas. A data vai ser marcada nas próximas semanas. Da Rádio Senado, Raíssa Abreu.
8: A Comissão de Constituição e Justiça da Câmara dos Deputados aprovou o projeto que garante prioridade para gestantes e mulheres que estão amamentando em situações de emergência sanitária, como epidemias e surtos de doenças. Apresentada pela deputada Laura Carneiro, do PSD do Rio de Janeiro, a proposta altera o Estatuto da Criança e do Adolescente. Atualmente, o ECA já prevê a proteção à saúde desde o período pré-natal. No entanto, o texto não estabelece de forma específica a prioridade no acesso a vacinas, medicamentos ou equipamentos de proteção em cenários de crise. O objetivo é garantir, de forma clara na lei, que gestantes e lactantes tenham prioridade no acesso a insumos de saúde e emergências sanitárias. A medida foi analisada e aprovada por 4 comissões na Câmara dos Deputados. Segundo a relatora nas comissões de Defesa dos Direitos da Mulher e de Constituição e Justiça, a deputada Maria Raiz, do Solidariedade de Pernambuco, a proposta reforça a proteção à mãe e ao bebê.
13: Sabemos também que durante o período gestacional ocorrem inúmeras mudanças no corpo das mulheres, o que acaba por repercutir na saúde do feto e, posteriormente, do bebê em desenvolvimento.
8: O relator da proposta na Comissão de Saúde, deputado Dr. Zacarias Calil, do União de Goiás, explicou como a prioridade deve funcionar na prática.
14: Na prática, essa identificação será feita por meio do acompanhamento pré-natal, da carteira da gestante, de registros do SUS ou de declaração médica. Ou seja, utiliza-se a estrutura já disponível sem burocracia adicional.
8: O projeto também leva em consideração experiências recentes, como a epidemia de Zika vírus e a pandemia de Covid-19, que reforçaram a preocupação com os impactos dessas doenças em gestantes e recém-nascidos. O projeto que busca ampliar a proteção à saúde de gestantes e lactantes em situações de emergência poderá seguir diretamente para análise do Senado, sem necessidade de avaliação pelo plenário da Câmara. Da Rádio Câmara de Brasília, Sofia Peçanha.
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17: 16 horas e 8 minutos.

0: Muito bem, amados e queridos irmãos e ouvintes do programa Voz da Libertação, nós estamos já com todos vocês e vamos até às 18 horas. Você já sabe, este programa é a Voz da Libertação, órgão oficial da Igreja Pentecostal Deus e Amor, que tem a sede mundial na Avenida do Estado 4568, São Paulo, capital, na liderança mundial, é da serva de Deus, irmã Erenide Oliveira Miranda, e a nossa sede estadual está localizada na rua Saldanha Marinho, 740, esquina com a Florêncio de Abreu, 124, e está na responsabilidade estadual do pastor Cláudio Santos. E agora, amados e queridos irmãos e ouvintes, vamos preparar para nós falar com Deus, o nosso Pai.
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0: Glorioso Deus, maravilhoso e eterno Pai, Senhor da Glória, eu apresento agora, Pai querido e amado, ó Deus Todo-Poderoso, os nossos irmãos, amados ouvintes, os irmãos que estão, meu Pai, nos pedindo oração. Nós oramos agora em favor do nosso irmão João Carlos, que está hospitalizado. Nós oramos por ele. Nós apresentamos nesta oração a nossa irmã Tereza, que está ali também em Ribeirão Preto, internada, desenganada pela medicina. Ó Deus, nós oramos por ela agora, colocamos ela nas tuas mãos, na tua presença, porque o Senhor é o Senhor que sabe tudo sobre a nossa vida. Concede a bênção, a vitória. Nós apresentamos a irmã Efigênia também. Apresentamos, meu Pai, a tua filha que 3 dias por semana faz hemodiálise. Nós oramos por ela. Nós apresentamos, meu Pai, a nossa irmã Leda. Ó Deus, o nosso irmão Fernando, meu Pai celestial. Ó Deus, prepara um momento para nós ir ali fazer uma visita a teu filho, Senhor. É o nome de Jesus. Oramos, meu Deus, em favor da cooperadora Marior, meu Pai, que também está enferma. Oramos em favor do irmão Zé, oramos em favor dos anciãos da tua casa, da nossa irmã Carmen, ó Deus, a mãezinha da irmã Vânia, a nossa irmã, abençoa, Pai, e dará a vitória. Está tudo nas tuas mãos, está tudo na tua presença, Senhor, porque o Senhor é que garante a vitória, o Senhor é que garante a bênção, Pai, abençoa, opera maravilha, ó Jesus amado, operando, agindo Deus, agindo o Senhor, quem impedirá? Eu oro por todos os irmãos, as irmãs, os irmãos ali de Ribeirão Preto, os irmãos de Jardinópolis, Serrana, Sertãozinho, os irmãos lá de Drummond, meu Deus, os irmãos que lá de Monte Alto, Senhor, que nos pede oração, ó Pai Celestial, quantos irmãos que estão ligadinho conosco, oramos por eles agora, ainda que não falamos o nome deles, mas apresentamos agora essa pessoa que está com dor, com enfermidade, ó meu Deus, confirma a vitória, a bênção, em nome de Jesus Cristo, abençoa, Pai. Hoje, terça-feira, é o culto com as mulheres de fé, ó Pai Celestial, tuas filhas que marcaram presença ali na festividade das mulheres de fé, ó Deus, prepara agora, Senhor, a nossa festividade agora, dos homens de fé, das mulheres de fé, em nome de Jesus Cristo, o nosso Salvador, confirma, meu Deus, a vitória. Este é o meu pedido aqui agora, Senhor, em nome do Pai, do Filho e do Espírito Santo de Deus. Amém e amém, Senhor Jesus.

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0: É o programa Voz da Libertação. Vamos seguindo com todos vocês. Eu quero neste momento despertar a atenção de todo o povo de Deus da cidade de Ribeirão Preto, porque já estamos nesta segunda-feira abençoada por Deus, podemos dizer assim, porque toda segunda-feira em nossa sede estadual de Ribeirão Preto nós temos o grande culto de ensinamento da palavra de Deus, o culto de avivamento, o culto de nós sermos revestidos pelo poder de Deus. E este que vos fala, pastor Cláudio Santos, eu quero te convidar para você estar conosco nesta segunda-feira para receber a bênção, a palavra do coração de Deus. Eu vou estar no horário das 19 horas, isso mesmo, no horário das 7 horas da noite, eu vou estar trazendo a palavra de Deus e orando em favor de todos vocês. E você é o nosso convidado para vir ouvir uma palavra do coração de Deus para o seu coração. Não fique de fora. Venham ser participante das bênçãos de Deus.
1: Ele é o único que

São precisamente 16:19, não é? Deus abençoe você que está ligadinho conosco, você de perto, você de longe.

0: Hoje é terça-feira e eu quero falar para vocês que agora há poucos instantes entrou a chamada aqui da segunda-feira, mas é terça-feira hoje, aonde temos o servo de Deus que está pregando a palavra de Deus e orando em favor de todos, não é? E o irmão Lucindo vai estar no horário da noite pregando a palavra de Deus.
1: Eu sou os amados ouvintes com a paz do Senhor Jesus. Aqui quem fala com você neste momento é o seu irmão em Cristo, cooperador do Sino Antônio. Nesta terça-feira, a campanha O Senhor é meu pastor e nada me faltará. Estaremos aqui juntamente com o Pai e o Filho Espírito Santo de Deus e também com a minha esposa, pregando e orando pelos dons do Espírito Santo de Deus. Venha nesta terça-feira receber aquilo que você nunca recebeu, ouvir aquilo que você nunca viu. Em nome de Jesus Cristo, Deus tem uma palavra amiga para vocês, viu? Não fique em casa não, venha buscar a sua bênção, que Deus tem coisas maravilhosas para operar na sua vida e a sua família, em nome de Jesus.
2: Cumprimenta todos os ouvintes que estão ouvindo, tem irmã, tem católico, é a esposa do irmão Lucindo, a irmã Domingas. Eu convido você que está ouvindo nesse momento, essa chamada, campanha, nessa terça-feira, a campanha O Senhor é meu pastor e nada me faltará. Venha receber a bênção, venha juntar conosco, orar a favor da família e receber a unção de Deus. Pois quando nós recebemos a unção de Deus, nós temos discernimento para vencer qualquer luta, batalha. Você, mulher, que está passando luta com a família, com o teu esposo, com o teu filho das drogas, vem unir juntamente conosco nessa oração, a favor da família também, mas eu vou estar orando a favor da família. Eu já, desde já, eu aguardo vocês nessa terça-feira, juntamente com meu esposo, nosso irmão Lucindo. Venha e seja abençoado em nome do Senhor Jesus.
1: O endereço da bênção e a vitória é Rua Saldanha Marinho, 740, bem no centro de Ribeirão Preto. Venha buscar sua vitória. Deus está esperando de braços abertos, em nome de Jesus.

0: Terça-feira de bênção, terça-feira de vitória, queridos e amados irmãos e ouvintes. É, Rua Saldanha Marinho, 740, esquina com a Florença de Abreu, 124. Já aconteceu 9 da manhã, meio-dia, às 14 horas. Provavelmente já foi concluído, se não está sendo concluído aí, o terceiro e penúltimo culto do dia de hoje. Mas ainda tem mais, hein? Logo mais às 19 horas, o quarto e último culto desta terça-feira. É, você é convidado todo especial. Escute bem, a nossa sede estadual está pertinho aí do terminal de ônibus, alinhado com o terminal de ônibus. Nós temos o Mercadão Público e ao lado esquerdo do Mercadão nós temos a rodoviária municipal. E estamos de frente ali a um antigo restaurante popular, que era chamado restaurante popular, né? Bom Prato, não é? Então, você é nosso convidado todo especial. Vem para cá, povo de Deus, para receber as bênçãos de Deus, o nosso Pai. É a Igreja Pentecostal Deus de Amor, sede estadual, aonde no dia de amanhã, quarta-feira, atenção, povo de Deus, para amanhã, quarta-feira, quarta-feira dos milagres de Deus, o milagre não cessou. Vamos ouvir o convite todo especial.
1: É o programa Voz da Libertação, chegando até o acesso do seu aparelho receptor, para levar a você a mensagem de nosso Senhor e Salvador Jesus Cristo. E eu quero te convidar para nesta próxima quarta-feira, dia 20 de maio de 2026. Atenção, moradores da cidade de Ribeirão Preto, atenção, povo de Deus. Olha aí, mais uma quarta-feira chegando, mais uma quarta-feira que posso dizer que já chegou.
2: O milagre não cessou, o milagre não cessou. 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
1: É a grande campanha que prossegue na quarta-feira com o tema O Milagre Não Cessou. Essa campanha está sendo uma bênção aqui em nossa sede estadual da cidade de Ribeirão Preto, na Rua Saldanha Marinho, 740. Olha, muitas pessoas que têm comparecido, têm testemunhado vitórias, têm testemunhado milagres, têm testemunhado a presença de Deus. Nesta quarta-feira, dia 20 de maio, você tem um encontro marcado com Deus, no horário das 9 horas da manhã, meio-dia, 2 horas da tarde ou no horário das 7 horas da noite. Lembrando que às 9 horas da manhã, este que vos fala, pastor Cláudio Santos, eu vou estar com vocês pregando a palavra de Deus e orando em favor de todos que aqui comparecerem nesta quarta-feira no horário das 9 horas da manhã. E no horário do meio-dia, cooperador Josias pregando a palavra de Deus. No horário das 2 horas da tarde, pastor Josimar Lima. Isso mesmo, este homem de Deus que vem da cidade de Luiz Antônio, ele vai pregar e orar por todos nós no horário das 2 horas da tarde. Isso mesmo, às 14 horas. E à noite nós vamos fechar essa quarta-feira do Milagre Não Cessou no horário das 19 horas com a presença do nosso querido irmão pastor Emanuel Careno, ele que vai pregar a palavra de Deus e vai orar por todos nós e nós seremos abençoados pelo Senhor Jesus. Então você que está me ouvindo é o nosso convidado especial para receber a bênção de Deus. Escolha um desses quatro horários para você receber o milagre de Jesus e receber a sua vitória.

0: E para não ficar somente em nossas palavras, vamos ouvir o que acontece no culto de quarta-feira aqui em nossa igreja Deus e Amor. Olha, milagres, hein? Escute aí, ouvintes, o que Deus tem feito quando o povo de Deus ora, o povo de Deus clama, quando o povo de Deus suplica, quando o povo de Deus coloca a sua fé em prática. Isso tudo é misericórdia, né? Isso é misericórdia de Deus, é a compaixão de Deus, e você não pode ficar só aí acompanhando pelo rádio, triste, amargurado. Talvez você está aí perdido, totalmente desorientado. Deus, ele quer te ajudar. Deus quer manifestar a unção do Espírito Santo de Deus na sua vida. Este milagre que você vai ouvir pode acontecer também na sua vida, pois o Espírito Santo, ele é o dono do milagre, é o dono da bênção.
1: Você sente seu ouvido tampado e Jesus, ele vai te curar. Cadê essa pessoa? Tampado. Mas Jesus vai curar, é o Senhor. Qual o nome do meu irmão? Seu nome?
2: José.
1: Ô, irmão José, o senhor sente isso, é?
2: É, sinto, assim, ouvido.
1: Tampado, o senhor consegue ouvir bem pouquinho?
2: Bem pouco.
1: Bem pouquinho mesmo?
2: Bem pouco. E esse aqui também, tá querendo, né?
1: O senhor crê que Jesus abre aí?
2: E eu creio.
1: Olha a fé do meu irmão José. O irmão José crê que vai abrir o ouvido dele agora, vai ouvir normal. Alasu yandarabakai. Levanta a mão para cá, Ribeirão Preto. Em nome de Jesus, você vai ser contagiado por Deus. Em nome de Jesus. Repreenda, Jesus, todo este mal na Candarabai. Receba o milagre de Jesus. Receba o milagre. Jesus, cura o meu irmão agora. Saia! Todo este mal, receba o milagre. Meu Deus do céu, olha o fogo do céu aqui, igreja. Olha o fogo do céu, olha o fogo do céu. Quem crê que o irmão José está curado da glória? Oh, aleluia, irmão José. Oh, glória, está descendo o poder de Deus, hein, irmão?
2: É verdade.
1: Cadê o problema, irmão? Faz o, meu irmão, faz o teste aí. O senhor fez? Hã?
2: Não tem problema nenhum.
1: Sumiu.
2: Jesus já me curou, em nome...
1: Já abriu o ouvido tudo?
2: Já abriu tudo.
1: Meu Deus, Jesus cura! Jesus curou o irmão José, que agora o ouvido dele está aberto! Meu Deus do céu, igreja! Que fé maravilhosa do povo de Deus, hein? É, irmãos, Ribeirão Preto, a fé é diferenciada dessa região aqui, né, pastor? Em nome de Jesus... Quanto tempo o senhor sofria com isso?
2: Deus, já faz um tempinho, eu tenho colocado uns remédios, abre um pouco, depois com o tempo vai tampando novamente, né?
1: E agora abriu tudo.
2: Agora abriu tudo, em nome de Jesus.
1: Está ouvindo normalmente.
2: Normalmente agora está muito bom, em nome de Jesus.
1: Aleluia, audição aberta, Jesus curou. O senhor mora onde aqui, irmão?
2: Eu moro na Vila Virgínia.
1: Vila Virgínia, Deus te abençoe. Dá glória a Deus, Ribeirão Preto.

0: Aí está, ouvintes, o que Deus opera. São milagres, são curas, são fatos que acontecem na Igreja Deus e Amor, e contra fatos não existem argumentos. E a gente pôde ouvir aí o nosso irmão curado. Ele estava com seus ouvidos tampados e dificultando aí a sua audição. E é horrível quando isso acontece conosco, quando queremos ouvir e as pessoas ficam gritando com a gente e a gente não consegue ouvir, isso atrapalha muito. E aí então nosso irmão, ele veio na Igreja Deus de Amor, foi revelado pelo Espírito Santo de Deus e recebeu o grande milagre de Jesus. É isso que acontece quando colocamos a nossa fé em prática e acreditamos na oração da igreja. Isso não é o homem, não é mérito do pregador, não é mérito daquele que é o instrumento das mãos de Deus, não. Ao contrário, é a misericórdia de Jesus e a fé daquele que busca, a fé daquele que coloca em prática. E nesta quarta-feira, dia 20 de maio, já está chegando, já chegou, posso dizer, já estamos aí, já na quarta-feira, abençoada por Deus, e você não pode ficar de fora, você precisa se esforçar para estar conosco nesta quarta-feira, dia 20 de maio de 2026, em algum desses horários, 9 da manhã, meio-dia, 2 da tarde, ou às 7 horas da noite. Esse que vos fala, pastor Cláudio Santos, eu vou estar pela manhã, às 9 horas da manhã. Ao meio-dia, nosso irmão cooperador Josias, naquele culto bem objetivo, do horário do almoço, em que muitas pessoas gostam de vir aqui receber a oração. Às 2 da tarde, pastor Josimar Lima, pregando a palavra de Deus. E lembrando que, à noite, o pastor Emanuel Careno, trazendo a palavra do Senhor, estarei junto com ele também, orando por todos vocês. Então é isso, ouvintes, é o que acontece. E lembrando, você que não trouxe, ou você que não pegou ainda o seu formulário, o formulário Deus do Impossível, você é o nosso convidado especial. Olha, nós vamos ouvir agora o que a nossa irmã Leonor, ela recebeu através do formulário. Você vai ouvir agora a liberdade do cárcere, que ela recebeu ali para um parente seu. E também você vai ouvir a porta aberta. É isso mesmo, seu próprio neto. O seu neto recebeu o alvará de soltura e também recebeu a porta aberta de um trabalho. Mas não vai ficar só nas minhas palavras. Vamos ouvi-la para que ela possa testemunhar, contar as bênçãos de Deus, o que Deus tem feito quando a igreja ora, o céu se abre e Deus manifesta o seu poder.
1: Qual é o seu nome, irmã?
2: Leonor.
1: Irmã Leonor, qual foi a bênção que a irmã recebeu através da fé e das campanhas na Igreja Deus e Amor aqui em Ribeirão Preto?
2: As bênçãos que eu já recebi de irmãos, tanto para minha saúde como pela minha família. Eu tenho um neto que fazia 2 anos e um pouco que era preso. E o pai dele, a mãe dele lutando com o advogado para tirar ele.
1: Mais de 2 anos ele estava lá recluso e não podia, né? Só o milagre de Deus para poder sair.
2: Só o milagre de Deus. Mas aí eu fiz o voto do impossível em fevereiro, fiz em março. Quando foi em maio eu fiz, meu neto recebeu a liberdade da prisão.
1: Cadê o Glória a Deus de Ribeirão? Que milagre, que bênção, igreja. É Jesus que faz. A nossa irmã Leonor fez o voto 2 meses. No terceiro mês ela já viu o resultado. O voto, aquele formulário, meus irmãos, o Deus do Impossível. Mas esse formulário, o Deus do Impossível, foi revelado por Deus. Deus confirmou esta promessa, essa campanha. E a nossa irmã fez o voto. Ela fez o voto formulário. Ela fez fevereiro, fez março, e o que aconteceu agora?
2: Ele foi liberto, e graças a Deus meu neto já está trabalhando, irmão, ele conseguiu um trabalho.
1: Meu Deus do céu, foi liberto e já está trabalhando, olha, até a porta aberta Deus deu para ele. Que bênção! Ô, irmã, a senhora tem muita fé, irmã, muita fé.
2: Eu tenho, em nome de Jesus. E eu também fui revelada, Deus usou o Senhor, 8 pessoas aqui que tinham um inchaço no pé, né, na perna. Eu tive um AVC, então eu fiquei com um inchaço no meu pé direito. Eu precisava comprar até um número de calçado maior para poder. Meu número é 37, eu tinha que usar um maior. E eu fui revelada aquele dia. Quando cheguei em casa, meu pé já estava desinchado.
1: Aleluia! É o poder de Jesus, igreja. Olha aí, nossa irmã, o que, que é isso, hein? Tá vendo, irmãos? A gente nós perguntando, por que tanta bênção? Você vê, a irmã tranquila na tela aqui, buscando a Deus, o Espírito Santo fazendo a obra e ela recebendo de Deus. Você vê, foi revelada pelo Espírito Santo, confirmada pela palavra de Deus, a bênção da vida da irmã, com seus pés inchados. Chegou em casa, não estava mais. Até o número de sapato tinha que comprar um número maior. Mas olha o que Deus faz quando nós colocamos a nossa fé em prática. A senhora está feliz com essas bênçãos, irmã?
2: Ah, eu sou muito feliz com o meu Deus, viu, irmão?
1: Qual o bairro que a irmã mora?
2: Eu moro no Zé Sampaio, mas eu congrego lá no Ipiranga.
1: Deus te abençoe. Olha aí, Deus abençoe a sua fé. Que fé maravilhosa. Pode dar glória a Deus, irmão.

Que bênção, ouvintes, que fé maravilhosa da nossa irmã Leonor, que ela testemunhou todas essas bênçãos ao comparecer na igreja pentecostal Deus é Amor. É isso que Deus faz. Você que está me ouvindo, se esforce, tenha de bom ânimo. Venha pegar o seu formulário, o Deus do impossível. Venha fazer o seu propósito, venha colocar na mão de Deus a sua causa. Venha fazer essa campanha, o milagre não cessou. Eu estou te convidando porque nesta quarta-feira Deus tem algo na sua vida, Deus tem algo a realizar na tua casa e também na sua família. Nós estamos aqui na rua Saldanha Marinho, número 740, no centro da cidade de Ribeirão Preto. E temos o nosso estacionamento na rua Florencio de Abreu, número 124. Nós estamos aqui de portas abertas nesta quarta-feira, no horário das 9 da manhã, meio-dia, 2 da tarde, 7 horas da noite, na grande campanha O Milagre Não Cessou. Eu convido você para se fazer presente e receber o milagre de Deus. Que Deus te abençoe, que Deus guarde você, que Deus guarde a sua família. E vamos seguindo com esta programação. Logo mais eu volto com mais informações e anúncios no programa A Voz da Libertação.

0: 16:39, tá aí, amado ouvinte, você que está ligadinho conosco nesta programação maravilhosa, você vai comparecer nesta quarta-feira, amanhã, hein? Amanhã, quarta-feira de bênção, quarta-feira de vitória na nossa Igreja Pentecostal Deus é Amor, onde o pastor Cláudio está orando e Deus confirmando a vitória para a glória de Deus, o nosso Pai. Isso mesmo, você crê no milagre? Porque o irmão Paulo, ele crê no milagre. O irmão Paulo, ele acredita no milagre. Escute.
1: Me diz o Senhor Jesus, quatro pessoas, que essas quatro pessoas te dá de vez em quando, e quase sempre, vou dizer assim, que o Espírito Santo me passou, que você sente uma cólica forte nos rins, cólica renal, nos rins. Quatro pessoas que tem hora que você não sabe o que fazer, mas Jesus Cristo coloca as mãos e te cura. Onde estão essas quatro pessoas? A irmã é uma pessoa. A irmã aqui é a segunda. Faltam duas. O irmão. Em nome de Jesus. Falta isso, irmão. Receba. Receba o milagre de Deus. Aquele irmão ali, vem aqui. Vem cá, o senhor. Vem aqui, o senhor. Vem aqui, o senhor. Olha como Deus faz. Inclusive, irmão, olha para mim. Qual o seu nome, irmão?
2: Paulo.
1: Irmão Paulo. Inclusive, me diz o Senhor, que teve uma dor tão forte no seu rim, que você falou, Deus, para que viver assim? Eu não suporto. Foi ou não foi?
2: Foi.
1: Foi ou não foi?
2: Muito forte.
1: O senhor crê que Jesus fez a obra? O senhor crê nisso?
2: Creio.
1: Eu quero que o senhor aperte a região onde o senhor sentia as dores assim nos seus rins. Aperte. Doía tudo aí, irmão?
2: Sim.
1: Quanto tempo o senhor sentia isso?
2: Mais tempo.
1: E agora?
2: Mais de 2 anos que eu sinto.
1: E agora?
2: Não estou sentindo nada.
1: Jesus curou o senhor?
2: Sim.
1: Quem acredita que o Espírito Santo tocou na vida do irmão Paulo aqui agora para fazer um milagre? Porque ele faz milagre! E você está sendo contagiado pelo poder de Deus. Eu senti o fogo do céu descer aqui sobre a nossa vida. Aleluia, sobre a nossa casa, a nossa família. Em nome de Jesus. O senhor mora aqui em Ribeirão Preto, irmão Paulo?
2: Sim.
1: Qual bairro?
2: É Ribeirão Verde.
1: Deus te abençoe, povo de Ribeirão Verde. Pode bater palma.

0: Quarta-feira dos milagres, quarta-feira o milagre não cessou, você era convidado todo especial, você que sofre de algum tipo de enfermidade, é Jesus que garante a vitória, é Jesus que garante a bênção, o milagre não cessou. Vem pra cá, povo de Deus, você está suspeitando até mesmo de alguma obra maligna ou coisa semelhante, olha, Jesus é quem garante a bênção. Jesus é quem garante a vitória na sua vida. Então, compareça na nossa igreja sede estadual Ribeirão Preto, Rua Saldanha Marinho, 740, esquina com a Florêncio de Abreu, 124. Onde Deus tem uma bênção toda especial para você e para toda a sua família.
1: Pra nos matar.
0: E falamos da quarta-feira, né? Quinta-feira, vamos entrar agora, fazer o convite todo especial, Fundação Reviver.

Queridos e amados ouvintes, obrigado pelo carinho da sua sintonia. Vamos dando sequência a esta programação, lembrando a você que toda quinta-feira, aqui em nossa sede estadual da cidade de Ribeirão Preto, nós temos o nosso culto beneficente, a Associação Reviver Help, onde nós estamos aqui com esse culto maravilhoso da Fundação Reviver. Eu quero convidar você, ouvinte, para participar toda quinta-feira, no horário das 14h e também no horário das 19h. Você que vier aqui será abençoado por Deus. Às 14h, a nossa irmã Edna, ela está responsável pelo culto da tarde, onde vários pregadores comparecem e recebem as bênçãos de Deus. No horário da noite, das 19h, nós temos a presença da nossa irmã Raquel Camargo, ela que também traz a palavra de Deus e convida vários pregadores. Estamos na rua Saldanha Marinho, número 740, é a Igreja Pentecostal Deus e Amor, e com seu trabalho assistencial, o seu trabalho voluntário, o seu trabalho aonde ajuda milhares de pessoas. Ribeirão Preto tem sido de modo assistido, de modo auxiliado pelas vidas que aqui vêm, pelas pessoas que aqui comparecem e são auxiliadas através da Associação Reviver Help. Deus abençoe você que tem ajudado, você que tem ofertado, e lembrando que temos também um projeto Casa Aberta, que em breve será aberta aqui na cidade de Ribeirão Preto. Mas até lá, seguimos orando e apoiando a obra da Fundação Reviver.

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Fundação Reviver, uma obra assistencial e social, né? Você que participa dos cultos, quantas bênçãos, né? Que os irmãos também têm contado, na quinta-feira, as bênçãos de Deus, através do culto também da Fundação Reviver, mas tudo é Jesus, tá certo? Você vai na terça, recebe uma bênção de Deus, vai na quarta, o milagre não cessou, bênção de Deus, tá? É Jesus. Na quinta-feira, Fundação Reviver, não é a Fundação Reviver que vai te curar, é Jesus que tem apoiado esse trabalho de uma forma maravilhosa e tem dado a vitória para você. Não é? Tem dado a cura, tem operado maravilha na sua vida. É Jesus. Jesus é quem garante

10 minutinhos para as 17 horas. Vamos agora aqui na cidade de Luiz Antônio. Hoje, terça-feira, as mulheres de fé presente ali, orando, louvando a Deus. Hoje, terça-feira. Amanhã, quarta-feira, pela manhã, a irmã Maria do Socorro. Que Deus abençoe ela, que ela amanheça muito bem, em nome de Jesus. Amado ouvinte, a virose atacou a irmã Maria, mas Deus está dando a vitória, ela está de pé, hein? E amanhã, se Deus quiser, ela está ali orando no Santo Jejum a Deus, no clamor da quarta-feira, quarta-feira do grande mover de Deus pelas nossas causas. Então vai estar orando ali, Deus abençoando juntamente com as servas de Deus, irmã Claudete, a irmã Carmen, as irmãs que vão estar ali sempre orando, buscando a Deus, e Deus dando a grande vitória, porque é assim que Deus se alegra e opera maravilha. Aqui na Setorial Luiz Antônio, Rua Dom Pedro I, 832, no Jardim Bandeirante, onde Deus tem bênção para você e toda a sua digníssima família. Então vem para cá, povo de Deus, para receber a bênção, para receber a vitória, é o nome de Jesus Cristo. Eu quero uma vez mais convidar você para quinta-feira. Nós falamos quinta-feira com a nossa irmã Gorete, o nosso irmão Antônio Gonçalves, culto da Fundação Reviver, uma obra assistencial e social. Eu disse uma obra assistencial e social. A Igreja Pentecostal Deus Amor, dentro desse ministério, a Fundação Reviver. Olha que tremendo, que lindo, não é? E você que tem ajudado, continua ajudando, trazendo seu mantimento, trazendo aquele quilo de mantimento não perecível, não é? E você vai trazendo a cesta básica. Que Deus o abençoe grandemente, tá certo? Em nome de Jesus, quinta-feira, sexta-feira de bênção, de vitória, dois horários.

0: Vem para cá, povo de Deus, para receber a vitória, receber a bênção de Deus, o nosso Pai, não é? Jesus garante a vitória, Jesus garante a bênção, então você não pode perder. Também vamos agora lá em Serrana, né? Na setorial de Serrana com o pastor Paulo Leandro.
1: A paz do Senhor Jesus Cristo, prezados ouvintes do programa Voz da Libertação, motivo da minha participação é para chamar a tua preciosa atenção para os cultos da nossa Igreja Pentecostal Deus de Amor, da Setorial de Serrana, localizada na Avenida de Olinda Rosa, 1048, no centro da cidade de Serrana. Nossos cultos são diários, às 19 horas. Eu chamo a tua atenção para os dias que temos no horário das 14 horas, sendo segunda, terça, quarta e sexta-feira, às 14 horas, nós temos culto especiais, sendo quarta-feira a campanha do Mover de Deus e a sexta-feira a campanha da libertação. Terça-feira, culto de ensinamento. Você e a sua família são nossos convidados especiais. Então não perca este endereço, Avenida de Olinda Rosa, 1048, no centro da cidade serrana, aonde Jesus espera por você. Que Deus abençoe, até uma próxima oportunidade.

0: Igreja Pentecostal dos Amor, sede setorial da cidade de Serrana, se localiza na Avenida Deolinda Rosa, número 1048. A nossa sede central da cidade de Cravinhos se localiza na Avenida Pedro Amoroso, número 411, no bairro Jardim, Itapuã. Nossa sede central na cidade de Mococa, no bairro Vila Santa Rosa, se localiza na Rua Pernambuco, número 679. Também na cidade de Mococa, no bairro Conjunto Habitacional Gilberto Rossetti, a nossa sede central se localiza na Rua Nicolau Paiô.
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3: 17 horas.
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5: A educação infantil do campo agora também é responsabilidade dos municípios. O presidente Lula sancionou a lei que obriga as cidades a oferecerem vagas em creches e pré-escolas, tanto nas zonas urbanas quanto nas rurais, de acordo com o número de habitantes de cada região. O objetivo da mudança, baseada num projeto de lei apresentado pelo deputado Damião Feliciano, é promover a igualdade de oportunidades. Dados de 2022 do INEP apontam piora no quadro de desigualdade no acesso à educação infantil entre crianças da zona urbana e rural, como mostra a senadora professora Dorinha Seabra, do União do Tocantins, que foi relatora da proposta na Comissão de Educação do Senado.
6: A desigualdade de cobertura do atendimento de crianças de 0 a 3 anos na zona rural é muito alta, chegando a 19,6 pontos percentuais em 2022, e na área urbana teria alcançado 40%. Uma diferença menor na zona rural de 20,7.
5: A senadora também chamou a atenção para estudos que demonstram os reflexos positivos do acesso à creche e pré-escola por toda a vida acadêmica dos estudantes. Entre os mais famosos desses estudos está o do Nobel de Economia norte-americano James Heckman, que acompanhou grupos de crianças da pré-escola até a universidade e concluiu que investir cedo custa menos do que tentar remediar déficits de aprendizagem na adolescência ou idade adulta. Da Rádio Senado, Raíssa Abreu.
7: A Câmara dos Deputados aprovou um projeto de lei que classifica o lúpus eritematoso sistêmico como deficiência. A proposta garante aos pacientes da doença os mesmos direitos das pessoas com deficiência previstos na legislação. Segundo a Sociedade Brasileira de Reumatologia, esse tipo de lúpus é uma doença inflamatória crônica autoimune, cujos sintomas podem surgir em diversos órgãos de forma lenta e progressiva, ou mais rapidamente, em semanas. São reconhecidos dois tipos principais de lúpus: o cutâneo, que se manifesta com manchas na pele, geralmente avermelhadas, principalmente nas áreas expostas à luz do sol, como rosto e orelhas, e o lúpus sistêmico, em que um ou mais órgãos internos são acometidos. O autor do projeto, deputado Saulo Viana, do MDB, do Amazonas, diz que a proposta surgiu a partir do diálogo com a população que enfrenta as dificuldades provocadas pela doença. Para ele, a medida torna mais fácil a garantia de benefícios e direitos às pessoas que possuem a enfermidade.
8: Hoje, a pessoa, por conta do lúpus, ela pode até conseguir, só que isso obviamente vai passar por uma avaliação médica criteriosa e não existe um critério para poder conceder ou não. Por exemplo, aí eu estou falando aqui de benefício de aposentadoria. A partir do momento que esse projeto de lei ele vai se tornar lei aprovada pelo Senado e sancionado pela Presidência da República, aí passa a ser um direito líquido e certo para quem é diagnosticado pela doença.
7: No texto, será necessária uma avaliação especializada, feita por equipe multiprofissional, para testar impedimentos de longo prazo, sejam eles físicos, mentais, intelectuais ou sensoriais, que dificultem a participação efetiva do paciente na sociedade. Atualmente, a Agência Nacional de Saúde Suplementar estima que, no Brasil, o número de pessoas com lúpus eritematoso sistêmico varia entre 150 mil e 300 mil, sendo a maioria mulheres jovens entre 20 e 45 anos. A proposta que classifica o lúpus como deficiência segue agora para o Senado. Da Rádio Câmara de Brasília, Júlia Lopes.
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3: 17 horas e 5 minutos.

Já estamos de volta, queridos e amados irmãos. Deus abençoe nossos irmãos que estão nos estúdios. Deus abençoe, já dando aquele ok, né? Estamos de volta com todos vocês, povo de Deus, né? Povo querido que está ligadinho conosco nesta tarde maravilhosa. Agora vamos para cima, vamos então agora para as 18 horas. Lembrando que às 18 horas tem uma oração do entardecer todos os dias, não é? A oração do entardecer. É imperdível, você não pode ficar de fora, em nome de Jesus Cristo. E eu quero lembrar para você, meu irmão, minha irmã, você que está se preparando para descer as águas batismais, tá certo? Escute esta palavra amiga do pastor Cláudio Santos.

É o programa Voz da Libertação. Que prazer poder estar falando com toda a amada audiência. E eu quero neste momento chamar a preciosa atenção dos nossos queridos, amados irmãos, novos convertidos que estão aí se preparando para o batismo, estão neste período de ensinamento para nós juntos ali na presença de Deus, diante do rio, batizar em nome do Pai, do Filho e do Espírito Santo. Vamos batizá-los em nome do Pai, do Filho e do Espírito Santo de Deus. Eu quero agradecer a todos que já estão tendo seus ensinamentos, seus estudos bíblicos em todas as igrejas pentecostal Deus é Amor. Dia 27 de setembro teremos o nosso batismo. Nós teremos este batismo agendado para o último domingo do mês de setembro desse ano de 2026. E aqui na sede estadual, nós estamos tendo o nosso estudo preparatório para o batismo todos os domingos no horário das 9 horas da manhã. Você que é novo convertido, você que está interessado em batizar, você pode estar conosco, falar com o presbítero Silvano, ele que é o responsável das aulas do batismo. Já temos um número de pessoas que estão tendo esse ensinamento e está uma bênção. Quero convidar você, sua família, você que não é batizado ainda e quer se batizar, ou você que não creu no seu batismo. Talvez você tenha dúvida acerca do batismo. Será que eu batizei corretamente? Será que eu estava preparado para me batizar? Então você pode tirar as suas dúvidas vindo aqui na rua Saldanha Marinho, 740, no horário da manhã, neste domingo. Todos os domingos, às 9 horas da manhã, procure o presbítero Silvano, ele que vai estar te orientando. Tá certo? Que Deus abençoe a todos vocês e vamos seguindo, porque as vidas são salvas através do poder de Jesus. Que Deus abençoe.

E vamos seguindo com o programa Voz da Libertação, povo de Deus. Deus abençoe você sintonizado conosco. Eu quero aqui agora dizer a vocês que a Igreja Deus e Amor está em festa. 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

0: nós.
1: Nós estaremos na sede mundial nesse dia 14 de junho, adorando a Deus e louvando ao Senhor pelos 64 anos da Igreja Deus e Amor, esse ministério qual Deus tem operado grandemente, o qual Deus tem feito grandes maravilhas. Ribeirão Preto está junto, Ribeirão Preto está unido, sintonizado com a sede mundial. 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Vamos com fé, Jesus tem bênção e muita vitória nesta grande comemoração.

0: E vamos dando sequência nesta programação maravilhosa, Voz da Libertação, você que está ligadinho conosco, hoje terça-feira, terça-feira de bênção, terça-feira de vitória, mas não esqueçam, hein, que quarta-feira vem aí o grande, poderoso culto, a campanha maravilhosa, o milagre não cessou, você não pode ficar de fora, você não pode perder a oportunidade de receber as bênçãos de Deus nesta quarta-feira. Quando eu falo nesta quarta-feira, é amanhã, não é? Mas hoje nós ainda temos um culto, isso mesmo, daqui a pouquinho na sede estadual, o quarto e o último culto do dia de hoje, logo mais às 19 horas. E amanhã, pela manhã, pastor Cláudio Santos, aquela equipe de pastores de obreiro, você já sabe, não é? Quarta-feira é imperdível.
1: É o programa Voz da Libertação, chegando até o acesso do seu aparelho receptor para levar a você a mensagem de nosso Senhor e Salvador Jesus Cristo. E eu quero te convidar para nesta próxima quarta-feira, dia 20 de maio de 2026. Atenção, moradores da cidade de Ribeirão Preto, atenção, povo de Deus. Olha aí, mais uma quarta-feira chegando, mais uma quarta-feira que posso dizer que já chegou.
2: O milagre não cessou, o milagre não cessou. 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
1: É a grande campanha que prossegue na quarta-feira com o tema O Milagre Não Cessou. Essa campanha está sendo uma bênção aqui em nossa sede estadual da cidade de Ribeirão Preto, na rua Saldanha Marinho, 740. Olha, muitas pessoas que têm comparecido, têm testemunhado vitórias, têm testemunhado milagres, têm testemunhado a presença de Deus. Nesta quarta-feira, dia 20 de maio, você tem um encontro marcado com Deus, no horário das 9 horas da manhã, meio-dia, 2 horas da tarde, ou no horário das 7 horas da noite. Lembrando que às 9 horas da manhã, este que vos fala, pastor Cláudio Santos, eu vou estar com vocês pregando a palavra de Deus e orando em favor de todos que aqui comparecerem nesta quarta-feira, no horário das 9 horas da manhã. E no horário do meio-dia, cooperador Josias, pregando a palavra de Deus, no horário das 2 horas da tarde, pastor Josimar Lima. Isso mesmo, este homem de Deus que vem da cidade de Luiz Antônio, ele vai pregar e orar por todos nós no horário das 2 horas da tarde. Isso mesmo, às 14 horas. E à noite nós vamos fechar essa quarta-feira do Milagre Não Cessou no horário das 19 horas com a presença do nosso querido irmão pastor Emanuel Careno, ele que vai pregar a palavra de Deus e vai orar por todos nós e nós seremos abençoados pelo Senhor Jesus. Então você que está me ouvindo é o nosso convidado especial para receber a bênção de Deus. Escolha um desses quatro horários para você receber o milagre de Jesus e receber a sua vitória.

0: E para não ficar somente em nossas palavras, vamos ouvir o que acontece no culto de quarta-feira aqui em nossa igreja Deus de Amor. Olha, milagres, hein? Escute aí, ouvintes, o que Deus tem feito quando o povo de Deus ora, o povo de Deus clama, quando o povo de Deus suplica, quando o povo de Deus coloca sua fé em prática. Isso tudo é misericórdia, né? Isso é misericórdia de Deus, é a compaixão de Deus, e você não pode ficar só aí acompanhando pelo rádio, triste, amargurado. Talvez você está aí perdido, totalmente desorientado. Deus, ele quer te ajudar. Deus quer manifestar a unção do Espírito Santo de Deus na sua vida. Este milagre que você vai ouvir pode acontecer também na sua vida, pois o Espírito Santo, ele é o dono do milagre, é o dono da benção.
1: Você sente seu ouvido tampado e Jesus, ele vai te curar. Cadê essa pessoa tampada? Mas Jesus vai curar, é o Senhor. Qual o nome do meu irmão? Seu nome?
2: José.
1: Ô, irmão José, o senhor sente isso, é?
2: É, sinto, assim, ouvido.
1: Tampado, o senhor consegue ouvir bem pouquinho?
2: Bem pouco.
1: Bem pouquinho mesmo?
2: Bem pouco. Esse aqui também, tá querendo, né?
1: O senhor crê que Jesus abre aí?
2: Eu creio.
1: Olha a fé do meu irmão José. O irmão José crê que vai abrir o ouvido dele agora, vai ouvir normal. Halaço e andarabacai. Levanta a mão pra cá, Ribeirão Preto. Em nome de Jesus, você vai ser contagiado por Deus. Em nome de Jesus, repreenda Jesus todo este mal na Candarabai. Receba o milagre de Jesus. Receba o milagre. Jesus, cura o meu irmão agora. Saia todo este mal. Receba o milagre. Meu Deus do céu, olha o fogo do céu aqui, igreja. Olha o fogo do céu, olha o fogo do céu. Quem crê que o irmão José está curado da glória? Oh, aleluia, irmão José. Oh, glória, está descendo o poder de Deus, irmão.
2: É verdade.
1: Cadê o problema, irmão? Faz o, meu irmão, faz o teste aí. O senhor fez? Hã?
2: Não tem problema nenhum.
1: Sumiu.
2: Jesus já me curou, em nome...
1: Já abriu o ouvido tudo?
2: Já abriu tudo.
1: Meu Deus, Jesus cura! Jesus curou o irmão José, que agora o ouvido dele está aberto! Meu Deus do céu, igreja! Que fé maravilhosa do povo de Deus, hein? É, irmãos, Ribeirão Preto, a fé é diferenciada dessa região aqui, né, pastor? Em nome de Jesus... Quanto tempo o senhor sofria com isso?
2: Deus, já faz um tempinho, eu tenho colocado uns remédios, abre um pouco, depois com o tempo vai tampando novamente, né?
1: E agora abriu tudo.
2: Agora abriu tudo, em nome de Jesus.
1: Está ouvindo normalmente.
2: Normalmente agora está muito bom, em nome de Jesus.
1: Aleluia, audição aberta, Jesus curou. O senhor mora onde aqui, irmão?
2: Eu moro na Vila Virgínia.
1: Vila Virgínia, Deus te abençoe. Dá glória a Deus, Ribeirão Preto.

0: Aí está, ouvintes, o que Deus opera. São milagres, são curas, são fatos que acontecem na Igreja Deus e Amor, e contra fatos não existem argumentos. E a gente pôde ouvir aí o nosso irmão curado. Ele estava com seus ouvidos tampados e dificultando aí a sua audição. E é horrível quando isso acontece conosco, quando queremos ouvir e as pessoas ficam gritando com a gente e a gente não consegue ouvir, isso atrapalha muito. E aí então nosso irmão, ele veio na Igreja Deus de Amor, foi revelado pelo Espírito Santo de Deus e recebeu o grande milagre de Jesus. É isso que acontece quando colocamos a nossa fé em prática e acreditamos na oração da Igreja. Isso não é o homem, não é mérito do pregador, não é mérito daquele que é o instrumento das mãos de Deus, não. Ao contrário, é a misericórdia de Jesus e a fé daquele que busca, a fé daquele que coloca em prática. E nesta quarta-feira, dia 20 de maio, já está chegando, já chegou, posso dizer, já estamos aí, já na quarta-feira, abençoada por Deus, e você não pode ficar de fora, você precisa se esforçar para estar conosco nesta quarta-feira, dia 20 de maio de 2026, em algum desses horários, 9 da manhã, meio-dia, 2 da tarde, ou às 7 horas da noite. Esse que vos fala, pastor Cláudio Santos, eu vou estar pela manhã, às 9 horas da manhã. Ao meio-dia, nosso irmão cooperador Josias, naquele culto bem objetivo, do horário do almoço, em que muitas pessoas gostam de vir aqui receber a oração. Às 2 da tarde, pastor Josimar Lima, pregando a palavra de Deus. E lembrando que, à noite, o pastor Emanuel Careno, trazendo a palavra do Senhor, estarei junto com ele também, orando por todos vocês. Então é isso, ouvintes, é o que acontece. E lembrando, você que não trouxe, ou você que não pegou ainda o seu formulário, o formulário Deus do Impossível, você é o nosso convidado especial. Olha, nós vamos ouvir agora o que a nossa irmã Leonor, ela recebeu através do formulário. Você vai ouvir agora a liberdade do cárcere, que ela recebeu ali para um parente seu. E também você vai ouvir a porta aberta. É isso mesmo, seu próprio neto. Seu neto recebeu o alvará de soltura e também recebeu a porta aberta de um trabalho. Mas não vai ficar só nas minhas palavras. Vamos ouvi-la. Vamos ouvi-la para que ela possa testemunhar, contar as bênçãos de Deus, o que Deus tem feito quando a igreja ora, o céu se abre e Deus manifesta o seu poder.
1: Qual é o seu nome, irmã?
2: Leonor.
1: Irmã Leonor, qual foi a bênção que a irmã recebeu através da fé e das campanhas na Igreja Deus e Amor aqui em Ribeirão Preto?
2: As bênçãos que eu já recebi de irmãos, tanto para minha saúde como pela minha família. Eu tenho um neto que fazia 2 anos e um pouco que era preso. E o pai dele, a mãe dele lutando com o advogado para tirar ele.
1: Mais de 2 anos ele estava lá recluso e não podia, né? Só o milagre de Deus para poder sair.
2: Só o milagre de Deus. Mas aí eu fiz o voto do impossível em fevereiro, fiz em março. Quando foi em maio eu fiz, meu neto recebeu a liberdade.
1: Cadê o Glória a Deus de Ribeirão Preto por isso? Que milagre, que bênção, igreja. É Jesus que faz. A nossa irmã Leonor fez um voto 2 meses. No terceiro mês ela já viu o resultado. O voto, aquele formulário, meus irmãos, o Deus do impossível. Mas esse formulário, Deus do impossível, foi revelado por Deus. Deus confirmou esta promessa, essa campanha. E a nossa irmã fez o voto. Ela fez o voto do formulário. Ela fez fevereiro, fez março, e o que aconteceu agora?
2: Ele foi liberto e graças a Deus meu neto já está trabalhando, irmão. Ele conseguiu um trabalho.
1: Meu Deus do céu, foi liberto e já está trabalhando. Olha, até a porta aberta Deus deu para ele. Que bênção! Ô, irmã, a senhora tem muita fé, irmã, muita fé.
2: Eu tenho, em nome de Jesus. E eu também fui revelada, Deus usou o Senhor, 8 pessoas aqui que tinham um inchaço no pé, né, na perna. Eu tive um AVC, então eu fiquei com um inchaço no meu pé direito. Eu precisava comprar até um número de calçado maior para poder. Meu número é 37, eu tinha que usar um maior. E eu fui revelada aquele dia. Quando cheguei em casa, meu pé já estava desinchado.
1: A Aleluia! É o poder de Jesus, igreja! Olha aí, nossa irmã, o que, que é isso, hein? Tá vendo, irmão? A gente nós perguntamos, por que tanta bênção? Você vê, a irmã tranquila na dela aqui buscando a Deus, o Espírito Santo fazendo a obra e ela recebendo de Deus. Você vê, foi revelada pelo Espírito Santo, confirmada pela palavra de Deus, a bênção da vida da irmã, com seus pés inchados. Chegou em casa, já não estava mais. Até o número de sapato tinha que comprar um número maior. Mas olha o que Deus faz quando nós colocamos a nossa fé em prática. A senhora está feliz com essas bênçãos, irmã?
2: Ah, eu sou muito feliz com o meu Deus, viu, irmão?
1: Qual o bairro que a irmã mora?
2: Eu moro no Zé Sampaio, mas eu congrego lá no Ipiranga.
1: Deus te abençoe. Olha aí, Deus abençoe a sua fé. Que fé maravilhosa. Pode dar glória a Deus.

Que bênção, ouvintes, que fé maravilhosa da nossa irmã Leonor, que ela testemunhou todas essas bênçãos ao comparecer na Igreja Pentecostal Deus é Amor. É isso que Deus faz. Você que está me ouvindo, se esforce, tenha de bom ânimo. Venha pegar o seu formulário, o Deus do Impossível. Venha fazer o seu propósito, venha colocar na mão de Deus a sua causa. Venha fazer essa campanha, O Milagre Não Cessou. Eu estou te convidando porque nesta quarta-feira, Deus tem algo na sua vida, Deus tem algo a realizar na tua casa e também na sua família. Nós estamos aqui na rua Saldanha Marinho, número 740, no centro da cidade de Ribeirão Preto. E temos o nosso estacionamento na rua Florencio de Abreu, número 124. Nós estamos aqui de portas abertas nesta quarta-feira, no horário das 9 da manhã, meio-dia, 2 da tarde, 7 horas da noite, na grande campanha O Milagre Não Cessou. Eu convido você para se fazer presente e receber o milagre de Deus. Que Deus te abençoe, que Deus guarde você, que Deus guarde a sua família, e vamos seguindo com esta programação. Logo mais eu volto com mais informações e anúncios no programa A Voz da Libertação.

vamos prosseguindo com o programa Voz da Libertação. Tá aí, amado ouvinte, quarta-feira, amanhã, e você que, como o pastor Cláudio estava falando, se você tem o seu formulário, você já preencheu, se você não tem, então vai à igreja, pega o teu formulário, esse formulário você tem até o final do mês para trazer de volta, preenche, faz o teu pedido de oração, né, e traz para a igreja orar, aquele propósito, né, aquela determinação que você tem aí, dizendo, não, eu vou tomar posse da minha vitória, da minha bênção. Tá certo? 17h35, agora nós vamos falar da caravana para São Paulo.

E vamos seguindo com o programa Voz da Libertação, povo de Deus. Deus abençoe você sintonizado conosco. 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

0: para nós.
1: Nós estaremos na sede mundial nesse dia 14 de junho, adorando a Deus e louvando ao Senhor pelos 64 anos da Igreja Deus e Amor, esse ministério qual Deus tem operado grandemente, o qual Deus tem feito grandes maravilhas. 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Que Deus te abençoe, tá? Então, esse comunicado importante, você querendo ir para São Paulo, nos procure, entre em contato conosco aqui na sede estadual de Ribeirão Preto, ou você será abençoado por Deus. Ou pode procurar também o pastor mais perto aí de você, a Igreja Deus e Amor mais perto, que ele vai estar te indicando aqui para a sede estadual. Vamos com fé, Jesus tem bênção e muita vitória nesta grande comemoração.

Vamos prosseguindo com o programa Voz da Libertação. Amados irmãos, Deus abençoe você. Não esqueça, dizimista, dizimista da casa do Senhor, você que tem ofertado, dizimado também. Nós vamos agora aproveitar essa oportunidade para a gente orar em seu favor. Mas antes, vamos ouvir esta palavra amiga para nós fazer esta oração específica também em seu favor.

0: Deus abençoe, queridos ouvintes do programa Voz da Libertação. Vamos seguindo com esta programação.
1: Me perdoa, Senhor, pois esqueci de agradecer.
0: E neste momento nós vamos ser gratos. Vamos ser gratos a Deus e não vamos deixar de agradecer a Deus por todas as bênçãos que Deus tem feito para a nossa vida. Eu quero falar com vocês neste momento, com toda esta linda, amada audiência, povo querido de perto, de longe, os nossos irmãos aqui de Ribeirão Preto, os irmãos da região. Meu Deus, que carinho maravilhoso, como é bom falar com vocês. Eu quero convidar vocês a ajudar a obra de Deus. Você que está me ouvindo, para você agradecer Deus com as ofertas e os seus dízimos. Momento de agradecer a Deus com as nossas ofertas, com os nossos dízimos. E eu quero passar para você aqui o número do Pix da Igreja Pentecostal Deus e Amor, que você pode fazer a sua oferta, a sua doação. Você que quiser anotar aí o Pix para você enviar a sua oferta dentro da programação A Voz da Libertação, na conta direto da Igreja Pentecostal Deus e Amor, você pode anotar aí, porque a Bíblia diz em 2ª Carta aos Coríntios, no capítulo 9, no verso 7, que cada um dê a sua oferta conforme o seu coração, conforme resolveu na sua alma, né, que é no seu coração. E não com tristeza, nem por obrigação, pois Deus ama quem dá com alegria. Então a alegria é a voluntariedade, aquilo que você entrega para Deus. Então Paulo fala que Deus ama quem dá com alegria e isso é voluntário. E também lá em Salmos, número 50, 23, diz: aquele que traz a sua oferta de gratidão está me honrando, diz o Senhor. Quem se esforça para andar nos meus caminhos receberá a salvação de Deus. Então é importante nós vermos que a gratidão e a honra, ela pertence a Deus. Então você ajudando a obra de Deus a manter as evangelizações, as missões, a manter os cultos, a manter a estrutura da igreja, olha, Deus, ele abençoa. E para você que é dizimista, aquele versículo em Malaquias, capítulo 3, verso 10, que diz: trazei todos os dízimos à casa do tesouro, para que haja mantimento na minha casa, diz o Senhor. E depois fazei prova de mim. Olha aí, você pode fazer prova de Deus, diz o Senhor dos exércitos, se eu não vos abrir as janelas dos céus e não derramar sobre vós uma bênção tal que dela vos advenha a maior abastança. Os dízimos, é importante nós entendermos que traz a bênção de Deus na nossa vida, na nossa casa. Então veja, ouvintes, você pode anotar. Anote o Pix da Igreja Deus e Amor. É 43-208-040-1000 ao contrário, que é 0001-36. É muito fácil, vou repetir, é muito fácil. 43-208-040-0001-36. Tá certo? É o número do CNPJ da Igreja Pentecostal Deus Amor. Assim que você fizer o seu Pix com a sua oferta, com o seu dízimo, com a sua contribuição, não importa o valor, você vai enviar o seu comprovante no WhatsApp aqui dos estúdios da rádio. É o prefixo 16-993-71-2972. Vou repetir para dar tempo de você anotar aí o WhatsApp da rádio que você vai enviar o seu comprovante. Assim que você fizer no aplicativo do seu banco o Pix, você vai optar aí na opção de enviar o seu comprovante e você vai colocar esse número. O número do comprovante que você vai mandar é 16, prefixo da rádio, 16 993 71 29 72. Olha, que Deus tem a bênção da multiplicação, a bênção da prosperidade na vida de todos. Você que pode ajudar, ajude, mas não se esqueça que o Senhor, Ele tem o melhor para dar para as nossas vidas. Deus tem o melhor para oferecer para todos nós. Estou falando das ofertas, dos votos, dos dízimos que você que não pode vir aqui, você pode enviar pelo Pix, que você pode fazer diretamente do seu banco, apesar que aqui na igreja também temos todos os canais, temos as maquininhas, temos também o QR Code, que fica mais fácil para você poder estar contribuindo. Tá certo, ouvintes? Que Deus abençoe a todos, que a promessa de Deus esteja sobre a nossa vida e que nós possamos viver as bênçãos do Senhor. Nós somos a Igreja Deus e Amor, da sede estadual de Ribeirão Preto. Estamos aqui na rua Saldanha Marinho, número 740, aqui bem no centro da cidade de Ribeirão Preto. Que Deus abençoe.

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2: Glorioso Deus, maravilhoso e eterno Pai, Senhor. Ó Deus, nós estamos chegando nos minutos finais, Senhor, desta programação. E tendo o prazer, meu Deus, de orar pelos dizimistas da Tua casa. Os dizimistas, meu Pai, a maioria dos dizimistas fizeram voto contigo, dizendo: se o Senhor abrir as portas, eu serei um dizimista fiel. Ó Senhor da glória, que o Senhor venha abençoar o meu irmão, a minha irmã dizimista, realiza o sonho dele, o sonho dela. Realiza, Senhor, o sonho dos teus filhos, das tuas filhas. Ó Pai amado, ó Pai querido, eu apresento também, Senhor, nesta hora de oração, ó Jesus amado, Jesus querido, os ofertantes também da tua casa, que tem sempre separado aquela oferta para levar à igreja, para ajudar na manutenção da tua obra. Ó Jesus querido, Jesus amado, nós sabemos, Senhor, que é por fé, pela fé. Ó meu Deus, não é porque às vezes está sobrando, não é, Senhor, muitas das vezes está ali no limite, mas Ele tem o prazer de separar esta oferta, este voto que tem feito para contigo e levando à igreja. Ó Deus, que o Senhor venha honrar a fé desse irmão, dessa irmã. Abençoa, Pai, dá grande vitória. Este é o meu pedido, Senhor, aqui agora, meu Pai. Em nome de Jesus Cristo. Ó Deus amado, ó Deus querido, confirma, Senhor, a grande vitória, Pai. Opera a maravilha, Senhor da glória. Em nome de Jesus, põe as tuas mãos. Opera a maravilha, Senhor. Abençoa o culto de logo mais às 19 horas. Ó Deus, o dia de amanhã não pertence a nós e por esta causa nós colocamos o dia de amanhã nas tuas mãos, na tua presença. Que o Senhor venha libertar, curar, salvar almas. Que os milagres venham acontecer, meu Pai, na vida dessas pessoas que precisam de um milagre. Abençoa e dá grande vitória em nome do Pai, do Filho e do Espírito Santo. Amém e amém, Senhor Jesus. Graças a Deus.

Graças a Deus, queridos e amados irmãos, agora nós vamos concluir a nossa participação, porque logo mais às 18 horas tem a oração do entardecer. Programa Voz da Libertação da Igreja Deus e Amor, com a sede mundial na Avenida do Estado, 4568 São Paulo, capital, na liderança mundial da serva de Deus, irmã Erenide Oliveira Miranda. A nossa sede estadual está localizada na Rua Saldanha Marinho, 740, esquina com a Florença de Abreu, 124. Está na responsabilidade estadual do pastor Cláudio Santos. Deus abençoe a toda a equipe PDA, Deus abençoe os irmãos dos estúdios também, que tem cooperado, que é uma equipe que Deus abençoe grandemente em nome de Jesus. Deus abençoe também. Deus abençoe, ouvintes. Amanhã, se Deus quiser, nós vamos estar junto, auxiliando ali o irmão Josias Santos. Vamos estar apoiando o trabalho ali pela manhã, também no altar das orações com o pastor Cláudio. Logo mais às 14 horas, das 14 às 15, voltarei no rádio. E das

0: não esquecendo que no horário da noite vai estar o nosso irmão pastor Manuel Emanuel Careno, pregando e orando e Deus confirmando a grande vitória. Deus abençoe, fiquem todos na paz do Senhor Jesus.
1: Dezessete horas e 54 minutos.

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2: amor. 17 horas e 59 minutos.

Construa sua vida uma ótima noite na presença do Todo-Poderoso. Obrigado pela sua audiência, muito obrigado pelo seu carinho, obrigado pela sua sintonia e também pela sua companhia. Uma noite extraordinária na presença de Cristo, onde a bênção, o milagre e o favor do nosso Deus são a nossa companhia. Obrigado por estar conosco, estamos pela Rádio Deus e Amor, também pelo YouTube, Facebook e pelo Instagram. Vamos aproveitar esta noite para orarmos ao Senhor, falar com Deus e buscar a face daquele que tem todo o poder. É terça-feira hoje, terça-feira aqui na Sede Mundial, terça-feira dos vencedores. Embora frio em São Paulo, as temperaturas baixaram um pouquinho, mas o nosso coração continua quente, fervoroso, na presença do Espírito Santo. Então, oremos ao Senhor, clamemos a Deus, o nosso Pai, porque Ele está conosco para derramar e ministrar vitória, graça, favor e também socorro. Oremos a Deus. Maravilhoso Deus, poderoso e eterno Pai, Deus de vida, Deus de graça, Deus de favor e também de milagre. Obrigado, Senhor, pelo privilégio e pela oportunidade que o Senhor concede à nossa alma de podermos Te adorar e bendizer o Teu santo nome. Honras e glórias àquele que tem todo o governo, todo o comando, àquele que tem a direção de todas as coisas. Na palma das Tuas mãos, ó Pai, sim, repousa a nossa vida, descansa a nossa alma. Em Ti, Senhor, encontramos refrigério. Obrigado, meu Deus, muito obrigado, ó Pai, porque a cada instante e a cada momento da nossa vida

Deus, porque de geração em geração tens feito uma obra extraordinária. Senhor meu Pai, tens cuidado da nossa vida, guiado a nossa alma, fortalecido os nossos caminhos, tens amparado, Senhor meu Pai, a nossa fé em momentos de dor, em momentos de luta, em momentos de tristeza, de angústia e de sofrimento, ó Pai, tens feito a obra poderosa. Louvamos-te, ó Senhor, porque a cada dia a tua mão graciosa tem sustentado a nossa vida. Vida essa, meu Pai, que é para o teu louvor. Vida essa, meu Deus, que é para a tua adoração. Vida essa, Pai maravilhoso, que é para te exaltar, que é para te bendizer. Por isso estamos aqui. Somos homens e mulheres fadados ao fracasso, condicionados ao erro, condicionados à queda, condicionados, ó Pai da Glória, a viver a malignidade, condicionados, ó Pai da Glória, a pecar todos os dias da nossa vida. Somos homens e mulheres, sim, condicionados, e esta condição vem pela morte de Adão, o pecado de Adão, ó Pai, que é intrínseco em cada ser humano. A graça de Cristo lava e nos dá uma nova oportunidade. Mas mesmo assim, precisamos lutar todos os dias, ó Pai, contra esse pecado, contra essa maldade, contra essa ira, contra esse ódio, contra este rancor, contra a falta de perdão, Senhor meu Deus e meu Pai, contra os pequenos sinais que a vida nos dá, ó Deus, das muitas lutas e muitas provas. Louvamos-te, ó Pai, porque a cada instante e a cada momento tens sido compassivo, tens sido bondoso e maravilhoso. Louvamos-te, ó Pai, porque o Senhor, que é digno de louvor e de adoração, tem estendido as suas mãos de graça para suportar, sim, as nossas fragilidades, as nossas debilidades, as nossas limitações. Oramos, ó Pai da Glória, e em teu nome buscamos, sim, Senhor, a tua presença, a tua face, porque cremos que o Altíssimo é a nossa habitação, que a sombra do Altíssimo é o nosso descanso. Oh, aleluia! E quantos de nós, depois de um dia de trabalho, quem sabe, depois, meu Pai, de uma jornada árdua, precisa, meu Deus, de descanso, precisa, meu Pai, de equilíbrio, precisa, Senhor amado, de paz, de contentamento, necessita, meu Pai da Glória, receber a promessa, a graça e o favor. Quantos, Senhor, preparam-se para o trabalho e outros preparam-se para chegar a casa, jornadas longas, quem sabe, a depender da cidade, a depender do bairro, da forma como vai se locomover. Senhor meu Deus e Pai, tem uns que chegaram cedo e outros que daqui a 2 horas vão chegar a casa, quem sabe, mas estão em comunhão porque sabem que é o Senhor quem dá força, quem dá graça para que eles cheguem em paz, em harmonia com a tua bênção, com a tua proteção. Mas mesmo assim eu quero pedir-te, ó Pai, seja com aquele com pequena duração ou a de maior duração no seu trajeto até a sua residência, ao seu local de descanso, pedir a tua mão de milagre e de misericórdia para que, livre de acidentes, livre, Pai, de homens maus, livre, Senhor, de desatenções, de distrações, livre de brigas e guerras e contendas, porque, meu Pai, o ser humano tem andado, Senhor, tão impulsivo, mas também
compulsivo. O ser humano tem andado, Pai da Glória, Senhor meu Deus, desequilibrado emocionalmente. Então, com a flor da pele, Senhor, já com o sistema nervoso alterado, a situação pode mudar. E quantos tendencialmente chegam a casa e estão, Senhor, cansados do dia, fatigados do dia, e meu Deus, aquele momento, Senhor, em que descarrega sobre alguém a ira, o cansaço, a fadiga, e aí estraga a família, estraga o lar, acaba com o ambiente e com a harmonia, meu Pai, na casa. Oh, meu Deus, ajuda-nos, Senhor, no meio, Pai da Glória, desta preocupação, no meio deste vai e vem, no meio, Pai da Glória, desta vida, Senhor Jesus, Senhor meu Deus e Pai, que parece ser desequilibrada, mas não é. É o tempo que urge, é o tempo que avança, para que a Tua vinda se aproxime, assim, meu Deus, conforme a Tua palavra. Oh, meu Pai, os Teus não se vão perder, os Teus não vão sair da Tua presença, os Teus, ó Pai da Glória, não vão perder o rumo da jornada. Sim, meu Pai, porque dias terríveis e difíceis têm se apresentado diante, Senhor, de cada um. Dias de luta, dias de guerra, dias de provação, dias de desafio, meu Deus, têm se apresentado, Senhor, perante cada homem, cada mulher. Resta agora uma decisão, Senhor, que mudará a vida de cada um, meu Pai. E essa decisão é ou continuar a viver, Senhor, na condição que o mundo apresenta, no meio da correria, no meio do stress, no meio do nervosismo, mas sem a bênção, ou então ter a bênção de Jesus e entender que é um processo e vai passar, que é uma jornada e vai passar, é um momento até, quem sabe, de provação ou de aprovação, Senhor meu Pai, mas vai passar. Ajuda, Senhor, o Teu povo e os Teus filhos a entender, Senhor meu Pai, qual é o processo da vida. Coisas que nós não podemos contornar, situações que nós não podemos mudar, eventos, ó Pai da Glória, e circunstâncias da vida que nós não temos habilidade e nem o poder de mudar, mas através da oração em Cristo Jesus, ó Pai amado, nós podemos viver a graça, o favor e o milagre. Através de Cristo Jesus, ó Pai, nós conseguimos viver um novo tempo e um novo momento, aleluia. Por isso eu oro, Senhor, com vidas cansadas, em lamento, em lamúrias, com vidas desgastadas, Senhor, vidas castigadas, ó Pai da Glória, pelas circunstâncias, pelo Seu dia a dia. Ó meu Pai, renova agora. Renova a vida, renova a mente, renova o coração, Senhor, vidas que estão, ó Pai da Glória, com a Sua carne cansada, com os Seus pés feridos, com as mãos cansadas, ó Pai, e não conseguem produzir mais nada. Ó Senhor, há uma guerra, Pai da Glória, que tem se erguido todos os dias para que estas vidas se frutem, para que estas famílias se abalem, para que estas casas sejam derrotadas, para que estes planos não se concretizem. Parece, meu Pai, que as 24 horas já não são mais 24 horas. Parece, Senhor, que os 7 dias na semana já não conseguem atingir mais os 7 dias na semana. Parece, meu Pai, que os 30 ou 31 de cada mês não são mais suficientes. E nós vivemos, ó Pai da Glória, sempre atormentados pelo amanhã, afligidos pelo que será, meu Deus e Pai, e nos esquecemos que o Senhor está no controle, está no comando e no governo de
todas as coisas, ó glória, que o Senhor está na direção de todas as coisas e suprirá, aleluia, suprirá, meu Deus e meu Pai, sim, as áreas, ó Deus, de maior necessidade na vida de cada filho seu, ó Espírito Santo, oramos, Pai maravilhoso. Oramos, Pai gracioso, para que se viva milagre, para que haja resposta, para que haja livramento, para que haja escape. Oramos, Espírito Santo, para que haja, Senhor, calmaria no meio da tempestade desta vida, porque, Senhor, a calmaria, ela se transforma em sabedoria, a calmaria se transforma em equilíbrio, a calmaria se transforma, Pai, em confiança, a calmaria se transforma, Senhor, em fé, a calmaria se transforma em coragem, quando tudo parece estar a desmoronar ao nosso redor, nós continuamos a confiar e a crer que Deus está no controle e no comando, e Ele nos ajudará a sair da situação, a suportar a situação, a vencer a situação, a encontrar forças, a buscar refúgio, a buscar fortalecimento nesta situação. Ó Pai maravilhoso,

enfermos, doentes, ó Pai, porque a vida financeira vai de mal a pior. Quantos, meu Pai amado, têm andado, Senhor, completamente doentes, Senhor, frustrados e angustiados, ó Pai, porque a vida financeira não tem produzido frutos, ó Pai, para o seu equilíbrio, para a sua paz, Senhor, e há uma guerra, meu Deus, há uma guerra, porque se quer suprir a todo custo, haja o que houver, e muitas vezes caímos em laços, caímos em armadilhas, caímos, ó Pai da Glória, em sombras de variação do inimigo, caímos, ó Pai da Glória, sim, meu Deus, nas armadilhas do diabo, e a fé começa a se esvair. Eu oro, Senhor, para estas vidas cansadas, angustiadas, ó Pai, estas vidas, Senhor, que de forma frívola têm vivido os seus dias, ó Pai da Glória, sem esperança e sem fé, que de forma frívola, Senhor, inegociável, meu Pai, têm vivido no seu local de trabalho, na sua vizinhança e na sua rua. Não deixa, Senhor, negociar aquilo que é inegociável. Oh, glória!

desequilíbrio familiar, desequilíbrio financeiro, desequilíbrio estrutural, meu Pai, e parece que a vida caminha, Senhor, para um abismo ou até um precipício e não há volta. Senhor, segura.

0: Deus e Pai, estamos a viver dias em que somos, Pai da Glória, abalroados por Satanás, somos, Pai da Glória, sim, clausurados pelo inimigo, somos levados, Senhor, a ruas sem saída, somos levados, meu Deus e meu Pai, a situações sem desfecho, a momentos sem conclusão, meu Pai, e tudo fica aberto, está tudo mal resolvido, está mal resolvido em casa, mas também está mal resolvido no trabalho, está mal resolvido com a esposa, com o esposo, com a noiva, com o noivo, mas também está mal resolvido com o pai e com a mãe, está mal resolvido com o filho e com a filha, mas também está mal resolvido com o patrão ou com os seus empregados, está mal resolvido, Senhor, com os seus fornecedores e também com os seus clientes, está mal resolvido, Pai da Glória, com os seus amigos e também com aqueles que são mais chegados. Vivemos, ó Pai, em um mundo em que as coisas não se têm mais conclusão. Nada, Senhor, consegue se fechar. Obras, ó Pai da Glória, que começam e não acabam. Senhor, situações, ó Pai da Glória, que se permitem, mas que não têm um desfecho. E nós vivemos, Senhor, aglutinados, ó Pai da Glória, neste emaranhado da vida e não encontramos mais saída e nem solução, né? E quando vemos, ó Pai da Glória, está tudo mal resolvido, está tudo mal parado, só que não temos mais força de voltar lá no começo, porque nós já nos enrolamos durante a jornada e durante a vida, então nós não conseguimos resolver, e deixamos com que o tempo resolva, só que o tempo não resolve, o tempo sufoca, meu Deus e Pai, e quantas vidas, Senhor, vivem no sufoco daquilo que não conseguiram resolver, daquilo que não conseguiram atender, das demandas, Senhor, que eram muitas e nós quisemos abraçar tudo porque achávamos que dávamos conta e de repente esmurecemos e de repente desanimamos e de repente um acúmulo aqui, uma dívida ali, uma palavra maldita ali e de repente pontos da vida inconclusivos levam, Senhor, a estar, levam ao cansaço, levam à fadiga, levam-nos a mentiras, levam-nos a enganos, levam-nos, ó Pai da Glória, a prometer, mesmo que saibamos que não conseguiremos cumprir, levam-nos, Pai da Glória, a falar com as pessoas e a levar palavras, Senhor meu Deus, que nós temos a noção, Pai, que não são verdadeiras, Senhor, mas precisamos ganhar tempo, enquanto tentamos ganhar tempo na aquilo que nós não resolvemos, porque nos faltou coragem, porque nos faltou disciplina, porque nos faltou entendimento, porque nos faltou fé, para confiar no Senhor, meu Deus e meu Pai, deixamos tudo acumulado, deixamos tudo sufocado, ó Senhor meu Deus, ó Senhor meu Pai, pior, Senhor, do que um acumulador físico, é um acumulador espiritual, pior, meu Pai, do que, Senhor, aquelas vidas que acumulam, Senhor, coisas e bens que não têm utilidade nenhuma para eles e ocupam quartos e salas e não conseguem mais sair do lugar. Piores são os acumuladores espirituais de promessas vazias, de palavras errantes, de caminhos tortuosos, de amizades nocivas, de comportamentos maus, e nós acumulamos tantos pontos negativos que não conseguimos mais sair. Mas em nome de Cristo, o Senhor dará um basta para que tudo se resolva. É necessário, Senhor, ter entendimento e conhecimento da Tua palavra e do Teu poder. Aleluia! Foi o que o Senhor Jesus fez quando, na sua fase adolescente, sim, quando os seus pais voltam de Jerusalém e esquecem Jesus, 3 dias depois tem que voltar e eles estão no meio da jornada e Jesus está lá a ministrar a palavra do seu pai e eles voltam preocupados e achavam que tinham perdido Jesus e Jesus falou, não, eu estou a tratar dos negócios do meu pai, eu estou a tratar dos assuntos do meu pai e ele continuou aquilo que ele havia começado. Ah, meu Senhor, precisamos aprender a ser cristãos mais conscientes, mais equilibrados, a dar um passo de cada vez com segurança, com sabedoria, para terminarmos o dia, Senhor, com a certeza. Não fizemos de tudo um pouco, mas fizemos um pouco bem feito, um pouco perfeito, um pouco, Senhor, ajustável, mas que é correto, Senhor, meu Pai. E a cada dia aprimoramos, Senhor, as nossas habilidades, e isso até no quesito, Pai, da fé. Senhor, meu Deus, há tanta gente, Pai, que acumula tanta coisa. Quer orar na campanha, quer orar com fulano, quer orar na igreja, quer também orar no monte, mas também quer orar na vigília, depois quer orar com o pregador fulano, depois quer orar na live fulana, e depois quer orar no culto. Quando ele for perceber, Senhor, correu tanto e não chegou a lado nenhum, porque não se concentrou em absolutamente nada. Ó Deus, estamos com uma geração que corre para tantos lugares, mas não chega a lugar nenhum. Busca tantas saídas, mas não consegue trabalhar em uma única saída, em uma única porta. E isso, Senhor, parece expertise, mas não é. É burrice espiritual, é atraso espiritual. Por quê, Senhor? Porque no final das contas, estamos com as mãos cansadas, estamos com os pés cansados, não conseguimos atender a demanda, não conseguimos terminar campanhas, não conseguimos ser efetivos nos cultos, não conseguimos acompanhar a palavra, não conseguimos, ó Pai da Agora buscar com intensidade, mas estamos cansados. Final do dia, Senhor, estamos desgastados, ó Pai, mas nos falta sabedoria, nos falta entendimento. É por isso, meu Pai, que há muita gente amarrada com as suas próprias mãos na vida espiritual. Não é por causa do diabo, é por elas mesmas, Senhor, porque elas acham que se fizerem tudo para Deus, Deus fará tudo por elas. Mas Deus não mandou ninguém fazer tudo. É por isso que o Senhor Jesus, quando fala com o seu povo e com os seus discípulos, ele diz bem claro: rogai ao Pai para que mande mais ceifeiros. Por quê? Porque os poucos não vão dar conta, porque os poucos que têm não vão conseguir abraçar a todo o reino. Aleluia! Oh glória, grande é a seara e poucos são os ceifeiros. Então Jesus orienta: busquem, orem a Deus para que mande mais pessoas capacitadas e que ele vai instruir para trabalhar no campo, para trabalhar como ceifeiro na seara, para conseguir produzir, porque os que estão não são suficientes. Meu Deus e Pai, desperta este coração e esta vida que não consegue mais encontrar saída nem resposta. Já tentou de tudo e não consegue nada. A vida está um sofrimento, a vida está uma dor, a vida está uma angústia. Oh, meu Pai, e uma hora é burnout, e uma hora vai sucumbir, e uma hora entra em transe, e uma hora sistema nervoso vai a pico, e uma hora, Senhor, meu Deus e meu Pai, Senhor, há uma descarga de energia, Senhor Jesus, e aí vai o médico e começa a viver à base de remédios, Senhor, porque a prescrição médica se virá daquilo que o médico vai analisar e vai entender, sendo que se orasse com sabedoria, se tivesse calma, se ponderasse, Senhor meu Deus, oh aleluia, não estaria do jeito que está, porque até Jesus foi a uma festa de casamento para se alegrar. Oh Deus, até o teu filho amado era equilibrado. Senhor, ensina-nos, ó Pai da Glória, porque chega o final do dia, de uma plena terça-feira, e nós estamos já, Senhor, com o corpo cansado, com a mente cansada, porque a família, porque a casa, porque o trabalho, porque o patrão, porque o empregado, e no final das contas, Senhor, nós vamos arrastando a vida até chegar ao final de semana. Aí achamos que vamos descansar e não conseguimos descansar porque queremos compensar, a tal lei da compensação, que não conseguimos compensar nada e ficamos mais cansados ainda. Oh Senhor, às vezes só nos falta equilíbrio, às vezes só nos falta fé e confiar um pouco mais no Senhor, além da medida humana. Oh glória! Confiar um pouco mais no Senhor, além da medida de homens. Aleluia! Oh, Papai, desperta o Teu povo e os Teus filhos. Seja conosco, meu Deus, e dá a Tua bênção, dá a Tua vitória para a Tua glória, em nome de Jesus. Amém. E graças a Deus. Deus abençoe a sua vida, a sua casa e o seu lar, você que orou comigo. E preste bastante atenção no rumo que tem tomado a sua vida. Você que talvez está aí comigo, acompanha as orações, os cultos, as lives, as madrugadas, e está com tudo ao seu redor, mas não tomou a decisão certa de encontrar Jesus. Está aqui no nosso rodapé agora, a equipe técnica vai colocar para mim: quero aceitar Jesus, @ipda.com.br. Pronto, esta equipe não falha, é de Deus. Quero aceitar Jesus, @ipda.com.br. E 11 9 50 94 46 45, eu quero a sua mensagem agora. Eu quero voltar para Jesus, eu quero parar de correr por aí que nem, sabe, alguém desgovernado na vida, e quero firmar minha cabeça, quero firmar os meus passos, quero firmar o meu coração, quero firmar os meus sentimentos. Nós estamos aqui para te abraçar e te receber. Você que acompanha pela rádio Deus é Amor, 11 9 8292 3392, mande a sua mensagem agora, que eu quero orar pela sua vida, quero orar pela sua casa e também orar pela sua família. Você que vai tomar a decisão, feche os seus olhos onde estiver, que eu quero orar por ti agora, no nome de Jesus. Senhor Pai, eu quero orar e interceder por estas vidas que estão agora comigo em clamor. Estão cansadas, Pai, de correr de um lado para o outro, desgovernados, e querem assumir a postura de homens e mulheres de Deus. Segura em suas mãos, fortalece os seus caminhos e ampara a sua vida. Em nome de Jesus Cristo, Pai, ajuda-lhes a terem calma e, acima de tudo, a ter fé no Todo-Poderoso. Guarda, protege e livra a casa, o lar e a família, para a glória do Teu nome, Senhor. Seja com cada um deles, no nome de Jesus, amém, e graças a Deus. Deus abençoe a sua vida, a sua casa, a sua família e o seu lar. Obrigado pela sua companhia. Quero fazer um convite especial. Daqui a pouquinho, das 9h30, começa o nosso culto, o culto da noite, terça-feira, dos vencedores. Quero que você acompanhe, tem palavra de Deus para a sua vida, e vamos continuar a falar do tema que iniciamos semana passada, abençoado por Deus. Então, não fique de fora. Junte-se a nós em clamor, em oração. Das 9h30, começa o nosso culto. Quero a sua companhia e já compartilha com mais pessoas, parentes, vizinhos, amigos, e que todo mundo seja abençoado no nome de Cristo. Um forte abraço, espero por ti daqui a pouquinho, da 9h30, no nome de Cristo. Tavonana, nos veremos, você catequista, que Deus te abençoe.
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0: o que eu gosto de fazer. Gente, eu vou dizer uma coisa pra vocês, ó. Já vou começar assim. Eu ouço esse hino todos os dias. Ouço mesmo, não canso de ouvir, saio daqui do estúdio cantando, tá? Só pra vocês saberem, porque se tem algo que o meu coração enche de alegria, que eu amo, amo, amo, amo, sou apaixonada por fazer, é espalhar o amor. Espalhar o amor onde quer que eu vá. E tem várias maneiras de espalhar o amor. Hoje, por exemplo, eu tô aqui espalhando o amor, mas não tô sozinha. Eu não tô sozinha. Quero cumprimentar a todos vocês com a paz do Senhor Jesus e dizer que Cido Gameta também tá aqui comigo espalhando amor.
1: Oi, a paz a todos. É com muito prazer, com muito carinho que a gente espalha o amor, sim. Esse sentimento mais... Tem alguma coisa mais forte que o amor, Helena? Porque me corrija.
0: Não tem. A Bíblia diz que é o sentimento mais profundo.
1: Mais profundo.
0: E o sentimento que vai permanecer conosco. Então nós vamos estar... Nós estamos aqui na Terra, estamos com o coração cheio de amor. Você sabe por que eu tenho tanto amor assim no meu coração, Cido? Porque eu já tô me preparando pra quando chegar lá no céu.
1: Verdade, né?
0: Porque se tem um lugar que o amor vai transbordar é no céu, gente.
1: Mas, eu fico às vezes imaginando assim, viajando. Sabe quando você tá sozinho? Fala,
0: eu viajando, sei bem.
1: Fala, meu Deus do céu. É verdade, né? Mas eu fico pensando, falei, Senhor, se já é bom aqui, né? Com todo esse, assim, com todos os problemas do mundo, da vida, né?
0: Sim.
1: Principalmente para a gente que já entregou a vida para o Senhor Jesus, que sabe que Ele é o único, suficiente e necessário Salvador, é o único na nossa vida e que enche, né, a nossa vida de harmonia. Claro que todo mundo tem problema, tem dificuldade, isso é natural, mas eu sou feliz. Eu brinco com a Lari, que fala, ela fala assim, ah, mas é difícil. Eu sou feliz e pronto. Tô feliz e pronto. Ah, não funciona.
0: Eu
1: funciona.
0: Determino que eu sou feliz.
1: É, sou feliz e pronto. Tenho minhas dificuldades, tenho os meus problemas como todo mundo, né? Eu fico doente, eu saio, eu fico curado. Mas assim, a minha alma continua feliz.
0: Exatamente.
1: Porque o corpo adoece, mas a alma, sim, eu não deixo adoecer. Porque eu busco cada dia essa renovação. Eu fico até a dica pra você, viu, que tá ouvindo, viu? A Eliana está cansada de saber, mas para você que está ouvindo, quando a gente é agradecido, a coisa muda.
0: Muda, quando muda completamente.
1: Eu abro os olhos de manhã e falo, Senhor, é agradecendo que eu vou dormir, porque está um frio de rachar, chego de moto assim, e eu falo, meu Deus, que frio, daqui a pouco eu já estou na cama quentinha. Ô, Senhor, que coisa boa. Aí vou acordar, Senhor, que coisa boa, tive uma boa noite de sono. Em vez de falar, ah, mais um dia de trabalho. Não, Senhor, agradeço porque eu tenho que levantar cedo, agradeço porque eu tenho um trabalho, agradeço porque eu vejo minha cachorrinha ali me chamando, sabe? A gente só tem que agradecer.
0: Exatamente.
1: E um coração grato, não que a gente brinca muito aqui, né, Aline? Porque a gente não sai daqui, bate as asas e sai voando. A gente tem um monte de defeito, um monte de erro.
0: Ai,
1: né?
0: Meu Deus.
1: Graças a Deus que as misericórdias são renovadas, né?
0: Sabe porque... que hoje, porque assim, aproveitando aí, né, essa deixa que as pessoas acham que a gente, né, mas aproveitando que às vezes as pessoas, elas imaginam a gente de uma forma,
1: é,
0: né?
1: É.
0: Elas imaginam a gente de uma forma e a gente é de outra. Sabe o que foi interessante? Porque eu fui lá na 25 de março comprar uns negocinhos lá, né?
1: É.
0: Quem nunca, né?
1: Ah, é? Então, né?
0: Quem nunca,
1: shopping,
0: né? Morar
1: a céu
0: em São Paulo
1: aberto.
0: E não fazer tour na 25 de março, pelo amor de Deus,
1: então, vem,
0: né?
1: Jeito mundo inteiro ali na 25, é um lugar chique.
0: E eu estou lá caminhando bem bela e formosa.
1: Ah, é tipo vestida a rigor 25.
0: Exatamente. E aí uma irmã me vê assim de longe e ela vai se aproximando de mim. Ela, irmã Eliana, não acredito encontrar com a irmã aqui.
1: Olha aí, ó, que coisa boa.
0: Ela ficou surpresa, ela falou assim, eu sigo a irmã em tudo, eu tô sempre sabendo de tudo que a irmã vai, eu tô ouvindo a irmã, eu tô o tempo todo, eu tô atento o que tá acontecendo com a irmã. Eu falei, pois é, agora você tem notícia pra dar, porque encontrou comigo aqui na 25 de março. Então, é assim, é isso. E Uma coisa que é certa, é verdadeira, é clara, é quando nós falamos de alegria, de felicidade e de amor, gente.
1: De amor.
0: Então, assim, ó, não tem... A gente é gente como a gente, né?
1: É, exatamente. E é isso que a gente tem que ser. Porque não tem pesos e medidas diante dos olhos de Deus. É evidente que ele consulta o nosso íntimo, o nosso coração. E aí sim tem pesos e medidas.
0: Sim,
1: porque,
0: sim.
1: É, como a Helena bem fala, que garladão que a gente está criando, né?
0: É, isso mesmo.
1: E isso vai do nosso coração, sabe? E quando a gente tem essa oportunidade de fazer o bem se renova. Ó, eu vi uma frase, até aproveitando, que o mal é tão ganancioso, mas tão ganancioso, que ele destrói o hospedeiro.
0: Eu acredito.
1: Então, uma pessoa que está lá com o coração assim amargurado, que não deseja o bem para ninguém, que a vida é ingrata, a tendência é ficar doente.
0: É ficar doente.
1: Porque alimenta o mal dentro.
0: Sim, sim, sim.
1: Em compensação...
0: Mas já,
1: a gente,
0: já é comprovado.
1: É.
0: É comprovado cientificamente que dependendo do mal que a gente carrega dentro da gente, né, com amargura, com rancor, com várias coisas, uma determinada parte do nosso corpo que está sendo afetada. É, por exemplo, eu sou muito alérgica. Muito alérgica. E aí, um dia, eu conversando, né, com meu terapeuta, eu falei assim, eu sou muito alérgica, doutor. Eu tenho alergia de tudo. Então, assim, às vezes, eu tenho alergia do cheiro, eu tenho alergia de contato, eu tenho alergia por ingestão, eu tenho alergia de várias formas. E eu falando pra ele, e ele disse assim pra mim, também, com essa sensibilidade à flor da pele, tinha que sair por algum lugar.
1: Então, tá vendo?
0: O corpo tinha que manifestar tudo isso, né, de alguma forma. E a forma que o meu corpo entendeu de manifestar toda a sensibilidade que eu tenho, quando eu falo de sensibilidade, é compaixão pelas pessoas, de tomar as dores de outras pessoas e, inclusive, de querer resolver os problemas das outras pessoas, sabe? E de me importar com as outras pessoas mesmo. Então, ele disse assim para mim, com essa sensibilidade toda que você tem, as necessidades do outro, você precisa, de alguma forma, tem que aflorar. Ah, mas então, irmã Eliana, se eu sentir essa sensibilidade, ó... Ó, pegadinha, ó. Se eu sentir essa sensibilidade aí de ajudar, então eu posso desenvolver alergia e tudo mais. E, eu vou dizer uma coisa pra vocês. Sabe quando foi que ele me falou isso? Quando eu não estava ativa diretamente ajudando a quem precisa.
1: Ó, tá vendo?
0: Tá vendo?
1: Porque senão a pessoa pega assim, não vou ajudar ninguém, porque eu não quero ficar gripado.
0: É,
1: não vou
0: pegadinha. Ajudar ninguém, pra... Olha aí. Aí depois que eu passei a viver tudo isso que eu estou vivendo, hoje é assim, é raro. Claro que tem coisas que eu evito, como camarão, frutos do mar, esse tipo de coisa, né? Mas, por exemplo, eu tinha de tudo enquanto era medicação. Toda medicação. Eu estava sensibilizada, eu tinha de qualquer coisa. Coisa que eu comia no dia a dia, e eu tinha. Hoje já não tenho mais.
1: Já não tem mais.
0: Não tenho mais. Eu evito camarão, frutos do mar. Do contrário, eu como tudo.
1: Então...
0: Eu como tudo. E olha, faz muito tempo que eu não tenho, assim, alergia. Eu tinha um shampoo que eu usava que me enchia o rosto de caroços, que me deixava, sabe, que eu não podia usar. Tinha, meu Deus, assim, cremes, nada eu podia estar usando.
1: Não era fácil a tua vida não, hein?
0: Relógio. Não era fácil. Relógio. O relógio que eu usava ali, mas aí era o relógio de silicone, de couro. Não. Onde pegava ali o contato com metal ali, aquele lugar feria.
1: Feria.
0: Acabou. Você vê, né? Eu venho aqui de relógio.
1: É verdade.
0: Né? Acabou. Então, assim, de alguma forma, o nosso corpo vai ali externar, né? E quando a gente faz o bem, quando é o contrário do mal, né?
1: Exatamente, o contrário
0: do mal. O contrário do mal, quando a gente faz o bem, o nosso corpo vai externar também tudo o que está... Porque é assim, ó, a gente tem que estar bem de dentro para fora, né?
1: De dentro para fora.
0: Vai externar. Às vezes, eu vou contar um segredo para vocês.
1: É.
0: Contar um segredo. Depois você conta para sua mulher, tá?
1: Opa!
0: Conta para ela. Porque às vezes as pessoas falam assim para mim, irmã Eliana, o que a irmã faz? Dorme no formol? Não, eu não durmo no formol. Eu faço bem!
1: Verdade.
0: Eu ajudo quem precisa, eu amo o próximo,
1: E olha, é reluzente. quando a gente... E você que está ouvindo agora, pode... Faz uma retrospectiva. Uma pessoa boa que você conheça. Sabe, o prazer de você olhar para a pessoa e falar... Ela emana isso. Porque não fica só no corpo. Isso emana. E passa só de você falar com a pessoa. Você fala, olha, não tem aquela pessoa? Todo mundo conhece, né? E acontece muito com a Eliana. Eu e a Lari, para puxar papo com ela, meu Deus do céu, a gente tem que se controlar. A gente tem prazer. E eu não estou sendo demagogo, gente. Estou falando como referência. Mas a pessoa boa faz bem você estar perto dela.
0: É por isso que a Bíblia nos instrui, né? A sempre ter do nosso lado, e tem lá no livro de Provérbios, sempre ter do nosso lado pessoas que acrescentem.
1: Que acrescentem.
0: Que nos coloquem para cima.
1: Exatamente.
0: Que nos façam bem. Aquelas pessoas que você chega do lado ali, a pessoa só reclama. Ah, irmã, porque tá doendo isso, porque tá doendo aquilo. Ah, irmã, tô passando uma luta. Aí quando você vai ouvir a luta, nem é tudo aquilo, né?
1: Mal é mal uma briguinha, né?
0: Eu falo, oh, meu Deus, isso é a luta para ser mal, não conhece o que é luta. Mas amém, cada um sabe, né, o tamanho da sua dor. Exatamente. Então, aí você vai ficando para baixo, vai ficando para baixo. Aí se você já tá amuada, como fala lá na roça.
1: Vai estar amuada.
0: Conhece essa palavra,
1: Ciro? Claro, amuada.
0: Quando você já tá amuada, e daí vem um outro ainda e derrama os problemas dele na sua vida, pronto,
1: aí
0: acabou.
1: Piora.
0: Acabou.
1: Na realidade, vem assim, coloca mais peso na sua carga.
0: Exatamente.
1: Né? Então a gente tem que tomar cuidado até com isso. Mas uma forma da gente se libertar, porque ser feliz é decisão. Não pode, você não pode colocar sua felicidade como consequência. Porque a gente vai estar sempre esperando alguma coisa para acontecer para ser feliz. E se não acontece, e o inimigo quer isso.
0: Exatamente.
1: O inimigo quer você mais materialista. O inimigo quer que você cheio de sonhos. Não que seja errado sonhar, mas sonhos que de repente ele aponta e fala, esse carro novo aqui, você precisa de um carro zero.
0: Uhum.
1: Você precisa de um carro zero. Mas você já tem o seu carro. Aí você fala, aí você fica triste até conseguir. Quando você conquista, amém. Aí vê que não era tudo aquilo.
0: Não era.
1: Então...
0: Continua faltando
1: exatamente.
0: Algo. Sempre vai faltar.
1: E aí quando a gente começa a expressar o sentimento, a gente deixa um pouco mais isso de lado. E outra coisa que acaba com o ser humano e de repente você está falando, eu não entendo a tristeza, não entendo as minhas doenças. Às vezes ela está escondida ali atrás da falta de perdão.
0: Exatamente.
1: Atrás de um orgulho. E quando a gente ajuda o próximo...
0: E atrás da falta de compaixão.
1: Compaixão, exatamente.
0: Compaixão. Porque a compaixão, ela é a forma, né, literal do amor. Então, não existe o amor sem compaixão.
1: Não existe.
0: Não existe o amor sem piedade. Tem que ter. E é por isso que nós temos, nós amamos, nós temos que perdoar, não é uma opção, eu perdoo se eu quiser, se eu não quiser, eu não perdoo. Não, nós temos que perdoar, porque se nós não perdoarmos, nós não seremos perdoados.
1: Exatamente, e isso é um veneno que você carrega. Ó, uma vez eu falei para um amigo, eu falei assim, eu não consigo perdoar. Ele não precisa saber que você perdoou, mas você tem que ter certeza que perdoa.
0: Tem gente, Cido, que não perdoa a si mesmo.
1: Verdade.
0: Passa a vida inteira dizendo, não, mas lá no passado eu fiz isso, eu fiz aquilo, vou falar uma coisa pra vocês. Tem testemunho de vida, tem testemunho de vida que nem pra você lembrar faz bem. Ah, porque lá no... Eu sei que tem pessoas que eu já vi, inclusive, testemunho de pessoas. Ah, porque lá no passado eu fazia isso, eu fazia aquilo. Quando você está testemunhando, você está revivendo tudo isso que você passou. Então, tem testemunho que você só glorifica a Deus e você conta sem trazer, né, o terror que foi a sua vida lá no passado. Você pode contar ali, olha, a pessoa que eu era isso, eu era perturbado, eu era aquilo... Mas Jesus me transformou, colocando para cima o que Jesus fez na sua vida. Aí tem pessoas que, irmão, eu era isso, eu era aquilo. E fica dando ênfase a tudo aquilo que a pessoa era e depois termina a frase assim, hoje eu tô aqui, porque Jesus me mudou. E termina o testemunho ali, né? Então, a ênfase maior foi naquilo que a pessoa era no passado do que na transformação
1: alegria
0: que ela vive hoje.
1: Então, não é referência. E você falou de transformação, eu lembrei da Casa Aberta. Ô, transformação que faz...
0: Transformação tremenda.
1: Você falou em transformação, meu Deus do céu, hein? É de arrepiar.
0: É de arrepiar.
1: É de arrepiar. Porque são situações de fundo do poço, vai até mais além que
0: até
1: isso.
0: Até mais,
1: né?
0: Além. E o que Deus tem feito é algo, assim, extraordinário. Certa vez, né, num evento que teve aqui, eu me lembro que depois de terminar o evento, que nós temos dois eventos por ano. Antigamente, nós tínhamos 3 eventos por ano. Então, um evento da fundação que terminou, e aí eu me lembro que já tínhamos guardado tudo, eu só estava ali me despedindo para poder ir embora. Quando um senhor, eu tinha ficado no bazar esse dia todo, tinha atendido no bazar, estava bem cansada desde cedo, e aí eu pensei, vou embora. Quando eu pensei, vou embora, aí um homem de 40 anos me chamou ali do lado, e ele estava chorando, e ele chorava muito, muito mesmo. E ele disse assim para mim, olha, eu vim aqui hoje porque eu preciso de ajuda. Se eu voltar para casa... Ele falou dessa maneira para mim, eu tenho uma quantidade grande de cocaína em casa. E eu tô numa fissura tão grande, num desespero tão grande, que se eu voltar para casa, eu vou cheirar tudo de uma vez e eu não vou sobreviver.
1: Meu
0: então,
1: Deus.
0: Então eu tô aqui porque eu preciso de ajuda. E isso marcou muito para mim ali, porque foi um diferencial. Ele poderia ter ido para casa, ter usado tudo e ter até mesmo colocado um fim na vida dele. Mas ele optou, ele escolheu vir bater na porta de uma igreja e pedir ajuda para a igreja.
1: Olha só, hein?
0: E ali, naquele momento, então... Já procurei as pessoas certas ali, encaminhamos ele para uma das nossas clínicas. Depois eu não soube mais, não tive mais notícias, porque são muitas pessoas que são encaminhadas. E a Casa Aberta está aí exatamente para fazer esse diferencial. Esse socorro que eu dei para essa pessoa ali, que eu pude ajudar, pude levar ela ali, né? Até as pessoas que poderiam fazer ali a internação. Porque, meus irmãos, vou dizer uma coisa para vocês. Se tem uma coisa que a gente tem que agradecer, ajoelhado, é quando uma pessoa que é viciada, que é adicto, que essa pessoa decide por conta própria, ela toma a decisão dela, que ela quer se regenerar,
1: ela quer ajuda,
0: né? Quer mudar a vida dela. E não só dela, mas de todas as famílias dela também, que toda a família que precisa dessa assistência. E é isso que a Casa Aberta faz. A Casa Aberta, ela está aberta ali para os moradores de rua. Sabemos que aqui em São Paulo, a maioria, né, são pessoas que são dependentes mesmo. Eu não gosto muito, vou explicar até porque, eu não gosto muito de usar essa palavra dependente, porque no termo técnico, tá? O termo técnico diz que os dependentes são os familiares. E, na verdade, o viciado, ele é adicto, ele não é dependente.
1: Não,
0: por quê?
1: Ele é adicto.
0: Porque é escolha dele usar. Entende? Enquanto que as pessoas têm o dependente emocional, a família, os amigos, têm a dependência emocional que não quer ver a pessoa naquela situação. Então, por isso que às vezes eu acabo falando adicto. Então, assim, quando essa pessoa, ela chega ali, ela pode tomar um banho, ela tem pode ali cortar o cabelo, fazer a barba.
1: Tem refeições. Kit de higiene pessoal. Eu acho essencial o apoio social e o atendimento e ouvir a pessoa.
0: Inclusive, viu Cido, as pessoas que quiserem trazer para nós aí, né, que querem doar toalhas de banho, que querem doar shampoo, sabonete, que querem fazer doação, o que for que você queira fazer doação, é só trazer aqui na nossa sede mundial, porque ou na sua cidade, porque nós temos outras unidades de Casa Aberta aí e tem muitas outras que estão por inaugurar, viu? Porque eu sei que tem.
1: Amém.
0: O processo é grande e é glorioso.
1: E olha, eu tenho visto as fotos aqui, espetacular, sabe? Tudo bonitinho, pessoal.
0: É muito organizado,
1: já,
0: né? com muito
1: amor. Não parece
0: que
1: teve esse passado.
0: E sabe o que é mais interessante? Quando você olha e você pensa assim, não, mas isso aqui deve ter algum custo. Eles devem estar ganhando alguma coisa com isso. Não, nós não estamos. Não. Nós não estamos. O que nós estamos ganhando, sabe o quê? É a sua confiança. É a sua confiança, é a sua ajuda, que isso, essa nossa alegria, é porque nós temos você aí do outro lado, que abre a sua mão, seu coração, e junta-se a nós, cada vez mais pessoas, porque assim cada vez mais pessoas vão ser abençoadas. Sabe como você faz agora? Preste atenção se você quer ajudar.
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0: E chegou aquele momentinho de nós meditarmos no manual de vida para nós aqui na Terra. Exatamente. Olha, esconda, grave nas tábuas do teu coração, sabe? Tem aquele hino que fala: escondi no meu coração a tua palavra para não pecar contra ti, Senhor meu Deus. Olha só. Então é isso, esconde, grava para não pecar contra Deus, porque sim, estas palavras vão permanecer, viu? Vão permanecer conosco, porque estas palavras são eternas. E hoje, baseado em tudo que foi falado aqui, Deus me deu uma palavra, ó, especial, que está lá no livro de João, capítulo 13, versículo 5, que diz o seguinte: depois deitou água numa bacia e começou a lavar os pés dos discípulos e a enxugá-los com a toalha com que estava cingido. Aproximou-se, pois, de Simão Pedro, que lhe disse: Senhor, tu lava-me os pés a mim? Respondeu Jesus e disse: o que eu faço, não sabes tu agora, mas tu saberás depois. Bom, esta palavra, nós, olha, eu falo que é uma palavra que arrebenta. Arrebenta, porque primeiro vamos começar com essa humildade, com essa entrega de Jesus, de fazer o bem, a necessidade dele de fazer o bem. Ele não usa

0: ele pega aquela toalha, o cingir-se com a toalha, é aquela toalha, ele amarra no corpo dele ali. E esse gesto de lavar os pés, de lavar as mãos, é um gesto de dizer que a pessoa é bem-vinda. Temos até, inclusive, o próprio Jesus falando a esse respeito, né? Quando a mulher unge ele e ele fala lá para Simão e diz: desde que cheguei na tua casa, não me deste água para os meus pés, nem me beijaste a face. Por quê? Porque se a pessoa é bem-vinda na sua casa, a primeira coisa que você faz ali é dar água para ela, aliviar ali o seu cansaço, tirar a poeira do rosto, lavar as suas mãos. Isso é uma introdução que é feito, inclusive em alguns países da África ainda, é feito dessa maneira. Aí se faz essa introdução dizendo: você é bem-vindo, e você não só é bem-vindo, como também você vai participar da ceia comigo, você vai cear, né? Então, ali, lavar-se era algo realmente que é dizer para a pessoa... É dizer para a pessoa: você é bem-vindo, você é querido, você é aceito, você é um dos nossos. E por isso Jesus faz isso. Ele se não usurpou ali, né? Eu sou filho de Deus, eu sou o Deus encarnado, então eu sou superior. Não, ele está dizendo: vocês são bem-vindos junto a mim, vocês são queridos, vocês são bem recebidos e vocês são iguais a mim. É um sinal de igualdade. E é isso que acontece quando nós estendemos a nossa mão para ajudar a quem precisa. Nós estamos dizendo para aquela pessoa: você é igual a mim. O que eu tenho não é meu, mas eu divido com você porque é nosso. Tá entendendo o mistério disso? E é por isso que Jesus faz essa prática de humildade, de amor. E aí depois Pedro o questiona e ele vem com essa resposta: o que eu faço não sabes tu agora, mas tu saberás depois. Deus já falou comigo profundamente nesta palavra. E o que ela quer dizer para você é o seguinte: olha, talvez você não esteja entendendo o processo de Deus na sua vida. Talvez você não esteja entendendo o que está acontecendo com você. Talvez você não está entendendo por que você tem que se humilhar para as pessoas. Por que você tem que suportar o que você suporta. A palavra de conforto para o teu coração hoje é essa: o que eu faço não sabes tu agora, mas certamente saberás depois. E com toda certeza e segurança, você vai colher bons frutos de todo o processo que você está passando. Nosso tempo se esgotou mais uma vez. Aqui é correria, aqui é assim. Há vontade de falar muito, mas não dá, né, Cido?
1: Ah, não dá, né? Tem assunto pra horas, assim.
0: Pois é.
1: Não, mas ó, tudo que é bom, quando acaba, fica com gostinho de quero mais.
0: Fica com gostinho de quero mais.
1: Quando a gente fala, até que enfim acabou, é porque não estava bom.
0: É, então, porque cansou, né?
1: Cansou, né?
0: Mas nós vamos ficando por aqui, lembrando que nós seis, é isso mesmo, nós seis, voltamos todos os dias às 18h30. Mas como assim nós seis? É eu, o Cido, a Lari, Pai, Filho e Espírito Santo. Nós voltamos, permitindo Deus. Até lá, se Deus quiser. Cido, é com você.
1: Fiquem na paz, que o Senhor Jesus continue abençoando a sua vida. Até amanhã, até a próxima, e assim a gente vai indo.
0: É assim, um dia de cada vez.
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0: 18:59.
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0: Está no ar a Voz do Brasil. As notícias do governo federal que movimentaram o país no dia de hoje.
2: Olá, boa noite.
1: Boa noite para você que nos acompanha em todo o país.
2: Terça-feira, 19 de maio de 2026.
1: Vamos ao destaque do dia. Nova etapa do Move Brasil.
2: Anunciados 30 bilhões de reais em crédito para taxistas e motoristas de aplicativo financiem a compra de carros novos a juros mais baixos. Vanessa Casalino.
3: Com Move, táxis e aplicativos, vai ser possível comprar carros novos de até 150 mil reais, alinhados com a sustentabilidade.
1: Governo do Brasil também moderniza e simplifica regras para quem utiliza motocicletas como ferramenta de trabalho.
2: E ainda já estão valendo as novas regras para a contratação de consignado do INSS.
1: Agora, o beneficiário que solicitar empréstimo terá que validar a operação por meio de biometria facial. Raquel Mariano.
4: Para combater fraudes no sistema do INSS, estão em vigor as regras atualizadas para aposentados e pensionistas contratarem empréstimos por meio do site ou aplicativo do Instituto.
2: Proteção a crianças e adolescentes.
1: Política Nacional de Prevenção e Combate ao Abuso e Exploração Sexual agora é lei.
2: A medida prevê atendimento especializado às vítimas e às famílias e o fortalecimento das redes de assistência.
1: E você vai saber mais na Voz do Brasil sobre o combate à violência no ambiente digital.
2: Hoje na apresentação, eu, Luciana Vasconcelos e Luciano Seixas.
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2: Motoristas de aplicativo e taxistas poderão comprar veículos novos em condições facilitadas.
1: É o Move Táxis e Aplicativos, programa lançado hoje pelo governo do Brasil em evento em São Paulo.
2: O programa vai financiar carros de até 150 mil reais e, entre as vantagens, juros mais baixos e carência de 6 meses.
1: Também foram anunciadas medidas para os trabalhadores que usam motos em suas atividades.
3: O corre dos motoristas por aplicativo é todo por conta do trabalhador. Manutenção, aluguel de carro, veículo econômico para fazer o dinheiro render, é o que explica o motorista por app, Leandro Cruz.
5: Hoje o nosso trabalhador, ele trabalha 115 horas só para pagar o veículo. Está trabalhando para pagar agiota, para pagar carro, para pagar oficina, porque os carros estão sucateados.
3: 30 bilhões de reais em linha de crédito para financiamento e manutenção de veículos e capital de giro. É o total de recursos do programa que vai beneficiar os motoristas que trabalham e assumem riscos sem a proteção da CLT. Crédito concedido a juros mais baixos e que vale também para taxistas. Com o Move, táxis e aplicativos, vai ser possível comprar carros novos de até 150 mil reais, alinhados com a sustentabilidade. Veículos flex, híbridos flex, elétricos ou exclusivamente movidos a etanol e de montadoras habilitadas no programa Mover. Para acessar os motoristas por aplicativo, tem de ter cadastro ativo há pelo menos 12 meses e ao menos 100 corridas no mesmo aplicativo. Para os taxistas, basta estar registrado em atividade e toda a economia sai ganhando, como destacou o vice-presidente Geraldo Alckmin.
6: Vai ganhar com isso o emprego, a indústria automotiva fabricando e vendendo veículos, o comércio, as concessionárias, movimenta a economia, ganha o consumidor com segurança automotiva.
3: Além do crédito, novas regras para modernizar e simplificar a rotina de mototaxistas, motoboys e entregadores sobre duas rodas, incluindo o fim da obrigatoriedade do curso de motofretista. Explica o ministro da Secretaria-Geral da Presidência da República, Guilherme Boulos.
7: A medida provisória hoje, ela vai acabar com a obrigatoriedade do curso do motofretista, com a obrigatoriedade da placa vermelha e com a obrigatoriedade do mínimo de 21 anos para trabalhar de motofrete.
3: Para o presidente Lula, o Move, táxis e aplicativos vai melhorar a vida, principalmente daqueles que hoje alugam veículos para poder trabalhar.
8: É o seu patrimônio que vai sobrar para o seu filho, que vai sobrar para a sua mulher, que vai sobrar para a sua filha, e você pode vendê-lo a hora que você precisar vender para mudar de profissão. Essa é a diferença.
3: As linhas vão estar disponíveis a partir do dia 19 do mês que vem, via BNDES. Para os homens, juros de 12,6% ao ano. Para as mulheres, 11,5%. A primeira parcela só daqui a 6 meses. Reportagem Vanessa Casalino.
9: O setor da construção civil é um dos motores da economia brasileira.
1: Além de movimentar a indústria e o comércio, ele gera milhões de empregos e ajuda a reduzir o déficit habitacional no país.
9: Durante a abertura do encontro da construção civil, o Minha Casa Minha Vida foi destacado pelo presidente Lula.
10: 2.840.000 contratos imobiliários foram assinados entre 2023 e março deste ano pela Caixa Econômica Federal. E o programa Minha Casa Minha Vida já representa mais da metade dos lançamentos e vendas de imóveis no país. Durante o Encontro Internacional da Indústria da Construção, que reuniu empresários e governo em São Paulo, o presidente Lula destacou os avanços do programa e os impactos do setor para o país.
8: 171 mil contratos do Minha Casa Minha Vida, FGTS, apenas no primeiro trimestre de 2026. 93% mais do que no mesmo período de 2023. A Caixa tem uma carteira de crédito imobiliário de 966 bilhões e 200 milhões. Isso significa 7,2% do PIB brasileiro, 68% do total do mercado imobiliário nacional.
10: O ministro das Cidades, Vladimir Lima, destacou que o programa Minha Casa Minha Vida fez o Brasil atingir o menor déficit habitacional da série histórica, caindo de 10% na década de 1990 para 7,2%. Isso significa que mais pessoas possuem casa própria e moram em locais com qualidade de vida.
11: O programa Minha Casa Minha Vida se transformou num programa que ele traz inclusão social. E mais do que isso, é mais do que tijolo, é mais do que cimento. Ele gera emprego, ele gera renda, ele inclui as pessoas, ele traz dignidade, ele traz qualidade de vida para as pessoas.
10: A cooperação mútua movimenta anualmente cerca de 800 bilhões de reais na economia nacional, entre recursos públicos e privados. Esse montante consolida a articulação entre o governo federal e a iniciativa privada como uma das principais forças de desenvolvimento do país. O programa Minha Casa Minha Vida já conta com mais de 300 bilhões de reais em investimentos. Além da construção de moradias, os recursos também são destinados a obras de saneamento, urbanização e mobilidade urbana. Reportagem Dima Soldi.
1: A abertura da Marcha Brasília em Defesa dos Municípios foi realizada hoje na capital do país.
9: O vice-presidente Geraldo Alckmin participou e falou sobre a importância de descentralizar políticas nacionais para fortalecer os governos locais.
1: E ainda ressaltou as políticas do governo do Brasil para atender os municípios brasileiros.
12: É a 27ª edição da Marcha dos Prefeitos, que este ano trouxe para Brasília mais de 15 mil gestores locais. O encontro, promovido pela Confederação Nacional de Municípios, é um dos maiores eventos municipalistas da América Latina e tem como tema o Brasil que dá certo nasce nos municípios. O vice-presidente Geraldo Alckmin participou da abertura e falou sobre a importância do movimento, que há quase 3 décadas é uma das vozes da sociedade brasileira.
13: A marcha dos prefeitos é a marcha do municipalismo, num país que é o 5º maior país do mundo, com 5.569 municípios. É fundamental descentralizar, fortalecer governo local, onde as pessoas vivem, o governo local enxerga os problemas porque convive com eles, sente as suas necessidades.
12: A Marcha dos Prefeitos é realizada anualmente. O evento vai até dia 21 próxima quinta-feira. Prefeitos, vereadores e autoridades vão discutir temas de interesse dos 5.569 municípios brasileiros. Reportagem Luciana Colares de Holanda.
9: Mais 262 famílias nos municípios de Juiz de Fora e Ubá, na Zona da Mata de Minas Gerais, receberam a parcela única do Auxílio Reconstrução nesta terça-feira.
1: O benefício, no valor de R$ 7.300, é destinado a moradores que tiveram perdas materiais devido às chuvas que atingiram a região no fim de fevereiro.
9: De acordo com o Ministério da Integração e do Desenvolvimento Regional, até agora, 3.093 famílias afetadas pelas chuvas já foram atendidas com esse auxílio.
1: Mudanças nos empréstimos consignados para beneficiários do INSS.
9: Novas medidas de segurança e aumento do prazo para pagamento da dívida são algumas das novidades que começaram a valer a partir de hoje.
4: Para combater fraudes no sistema do INSS, estão em vigor as regras atualizadas para aposentados e pensionistas contratarem empréstimos consignados por meio do site ou aplicativo do Instituto. A partir de agora, será necessário validar a operação por meio da biometria facial, como explica a presidente do INSS, Ana Cristina Silveira.
14: Após solicitar o crédito junto ao banco, o beneficiário recebe a proposta no aplicativo Meu INSS com status pendente de confirmação e tem até 5 dias para confirmar a operação por reconhecimento facial.
4: O prazo de pagamento do empréstimo também foi ampliado para 108 meses. Com essa medida, quem possui consignado do INSS terá 1 ano a mais para quitar a dívida, além de poder começar a pagar a primeira parcela após 3 meses do contrato. A presidente do INSS explica também as mudanças nas margens dos empréstimos.
14: Parte da margem do empréstimo reservada ao cartão benefício e ao cartão consignado poderá ser utilizada para a contratação de empréstimos consignados, observando o limite global de 40% para benefícios previdenciários e 35% para benefícios assistenciais.
4: Na avaliação do presidente da Associação dos Aposentados e Pensionistas de Volta Redonda, no Rio de Janeiro, Geraldo Vida, essas mudanças vão trazer mais segurança para um público que sofre tentativas constantes de golpe.
15: Olha, eu tenho certeza que essas novas regras elas vão ser muito importantes para evitar a quantidade de fraudes que os aposentados, e principalmente os aposentados nossos associados, têm sofrido com essa modalidade de empréstimo que o governo fez para beneficiar as pessoas em que está acabando se prejudicando, porque as fraudes são muito frequentes e são muito grandes e perigosas.
4: Caso a biometria não seja confirmada, o empréstimo não será concedido. No site do INSS, na opção Extrato Empréstimo Consignado, será possível conferir os contratos aprovados. Com locução de Raquel Mariano, reportagem Graziele Bezerra.
1: Crianças e adolescentes contam com um novo mecanismo de proteção.
9: O governo do Brasil oficializou hoje a Política Nacional de Prevenção e Combate ao Abuso e Exploração Sexual.
1: A medida foi publicada no Diário Oficial da União e visa garantir atendimento especializado às vítimas e famílias.
9: E ainda dá maior agilidade ao processo de responsabilização dos agressores.
16: O governo do Brasil oficializou nesta terça-feira a Política Nacional de Prevenção e Combate ao Abuso e Exploração Sexual da Criança e do Adolescente. A medida foi publicada no Diário Oficial da União por meio de portaria assinada pelo Ministério dos Direitos Humanos e da Cidadania. A política prevê atendimento especializado às vítimas e às famílias, fortalecimento das redes de proteção e integração entre os sistemas de saúde, assistência social, justiça e segurança pública. O texto também determina que os processos de escuta de crianças e adolescentes vítimas de violência respeitem os procedimentos previstos no Estatuto da Criança e do Adolescente para evitar a revitimização. Entre os objetivos da iniciativa estão o combate à exploração sexual, a ampliação das ações preventivas e a responsabilização mais rápida dos autores dos crimes. A política também prevê campanhas permanentes de conscientização e ações educativas para enfrentar práticas culturais que naturalizam a violência sexual. A implementação será feita de forma articulada entre União, Estados, Distrito Federal e municípios, com coordenação do Ministério dos Direitos Humanos e da Cidadania. Claudimário Carvalho, para a Voz do Brasil.
1: A proteção a crianças e adolescentes também passa pelo ambiente digital.
9: Se você tem menores em casa, sabe o desafio que é controlar o que eles acessam pelo celular.
1: Para ajudar nessa missão, uma das medidas já aprovadas pelo governo do Brasil aumentou a classificação do YouTube, que agora não é recomendado para menores de 16 anos.
9: A decisão levou em conta parâmetros como conteúdos de violência extrema, nudez e apologia ao uso de drogas.
17: A advogada Tatiana Costa é mãe do Matheus, de 10 anos. Ela conta que, como toda criança, ele tem demonstrado interesse crescente pelo ambiente digital, mas o acesso é por tempo limitado e com muita parcimônia.
18: Uma criança de 10 anos, ela não tem cognição para filtrar um vídeo que está passando no YouTube, porque são vídeos muito rápidos, com muita informação, muito colorido, muito ágeis, que a cabeça da criança não processa, não filtra aquilo que ela está vendo. Então, isso eu acho muito perigoso.
17: Para ajudar e proteger crianças e adolescentes de conteúdos inapropriados no ambiente digital, o governo do Brasil tem adotado uma série de medidas. No início deste mês, a plataforma de compartilhamento de vídeos, YouTube, foi reclassificada como não recomendada para menores de 16 anos, acima da indicação anterior de 14 anos. O secretário nacional de Direitos Digitais, Vitor Oliveira Fernandes, explica o que motivou a decisão.
19: Dentro dessa plataforma, tem crescido bastante conteúdos que vão de cenas de violência, tortura, mutilação, homicídio. Há muitos conteúdos que também envolvem consumo de substâncias lícitas e ilícitas, vídeos que mostram em parcerias de influenciadores com outros serviços que são serviços restritos para maiores de 18 anos, como, por exemplo, serviços de casas de apostas.
17: A classificação indicativa tem caráter informativo e é destinada a pais responsáveis e à sociedade em geral. O agente da Polícia Civil do Distrito Federal e chefe da Seção de Investigação de Crimes Cibernéticos contra Crianças e Adolescentes, Roberto Vitor, destaca os crimes mais comuns envolvendo menores no ambiente digital.
20: Por padrão, o que mais nos preocupa enquanto polícia é uma espécie de aliciamento progressivo. É o acesso às crianças e adolescentes, a criação de uma cultura de segredo, e isso induz as crianças em erro para que elas, de alguma forma, sejam estimuladas a especificamente produzir conteúdo íntimo, fotos ou vídeos.
17: Além do YouTube, outras redes já haviam passado por ajustes na classificação indicativa. TikTok e Kawai, por exemplo, também foram reclassificadas para 16 anos. As mudanças fazem parte do Estatuto Digital da Criança e do Adolescente, sancionado pelo presidente Lula em setembro de 2025, com medidas voltadas à segurança online, proteção de dados, prevenção de riscos e responsabilização de plataformas por conteúdos ilícitos e práticas abusivas. Reportagem Gabriela Noronha.
1: E em tempos de telas, todo cuidado é pouco com crianças e adolescentes.
9: Para ajudar os responsáveis nessa missão, a população conta com um guia sobre o uso dos dispositivos digitais na infância e adolescência.
1: O guia orienta, por exemplo, sobre os riscos do uso excessivo de telas.
21: A estudante Esther Vitória de Almeida, de 13 anos, aprendeu na prática que a superexposição nas redes sociais pode ser perigosa. E depois de ser abordada por perfis suspeitos na internet, bloqueou a conta para que somente pessoas conhecidas tivessem acesso às suas postagens.
22: Muita gente muito mais velha começava a me seguir, começava a falar coisa, e é perigoso isso para quem não entende, né? Falei para os meus pais, cheguei a falar para minha mãe, removi, mas eu acho que nem todo mundo tem essa mesma visão.
21: Dados do Comitê Gestor da Internet no Brasil apontam que 25 milhões de crianças e adolescentes acessam a internet no país e 98% deles usam o celular para se conectar. Mais de 80% têm perfis em redes sociais. E de olho na segurança das crianças e adolescentes, a Bruna Bezerra, professora de artes da escola em que a Esther estuda, começou um projeto para que alunos alunos tivessem um olhar mais crítico ao navegar no mundo digital.
22: Para eles estarem consumindo um conteúdo verídico, tá ali verificando também em relação às fake news, se aquele conteúdo de fato vai ser sadio, né, para o conhecimento deles, incentivando essa prática do bom uso.
21: E para ajudar pais, responsáveis e educadores nesta missão, o governo do Brasil lançou um guia sobre o uso dos dispositivos digitais na infância e adolescência. O documento orienta, por exemplo, sobre os riscos do uso excessivo dos aparelhos, como atraso no desenvolvimento, sedentarismo e aumento nos níveis de ansiedade. O guia traz ainda informações sobre o tempo de tela adequado para cada idade. Crianças de 2 anos, por exemplo, não devem ser expostas a telas. Já para aquelas de 11 a 17 anos, a recomendação é de no máximo 3 horas diárias. O documento também reúne informações sobre a faixa etária ideal para cada conteúdo, direito à privacidade, educação midiática e uso pedagógico da internet e dos celulares. Ana Ungari Dalfobro, coordenadora-geral de Tecnologia e Inovação Básica do Ministério da Educação, explica a importância deste guia para a formação digital nas escolas.
0: Foi um material muito rico, construído pelo governo federal, com contribuição também da sociedade civil, e vem orientando muitas escolas a usarem ele exatamente como uma referência dentro desse tema de uso equilibrado das tecnologias digitais por crianças e adolescentes. Então foi um material pensado para as famílias, para os educadores, mas também para a sociedade de uma forma geral e para as empresas.
21: O guia de uso de dispositivos digitais está disponível na página da Secretaria de Comunicação Social do Governo do Brasil em www.gov.br/secom. Reportagem Graziele Bezerra.
2: E as políticas para a infância e juventude alcançaram 264 bilhões e 200 milhões de reais.
1: É o que aponta o relatório da Agenda Transversal Crianças e Adolescentes, divulgado pelo Ministério do Planejamento e Orçamento.
2: No total, cerca de 121 bilhões de reais foram destinados à primeira infância, com a melhoria de infraestrutura de creches e a construção de novas unidades.
1: Já os recursos para a educação de crianças e adolescentes chegaram a 60 bilhões e 500 milhões de reais. E a saúde alcançou cerca de 7 bilhões e 500 milhões de reais.
2: Mudanças na Política Nacional de Avaliação e Exames da Educação Básica.
1: Entre as novidades está a inscrição automática de concluintes da rede pública no Enem, o Exame Nacional do Ensino Médio.
2: Um dos objetivos é integrar o Enem ao SAEB, o Sistema de Avaliação da Educação Básica, que avalia o ensino no país.
5: O Ministério da Educação publicou novas normas complementares para execução da Política Nacional de Avaliação e Exames da Educação Básica. Entre as novidades está a integração do Enem ao SAEB com ações voltadas à ampliação do acesso e da participação dos estudantes no exame. Com a mudança a partir da edição de 2026, os concluintes da rede pública terão inscrição automática no Enem. O estudante deverá apenas confirmar a participação e selecionar opções como a língua estrangeira da prova e eventuais recursos de acessibilidade. Outra medida prevê ampliação dos locais de aplicação do exame em cerca de 10 mil escolas. Com isso, a estimativa é que 80% dos estudantes concluintes da rede pública realizem a prova na própria escola onde estudam. As iniciativas reforçam o papel do Enem como instrumento de avaliação da educação básica e de ampliação de oportunidades educacionais. A meta do Ministério da Educação é alcançar em 2026 pelo menos 70% de participação dos concluintes do ensino médio das redes públicas no exame. Reportagem Júlio César de Oliveira.
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1: E foi deflagrada a nova fase da operação com foco no combate à comunicação do crime organizado em presídios.
2: A ação foi realizada ao mesmo tempo em 15 estados e integra o programa Brasil contra o Crime Organizado.
1: O principal objetivo é retirar celulares e outros itens proibidos das unidades prisionais, interrompendo comunicações ilícitas realizadas de dentro dos presídios.
2: Ao longo da semana, a operação acontece em unidades prisionais a partir de critérios estratégicos e de inteligência definidos pelas forças de segurança pública.
1: A Operação MUTI integra o programa Brasil contra o Crime Organizado, lançado pelo governo do Brasil na última semana.
2: Desde 2023, já foram retirados quase 8 mil aparelhos celulares das unidades penitenciárias.
1: E essas foram as notícias do Governo do Brasil.
2: Uma realização da Secretaria de Comunicação Social da Presidência da República.
1: Com produção da empresa Brasil de Comunicação.
2: Fique agora com as notícias do Poder Judiciário e do Congresso Nacional. Uma boa noite.
1: Boa noite para você e até amanhã.
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7: Primeira turma do STF decide que é competência da Justiça do Trabalho julgar a ação que envolvia normas de medicina do trabalho.
8: Acordo entre CNJ e DPU visa proteger órfãos do feminicídio.
7: Quatro legendas exibem propaganda partidária nesta semana.
8: Boa noite, eu sou Marcela Luiza.
7: E eu sou Walter Lima.
8: É competência da Justiça do Trabalho julgar ação que envolva normas de saúde, higiene e medicina do trabalho.
7: O entendimento é da primeira turma do Supremo Tribunal Federal, Marta Ferreira.
24: O caso concreto envolve uma ação proposta pelo Ministério Público do Trabalho contra o Estado do Amazonas, cuja pretensão era observância e o cumprimento das normas de higiene e segurança dos trabalhadores vinculados ao Hospital Regional de Eirunepé. Em discussão, saber se é competência ou não da Justiça do Trabalho julgar esse processo.
25: Mas a maioria da primeira turma entendeu que, em se tratando de ação que versa sobre o cumprimento de normas de saúde, higiene e medicina do trabalho, como é o caso do processo em análise, a competência é da Justiça do Trabalho, seguindo o voto do relator, o ministro Flávio Dino.
8: Em evento realizado no STF, no Dia Nacional da Defensoria Pública, o Conselho Nacional de Justiça e a Defensoria Pública da União assinaram um acordo para proteger órfãos do feminicídio.
7: O CNJ vai recomendar aos tribunais estaduais que comuniquem às defensorias a existência de filhos vítimas desse tipo de crime para agilizar o pagamento da pensão especial prevista em lei.
8: Para o presidente do STF e do CNJ, ministro Edson Fachin, a parceria é importante para garantir a proteção de crianças e adolescentes.
7: Fachin também destacou que o acordo vai ampliar mecanismos de busca ativa e de acolhimento institucional.
8: Prova obtida legalmente em ação civil pode ser usada em investigação criminal, mesmo com a extinção do processo original sem julgamento do mérito.
7: Esse posicionamento é do STJ. Fátima Uchoa.
26: Uma gestora de investimentos pediu compartilhamento com o inquérito da Polícia Federal de dados eletrônicos apreendidos em ação civil. Antes da efetivação da medida, a ação civil foi extinta sem resolução do mérito por ausência de interesse de agir. E o juízo criminal suspendeu o compartilhamento até uma definição final na esfera civil. A gestora impetrou o mandado de segurança, mas o TRF3 negou o pedido. No STJ, a maioria da sexta turma deu provimento ao recurso, considerando que a extinção da ação não torna automaticamente a prova inválida, já que não houve reconhecimento de ilicitude, nulidade ou irregularidade na obtenção do material. O voto que prevaleceu foi o do ministro Sebastião Reis Júnior.
8: Mais um dia de mutirão na Ilha do Marajó. Hoje foi no município de Melgaço.
7: Justiça do Trabalho leva serviços a moradores da região. Luma Soares.
27: Neste segundo dia, foram promovidas capacitações sobre combate ao trabalho escravo e exploração infantil, além de cursos de informática para estudantes da rede pública. Com cerca de 28 mil habitantes e grandes desafios de infraestrutura, Melgaço recebe apoio da Itinerância, que oferece serviços de justiça, cidadania e saúde até sexta-feira.
4: Nesta semana, os partidos União Brasil, Movimento Democrático Brasileiro, Progressistas e Partido Socialista Brasileiro vão exibir propaganda partidária no rádio e na TV, entre as 19h30 e 22h30.
10: As inserções serão transmitidas na terça-feira, quinta e sábado. Estevam Furtado.
11: O MDB terá o maior tempo de exibição na semana, 7,5 minutos no total. O PSB terá 4 minutos de propaganda, divididos entre quinta e sábado. O PP exibirá 3 minutos de propaganda na terça-feira. Já a União Brasil terá uma inserção de 30 segundos, também na terça. A propaganda partidária serve para que os partidos apresentem ideias, mostrem ações no Congresso e falem sobre temas políticos e sociais.
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4: Uma boa noite.
10: E até amanhã.
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13: Eu sou Paula Grova.
14: E eu sou Humberto Pinheiro.
13: E estes são os destaques de hoje do Jornal do Senado, que começa agora.
14: Davi Alcolumbre confirma a sessão do Congresso para analisar vetos que impedem repasses a municípios.
13: Projeto no Senado pode liberar fabricação de medicamentos como Monjaro pelo SUS.
14: No Senado, o presidente do Banco Central defende mais autonomia e detalha ações em investigação sobre o Banco Master.
13: Boa noite.
14: Boa noite.
13: Em meio à pressão de prefeitos por mais verbas, o presidente do Congresso, Davi Alcolumbre, anunciou que vai convocar uma sessão conjunta para analisar vetos do presidente Lula que barram o repasse de recursos federais a municípios inadimplentes.
14: A medida pode beneficiar mais de 3 mil cidades. As informações com o repórter Márcio Maturana.
15: O presidente do Congresso, o senador Davi Alcolumbre, anunciou nesta terça-feira que vai convocar para os próximos dias uma sessão conjunta da Câmara e do Senado, com a finalidade de analisar os vetos do presidente Lula ao projeto da Lei de Diretrizes Orçamentárias de 2025, que impedem mais de 3 mil municípios em dívida com a União de assinarem convênios para recebimento de recursos por meio de transferências voluntárias, programas, projetos ou emendas parlamentares. O presidente da Câmara dos Deputados, Hugo Mota, e o ministro das Relações Institucionais, José Guimarães, estavam ao lado de Davi no momento do anúncio.
16: Eu queria, Guimarães, com a compreensão do governo, e eu sei que nós teremos, e ao lado do presidente Hugo Mota, anunciar aqui na Marcha dos Prefeitos que nós vamos, ainda hoje, eu e o presidente Hugo, os líderes congressuais, os líderes do governo, organizar rapidamente uma sessão do Congresso Nacional para que a gente possa analisar esses vetos, derrubar esses vetos e entregar para mais de 3 mil municípios a possibilidade de acessarem mais recursos do Estado brasileiro.
15: O anúncio foi feito durante a 27ª Marcha à Brasília em Defesa dos Municípios, conhecida como Marcha dos Prefeitos. O evento acontece até esta quinta-feira, dia 21, reunindo mais de 3 mil gestores municipais e outras autoridades. O objetivo principal do evento é discutir investimentos, repasses e demandas dos municípios no Pacto Federativo.
13: E o Senado avançou em uma proposta para reduzir as perdas de grãos e aumentar a capacidade de estocagem no campo.
14: A Comissão de Desenvolvimento O Regional aprovou o projeto que cria o Programa de Armazenagem Rural, com financiamento para a construção de silos e armazéns nas propriedades. Repórter Maurício de Santi.
28: Com o objetivo de reduzir perdas na produção agrícola e melhorar a logística no campo, a Comissão de Desenvolvimento Regional aprovou uma proposta para ampliar a capacidade de armazenagem de grãos no país. O projeto prevê que 10% dos recursos dos fundos constitucionais do Norte, Nordeste e Centro-Oeste sejam destinados a construção de silos e armazéns dentro das propriedades rurais. O relator, senador Cid Gomes, do PSB do Ceará, afirmou que os debates na comissão mostraram a importância do investimento em armazenagem rural.
0: Nós entendemos que o projeto de lei número 1070 fundamental para o desenvolvimento do setor agrícola. A audiência pública e as sugestões legislativas revelaram que os bancos administradores dos fundos concessionais já perceberam a relevância da armazenagem rural.
28: A criação do programa de armazenagem rural, que tem como autora a senadora professora Dorinha Seabra, do União do Tocantins, segue agora para análise da Comissão de Assuntos Econômicos.
5: Em meio às investigações envolvendo o Banco Master, o presidente do Banco Central, Gabriel Galípolo, defendeu a atuação da instituição e cobrou do Senado a aprovação do projeto que garante mais autonomia financeira e orçamentária ao BC.
14: Galípolo participou nesta terça-feira de audiência na Comissão de Assuntos Econômicos. A reportagem é de Marcela Diniz.
9: Com 5 horas de audiência, Gabriel Galípolo falou desde política de juros até o escândalo do Banco Master. Sobre o caso, ele afirmou que o BC colabora com as investigações e agiu certo ao afastar os servidores Paulo Sérgio Souza e Beline Santana, suspeitos de atuar em favor do banqueiro Daniel Vorcaro.
17: Não cabe ao Banco Central julgar, vai ser a justiça que vai determinar o que realmente ocorreu, mas os indícios em si já foram algo que foi muito grave e que causou uma grande sensibilização por parte de todos os servidores, eu inclusive ali.
9: Os senadores apontaram falhas na governança do Banco Central. Eduardo Braga, do MDB do Amazonas, citou a falta de avaliação de risco em movimentações financeiras atípicas.
18: Nós tomamos um tombo num fundo garantidor equivalente a 1/3 do que nós tínhamos de reserva, porque foi permitido exatamente que os ativos e aquisição nos últimos anos fosse feito fora da curva da média. E isso é responsabilidade do Banco Central.
9: Galípolo admitiu limitações operacionais. Disse que o Banco Central perdeu cerca de 1.200 servidores na última década, quando saltou o número de instituições a serem fiscalizadas. Ele pediu que o Senado aprove proposta que amplie a autonomia financeira e orçamentária do BC.
5: A senadora Tereza Leitão, do PT de Pernambuco, defendeu a aprovação do projeto que cria a Política Nacional de Minerais Críticos e Estratégicos. Segundo a parlamentar, o Brasil precisa transformar suas reservas minerais em vetor de desenvolvimento tecnológico, industrialização e fortalecimento da soberania nacional diante da crescente disputa internacional por terras raras e minerais estratégicos.
14: De acordo com Tereza Leitão, o país ocupa posição privilegiada no cenário global por concentrar uma das maiores reservas de terras raras do mundo. Ela ressaltou que o debate vai além da atividade mineradora e envolve temas como segurança energética, inovação tecnológica e autonomia econômica do Brasil.
19: Estamos legislando sobre a capacidade do Brasil decidir sobre seus próprios recursos naturais e de garantir que as riquezas nacionais beneficiem o povo brasileiro.
5: Já o senador Jaime Campos, do União de Mato Grosso, defendeu a criação de benefícios para estudantes que mantém em dia os pagamentos do Fundo de Financiamento Estudantil, o FIES. O parlamentar reconheceu a importância da nova etapa do Desenrola, programa federal voltado também à renegociação de dívidas do FIES, mas afirmou que os alunos adimplentes também precisam ser valorizados e estimulados.
14: Jaime Campos anunciou que vai apresentar uma emenda à medida provisória do programa para criar uma política permanente de incentivo aos bons pagadores, com medidas como redução de juros e condições mais vantajosas de financiamento. Segundo o senador, a proposta busca tornar o FIES mais justo, reduzir o endividamento estudantil e reconhecer quem cumpre regularmente seus compromissos financeiros.
18: Cria uma política permanente de valorização dos bons pagadores por meio de incentivos financeiros, juros mais baixos e ampliação dos prazos, carências e mecanismo que preserva a adimplência dentro do programa. A lógica é simples: além de ajudar quem está endividado, é justo também premiar quem cumpriu corretamente com suas obrigações.
5: A liberação do Monjaro para crianças e adolescentes com diabetes tipo 2 reacendeu o debate sobre o acesso a medicamentos usados também no tratamento da obesidade.
14: No Senado, um projeto autoriza a fabricação desses remédios pelo SUS, mesmo durante a vigência da patente. As informações com o repórter Márcio Maturana.
20: O Monjaro, nome comercial do medicamento emagrecedor que usa a substância tirzepatida, foi liberado para crianças e adolescentes a partir dos 10 anos. anos que precisam tratar diabetes tipo 2. A decisão da Agência Nacional de Vigilância Sanitária, Anvisa, já foi publicada no Diário Oficial da União. O cirurgião especialista em emagrecimento, José Afonso Salé, disse à equipe da Rádio Senado que a novidade é bem-vinda para o tratamento de obesidade e diabetes, mas ressaltou que é preciso cuidado.
1: O diagnóstico precisa ser feito por equipe médica especializada, a recomendação da dose e o acompanhamento desse tratamento e os suportes nutricionais e suportes multivitamínicos são fundamentais.
20: O Senado analisa um projeto que permite ao governo autorizar a fabricação desse medicamento, mesmo que ele ainda esteja protegido por patente. A proposta prevê também a produção do remédio no Brasil e a ampliação do acesso ao tratamento da obesidade pelo Sistema Único de Saúde. A autora do projeto é a senadora doutora Eudócia, do PSDB de Alagoas.
2: A licença compulsória poderá ser adotada pelo Poder Executivo quando houver insuficiência de oferta, preços elevados e impacto relevante na saúde pública após análise da Anvisa.
20: Esse projeto precisa ser aprovado pela Comissão de Ciência e Tecnologia e pela Comissão de Assuntos Sociais antes de seguir para a votação na Câmara dos Deputados.
14: Com edição de Paulo Groba e trabalhos técnicos de João Lira, o Jornal do Senado fica por aqui. Acompanhe agora as notícias da Câmara dos Deputados. Boa noite.
13: Boa noite e até amanhã.
6: Jornal Câmara dos Deputados. Comissão aprova garantia de direitos para mulheres da pesca artesanal.
3: O projeto autoriza faixas para o transporte coletivo privado de passageiros.
6: Deputados comentam ações em defesa do fortalecimento dos municípios.
21: Boa noite. Luísa Canziani, do União do Paraná, defende o fortalecimento dos municípios e afirma que as transformações do país começam nas cidades. Segundo ela, saúde, educação, infraestrutura e segurança dependem de políticas públicas voltadas à realidade local.
6: Luísa Canziani acredita que o desenvolvimento nacional exige apoio aos pequenos municípios e destaca a importância da atuação municipalista. Ela também cita o avanço de obras de infraestrutura no interior do Paraná como exemplo de investimento que impacta diretamente a população.
21: Charles Fernandes, do PSD, celebra os 186 anos de emancipação política do município de Palmas de Monte Alto, na Bahia. O congressista destaca a história da cidade e sua importância como base para outros municípios vizinhos, como Guanambi.
6: Charles Fernandes saúda a população e a gestão de Palmas de Monte Alto, reconhecendo o município como polo agrícola e econômico regional. Ele cita o envio de suas emendas como prova de seu compromisso com o desenvolvimento da cidade e agradece o título de cidadão honorário recebido.
21: João Daniel, do PT, celebra acordo de cooperação para obra de abastecimento de água na bacia leiteira do Alto Sertão de Sergipe, com investimento de mais de 600 milhões de reais dos governos federal e estadual. O deputado afirma que a adutora vai contribuir para o desenvolvimento regional.
6: João Daniel ressalta que o projeto fortalece a agricultura familiar, as áreas de reforma agrária e a economia do interior de Sergipe. Entre os municípios beneficiados, ele cita Canindé de São Francisco, Poço Redondo, Monte Alegre, Nossa Senhora da Glória e Porto da Folha.
21: Na avaliação de Marcelo Nilo, do Republicanos da Bahia, a população baiana enfrenta graves problemas nas áreas de emprego, educação e segurança pública. O deputado afirma que o Estado vive uma das piores crises administrativas de sua história.
6: Marcelo Nilo chama a atenção ainda para a superlotação dos hospitais estaduais e relata que pacientes enfrentam condições precárias nos corredores das unidades de saúde. Segundo o parlamentar, falta sensibilidade e compromisso humanitário por parte do governo estadual.
21: Carla Dixon, do PL, cobra do governo do Rio Grande do Norte apuração sobre o surgimento de uma sigla associada à facção criminosa na região do Morro do Careca, ponto turístico localizado na praia de Ponta Negra, em Natal.
6: Carla Dixon avalia que o episódio expõe a fragilidade na proteção de áreas turísticas e ambientais do Rio Grande do Norte. Ela cobra do poder público estadual maior proteção a moradores e visitantes,
7: com medidas efetivas de segurança em locais que são símbolos do Estado.
21: Valdenor Pereira, do PT, realça a pesquisa segundo a qual 67% dos baianos aprovam a gestão federal e 56% apoiam o governo da Bahia. Ele reforça também a tendência dos eleitores em votarem candidatos vinculados às atuais gestões, contra 10% de apoiadores da oposição.
7: Na visão de Valdenor Pereira, os dados refletem o reconhecimento dos avanços sociais e melhorias na qualidade de vida da população, alcançadas graças a políticas públicas e programas sociais. Ele se orgulha de fazer parte de um projeto que vem transformando a vida dos baianos.
21: Ícaro de Valmir, do Republicanos de Sergipe, homenageia a TV Atalaia pelos 51 anos de fundação, celebrados em 17 de maio. Ele reconhece o trabalho dos profissionais que mantêm a emissora próxima das comunidades, fortalecendo a democracia e contribuindo para a cidadania.
7: Capitão Alberto Neto, do PL do Amazonas, critica a política do governo federal para o setor elétrico. O deputado sustenta que, apesar de o país ter uma matriz elétrica majoritariamente renovável, ainda impõe custos aos consumidores por meio de subsídios e da contratação de energia mais cara.
21: Capitão Alberto Neto também questiona o uso de diesel para gerar energia no Amazonas, mesmo com a presença de grandes reservas de gás natural no estado. Ele alerta que o aumento da tarifa afeta famílias, comerciantes e produtores rurais, além de afastar investimentos externos.
7: Valmir Assunção, do PT, salienta a parceria entre os governos do estado e federal para fortalecer a agricultura familiar na Bahia. Ele destaca a entrega de 100 refrigeradores de leite e os 3 bilhões de reais investidos para a inclusão de povos tradicionais.
21: O deputado anuncia também a ordem de serviço para a pavimentação de 37 quilômetros da estrada que liga Uruçuca à Serra Grande, aguardada há 13 anos. Para Valmir Assunção, as ações criam oportunidades reais para fortalecer o povo baiano.
8: Agricultura.
7: A comissão da Câmara aprova a garantia de direitos para mulheres da pesca artesanal. A repórter Júlia Lopes tem mais detalhes.
11: A Comissão do Trabalho da Câmara dos Deputados aprovou um projeto que reconhece legalmente as mulheres que atuam na cadeia produtiva da pesca artesanal como trabalhadoras do setor. O objetivo é garantir acesso igualitário a direitos sociais e previdenciários. A pesca artesanal é exercida por pescadores e pescadoras profissionais de forma autônoma ou em regime de economia familiar, utilizando meios próprios de produção ou contratos de parceria com ou sem embarcações de pequeno porte. No texto, passam a ser reconhecidas como trabalhadoras da pesca artesanal as mulheres que atuam em atividades como preparo de redes, armadilhas e embarcações, captura, cultivo e manejo de organismos aquáticos, limpeza, salga e processamento do pescado e de seus derivados. Com a proposta, essas trabalhadoras poderão ter acesso a benefícios previdenciários como auxílio doença, seguro defeso e salário maternidade. Atualmente, muitas delas não conseguem acesso aos direitos por não terem reconhecimento legal específico dentro da atividade. Para a relatora do projeto, deputada Rogéria Santos, do Republicanos da Bahia, a proposta representa um avanço na proteção social dessas mulheres.
22: Que apesar de trabalharem constantemente, elas não têm nenhum desses direitos. Exato, pelo simples fato de que a lei traduz o mar, o barco, a atividade que acontece dentro do mar. E quando você olha para elas, a atividade delas, a maioria delas, acontece na terra, porque tem a ver com o beneficiamento em toda a cadeia produtiva.
11: A proposta que traz o reconhecimento legal para as mulheres que atuam na pesca artesanal está em análise na Comissão de Defesa dos Direitos da Mulher. Da Rádio Câmara de Brasília, Júlia Lopes.
21: Cobalcini, do MDB de Santa Catarina, menciona projetos considerados prioritários para o agronegócio, incluindo propostas sobre o seguro rural, a tributação do arrendamento e o apoio às cooperativas. Ele pede que o parlamento avance em medidas que fortaleçam a produção e deem mais segurança ao setor.
7: Cobalcini diz que os produtores rurais precisam de respaldo diante dos desafios enfrentados no campo, como eventos climáticos, quebra de safra e dificuldades de infraestrutura. Ele reforça que o agronegócio precisa de respeito e liberdade para trabalhar.
8: Trabalho.
21: João Gás, do PT do Rio Grande do Sul, critica a emenda ao projeto do fim da escala 6x1, que permite jornadas de até 52 horas semanais, além de adiar por até 10 anos a mudança no regime de trabalho. Ele aponta que as alterações descaracterizam a matéria original.
4: João Gás defende a redução da jornada de 44 para 40 horas semanais, com escala 5x2, sem redução de salário. Ele afirma que o objetivo do fim da escala 6x1 é garantir mais tempo para convivência familiar, estudo, descanso e lazer, sem perda de direitos para os trabalhadores.
21: Socorro Neri, do PP do Acre, condena declarações feitas por vereadores de São Paulo contra professores em greve no município. A deputada afirma que a mobilização da categoria é legítima, porque cobra dignidade, reajuste salarial e respeito ao trabalho realizado nas escolas públicas.
4: Socorro Neri apresentou na Comissão de Educação uma moção de repúdio contra os responsáveis pelas ofensas. Ela ressalta que a liberdade de expressão não pode servir para humilhar trabalhadores da educação, nem para desqualificar a luta dos professores por melhores condições de trabalho.
6: Transportes.
21: Projeto que permite a utilização de faixas exclusivas para o transporte coletivo privado de passageiros avança na Câmara. O texto está na última etapa de análise na Comissão de Constituição e Justiça. E a repórter Maria Neves tem os detalhes.
8: Aprovado na Comissão de Viação e Transportes, projeto que permite a utilização de faixas exclusivas no trânsito por transporte privado coletivo de passageiros, está em análise na Comissão de Constituição e Justiça da Câmara dos Deputados. Para utilizar as faixas exclusivas, o veículo deve ter capacidade de transportar pelo menos 25 pessoas e contar com autorização do poder público. De acordo com o relator na Comissão de Viação e Transportes, deputado Ricardo Aires, do Republicanos do Tocantins, a proposta vai contribuir para a redução do número de veículos individuais nas vias públicas.
10: A gente está falando de assegurar maior fluidez no trânsito das grandes cidades. O que a gente quer é incentivar que aqueles que utilizam o transporte coletivo de uma maneira em geral possam utilizar dessas faixas exclusivas para chegarem mais rápido ao seu destino, fazendo com que as faixas comuns sejam também alcançadas, liberando o trânsito para quem faz o seu uso do seu carro particular.
8: Autor do projeto, o deputado Guilherme Uchoa, do PSD de Pernambuco, argumenta que a Lei da Mobilidade Urbana já permite que a regulamentação do transporte de cargas e de passageiros priorize os aspectos coletivos. Da Rádio Câmara de Brasília, Maria Neves.
4: Pompeu de Matos, do PDT do Rio Grande do Sul, cobra a continuidade das obras de duplicação da BR-386, conhecida como Estrada da Produção. O deputado demonstra preocupação com o atraso no início das intervenções em dois trechos da rodovia que liga Porto Alegre às regiões norte e noroeste do estado.
21: Pompeu de Matos afirma que o pedido da concessionária para adiar o início das obras prejudica o desenvolvimento regional e compromete a segurança dos motoristas. O parlamentar informa que acionou a ANTT para cobrar esclarecimentos sobre o cronograma da duplicação.
6: Justiça.
4: Helder Salomão, do PT do Espírito Santo, questiona as explicações de lideranças da direita a respeito do financiamento para filmes sobre o ex-presidente Jair Bolsonaro. Ele salienta que o valor de R$ 134 milhões de reais exige investigação por superar o orçamento de produções reconhecidas internacionalmente.
21: Helder Salomão afirma que as justificativas apresentadas após a divulgação de conversas com o banqueiro Daniel Vorcaro não esclarecem o assunto. Ele argumenta que o caso reforça suspeitas de irregularidades na transferência de recursos.
4: O Tony de Paula, do PSD do Rio de Janeiro, compara os impactos das declarações de diferentes candidatos à presidência da República sobre o mercado financeiro, para alertar a direita sobre o risco de derrota nas próximas eleições devido ao desgaste ético de suas lideranças.
21: O Tony de Paula menciona possíveis relações espúrias envolvendo lideranças do campo conservador com o aporte de 2 bilhões de reais de aposentados e pensionistas contas no fundo do Banco Master. Ele defende o afastamento da direita de figuras polêmicas para garantir seu projeto político.
7: Ana Paula Lima, do PT de Santa Catarina, avalia que áudios, negociações financeiras e transferências internacionais divulgados reforçam os vínculos entre integrantes da família Bolsonaro e o Banco Master.
21: A parlamentar sustenta que houve contradições de pessoas ligadas ao caso e critica a atuação de integrantes da oposição. Ana Paula Lima afirma ainda que os fatos revelados desmontaram narrativas anteriores sobre a ausência de relação de determinados políticos com Daniel Vorcaro.
7: Eli Borges, do Republicanos do Tocantins, conclama a sociedade a investigar o passado e a ficha limpa de todos os candidatos antes de decidir o voto nas eleições. Ele alerta contra mentiras em redes sociais e pediu que o cidadão não aceite frases prontas.
21: Para o deputado, o Brasil vive um tempo de injustiças e condenações advindas de versões distorcidas de fatos, enquanto recursos da saúde são desviados sem as devidas condenações. Eli Borges reforça que o poder emana do povo e que cabe aos eleitores decidirem os rumos do país.
7: Para Maria do Rosário, do PT do Rio Grande do Sul, novas revelações sobre o Banco Master apontaram vínculos entre integrantes da família Bolsonaro e Daniel Vorcaro. Segundo ela, áudios e movimentações financeiras reforçam suspeitas apuradas pelas autoridades.
21: Maria do Rosário também critica declarações de aliados políticos ligados ao caso e aponta contradições sobre pedidos de recursos e relações com o empresário investigado. Ela afirma ainda que os desdobramentos do caso enfraquecem versões apresentadas anteriormente.
7: Nelson Barbudo, do Podemos de Mato Grosso, defendeu a honra de líderes da direita contra ataques proferidos na

0: para confundir a opinião pública.
1: Alfredinho também questiona a falta de transparência em relação ao financiamento de uma produção cinematográfica sobre o ex-presidente Jair Bolsonaro. Para ele, as suspeitas enfraquecem o discurso de moralidade adotado pela oposição.
0: Segurança Pública. Aloysio Mendes, do Republicanos do Maranhão, cobra do Senado a votação da proposta que reduz a maioridade penal no país. O deputado ressalta que a medida já foi aprovada pela Câmara e, segundo ele, atende a uma demanda da sociedade.
1: Para Aloysio Mendes, a legislação atual favorece a impunidade de adolescentes envolvidos em crimes violentos, como homicídios e estupros. O parlamentar argumenta que jovens com direito ao voto também devem responder criminalmente por seus atos.
0: Direitos Humanos. Soraya Santos, do PL do Rio de Janeiro, destaca o Maio Laranja e alerta sobre o aumento do abuso infantil no país. Ela pede vigilância permanente de famílias, escolas e da sociedade na proteção das crianças que muitas vezes, pela tenra idade, não conseguem verbalizar a violência.
1: Segundo dados do Ministério da Justiça, nos três primeiros meses do ano, o Brasil registrou mais de 13 mil estupros de vulneráveis. Soraya Santos alerta que a maioria dos abusos ocorre nos círculos próximos da criança, tornando a infância um período marcado por dor e sofrimento.
0: Saúde. Câmara aprova assistência especial para mães de recém-nascidos com deficiência. A repórter Sofia Peçanha explica quais as condições.
2: A Câmara dos Deputados aprovou o projeto que torna obrigatória a assistência especial fornecida às mães de recém-nascidos com deficiência ou doença crônica que exija um tratamento continuado. A proposta prevê que maternidades, casas de parto e hospitais da rede pública e privada forneçam orientações por escrito sobre os cuidados necessários com a criança e também uma lista de instituições, associações e órgãos públicos especializados no atendimento a pessoas com deficiência ou patologias específicas. A relatora da proposta na Comissão de Defesa dos Direitos da Mulher foi a deputada Leda Borges, do Republicanos de Goiás. Ela destacou a importância do acesso à informação para as famílias.
3: Trata-se, sobretudo, da democratização do acesso às informações qualificadas sobre a deficiência ou patologia constatada na criança em tenra idade. Esse dado é fundamental, pois na maior parte dos casos, essa criança precisará de acompanhamento pelo resto da vida.
2: O autor do projeto original, o deputado Duarte Júnior, do Avante do Maranhão, afirma que o nascimento de uma criança com deficiência ou patologia crônica pode gerar um grande impacto emocional, físico e financeiro para a família, mas que a assistência especial a essas mães pode contribuir para a melhoria da qualidade de vida da criança e favorecer sua inclusão social. Durante a votação na Comissão de Constituição e Justiça, a relatora, a deputada Lindsay da Mata, do PSB da Bahia, afirmou que a medida pode trazer mais segurança às mães no momento do diagnóstico.
4: Isso vai dar mais segurança nesse momento de tanta fragilidade que a mãe passa com essa descoberta da dificuldade do seu filho, para que ela possa levá-lo a pessoas especializadas que possam realmente assegurar o tratamento dele e o apoio psicológico dela.
2: O projeto que obriga hospitais, maternidades e casas de parto, público e privados, a oferecer assistência especial a mães de recém-nascidos com deficiência ou doença crônica que exijam um tratamento continuado, foi aprovado por todas as comissões da Câmara e será analisado agora pelo Senado. Da Rádio Câmara de Brasília, Sofia Peçanha.
0: Ciência e Tecnologia.
1: Flávio Nogueira, do PT do Piauí, reproduz comunicado do Vaticano que defende a inovação tecnológica com a preservação da capacidade humana de pensar e refletir. Ele aponta que a primeira encíclica do Papa Leão XIV recoloca a dignidade humana no centro do debate sobre inteligência artificial.
0: Flávio Nogueira lembra que a Igreja Católica já se manifestou em outros momentos da história sobre mudanças que afetaram profundamente a sociedade, como durante a Revolução Industrial. Ele reforça que a inteligência artificial deve servir ao ser humano e não o contrário.
5: Votação.
1: A pauta da semana na Câmara inclui projetos que tentam conter a crise na alta dos combustíveis e também que aumentam as penas para vários crimes de natureza sexual previstos no Estatuto da Criança e do Adolescente.
0: A análise das propostas começou no final da tarde no plenário da Câmara. A edição de amanhã vai trazer detalhes sobre as votações.
1: Termina agora o Jornal Câmara dos Deputados com trabalhos técnicos de Everson Urani e apresentação de José Carlos Andrade e Márcio Aquiles.

0: Sardi. Uma boa noite para você.
1: Ótima noite. 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
3: Gestantes em contrato de trabalho intermitente, temporário ou por prazo determinado também poderão ter direito à estabilidade provisória. É o que prevê o projeto do senador Confúcio Moura, do MDB de Rondônia, aprovado pela Comissão de Direitos Humanos. A proposta estende a essas trabalhadoras a garantia de estabilidade no período que vai da confirmação da gravidez até 5 meses depois do parto, já prevista pela CLT às empregadas com contrato formal. Além disso, o projeto determina que as gestantes recebam uma remuneração mínima durante o período de prestação de serviços, que não poderá ser inferior à metade de um salário mínimo ou ao piso salarial da categoria. A senadora Jussara Lima, do PSD do Piauí, que foi a relatora da proposta na comissão, disse que ela representa um avanço no atual cenário de precarização dos direitos trabalhistas. O voto de Jussara foi lido pelo senador Paulo Paim, do PT do Rio Grande do Sul.
4: De fato, o trabalho intermitente é um problemão. Eu conheço muitos colegas trabalhadores que dependem do trabalho intermitente. Ele ganha por hora trabalhada e, consequentemente, ele é chamado quanto o empregador precisa dele. E alguém vai me garantir que ele está pagando fundo de garantia, né? Que está pagando todos os direitos? Claro que não. Nem férias, nem 13º. Por isso que esse é um pequeno avanço, mas importante.
3: O projeto agora vai à Comissão de Assuntos Sociais. Da Rádio Senado, Raíssa Abreu.
5: Está em condições de ser votado no plenário da Câmara um projeto que cria programa para atenção integral a pessoas com epilepsia. A epilepsia é uma condição neurológica que afeta pessoas de todas as idades e é caracterizada por crises com convulsões, tremores ou perda de consciência. A iniciativa busca reduzir as manifestações e sequelas, além de combater a estigmatização social com campanhas educativas. A proposta já foi aprovada pelas comissões da Câmara, entre elas a Comissão de Saúde, onde o relator, deputado doutor Zacarias Calil, do União de Goiás, explicou que o projeto tem 3 eixos principais. O primeiro garante o acesso contínuo ao tratamento especializado. O segundo prevê a ampliação das opções terapêuticas e até cirurgias, quando for necessário. E o terceiro estabelece ações para conscientizar a população sobre a doença e acabar com o preconceito.
6: No aspecto social, há forte estigma e desinformação, o que gera preconceito, limita a oportunidade de trabalho e afeta a qualidade de vida dessas pessoas. O programa reforça o dever do Sistema Único de Saúde de garantir atendimento integral aos pacientes com epilepsia. Isso inclui o fornecimento de medicamentos, acesso a tratamentos especializados e, quando indicado, a realização de cirurgias. Também determina que o SUS assegure os materiais e recursos necessários para esses procedimentos, garantindo continuidade e qualidade no atendimento.
5: Pela proposta aprovada, o Ministério da Saúde deve coordenar o programa de atenção integral às pessoas com epilepsia, desenvolver um sistema de informação para acompanhar os pacientes e organizar um cadastro específico sigiloso. O texto garante ainda ao paciente horário especial de trabalho para permitir o tratamento. Além da Comissão de Saúde, as Comissões de Finanças e Tributação e a de Constituição e Justiça aprovaram também a proposta. Pelo texto, o programa de atenção às pessoas com epilepsia deve seguir as regras fiscais. O projeto ainda vai ser analisado pelo Plenário da Câmara e depois pelo Senado Federal. Da Rádio Câmara de Brasília, Luiz Cláudio Canuto.
2: 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Já estamos de volta com mais adoração.

ouvintes, recebam a gloriosa paz do nosso Senhor e Salvador Jesus Cristo. Aqui quem vos cumprimenta, a tua irmã em Cristo, Vanessa Cunha, e vamos prosseguindo com o programa A Voz da Libertação.

terça-feira. Hoje, terça-feira, estamos na continuação da campanha O Deus do Impossível. Já está no altar o nosso irmão Lucindo, juntamente com a sua esposa, nossa irmã Domingas, ambos fazendo a obra do Senhor e trazendo para a igreja aquilo que o Senhor colocou em seus corações. Estou muito feliz por estar essa noite com todos os meus queridos amados irmãos. Estamos ao vivo aqui no Estúdio S, aqui quem vos fala e vos cumprimenta, a gloriosa paz do Senhor Jesus, é a tua irmã em Cristo, Vanessa Cunha. Olha, e o Senhor tem muito a falar, a dizer aos nossos corações, a sua vontade e também a sua palavra. Nesta noite, intermédio desta programação, vou trazer, né, uma mensagem do pastor Lorival a respeito do celular, que vai ser um despertamento para todos nós, né? Quantas das vezes passamos horas no celular, mas não passamos nem 10 minutos examinando a palavra e orando, né? Então nós temos que vigiar muito, muito, muito, muito, muito, porque nós não esfriamos na fé, deixamos de fazer a vontade do Pai, deixamos de fazer aquilo que o Senhor colocou em nossas mãos. Então, vai ser esta mensagem nessa noite, um despertamento para todos, é para mim, é para você, é para todos, todos sem exceção, para nós estarmos mais atentos e orientados pelo Espírito Santo. E agora, neste momento, eu quero colocar aqui um louvor. Um louvor para todos nós ouvirmos, né? Para todos nós ouvirmos e também para o nosso elevo espiritual. É, deixa eu ver aqui, eu coloquei aqui. Aqui, achei. Porque às vezes a gente colocamos aqui na grade, às vezes dá aquela sumida o louvor, porque é muita coisa, né, que a gente temos que olhar aqui ao mesmo tempo. É um louvor antigo dos irmãos Levi, que chama Saudades de Jesus. Vamos ouvir este belo louvor.

Muito bem, ouvimos aí este louvor, né? Saudades de Jesus, que canta os nossos irmãos Levi. É bem antigo este louvor, eu gosto muito. É, não que eu não goste dos novos, né? Mas eu gosto também muito dos louvores antigos, né? É, fala bastante do arrebatamento, fala, é espiritual, né? É algo que mexe mais comigo. Não sei dizer porquê, mas eu gosto. Gosto muito, tem algumas irmãs, ai, irmã Vanessa, você gosta de louvor antigo? Falei, gosto de louvor antigo, ainda mais quando eu tô aquele dia triste, aí eu coloco, tô no meu serviço, eu coloco lá no meu celular, né, eu coloco lá já no YouTube, louvores antigos, aí volta lá, né, aí eu, até alguns louvores quando toca, eu me lembro até do começo da minha conversão, porque alguns louvores, né, que eu acabo escutando, né, nesses louvores antigos, são louvores que quando eu me convertia, que eu ouvia muito, né, no começo da conversão, e é muito gostoso, sempre a gente lembrar da onde Deus nos tirou. Quantos irmãos ouvintes, né, estão me ouvindo agora, já faz um certo tempo que está na igreja, já está nessa caminhada com o Senhor Jesus, da onde o Senhor te tirou? É gostoso nós lembrarmos, porque muitas das vezes nós queremos desanimar, ou até mesmo dar aquela escorregada, né, na fé, vamos dizer assim, ou até mesmo estamos desanimados. Começa a lembrar da onde Deus te tirou. Você vai dizer, não, se até que eu cheguei, o Senhor está comigo, o Senhor tem me sustentado e o Senhor vai continuar me dando força. Acaba até aumentando a nossa fé. Muitas das vezes, quando eu tô triste, né, eu converso com a minha mamãe na fé, só de eu conversar com ela, só de eu conversar com ela, eu já me sinto assim, mais perto, a minha fé aumenta, não por causa dela, mas porque Deus usa a boca dela. É uma irmã muito abençoada, minha irmã Carmen Gonzaga, da cidade de Jardinópolis. Deus usa ela muito para falar comigo. Muitas das vezes, até um testemunho, quando ela tá falando, né, as experiências que ela passou, Deus fala comigo. E eu ali, atenta, só ouvindo ali Deus falar de uma forma maravilhosa. E é muito gostoso, né? Quando nós temos amizade que nos aproxima de Deus, não que nos afaste, mas que nos aproxima mais pertinho do Senhor, nos corrige, porque muitas pessoas pensam, ah, mas essa irmã Carmen deve passar a mão na cabeça da irmã Vanessa, aí que se engana, né? Aí que se engana, se precisar chamar atenção, ela me chama atenção e ela fala ali a verdade, ela leva dentro da palavra, vigia, irmã, ela fala mesmo, e é isso que assim, me cativa mais, que eu vejo que é uma irmã que tem muita sinceridade com Deus, então aonde que eu toda vez é nela que eu recorro, a irmã Carmen é uma mulher que não só ajudou a mim, mas muitos irmãos e irmãs, né, que se chegaram ao evangelho, a essa trajetória da caminhada, que sempre chegam nela, pede orientação, pede oração. É uma irmã que está pronta e posta, né, para ajudar os próximos. Por isso que o inimigo luta muito com ela. O inimigo luta demais, mas é uma irmã que não abaixa a guarda. Ela segue avante para ali fazer a obra do Senhor, né? E sem desfalecer. E vai fazer o quê? Eu conheço ela desde 2008. Conheço ela. E até nos dias de hoje, ela tem a mesma força, a mesma fé de servir e buscar ao Senhor. E isso eu fico extremamente admirada no Senhor, como Deus tem sustentado a serva dele e vai continuar sustentando cada vez mais para a glória do Senhor Jesus, porque muitas almas ainda, Deus vai usar essa mulher para alcançar almas que ali estão desfalecendo, almas que estão caídas. Deus vai usar essa mulher muito ainda na face da terra para pregar o Evangelho de Jesus Cristo. Também quero mandar a paz do Senhor para os meus irmãos lá do distrito Jurucê, que Deus abençoa os meus irmãos que lá estão na escuta da programação. Deus abençoa meus irmãos de Serrana. Não posso esquecer dos meus irmãos de Bento Quirino, né? Lá do
do assentamento, é, quase fugiu, lá do assentamento, que Deus abençoe, assentamento lá de Bento Quirino, lá de São Simão, que Deus abençoe os meus irmãos, que também escuta esta programação, que Deus abençoe também meus irmãos de Matão, que Deus abençoe também meus irmãos de Dumão, né, Deus abençoe também de Pradópolis, Sertãozinho, que Deus abençoe os irmãos que estão ligados no programa Voz da Libertação.

0: Ainda no início desta programação, eu quero fazer uma oração com todos os meus irmãos. Se no meio da oração os irmãos veem que eu parei, os irmãos não escutam a minha voz, é porque eu estou com a garganta um pouco ruim, né? Infeccionada. Esse frio, né? O frio faz a gente ficar um pouco adoentado, mas isso não impede da gente fazer a obra do Senhor Jesus. E vamos neste momento orar, vamos falar com o Senhor, vamos falar com o Pai, com o Filho e o Espírito Santo de Deus.
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Pai amado, graças te damos, papai, pela tuas misericórdia, pela tuas benignidade. Obrigada, Senhor meu Deus. Obrigada, papai eterno, Senhor poderoso. Meu Deus, nós te louvamos, meu pai, te engrandecemos neste momento, papai, pela tuas maravilha, pela tuas misericórdia, pela tuas benignidade. Meu Deus eterno, Senhor poderoso, diante da tua presença, Senhor, eu quero pedir a ti, papai, perdoa por nossos pecados, perdoa por nossa falha, porque reconhecemos, Senhor, o quão somos falhos, reconhecemos o quão somos pecadores e necessitados da tuas misericórdia. Pai amado, Senhor poderoso, nos lava, Senhor, pela tua misericórdia, nos lava com teu sangue, nos purifica, Pai amado, de toda mancha, de todo pecado, Senhor, que tem manchado as nossas vestes. Pai amado, pela tua benignidade, lava nosso pensamento, nosso coração, Senhor, purifica os nossos olhos, a nossa boca, o nosso ouvir, meu Pai, o agir das nossas mãos, os nossos pés, lava os nossos corações, Senhor. Espírito Santo, pela tua misericórdia, pela tua benignidade, Senhor eterno, Jesus poderoso, Pai amado, pela tuas infinita benignidade, Senhor, nos alcança nessa noite com as tuas mãos poderosas, Senhor, repreendendo todos os laços, repreendendo toda a fúria do diabo, jogando por terra, Senhor, todas as setas do maligno, meu Pai. Oh, Espírito Santo da verdade, Jesus poderoso, oh meu Deus, como nós somos tão dependentes, Senhor, como nós somos quão necessitados, meu Pai, do teu agir, do teu trabalhar. Oh Espírito Santo, pela tua misericórdia, venha nos renovar, Senhor, venha nos erguer.

vida espiritual. Olha o inimigo, Senhor, tentando desanimar, Senhor, a tantos irmãos, a tantas irmãs. Oh, Espírito Santo, pela Tua misericórdia, neste momento de clamor, meu Pai, neste momento de oração. Oh, Senhor, segura as nossas

amor. Desfaz o laço, meu Pai. Corta o laço do diabo, Jesus, pelo poder que é no sangue de Jesus Cristo. Meu Deus, assim como um passarinho escapa do laço, livra a vida espiritual, livra os ministérios, Senhor. Livra este casamento, meu Pai. Também livra esta jovem, esta criança. Quanta maldade, meu Pai. Oh, Senhor, quantas investidas do inferno.

até mesmo tem pensado que é o seu fim, meu Deus. Até mesmo tem falado que não irá mais prosseguir, Senhor. Oh, meu Pai, quando nós deixamos de olhar para Ti e começamos a olhar os nossos problemas acabam nos vencendo, Senhor.

continuar, meu Pai, guiando a tua igreja no Evangelho Santo e no Evangelho Verdadeiro. Oh, Senhor poderoso, Pai de glória, pelo

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1: 20 horas e 36 minutos.
2: É o programa Voz da Libertação, chegando até o acesso do seu aparelho receptor para levar a você a mensagem de nosso Senhor e Salvador Jesus Cristo. E eu quero te convidar para nesta próxima quarta-feira, dia 20 de maio de 2026. Atenção, moradores da cidade de Ribeirão Preto, atenção, povo de Deus. Olha aí, mais uma quarta-feira chegando, mais uma quarta-feira que posso dizer que já chegou.
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2: É a grande campanha que prossegue na quarta-feira com o tema O Milagre Não Cessou. Essa campanha está sendo uma bênção aqui em nossa sede estadual da cidade de Ribeirão Preto, na rua Saldanha Marinho, 740. Olha, muitas pessoas que têm comparecido, têm testemunhado vitórias, têm testemunhado milagres, têm testemunhado a presença de Deus. Nesta quarta-feira, dia 20 de maio, você tem um encontro marcado com Deus, no horário das 9 horas da manhã, meio-dia, 2 horas da tarde, ou no horário das 7 horas da noite. Lembrando que às 9 horas da manhã, este que vos fala, pastor Cláudio Santos, eu vou estar com vocês pregando a palavra de Deus e orando em favor de todos que aqui comparecerem nesta quarta-feira, no horário das 9 horas da manhã. E no horário do meio-dia, cooperador Josias, pregando a palavra de Deus. No horário das 2 horas da tarde, pastor Josimar Lima. Isso mesmo, este homem de Deus que vem da cidade de Luiz Antônio, ele vai pregar e orar por todos nós no horário das 2 horas da tarde. Isso mesmo, às 14 horas. E à noite nós vamos fechar essa quarta-feira do Milagre Não Cessou no horário das 19 horas com a presença do nosso querido irmão pastor Emanuel Careno, ele que vai pregar a palavra de Deus e vai orar por todos nós e nós seremos abençoados pelo Senhor Jesus. Então você que está me ouvindo é o nosso convidado especial para receber a bênção de Deus. Escolha um desses quatro horários para você receber o milagre de Jesus e receber a sua vitória.

0: E para não ficar somente em nossas palavras, vamos ouvir o que acontece no culto de quarta-feira aqui em nossa igreja Deus e Amor. Olha, milagres, hein? Escute aí, ouvintes, o que Deus tem feito quando o povo de Deus ora, o povo de Deus clama, quando o povo de Deus suplica, quando o povo de Deus coloca sua fé em prática. Isso tudo é misericórdia, né? Isso é misericórdia de Deus, é a compaixão de Deus, e você não pode ficar só aí acompanhando pelo rádio, triste, amargurado. Talvez você está aí perdido, totalmente desorientado. Deus, ele quer te ajudar. Deus quer manifestar a unção do Espírito Santo de Deus na sua vida. Este milagre que você vai ouvir pode acontecer também na sua vida, pois o Espírito Santo, ele é o dono do milagre, é o dono da bênção.
1: Você sente seu ouvido tampado e Jesus, ele vai te curar. Cadê essa pessoa? Tampado. Mas Jesus vai curar, é o Senhor. Qual o nome do meu irmão? Seu nome?
2: José.
1: Ô, irmão José, o senhor sente isso, é?
2: É assim, assim, ouvido.
1: Tampado, o senhor consegue ouvir bem pouquinho?
2: Bem pouco.
1: Bem pouquinho mesmo?
2: Bem pouco. Esse aqui também, tá querendo, né?
1: O senhor crê que Jesus abre aí?
2: Eu creio.
1: Olha a fé do meu irmão José. O irmão José crê que vai abrir o ouvido dele agora, vai ouvir normal. Levanta a mão pra cá, Ribeirão Preto. Em nome de Jesus, você vai ser contagiado por Deus. Em nome de Jesus, repreenda Jesus todo este mal na Candarabai. Receba o milagre de Jesus. Receba o milagre. Jesus, cura o meu irmão agora. Saia todo este mal, receba o milagre. Meu Deus do céu, olha o fogo do céu aqui, igreja. Olha o fogo do céu, olha o fogo do céu. Quem crê que o irmão José está curado da glória? Oh, aleluia, irmão José. Oh, glória, está descendo o poder de Deus, hein, irmão?
2: É verdade.
1: Cadê o problema, irmão? Faz o, meu irmão, faz o teste aí. O senhor fez? Hã?
2: Não tem problema nenhum.
1: Sumiu.
2: Jesus já me curou, em nome...
1: Já abriu o ouvido tudo?
2: Já abriu tudo.
1: Meu Deus, Jesus cura! Jesus curou o irmão José, que agora o ouvido dele está aberto! Meu Deus do céu, igreja! Que fé maravilhosa do povo de Deus, hein? É, irmãos, Ribeirão Preto, a fé é diferenciada dessa região aqui, né, pastor? Em nome de Jesus... Quanto tempo o senhor sofria com isso?
2: Deus, já faz um tempinho, eu tenho colocado uns remédios, abre um pouco, depois com o tempo vai tampando novamente, né?
1: E agora abriu tudo.
2: Agora abriu tudo, em nome de Jesus.
1: Está ouvindo normalmente.
2: Normalmente agora está muito bom, em nome de Jesus.
1: Aleluia, audição aberta, Jesus curou. O senhor mora onde aqui, irmão?
2: Eu moro na Vila Virgínia.
1: Vila Virgínia, Deus te abençoe. Dá glória a Deus, Ribeirão Preto.

0: Aí está, ouvintes, o que Deus opera. São milagres, são curas, são fatos que acontecem na Igreja Deus e Amor, e contra fatos não existem argumentos. E a gente pôde ouvir aí o nosso irmão curado. Ele estava com seus ouvidos tampados e dificultando aí a sua audição. E é horrível quando isso acontece conosco, quando queremos ouvir e as pessoas ficam gritando com a gente e a gente não consegue ouvir, isso atrapalha muito. E aí então nosso irmão, ele veio na Igreja Deus e Amor, foi revelado pelo Espírito Santo de Deus e recebeu o grande milagre de Jesus. É isso que acontece quando colocamos a nossa fé em prática e acreditamos na oração da igreja. Isso não é o homem, não é mérito do pregador, não é mérito daquele que é o instrumento das mãos de Deus, não. Ao contrário, é a misericórdia de Jesus e a fé daquele que busca, a fé daquele que coloca em prática. E nesta quarta-feira, dia 20 de maio, já está chegando, já chegou, posso dizer, já estamos aí, já na quarta-feira abençoada por Deus, e você não pode ficar de fora. Você precisa se esforçar para estar conosco nesta quarta-feira, dia 20 de maio de 2026, em algum desses horários, 9 da manhã, meio-dia, 2 da tarde ou às 7 horas da noite. Esse que vos fala, pastor Cláudio Santos, eu vou estar pela manhã, às 9 horas da manhã. Ao meio-dia, nosso irmão cooperador Josias, naquele culto bem objetivo do horário do almoço, em que muitas pessoas gostam de vir aqui receber a oração. Às 2 da tarde, pastor Josimar Lima, pregando a palavra de Deus. E lembrando que à noite, o pastor Emanuel Careno, trazendo a palavra do Senhor, estarei junto com ele também, orando por todos vocês. Então é isso, ouvintes, é o que acontece. E lembrando, você que não trouxe, ou você que não pegou ainda o seu formulário, o formulário Deus do Impossível, você é o nosso convidado especial. Olha, nós vamos ouvir agora o que a nossa irmã Leonor, ela recebeu através do formulário. Você vai ouvir agora a liberdade do cárcere, que ela recebeu ali para um parente seu. E também você vai ouvir a porta aberta. É isso mesmo, seu próprio neto. Seu neto recebeu alvará de soltura e também recebeu a porta aberta de um trabalho. Mas não vai ficar só nas minhas palavras. Vamos ouvi-la para que ela possa testemunhar, contar as bênçãos de Deus, o que Deus tem feito quando a igreja ora, o céu se abre e Deus manifesta o seu poder.
1: Qual é o seu nome, irmã?
2: Leonor.
1: Irmã Leonor, qual foi a bênção que a irmã recebeu através da fé e das campanhas na Igreja Deus e Amor aqui em Ribeirão Preto?
2: As bênçãos que eu já recebi, né, irmãos, tanto para minha saúde como pela minha família. Eu tenho um neto que fazia 2 anos e um pouco que era preso. E o pai dele, a mãe dele lutando com o advogado para tirar ele.
1: Mais de 2 anos ele estava lá recluso e não podia, né? Só o milagre de Deus para poder sair.
2: Só o milagre de Deus. Mas aí eu fiz o voto do impossível em fevereiro, fiz em março. Quando foi em maio eu fiz, meu neto recebeu a liberdade da prisão.
1: Cadê o glória a Deus de Ribeirão Preto por isso? Que milagre, que bênção, igreja. É Jesus que faz. A nossa irmã Leonor fez o voto 2 meses. No terceiro mês ela já viu o resultado. O voto, aquele formulário, meus irmãos, o Deus do impossível. Mas esse formulário, o Deus do impossível, foi revelado por Deus. Deus confirmou esta promessa, essa campanha. E a nossa irmã fez o voto. Ela fez o voto do formulário. Ela fez fevereiro, fez março, e o que aconteceu agora?
2: Ele foi liberto e graças a Deus meu neto já está trabalhando, irmão. Ele conseguiu um trabalho.
1: Meu Deus do céu, foi liberto e já está trabalhando. Olha, até a porta aberta Deus deu para ele. Que bênção! Ô, irmã, a senhora tem muita fé, irmã, muita fé.
2: Eu tenho, em nome de Jesus. E eu também fui revelada, Deus usou o Senhor, 8 pessoas aqui que tinham um inchaço no pé, né, na perna. Eu tive um AVC, então eu fiquei com um inchaço no meu pé direito. Eu precisava comprar até um número de calçado maior para poder. Meu número é 37, eu tinha que usar um maior. E eu fui revelada aquele dia. Quando cheguei em casa, meu pé já estava desinchado.
1: Aleluia! É o poder de Jesus, igreja. Olha aí, nossa irmã, o que, que é isso, hein? Tá vendo, irmãos? A gente nós perguntando, por que tanta bênção? Você vê, a irmã tranquila na dela aqui buscando a Deus, o Espírito Santo fazendo a obra e ela recebendo de Deus. Você vê, foi revelada pelo Espírito Santo, confirmada pela palavra de Deus, a bênção da vida da irmã, com seus pés inchados. Chegou em casa, já não estava mais. Até o número de sapato tinha que comprar um número maior. Mas olha o que Deus faz quando nós colocamos a nossa fé em prática. A senhora está feliz com essas bênçãos, irmã?
2: Ah, eu sou muito feliz com meu Deus, viu, irmão?
1: Qual o bairro que a irmã mora?
2: Eu moro no Zé Sampaio, mas eu congrego lá no Ipiranga.
1: Deus te abençoe. Olha aí, Deus abençoe a sua fé. Que fé maravilhosa. Pode dar glória a Deus, irmão.

Que bênção, ouvintes, que fé maravilhosa da nossa irmã Leonor, que ela testemunhou todas essas bênçãos ao comparecer na igreja pentecostal Deus é Amor. É isso que Deus faz. Você que está me ouvindo, se esforce, tenha de bom ânimo. Venha pegar o seu formulário, o Deus do impossível. Venha fazer o seu propósito, venha colocar na mão de Deus a sua causa. Venha fazer essa campanha, o milagre não cessou. Eu estou te convidando porque nesta quarta-feira Deus tem algo na sua vida, Deus tem algo a realizar na tua casa e também na sua família. Nós estamos aqui na rua Saldanha Marinho, número 740, no centro da cidade de Ribeirão Preto. E temos o nosso estacionamento na rua Florencio de Abreu, número 124. Nós estamos aqui de portas abertas nesta quarta-feira, no horário das 9 da manhã, meio-dia, 2 da tarde, 7 horas da noite, na grande campanha O Milagre Não Cessou. Eu convido você para se fazer presente e receber o milagre de Deus. Que Deus te abençoe, que Deus guarde você, que Deus guarde a sua família. E vamos seguindo com esta programação. Logo mais eu volto com mais informações e anúncios no programa A Voz da Libertação.

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1: Eu quero hoje fazer uma colocação, né? Dentro do nosso programa. E fica com a nossa meditação de hoje. Questão do telefone celular, né? O telefone é de uma utilidade sem tamanho. O telefone celular se tornou já o... Alguns chamam de smartphone, eu chamaria de dumb phone. No caso, ao invés de telefone inteligente, eu diria que quem usa às vezes pode ser muito, mas muito privado da inteligência, se não souber usar, é claro. Nós estamos vendo, é uma coisa recorrente, né? Qualquer horário do culto, você vai abrir a Bíblia, tem uma pessoa tirando foto. Você vai cantar, tem uma pessoa filmando. Que, aliás, para mim, filmar eu cantando é um desastre, né? Mesmo porque eu sei que eu, congregacionalmente, posso cantar com a igreja, mas meu tempo de cantar já foi. No sentido da afinação, essas coisas, que eu vou cantar sempre. Mas é inacreditável a falta de liberdade que você tem ao se pronunciar, ao abrir a Bíblia, ao cantar. Até na hora de pedir as contribuições, é foto daqui, é foto dali. Dentro de uma igreja, vamos ouvir a irmã cantar um hino, a irmã fulano de tal, se fala a irmã, às vezes a pessoa não reconhece que está falando com ela, né? Tem que falar cantora, né? Cantora ou cantor. Parece que tem que ter esse título. Levantou o cantor, a cantora, a banda, o conjunto, enfim. É flash, parece um... Acabou, enfim. A coisa se tornou de uma tal forma, não estou dizendo que é pecado o uso de, eu estou dizendo que a forma de usar, no mínimo, precisa ser revista, né? E eu comecei, você imaginou se Moisés tivesse, eu diria, eu agora vou me posicionar, tivesse na carne, como está.

dentro da bolsa, desliga o celular. É uma falta de respeito, às vezes, determinadas situações, pessoas atendendo o celular, falando ao celular, tirando foto, gravando. É uma falta de respeito, para não dizer uma falta de educação. Agora, imagine você se Moisés estivesse na carne, igual você, fotógrafo do horário da mensagem do culto, estivesse passando pela sarça, né? E eu acho que ele passaria e nem perceberia a sarça. Mas se percebesse, de repente ele ia fazer um selfie com a sarça ali, né? Eu e a sarça, olha nós na foto. Mandaria pro Face, pro Twitter. Olha só, gente, que interessante, é um foguinho aqui. Não iria perceber o que estaria acontecendo, porque ele estaria muito ocupado com o seu Samsung Galaxy, com o seu iPhone 6 de tela grande, não é? Então, ouvinte, o que eu quero dizer é que o celular tem privado muitas pessoas de perceberem o mover de Deus que está acontecendo. O celular é muito importante na vida das pessoas e não é pecado. Mas o celular está... os tablets estão se tornando inconveniente, tirando a atenção das pessoas em momentos sagrados. E não é só dentro do culto, não. Celulares, tablets, computadores estão também sendo um concorrente terrível, disputando a amizade entre o casal, entre mãe, filhos, pais. E não me venha com essa história de que não, eu posso muito bem estar na mesa jantando e posso ter um papo no meu, conversando com alguém ali e manter a atenção. Olha, sinceramente, está querendo enganar quem? Se for para continuar com mentira, então vamos parar o assunto aqui. Que bobagem é essa? A sua atenção se tornou fragmentada, a sua concentração nos assuntos da família, no assunto do casal. Você que está com o seu celular, com o seu tablet, você que está no Instagram, no Face, no Twitter, até querem falar igual americano, Twitter, pois é. Não me venha com essa conversa de que não, eu consigo conciliar. Olha, sinceramente, para com isso. Ou você presta atenção numa conversa ou na outra. Infelizmente, hoje as pessoas acordam com o celular na mão. Porque o celular hoje também é o despertador, né? Vão tomar o café da manhã, quando não estão em jejum, claro, com o celular. É manda mensagem daqui, é lendo notícia dali. Vai para o trabalho. Aquilo já se transformou, enfim, no seu amigo inseparável. Está no trabalho, está com o seu celular ali, esperando alguém passar um zap zap, esperando saber a fofoca do dia. Antigamente tinha aquele hino que o Osés cantava: você sabe a notícia do dia hoje, você sabe a fofoca do dia. E aí vai. As pessoas não respeitam reuniões, não respeitam aulas, não respeitam cultos, não respeitam o trabalho que lhe dá o ganha-pão, não respeitam ordens expressas dentro das empresas, não respeitam nem o momento sagrado de ir ao banheiro. Porque agora, se a firma lá tem 20 funcionários e tem um banheiro só, vai ter que fazer mais, porque as pessoas vão pro banheiro, leva o quê? Leva o celular para ficar lá no Face, para ficar lá, não é? Já fizeram até celular que não molha, porque daqui a pouco as pessoas vão pro banho com o celular também para ficar lá, zap-zapeando, faceando, tweetando, instagramzando, tá lá. Agora, o que mais chama a atenção é que as pessoas não percebem o mal que estão fazendo a si mesmas, à própria família, aos próprios filhos, ao cônjuge, à família, à igreja e à comunhão com Deus. As pessoas passam mais tempo com os seus celulares nas suas redes, buscando informações e transmitindo informações, do que com a esposa, esposo, filho, filhas, amigos. A coisa ficou tão feia, ouvinte, que até a pessoa vai se alimentar. Tira uma foto do prato de comida, eu e o arroz com ovo. Olha só, gente, brócolis. Pelo amor de Deus. Como foi que nós chegamos à prisão? À dependência tão ridícula e absurda? À escravidão da tecnologia, da informação, da notícia e do bobeirol do século XXI. Leva-se até o celular para a cama. Marido de um lado, esposa de outro. E aquele olhar fixo ali naquela telinha azulada ou avermelhada. De vez em quando, De repente, desliga-se o telefone. Ah, boa noite, meu amor, boa noite, vamos pro sono, dormir. E não é que desliga.